0: preços das blusinhas.
1: O imposto vale para importação de produtos de até 50 dólares, cerca de R$250.
0: E você vai ouvir também prevenção e controle aos incêndios florestais.
1: Novos equipamentos foram entregues para reforçar a ação no Cerrado e Pantanal.
0: Um investimento de 150 milhões de reais do Fundo Amazônia, Gabriela Noronha.
2: Os equipamentos entregues vão fortalecer a atuação em áreas de difícil acesso e reduzir o tempo de resposta aos incêndios no Cerrado e Pantanal.
1: Hoje, na apresentação da Voz do Brasil, eu, Luciana Vasconcelos e Nazi Brum.
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1: Um plano para combater o crime do país.
0: O programa Brasil contra o Crime Organizado conta com investimentos e financiamentos que ultrapassam os 11 bilhões de reais.
1: Entre as ações previstas está a asfixia financeira do crime organizado para atingir fluxos ilícitos e lavagem de dinheiro.
3: O programa Brasil contra o Crime Organizado conta com quatro eixos. O primeiro mira a estrutura financeira das organizações criminosas, como, por exemplo, a lavagem de dinheiro. Para isso, o país vai ampliar as forças integradas de combate ao crime organizado, que farão operações interestaduais de alta complexidade, como explicou o secretário nacional de Segurança Pública, Francisco Veloso.
4: O crime organizado, diferente de outros tipos penais, tem um objetivo muito claro, ele quer ter lucro. Para isso, nós temos as forças integradas de combate ao crime organizado em todos os estados. E nós vamos criar ficos nacionais. Abriremos em São Paulo, no Rio, no Nordeste, no Sul e no Norte.
3: Outro eixo busca melhorar a investigação de homicídios, com fortalecimento das polícias científicas, dos institutos médicos legais e da rede integrada de bancos de perfis genéticos. O último ponto busca desarticular o mercado ilegal que abastece as organizações criminosas a partir do tráfico de armas, munições, acessórios e explosivos. O programa prevê a criação da Rede Nacional de Enfrentamento do Tráfico de Armas. O ministro da Justiça e Segurança Pública, Wellington Lima e Silva, ressaltou a importância da participação dos estados e municípios no trabalho conjunto.
4: É fundamental que cada um dos agentes de segurança aqui tome o plano como seu. O programa é do Brasil. O programa não é só do governo federal. O programa é do Brasil e de cada um dos cidadãos para que nós possamos viver sem medo.
3: Presidente Lula destacou a união necessária para combater o crime organizado e disse que o plano vai devolver o Brasil aos brasileiros.
5: O território será devolvido ao povo brasileiro de cada cidade e de cada estado, para que a gente possa dizer ao mundo que muitas vezes o criminoso não é o pobre, não é o negro, não é o desempregado que está no bairro pobre. Muitas vezes o responsável está no andar de cima, engravatado, tomando uísque e zombando da nossa cara.
3: Para colocar o programa Brasil contra o Crime Organizado em prática, o governo prevê mais de R$1 bilhão em recursos diretos já em 2026. São quase 390 milhões para combater o fluxo de dinheiro ilegal, 330 milhões para reforçar presídios, 201 milhões para investigação de homicídios e 145 milhões para enfrentar o tráfico de armas. Além disso, será criada uma linha de crédito de 10 bilhões de reais para estados e municípios investirem em equipamentos, tecnologia e estrutura para as forças de segurança. Reportagem Márcia Fernandes.
0: E a gente segue falando sobre esse plano lançado hoje, mais especificamente sobre o eixo voltado às políticas penais.
1: Está prevista a criação do Centro Nacional de Inteligência Penal, além da aquisição de equipamentos, realização de operações nacionais e capacitação de servidores.
0: E para falar mais sobre o assunto, temos conosco ao vivo pela internet o secretário nacional de Políticas Penais, André Garcia. Boa noite, secretário.
6: Boa noite, Luciana. Boa noite, Nazi Brum. Boa noite a todos os nossos ouvintes.
0: Secretário, no que se refere às políticas penitenciárias, o que o senhor pode falar para a gente sobre as medidas que serão adotadas e os investimentos que serão feitos, inclusive em presídios estaduais?
6: Bem, o nosso programa ele teve uma premissa importante, que foi a orientação do presidente Lula e do ministro Wellington César, de também aproveitar o que vinha dando certo, experiências exitosas e programas do governo junto com os estados e o Distrito Federal, que já estavam funcionando e que precisavam, de certa forma, de maior robustez e maior aporte financeiro. Essa premissa, por exemplo,

0: foi a que regeu o eixo 1, que trata de asfixia financeira do crime organizado, e que teve como parâmetro a recente Operação Carbono Oculto, uma operação que foi realizada em parceria com a Receita Federal, Polícia Federal e o Estado de São Paulo, e foi muito exitosa porque atingiu fortemente a criminalidade organizada entranhada em instâncias de poder econômico que comumente não são atingidas em operações policiais. A mesma premissa nós usamos no sistema penitenciário, porque nós temos um modelo de excelência que é administrado pelo governo federal, que é o sistema penitenciário federal, seguro, rígido, que permite um controle e monitoramento de diversas lideranças criminosas no nosso país. São cinco unidades, cinco presídios federais, estão espalhados pelo país e são administrados pelo governo federal. E a nossa pretensão é, após identificadas as unidades, os presídios nos estados que precisavam, porque abrigavam lideranças criminosas locais, precisavam de uma elevação do padrão de segurança, foi exatamente isso. Elevar o padrão de segurança para protocolos, treinamentos, capacitações e, importante, equipamentos de segurança similares ao que nós aplicamos nos presídios federais. E assim, isolar lideranças criminosas, não permitir que essas lideranças impactem na segurança pública do cidadão e da cidadã brasileira.
1: Secretário, uma das estratégias, como o senhor falou, é isolar essas lideranças criminosas. E uma das ideias é interromper a comunicação entre esses detentos. Como que está previsto nesse plano?
0: Bem, há um conjunto de ações que tem esse objetivo. Primeiro, reforçar, robustecer os protocolos de segurança nessas unidades dos estados, treiná-los para aplicação de protocolos rígidos, semelhantes ao que são aplicados no sistema penitenciário federal. Não há incidência, para que o nosso ouvinte, também quem está nos vendo aqui pelas redes sociais, não há incidência de celulares nem de objetos ilícitos nas penitenciárias federais. E nós queremos isso em todas as penitenciárias que nós escolhemos como mais sensíveis em todos os estados. Não queremos objetos ilícitos, não queremos celulares e não queremos nenhum tipo de droga ou arma branca ou qualquer outro tipo de artefato que seja utilizado contra os policiais penais, contra a sociedade. E essa foi a premissa, como eu disse, que foi implementada, que está sendo implementada, que será implementada com o nosso programa Brasil contra o Crime Organizado. Além do treinamento, nós vamos doar equipamentos que vão elevar o nível de segurança, treinar os policiais e servidores também para a utilização desses equipamentos. Por exemplo, eu posso dizer aqui drones modernos para vigilância, kits de varredura eletrônica que vão permitir levantar onde há aparelhos eletrônicos ligados ou desligados, celulares em presídios, identificar onde estão esses celulares e retirá-los das celas, se for o caso, aparelhos de raio-x, scanner corporais, e também o governo federal, de forma inédita, vai realizar a contratação de bloqueadores de celulares e vai, com essa contratação, disponibilizar para que os estados possam, nas unidades, aplicar essa tecnologia de silenciamento de comunicação. Então, além disso, nós vamos realizar operações programadas, que são operações voltadas para identificar esses equipamentos, esses aparelhos eletrônicos nessas unidades e retirá-las, que são as operações modo avião, que nós denominamos assim. Usamos um equipamento que permite o rastreamento de aparelhos eletrônicos, que são equipamentos nossos aqui da Secretaria Nacional de Políticas Penais e da Polícia Penal Federal, e também a Operação MUTI, que é a operação organizada com os estados para retirada desses celulares e de qualquer outro material ilícito que esteja nas prisões. Ou seja, vamos atuar com inteligência, equipamentos, treinamento e operações policiais intensas, de modo a não permitir que haja comunicação desses presídios, de indivíduos custodiados nesses presídios, para além dos muros das unidades penais.
2: Secretário, como é que vai funcionar esse Centro Nacional de Inteligência Penal? Ele vai ter ações integradas aí com todos os estados?
0: Exato, ele vai nos ajudar, inclusive, na coordenação dessas operações que hoje nós coordenamos aqui diretamente da Secretaria, as operações MUTI e modo avião, que são operações nacionais realizadas em diversos estados ao mesmo tempo. vai congregar também policiais penais das diversas polícias estaduais, vai permitir um maior fluxo de informações, num modelo muito semelhante ao que se chama de centro de fusão de informações, ou nos Estados Unidos conhecido como Fusion Centers, que são centros em que estão todas as agências policiais, no nosso caso, todas as polícias, representantes de todas as polícias penais, inclusive a federal, que vão conviver, trocar informações, coordenar operações e dar um dinamismo maior às ações no ponto de vista nacional.
1: Então tá ótimo, secretário. É uma área muito importante e o governo está de olho nisso, então, né?
0: Exatamente, é uma área fundamental para a segurança pública do cidadão brasileiro, né? É onde tudo começou, porque as organizações criminosas surgiram nos presídios e vão terminar, porque a determinação do governo é essa: controlar e manter esses indivíduos isolados e não permitir que haja comunicação nem influência na vida do cidadão que vive fora dos muros dos presídios.
2: Bom, nós conversamos com André Garcia, secretário nacional de Política Penal. Secretário, muito obrigado pela entrevista à Voz do Brasil.
0: Eu que agradeço a oportunidade, estou aqui sempre à disposição de vocês e dos nossos ouvintes.
1: O período de seca está começando na região central do Brasil.
2: E com ele vem o maior número de ocorrências de incêndios florestais.
1: Viaturas e equipamentos que vão ajudar no combate ao fogo foram entregues hoje pelo governo federal.
2: Os investimentos são do Fundo Amazônia e pela primeira vez serão aplicados nos biomas Cerrado e Pantanal.
3: Caminhões especializados no combate a incêndios florestais, caminhonetes 4x4 equipadas, sopradores e aeronaves remotamente pilotadas. Os equipamentos entregues nesta terça-feira vão fortalecer a atuação em áreas de difícil acesso e reduzir o tempo de resposta aos incêndios no Cerrado e Pantanal. O investimento total de R$150 milhões vem do Fundo Amazônia, administrado pelo Banco Nacional de Desenvolvimento Econômico e Social, BNDES. Segundo o ministro da Justiça e Segurança Pública, Wellington César Lima, esse é o maior investimento já realizado pelo governo federal para ampliar o combate aos incêndios florestais. O ministro destacou ainda que a entrega vai agilizar o trabalho de combate ao fogo.
4: Cada minuto reduzido no tempo de resposta significa menos destruição ambiental, menos prejuízo econômico e mais proteção para a população brasileira.
3: Os equipamentos vão beneficiar os corpos de bombeiros militares do Piauí, Bahia, Goiás, Minas Gerais, Mato Grosso do Sul e Distrito Federal, além da Força Nacional de Segurança Pública e Brigadas Florestais. A medida faz parte da Política Nacional de Manejo Integrado do Fogo, criada em 2024 e gerida pelo Ministério do Meio Ambiente e Mudança do Clima. O ministro da pasta, João Paulo Capobianco, lembrou que o governo também tem fortalecido o planejamento e alcançado bons resultados no combate aos incêndios florestais.
5: Atualmente, nós temos reuniões a cada 2 meses com os maiores meteorologistas do Brasil e do exterior para monitorar permanentemente os cenários de risco climático e de risco, portanto, de incêndios. Esse dado é traduzido em planejamento, é levado para a sala de situação e articula e organiza a ação do governo federal. Nós, em 2025, reduzimos a área queimada no Brasil inteiro em 39%.
3: Esse é o primeiro investimento do Fundo Amazônia em biomas fora da Amazônia Legal. O fundo, restituído em 2023, após 4 anos de paralisação, já aprovou mais de R$400 milhões para apoiar os corpos de bombeiros de 9 estados da Amazônia Legal no combate a incêndios. Reportagem Gabriela Noronha.
1: O presidente Lula acaba de anunciar que zerou os impostos para compras de até $50 sobre compras internacionais online, tributos que ficaram conhecidos como taxa das blusinhas.
2: Segundo o secretário executivo do Ministério da Fazenda, Rogério Seron, essa medida só pôde ser anunciada após o combate ao comércio ilegal.
6: Isso só foi possível depois de um avanço muito significativo para regularizar o setor. O contrabando, que era uma marca presente nesse setor, ele foi eliminado. Agora um setor regularizado e continuará regular vai poder usufruir dessa isenção, dessa zeragem de tributação sobre esses produtos. Isso vai beneficiar a população mais carente, mais pobre, que utiliza muito dessas plataformas para adquirir produtos que são muito importantes para o seu dia a dia.
1: A mudança será publicada em edição extra do Diário Oficial de hoje e já passa a valer a partir de amanhã.
2: Estudantes com dívidas no Fundo de Financiamento Estudantil, FIES, podem realizar a renegociação de débitos a partir de amanhã por meio do Desenrola FIES.
1: Os contratos em atraso poderão ser quitados com descontos de até 99% sobre o valor da dívida.
2: A expectativa é atender mais de 1 milhão de estudantes.
7: Pode participar do programa quem teve contrato firmado até 2017 e que estava na fase de pagamento em 4 de maio de 2026. A negociação pode ser feita até 31 de dezembro deste ano. A expectativa é que mais de 1 milhão de estudantes sejam beneficiados com refinanciamento. O Desenrola FIES faz parte do novo Desenrola Brasil, programa lançado pelo governo federal no início deste mês para reorganizar a vida financeira de milhões de brasileiros e ampliar o acesso ao crédito em melhores condições. A medida, no entanto, não prevê a utilização do FGTS para abatimento das dívidas, como acontece em outras renegociações do Desenrola Brasil. Outra vantagem é para os estudantes que mantêm os pagamentos em dia. O programa oferece a possibilidade de quitação integral do débito com 12% de desconto sobre o saldo devedor. Para facilitar o atendimento, todo o processo de renegociação será realizado pelos canais digitais do banco responsável pelo contrato. No portal do Ministério da Educação, foi publicada uma matéria com o passo a passo da renegociação. Acesse gov.br/mec e saiba mais. Reportagem Talita Albuquerque.
2: E ainda sobre o Desenrola, mas desta vez para o agricultor familiar que está com as contas no vermelho.
1: O Desenrola Rural está a todo vapor com descontos de até 96% do valor da dívida.
2: A iniciativa quer melhorar a saúde financeira dos produtores rurais e facilitar o acesso ao crédito de olho na safra 2026-2027.
8: Nas praias de Tamandaré, no litoral do Pernambuco, Fabrício do Nascimento aprendeu a pescar com os avós e se dedica à atividade artesanal ao longo de 20 anos. Recentemente, decidiu aumentar a renda e investiu na criação de abelhas. Durante a pandemia, o novo negócio virou um problema e o que antes era investimento virou dívida, como relembra Fabrício.
9: E foi na época que eu comecei a tirar meu primeiro empréstimo, foi em torno de R$ 2.500. Tive uns problemas no decorrer da pandemia, não tive condições de pagar.
8: Foi só no ano passado que Fabrício conseguiu a tão esperada saúde financeira nos negócios. O produtor rural aderiu ao programa de renegociação de dívidas do governo do Brasil. Os descontos permitiram que ele limpasse o nome e pudesse sonhar alto.
9: Quitei essa dívida, investi na minha área da pesca e na área da apicultura. Eu estou querendo um investimento maior. Meu sonho é fazer minha agroindústria para a produção de mel também.
8: O sonho de Fabrício e de outros agricultores rurais pode se tornar realidade com o novo Desenrola Rural. O programa permite renegociação e liquidação de débitos com descontos que chegam até 96% e atende quem tem débitos vinculados ao Programa Nacional de Fortalecimento da Agricultura Familiar, o PRONAF. Podem ser beneficiados agricultores familiares, assentados da reforma agrária, pescadores artesanais, povos e comunidades tradicionais e cooperativas da agricultura familiar. A expectativa é que os descontos ajudem os produtores a planejar a safra 2026-2027, como explica a ministra do Desenvolvimento Agrário e Agricultura Familiar, Fernanda Machiavelli.
10: Nós conseguimos, no âmbito do Desenrola Brasil, reabrir um Desenrola Rural. Agora, nessa nova rodada, nós de novo temos condições muito favoráveis para essa renegociação. São descontos bastante convidativos para conseguir promover essa regularização das dívidas dos agricultores familiares. Nós esperamos que a partir do Desenrola Rural, os agricultores familiares voltem a acessar o crédito do PRONAF, estejam na produção produção de alimentos, participando ativamente da ampliação da nossa safra 2026-2027.
8: A adesão ao Desenrola Rural pode ser feita até 20 de dezembro de 2026. Para as dívidas do PRONAF ou contratadas junto a instituições financeiras, a regularização deve ser feita diretamente nessas empresas. Se o débito estiver na dívida ativa da União, é possível limpar o nome diretamente no site do Regularize. Mais informações sobre o Desenrola Rural, acesse gov.br/MDA. Reportagem Edinaldo Júnior.
1: E hoje a ministra do Desenvolvimento Agrário e Agricultura Familiar, Fernanda Machiavelli, apresentou um balanço das ações voltadas ao setor.
2: Ela destacou as políticas voltadas às mulheres rurais, com a implementação de 110 mil quintais produtivos, que são espaços de produção diversificada de alimentos saudáveis, sementes e insumos, fundamentais para a soberania e a segurança alimentar.
1: A União Europeia retirou o Brasil da lista de países autorizados a exportar produtos de origem animal destinados ao consumo a partir de 3 de setembro.
2: Por meio de nota, o governo brasileiro informou que recebeu com surpresa a notícia e que tomará prontamente todas as medidas necessárias para reverter essa decisão.
1: O chefe da delegação do Brasil junto à União Europeia já tem reunião agendada para amanhã com as autoridades sanitárias do bloco.
2: O Brasil é o maior exportador do mundo de proteínas de origem animal e o principal fornecedor de produtos agrícolas ao mercado europeu.
1: Todas as informações sobre pré-natal, parto, puerpério, cuidados com o bebê, vacinação, alimentação, saúde mental e rede de apoio, tudo em um único lugar.
2: E agora disponível também pelo celular com mais praticidade e segurança.
1: É a nova caderneta brasileira da gestante, lançada hoje no Rio de Janeiro pelo ministro da Saúde, Alexandre Padilha.
11: Márcia Silva de Araújo, de Planaltina, no Distrito Federal, está grávida de 4 meses. É a sua terceira gestação, mas ela ainda toma todos os cuidados necessários nessa fase. As vacinas estão em dia e todo mês tem consulta de pré-natal.
12: Saio de uma, já tem outra no outro mês. E é um momento muito delicado, que a mãe tem que ser acompanhada, sim. Você está gerando um bebê, você tem que ter uma assistência da família e do posto de saúde. Eu acho muito importante.
11: Para facilitar e ampliar a organização de exames de pré-natal e dos cuidados com as mães e seus bebês, o Ministério da Saúde lançou nesta terça-feira a nova caderneta brasileira da gestante. A versão reformulada do documento reúne todas as informações da mulher desde a gravidez ao pós-parto. Outra novidade é que o conteúdo da caderneta agora vai estar integrado com o Meu SUS Digital. Tudo na palma da mão, para garantir um atendimento mais qualificado a gestantes, de acordo com o ministro da Saúde, Alexandre Padilha.
13: Nós temos 85% das equipes de saúde da família no Brasil inteiro que usam já o prontuário eletrônico do Ministério da Saúde. Então, a expectativa é que ele fique na mão da gestante, na mão dos profissionais de saúde, como se fosse a verdadeira bíblia da gestação, do cuidado das mulheres no nosso país.
11: O documento também traz informações de cidadania, como saúde mental, luto materno e parental e violência obstétrica. E tem espaço para registros específicos sobre o acompanhante, métodos de alívio da dor, posições para o parto, procedimentos a serem evitados e rede de apoio. Maria Silva de Araújo, do Início da Matéria, aprovou a novidade.
12: Vai melhorar bastante no sentido de facilitar a nossa vida. Hoje em dia também está sendo tudo digital. E aí eles vão passando do computador para o outro. Então, assim, é maravilhoso.
11: Além da versão digital, serão distribuídos 3 milhões e 200 mil exemplares da caderneta física em todo o Brasil. Reportagem Natália Koslick.
2: O acesso à caderneta brasileira da gestante é feito pelo aplicativo Meu SUS Digital, disponível para Android e iOS ou pela versão web da plataforma.
1: Estão abertas as inscrições para o Fórum Nacional da Rede de Parcerias, promovido pelo Ministério da Gestão e da Inovação em Serviços Públicos.
2: O evento busca aprimorar as políticas públicas e o impacto dos serviços na vida do cidadão, com mais de 240 painéis, palestras e oficinas.
1: O evento será realizado entre 9 e 11 de junho no Centro de Convenções Ulisses Guimarães, em Brasília.
2: As inscrições são gratuitas e podem ser feitas no endereço gov.br/rede-de-parcerias.
1: E essas foram as notícias do Governo do Brasil.
2: Uma realização da Secretaria de Comunicação Social da Presidência da República.
1: Com produção da empresa Brasil de Comunicação.
2: Fique agora com as notícias do Poder Judiciário e do Congresso Nacional. Uma boa noite.
1: Boa noite para você e até amanhã.
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16: STF pede novas providências de órgãos para aprimorar transparência das emendas parlamentares.
17: STJ afasta indenização do DPVAT em acidente ocorrido durante prática de crime.
16: Justiça do Trabalho registra mais de 600 mil casos de assédio moral.
17: Boa noite, eu sou Marcela Luiza.
16: E eu sou Marcelo Della Libera.
17: Supremo Tribunal Federal pede novas providências para reforçar a transparência e o controle sobre as emendas parlamentares.
16: A decisão é do ministro Flávio Dino e envolve órgãos de fiscalização do Senado, do governo de São Paulo e da Justiça Eleitoral. Carolina Chaves.
18: Na decisão, Flávio Dino pediu ao Tribunal de Contas da União informações sobre o funcionamento de um painel de acompanhamento das emendas parlamentares e cobrou esclarecimentos da Controladoria Geral da União sobre limitações na estrutura do órgão. O ministro também quer explicações do Senado sobre a possibilidade de ampliar regras contra nepotismo envolvendo suplentes de senadores e familiares. Já o governo de São Paulo deverá esclarecer suspeitas de acordo político relacionado à destinação de emendas de bancada federal. A decisão ainda determina que assembleias legislativas e a Câmara Legislativa do Distrito Federal comprovem a adaptação das regras locais ao modelo federal de execução das emendas. O relator também encaminhou ao Tribunal Superior Eleitoral e à Procuradoria-Geral Eleitoral pedidos de análise sobre possíveis riscos de uso irregular de emendas parlamentares em campanhas eleitorais.
17: A indenização do extinto seguro DPVAT não é devida se o acidente de trânsito ocorreu durante a prática de crime.
16: Esse posicionamento é do STJ. Fátima Uchoa.
19: Um homem roubou uma motocicleta com a qual, logo depois, sofreu acidente de trânsito. Ele pediu a indenização do seguro obrigatório DPVAT, que hoje está extinto, e a Justiça do Paraná determinou o pagamento. No entanto, a quarta turma do STJ deu provimento ao recurso especial da seguradora. Para a ministra relatora Isabel Galotti, a existência de conduta dolosa da vítima afasta a cobertura securitária quando o risco é deliberadamente provocado, como no caso do roubo de veículo com o uso da motocicleta subtraída.
17: Justiça do Trabalho registra mais de 600 mil casos de assédio moral.
16: O levantamento considerou o período de 2020 a 2025. William Nascimento.
20: Nos quatro primeiros meses de 2026, já foram formalizadas mais de 30 mil ações por assédio moral. Ele está no comentário constrangedor, na punição injusta, na intimidação, em situações que afetem a dignidade de quem trabalha e causem danos à saúde física e mental. E a empresa é responsável por atitudes como essa. Se não cuidar do ambiente de trabalho, pode responder por isso. E esse é o alerta do coordenador-geral do programa Trabalho Seguro, ministro Agra Belmonte. Investimento é prevenir. Custo é a empresa ter de pagar indenizações.
17: A partir do dia 15 de maio, pré-candidatos já podem começar a arrecadar dinheiro para financiar as campanhas das eleições gerais de 2026.
16: Um dos meios de arrecadação é por meio do financiamento coletivo, conhecido como vaquinha virtual. Estevam Furtado.
21: A vaquinha virtual já foi usada nas eleições de 2018, 2020, 2022 e 2024. O modelo, também chamado de crowdfunding, permite arrecadar recursos pela internet, por sites, aplicativos e plataformas digitais. As empresas que oferecem esse serviço precisam estar cadastradas e aprovadas pelo Tribunal Superior Eleitoral, além de serem contratadas antes por pré-candidatos ou partidos, conforme prevê a Lei das Eleições. A página sobre financiamento coletivo já está disponível no portal do TSE. Até agora, quatro empresas foram aprovadas para atuar nas eleições de outubro e outras duas estão com cadastro incompleto.
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17: Uma boa noite.
16: Boa noite.
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1: Eu sou Paula Groba e estes são os destaques de hoje do Jornal do Senado, que começa agora. Plenário aprova a renovação automática da CNH para bons motoristas. Avança projeto que endurece punições para fraudes no mercado financeiro. Aprovadas regras mais rígidas para o fechamento de escolas rurais. Boa noite. Motoristas com bom histórico no trânsito garantiram mais facilidade para renovar a carteira de habilitação. O plenário aprovou hoje a medida provisória que permite a renovação automática da CNH para condutores inscritos no Registro Nacional Positivo de Condutores, cadastro que reúne quem não cometeu infrações de trânsito no período de 12 meses. Mas o texto aprovado pelo Congresso inclui ainda a necessidade de exame médico para a renovação. A proposta segue agora para a sanção presidencial. Os detalhes com o repórter Alexandre Campos.
2: Relator da medida provisória, quando o texto esteve na comissão mista, o senador Renan Filho, do MDB de Alagoas, afirmou que dificultar o acesso à CNH impede que muitas pessoas entrem no mercado de trabalho.
3: É por isso que o Brasil vive, de certa maneira, um apagão de motoristas de caminhão, especialmente os caminhões de grande porte. Porque a burocracia afugenta o jovem da primeira habilitação. E ao fazê-lo, afugenta também a formação de condutores profissionais.
2: A renovação automática da CNH deverá ser precedida de exames de aptidão física e mental. Essa exigência foi novidade, já que não constava no texto original da MP. Renan Filho acatou emenda para reintroduzir essa obrigatoriedade. De acordo com o texto aprovado, o motorista habilitado poderá optar pela CNH digital gratuita caso prefira não pagar pelo documento físico. A MP, que segue para sanção, ainda prevê a correção anual pelo IPCA dos valores referentes aos exames de aptidão física e mental e de avaliação psicológica a serem fixados nacionalmente pela União.
1: E brasileiros que sofrem com dores persistentes por meses ou até anos poderão ter atendimento mais especializado no SUS. O plenário aprovou um projeto que estabelece regras para o cuidado de pessoas com dor crônica na rede pública de saúde. A proposta garante atendimento integral aos pacientes e cria o Dia Nacional de Conscientização e Enfrentamento da Dor Crônica em 5 de julho. O texto segue para a sanção presidencial. Carros abandonados em ruas e terrenos públicos, além de prejudicarem a paisagem urbana, podem acumular água, atrair vetores de doenças e causar danos ao meio ambiente. E para enfrentar esse problema, a Comissão de Meio Ambiente aprovou um projeto que obriga os proprietários a retirar os veículos abandonados que representem risco à saúde pública ou ao meio ambiente. Os detalhes com Patrícia Oliveira.
4: O projeto do senador Confúcio Moura, do MDB de Rondônia, foi relatado pela senadora Tereza Cristina, do Progressistas de Mato Grosso do Sul. Ela alterou a lei do desmonte e o Código de Trânsito Brasileiro para acelerar o destino de carros apreendidos e não reclamados, por meio de leilões. Uma das novidades é a integração ao Sistema Nacional de Resíduos Sólidos para rastrear peças retiradas de veículos e combater o mercado ilegal. A ideia é priorizar a chamada economia circular. Antes de reciclar ou descartar um veículo, será obrigatório tentar reaproveitar peças e componentes em boas condições, como destacou a senadora Tereza Cristina.
5: Com isso, damos um passo concreto para reduzir impactos ambientais, organizar o setor e transformar passivos em oportunidades econômicas.
4: Empresas de desmontagem também terão de tratar corretamente fluidos e resíduos poluentes. O projeto segue para análise da Comissão de Assuntos Econômicos.
1: O senador Paulo Paim, do PT do Rio Grande do Sul, elogiou o programa Brasil contra o Crime Organizado, lançado pelo governo federal. Segundo ele, a iniciativa articula inteligência, integração entre os entes federativos e mais de 11 bilhões de reais em investimentos para o enfrentamento das facções criminosas. Paim destacou que o programa prevê ações contra a lavagem de dinheiro, o tráfico de drogas e o crime organizado nos presídios, além de medidas para aumentar a elucidação de homicídios. O senador também defendeu a importância de políticas sociais, educação e geração de emprego no combate à criminalidade.
6: O crime organizado não se combate apenas na ponta, no confronto direto. É preciso atingir suas estruturas, suas fontes de financiamento, sua capacidade de articulação e o seu poder de infiltração. Não basta prender executores, é preciso prender, mas também desmontar os esquemas de lavagem, recuperar ativos e cortar o fluxo ilícito que sustenta essas organizações.
1: Já o senador Espiridião Amin, do PP de Santa Catarina, criticou a decisão do ministro do STF, Alexandre de Moraes, que suspendeu a aplicação da lei da dosimetria até a análise do plenário da corte. Segundo o parlamentar, a medida representa interferência em uma decisão do Congresso Nacional. Amin também defendeu a revisão das penas aplicadas aos envolvidos nos atos de 8 de janeiro e afirmou que o Congresso deve avançar no debate sobre a anistia aos condenados.
7: Se ele acha que a lei é inconstitucional, ele tem que submeter imediatamente. Mas a lei entra em vigor. Quer dizer, agora o ônus da decisão do Supremo é do cidadão que foi beneficiado pela dosimetria. Quer dizer, a decisão soberana do Congresso fica condicionada ao despacho monocrático.
1: Dinheiro desviado, balanços maquiados e investidores enganados. Fraudes no mercado financeiro que podem causar prejuízos bilionários e abalar a confiança na economia passaram a ser alvo de regras mais duras no Senado. A Comissão de Assuntos Econômicos aprovou hoje um projeto que prevê a prisão para fraudes contábeis e a manipulação de informações que levem investidores ao erro no mercado de capitais. Os detalhes com a repórter Marcela Cunha.
8: A proposta da senadora Augusta Brito, do PT do Ceará, foi apresentada depois do caso das lojas americanas. O texto aprovado pune a fraude contábil, como alterar balanços, informar dados falsos ou esconder operações realizadas pela empresa. A pena prevista é de 2 a 6 anos de prisão e multa. O relator, senador Oriovisto Guimarães, do PSDB do Paraná, afirmou que o texto foi ajustado para deixar mais claro o que deve ser considerado crime, sem gerar insegurança jurídica no mercado de ações.
9: É preciso que essa legislação seja muito objetiva. Até porque nesse mercado de ações é impossível a qualquer administrador garantir resultados. Tá? É sempre uma dúvida. Mercado de ações você pode ganhar e você pode perder. No Brasil ou em qualquer lugar do mundo. Então nós precisamos tomar muito cuidado na tipificação desses crimes para não criar insegurança jurídica e para não criar mais ilusão ainda para o aplicador.
8: A proposta também prevê aumento da pena quando a fraude causar grandes prejuízos, atingir muitas vítimas ou abalar a confiança no sistema financeiro. Em caso de condenação, o responsável poderá ficar impedido de exercer atividade empresarial ou ocupar cargos de direção, conselho ou gerência. O projeto segue para a Comissão de Constituição e Justiça.
1: E o fechamento de escolas em áreas rurais, indígenas e quilombolas poderá ter regras mais rigorosas no país. O Senado aprovou um projeto que impede que decisões baseadas apenas em custos definam o encerramento dessas unidades. A proposta que segue para a sanção presidencial determina que o fechamento dessas escolas leve em conta não só os critérios econômicos, mas também o impacto social, cultural e as condições de acesso dos estudantes à educação. O repórter Rodrigo Rezende tem as informações.
10: A Comissão de Educação aprovou uma proposta apresentada pelo então senador Messias de Jesus, do Republicanos de Roraima, que cria normas para o fechamento de escolas rurais, indígenas e quilombolas. A relatora da proposta, senadora Jussara Lima, do PSD do Piauí, teve seu texto apresentado na comissão pela senadora Damaris Alves, do Republicanos do Distrito Federal. Ela destaca que o fechamento de uma escola não pode levar apenas em conta o aspecto econômico.
11: Assegurar que decisões dessa magnitude não sejam tomadas de forma discricionária ou baseadas unicamente em critérios, presidente, de eficiência econômica, sem a devida consideração dos impactos sociais, culturais e pedagógicos.
10: A proposta prevê que, em caso de necessidade de fechamento da escola, será assegurado à comunidade escolar o prazo de 1 ano para a solução dos problemas gerados pelo fechamento. Um dos itens que deverá ser observado é um estudo da distância a ser percorrida pelos alunos em uma possível nova escola. A proposta segue para a sanção presidencial.
1: Com trabalhos técnicos de Eliseu Caires, o Jornal do Senado fica por aqui. Acompanhe agora as notícias da Câmara dos Deputados. Boa noite e até amanhã.
12: Jornal. Câmara dos Deputados. Deputados analisam política para enfrentar os efeitos da seca no semiárido.
13: Projeto suspende pagamento de financiamento agrícola devido ao El Niño.
12: Comissão aprova punição para casos de violência digital contra a mulher.
13: Boa noite. Comissão aprova punição para uso de IA em ações de violência contra a mulher. A repórter Maria Neves nos conta sobre os casos.
14: A Comissão de Constituição e Justiça da Câmara dos Deputados aprovou o projeto de lei que torna crime alterar ou criar fotos, vídeos e áudios com uso de inteligência artificial para praticar violência contra a mulher. Quem incorrer na prática ficará sujeito à reclusão de 2 a 4 anos, além de multa. De acordo com o novo tipo penal, é crime adulterar, criar, manipular ou produzir fotos, vídeos e áudios utilizando sistemas de inteligência artificial. Para que a conduta seja punida, a manipulação deve ter o intuito específico de causar constrangimento, humilhação, assédio ou ameaça à mulher no contexto de violência doméstica e familiar. O relator, deputado pastor Marco Feliciano, do PL de São Paulo, destacou que a violência digital, ao distorcer a realidade e promover humilhações, assédios e ameaças, aumentam a vulnerabilidade das vítimas, causando danos emocionais e sociais.
15: Esse tipo de violência digital, que muitas vezes ocorre paralelamente a agressões físicas ou psicológicas tradicionais, amplifica o controle e o abuso sobre as mulheres, dificultando ainda mais o processo de superação e denúncia. É fundamental que a legislação avance na mesma velocidade que as tecnologias, garantindo que crimes cometidos por meio de inteligência artificial sejam tipificados e punidos de maneira adequada.
14: Ao apresentar o projeto, o deputado Fred Linhares, do Republicanos do Distrito Federal, também argumentou que a rápida evolução tecnológica possibilita a criação e a disseminação de conteúdos falsos e prejudiciais que aumentam ainda mais a vulnerabilidade das mulheres e agravam o impacto psicológico e social para as vítimas. A proposta, que torna crime alterar ou criar fotos, vídeos e áudios com o uso de inteligência artificial para praticar violência contra a mulher, ainda terá de ser votada pelo plenário. Da Rádio Câmara de Brasília, Maria Neves.
12: Justiça. Silvio Antônio do PL do Maranhão defende proposta de sua autoria voltada à imparcialidade do judiciário que determina uma quarentena para políticos que desejem ocupar cargos na magistratura. Para ele, os postos não podem ser utilizados como recompensas partidárias.
13: Silvio Antônio sustenta que o cidadão que necessita da justiça deve ser julgado com isenção e ser resguardado de decisões orientadas por agendas políticas e ideológicas. Ele entende que atualmente muitos representantes do judiciário têm desrespeitado essa determinação constitucional.
12: O PSOL entrou com uma ação direta de inconstitucionalidade no STF contra a redução de penas aos envolvidos nos atos de 8 de janeiro. Chico Alencar, do Rio de Janeiro, alega que a sessão do Congresso que derrubou o veto presidencial à matéria teve irregularidades.
13: Chico Alencar alega que qualquer anistia deve ser precedida de um debate com a população. Ele sustenta ainda que não houve arrependimento dos acusados para justificar o perdão e que a punição é necessária para proteger a democracia e garantir a ética na política nacional.
12: Sérgio Turra, do PP do Rio Grande do Sul, critica a decisão do STF que suspendeu a chamada Lei da Dosimetria, recentemente aprovada pelo Congresso Nacional. Ele afirma que a medida desrespeita a decisão da Câmara e do Senado.
13: Sérgio Turra pede abertura de processo de impeachment contra o ministro Alexandre de Moraes. Ele argumenta que o caso compromete a independência harmônica entre os poderes por invadir as competências do legislativo.
12: Relações Exteriores. Luiz Lima, do Novo, do Rio de Janeiro, critica a participação de brasileiros em uma embarcação interceptada por Israel próximo a Gaza. O deputado afirma que a missão tem caráter de propaganda política favorável ao Hamas e não de ajuda humanitária à população palestina.
13: Luiz Lima questiona a incoerência de grupos que se colocam como defensores de causas internacionais, mas não enfrentam a violência no Brasil. Para ele, ao libertar os brasileiros, Israel age com mais senso de justiça do que o STF, no caso dos condenados pelo 8 de janeiro.
12: Política. De acordo com o Marcon, do PT do Rio Grande do Sul, recentes operações da Polícia Federal indicam o envolvimento de lideranças da oposição no escândalo do Banco Master. O deputado critica a articulação de projetos que, segundo ele, beneficiavam instituições financeiras com recursos públicos.
13: Na visão de Marcon, partidos de oposição priorizam interesses do setor financeiro em detrimento de pautas trabalhistas, como o fim da jornada 6x1. O deputado defende o aprofundamento das investigações sobre a atuação de agentes políticos no caso.
12: Segurança Pública. Reginaldo Lopes, do PT de Minas Gerais, elogia o lançamento do programa Brasil contra o Crime Organizado. O parlamentar lembra que o governo federal já encaminhou ao Congresso propostas de combate às facções criminosas e de integração das forças de segurança pública.
13: Reginaldo Lopes informa que o governo prevê investimentos de R$11 bilhões em ações de segurança. O deputado também destaca operações da Polícia Federal para enfraquecer financeiramente grupos ligados ao crime organizado.
12: Alexandre Lindenmaier, do PT do Rio Grande do Sul, classifica como histórica a criação do Programa Nacional de Combate ao Crime Organizado, lançado pelo governo federal. Ele elogia a articulação entre União, estados e municípios, além dos investimentos previstos para o setor.
13: Na visão de Alexandre Lindenmaier, o programa prioriza o combate ao financiamento do crime, ao tráfico ilegal de armas e à atuação de facções dentro dos presídios. Segundo ele, a proposta também amplia o controle nas unidades prisionais e fortalece as ações de inteligência.
12: Paulão, do PT de Alagoas, cumprimenta o Poder Executivo pelo lançamento do programa Brasil contra o Crime Organizado. A iniciativa prevê investimentos de R$11 bilhões para atacar o poder financeiro de facções criminosas em todo o país.
13: Paulão cita relações entre grupos criminosos, banqueiros e refinarias, como exemplo de ligações a serem asfixiadas pelo programa. Para ele, a presença de autoridades dos três poderes na cerimônia de lançamento demonstra a união de esforços em torno da solução para o problema.
12: Patrus Ananias, do PT de Minas Gerais, critica a proposta que permite ao trabalhador usar recursos do FGTS para comprar armas de fogo e munições. O parlamentar defende o fortalecimento de políticas públicas de proteção à população em vez de ações que ampliem o acesso a armamentos.
13: Patrus Ananias afirma que o enfrentamento da violência deve priorizar a estruturação das polícias, o controle de fronteiras e a luta contra o crime organizado. Na opinião do congressista, o uso de recursos do FGTS para a compra de armas não contribui para a redução dos homicídios no país.
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12: Meio Ambiente. Avança nas comissões da Câmara a proposta que cria uma política para enfrentar os efeitos da seca no semiárido. A repórter Sofia Peçanha tem informações sobre o tema.
17: A Comissão de Meio Ambiente da Câmara dos Deputados aprovou o projeto que institui a política de convivência com a seca nordestina. A proposta prevê diretrizes para enfrentar os impactos da seca no semiárido brasileiro, por meio de ações como sistemas de monitoramento, planos de emergência para estados e municípios e investimentos em abastecimento de água. O texto destaca que a seca é um fenômeno natural e previsível da região, e por isso deve ser tratada com planejamento contínuo por parte do poder público. Entre os objetivos da política estão garantir acesso à água e alimentação, reduzir desigualdades sociais e econômicas, estimular geração de renda, fortalecer a agricultura adaptada ao clima semiárido e promover a recuperação da caatinga. O relator da proposta na comissão, o deputado Fernando Mineiro, do PT do Rio Grande do Norte, destacou a necessidade de integrar políticas públicas já existentes e fortalecer a atuação conjunta entre União, estados e municípios.
18: O que nós fizemos foi adequar os termos, o projeto, a toda uma política da questão do semiárido, a caatinga. Nós precisamos chamar a atenção e criar mecanismos como o projeto, como o substitutivo que apresentamos, determina. É preciso integrar as ações. Nós temos uma questão grave no Brasil, que é a invisibilidade, digamos assim, do que acontece na Caatinga.
17: A proposta também institui três programas nacionais. O Programa de Segurança Hídrica do Semiárido, voltado à ampliação do abastecimento de água, o Programa Semiárido Produtor de Energia, que incentiva a geração de energia solar, e o Programa de Preservação, Regeneração e Uso Sustentável da Caatinga. O projeto estabelece ainda a meta de preservar pelo menos 17% da Caatinga por meio de unidades de conservação de proteção integral, no prazo de 5 anos, além de contar com incentivo ao pagamento por serviços ambientais e a projetos de crédito de carbono, com prioridade para a inclusão de pequenos produtores e comunidades locais. Para o deputado Fernando Mineiro, as medidas previstas no texto ajudam a estruturar uma política pública permanente para o semiárido brasileiro.
18: O PL conforma uma agenda coerente com a necessidade de previsibilidade climática, integração federativa e proteção de populações vulneráveis.
17: A autora da proposta, a deputada Isa Arruda, do MDB de Pernambuco, afirma que o semiárido brasileiro concentra cerca de 22 milhões de pessoas e enfrenta problemas históricos relacionados à pobreza, ao acesso à água e à vulnerabilidade climática. Ela destaca que a política pretende estimular o desenvolvimento sustentável do semiárido e ampliar a preparação das comunidades para enfrentar períodos prolongados de estiagem. Agora, a proposta que institui a política de convivência com a seca nordestina aguarda análise da Comissão de Finanças e Tributação. Da Rádio Câmara de Brasília, Sofia Peçanha.
19: Desenvolvimento Regional.
13: Bebeto, do PP do Rio de Janeiro, faz uma prestação de contas do seu mandato e destaca o envio de recursos para São João de Meriti. Segundo ele, as verbas foram destinadas principalmente às áreas de saúde, infraestrutura e equipamentos públicos do município.
12: O parlamentar também menciona investimentos em espaços esportivos, reforço da segurança pública e melhorias na mobilidade urbana da Baixada Fluminense. De acordo com Bebeto, as ações buscam ampliar a qualidade dos serviços e a infraestrutura local.
13: Do Rocha, do MDB, enaltece o legado de José Sarney à frente do governo do Maranhão. Na avaliação do deputado, a gestão do político foi marcada por obras estruturantes que impulsionaram o desenvolvimento urbano e econômico, principalmente da capital São Luís.
12: O deputado também ressalta iniciativas voltadas à educação durante o período. De acordo com Hildo Rocha, a implantação de ensino mediado por televisão e a ampliação da rede escolar contribuíram para aumentar o acesso dos jovens maranhenses à educação.
13: Albuquerque, do Republicanos, cumprimenta a atual gestão de Roraima. Ele destaca ações urgentes na área de saúde e segurança para recuperar a dignidade da população e a assinatura da progressão de perto de 1.700 servidores aguardada desde 2022.
12: O deputado ressalta ainda a regularização de salários atrasados e a nomeação de comandantes mulheres na polícia para priorizar o combate à violência de gênero. Albuquerque elogia ainda a iniciativa de colocar a aeronave oficial para atender emergências de saúde e de segurança.
19: Transportes.
13: Charles Fernandes, do PSD da Bahia, cobra do governo federal a retomada das obras da ferrovia Oeste-Leste, especialmente no trecho entre Caetité e o Oeste Baiano. O deputado afirma que a paralisação compromete investimentos já feitos há quase 20 anos, sem resultado concreto para a população.
12: Charles Fernandes ressalta que a ferrovia é essencial para escoar a produção agrícola do oeste da Bahia até o Porto Sul, no litoral do estado. Ele avalia que a redução de dependência do transporte por caminhões pode ampliar o desenvolvimento econômico na região.
19: Agricultura.
13: Heitor Chu, do PSD, manifesta apoio aos produtores de tabaco do sul do país e repercute protestos realizados no Rio Grande do Sul. O deputado afirma que os agricultores enfrentam dificuldades com a classificação do produto, redução de preços e altos custos de produção.
12: Ele critica ainda medidas que, em sua visão, penalizam o setor produtivo do tabaco e cobra mais atuação da vigilância sanitária sobre a circulação de cigarros eletrônicos. Para Heitor Chu, a falta de controle sobre esses produtos também amplia riscos à saúde e fortalece o mercado ilegal.
13: Proposta de Dr. Flávio, do PL do Rio de Janeiro, pretende simplificar a comercialização de alimentos artesanais fora dos limites municipais. Para tanto, ele sugere padronizar a fiscalização entre os diferentes órgãos e unificar as licenças no selo de inspeção municipal.
6: E o selo de inspeção municipal, se ele for bem inspecionado na cidade, o mesmo profissional que faz a inspeção, ele vai fazer também a nível estadual e nível federal. E cabe ao Ministério da Agricultura, o MAPA, essa autorização para que esse produto possa ser comercializado fora do seu município. Então, o que a gente quer hoje é simplificar que o nosso pequeno e médio produtor, produtor artesanal, que já herdou da sua família essa produção, ele consiga comercializar o seu produto. O Brasil hoje tem mais de 5.600 municípios e quase todos eles têm agricultura familiar e o produtor artesanal. Então, esse projeto só é um parágrafo na lei que autorize o nosso pequeno e médio produtor a comercializar o seu produto em municípios vizinhos.
12: De acordo com o Dr. Flávio, a escolha por um único selo vai impedir a apreensão e descarte de alimentos seguros para consumo ocasionados por entraves burocráticos. Ele pondera ainda que o texto incentiva investimentos em servidores locais para suprir a carência de fiscais sanitários.
13: Zé Neto, do PT da Bahia, celebra a aprovação pela Câmara da suspensão da importação de cacau da Costa do Marfim. Segundo ele, a medida busca proteger a produção nacional, especialmente nos estados da Bahia e do Pará, diante de riscos sanitários para o setor.
12: O parlamentar também destaca a articulação política em torno do projeto de sua autoria que barra a importação de cacau africano. Zé Neto argumenta que a proposta representa uma defesa da cadeia produtiva do cacau e da agricultura familiar brasileira.
19: Comissões.
13: Comissão aprova projeto que suspende pagamentos de financiamentos agrícolas por causa dos efeitos do El Niño. A repórter Silvia Munhato explica a medida que foi estendida para todo o país.
20: A Comissão de Agricultura da Câmara dos Deputados aprovou o projeto que suspende por 3 anos o pagamento de empréstimos agropecuários por produtores afetados pelo fenômeno climático El Niño. O El Niño é um fenômeno climático caracterizado pelo aquecimento anormal e persistente da superfície do Oceano Pacífico, na linha do Equador. O texto lista 9 tipos de programas de financiamento que só deverão ter os pagamentos retomados 1 ano após o fim da suspensão e em 3 parcelas anuais. O projeto original do deputado Léo Prates, do Republicanos da Bahia, citava apenas a região conhecida como Matopiba, formada pelos estados do Maranhão, Tocantins, Piauí e Bahia. Mas o relator, deputado Coronel Meira, do PL de Pernambuco, estendeu a proteção aos atingidos em todo o país.
21: Considerando o caráter nacional e dinâmico dos efeitos do El Niño, mostra-se mais adequado e justo estender a abrangência da medida a todos os produtores rurais dos estados atingidos por estiagens severas, chuvas extremas e outros eventos correlatos e relacionados ao referido fenômeno.
20: A proposta que suspende pagamentos de empréstimos de produtores rurais afetados pelo El Niño será analisada agora pelas Comissões de Finanças e Tributação e de Constituição e Justiça. Da Rádio Câmara de Brasília, Silvia Munhato.
19: Saúde.
12: Geraldo Rezende, do União de Mato Grosso do Sul, alerta para o surto de chikungunya nas aldeias Jaguapiru e Bororó, em Dourados. Ele informa que viabilizou a construção de novas unidades de saúde, a entrega de 300 novas casas para as famílias e a licitação de uma nova rede de abastecimento de água.
22: Nós conseguimos colocar uma emenda para a licitação acontecer o mais rápido possível para iniciar uma construção de nova captação, reservação e distribuição de água na reserva indígena Dourados. É um assinte a gente verificar que crianças com 7, 8 anos carregando lata de 20 litros de água barrenta e de pessoas idosas com 80, 100 anos carregando lata de água de 20 litros, água inclusive inapropriada para consumo.
13: Na visão de Geraldo Rezende, uma nova rede de abastecimento de água é fundamental para reduzir a mortalidade infantil e de idosos. O parlamentar também anuncia a construção de 2 novas creches, como parte do esforço para reverter a vulnerabilidade social na reserva.
12: Ana Paula Lima, do PT de Santa Catarina, registra o Dia Internacional da Enfermagem e cita a abertura da Semana Brasileira de Enfermagem na Câmara dos Deputados. A parlamentar ressalta a importância da categoria para o funcionamento do Sistema Único de Saúde.
13: Ana Paula Lima também defende melhores condições de trabalho para enfermeiros, técnicos e auxiliares de enfermagem. Ela cita a mobilização da categoria pela aprovação da PEC, que vincula o piso salarial nacional à jornada de 30 horas semanais.
12: Termina agora o Jornal Câmara dos Deputados, com trabalhos técnicos de Everson Urani e apresentação de Márcio Aquiles Sardi e José Carlos Andrade. Uma ótima noite para você.
13: Boa noite, a Voz do Brasil volta amanhã.
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1: Quem escuta sabe, 10 horas mais um minuto, seja muito bem-vindo, muito bem-vinda. Começa agora o nosso Resumo TMC. Hoje é terça-feira, dia 12 de maio, e você segue com a gente aqui até a meia-noite com um programa bem leve, bem informativo, comigo, Alexia Marília, e também com a minha companheira de bancada, Pietra Mesquita. Boa noite, Pietra.
2: Boa noite, Alexia. Boa noite a você que está acompanhando aqui o Resumo TMC. Pois é, 10 horas da noite, a gente vai até meia-noite bem juntinhos com muita informação. Então, bem-vindo você que está acompanhando a gente aí no 100.1 aqui em São Paulo, 101.3 em Curitiba, 92.7 em Recife, e você também que está

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0: Agora 10:03, vem você também se atualizar no nosso Giro TMC, porque o presidente Lula anunciou o fim da chamada taxa das blusinhas, imposto federal de 20%, cobrado sobre compras internacionais de até $50 em sites estrangeiros. A partir de quarta-feira, as compras até este valor não vão pagar imposto.
1: Pois é, a medida ela foi oficializada por meio de uma medida provisória, que vai ser publicada no Diário Oficial da União. E criada em 2024, a taxa gerou muita repercussão aí, repercussão negativa, tá? Entre os consumidores, porque, né, aumentava ali o preço de produtos comprados em plataformas como a Shine, Shopee, a AliExpress.
0: É, e o governo afirma que a decisão busca aliviar o bolso da população, principalmente em compras de valor baixo feitas pela internet. Mesmo com o fim do imposto federal, o ICMS estadual sobre essas compras vai continuar sendo cobrado.
1: E agora a gente fala sobre a Polícia Federal, que informou ao Supremo Tribunal Federal que o deputado Marcelo Queiroz teria sido beneficiado por um esquema de fraudes em contratos públicos. Segundo os investigadores, o parlamentar usava a atuação em defesa dos animais como fachada para movimentar recursos considerados irregulares.
0: É, a operação foi autorizada pelo ministro Flávio Dino nessa terça-feira e apura suspeitas de irregularidades em licitações da Secretaria Estadual de Agricultura, Pecuária e Abastecimento do Rio de Janeiro. De acordo com a PF, as fraudes teriam começado quando Marcelo Queiroz era secretário da pasta.
1: Entre 2021 e 2023, a empresa Consuvet Soluções em Saúde Animal fechou contratos aí que somam quase R$200 milhões com o governo do Rio de Janeiro. Desse valor, gente, cerca de R$35 milhões já tinham sido pagos até o momento da operação.
0: É, e segundo a investigação, a empresa não tinha estrutura suficiente para executar contratos desse tamanho. Para a Polícia Federal, a falta de capacidade operacional da Consuvet é um dos principais indícios de irregularidades no caso.
1: 10:05, a gente fala sobre a primeira turma do Supremo Tribunal Federal, que decidiu manter a prisão preventiva do deputado estadual Thiago Rangel. A decisão ela foi confirmada na semana passada pelo ministro Alexandre de Moraes e levou a Assembleia Legislativa do Rio de Janeiro a afastar o parlamentar do cargo.
0: É, a mesa diretora da Alerj informou que o gabinete de Thiago Rangel será desmontado. Em nota, a casa afirmou que vai cumprir integralmente a decisão do STF e que o Conselho de Ética abrirá um processo disciplinar para investigar o caso.
1: E olha, com o afastamento, Wellington José assume a vaga como suplente. O Wellington José já ocupou, inclusive, uma cadeira na Alerj entre 2021 e 2022.
0: Na eleição de 2022, recebeu cerca de 22 mil votos pelo Podemos. Depois da eleição, ele se filiou ao União Brasil.
1: Em 2025, o Wellington José publicou nas redes sociais mensagens de apoio ao ex-presidente da Alerj, Rodrigo Bacelar. Bacelar, a gente teve um mandado cassado pelo Tribunal Superior Eleitoral em março por envolvimento no escândalo do CEPERJ.
0: Ele também foi preso em dezembro do ano passado durante a quarta fase da Operação Unicarne. Na época, a Alerj votou para derrubar a prisão do então presidente da casa. Rodrigo Bacelar voltou a ser preso em março depois da decisão do TSE que cassou o mandato dele.
1: E olha, a Petrobras deve aumentar o preço da gasolina nas refinarias nos próximos dias, viu? O anúncio, ele foi feito nessa terça-feira pela presidente da estatal, Magna Chambriard, durante uma teleconferência com investidores.
0: É, e segundo a empresa, antes de definir o reajuste, a Petrobras acompanha o comportamento do mercado de etanol. Nas últimas semanas, o preço do etanol caiu no país, o que acaba deixando a gasolina menos competitiva nos postos.
1: Já o diesel não deve ter aumento aí nesse momento, tá? De acordo com Magna Chambriard, o preço do diesel, ele já está alinhado à política de preço.

0: preços da companhia e ao mercado internacional.
1: A presidente da Petrobras já havia afirmado anteriormente que um reajuste na gasolina também dependeria da redução gradual de impostos federais, como PIS e COFINS. Essa mudança, no entanto, ainda precisa ser aprovada pelo Congresso Nacional por meio de um projeto de lei. Até agora, não existe prazo definido para a votação da proposta.
0: Agora a gente vai para o noticiário internacional, porque o presidente dos Estados Unidos, Donald Trump, afirmou nessa terça-feira que pretende conversar longamente com o presidente da China, Xi Jinping, sobre a guerra envolvendo aí o Irã, durante a sua viagem para o país asiático. Apesar, gente, disso, Trump disse que não acredita que precisa aí de ajuda chinesa para lidar com o conflito, tá?
1: Ao deixar a Casa Branca rumo à China, o presidente norte-americano declarou, abre aspas, "Não acho que precisamos de ajuda com o Irã. Vamos vencer de uma forma ou de outra, pacificamente ou não", fecha aspas. O encontro vai marcar a primeira conversa presencial entre Trump e Xi Jinping em mais de 6 meses.
0: As duas maiores economias do mundo tentam então reduzir as tensões aí em temas como o comércio internacional, a guerra envolvendo Estados Unidos, Israel e Irã, além também de outras disputas diplomáticas. Trump chega à China em meio ao impasse nas negociações para encerrar o conflito com o Irã.
1: Pequim mantém relações próximas com Teherã e continua sendo um dos principais compradores do petróleo iraniano. Segundo o governo americano, Trump busca usar a influência chinesa para pressionar o Irã a fechar um acordo com Washington e encerrar os confrontos iniciados após ataques dos Estados Unidos e de Israel contra o território iraniano no fim de fevereiro.
0: O presidente americano deve desembarcar em Pequim nessa quarta-feira e as reuniões aí com o Xi Jinping estão previstas para quinta e sexta-feira. Essa vai ser a primeira viagem de Trump à China desde 2017. Agora, 10 horas mais 9 minutos.
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1: 10 horas mais 9 minutos, a gente vai chegando aí na reta final da nossa terça-feira e como sempre a gente traz aqui a previsão do tempo para o dia seguinte, para amanhã, para quarta-feira, para você conseguir se programar, já se preparar, se vai ter chuva, se vai fazer sol, pelo que a gente já te adianta aqui, vem friozinho por aí, hein? Então vamos lá para a previsão do tempo, Pietra, começando pela região sul?
0: Isso, a gente vai para Curitiba porque lá, como a Alexia falou, friozinho, tá? O friozinho continua dando as caras aí logo de manhãzinha. Aí o dia começa também com um solzinho, mas as nuvens vão aumentando ali ao longo da tarde. E a boa notícia é que não teremos chuva, porém o frio continua. A máxima é de 21 graus e a mínima é de 6 graus.
1: 6 graus, frio então em Curitiba.
0: Delícia.
1: E de Curitiba nós vamos agora para o sudeste, em São Paulo. Então a quarta-feira começa com aquele combo clássico de Sampa, sol e nevoeiro no amanhecer. Depois o tempo abre, o sol aparece e as nuvens aumentam só durante a noite. Máxima vai ser de 26 graus e a mínima de 11.
0: E a gente fecha indo para o Nordeste, lá para Recife, porque a quarta-feira, gente, vai ser de tempo mais instável, tá? Amanhã começa a ir chuvosa, aí o sol até aparece entre algumas nuvens durante a tarde, mas as pancadas de chuva voltam e seguem até a noite. A máxima de 29 graus e a mínima de 24. 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
1: E agora nós vamos para Brasília, porque o presidente Lula anunciou hoje um pacote de 11 bilhões de reais contra o crime organizado. A iniciativa é uma resposta do governo à população que está insatisfeita com a segurança pública. E na solenidade, Lula defendeu proximidade com o Congresso e disse que deve criar um novo ministério. As informações você confere agora com Murilo Hernandes.
4: O pacote foi anunciado em cerimônia aqui no Palácio do Planalto e é dividido em 4 eixos principais: asfixia financeira das organizações criminosas, o reforço da segurança máxima nos presídios, a ampliação das investigações de homicídios e o combate ao tráfico de armas e explosivos. Desse total anunciado, 10 bilhões serão destinados a uma linha de crédito para estados e municípios investirem em equipamentos e estruturas de segurança pública, como viaturas, drones, câmeras corporais e sistema de monitoramento. Os outros R$1 bilhão serão usados nas demais ações estratégicas do programa. Durante o lançamento, o presidente Lula confirmou que quer criar um Ministério da Segurança Pública. Mas, para isso acontecer, ele precisa da aprovação da PEC da Segurança Pública no Congresso para dividir as competências. Lula afirmou também que o combate ao crime organizado precisa de integração entre os países e citou conversas sobre o tema com o presidente dos Estados Unidos, Donald Trump.
5: Eu disse ao presidente Trump, se você quiser colaborar, tem espaço para vocês participarem conosco no combate ao crime organizado, à lavagem de dinheiro, ao contrabando de armas nas fronteiras. Agora, vai trabalhar em consonância com aquilo que é, sabe, a decisão do governo e da polícia brasileira.
4: Já o vice-presidente Geraldo Alckmin criticou os políticos que querem distribuir armas para a população.
6: Quem tem que portar arma é a polícia, que é profissional. Arma é um perigo. A única política de segurança no mandato anterior era distribuir arma, liberar arma, liberar arma, liberar arma, liberar arma. E isso acaba na mão de bandido, acaba na mão do crime organizado.
4: O ministro da Justiça, Wellington César Lima de Silva, destacou que o programa prevê atuação conjunta entre as forças federais, estaduais e municipais.
7: Dois dos quatro eixos partem de uma base sólida, de uma experiência provada e comprovada. Os outros dois eixos, presidente, com muita consistência, serão, de fato, inovação fundamental para fecharmos a lógica.
4: Já o presidente da Câmara dos Deputados, Hugo Mota, afirmou em entrevista exclusiva ao TMC 360 que o Congresso deve priorizar o debate da segurança pública e combate às facções criminosas.
8: Insegurança. Aliado a isso, nós tivemos as facções criminosas avançando de maneira muito forte em todas as regiões do Brasil, justamente demonstrando aquilo que, por muito tempo, o Estado não quis enxergar, que é a organização dessas facções criminosas, que infelizmente acabaram se infiltrando em praticamente todos os setores da nossa sociedade.
4: O governo espera começar a implementar as medidas ainda neste ano, enquanto os projetos relacionados ao pacote devem avançar no Congresso Nacional nas próximas semanas.
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0: E olha, em entrevista exclusiva à TMC, o presidente da Câmara dos Deputados, Hugo Mota, falou sobre as principais pautas que passaram e que ainda devem passar por votação, como a lei da dosimetria e o fim da escala 6x1. Mota disse que já era esperado que o veto de Lula sobre a dosimetria fosse derrubado.
8: Aprovamos a dosimetria. O presidente da República, dentro da sua atribuição, entendeu por vetar aquilo que foi aprovado por ampla maioria, tanto na Câmara como no Senado. Com a análise do veto, dentro daquilo que já era esperado, o veto foi derrubado, com mais de 300 votos na Câmara, com quase 50 votos no Senado, para que aquilo que foi aprovado por nós pudesse, de certa forma, vir a ser validado.
1: E sobre a escala 6x1, o presidente da Câmara dos Deputados disse que os trabalhadores merecem um tempo para si mesmos e que a pauta é prioridade.
8: Trabalhadores, na nossa avaliação, merecem ter um tempo a mais para cuidar da sua saúde, merecem ter um tempo a mais para o descanso, para que com isso nós tenhamos a condição de, quando eles estiverem em ambiente de trabalho, possam, de certa forma, produzir mais e com isso podemos avançar com essa discussão que já é feita no mundo todo e que, sem dúvida alguma, aqui no Brasil nós temos a prioridade de poder avançar nessa pauta que interessa a milhões de trabalhadores e trabalhadoras do nosso país.
0: E olha, Hugo Mota também negou qualquer irregularidade no embarque de bagagens no raio-x do Aeroporto Executivo Internacional São Paulo Catarina, na cidade de São Roque, no dia 20 de abril do ano passado.
8: Eu tenho muita tranquilidade sobre a legalidade cumprida por mim com relação aos voos internacionais que eu já peguei, tanto voos de carreira, voos comerciais, como também voos executivos. Eu sempre procuro cumprir todas as regras, não só com relação à questão do passaporte, à devida saída e entrada no país.
1: Outro assunto que o líder da Câmara dos Deputados comentou foi sobre os penduricalhos. Mota disse que, abre aspas, emenda parlamentar não é penduricalho, fecha aspas, em resposta a comparações com benefícios concedidos a servidores do Poder Judiciário.
8: Fazer qualquer comparação de emenda parlamentar com penduricalho é, primeiramente, não entender de política pública, porque quando se trata de penduricalho, se trata de uma vantagem pessoal que um funcionário público está tendo, recebendo acima daquilo que é o teto constitucional estabelecido por lei.
0: Agora, 10 horas mais 18 minutos.
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1: Agora 10 horas mais 21 minutos e agora é hora do nosso Todo Mundo Comenta.

0: Dururu. É, Dururu, diz aí a sua opinião pra você que sintoniza com a gente na programação aqui. Vamos pro nosso Todo Mundo Comenta de hoje, aquele momento tete a tete com os nossos ouvintes, nossos telespectadores. Pra você que sintoniza em São Paulo, o Dial 100.1 FM, em Curitiba 100.3 e também em Recife no 92.7. E olha só, o Spotify lançou uma nova retrospectiva para seus usuários. Nessa versão, os ouvintes têm acesso ao seu histórico de uso no aplicativo. A ideia do recurso é fazer uma retrospectiva dos últimos 20 anos do serviço. Cada usuário pode ver informações como artista mais ouvido, primeira música ouvida, dia de início do uso do Spotify e outros detalhes também que você pode acessar aí no aplicativo do Spotify. Localiza ali o banner da ação, clique e veja as diferentes opções. Ao final, ainda é possível compartilhar os resultados nas redes sociais. E para isso, você consegue ali selecionar o card desejado, clicar no botão compartilhar, né? Em seguida, consegue ali publicar para o pessoal, né, as suas características, os seus gostos pessoais ali em relação à música nesta plataforma de música, né, que é o Spotify. Fala, comemorando aí, então, os seus 20 anos de aplicativo, 20 anos de serviço. Então, a gente pergunta para você... Quais artistas você tem ouvido, né? Se você olha assim no seu histórico, você consegue ver, por exemplo, eu vou abrir aqui minha biblioteca. Ó, eu ouvi recentemente, ó, Radiohead, ouvi Michael Jackson, ó, ouvi Pet Shop Boys, Gal Costa, Anitta, enfim, The Strokes. Você consegue ver aqui o histórico, né? Das músicas que você tem mais ouvido. E aí eu quero saber de você. Como é que é seu gosto musical? Você gosta de rock and roll, de R&B, de pop, de funk, de sertanejo, de forró? Enfim, são tantos gêneros musicais. Então manda pra gente aqui qual artista você tem ouvido, qual aquele que tá ali no repeat no seu fone de ouvido. Manda no nosso WhatsApp, que é o DDD 11 97221 1001. Mais uma vez, que é pro nosso ouvinte fixar... Na cabeça dele, na memória dele, é o DDD 11 97221 1001. É, e tem também o nosso YouTube, Pietra.
1: Pois é, você que tá acompanhando a gente aí no rádio, corre pro YouTube pra ver o nosso rostinho e ainda conversar com a gente lá pelo chat no @TMCNewsBR, beleza? Então, vai lá, ó, na barrinha de procurar e escreve TMCNewsBR. Vai aparecer aqui a nossa live do Resumo TMC. E aí você vem interagir com a gente, vem falar sobre o artista que você mais tá ouvindo aí ultimamente. Eu tô ouvindo muito Dominguinho, viu?
0: Ah, verdade.
1: Tá aparecendo bastante aqui. Dominguinho, aí tem Shawn Mendes. Aí tem o High School Musical do nada, um RBD. Uma coisa, né?
0: Bem nos 2000, né?
1: Tô voltando um pouquinho no tempo, tá dando um pouco de saudade da adolescência.
0: Mas é legal, né? Essas músicas nostálgicas que nos remete ali a momentos da vida. É, então, teve aqui, né? Minha versão emo, né? Às vezes eu escuto ali um My Chemical Romance e aí a franja já cresce. Ou na época que eu, no meu terceirão, tinha as músicas de funk lá que tocavam nas festas, aí eu já meio que me teletransporto ali pra aquela atmosfera. Mas a música é isso também, a música é nostalgia, né? Você relembrar alguns momentos da vida nos quais você ouvia aquela música, ou aquele artista, ou aquele álbum mesmo que marcou ali um momento da sua vida. É sobre também revisitar memórias. Agora são 10 horas, mais 25 minutos.
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2: 10 horas mais 25 minutos, a gente volta a falar agora sobre a nova fase do Desenrola 2.0. A gente vem falando aqui ao longo da nossa programação sobre esse assunto. E dessa vez, gente, o Desenrola 2.0 traz o FIES, tá? Que prevê descontos aí de até 99% para os estudantes inadimplentes. Quem conta pra gente detalhes desse assunto é a Rafaela Soares.
3: O programa Desenrola 2.0 já renegociou quase R$1 bilhão em dívida em apenas uma semana de funcionamento. A informação foi divulgada pelo ministro da Fazenda, Dario Durigan, que afirmou que cerca de 200 mil pedidos já foram enviados aos bancos participantes. Desse total, aproximadamente 100 mil operações estão praticamente concluídas. O programa é voltado para pessoas com renda mensal de até 5 salários mínimos, hoje equivalente a R$8.105. A proposta do governo é facilitar a renegociação de dívidas bancárias com descontos entre 30% e 90%, juros limitados a 1,99% ao mês e parcelamento em até 48 vezes. Um dos destaques dessa nova fase é o Desenrola FIES. Segundo o Ministério da Fazenda, a modalidade para estudantes inadimplentes do financiamento estudantil deve ficar totalmente operacional ainda nesta semana. No caso do FIES, o estudante com dívidas vencidas há mais de 360 dias pode ter descontos de até 77%. Já para quem está inscrito no CAD Único, o abatimento pode chegar a 99% do valor da dívida, além da possibilidade de parcelamento em até 150 vezes.
4: E agora a gente vem para São Paulo, porque o prefeito de São Paulo, Ricardo Nunes, elevou o tom ao comentar a disputa por vagas ao Senado dentro da direita paulista. Os detalhes agora com Ricardo Spárvoli.
5: Em declaração, Nunes afirmou que já definiu o apoio aos nomes de André do Prado e Guilherme de Rich e fez críticas diretas ao deputado federal Ricardo Salles. Segundo o prefeito, Salles tem adotado uma postura individualista, buscando apenas o conflito ao invés de fortalecer a direita.
6: Já se percebeu aí muito claro que o Ricardo Salles mais cria confusão do que união, e que a gente precisa é de união, né, de poder ter pessoas centradas, não pessoas que ficam só criando confusão, com todo respeito à trajetória dele, ao mandato dele. A gente precisa de união, está definido, né? O grupo optou pelo André do Prado e o de Rich, e ele sozinho fica esperneando. Então é lamentar esse tipo de comportamento.
5: O prefeito da capital paulista afirmou também que Ricardo Salles só foi eleito a deputado federal por conta do apoio do ex-presidente Jair Bolsonaro. Ele ainda citou o nome da ex-deputada Joyce Hasselman, sugerindo que apoio político faz muita diferença no desempenho eleitoral. Finalizando a sua fala, Ricardo Nunes afirmou que Ricardo Salles precisa deixar de lado o narcisismo e ser mais humilde.
6: Já teve bastante recado para ele, eu queria deixar aqui mais um, com muito respeito a ele, mas acho que ele precisa parar de ser individualista, né? Parar com esse narcisismo e caminhar em grupo para nós elegermos o André do Prado para o Senado e também o de Rich.
5: Depois das críticas feitas para Salles, Nunes defendeu que o centro e a direita precisam unir forças para derrotar o PT nas eleições de 2026.
2: E olha só, a União Europeia vetou a importação de carne e também alguns animais do Brasil. O bloco atualizou a lista de países que cumprem regras contra o uso de antimicrobianos na pecuária e excluiu o Brasil, mas manteve aí a Argentina, Paraguai e Uruguai. Quem conta mais pra gente é o Brian Valêncio.
7: A União Europeia anunciou a exclusão do Brasil da lista de países autorizados a exportar carne e outros produtos de origem animal ao bloco europeu. A decisão foi tomada após o governo brasileiro não apresentar garantias consideradas suficientes sobre o controle do uso de antimicrobianos na pecuária. Com a atualização das regras sanitárias da União Europeia, o Brasil pode deixar de exportar, a partir de 3 de setembro, produtos como carne bovina, aves, ovos, mel, pescado e até equinos para os países europeus. Argentina, Paraguai e Uruguai seguem autorizados pelo bloco. Segundo a Comissão Europeia para a Saúde, o Brasil agora precisa comprovar que atende às exigências europeias sobre o uso de antimicrobianos durante todo o ciclo de vida dos animais utilizados nessas produções que são exportadas. A comissão ainda afirmou que, assim que houver conformidade, as exportações podem ser retomadas. De acordo com o presidente da Frente Parlamentar do Agronegócio, o deputado Pedro Lupion, o Brasil vai solucionar todas as novas exigências até o prazo limite.
8: Olha, o produtor rural brasileiro não tem um dia de paz, é uma coisa impressionante. Toda hora aparece uma novidade, um problema novo para a gente enfrentar. É mais uma vez uma ação dos europeus protecionista para o seu público interno para criar um problema no comércio internacional e principalmente tentar barrar um pouco da competitividade dos produtos brasileiros lá na União Europeia. Para tranquilizar aos pecuaristas do Brasil, aos produtores de carne bovina, aos produtores de frango, de mel, de ovos, que isso só teria efeito a partir de setembro e que até lá nós teremos com certeza todos os protocolos aprovados, mostrando que aqui nós temos uma produção limpa, uma produção de qualidade, uma produção que cumpre todos os critérios e que sem dúvida alguma nós continuaremos como os principais produtores de proteína animal do mundo.
7: Vale destacar que a União Europeia proíbe substâncias usadas tanto para a prevenção de doenças quanto para estimular o crescimento animal, prática ainda permitida em alguns mercados. Entidades do setor brasileiro ainda avaliam os efeitos dessa medida e dizem que vão tentar reverter essa decisão até a data limite, ali em 3 de setembro.
2: 10 horas mais 32 minutos, agora a gente vai para o nosso quadro Trago Muitas Curiosidades, porque olha só, gente, o Oscar 2026... mal acabou, né? Mal passou aí. A gente já tem novidades pro Oscar 2027, porque ficamos sabendo aí quem será o apresentador, então, da cerimônia do ano que vem. O comediante Conan O'Brien vai ser o apresentador dessa edição de 2027, né? Em seu terceiro ano consecutivo, vale lembrar, à frente aí da premiação mais prestigiada do cinema mundial, tá? O anúncio foi feito pela Academia de Artes e Ciências Cinematográficas, organização do evento, nessa terça-feira. O americano tem 63 anos, né, e foi bastante elogiado pelo desempenho nas edições de 2025 e 2026. E teve gente aqui elogiando ainda mais, ó, poder nos reunir com Conan O'Brien pelo terceiro ano consecutivo no Oscar é algo realmente especial. Ele traz aquele humor marcante que todos amam, junto com uma gentileza e generosidade genuínas que se refletem em todos os shows, né, em todo o show ali, toda a cerimônia. Quem afirmou isso foram os produtores Raj Kapoor e Kate Mulan, num comunicado, tá? E teve mais gente falando, ó, eles completaram. Ele é um verdadeiro parceiro criativo, alguém em que confiamos plenamente e que torna todo o processo genuinamente divertido, tanto nos bastidores quanto no palco. Estamos incrivelmente gratos para continuar construindo isso juntos e mal podemos, então, esperar para compartilhar o que vem por aí. Lembrando que o Oscar de 2027, né, acontece no dia 14 de maio de 2027, lá em Los Angeles. A gente já tem até data. Olha, mal passou, né? E contextualizando aqui para vocês, O'Brien, ele é conhecido pelos seus trabalhos como apresentador de talk shows, né, na TV americana, e ele substituiu o comediante Jimmy Kimmel, que esteve à frente do Oscar em 2023 e 2024. Então temos aí Conan O'Brien mais uma vez assumindo essa apresentação do Oscar, que fez sucesso esse ano, né? Ele foi muito bem, as piadas muito bem colocadas ali, inteligentes, não constrangeu ninguém, deixou todo mundo bem tranquilo. Então acho que é uma boa escolha aí pra repetir, fazer esse repeteco o terceiro ano consecutivo, certo, Alexia?
4: É, certo. Ele é um dos comediantes mais famosos ali nos Estados Unidos, né? Como você citou, trabalhou ali com Jimmy Kimmel, né? Foi ali o anfitrião do Oscar 4 vezes e participou também de programas como Os Simpsons, Late Night, The Tonight Show e Conan também. Então tem ali uma bagagem enorme, né, na carreira longa na televisão norte-americana, principais apresentadoras ali de talk shows. Então acho que é uma boa escolha da academia, então, para o próximo ano.
2: É, eu também acho. Teremos então o Conan O'Brien mais uma vez com as piadas inteligentes e um bom... uma boa cerimônia, porque o Oscar nunca nos decepciona, né? E eu espero que pelo menos algum filme brasileiro aí novamente seja indicado.
4: É, decepciona sim, porque, né?
2: É, mas pode ser indicado,
4: não
2: né?
4: Não vamos pesar o clima, não vamos pesar
2: pesou
4: o clima.
2: Pesou um pouco, pesou um pouco.
4: Pesei um pouquinho.
2: Agora a gente fala de Beyoncé, certo?
4: É, de Beyoncé. Beyoncé, né? Nunca sei como é a pronúncia correta.
2: Ah, eu vou no abrasileirado, menino, no Beyoncé com acento
4: Beyoncé,
2: lá.
4: Beyoncé, tá certo, eu acho que é isso aí, trazer o brasileiro para nossa pronúncia. E olha essa história que curiosa, porque um homem acusado de roubar músicas inéditas e outros itens da equipe da Beyoncé durante a parada da turnê em Atlanta foi condenado. Sobe o som, Jorge.

0: Te acompanha aí, pra você que acompanha a nossa programação, youtube.com/tmcnewsbr. Acompanha então o videoclipe dessa grande cantora, né? E olha só essa história. Segundo o site TMZ, não é TMC, é TMZ, né? Kelvin Evans se declarou culpado após inicialmente negar as acusações e recusar um acordo judicial. É, esse homem acusado ali de roubar músicas inéditas e itens da equipe da Beyoncé durante essa parada da turnê em Atlanta, né? Então ele foi condenado e ele admitiu ter entrado em um veículo com a intenção de cometer furto e de invasão criminosa. Ele havia se declarado inocente em um primeiro momento, mas nessa terça-feira, dia 12, hoje, voltou atrás da decisão, renunciou ao direito a julgamento e encaminhou o caso diretamente para a fase de sentença. Investigadores afirmam que câmeras de vigilância flagraram, então, Evans arrombando um SUV. É a Paulinha Gaia, que é a nossa produtora aqui, que manja dos carros. Então, arrombou SUV. Ali. SUV, eu de carro, ó, gente, é um Tucson, um Dodge, um Fusca, e é esse aí meu repertório.
1: É a Paulinha que ensina a gente. É. Certeza que eu aprendi com ela esse SUV.
0: Um dia eu fui pegar um carro aqui de aplicativo, e a Paulinha falou assim, qual que é o seu carro que você pegou? Aí vai, ah, tá o carro, nossa amiga.
1: Cancelo.
0: Esse daí, o encosto é duro, você vai ver. Dito e feito.
1: Era encosto
0: duro. Eu entrei no carro, o encosto era que nem uma pedra, viu? A Paula Gaia aí, mandando bem aí na
1: muito
0: descrição
1: bom,
0: dos carros. Mas aqui, voltando à nossa notícia, né? Então, ele arrombou ali o veículo do show da Beyoncé em Atlanta durante a tour de Cowboy Carter, que inclusive você ouviu aí a música do álbum e acompanhou no YouTube também pelas imagens aí da nossa Beyoncé.
1: Música caliente, né?
0: É, caliente, né? Né, galera? Então, o veículo havia sido alugado por um integrante da equipe da cantora e continha um pendrive com músicas inéditas que acabou sendo roubado. O Kelvin Evans poderia ser condenado a até 6 anos de prisão, mas com um acordo aceito pelo juiz, recebeu pena de 2 anos de prisão e 3 em liberdade condicional. Ele também foi obrigado a manter distância das vítimas e do local onde o crime aconteceu. Então, olha aqui, safadinho ele, hein? Ele foi ali, viu o carro da turnê da Beyoncé,
1: entrou
0: ali, pegou o pendrive, pegou as coisas da equipe, ó. Mas não foi dessa vez, hein, que aí a polícia, ó, caiu em cima, conseguiu capturá-lo e a gente, né, não teve nem acesso aí, então, essas músicas aí que vazaram, mas ele realmente aí não conseguiu se safar dessa, né, às vezes é fã da cantora, queria ter ali acesso em primeira mão ou até vender,
1: gente,
0: né, mesmo a informação.
1: Eu acho.
0: Não deu certo, né,
1: mas
0: possível que ele não era mesmo um...
1: Eu também... Ih, do nada aqui, ó, um... Lembrete. Lembrete de que é 10h40 e a gente já volta.
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1: 10 horas mais 42 minutos, a gente segue aqui com o nosso resumo TMC. E olha só, será que o nível de escolaridade garante, de fato, uma escolha política mais consciente? Hoje, na coluna Sem Dó, o filósofo e escritor Luiz Felipe Pondé questiona o que chama de lendas da democracia e provoca aí uma reflexão sobre voto, conhecimento e comportamento político. Vamos ouvir.
2: A democracia tem algumas lendas. Uma dessas lendas é que quem estuda mais, quem tem mais títulos, vota melhor. Isso é uma lenda, porque, na verdade, ninguém sabe o que é votar melhor. Normalmente, o que se considera votar melhor é votar como eu voto, como você, que achamos X melhor do que outros, ou Y. Outra grande lenda da democracia é de que as pessoas discutem política para chegar a uma consciência crítica. Mentira! As pessoas normalmente discutem política para destruir a opinião do outro e fazer com que o outro pense igual a mim ou a você. Por isso que, com as redes sociais, esse fenômeno da polarização chegou a um ponto tal em que provavelmente não tem retorno, dadas as condições em que a gente vive. Cada vez mais, a posição política vira uma espécie de totem, como era na pré-história. E a relação com um totem, né, com um símbolo, que às vezes era até um animal, é uma relação irracional, no sentido dela ser primeva, como dizia o Freud. Não é alguma coisa racional. E, portanto, a ideia de que as pessoas podem discutir política ou discutir um dia política para chegar a uma posição crítica, uma consciência crítica, é mais ou menos como acreditar em gnomos. Mas por que essas lendas circulam por aí? Quer ver uma outra? Que se pesquisa para votar. Não é verdade. Normalmente, para o alto cargo executivo, se vota já de cara naquele que você quer, seja lá por que razão, ou naquele que você menos detesta, certo? E, portanto, você não vai pesquisar coisa nenhuma. Legislativo, alguém te indica, a não ser que você seja uma pessoa super militante. E aí você também não pesquisa, porque você já vai votar a partir do seu viés. Portanto, existem muitas lendas na democracia. E algumas delas se referem justamente ao comportamento do eleitor. O eleitor não quer mudar de ideia, não quer chegar a uma posição crítica, não pesquisa coisa nenhuma, tende a votar naquele que eles concordam, ou simplesmente com absoluta e total ignorância, e tanto faz o quanto você estudou, você não vai votar melhor. Não é nem porque estudo ou não estudo determine quem vota melhor. É porque, no fundo, não se sabe o que é votar melhor.
1: É, análise aí feita pelo nosso colunista, filósofo e escritor Luiz Felipe Pondé. Agora são 10 horas mais 45 minutos, a gente continua aqui o nosso noticiário, porque tem o Maio Amarelo para conscientizar as pessoas da violência no trânsito e evitar os acidentes e mortes nas ruas e estradas. Mas você sabia que tem também o Maio Laranja? Pois é, maio também é mês de campanhas contra a violência sexual contra crianças e adolescentes. Uma delas é a Conversas que Protegem, né, que vai levar a estações do metrô de São Paulo orientações para instruir pais ou responsáveis a abordar esse assunto com crianças e adolescentes. Em entrevista ao Paulista TMC, a Luciana Temer, que é diretora-presidente do Instituto Liberta, responsável pela campanha, falou sobre a importância dessa conscientização.
3: Eu acho que é importante a gente sempre lembrar que falar de educação sexual com as crianças não é ensinar a fazer sexo, não é ensinar nada disso, é proteger essas crianças, né? Quanto mais a gente ensiná-las de que o corpo delas é delas, que tem a intimidade delas é delas, que não pode tocar, quanto mais a gente trouxer essa conscientização, mais as crianças vão saber o que está acontecendo, porque muitas nem sabem, né, o que está acontecendo.
4: De fato, isso que você disse é muito importante. O Liberta é um instituto de comunicação e conscientização sobre o problema da violência sexual contra crianças e adolescentes. Eu não sei se os ouvintes sabem, mas nós temos 6 registros por hora no país de estupro de crianças de menos de 14 anos. Então é um problema muito sério. E é sério, sobretudo, Porque 80% desses registros, desses crimes, eles são praticados por pessoas muito próximas da criança, não é? São familiares ou pessoas conhecidas. Então, ensinar a criança a se proteger é um processo muito importante. Daí essa ação do Liberta, que lançou um guia, que é o Guia Saber Liberta, para ajudar os pais e cuidadores nesta conversa de proteção.
5: Agora, Luciana, a gente agradece novamente a sua participação e vamos falar em específico, né, dessa campanha desse ano. Por que, que levar essa campanha justamente para o metrô? Vamos falar do simbolismo do local. É um espaço grande, obviamente, de grande circulação de pessoas. Então, qual que é a importância de tocar num assunto tão importante, necessário como esse, em um ambiente e esse tipo de mensagem sendo passada justamente no metrô, onde milhares e milhares de pessoas passam por dia?
4: Tiago, você sabe que eu acho que o Liberta tem um foco que é fazer o Brasil falar sobre violência sexual infantil, né? Porque aquilo que a gente não fala, a gente não consegue nem enxergar, e se a gente não enxerga, a gente não enfrenta. Então, é muito importante fazer o Brasil inteiro falar sobre essa violência e falar com consciência e falar sobre prevenção. O ano passado, Tiago, nós fizemos uma projeção no Congresso Nacional. Para quem não assistiu, está lá no nosso Instagram do Liberta, coisa mais linda. A gente projetou os dados de violência sexual infantil e o Saber Liberta, Informação Protege, no Congresso Nacional durante a noite. Foi muito importante, porque a gente quer chamar a atenção do Brasil para isso. E, logicamente, colocar esta mensagem de prevenção da violência sexual na linha vermelha do metrô, 17 milhões de pessoas passam por lá durante o mês todo, né, que vai estar a campanha acontecendo. É muito importante, é um convite para as pessoas enxergarem e falarem sobre esta violência. E no dia 18 de maio, nós vamos distribuir os guias no metrô, né, na Estação Luz e República, nós estaremos distribuindo o guia Saber Liberta.
3: Muito bom. O Liberta, inclusive, até marchinha de carnaval, né, já fez sobre isso, né, uma marchinha de carnaval que, inclusive, ganhou prêmios. E eu tava vendo um vídeo esses dias, Luciana, tão bonitinho, a mãe filmando, a criança tava tomando banho, mas a mãe tava filmando assim, longe, né, na porta. Então, tava a porta aberta e se ouvia a criancinha tomando um banho e a criancinha falando assim, cantando, né? Parte íntima, nem o vovô pode tocar, né? E eu achei interessante que negócio, nem o vovô, que é o vovô, que é uma pessoa de tanta confiança, não pode tocar. E eu achei aquilo tão interessante, ver que é uma criança que tem uma educação nesse sentido, que ela vai saber que qualquer pessoa ali que chegar, que talvez não seja a mamãe, não é legal. E aí eu queria que você desse a dica para quem está em casa nos ouvindo, né, ou está no carro, enfim, como tratar desse assunto com as nossas crianças? Como mostrar para elas o que é certo e o que é errado? Que tipo de toque é possível? Qual toque não é possível? Né, porque muitos pais têm vergonha ou não sabem como falar aquilo. Como chegar na criança e ensinar sobre esse assunto?
4: Vamos lá. Mayara, para mim está travando muito aqui. Eu não sei se a minha fala também está travando aí para vocês. Ótima. Tá bom? Então tá bom. Olha só, esse assunto, ele parece muito difícil, né? Quando a gente fala como é que eu protejo uma criança de 5 anos de idade, por exemplo, como é que eu protejo ela da violência sexual? Então, a gente quer convidar os pais e cuidadores a compreenderem que proteger uma criança de 5 anos da violência sexual, de 6, 7, 8, 9, 10, não tem nada a ver com falar nem de sexo, nem de violência. As conversas são muito mais simples do que vocês imaginam. E, de novo aqui, por isso que a gente fez o Guia Saber Liberta. É um guia, Mayara, que está disponível no site do Liberta, para quem quiser acessar, baixar, distribuir, compartilhar. É totalmente gratuito, quem quiser imprimir, fazer cópia, é tudo livre, porque a gente quer que as pessoas usem. Ele está dividido por faixa etária, ele está dividido de 0 a 2, de 3 e 4, 5 a 7, 8 a 10, por quê? Porque esta conversa, para cada faixa etária, é uma conversa diferente, logicamente, né? E lá, acessando o guia, os pais, mães e cuidadores vão saber exatamente qual é o tipo de conversa, qual é o tipo de livro que se pode ler com uma criança de tal idade, qual é o filminho que você pode assistir e qual é a atitude que você pode ter que pode ajudar esta criança a crescer mais fortalecida. Porque é o seguinte, a responsabilidade pela proteção de crianças é dos adultos, indiscutivelmente. Ninguém está repassando para a criança a responsabilidade. É dos adultos. Mas nenhum adulto está 24 horas por dia com a sua criança. Então, é preciso ajudá-la a se proteger. Como você mesmo disse, muitas vezes a criança nem sabe o que está acontecendo, porque o que é óbvio para uma criança, para um adulto, não é óbvio para uma criança. Então, a gente precisa dar às crianças a possibilidade de se defenderem.
5: E as ações, né, Luciana, para a gente encerrar, seguem até o dia 29 de maio, 29 deste mês, em algumas estações do metrô. Qual que é o horário? Quais são as estações? Passa o serviço para a gente, por favor.
4: Olha, na verdade, no dia 18, ele vai passar por todos os vagões, né? Eles estão estampados com a nossa campanha, inclusive com o nosso QR Code, que é o QR Code que leva para o guia. Então, qualquer pessoa que estiver em alguma das estações da linha vermelha vai poder, vendo o vagão, pegar o QR Code e acessar. E quem não tiver no metrô, quem não for andar de metrô, pode entrar no site, que está lá também o QR Code, pode acessar o guia. Mas, na verdade, no dia 18, que é o Dia Nacional de Enfrentamento, a gente vai estar na Luz e na República, a partir das 10 da manhã, distribuindo os guias para quem tiver interesse.
3: Campanha importantíssima, então, para a gente ficar de olho, né? Importante demais a gente saber sobre esse assunto. Agora, mesmo com o cenário econômico ainda desafiador, o BNDES acelera o crédito e tem alta no lucro. O Banco Estatal diz que a procura por financiamentos cresceu forte, principalmente aí em obras e inovação. O Bernardo Silva traz os detalhes para a gente.
6: O Banco Nacional do Desenvolvimento Econômico e Social é o principal banco público de fomento no Brasil, financiando projetos que impulsionam o crescimento econômico, geram empregos e apoiam setores estratégicos. De acordo com os dados divulgados, o lucro do primeiro trimestre foi de 3,1 bilhões de reais, 17% a mais do que o mesmo período em 2025. Se somados os últimos 12 meses, o lucro vai para mais de 15 bilhões, o maior da história do banco. Os valores investidos também saltaram no primeiro trimestre, foram para mais de 36 bilhões de reais, 44% a mais do que um ano atrás. O setor mais beneficiado foi o da indústria, com cerca de 70% desse valor. Em coletiva de imprensa, o presidente do BNDES, Aloysio Mercadante, destacou que o banco está preparando uma linha de crédito para apoiar empresas que sofreram com conflitos geopolíticos ou com aumentos de tarifas internacionais. Ainda disse que o banco analisa 56 projetos relacionados a minerais críticos, com uma previsão de aporte de 50 bilhões. Mercadante também ressaltou que o BNDES está diversificando os perfis de investimentos, de olho em setores como fertilizantes, carros voadores e inteligência artificial.
1: Olha essa história, uma mulher foi indiciada por desviar mais de 20 mil reais de um centro de educação infantil no Paraná. Ela confessou que usava parte do dinheiro em apostas online, incluindo o jogo do Tigrinho. Os detalhes você confere agora com Luiz Fernando.
7: Os desvios ocorreram entre setembro e novembro de 2024, período em que a mulher era responsável pelo caixa da Associação de Pais, Mestres e Funcionários de Palotina, no oeste do Paraná. As suspeitas começaram depois que pais e membros da entidade perceberam movimentações financeiras estranhas. A partir disso, a Polícia Civil começou a investigar e identificou transferências que eram feitas sem autorização, além da retenção de valores arrecadados em festas e eventos promovidos para a reforma do Centro de Educação Infantil. Durante o depoimento, ainda de acordo com a polícia, a mulher admitiu que utilizava parte do dinheiro desviado para despesas pessoais e jogos de azar online. Apenas uma parcela do valor foi devolvida, mas o montante recuperado não foi informado. Depois de o caso vir à tona, ela deixou o cargo de tesoureira da associação. O inquérito já foi encaminhado ao Ministério Público do Paraná, que vai analisar se apresenta denúncia à justiça. A TMC tenta contato com a defesa da investigada. Procurada, a Secretaria de Educação de Palotina disse que acompanha o caso desde que tomou conhecimento da investigação. Já a Associação de Pais informou que contratou um advogado para representar a instituição sobre o caso.
1: Vamos falar de eleição agora, porque uma pesquisa da IPEC, realizada em parceria com o Movimento de Combate à Corrupção Eleitoral, revelou que um em cada cinco brasileiros afirma já ter recebido oferta para vender seu voto em época de eleição. Olha só esses dados. O nosso repórter Júlio Andrade tem todas as informações.
8: Esse levantamento faz parte da campanha Voto Não Tem Preço, Tem Consequências. Os dados mostram que o Nordeste é a região com maior incidência de entrevistados que apontaram ter recebido abordagens para vender o voto. Lembrando que há muitas outras formas de compra de voto e que não envolve oferta de dinheiro, como oferecer consultas médicas, facilitar o acesso a benefícios sociais, oferecer churrasco ou festa, entre outras. Apesar disso, cerca de 70% dos entrevistados não entendem muito moedas de troca como compra de voto, mas sim como um favorzinho, afirma uma socióloga que participou do estudo. A pesquisa mostrou também que a maioria dos entrevistados, ou seja, 62%, não se sente segura para denunciar o crime eleitoral, tampouco sabe como fazê-lo. Candidatos a cargos municipais são os que mais motivam tentativas de coação de eleitores. Vereadores correspondem a 59% dos relatos de pessoas que afirmam já ter sido abordadas por candidatos ou cabos eleitorais com esse tipo de proposta. Prefeitos aparecem em seguida com 43%. Um outro dado interessante: quanto menor a cidade, mais compra de votos. Denúncias de compras de votos devem ser repassadas ao Ministério Público, às delegacias de polícia e à Justiça Eleitoral. Uma ferramenta é o aplicativo Pardal. O crime pode levar a até 4 anos de prisão.
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0: 11 horas em ponto. Vem você também se informar na nossa programação do Resumo TMC. O presidente Lula anunciou o fim da chamada taxa das blusinhas, imposto federal de 20%, cobrado sobre compras internacionais de até $50 em sites estrangeiros. A partir de quarta-feira, as compras até este valor não vão pagar imposto.
1: A medida ela foi oficializada por meio de uma medida provisória que vai ser publicada no Diário Oficial da União. Criada em 2024, a taxa gerou forte repercussão, né, uma repercussão negativa aí entre consumidores por aumentar o preço de produtos comprados em plataformas como Shein, Shopee e AliExpress.
0: O governo afirma que a decisão busca aliviar o bolso da população, principalmente em compras de baixo valor feitas pela internet. Mesmo com o fim do imposto federal, o ICMS estadual sobre essas compras vai continuar sendo cobrado.
1: E agora a gente fala da Polícia Federal, que informou ao Supremo Tribunal Federal que o deputado Marcelo Queiroz teria sido beneficiado por um esquema de fraudes em contratos públicos. Segundo os investigadores, o parlamentar usava a atuação em defesa dos animais como fachada para movimentar recursos considerados irregulares.
0: A operação foi autorizada pelo ministro Flávio Dino nessa terça-feira e apura suspeitas de irregularidades em licitações da Secretaria Estadual de Agricultura, Pecuária e Abastecimento do Rio de Janeiro. De acordo com a PF, as fraudes teriam começado quando o Marcelo Queiroz era secretário da pasta.
1: Entre 2021 e 2023, a empresa Consuvet Soluções em Saúde Animal fechou contratos que somam quase R$200 milhões com o governo do Rio de Janeiro, tá? Desse valor, cerca de R$35 milhões já tinham sido pagos até o momento da operação.
0: E segundo a investigação, a empresa não tinha estrutura suficiente para executar contratos desse tamanho. Para a Polícia Federal, a falta de capacidade operacional da Consuvet é um dos principais indícios de irregularidades no caso.
1: 11 horas mais um minuto, a gente fala da primeira turma do Supremo Tribunal Federal, que decidiu manter a prisão preventiva do deputado estadual Thiago Rangel. Essa decisão ela foi confirmada na semana passada pelo ministro Alexandre de Moraes e levou a Assembleia Legislativa do Rio de Janeiro a afastar o parlamentar do cargo.
0: A mesa diretora da Alerj informou que o gabinete de Thiago Rangel será desmontado. Em nota, a casa afirmou que vai cumprir integralmente a decisão do STF e que o Conselho de Ética abrirá um processo disciplinar para investigar o caso.
1: Com o afastamento, o Wellington José assume a vaga como suplente e o Wellington José, inclusive, já ocupou uma cadeira na Alerj entre 2021 e 2022.
0: A eleição de 2022 recebeu cerca de 22 mil votos pelo Podemos. Depois da eleição, ele se filiou ao União Brasil.
1: Em 2025, o Wellington José publicou nas redes sociais mensagens de apoio ao ex-presidente da Alerj, Rodrigo Bacelar. Vale lembrar que Bacelar, ele teve um mandato

0: Com investidores.
1: Segundo a empresa, antes de definir o reajuste, a Petrobras acompanha o comportamento do mercado de etanol. Nas últimas semanas, o preço do etanol caiu no país, o que acaba deixando a gasolina menos competitiva nos postos.
0: E olha, já o diesel não deve ter aumento nesse momento, tá? De acordo com Magda Chambriard, o preço do diesel, ele já está alinhado aí à política de preços da companhia e ao mercado internacional.
1: A presidente da Petrobras já havia afirmado anteriormente que um reajuste na gasolina também dependeria da redução gradual de impostos federais, como PIS e COFINS. Essa mudança, no entanto, ainda precisa ser aprovada pelo Congresso Nacional por meio de um projeto de lei. Até agora, não existe prazo definitivo para a votação dessa proposta.
0: E a gente vai agora para o noticiário internacional, porque o presidente dos Estados Unidos, Donald Trump, afirmou nessa terça-feira que pretende conversar longamente com o presidente da China, Xi Jinping, sobre a guerra envolvendo o Irã durante a sua viagem ao país asiático. Apesar disso, Trump disse que não acredita precisar aí da ajuda chinesa para lidar com o conflito.
1: Ao deixar a Casa Branca rumo à China, o presidente norte-americano declarou, abre aspas, "Não acho que precisamos de ajuda com o Irã. Vamos vencer de uma forma ou de outra, pacificamente ou não." Fecha aspas. O encontro vai marcar a primeira conversa presencial entre Trump e Xi Jinping em mais de 6 meses.
0: E olha, as duas maiores economias do mundo tentam reduzir aí as tensões em temas como comércio internacional, a guerra, né, envolvendo ali os Estados Unidos, Israel e Irã, além também de outras disputas diplomáticas. Trump chega à China em meio a impasse nas negociações para encerrar o conflito com o Irã.
1: Pequim mantém relações próximas com Teerã e continua sendo um dos principais compradores do petróleo iraniano. Segundo o governo americano, Trump busca usar a influência chinesa para pressionar o Irã e a fechar um acordo com Washington e encerrar os confrontos iniciados após ataques dos Estados Unidos e de Israel contra o território iraniano no fim de fevereiro.
0: O presidente americano deve desembarcar em Pequim nessa quarta-feira e as reuniões com o Xi Jinping estão previstas para quinta e sexta-feira, tá? Essa vai ser a primeira viagem de Trump à China desde 2017. Agora, 11 horas mais 5 minutos.
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1: 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Agora, 11 horas mais 6 minutos, a gente vai para o nosso bloco aqui, para o nosso quadro, no nosso resumo TMC, ou tem música chegando para falar de um evento que movimenta muito para a nossa economia em São Paulo. Estou falando do feriadão da parada LGBTQIA+, de São Paulo, que terá micareta com Ivete Sangalo e Cláudia Leite. Olha só, para você que acompanha no nosso youtube.com/TMCNewsBR, consegue ver aí as imagens das câmeras aéreas aí, dos drones, né, mostrando ali a Avenida Paulista super movimentada no ano da parada LGBT, QIA+, do ano passado, né, de 2025. E agora falando deste ano, né, o feriado então da parada LGBTQIA+, de São Paulo, terá como um dos destaques a micareta, que já confirmou Ivete Sangalo e Cláudia Leite como atrações principais. O evento acontece no dia 4 de junho e faz parte da programação oficial da Parada da Diversidade, reunindo música, diversidade e celebração em Sampa. Então aí os ingressos já estão à venda, Ivete Sangalo e Cláudia Leite serão os grandes nomes então da micareta da SAM 2026, evento que acontece durante o feriadão da parada, né, em São Paulo. A festa será realizada no dia 4 de junho e promete reunir o público em uma maratona de axé com 12 horas consecutivas de shows. É praticamente aí uma rave, hein? Tradicional no calendário da Semana da Parada, a micareta chega com uma novidade nessa edição. Pela primeira vez, o evento acontecerá durante o dia, acompanhando o formato de festivais internacionais, com experiências mais longas e imersivas. Os shows de Ivete e Cláudia devem reunir ali repertórios marcados pelos hits famosos, né, que atravessam diferentes gerações do axé music, além de momentos de interação com o público e possíveis participações especiais ao longo da programação. Então, ali considerada, né, uma das celebrações, a maior do mundo, uma das maiores no mundo, né, a de São Paulo, movimenta a cidade entre os dias 4 e 7 de junho, com festas, encontros e eventos culturais voltados ao público. A Micareta se consolidou nos últimos anos como um dos principais pontos de encontro do feriadão da Parada, reunindo milhares de pessoas.

pessoas em apresentações de artistas ligados à música pop e ao axé. Os ingressos para a edição de 2026 já estão disponíveis. Aí você consegue acessar através da internet, no ticket, Folha Ticket, aí o site que está vendendo. E você consegue já acessar para ter acesso então a essas novas atrações da programação que devem ser anunciadas em breve. Sobe o som, Jorge!

0: Jorge Benjor. É, na voz aí da Ivete Sangalo. E sabe o que eu achei curioso aqui dessa notícia? Porque vai ter, então, Cláudia Leite na micareta, mas já tem umas polêmicas em relação a Cláudia Leite, né? E a comunidade LGBTQIA+, já teve ali cenas ali, que até rendeu manchete, né? Há pouco tempo atrás ali de um vídeo do programa Sem Censura, que viralizou nas redes sociais, que tem a apresentadora ali, Cissa Guimarães, né, anunciava a cantora, que foi ali alvo de críticas ali para a comunidade LGBT, e ali teve até uma, não sei se você viu isso, teve da drag queen, Lorelai Fox.
1: Quando ela
0: Fox,
1: anunciou, ele fez, né?
0: Eles viraram o olho ali, a Lorelai Fox e o comediante Fernando Pedrosa, né? Então ela tem essa, tem ali, né, uma questão envolvendo ali, parece que um incômodo entre a comunidade e a Cláudia Leite.
1: Será que essa paz vai ser selada?
0: Será?
1: Vamos descobrir em junho, né? Qual que é o dia? 4 e 7, né?
0: Porque teve ali uma situação, né? A cantora foi questionada sobre a possibilidade de ter um filho gay e respondeu: eu adoro os gays, mas prefiro que meu filho seja macho. Então ali até o marido, né, Márcio Pedreira, foi além, soltou um Deus me livre e disse que o herdeiro não seria homossexual porque seria bem criado. Então aí já, né, é o Pink Money, né, da Cláudia Leite aí na micareta, aparentemente. Bom, vamos ver aí, será que a paz será selada? Tem que ver, né?
1: Dia 4 e dia 7 de junho, então a gente confere. Agora vamos falar um pouquinho sobre filme, série, Velozes e Furiosos. Você curte, Alexia?
0: Curto.
1: Mentirosa! Esse curto... Vocês já sabem que não, né, gente? Não rolou. Tentou dar uma engabelada na gente, mas não rolou. Mas você que é fã de Velozes e Furiosos, olha essa notícia aqui. O filme vai virar série, tá? Série aí na TV. E streaming, quem anunciou isso foi o Vin Diesel, o nosso Toretto aí. Olha, a sequência de filmes Velozes e Furiosos agora vai virar série na TV e na plataforma de streaming. E esse anúncio foi feito pelo Vin Diesel nessa segunda-feira, no caso ontem, durante um evento aí da companhia NBC Universal. Vin Diesel, que no longa interpreta o personagem Dominic Toretto e também participou ali da produção executiva de alguns trabalhos, ele falou sobre a importância dos fãs para essa decisão, né, de tornar o filme série. Ele falou o seguinte, eu abro aspas: eles, os fãs, né, queriam que expandíssemos os personagens, suas histórias. E durante a última década, o desejo era que entrássemos na TV. E o momento certo chegou, então, fecha aspas, falou aí Vin Diesel. E a NBC Universal é dona, né, pela plataforma de streaming Peacock, responsável pela produção da série. No Brasil, gente, na América Latina, os conteúdos da Universal são disponibilizados na Universal Plus. Ele adiantou que vão ser aí 4 programas do universo Velozes e Furiosos, Vin Diesel falando aí. E ainda, de acordo com o ator, o projeto vai honrar o legado dos filmes, tá? Não temos informações sobre a data de lançamento, mas a gente sabe que Velozes e Furiosos é muito famoso por ter aí vários filmes, né? E para todos esses filmes aí fazerem muito sucesso. Então, fazendo essa contextualização aqui para vocês, relembrando um pouquinho, ao todo já foram lançados 11 filmes que abordam o universo de Velozes e Furiosos, sendo o primeiro lançado lá em 2001, gente, tem muito tempo mesmo, e o último em 2023. E vale lembrar que tem um 12º filme que está sendo produzido, né, e tem a previsão de ser lançado em 2028. Então, você que é fã de Velozes e Furiosos, fique atento, porque teremos a série, né, na plataforma de streaming, na TV, e agora esse 12º filme, então, em 2028. Pois é, Alex, você não curte tanto, então acho que você não vai poder comemorar muito.
0: Não, mas pra quem é um clássico, não tem como... Super. Né? E assim, são muitos filmes, esse daí vai ser o 12º, além da série também que será... lançada, então realmente aí...
1: E sem perder a essência de Velozes e Furiosos, segundo Vin Diesel, tá?
0: Pois então... pra você que é fã raiz, então vai honrar, então aí, vai honrar, né, o que segue ali, a sequência dos filmes, que são 12, né, vão ser 12, né?
1: Em 2028, o 12º. Então, você é fã de Velozes e Furiosos, fique aí atento, tá? Não temos a data da estreia, né, da série, mas confirmadíssimo que isso vai acontecer, esse 12º filme, ano que vem. Agora, 11 horas mais 14 minutos.
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0: Agora, mudando de assunto, o Brasil enfrenta uma crise de endividamento e médicos alertam que, em muitos casos, o problema vai além da falta de controle financeiro e pode estar ligado a um transtorno psiquiátrico. Vamos ouvir o relato de Camila Nunes, que é onomaníaca em tratamento, que já fez 240 milhões de reais em dívidas em compras compulsivas. Vamos ouvir.
3: É até interessante porque eu mal faço divulgação do tratamento que a gente faz no Hospital das Clínicas, na psiquiatria, porque o número de pessoas que procura é enorme. Então, da pandemia para cá, nós tivemos quase 2.000 pessoas procurando tratamento. E ali é um lugar em que as pessoas vêm buscar justamente que estão mais graves, né? Elas já estão num quadro desse do endividamento recorrente, como trouxe a nossa participante anterior, né, contando do problema dela. O que acontece, né? A compra compulsiva, ela hoje é vista como uma questão de um descontrole em comportamento, ou seja, uma dependência de um comportamento. Então, ele tem similaridades com uma dependência química, né? Então, ele atinge a mesma sensação cerebral de prazer. Então, ele ativa o nosso sistema de recompensa. As pessoas acabam buscando na compra um remédio, como eu costumo falar, para suas questões emocionais. Então, entra muito em frases como: ah, mas eu mereço, eu trabalho tanto, minha vida está tão difícil, ah, tô passando por tal coisa. É como uma dependência de comida, como uma dependência de outros comportamentos, como jogo, como sexo, comida, internet. Tá todo mundo nesse lugar da impulsividade. Por que as pessoas levam tempo para perceber? Porque eu tô comprando e eu tô fazendo algo que todo mundo faz. Só que quem tem um problema com a impulsividade, o que acontece? Ela tem um freio mais longo, então eu demoro mais tempo para perceber que aquilo é um problema, eu demoro mais tempo para frear o comportamento. Eu não faço isso porque eu sou uma pessoa mau caráter e não sei que eu estou endividada. Eu faço isso por uma questão de um desajuste emocional, em que eu busco nele uma recompensa. Eu acho que vai dar conta, porque as pessoas costumam, de uma forma geral, fazer contas de cabeça, né? Então a gente faz as contas mentais, então eu costumo falar que conta mental no final do mês sempre sobra dinheiro. Ou o cartão vai ser sempre mais baixo do que a gente imaginou que ele vem. Então quem nunca se assustou com uma fatura de cartão? Quem nunca achou que ia sobrar mais dinheiro do que sobrou? E essas pessoas que têm um problema com compras, elas acreditam nessas mesmas questões, só que numa potência em que elas não param de comprar, elas estão sempre gastando atrás de outra dívida. E eu, como trouxe, né, a pessoa que participou antes falando do comportamento, é uma dívida para sanar outra dívida, para sanar outra dívida. Não é que ela gastou tudo isso em, né, em 21 empréstimos em compras, mas é muito para acertar juros, parcelas atrasadas, e esse é um montante que cresce de uma forma muito rápida e a pessoa perde totalmente o controle das finanças. Até porque um
4: doutora Tatiana, das
3: compras, ele... Oi?
4: Não, então, eu queria ver se a gente consegue entender a origem, né? Eu estava, antes da sua entrada aqui, eu estava falando sobre um estudo de economistas brasileiros que estão identificando uma tendência de pessoas quererem seguir padrões de consumo publicados por influencers em redes sociais. Eu queria saber se na sua pesquisa, só lembrando aqui ao nosso ouvinte, né? A doutora Tatiana trabalha com oniomania, né, que é a mania de consumo, está correto, né, no Hospital das Clínicas. Então, a sua experiência é muito valiosa para a gente. Na sua experiência, da onde vem, qual é a origem dessa compulsão por compras?
3: Olha, então vamos lá. A gente tem três possibilidades, tá, de origem. Essa é aquela pergunta de milhões, tá? No meu estudo, quando eu fiz o mestrado, uma das coisas foi tentar buscar realmente a questão origem. Então, quando a gente vai para a origem do indivíduo, a gente vai para questões que são relacionadas à minha, tanto essa necessidade cerebral de busca pelo prazer. Então, a busca pelo prazer está muito vinculada ao que se hoje todo mundo passou a falar da dopamina. Então, as pessoas têm um equívoco quando pensa, ah, eu tenho, a minha dopamina atinge o máximo quando eu compro. Não, é quando eu penso que eu vou comprar. Eu já lancei a dopamina no meu organismo e aí eu não consigo mais frear o comportamento, porque eu já estou com aquilo programado para ser executado. Todas essas questões que envolvem dependências, elas acionam o sistema de recompensa cerebral, ou seja, eu tenho uma injeção de dopamina naquela hora, tá? E aí eu tenho a questão da origem do indivíduo, que também você olha para famílias dessas pessoas e vê que você encontra problemas com transtornos relacionados à impulsividade, perda de controle, dependência, em maior número do que numa outra família. Aí você vai para a origem do indivíduo, pessoas mais suscetíveis, que acho que é onde entra essa questão das redes sociais, influencers que a gente vive hoje, essa enxurrada do estímulo online, que ele não é mais uma busca ativa minha por algo. Eu tenho uma recepção passiva de informações, porque eu sigo pessoas e o meu feed da rede social vai me mostrar produtos, compras, estímulos, coisas que eu pesquisei no meu celular. Então, ele vai ter os patrocinados. Então, eu recebo um boom de opções e ofertas das quais coisas que eu nem achava que eu precisava, eu de repente vejo e falo, que legal, acho que agora eu preciso disso. E essa pessoa está falando que é muito bacana, então eu posso levar isso, mas aquilo eu levo frete grátis ou... Eu entro para pesquisar algo e aí falo assim, pessoas que compraram isso ou que viram isso também compraram aquilo, né? Então, a tendência curiosa do ser humano é atiçada o tempo inteiro por essas estratégias de marketing, que são, na verdade, estudos de neuromarketing. Nada mais é do que isso. E que cai quem tem um problema com compulsão por compras, entende que esse é um terreno muito fértil?
4: Muito. Essas pessoas estão sendo manipuladas.
3: O tempo inteiro.
2: Muito bem, conversamos com a doutora.
3: E a gente vai para outra origem, só para terminar. Outro ponto da origem é a sociedade que a gente vive hoje. É uma sociedade de consumo, que estimula o consumo, crédito sem consciência, renegociações e propostas que são importantes, porém as pessoas não têm educação de revisão do seu padrão de finanças, das suas economias. Então hoje, se você pega dinheiro no banco, é uma coisa, o banco conversa com outro banco que vai pôr um limite, mas aí você entra nas lojas hoje que vendem coisas, elas têm oferta de crédito do mesmo jeito. Então você vai lá e essas lojas não conversam com os bancos, então o seu crédito está quase que limitado em muitos lugares, as pessoas vão migrando de opções de consumo o tempo todo.
2: Perfeito, doutor. Isso vai muito ao encontro do que o Alvarez estava falando agora mesmo sobre o trabalho dos influencers, né, que influenciam demais, como, né, fui redundante agora, mas que incentivam demais esse consumismo exacerbado dos internautas e também, de certa maneira, vai ao encontro do que a gente falava sobre a ausência de educação financeira. Exato. Nas nossas escolas.
0: Você ouviu agora a Tatiana Filomensky, que é psicóloga e coordenadora do ambulatório de Oniomania do Instituto de Psiquiatria do Hospital das Clínicas. Agora sim, nós vamos ouvir o relato de Camila Nunes, que é sim onomaníaca em tratamento e já fez 240 milhões de reais em dívidas. Vamos ouvir.
5: Meu nome é Camila, eu tenho 41 anos e eu sou uma compradora compulsiva. Eu tenho o que a gente chama de oniomania, ou o vício de comprar. A minha história com a compra compulsiva começa na minha adolescência. Eu sempre comprei de forma impulsiva. Todas as memórias que eu tenho da minha adolescência, a compra está sempre envolvida. E chegou um momento que eu consegui ter cartão de crédito, aí eu gastava todo o limite do cartão de crédito. Ultrapassava, eu lembro que tinha uma época que eu ganhava, sei lá, mais ou menos bem no comecinho, que eu ganhava 3 mil, e aí a fatura começou a vir 5 mil, 6 mil, aí eu comecei a parcelar a fatura, e aí a próxima fatura vinha toda aquela compra mais a parcela, e eu fui acumulando parcelas dentro da fatura que já tinha compras, e aí eu perdi o controle, não consegui mais pagar. Comecei a pegar empréstimos. Em 7 anos, eu fiz 21 empréstimos, que era um para pagar o outro, e eu continuava comprando. Com o stand de compra, eu comecei a acumular coisas. Então, o guarda-roupa não cabia mais, não tem cabide suficiente, não tem prateleira suficiente, armário suficiente. A compra compulsiva, como qualquer outro vício, a gente precisa mentir muito para poder sustentar, né? Tava tudo desandado. Eu busquei tratamento nesse momento.
1: Agora, 11 horas mais 24 minutos.
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10: Pela primeira vez, com 48 seleções, a Copa do Mundo vai ser um desfile de times nacionais que são desconhecidos fora de seus continentes. O Uzbequistão é um deles. O país se tornou independente da União Soviética em 1991 e foi aceito pela FIFA em 1994. Seus jogadores são conhecidos como Lobos Brancos. 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Todos tiveram passagem vitoriosa pelo clube Buniodkor.
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1: 11 horas mais 26 minutos, a gente fala agora de um assunto super importante. A gente fala sobre a fibromialgia, que afeta milhões de brasileiros e agora ganha novas recomendações médicas baseadas em evidências mais recentes sobre dor crônica e qualidade de vida. Para detalhar o que isso representa na prática, a TMC conversou com o Dr. Marcos Renato de Assis, que é reumatologista e diretor científico da Sociedade Paulista de Reumatologia. Vamos conferir.
2: Então, Mayara, como você disse, é uma doença tão frequente que, possivelmente, quem não tem, tem algum conhecido que tenha, seja um familiar, algum colega de trabalho. E a principal característica, o primeiro elemento que nos faz pensar no diagnóstico de fibromialgia é a dor difusa, crônica. O que, que a gente chama de difusa? É aquela dor que acomete acima e abaixo da cintura, os dois lados do corpo, incluindo o tronco. E crônica é aquela que dura pelo menos mais que 3 meses. Além dessa dor, existem vários outros distúrbios ditos funcionais. Funcional é um problema do funcionamento de um órgão sem que haja um problema estrutural nele. Então, por exemplo, alguém tem uma dor de cabeça, mas os exames não mostram nenhuma alteração na cabeça. O intestino pode ter períodos onde ele fica preso, onde ele fica solto, mas não tem uma doença no trato digestivo. Então essas coisas acometem muito a fibromialgia. Costuma vir com fadiga, distúrbio do sono, formigamentos, câimbras, alteração de dor na época da menstruação, lembrando que ela acomete mais as mulheres. Realmente tem uma riqueza de sintomas muito grande, além dessa dor que atrapalha bastante.
1: E vem outras coisas junto também, né, doutor? Além da dor, eu sei que muita gente que tem a fibromialgia acaba tendo sintomas de depressão, por exemplo. Agora, esses sintomas, eles são ligados diretamente à doença ou a depressão vem justamente por conta da dor? Porque ninguém merece viver sentindo dor 24 horas, né?
3: E eu acrescentaria essa pergunta, Mayara, se isso só é diagnosticado com o que o paciente está sentindo, se algum tipo de exame pode também detectar tudo isso, facilitar o diagnóstico para os médicos, doutor?
2: Ótimo, então vamos lá. Se a gente pega qualquer pessoa com dor crônica, ou a gente estendendo um pouquinho mais, até para doenças crônicas, mas em especial a dor, esse contínuo sofrimento tem uma tendência a levar, a desencadear o aparecimento de sintomas psicoafetivos, né? Sintomas de ansiedade e sintomas de depressão. Se a gente pegar o diagnóstico de depressão como uma doença separada, a gente tem em torno de 30% a 40% dos pacientes com fibromialgia tendo fibromialgia mais depressão. Se a gente pegar apenas os sintomas, aí essa porcentagem sobe bastante. Então, existe uma sutil diferença entre as pessoas terem alguns sintomas de depressão, ficarem tristes, chorosas, ou terem um quadro diagnóstico de depressão que envolve uma série de outras coisas, como perda de prazer, para execução de atividades. Um outro assunto que a gente pode explorar se for necessário. Então, são doenças que estão associadas, existem muitas coisas associadas à fibromialgia. As alterações intestinais, as afetivas, o distúrbio do sono, elas são muito frequentes. Então, é muito frequente que a pessoa conte sobre uma fadiga. E conta que ela dorme à noite, mas quando ela acorda de manhã, ela acorda como se não tivesse dormido. Pode ser um sono ruim, pode ser um sono agitado, pode até ser um sono bom, mas ela acorda de manhã e a sensação é que trabalhou a noite inteira. E já acorda dolorida. Parece que apanhou de noite de tanto que dói pelo corpo. E veja como isso acaba sendo dramático, porque além de ter muitos sintomas, os exames de laboratório, os exames de imagem são absolutamente normais pela fibromialgia. Então, já emendando a outra pergunta, a gente faz o diagnóstico clinicamente, a gente faz o diagnóstico conversando com o paciente, pegando as informações, fazendo o exame físico e fazendo um exercício muito importante da atuação médica, que é o que chamamos de diagnóstico diferencial. Então, a gente precisa se assegurar que não tem nenhuma outra doença que está simulando o quadro, que está compartilhando sintomas ou que está se sobrepondo, está associada à fibromialgia. Nesse processo, pode ser que seja importante solicitar algum exame para esclarecer se junto com a fibromialgia não tem, por exemplo, um problema hormonal, um problema na tireoide, ou uma artrite reumatoide, ou lúpus, ou um conjunto muito grande de doenças.
1: Doutora, então quais são essas novas recomendações médicas, então, para quem tem, né, para essa dor crônica? O que mudou?
2: Bom, mudou uma pouca coisa, pouca coisa significativa, eu vou detalhar, mas eu vou começar pelo que não mudou. Então, esse consenso brasileiro, a gente fez um processo de revisão de uma extensa literatura e pegamos principalmente o que a gente chama de revisão sistemática, quer dizer, a gente revisa sistematicamente um conjunto de trabalhos naquela área para ver o que tem de mais de sólido, mais concreto para a gente indicar. E a gente fez isso em duas etapas, em duas partes. Uma parte dedicada ao estudo dos medicamentos, são várias classes e dezenas de medicamentos que foram vistos, e tem uma parte chamada não farmacológica. Lembrando que a base do tratamento da fibromialgia, um dos seus elementos mais importantes, é o tratamento não farmacológico, que inclui principalmente o exercício físico e as atividades físicas, e o suporte psicológico, as atividades de lazer, o suporte psicológico entre as psicoterapias. Então, o medicamento ele é bastante importante, ele ajuda muito, em especial no começo do tratamento, quando a pessoa está com muita dor e até tem dificuldade de se movimentar. Então, ele permite essa ponte, né? A pessoa sai de uma situação de imobilidade, de sedentarismo, e aí, com o uso da medicação, ela consegue fazer o seu exercício mais adequadamente. Dos medicamentos, são vários medicamentos que a gente tem à disposição no Brasil. Existem dois que têm uma especificação em bula, que é para a fibromialgia, e outros que têm indicações diversas, às vezes para tratamento de ansiedade, depressão, mas que a gente sabe por estudos que funciona na fibromialgia. E a novidade, o que nós temos de novo, que a gente incluiu neste consenso, que não havia nos anteriores, é uma forma de terapia não invasiva, que é a estimulação transcraniana. Nós temos duas formas de fazer essa estimulação transcraniana do cérebro. Uma é através de um aparelho que aplica um campo magnético, e outra é através de um outro aparelho que faz uma estimulação por corrente elétrica. Então, o primeiro chama TMS, estimulação transcraniana magnética, e o segundo, mais comum, a gente chama de TDCS, que é uma corrente contínua que é aplicada no crânio. O que eles fazem? Eles vão fazer essa modulação das células do cérebro responsáveis pelo controle da dor. Então, fazendo com que diminua os impulsos que chegam de dor, ou aumentando aqueles impulsos que diminuem a dor, que suprimem a dor.
1: Agora, 11 horas mais 34 minutos, a gente volta para o nosso Todo Mundo Comenta, que o nosso Todo Mundo Comenta de hoje é sobre o Spotify, né, que completou ali 20 anos e agora tem ali toda uma retrospectiva, digamos assim, do seu cantor mais ouvido em todo esse momento aí que você, desde o momento que você criou a conta até agora, e também ali trazendo curiosidades, né, das músicas mais ouvidas desde que você abriu a conta ali no Spotify. E com isso eu lancei a pergunta aqui no nosso resumo TMC de quais artistas você tem ouvido. E a gente já recebeu aqui mensagem dos nossos ouvintes. Tem a Mariana, do bairro da Lapa, em São Paulo, falando o seguinte: olha, a artista que eu mais ouvi foi a Lady Gaga, de acordo com a minha retrospectiva. Lady Gaga, olha só, uma boa pedida. Tem também aqui o Márcio falando: boa noite, Alexia e Pietra. Aqui é o Márcio da Zona Leste de São Paulo. O meu artista mais ouvido é o Bruno Mars. Um beijo pra vocês, ótimo programa. Bacana, ó, o Bruno Mars que já veio ao Brasil.
4: É verdade.
1: Inclusive, arrasou muitos corações.
4: Tá cotado pra ir pra Copacabana no que vem, inclusive.
1: Pois é, ele veio dar rolezinho no bairro ali da Vila Madalena, né?
4: É verdade, verdade.
1: Ali que tem vários bares, e veio aqui com o seu show, né, mais de uma vez. E tem isso também, tá previsto aí também pros próximos shows, né, Pietra?
4: É verdade, pro ano que vem. Então, a gente teve Shakira esse ano. Ele tá sendo cotado. Bruno Mars, eu gosto, viu?
1: Eu gosto também.
4: Uma boa pedida, com toda certeza. Temos mais?
1: Temos, olha aqui, boa noite. Meu nome é Ronaldo Constantino de Souza e adoro ouvir Pearl Jam Black. Bacana também o Ronaldo aí do Rock and Roll, trazendo essa referência aí, então, de um artista aí, do Pearl Jam, no caso, né, que ele gosta bastante de ouvir também. Boa noite, meninas. Tudo bem? Na labuta até às 7 horas da manhã.
5: Tony Procópio nos mandando mensagem aqui de Recife. Um beijo pro Tony.
4: Um beijo.
5: Tô com saudade de ouvir vocês cantando. Oh. Eita, tem que colocar aqui o gogó pra jogo. É, uns gostam, outros não, né? Depende também. Às vezes a gente tá também num dia que tá afinado.
4: Outros não. Outros não. Outra tosse aqui, complicado, menino.
5: Pois é.
4: Então acontece. Somos as artistas favoritas, então, do Tony pra cantar.
5: É.
4: Em algum momento a gente solta alguma pérola por aqui. Tony, pode deixar
5: um álbum, né? A gente pode lançar um álbum.
4: Eu acho que rola.
5: Pois
4: essa dupla sertaneja aqui, entre Alex.
5: Com o Canequinha, né? Um Canequinha junto, o Canequinha que o Milton gosta bastante, nosso operador de GC aqui, do Resumo TMC. Tem outra mensagem aqui do Matheus, na verdade do Jorginho, ó. Oi meninas, gosto do artista Tião Carreiro. Legal também, uma boa pedida. É, isso mesmo, tem mensagem aqui também chegando da nossa amiga Márcia Renato Canto. E aí, boa noite, queridas amigas Alex e Pietra. Então, me lembro de quando teve a votação a favor ou contra a posse de armas de fogo. E quanto à enquete, eu ouço 90% rock, 5% pop e 5% música eletrônica hoje em dia.
4: Eu amo a Marcinha.
5: Abraços da amiga Márcia Renato Canto. Olha, muito bacana então aí as opções da Márcia. Ela gosta de tuts também.
4: É, tá vendo?
5: A Márcia Renata... Mas a majoritariamente aí é rock and roll, pelo que eu tô vendo. Rock and roll, 90%.
4: Né? Qual que foi o seu artista mais ouvido?
5: Meu artista mais ouvido foi a Anitta.
4: Anitta?
5: Anira.
4: Anira. É uma Anitta. Boa.
5: E
4: uma
5: o
4: boa.
5: Seu?
4: O meu, não sei se todo mundo conhece, mas é Gabriel Guedes. Não sei se todos conhecem, porque é do gospel.
5: Tá.
4: Mas é ótimo também, ouvi bastante. E minha primeira música foi do Hilson também, que é uma banda gospel.
5: Uhum.
4: Mas é bom, a gente tá eclético aqui, né? E aí vira e mexe um Melim, ali um RBD, aí um Rasco Musical, e vai aparecendo um pouquinho.
5: É, nossa, e ali, né, pega minha conta, foi de 2017... Aí, nada a ver os gostos, assim, musicais, assim, um pouco diferentes.
4: Pra agora?
5: Né? Pra agora mudaram um pouquinho.
4: Dá pra dar uma
5: mas eu vi ali que, por exemplo, eu escutei, acho que mais de 10 mil músicas diferentes. Então, ele mostra ali, é interessante que você até dê uma noção, né, do quanto de música que você ouve, qual a variedade, qual a quantidade, quais os artistas. Então, traz um parâmetro aí pra você ter noção do que você tá consumindo musicalmente, né, Pietra?
4: Eu vi que eu repito muita música. Eu não sou muito de ir pra outros lugares, assim, musicais, não. Eu sou mais do meu lugarzinho mais confortável, uhum. Entendeu? Eu vou aonde eu sei que toca no meu coração, sei que eu fico confortável, bonitinho. Então, eu acho que eu devo ter... ouvido ali umas 5 mil músicas, comparado a Alexia, metade. A Alexia é uma máquina de música, né, Alexia?
5: Eu gosto de conhecer álbuns novos, eu saio...
4: Fazer uma análise.
5: É, mas eu também tenho as minhas músicas comfort, os artistas que eu ouço no repeat. Tanto que, acho que ano 2025, a minha... A que eu mais ouvi foi a Mariah Carey.
4: Nossa!
5: É, eu fui ao show da Mariah Carey em São Paulo.
4: Quando ela se descongelou no Natal ou não?
5: Foi um pouquinho antes. Né, porque eu acho que vai chegando o Natal, ela já vai descongelando aos pouquinhos,
4: sim,
5: né?
4: Sim.
5: Não é assim que o pessoal acha que...
4: Não é rápido, né?
5: Fica ali nas geleiras, né? Ali toda... Né? Aí aos pouquinhos vai juntando ali uma fogueirinha pra ir, né? É pra ela ir...
4: Esquentando
5: voltando,
4: um pouquinho, né?
5: A vida pro All I Want For Christmas Is You, né? E tudo mais.
4: Então, Mariah Carey,
5: eu gosto um pouquinho
4: do artista
5: de Mariah Carey.
4: Isso. Muito. E a gente quer saber de você, então, o seu artista, o que você mais ouve, né? O artista que você mais ouve no DDD 11972211001 ou lá no nosso YouTube, @TMCNewsBR. Agora, 11 horas mais 40 minutos.
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1: Agora 11 horas mais 43 minutos e vamos para o Rio de Janeiro, porque o cantor e compositor Ed Mota prestou depoimento na delegacia da Gávea, na zona sul do Rio de Janeiro, na tarde dessa terça-feira, sobre a confusão registrada em um restaurante no último dia 2. O artista é investigado por injúria, por preconceito, após denúncias de ofensas xenofóbicas contra um funcionário do estabelecimento. O artista é considerado foragido da justiça. Os detalhes você confere agora com a Beatriz Trindade.
2: Durante o depoimento, Ed Mota explicou o que começou toda a confusão. O cantor afirmou que quando chegou a hora de pagar a conta, ficou extremamente chateado quando veio a cobrança de uma taxa de rolha. Ed disse que frequenta o local há cerca de 9 anos e nunca havia sido cobrado antes, mesmo levando o próprio vinho. Ed Mota contou que estava acompanhado da esposa e de amigos, que também levaram garrafas de vinho. De acordo com o relato, o gerente explicou que a cobrança aconteceu porque a mesa estava cheia. Ainda segundo o depoimento, Ed Mota disse que se sentiu desprivilegiado, levantou irritado e arremessou uma cadeira no chão, sem intenção de atingir ninguém. O artista afirmou que deixou o restaurante logo depois e chegou a esbarrar em uma mesa, derrubando a bolsa de outra cliente, e que só soube da confusão envolvendo agressões físicas no dia seguinte. As imagens de segurança do restaurante confirmam que Ed Mota já não estava mais no local quando aconteceram as agressões atribuídas a Nicolas Guedes, amigo do cantor. Segundo testemunhas, Nicolas teria dado um soco e arremessado uma garrafa durante a briga. A defesa de Ed afirma que o artista não participou das agressões e deixou o restaurante indignado com o atendimento recebido. Já sobre as acusações de injúria, Ed Mota negou ter feito ofensas xenofóbicas, incluindo ataques contra nordestinos. O caso segue sendo investigado como injúria por preconceito. A gente lembra que essa confusão aconteceu no último dia 2, no restaurante Grado, no bairro Jardim Botânico, na zona sul do Rio.
1: Agora a gente vai para Minas, porque uma investigação que começou por lá revelou um esquema interestadual de fraudes bancárias. Quem traz os detalhes para a gente é o repórter Júnior de Castro.
3: Um esquema investigado por fraudes bancárias e manipulação de dados biométricos terminou com 2 prisões durante uma operação das polícias civis aqui de Minas Gerais e também do Distrito Federal. Os suspeitos foram localizados no aeroporto de Brasília e o delegado Alessandro Santagema detalhou a ação.
4: Iniciou-se investigações aqui quando a vítima entrou em contato com essa unidade, relatando que haviam assumido a biometria dela e que esses autores teriam invadido a conta dela e estariam desviando valores, subtraindo valores e causando um grande prejuízo para essa vítima. Posteriormente, entramos em contato com a instituição financeira e, em um trabalho conjunto, nós conseguimos descobrir os autores. Eles haviam falsificado documentos pessoais da vítima e teriam utilizado esses documentos solicitando a alteração da biometria. Então, os autores, eles cadastraram nova biometria, baixaram aplicativos, um novo aparelho celular, indicaram um novo número.
3: Segundo a Polícia Civil, os criminosos conseguiam fazer saques e empréstimos em nome das vítimas, inclusive em outros estados do país.
4: A partir do momento que nós chegamos à identidade dessas pessoas, nós conseguimos apurar que eles já haviam aplicado um golpe aqui no estado de Minas Gerais, que já teriam aplicado golpes no estado de Goiás, no Distrito Federal, em Tocantins, no Ceará e no Rio de Janeiro. Semana passada, nós, uma equipe aqui da Polícia Civil, entramos em contato e trabalhamos em conjunto com a Polícia Civil do Distrito Federal e conseguimos prender o casal quando eles desembarcavam de um voo, estava voltando do Ceará. E logramos isso na prisão preventiva deles.
3: Durante a ação, os policiais apreenderam os celulares que podem ter sido usados nas fraudes e também cerca de $8 mil em dinheiro. Uma pessoa segue foragida e a Polícia Civil continua a investigação.
1: Agora 11 horas mais 47 minutos e olha só, a edição do Festival Eurovision começa nessa terça-feira em Viena, sob forte esquema de segurança e cercada por protestos e tensões políticas. O evento enfrenta pedidos de boicote e manifestações que ampliam um clima de pressão em torno da competição. Direto do Reino Unido, Marina Isidro traz os bastidores da crise que envolve o festival e explica os motivos dos boicotes à edição deste ano.
5: Bom dia, Joana, Felipe, para todos. Olha, o Eurovision é um concurso musical que é uma febre aqui na Europa. A Joana conhece bem, já falamos sobre isso, inclusive, porque ela cresceu em Portugal, então viu como é popular, né? Ele é organizado pela EBU, que reúne mais de 100 organizações de mídia da Europa, de TV, e é feito todo mês de maio. E aí cada país manda o seu representante. Começou em 1957, tem bastante tradição, portanto essa é a edição de número 70. Ao longo do tempo, o concurso foi crescendo, Israel entrou em 1973, a Austrália em 2015... E aqui as pessoas param para ver a final, que atrai milhões de espectadores e reúne talentos da música. O grupo sueco ABBA, por exemplo, foi revelado no Eurovision. Só que, como quase tudo hoje em dia se mistura um pouco com política, o Eurovision também. Então hoje começam as semifinais, a final é no sábado, e 5 países decidiram boicotar essa edição por causa da participação de Israel. E por causa da guerra em Gaza, portanto, né? Então, Espanha, Irlanda, Eslovênia, Islândia e Holanda não vão participar. As 3 primeiras também não vão transmitir o concurso. No ano passado, Israel terminou em segundo lugar no Eurovision, mas houve aí acusações de que o governo israelense teria manipulado o voto popular, porque é assim que o vencedor é escolhido. Claro, isso nunca foi provado. A Áustria foi a vencedora. E não é a primeira vez que a política se mistura com o Eurovision, porque em 2022 a Rússia foi banida do concurso por causa da invasão à Ucrânia. A edição deste ano, portanto, é em Viena, na Áustria, com a participação de 35 países, inclusive Reino Unido, mas até a final, no sábado, eu acho que o foco vai ser mais na política do que na música.
1: É, Marina Isidro, trazendo então esse contexto aí do nosso noticiário internacional. E do noticiário internacional, nós vamos voltar aqui para o nosso quadro, o Tem Música Chegando, para falar de Madonna. Olha só, a nova era da Madonna se torna cada vez mais interessante. Sobe o som, Jorge! Música.

0: daí toca no Diabo Veste Prada, né, Pietra?
1: Verdade.
0: A música Vogue. Verdade. É, você escuta agora Vogue da Madonna, era antiga da Madonna e agora vamos falar da nova, porque além do dançante Confessions 2, né, a segunda parte que vem aí, né, um álbum novo que ela traz, que é uma continuação do Confessions on a Dance Floor, né, apresentado ali como, né, como eu disse, a sequência desse álbum de 2005, a rainha do pop preparou também um filme com 6 das músicas da tracklist, né, da composição ali das faixas que terão nesse novo álbum. Ela vai apresentar a obra audiovisual no Festival de Tribeca, no dia 5 de junho. O álbum sai no dia 3 de julho. E olha só, a Madonna de volta à Billboard Hot, né, nessa semana, está confirmada na exibição do filme, que tem direção de David Toro e Solomon Chase. Após a sessão, ela concederá uma entrevista exclusiva ao lado dos diretores para apresentar Jimmy Fallon. Então, abre aspas ali, Madonna passou décadas provando que a reinvenção é uma forma de arte em si mesma. Confessions 2 é imersivo, provocativo e totalmente atual, ao mesmo tempo que evoca o tipo de mitologia da vida noturna que só ela poderia criar. Estamos muito felizes em receber Madonna de volta ao Tribeca, fecha aspas, diz Jane Rosenthal, cofundadora do festival. Então, a descrição do filme, né, Confessions 2, de acordo com um comunicado enviado à imprensa, o filme se passa em uma noite caótica, em que tudo leva de volta ao lugar sagrado, a pista de dança. Confira, então, ali, a gente confere, então, a descrição do projeto, né, que diz assim, a obra se desenrola como uma peça única e contínua, entrelaçando sequências interconectadas e guiadas pela música em uma experiência cinematográfica imersiva. Um filme que dá fisicalidade à música, Confessions 2, vive na tensão entre controle e entrega, entre ser visto e desaparecer na multidão. Cada canção se desdobra em 6 capítulos, cada um thriller sensual, uma ilusão dançante, um sonho febril épico. Assim como o álbum, a obra borra a distinção entre as faixas, construindo narrativas cósmicas que seguem uma lógica onírica, distorcida, fecha aspas, então a descrição desse projeto que vem por aí. Então, que bacana, né? A gente vai ter o álbum e também ali uma produção cinematográfica para mostrar um pouquinho, então, do que é esse álbum em imagens, não somente no som de Madonna, né? Esse álbum que traz ali, no caso, né, a primeira parte dele, a segunda também que promete ser a continuação. Uma coisa ali bem dançante, uma mistura de pop com eletrônica, aquela música, né, dançante ali, pra você ficar na balada, só no tuts tuts, curtindo o som. Esse aí é o Confessions on a Dance Floor, primeira parte. Agora temos aí a continuação juntamente com um filme incluído aí, então, nesse projeto que vai ser exibido neste festival, né, Pietra?
1: Pois é, gente, Madonna aí com 67 anos, né, continuando fazendo sucesso, mostra que realmente é uma rainha e, enfim, de gerações, né? Então, temos aí esse filme, né? O pessoal que é fã de Madonna terá esse grande presente. Você é muito fã de Madonna, né, Alex?
0: Eu adoro a Madonna. Eu só não fui no Todo Mundo no Rio, porque eu sou fã de Madonna, mas eu tenho espírito de pessoa, né?
1: De senhoras.
0: De senhora, de uma jovem senhora que gosta muito de ficar no sofá de casa.
1: Vendo, né, o show do sofazinho.
0: Vendo do sofá, na multidão, aí, ó. Aí não dá, mas eu adoro ela. Tem muitas ali referências da Madonna, né? Tem o Erotica, tem ali várias músicas dela, Like a Prayer, Like a Virgin, enfim, várias fases aí da Madonna. Eu sou muito fã dela e tô super ansiosa. Já fiz ali o pre-save dele, né? Então ali, no momento que sair o álbum, já vai ser adicionado então à minha biblioteca. E aí eu dou meu review aqui e falo o que eu acho.
1: Quero análise
0: do álbum, é isso mesmo.
1: Quero uma boa análise. E de Madonna a gente vai pra Lady Gaga?
0: Pra Lady Gaga, olha esse noticiário aqui de hoje, tá realmente muito pop mesmo. Lady Gaga também que traz ali muitas referências, né? Então já dá pra assistir a performance de Shadow of a Man, no especial Manhattan, Rekin, da Lady Gaga. A apresentação da música foi liberada antecipadamente na Apple Music nessa terça-feira. E o especial completo, que funciona como registro do Manhattan Ball Tour, né, que é o novo álbum dela, E a turnê, né, consequentemente, estreará na sexta-feira, dia 15. Oh. Shadow of a Man é uma das músicas do aclamado álbum Manhattan, né, que foi apresentado por Lady Gaga para 2,1 milhões de pessoas na praia de Copacabana em 2025. Vale lembrar, né? A música é uma composição e produção de Gaga, Circuito e Andre Watt. Né? Mesmo sem ser single, Shadow of a Man entrou no top 100 da parada Billboard Global. É, e ela também alcançou o 11º lugar na parada Hot Dance Pop Songs nos Estados Unidos. Ela que entrega realmente, né, esse especial da Gaga exclusivo da Apple Music e foi gravado em janeiro no Teatro Winter, em Los Angeles, para um público seleto ali. E elas foram escolhidas por meio de um sorteio no site oficial da cantora. Né? Então a setlist ali segue várias músicas aí, então, desse novo álbum dela, que é o Disease, Abracadabra, Garden of Eden, Vanish Into You, Killer, enfim, todos os sucessos então do álbum Manhattan dela, né? Esse álbum maravilhoso que traz um pouquinho ali da essência da Madonna, não, ou da Lady Gaga, ó, já me perdendo aqui entre as gibas, né? Da Lady Gaga, eu digo, né? Ela que traz ali um pouquinho dessa raiz dela, do pop, ela que já transitou ali entre o country, entre várias versões ali, já até cantou música clássica com Tony Bennett, também ali uma coisa um pouquinho mais tradicional, mas ela tem essa raiz aí no pop, no Manhattan ela traz ali uma versão gótica, né? Uma coisa mais ousada, trazendo então ali as referências do início da carreira da Lady Gaga, das primeiras músicas ali que a gente consegue trazer ali da carreira dela. Então, por exemplo, vários sucessos dela ali,
1: Paparazzi.
0: Gente, é tanto nome que deu um branco aqui, né? As primeiras
1: tem
0: músicas.
1: Judas também, mas Judas. Acho que na primeira muito, né?
0: Não, chega a ser também, né, da primeira fase dela ali, né? Então, tem ali aquele álbum dela, né, The Fame of Monster, de 2009 também, que tem...
1: Bad Romance,
0: exato, gente, é muito icônico. São tantos hits que a gente até se esquece, né? Mas tem Poker Face, Judas, Poker que Face. Nem a Pietra comentou, enfim... Essa coisa dela ali, que ela traz ali os seus looks extravagantes, né? Teve até uma premiação ali que ela foi com um vestido de carne. E gerou ali um bafafá. Teve entrevista aqui também no Brasil nessa época dela aí, que ela tava bem assim, né? Bem nesse estilo ali do The Fame Monster. Essa fase que eu queria me lembrar da cantora Lady Gaga, né? Então ela sempre tá fazendo essa extravagância. E nesse álbum aí novo, ela traz ali até um pouquinho de uma coisa lírica, que ela tem uma voz um pouquinho lírica também, mas sempre trazendo pro pop, para essa versão um pouco mais gótica. E tô ansiosa para ver então essa performance então de Shadow of a Man, né, Pietra?
1: Pois é, Lady Gaga mais uma vez também trazendo aí muitos sucessos, né? Lady Gaga que foi depois de Madonna também, né? E aí, enfim, sucedeu a Shakira, duas grandes artistas, a gente falando de Madonna e Lady Gaga, que, enfim, tem uma fanbase muito forte aqui no Brasil.
0: Os Little Monsters, né?
1: Pois é, verdade, verdade. Então, pessoal aí, fã, já fica de olho que vem performance, então, de Lady Gaga. E a gente segue aqui desacelerando nosso resumo.
0: Desacelerando nosso resumo. Nossa, como pude me esquecer, Born This Way, né? Aquela música dela que celebra a diversidade. Enfim, são muitos hits. E a gente vai realmente aqui encerrando nosso resumo TMC com... muita notícia do mundo da política, da música, do entretenimento, jornalismo que importa pra você. O Resumo TMC teve a minha apresentação, Alexia Marília, junto com a minha parceira de bancada, Pietra Mesquita. E agora nos vemos na sexta-feira, às 10 horas da noite, no Resumo TMC, e das 8 às 9 no Expresso TMC. Quem escuta sabe, fique agora com a programação do Amanhã TMC, na apresentação do Mário Augusto. Boa noite.
1: Beijo.
0: Tchau, tchau.
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2: Meia-noite e 2 minutos pelo horário de Brasília. Muito bom dia para você, uma ótima quarta-feira para você que sintoniza a programação da TMC. Hoje é dia 13 de maio. Seja muito bem-vindo, muito bem-vinda ao Amanhã TMC. Eu sou o Mário Augusto e te faço companhia ao vivo até às 5 horas da manhã. Aqui no Amanhã TMC você já sabe, é de lei. Você fica por dentro do que aconteceu de mais importante no noticiário do Brasil e do mundo, além de saber das primeiras notícias do novo dia que já está começando. 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

inclusão para a população negra, o que gerou exclusão social e marginalização, efeitos que são sentidos até os dias de hoje, na forma do preconceito e da exclusão social que existe até hoje. Bom, o que você acha deste assunto? Mande a sua opinião para o WhatsApp da TMC, que já está aberto à sua participação. Você pode mandar a sua mensagem, sugestão, comentário. Participe conosco do Amanhã TMC nesta madrugada de quarta-feira. Nosso WhatsApp é o 11 972211001. Repetindo, 11 972211001. Para interagir comigo nas redes sociais também é muito simples. Você entra lá em marioaugusto.ps, é o meu perfil no Instagram. Você manda a sua mensagem, o seu direct, e eu respondo para você e a gente vai interagindo por lá também. Muito obrigado pela sua companhia. Eu agradeço demais por você estar aqui sintonizado na frequência da TMC. E agora, nós vamos às manchetes do programa de hoje.

O presidente Lula anunciou o fim da chamada taxa das blusinhas, imposto federal de 20% cobrado sobre compras internacionais de até 50 dólares em sites estrangeiros. A partir de hoje, as compras até este valor não vão pagar imposto. A decisão foi oficializada por meio de uma medida provisória que será publicada no Diário Oficial da União. Criada em 2024, a taxa gerou forte repercussão negativa entre consumidores por aumentar o preço de produtos comprados em plataformas como Shein, Shopee e AliExpress. O governo afirma que a decisão busca aliviar o bolso da população, principalmente em compras de baixo valor feitas pela internet. Mesmo com o fim do imposto federal, o ICMS estadual sobre essas compras vai continuar sendo cobrado. É importante ressalvar isso, hein? Denúncia grave envolvendo um deputado federal do Rio de Janeiro. A Polícia Federal informou ao STF que o deputado federal Marcelo Queiroz teria sido beneficiado por um esquema de fraudes em contratos públicos. Segundo os investigadores, o parlamentar usava a atuação em defesa dos animais como fachada para movimentar recursos considerados irregulares. A operação foi autorizada pelo ministro Flávio Dino nesta terça-feira e apura suspeitas de irregularidades em licitações da Secretaria Estadual de Agricultura, Pecuária e Abastecimento do Rio de Janeiro. De acordo com a Polícia Federal, as fraudes teriam começado quando Marcelo Queiroz ainda era secretário da pasta. Entre 2021 e 2023, a empresa Consuvete Soluções em Saúde Animal fechou contratos que somam quase 200 milhões de reais, 200 milhões de reais com o governo do Rio de Janeiro. Desse valor, cerca de 35 milhões de reais já haviam sido pagos até o momento da operação. Segundo a investigação da Polícia Federal, a empresa não tinha estrutura suficiente para executar contratos desse porte, desse tamanho. Para a Polícia Federal, a falta de capacidade operacional da Consuvete é um dos principais indícios de irregularidades no caso. Para quem nos ouve em São Paulo, essa notícia vai fazer diferença no seu dia. Após a assembleia e votação realizada na noite desta terça-feira, os metroviários de São Paulo suspenderam a greve que estava programada para hoje. A operação dos trens e estações nas linhas 1 azul, verde 2, 3 vermelha e 15 prata será normal nesta quarta-feira, com atendimento começando às 4h40 da manhã, como de costume. Segundo a decisão, a proposta apresentada pelo metrô foi aceita pela maioria dos votantes. Essa decisão evita o caos para pelo menos 3 milhões de pessoas que utilizam o sistema de metrô todos os

dias na capital paulista. O sistema de transporte aqui em São Paulo, para você que está fora da capital paulista, fora da Grande São Paulo, o sistema de transporte em São Paulo é muito interdependente. Isso quer dizer o quê? Que quando um modal para, todos os outros são sobrecarregados. Uma boa notícia, repetindo aqui para você que ligou o rádio agora, não haverá greve nesta manhã no metrô de São Paulo. Os metroviários cancelaram a greve que estava programada para hoje. Agora prepare o bolso, porque a Petrobras deve aumentar o preço da gasolina nas refinarias nos próximos dias. Mais uma vez, hein? O anúncio foi feito nesta terça-feira pela presidente da estatal, Magda Chambriard, durante uma teleconferência com investidores. Segundo a empresa, antes de definir o reajuste, a Petrobras acompanha o comportamento do mercado de etanol. Nas últimas semanas, o preço do etanol caiu no país, o que acaba deixando a gasolina menos competitiva nos postos. Já o diesel não deve ter aumento neste momento. De acordo com Magda Chambriard, o preço do diesel já está alinhado à política de preços da companhia e ao mercado internacional. A presidente da Petrobras já havia afirmado anteriormente que um reajuste na gasolina também dependeria da redução gradual de impostos federais, como PIS e COFINS. Essa mudança, no entanto, ainda precisa ser aprovada pelo Congresso Nacional por meio de um projeto de lei. Até agora, não existe prazo definido para essa votação acontecer no Congresso Nacional. O presidente dos Estados Unidos, Donald Trump, afirmou nesta terça-feira que pretende conversar longamente com o presidente da China, Xi Jinping, sobre a guerra envolvendo o Irã durante sua viagem ao país asiático. Apesar disso, Trump disse que não acredita precisar da ajuda chinesa para lidar com o conflito. Ao deixar a Casa Branca rumo à China, o presidente norte-americano declarou: "Não acho que precisamos de ajuda com o Irã. Vamos vencer de uma forma ou de outra, pacificamente ou não." O encontro vai marcar a primeira conversa presencial entre Trump e Xi em mais de 6 meses. As duas maiores economias do mundo tentam reduzir as tensões em temas como comércio internacional, a guerra envolvendo Estados Unidos, Israel e Irã, além de outras disputas diplomáticas. Trump chega à China em meio ao impasse nas negociações para encerrar o conflito com o Irã. Pequim mantém relações próximas com Teerã e continua sendo um dos principais compradores do petróleo iraniano. Segundo o governo americano, Trump busca usar a influência chinesa para pressionar o Irã a fechar um acordo com Washington e encerrar os confrontos iniciados após ataques dos Estados Unidos e de Israel contra o território iraniano no final de fevereiro. O presidente americano deve desembarcar em Pequim já nesta quarta-feira. As reuniões com Xi Jinping estão previstas para quinta e sexta-feira. Essa será a primeira viagem de Trump à China desde 2017.

E vamos agora à previsão do tempo para esta quarta-feira, dia 13 de maio de 2026. Em Curitiba, o friozinho continua dando as caras logo cedo. O dia começa com sol, mas as nuvens aumentam ao longo da tarde. E a boa notícia é que não há previsão de chuva para esta quarta-feira. Na capital paranaense, as temperaturas variam entre mínima de 6, é isso mesmo, mínima de 6 em Curitiba, e máxima que não deve passar de 21 graus. Na capital paulista, a quarta-feira começa com aquele combo clássico de São Paulo. Sol e nevoeiro ao amanhecer. Depois o tempo abre, o sol aparece bem e as nuvens aumentam só durante a noite. Na capital paulista, as temperaturas variam entre mínima de 11, ainda temperatura baixa para os paulistanos, e a máxima, que não deve passar de 26 graus. No Rio de Janeiro, a quarta-feira será de sol com algumas nuvens durante o dia. À noite, o céu fica com muitas nuvens, mas sem previsão de chuva. Na capital fluminense, as temperaturas variam entre mínima de 13 e máxima de 29 graus. 13 graus, que é frio para os cariocas, não é mesmo? Em Belo Horizonte, um dia de sol com muitas nuvens. Há previsão de pancadas de chuva no período da tarde e à noite. Na capital mineira, as temperaturas variam entre mínima de 16 e máxima, que não deve passar de 25 graus. Brasília terá um dia de sol com algumas nuvens. Não há previsão de chuva para a capital federal nesta quarta-feira. As temperaturas variam entre mínima de 16 e máxima de 28 graus em Brasília. E para fechar a previsão do tempo desta quarta-feira, em Recife, a quarta será de tempo mais instável. Amanhã começa chuvosa, o sol até aparece entre nuvens durante a tarde, mas as pancadas de chuva voltam e seguem até o período da noite. Na capital pernambucana, mínima de 24 e máxima que não deve passar de 29 graus.

0: E a partir deste momento, vamos movimentar as nossas equipes de reportagem que estão espalhadas por todo o Brasil. E a gente começa por Brasília. O ministro Nunes Marques assumiu o Tribunal Superior Eleitoral e defendeu urnas eletrônicas e eleição de outubro no Brasil. As informações direto de Brasília com o repórter Lucas Scherer.
1: O ministro Cássio Nunes Marques assumiu a presidência do Tribunal Superior Eleitoral, defendendo a segurança das urnas eletrônicas e do sistema eleitoral brasileiro. Indicado ao Supremo Tribunal Federal pelo então presidente Jair Bolsonaro, que questionou o resultado das eleições de 2022, Nunes Marques adotou o tom de defesa do modelo atual. No discurso, ele destacou a importância de eleições limpas e da participação dos eleitores.
2: Além disso, o sistema eletrônico de votação brasileiro constitui patrimônio institucional da nossa democracia. No tocante à recepção, à apuração e à divulgação dos votos, nosso sistema é o mais avançado do mundo. Essa posição de destaque global não impede o constante aperfeiçoamento do nosso sistema. Afinal, somente foi conquistado e se mantém a partir desse processo contínuo de evolução, o que assegura a posição de vanguarda entre todas as democracias contemporâneas.
1: Nunes Marques apontou o uso da inteligência artificial como um dos principais desafios e citou medidas já aprovadas para ampliar a transparência e a lisura do processo eleitoral. E reforçou, no entanto, a necessidade de engajamento dos atores no processo de eleições aqui no Brasil.
2: Eleições livres, justas, somente serão construídas com o verdadeiro engajamento de todos os atores da vida democrática. Assim, partidos políticos, federações, candidatas e candidatos, eleitoras e eleitores, entidades da sociedade civil, Ministério Público e a própria Justiça Eleitoral devem se imbuir dos ideais democráticos que sustentam a nossa República. A democracia exige compromisso coletivo com a boa-fé, com a responsabilidade cívica e com a integridade do debate público.
1: Nunes Marques substitui a ministra Carmen Lúcia e vai comandar o TSE nas eleições de outubro, que vão escolher presidente, governadores, senadores e deputados. O ministro André Mendonça assumiu a vice-presidência do tribunal.
0: Agora a gente vai para São Paulo falar do prefeito Ricardo Nunes, que elevou o tom ao comentar a disputa por vagas ao Senado dentro da direita paulista. Quem traz as informações para a gente agora no Amanhã TMC é o repórter Ricardo Sparvoli. Vamos acompanhar.
3: Em declaração, Nunes afirmou que já definiu o apoio aos nomes de André do Prado e Guilherme Derrit e fez críticas diretas ao deputado federal Ricardo Salles. Segundo o prefeito, Salles tem adotado uma postura individualista, buscando apenas o conflito ao invés de fortalecer a direita.
4: Já se percebeu aí muito claro que o Ricardo Salles mais cria confusão do que união, e que a gente precisa é de união, né, de poder ter pessoas centradas, não pessoas que ficam só criando confusão, com todo o respeito à trajetória dele, ao mandato dele. A gente precisa de união, está definido, né? O grupo optou pelo André do Prado e o Derrit, e ele sozinho fica esperneando. Então é lamentar esse tipo de comportamento.
3: O prefeito da capital paulista afirmou também que Ricardo Salles só foi eleito a deputado federal por conta do apoio do ex-presidente Jair Bolsonaro. Ele ainda citou o nome da ex-deputada Joyce Hasselmann, sugerindo que apoio político faz muita diferença no desempenho eleitoral. Finalizando a sua fala, Ricardo Nunes afirmou que Ricardo Salles precisa deixar de lado o narcisismo e ser mais humilde.
4: Já teve bastante recado para ele, eu queria deixar aqui mais um, com muito respeito a ele, mas acho que ele precisa parar de ser individualista, né, parar com esse narcisismo e caminhar em grupo para nós elegermos o André do Prado para o Senado e também o Derrit.
3: Depois das críticas feitas para Salles, Nunes defendeu que o centro e a direita precisam unir forças para derrotar o PT nas eleições de 2026.
0: E o governo federal anunciou o fim da cobrança de tributos federais sobre compras internacionais de até 50 dólares feitas por pessoas físicas. É a chamada taxa das blusinhas. As informações diretamente de Brasília com o repórter Lucas Scherer.
1: A medida foi apresentada aqui em Brasília pela ministra-chefe da Casa Civil, Miriam Belchior, ao lado do secretário-executivo do Ministério da Fazenda, Rogério Seron, e do ministro do Planejamento e Orçamento, Bruno Moretti. Segundo o governo, a medida provisória e a portaria entram em vigor imediatamente e já passam a valer a partir desta quarta-feira. Durante o anúncio, Miriam Belchior afirmou que a decisão foi construída com cautela pelo governo.
5: Os dois atos saíram juntos no Diário Oficial, medida provisória e já a portaria da Fazenda zerando, portanto, a partir disso, ela entra imediatamente em vigor. Que não é só roupa, você tem um conjunto de outros bens que são comprados, todos de valor muito pequeno.
1: Rogério Seron destacou que o governo considera a medida um novo avanço após ações de fiscalização e combate ao contrabando no setor de importações internacionais.
6: Nós comunicamos que depois de 3 anos em que nós conseguimos praticamente eliminar, conseguimos combater o contrabando, regularizar o setor, nós podemos dar um passo adiante. Então, na data de hoje, nós podemos anunciar, temos a satisfação de anunciar que foi zerado a tributação sobre a importação das famosas taxas da blusinha. Ela foi zerada a partir de hoje, presidente.
1: O ministro Bruno Moretti afirmou que a decisão reduz impostos sobre o consumo popular de itens como roupas, acessórios, materiais escolares e eletrônicos.
7: Desde 2023, colocando os mais ricos no imposto de renda, e agora o senhor diminui impostos sobre as camadas populares que vão se beneficiar comprando esses produtos. E repito, os números mostram que a maior parte das compras, de fato, é de baixo valor, está associado ao consumo popular. Então, parabéns ao senhor por essa medida.
1: Ao fim da cerimônia, que durou cerca de 6 minutos, o presidente Luiz Inácio Lula da Silva assinou a medida provisória e a portaria que oficializam a decisão.
0: Pesquisa IPEC, realizada em parceria com o Movimento de Combate à Corrupção Eleitoral, revelou que 1 em cada 5 brasileiros já recebeu oferta para vender seu voto no período de eleição. O repórter Júlio Andrade tem mais detalhes sobre essa situação bastante complicada para a democracia. Vamos acompanhar.
8: Esse levantamento faz parte da campanha Voto Não Tem Preço, Tem Consequências. Os dados mostram que o Nordeste é a região com maior incidência de entrevistados que apontaram ter recebido abordagens para vender o voto. Lembrando que há muitas outras formas de compra de voto e que não envolve oferta de dinheiro, como oferecer consultas médicas, facilitar o acesso a benefícios sociais, oferecer churrasco ou festa, entre outras. Apesar disso, cerca de 70% dos entrevistados não entendem muito moedas de troca como compra de voto, mas sim como um favorzinho, afirma uma socióloga que participou do estudo. A pesquisa mostrou também que a maioria dos entrevistados, ou seja, 62%, não se sente segura para denunciar o crime eleitoral, tampouco sabe como fazê-lo. Candidatos a cargos municipais são os que mais motivam tentativas de coação de eleitores. Vereadores correspondem a 59% dos relatos de pessoas que afirmam já ter sido abordadas por candidatos ou cabos eleitorais com esse tipo de proposta. Prefeitos aparecem em seguida com 43%. Um outro dado interessante: quanto menor a cidade, mais compra de votos. Denúncias de compras de votos devem ser repassadas ao Ministério Público, às delegacias de polícia e à Justiça Eleitoral. Uma ferramenta é o aplicativo Pardal. O crime pode levar a até 4 anos de prisão.
0: Lembrando que quando você vende o seu voto, você está abrindo mão do seu direito de participar das decisões coletivas. Você abre mão da sua cidadania. O voto não pode ser vendido, o voto não se vende. E é muito importante perceber essas sutilezas das coações que acontecem no período eleitoral. A compra de voto, ela pode se manifestar, como nós acompanhamos na reportagem, com doações, com brindes, com alguma coisa que vá interferir no seu direito de escolha. Então, muito cuidado, preste muita atenção e não abra mão do seu direito de escolha consciente. É muito importante que você faça esse exercício de forma consciente agora, nas próximas eleições.
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1: Agora a gente muda de assunto para falar da escala 6x1, hein? Ao defender o fim da escala 6x1, o ministro da Fazenda, Dario Durigan, afirmou que a redução da escala semanal não deve ser usada como uma ferramenta para que as empresas busquem uma compensação fiscal. O repórter Adrian de Almeida acompanhou a sessão e traz para a gente os detalhes.
2: Na Câmara dos Deputados, o ministro da Fazenda, Dario Durigan, disse que é radicalmente contra compensar as empresas caso aprovem o fim da escala 6x1. Ele também defendeu que a redução semanal de trabalho beneficia a saúde física e mental do trabalhador e acaba influenciando no aumento da produtividade. A ida de Durigan para a sessão ocorre em um momento decisivo da tramitação da PEC na Câmara e após embate entre o Legislativo e o Executivo, visto que Lula enviou o projeto de lei ao Parlamento. Segundo Durigan, a titularidade da hora de trabalho não é do empregador.
3: A gente tem tratado da 6x1, com redução de horas trabalhadas na semana, sem redução de salário, e muita gente às vezes fala em indenização, em compensação. E eu digo que eu sou radicalmente contra isso. E por conceito, aqui tem a parte fiscal, que é o meu ofício de cuidar das finanças do país, mas tem um conceito também, que é o conceito que a gente sempre fez, sempre debateu, que é a titularidade da hora de trabalho, a titularidade do trabalho não é do empregador.
2: A comissão especial foi criada para discutir a PEC do fim da escala 6x1 e vai receber nesta quarta-feira o ministro da Secretaria-Geral da Presidência, Guilherme Boulos. O convite de Durigan foi realizado para que o ministro trouxesse uma avaliação por parte da Fazenda sobre os impactos econômicos nas empresas e como isso vai refletir no setor produtivo.
1: Nesta terça-feira, o presidente da Câmara dos Deputados, Hugo Mota, concedeu uma entrevista exclusiva à TMC. Mota falou sobre as principais pautas que passaram e que ainda devem passar por votação, como a lei da dosimetria e o fim da escala 6x1. O deputado e presidente da Câmara disse que já era esperado que o veto de Lula sobre a dosimetria fosse derrubado pelo parlamento. Vamos acompanhar.
4: Aprovamos a dosimetria. O presidente da República, dentro da sua atribuição, entendeu por vetar aquilo que foi aprovado por ampla maioria, tanto na Câmara como no Senado. Com a análise do veto, dentro daquilo que já era esperado, o veto foi derrubado, com mais de 300 votos na Câmara, com quase 50 votos no Senado, para que aquilo que foi aprovado por nós pudesse, de certa forma, vir a ser validado.
1: Sobre a escala 6x1, o presidente da Câmara dos Deputados disse que os trabalhadores merecem um tempo para si mesmos e que a pauta é prioridade no Congresso.
4: Os trabalhadores, na nossa avaliação, merecem ter um tempo a mais para cuidar da sua saúde, merecem ter um tempo a mais para o descanso, para que com isso nós tenhamos a condição de, quando eles estiverem em ambiente de trabalho, possam, de certa forma, produzir mais e com isso podemos avançar com essa discussão que já é feita no mundo todo e que, sem dúvida alguma, aqui no Brasil, nós temos a prioridade de poder avançar nessa pauta que interessa a milhões de trabalhadores e trabalhadoras do nosso país.
1: Hugo Mota também falou de um assunto polêmico que envolve o nome dele. Ele negou qualquer irregularidade no embarque de bagagens no raio-x do Aeroporto Executivo Internacional São Paulo Catarina, na cidade de São Roque, em 20 de abril do ano passado.
4: Eu tenho muita tranquilidade sobre a legalidade cumprida por mim com relação aos voos internacionais que eu já peguei, tanto voos de carreira, voos comerciais, como também voos executivos. Eu sempre procuro cumprir todas as regras, não só com relação a questão do passaporte, a devida saída e entrada no país.
1: Outro assunto que o líder da Câmara dos Deputados comentou foi sobre os penduricalhos. Mota disse que emenda parlamentar não é penduricalho, em resposta a comparações com benefícios concedidos a servidores do Poder Judiciário.
4: Fazer qualquer comparação de emenda parlamentar com penduricalho é, primeiramente, não entender de política pública, porque quando se trata de penduricalho, se trata de uma vantagem pessoal que um funcionário público está tendo, recebendo acima daquilo que é o teto constitucional estabelecido por lei.
1: Agora a gente muda de assunto para falar do presidente Lula, que anunciou um pacote de 11 bilhões de reais contra o crime organizado. A iniciativa é uma resposta do governo federal à população que está insatisfeita com a segurança pública. Na solenidade, Lula defendeu proximidade com o Congresso e disse que deve criar um novo ministério. As informações com o repórter Murilo Hernandes.
5: O pacote foi anunciado em cerimônia aqui no Palácio do Planalto e é dividido em quatro eixos principais: asfixia financeira das organizações criminosas, o reforço da segurança máxima nos presídios, a ampliação das investigações de homicídios e o combate ao tráfico de armas e explosivos. Desse total anunciado, 10 bilhões serão destinados a uma linha de crédito para estados e municípios investirem em equipamentos e estruturas de segurança pública, como viaturas, drones, câmeras corporais e sistema de monitoramento. Os outros 1 bilhão de reais serão usados nas demais ações estratégicas do programa. Durante o lançamento, o presidente Lula confirmou que quer criar um Ministério da Segurança Pública. Mas, para isso acontecer, ele precisa da aprovação da PEC da Segurança Pública no Congresso para dividir as competências. Lula afirmou também que o combate ao crime organizado precisa de integração entre os países e citou conversas sobre o tema com o presidente dos Estados Unidos, Donald Trump.
6: Eu disse ao presidente Trump, se você quiser colaborar, tem espaço para vocês participarem conosco no combate ao crime organizado, à lavagem de dinheiro, ao contrabando de armas nas fronteiras. Agora, vai trabalhar em consonância com aquilo que é, sabe, a decisão do governo e da polícia brasileira.
5: Já o vice-presidente Geraldo Alckmin criticou os políticos que querem distribuir armas para a população.
7: Quem tem que portar arma é a polícia, que é profissional. Arma é um perigo. A única política de segurança no mandato anterior era distribuir arma, liberar arma, liberar arma, liberar arma, liberar arma. E isso acaba na mão de bandido, acaba na mão do crime organizado.
5: O ministro da Justiça, Wellington César Lima de Silva, destacou que o programa prevê atuação conjunta entre as forças federais, estaduais e municipais.
8: Dois dos quatro eixos partem de uma base sólida, de uma experiência provada e comprovada. Os outros dois eixos, presidente, com muita consistência, serão, de fato, inovação fundamental para fecharmos a lógica.
5: Já o presidente da Câmara dos Deputados, Hugo Mota, afirmou em entrevista exclusiva ao TMC 360 que o Congresso deve priorizar o debate da segurança pública e combate às facções criminosas.
4: Insegurança. Aliado a isso, nós tivemos as facções criminosas avançando de maneira muito forte em todas as regiões do Brasil, justamente demonstrando aquilo que, por muito tempo, o Estado não quis enxergar, que é a organização dessas facções criminosas, que infelizmente acabaram se infiltrando em praticamente todos os setores da nossa sociedade.
5: O governo espera começar a implementar as medidas ainda neste ano, enquanto os projetos relacionados ao pacote devem avançar no Congresso Nacional nas próximas semanas.
1: Muito bom dia para você que sintoniza a programação da TMC. Nós estamos ao vivo para todo o Brasil com o Amanhã TMC, atualizando aqui nesta madrugada de quarta-feira os principais destaques do noticiário do Brasil e do mundo, para que você não perca nenhum detalhe do que está acontecendo. Agora é lei. Os chocolates vendidos no Brasil vão precisar seguir percentuais mínimos de cacau na composição. Pelas novas regras, o chocolate deverá conter pelo menos 35% de sólidos totais de cacau, sendo ao menos 18% de manteiga de cacau. Já o chocolate ao leite deverá ter pelo menos 25% de sólidos totais de cacau. A legislação também estabelece critérios para chocolate branco, chocolate em pó, achocolatados e coberturas sabor chocolate. A medida visa garantir que o consumidor saiba exatamente o que está comprando, combatendo produtos com excesso de gordura vegetal que se passam por chocolate. Outro ponto importante na nova lei é a obrigatoriedade de informar a percentagem de cacau nos rótulos dos produtos, com destaque na parte frontal das embalagens. A porcentagem de cacau agora deve constar nos rótulos dos produtos, com destaque na parte frontal das embalagens. As empresas que descumprirem as regras estarão sujeitas às sanções previstas no Código de Defesa do Consumidor e na legislação sanitária. As empresas têm 360 dias para se adaptarem às novas exigências. Mais de 3 mil investidores vivem dias de apreensão após o desaparecimento de R$1 bilhão aplicado na NASCAR Gestão de Ativos, empresa que atuava nos mercados de Brasília e São Paulo. Os clientes relatam que perderam acesso aos aplicativos da fintech e que deixaram de receber os rendimentos prometidos. Além disso, não conseguem contato com os representantes da empresa. A fintech prometia a rentabilidade de cerca de 2% ao mês, índice considerado elevado em comparação ao mercado financeiro tradicional. O valor mínimo de entrada era de aproximadamente R$30 mil, mas há relatos de investidores que aplicaram quantias superiores a R$1 milhão. O caso já é investigado pela polícia e levanta suspeitas de golpe financeiro e possível esquema de pirâmide. O grupo Toque, responsável pelas marcas Toque Stock e Mobile, entrou com pedido de recuperação judicial. O anúncio foi feito nesta terça-feira. Segundo a empresa, a decisão foi motivada pelo cenário econômico difícil, principalmente no setor de móveis e decoração. O grupo citou fatores como juros altos e o aumento do endividamento das famílias brasileiras. Em comunicado enviado à Comissão de Valores Mobiliários, a empresa afirmou que, apesar das tentativas de renegociar dívidas com credores da Toque Stock, o nível de endividamento continuou crescendo. Segundo o grupo, a situação exige medidas urgentes para preservar as operações da companhia, proteger o caixa e reorganizar as dívidas. A empresa também afirmou que o pedido de recuperação judicial busca garantir a continuidade das atividades, preservar empregos, manter os serviços e criar condições para negociar as obrigações financeiras. O processo foi apresentado na Vara de Falências e Recuperação Judicial do Foro Central Cível de São Paulo e corre sob segredo de justiça. 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

0: Agora a gente fala de uma mulher que foi indiciada por desviar mais de 20 mil reais de um centro de educação infantil no Paraná. Ela confessou que usava parte do dinheiro em apostas online, incluindo aquele jogo do tigrinho. Você acredita nisso? Os detalhes quem traz pra gente é o repórter Luiz Fernando.
1: Os desvios ocorreram entre setembro e novembro de 2024, período em que a mulher era responsável pelo caixa da Associação de Pais, Mestres e Funcionários de Palotina, no oeste do Paraná. As suspeitas começaram depois que pais e membros da entidade perceberam movimentações financeiras estranhas. A partir disso, a Polícia Civil começou a investigar e identificou transferências que eram feitas sem autorização, além da retenção de valores arrecadados em festas e eventos promovidos para a reforma do Centro de Educação Infantil. Durante o depoimento, ainda de acordo com a polícia, a mulher admitiu que utilizava parte do dinheiro desviado para despesas pessoais e jogos de azar online. Apenas uma parcela do valor foi devolvida, mas o montante recuperado não foi informado. Depois de o caso vir à tona, ela deixou o cargo de tesoureira da associação. O inquérito já foi encaminhado ao Ministério Público do Paraná, que vai analisar se apresenta denúncia à justiça. A TMC tenta contato com a defesa da investigada. Procurada, a Secretaria de Educação de Palotina disse que acompanha o caso desde que tomou conhecimento da investigação. Já a Associação de Pais informou que contratou um advogado para representar a instituição sobre o caso.
0: A decisão do ministro Alexandre de Moraes de suspender a lei da dosimetria gerou uma reação da liderança da oposição na Câmara dos Deputados. O líder da oposição, Cabo Gilberto, protocolou mais um pedido de impeachment contra o magistrado, alegando que Moraes abusou de suas prerrogativas ao travar de forma monocrática uma legislação aprovada pelo parlamento. O repórter Adrian de Almeida traz os detalhes para a gente agora no Amanhã TMC.
2: O líder da oposição na Câmara, deputado Cabo Gilberto, protocolou mais um pedido de impeachment contra o ministro do STF, Alexandre de Moraes. Em uma entrevista coletiva, os parlamentares criticaram a atuação do magistrado no caso da lei da dosimetria. Segundo o deputado, Moraes descumpriu uma série de regras. O parlamentar chegou a comentar algumas delas que estão presentes no pedido de impeachment.
3: O artigo 39 é muito claro, deixou de observar o limite constitucional expresso previsto no artigo 97 da Constituição, usurpou competência do plenário do STF, foi isso que aconteceu, afastou a incidência de lei federal sem competência constitucional, foi isso que ocorreu, afrontou a separação dos poderes, foi isso que ocorreu, fechando mais uma vez o Congresso Nacional. Aí eu pergunto mais uma vez, senhores parlamentares, a gente veio fazer o que aqui no Congresso? O que foi que a gente veio fazer aqui no Congresso? Que aqui não está servindo em nada. Não está servindo em nada. Os ministros da Suprema Corte é que estão comandando o país com as suas poderosas canetas.
2: O principal ponto levantado pela oposição neste pedido de impeachment é que Moraes se utilizou da influência como ministro do STF para suspender uma lei aprovada pelo Congresso. Eles sustentam que a prerrogativa de suspender uma lei fica apenas para o plenário do Supremo, não podendo ser uma decisão monocrática. A justificativa usada por Moraes para suspender a lei da dosimetria era a necessidade de preservar a segurança jurídica, ponto criticado pelos deputados. O ministro Alexandre de Moraes já coleciona pedidos de impeachment, contudo, nenhum deles ainda foi levado a plenário pelo presidente do Senado, Davi Alcolumbre.
0: Após participação no Brazilian Week em Nova York, o governador Eduardo Leite, governador do Rio Grande do Sul, comentou que não entende qual o projeto de Flávio Bolsonaro para a presidência e que o pré-candidato Ronaldo Caiado será capaz de colocar um novo projeto no lugar do PT. Vamos acompanhar.
4: Então, a gente precisa ter um outro projeto. Qual é o problema? Eu não vejo qual é o projeto do Flávio. Eu não consigo entender qual é o projeto que ele tem para o lugar. Ninguém explica, ele não explica. Então não é simplesmente sobre vencer o PT. Tem que ter um projeto melhor para colocar no lugar. E é isso que eu entendo que o governador Caiado vai ser capaz de apresentar.
5: Obrigado,
4: que ele conte e vou estar ajudando onde for possível.
6: A União Europeia...

0: Agora a gente fala da União Europeia, que vetou a importação de carne brasileira e também alguns de outros animais. Carne, na verdade, proteína animal, que é comprada do Brasil. O bloco atualizou a lista de países que cumprem regras contra o uso de antimicrobianos na pecuária e excluiu o Brasil, mas manteve a Argentina, Paraguai e Uruguai. Quem conta mais pra gente é o repórter Brian Valêncio.
1: A União Europeia anunciou a exclusão do Brasil da lista de países autorizados a exportar carne e outros produtos de origem animal ao bloco europeu. A decisão foi tomada após o governo brasileiro não apresentar garantias consideradas suficientes sobre o controle do uso de antimicrobianos na pecuária. Com a atualização das regras sanitárias da União Europeia, o Brasil pode deixar de exportar, a partir de 3 de setembro, produtos como carne bovina, aves, ovos, mel, pescado e até equinos para os países europeus. Argentina, Paraguai e Uruguai seguem autorizados pelo bloco. Segundo a Comissão Europeia para a Saúde, o Brasil agora precisa comprovar que atende às exigências europeias sobre o uso de antimicrobianos durante todo o ciclo de vida dos animais utilizados nessas produções que são exportadas. A comissão ainda afirmou que, assim que houver conformidade, as exportações podem ser retomadas. De acordo com o presidente da Frente Parlamentar do Agronegócio, o deputado Pedro Lupion, o Brasil vai solucionar todas as novas exigências até o prazo limite.
2: Olha, o produtor rural brasileiro não tem um dia de paz, é uma coisa impressionante. Toda hora aparece uma novidade, um problema novo para a gente enfrentar. É mais uma vez uma ação dos europeus protecionista para o seu público interno para criar um problema no comércio internacional e principalmente tentar barrar um pouco da competitividade dos produtos brasileiros lá na União Europeia. Para tranquilizar aos pecuaristas do Brasil, aos produtores de carne bovina, aos produtores de frango, de mel, de ovos, que isso só teria efeito a partir de setembro e que até lá nós teremos com certeza todos os protocolos aprovados, mostrando que aqui nós temos uma produção limpa, uma produção de qualidade, uma produção que cumpre todos os critérios e que sem dúvida alguma nós continuaremos como os principais produtores de proteína animal do mundo.
1: Vale destacar que a União Europeia proíbe substâncias usadas tanto para a prevenção de doenças quanto para estimular o crescimento animal, prática ainda permitida em alguns mercados. Entidades do setor brasileiro ainda avaliam os efeitos dessa medida e dizem que vão tentar reverter essa decisão até a data limite, ali em 3 de setembro.

0: uma nova fase do Desenrola 2.0 traz agora o FIES, que prevê descontos de até 99% para estudantes inadimplentes. Quem conta pra gente é a repórter Rafaela Soares.
1: O programa Desenrola 2.0 já renegociou quase R$1 bilhão em dívida em apenas uma semana de funcionamento. A informação foi divulgada pelo ministro da Fazenda, Dario Durgan, que afirmou que cerca de 200 mil pedidos já foram enviados aos bancos participantes. Desse total, aproximadamente 100 mil operações estão praticamente concluídas. O programa é voltado para pessoas com renda mensal de até 5 salários mínimos, hoje equivalente a R$8.105. A proposta do governo é facilitar a renegociação de dívidas bancárias com descontos entre 30% e 90%, juros limitados a 1,99% ao mês e parcelamento em até 48 vezes. Um dos destaques dessa nova fase é o Desenrola FIES. Segundo o Ministério da Fazenda, a modalidade para estudantes inadimplentes do financiamento estudantil deve ficar totalmente operacional ainda nesta semana. No caso do FIES, o estudante com dívidas vencidas há mais de 360 dias pode ter descontos de até 77%. Já para quem está inscrito no Cade Único, o abatimento pode chegar a 99% do valor da dívida, além da possibilidade de parcelamento em até 150 vezes.
0: E mesmo com o cenário econômico ainda desafiador, o BNDES acelera o crédito e tem alta no lucro. O Banco Estatal diz que a procura por financiamentos cresceu forte, principalmente em obras e inovação. O repórter Bernardo Silva traz os detalhes para a gente agora no Amanhã TMC.
2: O Banco Nacional do Desenvolvimento Econômico e Social é o principal banco público de fomento no Brasil, financiando projetos que impulsionam o crescimento econômico, geram empregos e apoiam setores estratégicos. De acordo com os dados divulgados, o lucro do primeiro trimestre foi de R$3,1 bilhões, 17% a mais do que o mesmo período em 2025. Se somados os últimos 12 meses, o lucro vai para mais de 15 bilhões, o maior da história do banco. Os valores investidos também saltaram no primeiro trimestre, foram para mais de R$36 bilhões, 44% a mais do que um ano atrás. O setor mais beneficiado foi o da indústria, com cerca de 70% desse valor. Em coletiva de imprensa, o presidente do BNDES, Aloysio Mercadante, destacou que o banco está preparando uma linha de crédito para apoiar empresas que sofreram com conflitos geopolíticos ou com aumentos de tarifas internacionais. Ainda disse que o banco analisa 56 projetos relacionados a minerais críticos, com uma previsão de aporte de 50 bilhões. Mercadante também ressaltou que o BNDES está diversificando os perfis de investimentos, de olho em setores como fertilizantes, carros voadores e inteligência artificial.
0: Uma investigação que começou em Minas Gerais revelou um esquema interestadual de fraudes bancárias. Você confere agora como funcionava esse esquema com as informações do repórter Júnior de Castro.
3: Um esquema investigado por fraudes bancárias e manipulação de dados biométricos terminou com duas prisões durante uma operação das polícias civis aqui de Minas Gerais e também do Distrito Federal. Os suspeitos foram localizados no aeroporto de Brasília e o delegado Alessandro Santagema detalhou a ação.
4: Iniciou-se investigações aqui quando a vítima entrou em contato com essa unidade, relatando que haviam assumido a biometria dela e que esses autores teriam invadido a conta dela e estariam desviando valores, subtraindo valores e causando um grande prejuízo para essa vítima. Posteriormente, entramos em contato com a instituição financeira e, em um trabalho conjunto, nós conseguimos descobrir os autores. Eles haviam falsificado documentos pessoais da vítima e teriam utilizado esses documentos solicitando a alteração da biometria. Então, os autores, eles cadastraram nova biometria, baixaram aplicativos, um novo aparelho celular, indicaram um novo número.
3: Segundo a Polícia Civil, os criminosos conseguiam fazer saques e empréstimos em nome das vítimas, inclusive em outros estados do país.
4: A partir do momento que nós chegamos à identidade dessas pessoas, nós conseguimos apurar que eles já haviam aplicado um golpe aqui no estado de Minas Gerais, que já teriam aplicado golpes no estado de Goiás, no Distrito Federal, em Tocantins, no Ceará e no Rio de Janeiro. Semana passada, nós, uma equipe aqui da Polícia Civil, entramos em contato e trabalhamos em conjunto com a Polícia Civil do Distrito Federal e conseguimos prender o casal quando eles desembarcavam de um voo, estava voltando do Ceará, e logramos isso na prisão preventiva deles.
3: Durante a ação, os policiais apreenderam os celulares que podem ter sido usados nas fraudes e também cerca de $8 mil em dinheiro. Uma pessoa segue foragida e a Polícia Civil continua a investigação.
0: O agronegócio e a indústria de máquinas pesadas garantiram o quarto mês seguido de crescimento nas vendas para outros países. Quem traz os detalhes para a gente é o repórter Ângelo Sfer.
5: As exportações do Paraná atingiram a marca de US$2.240 bilhões em abril, o quarto mês consecutivo de alta para a economia do estado em 2026. O crescimento foi de quase 8% na comparação com o mesmo período do ano passado, de acordo com os dados do Ministério do Desenvolvimento, compilados pelo IPARDES. O resultado positivo foi puxado principalmente pelo complexo soja, com destaque para o óleo de soja, que praticamente dobrou as vendas para o exterior em apenas um ano. As exportações de grãos e farelo também cresceram com força, resultados fortes que somaram mais de US$680 milhões apenas no mês de abril. Outro setor que se destacou na economia paranaense foi o de máquinas de terraplanagem e perfuração, com um salto de quase 70% na venda para o comércio exterior. No acumulado do primeiro quadrimestre, de janeiro a abril, o Paraná já soma mais de US$7.500 milhões em vendas para o exterior, garantindo o maior volume de exportações de toda a região sul do país e o sexto melhor resultado do Brasil.
0: E o Brasil enfrenta uma crise de endividamento e médicos alertam que, em muitos casos, o problema vai além da falta de controle financeiro e pode estar ligado a um transtorno psiquiátrico. Vamos ouvir o relato de Camila Nunes, onomaníaca em tratamento, que já fez R$240 milhões em dívidas em compras compulsivas. Vamos acompanhar. O termo é novo, né, para você? Você nunca tinha ouvido falar dessa doença? Pois é, a paciente que nós vamos ouvir agora, ela é onomaníaca, está em tratamento e já fez R$240 milhões em dívidas em compras compulsivas.
6: Meu nome é Camila, eu tenho 41 anos e eu sou uma compradora compulsiva. Eu tenho o que a gente chama de oniomania, ou o vício de comprar. A minha história com a compra compulsiva começa na minha adolescência. Eu sempre comprei de forma impulsiva. Todas as memórias que eu tenho da minha adolescência, a compra está sempre envolvida. E chegou um momento que eu consegui ter cartão de crédito, aí eu gastava todo o limite do cartão de crédito, ultrapassava. Eu lembro que tinha uma época que eu ganhava, sei lá, mais ou menos, bem no comecinho, que eu ganhava 3 mil, e aí a fatura começou a vir 5 mil, 6 mil. Aí eu comecei a parcelar a fatura. E aí a próxima fatura vinha toda aquela compra mais a parcela. E eu fui acumulando parcelas dentro da fatura que já tinha compras. E aí eu perdi o controle, não consegui mais pagar. Comecei a pegar empréstimos. Em 7 anos eu fiz 21 empréstimos, que era um para pagar o outro, para pagar o outro. E eu continuava comprando. Com o restante de compra, eu comecei a acumular coisas. Então, guarda-roupa não cabia mais, não tem cabide suficiente, não tem prateleira suficiente, armário suficiente. A compra compulsiva, como qualquer outro vício, a gente precisa mentir muito para poder sustentar, né? Tava tudo desandado. Eu busquei tratamento nesse momento.

0: E você ficou assustado com esse relato do consumo compulsivo? Então agora, para entender mais sobre esse assunto, a TMC conversou com a Tatiana Filomensky, que é psicóloga e coordenadora do Ambulatório de Oniomania do Instituto de Psiquiatria do Hospital das Clínicas. Você vai entender as causas dessa doença grave. Vamos acompanhar.
1: É até interessante porque eu mal faço divulgação do tratamento que a gente faz no Hospital das Clínicas, na psiquiatria, porque o número de pessoas que procura é enorme. Então, da pandemia para cá, nós tivemos quase 2.000 pessoas procurando tratamento. E ali é um lugar em que as pessoas vêm buscar justamente que estão mais graves, né? Elas já estão num quadro desse do endividamento recorrente, como trouxe a nossa participante anterior, né, contando do problema dela. O que acontece, né? A compra compulsiva, ela hoje é vista como uma questão de um descontrole do comportamento, ou seja, uma dependência de um comportamento. Então, ele tem similaridades com uma dependência química, né? Então, ele atinge a mesma sensação cerebral de prazer. Então, ele ativa o nosso sistema de recompensa. As pessoas acabam buscando na compra um remédio, como eu costumo falar, para suas questões emocionais. Então, entra muito em frases como: ah, mas eu mereço, eu trabalho tanto, minha vida está tão difícil, ah, tô passando por tal coisa. É como uma dependência de comida, como uma dependência de outros comportamentos, como jogo, como sexo, comida, internet. Tá todo mundo nesse lugar da impulsividade. Por que as pessoas levam tempo para perceber? Porque eu tô comprando e eu tô fazendo algo que todo mundo faz. Só que quem tem um problema com a impulsividade, o que acontece? Ela tem um freio mais longo, então eu demoro mais tempo para perceber que aquilo é um problema, eu demoro mais tempo para frear o comportamento, eu não faço isso porque eu sou uma pessoa mau caráter e não sei que eu estou endividada, eu faço isso por uma questão de um desajuste emocional, em que eu busco nele uma recompensa, eu acho que vai dar conta, porque as pessoas costumam, de uma forma geral, fazer contas de cabeça, né? Então a gente faz as contas mentais. Então eu costumo falar que conta mental no final do mês sempre sobra dinheiro. Ou o cartão vai ser sempre mais baixo do que a gente imaginou que ele vem. Então quem nunca se assustou com uma fatura de cartão? Quem nunca achou que ia sobrar mais dinheiro do que sobrou? E essas pessoas que têm um problema com compras, elas acreditam nessas mesmas questões, só que numa potência em que elas não param de comprar. Elas estão sempre gastando atrás de outra dívida. E eu, como trouxe, né, a pessoa que participou antes falando do comportamento, é uma dívida para sanar outra dívida, para sanar outra dívida. Não é que ela gastou tudo isso em 21 empréstimos em compras, mas é muito para acertar juros, parcelas atrasadas, e esse é um montante que cresce de uma forma muito rápida e a pessoa perde totalmente o controle das finanças. Até porque um
2: doutora Tatiana, das compras, ele...
1: Oi.
2: Não, então, eu queria ver se a gente consegue entender a origem, né? Eu estava, antes da sua entrada aqui, eu estava falando sobre um estudo de economistas brasileiros que estão identificando uma tendência de pessoas quererem seguir padrões de consumo publicados por influencers em redes sociais. Eu queria saber se na sua pesquisa, só lembrando aqui ao nosso ouvinte, né, a doutora Tatiana trabalha com oniomania, né, que é a mania de consumo, está correto, né, no Hospital das Clínicas. Então, a sua experiência é muito valiosa para a gente. Na sua experiência, da onde vem, qual é a origem dessa compulsão por compras?
1: Olha, então vamos lá. A gente tem três possibilidades, tá, de origem. Essa é aquela pergunta de milhões, tá? No meu estudo, quando eu fiz o mestrado, uma das coisas foi tentar buscar realmente a questão origem. Então, quando a gente vai para a origem do indivíduo, a gente vai para questões que são relacionadas à minha... tanto essa necessidade cerebral de busca pelo prazer. Então, a busca pelo prazer está muito vinculada ao que se hoje todo mundo passou a falar da dopamina. Então, as pessoas têm um equívoco quando pensa: ah, eu tenho, a minha dopamina atinge o máximo quando eu compro. Não, é quando eu penso que eu vou comprar. Eu já lancei a dopamina no meu organismo

0: influencers que a gente vive hoje, essa enxurrada do estímulo online, que ele não é mais uma busca ativa minha por algo. Eu tenho uma recepção passiva de informações, porque eu sigo pessoas e o meu feed da rede social vai me mostrar produtos, compras, estímulos, coisas que eu pesquisei no meu celular. Então ele vai ter os patrocinados. Então eu recebo um boom de opções e ofertas das quais coisas que eu nem achava que eu precisava, eu de repente vejo e falo, que legal, acho que agora eu preciso disso. E essa pessoa está falando que é muito bacana, então eu posso levar isso, mas aquilo eu levo frete grátis, ou eu entro para pesquisar algo e aí falo assim, pessoas que compraram isso ou que viram isso também compraram aquilo. Né? Então, a tendência curiosa do ser humano é atiçada o tempo inteiro por essas estratégias de marketing, que são, na verdade, estudos de neuromarketing. Nada mais é do que isso. E que cai quem tem um problema com compulsão por compras, entende que esse é um terreno muito fértil? Muito
1: Essas pessoas
0: fértil.
1: estão
0: Eu
1: sendo
0: caio numa.
1: manipuladas. 1h06 pelo horário de Brasília.
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Nós estamos ao vivo nesta madrugada de quarta-feira com o Amanhã TMC, atualizando os principais destaques do noticiário do Brasil e do mundo para que você não perca nenhum detalhe do que está acontecendo. 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

o WhatsApp da TMC está aberto à sua participação. Você pode mandar mensagem aqui para o 11 972 21 1001. Você pode mandar a sua sugestão de pauta, de entrevista, reportagem, pode fazer algum comentário sobre os temas que nós abordamos aqui no Amanhã TMC, ou também fazer prestação de serviço. Se você flagrar uma situação que mereça destaque aqui na programação da TMC, manda pra gente. Você pode mandar texto, áudio, você pode mandar foto ou vídeo para trazer a sua informação, a sua prestação de serviço, que vai fazer diferença para a vida de muitas pessoas. A sua informação pode abrir o próximo bloco de notícias aqui do Amanhã TMC. Então, não hesite. Se você flagrar alguma situação importante aí na sua cidade, manda pra gente. 11 972 21 1001. E eu aproveito já para registrar a participação do Jeremias, né? Ia falar Ezequiel, mas na verdade é o Jeremias, do bairro Tupi, em BH, Minas Gerais, capital mineira. O Jeremias disse o seguinte: bom dia. Ele comenta aqui sobre a reportagem, sobre a pesquisa que nós mostramos aqui no Amanhã TMC, indicando que um em cada cinco brasileiros já recebeu uma proposta de venda de voto. E ele falou o seguinte, o Jeremias...

0: de Minas Gerais, de Belo Horizonte, ele disse, vender um voto é típico de pessoas que vivem em país de terceiro mundo. É a opinião do Jeremias, que deu aqui a sua opinião, manifestou a sua opinião sobre a pesquisa que indica que os brasileiros são muito assediados em período eleitoral para que vendam seus votos e abram mão do seu direito de participar ativamente da democracia do nosso país. É um crime grave que precisa ser combatido. Muito obrigado, viu, Jeremias, pela participação aqui no Amanhã TMC. E você que está nos ouvindo agora pode também participar aqui do Amanhã TMC, mandando a sua mensagem para 11 97221 1001. Agora 1h10, chegou o momento de acompanhar, de a gente acompanhar o programa A Cidade é Sua, que hoje fala sobre o Paraná. A TMC do Paraná fez uma série de sabatinas com os principais candidatos ao governo do Paraná. E, no programa de hoje, nós trazemos um resumo dos principais momentos das entrevistas com Sérgio Moro, Requião Filho, Rafael Greca e Sandro Alex. Neste primeiro bloco, ouvimos o Sérgio Moro e o Requião Filho. Vamos acompanhar.
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2: Olá, seja bem-vindo, seja bem-vinda. Eu sou Felipe Armata e essa é uma edição especial do programa Cidade é Sua. Nós vamos mostrar as sabatinas que fizemos com os principais pré-candidatos ao governo do Paraná. Nessa primeira parte, vamos ouvir Sérgio Moro e Requião Filho. Na segunda parte, vamos ouvir as entrevistas com Rafael Greca e Sandro Alex.
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2: Transamérica agora é TMC, eu sou Felipe Armata. Nessa semana a gente conversa com os principais pré-candidatos ao governo do estado. Hoje a gente recebe o senador Sérgio Moro, pré-candidato pelo PL. Seja bem-vindo, senador.
9: Muito obrigado, grande prazer estar falando com a Transamérica, agora a TMC, e falo com você, Felipe, com todos os ouvintes aí do estado do Paraná. São Paulo é importante, a gente está sempre à disposição para esclarecer as perguntas, as dúvidas sobre os projetos que a gente tem aí para o futuro.
2: Senador, a gente vai fazer um caminho aqui de articulação política, a gente vai falar das principais pautas do estado, e acho que o primeiro tema para a gente falar, que é um assunto que está no momento, é com relação a você ter se filiado ao PL, né? Na verdade, mais dá para a gente dizer a tua relação com o bolsonarismo, né? Então, a gente tem uma relação lá em 2018, que você vira ministro do governo Bolsonaro, depois em 2020 você sai, 2021 vai para o Podemos, 2022 vai para o União Brasil, e agora vai para o PL. Eu queria que você falasse um pouquinho, como que está esse teu momento com relação à família Bolsonaro e essas idas e vindas ao longo da história?
9: Felipe, esse movimento foi natural. Eu estava no União Brasil, um partido que, aliás, eu agradeço, mas houve a federação com o PP e havia dificuldades, até notórias, né? A liderança do PP no estado do Paraná era contra a minha pré-candidatura ao governo do Paraná. Surgiu o convite para ir para o PL, pelo Flávio Bolsonaro, né? Pelo Valdemar e pelo também senador Rogério Marinho, e eu aceitei porque eu tenho esse projeto, né, aqui para o nosso estado. Primeiro, transformar ele numa fortaleza e proteger aqui os paranaenses do que pode acontecer lá em Brasília, inclusive. Dois, a gente buscar aquele modelo de excelência. Eu já tinha feito um movimento lá em 22, quando fui eleito senador, não tive apoio do Bolsonaro, mas ainda assim, no segundo turno, quem que eles chamaram no Paraná para ajudá-lo contra o Lula nos debates do segundo turno? Me chamaram, eu fui lá, mesmo não tendo sido apoiado, porque eu entendia que era o melhor para o país, porque o governo Lula está sendo esse desastre, tanto ético como econômico, que a gente está vendo. Nesses 4 anos também que eu me elegi, permaneci fiel àquilo que eu disse ao meu eleitor. Serei oposição, e fui oposição, mesmo diante da perseguição dentro do governo Lula. Então agora foi um movimento muito tranquilo de ir para lá e estamos construindo esse projeto. Na nossa chapa temos ainda como pré-candidato o deputado federal Felipe Barros, que é uma das lideranças da oposição ao governo Lula na Câmara, e o ex-procurador Deltan Dallagnol, que teve seu mandato cassado justamente no passado. Temos a chance agora de fazer uma reparação histórica.
2: E nesse xadrez eleitoral, a gente viu também uma mudança com relação a Cristina Grêmio, que ela pode, talvez, já aliada tua, acabar se tornando vice de uma outra candidatura. Como é que você avalia esses movimentos dela também e como é que foi isso internamente?
9: Olha, quando eu fui ao PL, nós a convidamos, inclusive o próprio pré-candidato à presidência, Flávio Bolsonaro, a convidou diretamente para juntar a nós. Infelizmente, as duas vagas para o Senado já estavam tomadas por essa construção dentro do PL e com o Novo. Então não havia condição de colocá-la como uma pré-candidata ao Senado. Ela optou por tentar manter essa candidatura dela ao Senado e daí não ficou no PL. Acabou fazendo as escolhas dela, a gente respeita, mas segue os caminhos diferentes. Se houvesse uma terceira vaga, certamente seria dela. Mas a gente tem que respeitar a nova situação com a mudança de partido.
2: E você mesmo falou, a gente sabe que você tem um olhar mais crítico com relação ao governo nacional, ao PT, né? Tem esse lado para esse caminho. Mas aqui no Paraná, qual é o teu posicionamento, por exemplo, com relação ao governo Ratinho? Você vai atacar o governo Ratinho nas eleições? Vai ser aliado deles? Como que vai ser essa composição?
9: Eu tenho falado com muita clareza sobre isso. Não sou adversário do Ratinho Júnior. Nunca me posicionei nesse campo. Agora, nós temos um projeto diferente, que é, sim, dar continuidade àquilo que está bom no governo dele, e tem muitos méritos, mas também nós queremos resolver os problemas que permanecem e que a longo tempo precisariam ter sido resolvidos. Por exemplo, nossas estradas, aí nós temos um problema crônico, nós temos hoje um problema sério de fornecimento de energia elétrica estável pela Copel. A Copel está prestando um serviço de má qualidade, infelizmente, depois da privatização. Eu sou favorável à privatização, mas isso não exime a empresa de prestar um serviço de excelência. Então eu tenho feito um misto até, Felipe, no seguinte sentido. Primeiro, a Fortaleza Paraná. Não sei o que vai acontecer em Brasília, mas nós temos que proteger as liberdades, os direitos e a segurança jurídica do paranaense. Dois, vamos buscar a excelência. Chega daquela ideia, o Paraná é um estado acima da média. Perfeito, mas isso não é suficiente para nós. Vou te dar um exemplo aqui na segurança pública. Nossos indicadores estão acima da média, graças ao trabalho dos nossos valorosos policiais. Mas se nós formos comparar com Santa Catarina, o nível da segurança pública, pelo menos refletido nos principais indicadores criminais, é muito menor do que o nosso. Por quê? Como é que a gente não consegue fazer melhor? Tributário. Né? Hoje o Paraná perde empresas para Santa Catarina. Por quê? Porque a tributação lá do ICMS, principalmente, é menor do que a do Paraná. Aliás, a alíquota geral do ICMS no Paraná, 19,5%, é maior da região sul e sudeste. Nós precisamos mudar isso para deixar o Paraná mais competitivo. Então, reconhecer que tem coisas boas e reconhecer que nós temos orgulho de ser paranaense não significa que a gente não pode ousar mais. A minha ideia é assim, ó, o Paraná tem que ser o primeiro em tudo no país. Educação, saúde, segurança pública e resolver esses gargalos de infraestrutura.
2: Você deu esses temas aí, então a gente vai começar a entrar esses temas no Paraná. Eu queria falar um pouco de segurança pública. Em outras entrevistas, já nesse momento de pré-candidatura, você falou da ideia de um presídio de segurança máxima no Paraná. Eu queria que você falasse um pouco sobre isso, aonde seria e como é que seria essa viabilidade.
9: Olha, eu fui ministro da Justiça e Segurança Pública e fui juiz 22 anos. Nós enfrentamos o crime organizado em ambas as ocasiões. Não foi só os processos de corrupção, nós fomos para cima do PCC. Tanto que eu sou ameaçado, inclusive pelo crime organizado. Sou o único ministro ameaçado. Sinal que a gente tem a coragem de enfrentar os desafios que são necessários. O que a gente precisa de segurança pública? Mais integração entre as forças policiais. Utilizar mais tecnologia, tá? Para a gente poder avançar. Por exemplo, quando eu fui ministro, nós criamos lá em Foz do Iguaçu, junto a Itaipu, o Centro Integrado de Operações de Fronteiras. Coloca todo mundo junto trabalhando. Lá em Guaíra, criamos a base Nepom, o Exército trabalhando com a Polícia Militar, com as polícias estaduais, fazendo um grande trabalho. Mas isso não significa que nós não precisamos avançar ainda mais. E o Estado, nesses últimos 4 anos, ou 8 anos, avançou muito pouco em termos de integração das forças policiais. Mas sobre o presídio, nós precisamos ter um presídio de segurança máxima estadual. Existe algo chamado assim em Piraquara, mas de fato não é. Precisamos ter um presídio aos moldes dos presídios federais. Cela individual, sem fuga, sem celular. Não adianta nada você prender o criminoso e ele continuar comandando o crime lá de dentro da prisão. Então é um presídio, vamos dizer assim, de certa maneira de elite para os criminosos mais perigosos do Paraná. Isso tem um efeito positivo que a gente observou nos presídios federais de dissuasão dos criminosos que estão lá fora. Porque o que eles temem é perder o comando sobre suas organizações criminosas. Claro que a gente ainda pode continuar mandando nossos presos perigosos para os presídios federais, mas a gente não fica dependente desses. Um pouco, o combate ao crime envolve sim as políticas efetivas, mas nós precisamos também gerar aquele sentimento de medo, de receio do criminoso de praticar delitos aqui no nosso estado. Estamos melhores do que a média? Sim. Mas, hoje em dia, nós temos tiroteio ali no bairro Parolin, entre facções criminosas, no dia a dia. Todos ficamos aí assombrados com aquele assassinato, né, cruel, aquele crime atroz da freira Nádia, lá na pequena cidade de Ivaí. Mas pode pensar, puxa, mas é um crime aleatório. Mais ou menos, porque aquele indivíduo já tinha diversas passagens na polícia. Então, o que que nosso objetivo é? Fazer do Paraná o estado mais seguro do país. Onde vai ser esse presídio? Isso vai depender da construção técnica, né? Nós vamos preparar um projeto técnico e vamos estudar qual que é o melhor local para ter esse estabelecimento. Mas isso vai ser feito com a segurança para não incomodar ninguém ali da região que ele for construído.
2: E você falou um pouco da questão da tecnologia para as forças de segurança. Qual que é a tua opinião com relação a um assunto que também surgiu muito nos últimos anos, tem ganhado espaço em vários estados, com relação à câmera dos policiais?
9: A câmera, veja que o governo Lula fez desse tema sua pauta central. Agora, no último ano que descobriu o tema da segurança pública, e por isso foi lá apresentar a proposta, né, de PEC da segurança. Chegou tarde nesse debate. Então a questão da câmera, ela é interessante, ela pode ser utilizada, agora ela não pode ser um instrumento de coibição da atuação do policial. O policial não pode achar, olha, o problema criminal sou eu e não o criminoso. O grande receio das câmeras é isso. Ao invés de você focar no problema da violência, no problema do crime, você está querendo controlar somente as ações dos policiais. Não acho justo os nossos policiais, que a grande maioria, quase a totalidade, são corretos e se arriscam muitas vezes em confronto com criminosos e aí, de repente, são tratados como se fossem eles mesmos criminosos. Isso a gente não aceita. Agora, a gente ter câmeras e definir protocolos de utilização dessas câmeras, perfeito. O que não dá é aquela ideia lá, maluca, que tinham, não, 24 horas ligada. Mas como? Nem tem condições tecnológicas, ou mesmo tendo condições tecnológicas, o custo disso é altíssimo. Tem que utilizar, eventualmente, naqueles momentos que se faz necessário a utilização da câmera. E aí tem que ser definir por protocolos técnicos e não fazer disso o carro-chefe da segurança pública.
2: Está chegando à fase final aqui, tem uns 40 segundos, então queria agradecer ao pré-candidato ao governo do Paraná e senador Sérgio Moro. E queria deixar os 30 segundos para as considerações finais. O que a gente pergunta para todos os candidatos é a principal meta de campanha.
9: Olha, nós queremos ter um Paraná generoso e com prosperidade para todos. Isso passa por um projeto que, primeiro, protege o nosso estado, por isso a ideia da fortaleza, e dois, um projeto que vai buscar excelência. Orgulho de ser paranaense, todos nós temos, mas precisamos reconhecer que temos problemas que impedem que nós alcancemos o potencial que nós merecemos. Então, nosso projeto é isso. É focado em preparar o Paraná para o século XXI. Hoje, infelizmente, ainda não é o caso.
2: No programa Cidade é Sua de hoje, exibimos as sabatinas que fizemos com os pré-candidatos ao governo do Paraná. A partir de agora, a gente ouve a entrevista com Requião Filho.
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2: Transamérica agora é TMC, eu sou Felipe Armata, a gente faz aqui as sabatinas com os pré-candidatos ao governo do Paraná. Hoje a gente recebe aqui na TMC o Requião Filho, do PDT, pré-candidato, ele é deputado estadual, pré-candidato ao governo do Paraná, ele é advogado e especialista em políticas públicas, trazendo um pouquinho do histórico, foi eleito em 2014 deputado estadual, depois reeleito em 2018 como quarto mais votado e eleito novamente em 2022 com mais de 86 mil votos e agora a gente recebe aqui como pré-candidato ao governo do estado. Uma primeira pergunta que eu queria falar é como que está esse momento de articulações. A gente sabe que tem uma busca para ter um vice, uma busca com que partidos, que congregações vão ficar mais próximos de você. Como é que está esse momento? Seja bem-vindo.
5: Obrigado, bom estar aqui com vocês. Esse é um momento muito delicado para mim, porque é o momento de você conversar com todo mundo, você construir um programa. E como eu sou crica com algumas coisas, eu não aceito qualquer apoio. E a gente não conversa com qualquer partido. Não é só uma troca de termos de televisão e uma troca de favores. Tem que ter, para mim e para quem trabalha comigo, uma programática. Tem que ter um porquê. Vamos estar juntos porque concordamos nisso e naquilo. Então, enquanto alguns outros partidos e alguns outros pré-candidatos estão aí fazendo um leilão de tempo de televisão com diversos partidos, a gente exige essa discussão programática, né, para a gente poder dividir um palanque em cima de pontos muito claros, objetivos e transparentes.
2: E a gente viu um cenário mudando muito no Paraná no último mês. A gente viu candidato que deixou de ser candidato, pessoas que foram para outros cargos. Você vai para o governo mesmo? Existe uma possibilidade de trocar? Como é que é o cenário no momento?
5: É uma diferença de projeto, novamente. Eu sou o pré-candidato hoje do PDT, mas eu represento um programa, eu represento uma ideia. Não é um projeto de vaidade, não é um projeto de poder, né? E enquanto nós estávamos construindo esse programa, conversando de forma programática, alguns outros pré-candidatos estavam aí disputando um concurso de Miss Simpatia. Quem tinha mais a simpatia do governador? Não interessava se concordava com ele, se não concordava. Tanto que mudaram de partido alguns e agora são até, né, um contra o outro. Então a gente vê que não existia uma ideologia, existia uma vaidade por trás de alguns desses players que estão aí. Eu sou pré-candidato, fico pré-candidato, tenho a bênção do meu partido, tenho uma convenção pela frente, mas já estamos conversando com outros partidos, já temos um número expressivo de partidos que concordam conosco, que assinam esse programa junto conosco, e estamos procurando novos partidos em cima desses pontos, né, que eu falei antes, para que a gente possa ter uma candidatura viável, uma candidatura expressiva. E hoje, nas pesquisas, quaisquer pesquisas, eu estou em segundo lugar. E sou o candidato que mais pontua contra Sérgio Moro. E eu acho isso muito interessante, porque num segundo turno vai ser um debate, uma discussão sobre políticas públicas, sobre o que é o Estado, o que deve ser o Estado e para quem ele funciona, contra um candidato que até agora não falou nada sobre isso.
2: E nesse caminho da articulação que você falou, notadamente você foi para um caminho da oposição nos últimos anos. A busca por um vice ou por outros partidos também é por partidos de oposição ou daí tenta puxar mais o centro? Como que deve ser esse caminho?
5: Nossa conversa é com pessoas e com partidos que cuidem de pessoas. O que eu quero dizer com isso? Quando eu falo de segurança pública, eu não falo em comprar novas viaturas importadas e fazer vídeos de IA no Instagram. Eu falo de investir no policial, no agente da Polícia Civil, no praça da Polícia Militar, no agente do DEPEN. Cursos, formação, salário, carreira, de verdade. Quando eu falo em educação, nós não falamos em escola bonita. Nós falamos em cuidar de crianças, em dar condições aos educadores, em ter uma formação continuada de todos os educadores. E veja, de dentro do portão para a escola, de dentro do portão da escola para dentro, ali passou o portão, todo mundo é educador. E hoje há uma divisão entre professores, administrativos, o pessoal da merenda, o pessoal... Não, ali dentro é educador. Então a gente fala em cuidar dessas pessoas. E assim vai na saúde, na área da habitação, é cuidar de gente. Então, quem quer conversar sobre esse tipo de cuidado com pessoas, não com CNPJs, grupos econômicos que financiam campanha, mas quem quer um Paraná que cuide do paranaense, As portas estão abertas para a gente conversar.
2: E você já trouxe alguns temas, eu queria ir a conversa um pouco para esse caminho, para a gente pensar o que você pensa de alguns assuntos. Queria começar com privatizações. Notadamente, o teu caminho foi bastante crítico a desestatizações ou determinadas privatizações do Paraná nos últimos anos. Qual que é a tua avaliação com essas privatizações e qual que seria o teu caminho como candidato e se eleito com relação à privatização de serviços públicos?
5: As privatizações de serviços públicos, elas têm dado errado em cima de errado. Países da Europa estão revertendo privatizações de setores estratégicos. E veja, não é, por exemplo, pegar a Copel e transformar ela 100% pública. É pegar a Copel e devolvê-la ao povo do Paraná como ela era antes. Ou seja, recomprar as ações e retomar o comando dessa empresa. A Copel é hoje a 27ª pior empresa do Brasil. Ela era a número 1. 90% quase dos paranaenses está insatisfeito com a Copel, porque o serviço está ruim, está instável, as quedas de energia na cidade e no campo trazem prejuízos enormes à indústria, às famílias e ao agro, e nós estamos pagando uma tarifa caríssima. E a Copel deixou de investir no Paraná, ela só tira dinheiro. A Sanepar, a mesma coisa, não investe mais em captação de água, em tratamento de esgoto, em qualidade de vida do povo paranaense. Ela só tira dinheiro do Paraná e manda para fora. Ela trabalha hoje para acionistas, não para os paranaenses. A tentativa de venda da Sanepar, investigada pelo Tribunal de Contas, com problemas no STF, fumaça, né? Indicando que há fogo de corrupção nessa privatização, como tem também fumaça de corrupção na privatização da Copel, envolvendo aí BTG, Master, Tanuri. A venda da Copel Telecom, nós vendemos a Copel Telecom para contratar o serviço da Copel Telecom, não faz o menor sentido isso. Agora veja, estamos falando do shopping do aeroporto de Maringá? Que diferença faz se o governo federal vai decidir se a gente vai comer McDonald's ou Bob's? Mas serviços estratégicos de energia, de água, de dados, serviços que podem melhorar a economia do Paraná e a qualidade de vida do paranaense, não podem ser privatizados. E todas essas vendas, veja elas, há aí um prejuízo econômico para o cidadão, para a indústria, para o agro, e há ainda a suspeição, inclusive estão todas sendo investigadas por indícios de corrupção.
2: E mais específico, a gente está tendo várias idas e vindas com relação à Celepar. Qual é a tua visão com relação a uma possível desestatização da Celepar?
5: A venda de dados dos paranaenses é um crime. É perigoso para os nossos policiais, é perigoso para o sistema judiciário, é perigoso para mim e para você. Imagine você que a Celepar tem acesso a quase tudo que a gente faz. Dentro do Paraná, com nota Paraná, com CPF na nota. Quando você for fazer um novo seguro de saúde, o seu preço vai ser diferente do meu. A gente está na mesma faixa etária, a gente está na mesma demografia, mas você compra um remédio que eu não compro. O plano de saúde vai saber, porque os seus dados estarão lá, mas está fechado pela LGPD, tem um acordo. Se tivesse tudo fechado, tudo tão bonitinho, não estava suspenso pelo STF, não estava sendo suspenso pelo Tribunal de Contas do Estado, não havia aí um medo do próprio TJ de haver esse vazamento de informações. O que acontece? Acontece que o governo gastou e prometeu gastar muito mais do que ele tinha em caixa em ano eleitoral. Estava desesperado para vender a Celepar a qualquer preço para conseguir fazer obras eleitoreiras nesse último ano. Não há uma preocupação com o futuro, não há preocupação com amanhã. Há uma preocupação muito comum à atual geração, que é ganhar curtidas no TikTok, ganhar curtidas no Instagram, sem um planejamento do que pode acontecer no futuro.
2: E um outro ponto com relação a privatizações, a gente viu a questão dos pedágios no Paraná que aconteceu nesse governo, e aí, claro, não tem como não lembrar da família, né? O teu pai, historicamente, foi um crítico, principalmente ao primeiro pedágio, tinha a bandeira de acabar com os pedágios.
5: Centenas de ações contra o pedágio, e nós dizíamos, o pedágio está aumentando o preço, está superfaturando. Essa obra que ele está dizendo que custa 10x, não custa 5x. Não pode dar aumento, eles não estão cumprindo o contrato, não estão fazendo as obras, o pedágio tem que ser encerrado. O que que o Ministério Público do Paraná falava? Que não, que é privado e que esse tipo de corrupção só existia no sistema público. Só existiria se fosse público. Como é privado, não tinha corrupção. Precisou, por ironia do destino, de uma lava-jato do Ministério Público Federal, para expor o quê? O que nós dizíamos. O pedágio cobrava mais do que devia, as obras eram superfaturadas para aumentar o lucro da pedageira, ou seja, ele comprava o serviço por 5x e lançava por 10x, porque ele comprava aquele serviço dele mesmo, de empresas do próprio grupo. Então, precisou de todo esse escândalo para o pedágio ser desmascarado. Deixou aí uma dívida de alguns bilhões de reais de obras não realizadas no Estado, onde foi feito um acordo com o atual governo o Sandro Alex, com o Ratinho Júnior, para que esses bilhões fechassem algumas centenas de milhões de reais, que evaporaram, ninguém viu o que virou isso, e o pedágio foi embora com todo o dinheiro do seu roubo no bolso. Daí, o novo pedágio do Paraná, criado no governo Bolsonaro, em parceria com o Sandro Alex, com o Tarcísio, né, que eram ministro e secretário à época, fizeram o pedágio, construíram o pedágio, e nós informávamos, o pedágio será mais caro amanhã do que ele era ontem. Falou, não, vai ser 50% mais barato. Mentira, o pedágio hoje não é 50% mais barato do que ele era antes. Temos novas praças de pedágio. Vai ter internet de graça no pedágio. Você vai ler o edital, só tem internet de graça lá no posto de autoatendimento. Lá onde tem um banheirinho, né? Não tem internet na estrada. Então, eles florearam isso tudo e pediram, requisitaram, exigiram do governo federal que essa aberração fosse implantada no Paraná. E assim foi feito. A pedido do Ratinho e do Sandro Alex, temos o pedágio mais caro do mundo de volta. Gerido por quem? Pelas mesmas empresas. Mudaram os CNPJs, mas são os mesmos donos. Fazendo o quê? A mesma coisa que antes. As obras não têm garantia de feitura, ou seja, daqui a 35 anos podemos estar sem as obras novamente. As que estão sendo feitas, já aí indícios de que elas não estão sendo feitas a contento. Temos agora o Free Flow, essa nova mágica, onde o pedágio vai cobrar sem nem gerar emprego, gerando um custo onde eu e você somos obrigados a dar um jeito de pagar. Ou seja, a responsabilidade do pedágio de cobrar, nem isso ele tem mais. Nós temos a responsabilidade de pagar. Então, o novo pedágio é criminoso, porém, todavia, contudo, está na mão do governo federal, da agência reguladora federal, e vai ser uma briga aí com o governo federal para que a gente exija o cumprimento das obras e que sejam seguidas as regras que já não
2: vem acontecendo. A minha pergunta nesse sentido, você sendo eleito, seria também um enfrentamento a esse pedágio?
5: Nós iríamos ter que cobrar do governo federal e da agência reguladora dioturnamente a execução das obras, a transparência no preço das obras, a transparência no preço da tarifa, mas infelizmente a gente já vê que isso não está acontecendo.
2: A gente recebeu aqui na TMC o pré-candidato ao governo do Paraná, que é um filho do PDT. A gente agradece a sua presença e a gente deixa os últimos 30 segundos para uma consideração final, para falar um pouco da principal meta de campanha. Então fique à vontade para essa consideração final.
5: Obrigado. A meta de campanha é simples. É devolver o Paraná para o paranaense. É um estado de gente que cuida de gente, trabalhando para as pessoas do Paraná. Não para ter lucro de certos grupos econômicos, nem para ficar bem na internet. E por falar de internet, quer saber mais? @ Requião Filho em todas as redes.
2: Lembrando que todas as entrevistas também estão disponíveis no YouTube da TMC News BR com cortes no Instagram, @TMCParaná.
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0: Uma hora e 37 minutos, você acompanha o Amanhã TMC aqui pela Transamérica, que agora é TMC, quem escuta sabe. Nós estamos ao vivo para todo o Brasil com o Amanhã TMC, atualizando nessa madrugada de quarta-feira, dia 13 de maio de 2026, os principais destaques do noticiário do Brasil e do mundo. E agora você confere a segunda parte do programa A Cidade é Sua, que hoje destaca o resumo da sabatina dos candidatos ao governo do Paraná, a sabatina que é realizada pela TMC Paraná. Fique agora, então, com o segundo bloco, ouvindo Rafael Greca e Sandro Alex.
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2: Olá, eu sou Felipe Armata e essa é uma edição especial do programa A Cidade é Sua. Nós vamos exibir as sabatinas que fizemos com os principais pré-candidatos ao governo do Paraná. Vamos ouvir Rafael Greca e Sandro Alex. Nessa primeira parte, a gente ouve Rafael Greca, lembrando que a gente já exibiu Sérgio Moro e também Requião Filho.
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2: Transamérica agora é TMC, eu sou Felipe Armata. A gente faz nessa semana as sabatinas com os pré-candidatos, os principais pré-candidatos ao governo do Paraná. Hoje a gente recebe o pré-candidato e prefeito de Curitiba por 3 vezes, Rafael Greca, pré-candidato pelo PMDB. Seja bem-vindo, pré-candidato.
11: Muito obrigado, Felipe Armata. Muito obrigado à TMC por dar esse espaço para a democracia.
2: A gente já te entrevistou algumas vezes aqui e todas as vezes você falou que seria candidato ao governo do estado e a gente viu toda uma articulação política acontecendo nos últimos meses e nas últimas semanas. Ainda há uma possibilidade de alguém te sondar para vice ou vai como candidato mesmo? Claro, já está no momento de pré-campanha, quando oficializar a campanha.
11: Eu perguntei para um apresentador se eu tinha cara de vice. Pergunto para vocês também, vocês acham que eu tenho cara de vice? Eu acho que não. Eu fui prefeito de Curitiba 3 vezes... Eu tenho uma história para ser cumprida. Foi sempre sonho meu e sonho da Margarita servir o Paraná por inteiro. Quando ela criou o programa Curitiba Abraça o Paraná, que era um programa da Fundação Cultural, de levar música para Campo Mourão, para Maringá, para Cianorte, para Londrina, para Guarapuava, para Cascavel, para Pucarana, para Paranaguá, nós já levávamos junto o pianista Arthur Moreira Lima, levávamos a Camerata de Curitiba. Nós já pensávamos na ideia de fazer uma difusão cultural para o Paraná inteiro a partir de Curitiba. Esse sentimento fica sempre na minha cabeça. O que, que eu ainda posso fazer além de Curitiba, fora dos muros de Curitiba, para o Paraná inteiro? Por exemplo, Um programa de um instituto de planejamento para prefeituras, um instituto de planejamento regional ou um IPUC regional para cada uma das associações de moradores de municípios do Paraná. Por exemplo, a Associação de Municípios do Litoral vai ter um instituto de planejamento regional do litoral. Associação dos Municípios do Sul do Paraná vai ter um Instituto de Planejamento do Sul do Paraná. A Associação dos Municípios do Vale do Cantuquiri, Iguaçu, vai ter um Instituto de Planejamento da região do Vale do Cantuquiri e do Rio Iguaçu. E assim também do norte, do noroeste, do centro e do norte extremo, o norte pioneiro, e também do norte que é mais empobrecido, que é o norte de Adrianópolis, de Doutor Ulisses, que precisa de Cerro Azul, que precisa de um olhar também. E também trabalhar no sentido de fazer o que ainda não foi feito. Por exemplo, a Sanepar não chegou às 5 colônias de Entre Rios. Entre Rios é o lugar mais moderno do agronegócio do Brasil. É a terra dos suábios, uma gente extraordinária que saiu da Áustria, foi viver na Croácia e da Croácia veio para a região de Guarapuava, trazidos pelo governador Bento Munhoz da Rocha Neto em 1950. Na colônia Entre Rios, existem 5 colônias, só a colônia Vitória, que é a principal, que é a sede, é que tem saneamento básico. Tem outras 4 que ainda precisam ter. A Sanepar não entrou lá. Então, alguma coisa ainda precisa ser feito. Então, parem com essa bobagem de dizer que o Paraná está pronto, porque não está pronto. E tem um monte de coisa para fazer.
2: E ainda nessa linha da articulação política, então, como você falou, é candidato ao governo. E o MDB? O MDB ainda está em negociações. O MDB pode acabar dando um passo para trás ou já está certo contigo que não dá esse passo para trás?
11: Nem com essa uma outra bobagem. Porque o Baleia Rossi veio na minha casa, me convidou. Eu tenho todo o apoio do partido. Eu já fui para o interior com recursos do partido. Eu já viajei para Brasília com recursos do partido. Eu fui o orador do MDB na sessão do Congresso Nacional para os 60 anos do MDB. Eu fui escolhido como o pré-candidato a governador entre todos os pré-candidatos do Brasil para fazer o discurso dos 60 anos do MDB. Isso porque Curitiba foi o lugar onde por primeiro se levantou a chama do MDB quando houve o comício das diretas, na época da campanha das diretas, ainda antes de haver a eleição indireta que colocou o presidente Sarney como presidente da República, que também é do MDB. Então, nós estamos trabalhando para isso e vamos nessa linha e com essa chama para depois, naturalmente, compondo com outros partidos. Nós estamos abertos para compor com todos os partidos, inclusive com o PSD do governador Ratinho Júnior, com o PP, com o União Brasil, com o partido da Renata Abreu e do Francischini, com todos os partidos que quiserem aliança conosco.
2: E aí, nessa linha, quais são as possibilidades para o cargo de vice? Não, o seu vice ou a sua vice? Quem vai ser?
11: Escolher um vice, mas daí quem há de escolher também são os partidos. E eu só preciso gostar do vice ou da vice. Eu não posso desgostar do vice ou já o vice, daí não dá certo. Agora, se der química, tamo junto. E eu gostaria que fosse uma mulher, mas também gosto da ideia de um outro prefeito como eu, que tenha uma expressão estadual.
2: E aí, indo para os temas que envolvem o Paraná, a gente vai passar por alguns dos assuntos. Um dos assuntos que a gente tem é a educação. A gente tem aqui como plataforma estadual a ascensão das escolas cívico-militares nos últimos anos. Qual a tua opinião com relação às escolas cívico-militares e, sendo eleito, você continua ou mexe no programa?
11: Eu não vou mexer em nada que está funcionando e que dá certo. Se o povo e a comunidade gostam, fica funcionando. Não há de fazer mal nenhum as crianças cantarem o hino nacional, terem formação militar. Um colégio militar é uma coisa muito boa, como também um colégio de padre é muito bom, como também um colégio luterano é muito bom, como também um colégio holístico voltado à sustentabilidade é muito bom. Qualquer tipo de ensino, desde que ensine a ler, a escrever, a contar, ensine a raciocinar e ensine a pensar, é um tipo de ensino bom. O que é ruim é não ter ensino. A escola tem que ser super privilegiada. A escola, em qualquer modelo, tem que ensinar a pensar. Tem que começar com o letramento. Tem que oferecer os recursos dos Faróis do Saber de Curitiba, que é a biblioteca bem boa, com pelo menos 5 mil livros. É a prototipia, ou a possibilidade de fazer uma fábrica de brinquedos. As crianças, por exemplo, leem uma história. A história do ariete de Arquimedes para erguer as pirâmides do Egito com as pedras tão pesadas. Eu vi crianças da escola Dona Pompilha Lopes dos Santos, de 9 anos, me darem uma aula sobre o ariete de Arquimedes e como as pirâmides do Egito, com pedras tão pesadas, fizeram aquele edifício tão lindo, e depois fizeram, também com o mesmo ariete, o farol de Alexandria, que era o símbolo da primeira grande biblioteca do mundo, e que eu transferi para Curitiba simbolicamente, na forma do meu desejo de dar bibliotecas para todas as crianças, em todas as escolas, e em todos os cantos de Curitiba. Pois bem, acreditem, eu vi crianças de 9 anos falarem do ariete de Arquimedes como os meus colegas engenheiros da época nunca teriam sabido fazer. Aliás, nem sabiam que o ariete de Arquimedes existia. Nós passamos a escola inteira sem saber que isso existia. Mas o porquê que isso aconteceu? Porque nada se compara a um cérebro que lê e porque havia uma biblioteca e havia uma possibilidade de ensino. Então, a escola tem que levar ao letramento, avançar do letramento para a interpretação de texto, avançar da interpretação de texto para a contação de histórias, avançar da contação de histórias para a compreensão do mundo como um todo. E não ter medo nem da técnica, muito menos medo da música, muito menos medo da fanfarra, não precisa também ter medo do hino nacional, nem da bandeira, que não faz mal a ninguém. O que é importante é uma escola que ensina. Uma escola onde as crianças não fingem que aprendem e onde as professoras não fingem que ensinam.
2: A gente está indo para a fase final da nossa entrevista, temos um minutinho ainda, então queria agradecer ao pré-candidato ao governo do estado pelo MDB, Rafael Greca, que veio aqui conversar com a gente. E a gente tem aí uns 45, 50 segundos para o candidato fazer as considerações finais. E a gente tem perguntado para todos os candidatos qual a principal meta de campanha nesse momento.
11: É dar horizonte ao Paraná. Há um horizonte oeste, que é nós percorrermos todos os rios, fazendo ecodistritos, dando sustentabilidade para o Iguaçu, para o Piquiri, para o Ibaí, para o Tibagi, para o Paranapanema, para o Ivaí, mas também para o Ribeira de Iguape e também para o Nhundiaquara. Mas o importante é dar um horizonte para o oeste, lá para o grande Paranazão que fica lá no oeste. Mas temos que ter um horizonte para o porto e além do porto, que é o horizonte da exportação e da prosperidade. Mas o maior horizonte que não se pode borrar é aquele que tem Deus, o horizonte que os inimigos de Deus querem que a gente borre, que é o horizonte do amor e da sustentabilidade. É o amor a condição da missão. E olhando para o alto e olhando para frente com o meu coração, nós vamos fazer felicíssimo o Paraná, ainda tão feliz ou mais do que é o Reino do Ratinho.
2: No A Cidade é Sua de hoje, exibimos as sabatinas que fizemos com os principais pré-candidatos ao governo do Paraná. Agora chegou a vez de a gente ouvir a entrevista com o Sandro Alex.
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2: Transamérica agora é TMC, eu sou Felipe Armata, a gente faz aqui na TMC as sabatinas com os pré-candidatos ao governo do Paraná e a gente conversa hoje com o Sandro Alex, que é pré-candidato ao governo do estado. Ele é deputado federal, foi secretário estadual de infraestrutura e logística nos dois mandatos, né, do Ratinho. Ele tem sido eleito deputado federal de forma sucessiva desde 2011 e agora oficialmente pré-candidato ao governo do estado. A gente vai conversar aqui, trazer algumas pautas. Seja bem-vindo, pré-candidato.
10: Muito obrigado, Felipe, a todos os ouvintes aqui da TMC. Aliás, eu sou o mais novo candidato entre os candidatos. Eu estou há poucos dias, os demais já estavam definidos há um bom tempo, mas ao longo desses últimos dias, o governador Ratinho Júnior oficializou com o apoio ao meu nome.
2: Então, como a gente tem a tua oficialização, a gente vai pro que falta oficializar. A gente viu ventilar muito nas últimas semanas, mesmo sabendo que é uma candidatura nova, o nome possível da Cristina Grêmio para vice. Ela é a vice mais favorável? Como está a articulação para quem vai ser teu vice ou tua vice?
10: Olha, esse é um bom problema que nós temos, porque nós temos bons quadros, bons nomes, que fazem parte desse time, dessa equipe do governador Ratinho Júnior. E nós temos inúmeros partidos também, homens e mulheres, como a Cristina, que é a mais recente, e que também ela faz parte, né? Inclusive dessa nova geração de políticos do Paraná. Então esse é um bom problema que nós estamos construindo ao longo dos próximos dias. O primeiro anúncio foi feito com o meu nome e do Alexandre Cury, que também disputava e teria também condições de estar aqui comigo, mas vai ao Senado, e é importante a participação dele no Senado. E ele foi também indicado pelo governador Ratinho Júnior como seu candidato a senador, representando um movimento, inclusive, dos municípios, dos prefeitos que não têm esse atendimento em Brasília, e na defesa, claro, dos princípios que nós lutamos, para que ele seja o nosso representante como nosso senador. Os demais quadros, eles estão sendo construídos por todos nós. E é um bom problema, porque nós temos bons quadros também que poderiam compor esta chapa. O meu objetivo é fazer a mesma dobrada que fez Ratinho Júnior e Darcy Piana. Você não viu, ao longo de 7, 8 anos, nenhum ruído, um ajudando e auxiliando o outro, o governador respeitando o trabalho do Darcy Piana, que tem um movimento grande junto ao setor produtivo e colaborou com o governo na construção de políticas públicas e de uma boa parceria com as indústrias, com o setor de serviços e comércio, com as federações. É isso que nós queremos. E também o vice-governador Darcy Piana dando total amparo, respaldo ao governador Ratinho Júnior. Acho que esse complemento entre a experiência, um jovem, este conjunto de ideias deu muito certo. E eu quero fazer o mesmo ao escolher um vice ou uma vice. Isso será construído ao longo dos próximos dias.
2: Claro, uma construção, como você falou, mas também tem uma possibilidade, né, um momento de muita especulação, que talvez um dos próprios pré-candidatos acaba sendo puxado para vice. Isso é possível ou não?
10: Eu vejo que é natural, porque nós fizemos parte de um mesmo time. O governador Ratinho Júnior tem nomes que estão em outros partidos e que poderiam também compor conosco. É natural. Então, este movimento, ao longo dos próximos dias, vai acontecer. Como eu disse, eu sou o nome mais recente. Inclusive aos ouvintes aqui da TMC, eu fui talvez a surpresa ao longo desses últimos dias ao ser indicado. As pessoas conhecem mais o meu trabalho. As pessoas viram a ponte de Guaratuba, as rodovias em concreto, o porto de Paranaguá que evoluiu, as obras que nós fizemos e que é um marco no governo Ratinho. E agora elas estão conhecendo o Sandro Alex, que esteve ao lado do governador Ratinho Júnior, brigando, lutando para que essas obras saíssem do papel. Então, o desafio agora é, nos próximos dias, ao escolhermos um nome, temos também a mesma empatia, sinergia junto aos prefeitos, junto às lideranças e principalmente à população do Paraná.
2: E a gente viu muita mudança no Ratinho nos últimos meses, inclusive a possibilidade de ser candidato à presidência, depois ele recua, como ficaria a composição no Paraná e tudo mais. Então, ele oficializou que você é o pré-candidato dele. Como que vai ser a relação dele com ele durante a campanha? Ele deve participar oficialmente do teu lado ou ele fica mais nos bastidores?
10: Governador Ratinho é a grande liderança hoje no Paraná. É impressionante o carisma, o carinho que a população tem com o trabalho que ele realizou. Prova disso é que ele é o mais bem avaliado e ele é reconhecido pela população pelo que ele fez. E a população, inclusive, fala que ele deveria continuar através de um sucessor, que ele pudesse continuar o seu trabalho. É o desejo da maioria absoluta da população. Então, para mim, um motivo de orgulho representar não só o trabalho dele, como de todo o time. Cada um em sua área construiu esta transformação no estado do Paraná. Então é natural que o governador Ratinho Júnior seja o nosso grande comandante junto à população. O meu nome não é o mais conhecido, como eu disse a você. Talvez se os números mostrassem Sandro Alex, candidato do Ratinho Júnior, saiba que os números seriam automaticamente diferentes, porque as pessoas querem ter o Ratinho Júnior com o seu time continuando esse trabalho. Então, ele estará conosco ao longo de todos os próximos meses, trabalhando, e talvez seja um dos poucos governadores que ficou até o final da gestão. Muitos governadores buscam o Senado. O governador Ratinho falou, não, eu vou trabalhar até o último dia, diferente de
12: praticamente quase todos os governadores ao longo dos últimos anos. Então, é de uma demonstração de grandeza, de uma liderança junto ao povo paranaense, que é absolutamente admirável. E ele poderia ter sido um presidente, poderia ter contribuído, mas o amor pelo Paraná deixou com que ele postergasse essa vontade e vai ficar até o final do mandato. E eu estarei caminhando ao lado dele. Vou defender todo o trabalho e a continuidade daquilo que foi planejado para o Paraná.
2: E quando você foi anunciado, a tua fala também do Ratinho foi muito em cima do trabalho, né, do paranaense reconhecer a questão da área de infraestrutura. Então daqui a pouquinho a gente vai falar disso, mas eu queria aproveitar então para a gente discutir outros assuntos para saber a tua opinião com relação a outros temas que envolvem o Paraná. Eu queria começar discutindo a educação. Aqui no Paraná a gente tem uma questão que inclusive foi do governo Ratinho Júnior, que foi a implantação, né, e a consolidação das escolas cívico-militares. No Paraná o projeto acontece, nacionalmente há uma divergência com relação a isso, então eu queria que você falasse um pouquinho qual o teu plano com relação às escolas cívico-militares, se elas continuam ou não, claro, você sendo eleito.
12: Eu tenho uma admiração pelo trabalho da educação realizada no estado do Paraná. Nós saímos do sétimo lugar no IDEB, é um índice nacional, não é o Paraná falando, é o Brasil através do Ministério da Educação, reconhecendo que nós demos um salto do sétimo para o primeiro lugar. Isso é um trabalho de profissionais da educação e dos alunos que passaram a ver o Paraná como uma referência, têm orgulho daquilo que foi construído. E as políticas colocadas na educação foram vitoriosas. Entre elas, as escolas cívico-militares. Nesta última sexta-feira, eu presenciei, inclusive, em Vaiporã, uma das escolas cívico-militares fazendo a sua apresentação, com toda a cidade aplaudindo aqueles alunos que estavam ali fazendo a abertura oficial de um evento, e ali a gente vê que eles estão no caminho certo. Eu não tenho dúvida que o maior programa do Brasil de escolas cívico-militares, nós temos mais de 350 escolas cívico-militares, elas têm um alto índice de aprovação junto a opinião pública, junto aos pais e os profissionais da educação também aprenderam a compatibilizar o trabalho que eles realizam, que é a educação, o sistema didático, com o civismo nas escolas. Isso foi salutar, colaborou com o processo. Nós estamos vendo inúmeros alunos das escolas cívico-militares alcançarem bons índices em vestibulares, em concursos. Elas se tornaram referência. Hoje o sonho do pai e da mãe é que o filho esteja numa escola cívico-militar. Nós vamos dar continuidade, com respeito, ouvindo, com diálogo, com a aprovação final da sociedade. Mas eu entendo que eles gostam desse sistema e o Paraná é uma referência. Isso tem que continuar.
2: E aí um outro assunto que também apareceu bastante no último governo do Ratinho Júnior foi a questão da desestatização ou privatização da Celepar, como preferir chamar. A gente teve algumas idas e vindas no Supremo, né? Alguns momentos de paralisação e tal. Qual que é a sua opinião com relação à desestatização da Celepar?
12: Sempre que há uma modernidade, quando você vai modernizar o sistema, há uma reação e é natural. E a gente tem que aprender a ouvir o contraditório. Isso fez parte da história do Brasil. As telecomunicações foram assim. Ao tempo que se imaginava que o telefone deveria ser privatizado, houve uma briga muito grande, uma resistência. Hoje, todos que utilizam um telefone celular já não discutem esse assunto. Agora, é importante oportunizar que haja um debate maior, que possa ter uma complementação. Não há problema. O governo Ratinho foi o governo do diálogo. Nós temos um bom relacionamento com os órgãos de controle. Mas é necessário avançar. Foi assim, inclusive, em outros temas. Nós tivemos que ouvir, compatibilizar, mas muitas vezes ter a certeza de que o governo está na direção certa. Para fazer uma ponte de Guaratuba, ela não saiu tão fácil do papel. Foram 34 processos. Nós respeitamos o devido processo legal, mas ao término, o governo saiu vitorioso daquilo. Então eu entendo que é um processo natural, é a modernidade, é como as conquistas que o Brasil teve. Então, agora, é necessário a correção, nós vamos fazer sempre a correção com os órgãos de controle, com os tribunais, com a fiscalização. A gente vai buscar sempre ter o entendimento e demonstrar que o governo quer o melhor para o estado. Nós entendemos que algumas áreas são vitais e a gente tem que concentrar o esforço naquilo que é realmente necessário. E aquilo que é iniciativa privada pode ser a que vai comandar, a gente tem que fazer. Mas a gente tem construído isso em todas as áreas dessa forma, com muito diálogo.
2: E ainda na questão da Celepar, um dos pontos que sempre aparece é com relação aos dados do consumidor. Que tipo de garantia tem com relação a esses dados?
12: Nós temos uma lei que já protege. E da mesma forma que no setor de telecomunicações, você tem lá, a lei geral protege os dados que as empresas hoje de telefonia já dispõem. Então eu não vejo problema. Eu tenho certeza que nós temos mecanismos para assegurar o sigilo e a lei de proteção para que as pessoas não tenham dúvida de que nós vamos perder algum dado com relação a isso. Não, inclusive nós podemos avançar. Hoje, mesmo no setor público, você pode ter problemas, isso não impede, mas tem uma lei para amparar e nós temos mecanismos para coibir esse tipo de ação.
2: A gente tem 30 segundos para as considerações finais, então queria agradecer ao pré-candidato ao governo do estado, Sandro Alex. Queria que você falasse um pouquinho, 30 segundos de considerações finais, e o que eu tenho perguntado para os candidatos para terminar isso, né? Principal meta de campanha nas considerações finais.
12: Olha, quero agradecer a TMC.

0: continuar o belo trabalho pelo Paraná.
1: Muito obrigado. Lembrando que todas as entrevistas também estão disponíveis na íntegra no YouTube da TMC News BR, com cortes no Instagram, @TMC Paraná. A gente ouviu Sérgio Moro, Equião Filho, Rafael Greca e Sandro Alex.
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0: 2:06 pelo horário de Brasília.
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Muito bom dia para você que sintoniza a programação da TMC. Nós estamos ao vivo para todo o Brasil com o Amanhã TMC, atualizando aqui os principais destaques do noticiário do Brasil e do mundo, para que você não perca nenhum detalhe do que está acontecendo, principalmente nesta madrugada de quarta-feira, dia 13 de maio de 2026. 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Continue com a gente porque o Brasil inteiro já está conectado aqui no Amanhã TMC. Você pode participar da programação do Amanhã TMC mandando a sua mensagem para 11 972 21 1001, repetindo o prefixo 11, que serve para São Paulo e para qualquer outra região do Brasil e do mundo, 972 21 1001. Você pode comentar algum assunto que nós mostramos aqui no Amanhã TMC, pode mandar a sua sugestão de pauta, de entrevista, de reportagem, ou simplesmente mandar o seu bom dia. Diga pra gente de onde você nos ouve e por qual meio você acompanha a programação da TMC. É pelo rádio, pelo dial do seu rádio, é pela internet em www.tmc.com.br, clicando no botão ao vivo, ou é pelo aplicativo da TMC que você baixa na loja de aplicativos do seu celular. Você confere, são várias formas de conexão, mas todas elas levam para o mesmo lugar, que é a sintonia na programação da TMC. 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

0: 2:10 pelo horário de Brasília. E agora a gente confere o podcast, o programa Imprevista com a Joana Treptow, que hoje recebe o Drauzio Varella, o médico importante que o Brasil todo conhece, para uma conversa bastante profunda sobre saúde, comportamento e os desafios da vida moderna. O médico e escritor compartilhou reflexões sobre envelhecimento, rotina, ansiedade, relações humanas e a forma como a sociedade lida com o tempo e com a morte. Vamos acompanhar o Imprevista, que você confere agora.
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2: Olá, seja muito bem-vindo, bem-vinda ao Imprevista, um programa de entrevistas que não é sobre respostas prontas, é um podcast sobre caminhos. Aqui a gente não parte de um roteiro fechado, parte, acima de tudo, da curiosidade. É sobre escolhas, é sobre dúvidas, sobre contradições, tudo aquilo que não cabe, muitas vezes, na versão pública de uma história. Meu nome é Joana Treptow. Todas as quintas-feiras eu chego aqui com um episódio novo do Imprevista e o nosso convidado de hoje é muito especial. Para apresentá-lo, quero dizer que tem gente que passa a vida tentando entender os outros, mas também tem gente que faz disso um compromisso, quase que uma inquietação permanente. O nosso convidado escolheu estar onde a vida mostra suas camadas mais duras, nos lugares onde muita gente evita olhar. Nos hospitais, diante da doença, nos presídios, diante do erro, na Amazônia, no mundo afora, diante do abandono, diante da desigualdade, na comunicação que é tão plural, precisa ter cuidado, responsabilidade, em tantos lugares. E sempre com o mesmo ponto de partida, a curiosidade pelo ser humano, sem pressa de julgar, com disposição para escutar. Mas talvez o que mais diga sobre o nosso convidado de hoje não seja só o fato dele estar nesses lugares, mas sim também o fato dele se aproximar das pessoas, o jeito como ele se aproxima das pessoas, a insistência que tem em ver a humanidade onde muita gente só vê rótulo e na capacidade de estar presente de verdade quando alguém está mais vulnerável, quando alguém mais precisa. Médico, escritor, comunicador há 30 anos, alguém que passou a vida tentando entender o outro e no caminho ajudou tanta gente, a gente a se entender também. Com a gente aqui, Drauzio Varella. Muito obrigada.
3: Muito obrigado, Joana. É um prazer estar aqui com você.
2: Drauzio, aqui a gente sempre tem acesso a fontes privilegiadas que nos trazem informação sobre os nossos entrevistados. E a nossa fonte é uma pessoa que convive com você desde que nasceu e que nos trouxe muita informação. Ela disse que, ao contrário do que muitas pessoas pensam, você é uma pessoa que tira sarro de você mesmo, que ri muito, é piadista, você não se leva tão a sério. Houve algum momento em que você percebeu que o humor era necessário para sobreviver ao que nós vemos e você vê todos os dias?
3: Jana, eu acho que sempre foi assim. Eu não gosto muito dessas pessoas que se levam a sério, que se colocam de um jeito como se fossem superiores e tal. Porque todos nós temos diversos lados, né? Tem momentos que você acha que o que você está fazendo é muito importante. Tem momentos que você acha que está sendo ridículo. Tem momentos que você acha que não está legal, que você está fazendo tudo errado. E eu acho que você tem que ter essa visão crítica de si mesmo, né? Porque isso também aproxima você das outras pessoas.
2: Tem momentos que você se acha ridículo, que você não sabe o que você está fazendo?
3: Nossa, não é que eu não saiba o que eu estou fazendo.
2: Não,
3: pior,
2: na prática.
3: Eu tenho consciência de que eu estou agindo de forma ridícula. Isso acontece, claro que acontece.
2: Mas, no dia a dia, assim, agora, com as redes sociais, o que nós mais vemos são pessoas tendo muita certeza de si, seguras, de como elas são impressionantes. Eu sou especialista nisso, eu sei muito sobre aquilo. As pessoas querem se mostrar. Isso daí, para você, não é o caminho.
3: Não é o caminho. Não é assim que eu sou, não é assim que eu fui criado, de jeito nenhum. Ao contrário. Eu sempre estou cheio de dúvidas, não é? E sempre tenho um pouco de desconfiança de pessoas que têm tantas certezas assim. Porque quando você chega perto delas, muitas vezes você sente que aquela certeza toda é, na verdade, uma defesa e uma forma de mascarar a insegurança. Não há porquê. Todos nós temos inseguranças, muitas inseguranças, muitas vezes, não é? E você não pode perder essas características, porque senão você fica desumano no sentido de perder a humanidade. Se você tem certezas o tempo inteiro, está falando para os outros, impondo regras e tudo, você se afasta das pessoas verdadeiras, não é?
2: Mas você é uma referência para o Brasil inteiro. Imagino que você seja reconhecido em qualquer lugar onde você vá. Você realmente é muito familiar. E a figura do médico sempre foi, talvez um pouco mais no passado, ligada a uma credibilidade, a uma autoridade, a uma seriedade. Você está propondo que não é necessário ser assim. Você foge um pouquinho, sempre fugiu desse caminho mais tradicional?
3: Sempre, Joana, sempre. Eu fui formado aqui em São Paulo, na Universidade de São Paulo, e naquela época, estamos falando de quase 60 anos atrás, ou de 60 anos atrás, os médicos eram os donos do saber. E eles consideravam os pacientes pessoas ignorantes que deviam obedecê-los. Então ele dizia, olha, você ia ao médico, ele te examinava, dizia, examinavam naquela época, hoje é uma coisa mais difícil. Mas eles examinavam, pegavam um receituário, você sentava ali e você vai tomar esses medicamentos aqui, vai tomar esses remédios. Escrevia com garranchos que você não entendia. O farmacêutico é que ia decifrar aqueles hieroglifos que ele fazia. E você não podia discutir, você tinha que fazer o que ele mandou. Se você voltava depois para a consulta, ele dizia, mas também você não fez o que eu te mandei fazer. Não é que eu te sugeri, eu te mandei fazer. Então esse papel autoritário do médico ficou no passado. O médico é como um arquiteto. Você pensa o seguinte, você vai fazer uma casa. Você aceitaria que um arquiteto dizer, olha, tua casa vai ser assim, assim, assim, tantos quartos, a sala vai ser aqui, o banheiro ali? Claro que não. Ele senta com você e diz, o que você quer? Como é que você quer a casa? Quantas pessoas vão morar lá? De que maneira? Para que você vai usar a casa? Você recebe muita gente? Quer dar festa na casa? Enfim, todas as suas necessidades, ele vai tentar, tecnicamente, porque ele conhece a técnica, a forma de satisfazê-las. E a medicina tem que ser a mesma coisa. Você vai ao médico, você diz, olha, eu estou com um problema X. Não existem duas pessoas iguais. Os organismos são diferentes, os desejos são diferentes, o estilo de vida é diferente. Uma solução para o seu caso não serve para outro que tem exatamente a mesma doença, o mesmo problema, mas uma vida que não é igual à sua. Então, o que mudou na medicina moderna, o que é? É o médico que chega e diz, olha, no seu caso, na sua situação, nós temos as seguintes soluções, temos os seguintes caminhos. E a partir daí, esse caminho é discutido com aquela pessoa. Porque você pode dizer, olha, eu tenho que fazer tal tipo de tratamento que me obriga a fazer fisioterapia 5 vezes por semana. E aí você diz, eu não tenho condição. Como é que nós vamos entrar nesse acordo aqui para que você possa fazer a fisioterapia, mas adaptada à vida que você leva? Então, nesse sentido que eu digo que o médico parece uma função parecida com a do arquiteto. Ele vai ver as suas necessidades e conjuntamente vocês vão decidir qual é o tratamento mais adequado.
2: Quando você pensa com todas essas mudanças na medicina, na sociedade, no comportamento das pessoas, na forma de consumo, de hábito das pessoas, quando você olha lá para trás, quando você decidiu fazer medicina, suas convicções, seus desejos, seus sonhos, e aí você olha hoje como as coisas estão, por onde você percorreu, você conseguiu corresponder à sua própria expectativa? Superou? Foi totalmente diferente? Qual é o balanço que hoje você consegue fazer?
3: Eu não consigo nem comparar, Joana. Não consigo nem comparar. Quando eu me formei, o problema do Brasil, os problemas médicos brasileiros, eram as epidemias que corriam pelo interior, eram as endemias rurais. Endemias rurais o que eram? Era esquistossomose, doença de chagas, malária, verminose, essas eram endemias rurais. O Brasil era um país rural. Eu me formei em 1967, portanto, eu fiz medicina durante a década de 1960. E as endemias rurais, os pacientes vinham do interior, do Brasil afora, aí, dos mais longínquos recantos do país, e desabavam no Hospital das Clínicas aqui de São Paulo, onde eu fiz internato e a residência, como todos os meus colegas da época. Então, esses eram os problemas. Eu vi gente morrer por áscaris, que é aquela popular lombriga, né? Um verme que formava novelos no intestino, obstruía o intestino, e a pessoa acabava, se não fosse atendida e operada rapidamente para desobstruir, podia morrer, e muitos morriam. Eu vi criança morrer com insuficiência respiratória, sufocada por novelos de áscaris, porque o áscaris tem uma fase do ciclo biológico dele, que ele migra pelos órgãos e pode chegar na traqueia. Então, sufocava a criança. Vi duas ou três crianças perderem a vida assim. Então, era uma medicina completamente diferente da de hoje. A grande massa da população era de crianças. Hoje, a faixa da população que mais cresce é que está acima dos 60 anos. Houve uma mudança, uma reversão da pirâmide, completamente. Então, hoje nós temos as doenças crônicas. É outra realidade muito diferente daquela em que eu me formei.
2: Já que você falou sobre morte de crianças, você passou toda a sua história, vida, carreira, trajetória, convivendo com a finitude de perto. Ainda convive. A morte, em algum momento, te assustou ver criancinha morrendo por causa da doença que poderia ser revertida, por falta de estrutura, essas coisas que a gente olha e fala, nossa, não precisava. Em algum momento a morte foi uma questão para você?
3: Sempre, claro. E nunca me assustou, mas me revoltou muitas vezes. Esse exemplo que você deu das crianças, olha, no Hospital das Clínicas, a gente passava pelo pronto, todos os internos, residentes da área de clínica, passavam pela pediatria, pronto-socorro de pediatria. São Paulo, naquela época, era uma cidade muito menor do que é hoje. Mas era uma cidade que estava recebendo uma quantidade muito grande de imigrantes. Cada vez que tinha uma seca no Nordeste, eles vinham para São Paulo. Porque aqui tinha emprego. São Paulo estava crescendo, os prédios sendo construídos na cidade, e tinha emprego para todo mundo. Você passava na frente das obras, eles punham uma coisa de madeira, onde eles iam encaixando, introduzindo umas tábuas que vinha. Precisa-se de carpinteiros, azulejistas, toda obra tinha uma lista de empregos para as pessoas. E os que não tinham, que saíam da lavoura, não sabiam fazer nada na construção civil, eram admitidos como serventes. Então, se tinha um servente de pedreiro, era o que? Ia buscar as pedras, ia buscar os tijolos, ia trazer as ferramentas e tal, e ele ia aprendendo e subir. São Paulo virou uma cidade nordestina, né? A maior cidade nordestina do país. Onde iam morar essas pessoas? Iam morar na periferia. A periferia de São Paulo, nos anos 60, 70 e até 80, foi inchando, porque cada um ia lá e construía um barraco e passava a viver ali sem água encanada, sem saneamento básico. Então, o que acontecia com as crianças? Elas se contaminavam, tinham diarreia, desidratavam. E a dificuldade de levá-las para o centro da cidade, não tinha metrô, não tinha linhas de ônibus regulares em muitos lugares e tudo. A dificuldade para chegar no pronto-socorro do Hospital das Clínicas, que era um dos raros locais onde elas seriam atendidas, muitas vezes chegavam numa condição muito debilitada. Às vezes chegavam em choque, chocadas. E você ficava ali, elas ficavam... Tinha um lugar no Hospital das Clínicas, ali tinha uma... umas caminhas, nem era cama, eram umas coisas de madeira assim, com um colchãozinho em cima, uma pequena grade, e a mãe ficava sentada numa cadeira ao lado da criança. E essas crianças, você tinha que ser hidratadas, e a gente ficava, era uma quantidade absurda, você estava tratando de uma criança aqui, que estava grave, e morria uma que estava atrás de você. E o sofrimento daquelas mulheres que ficavam ali, quando morria uma criança, todas choravam. Depois caía um silêncio, e aí e as coisas iam voltando ao normal. A gente chegava a perder 3, 4 crianças num plantão de 12 horas, você imagina. Eu saía do hospital absolutamente revoltado. Como é que é possível a gente conviver com essa tragédia que atinge tanta gente? Isso, felizmente, essa realidade foi mudando hoje, quando morre uma criança, fica todo mundo chocado, né? Então, esse impacto dessa morte por falta de atendimento, por falta de condições sociais, foi muito, muito importante na minha carreira, porque me deu mesmo uma visão geral de que, em que país nós vivíamos na época, né?
2: Ah, eu imagino, deve ser muito difícil a vontade de querer salvar e socorrer e resolver. Não há estrutura, não tem como chegar a todos, mas isso me leva a um questionamento, assim, a medicina, havendo condição, havendo estrutura, salva vidas, mas também há casos em que não. Então a gente tem uma ideia de controle de vida que pode ser contraditória, controversa. Até que ponto é que nós conseguimos controlar a vida?
3: Acho que a gente controla muito pouco. Controla muito pouco, porque qual é a única certeza absoluta que você tem na vida?
2: A morte.
3: Que você vai morrer, não é? Não há outra certeza absoluta. Tudo pode acontecer e pode não acontecer também. A gente é cheio de dúvidas. A morte, não. A gente tem muita dificuldade de conviver com essa realidade, não é? Todo mundo fala, claro, um dia eu vou morrer, mas um dia muito distante, sempre.
2: Que nunca vai chegar.
3: Que nunca vai chegar.
2: Tá longe.
3: Tenha você 20 ou 90 anos, não é? Mas a gente procura não pensar nisso. E ao contrário, a gente tem que pensar, porque é um período que nós estamos aqui na Terra, né? É esse, nasceu, você não era nada antes, depois que você morrer, você vai ser o que você, que a tua imaginação quiser, não é? Mas que existe um limite, existe. Às vezes eu vejo gente dizendo assim, ah, mas a vida, se for só isso, aí não vale a pena. Só isso? Você nasce, cresce, se alimenta, tem prazeres a vida inteira. Não estou falando do prazer sexual só. Estou falando do prazer, sei lá, de entrar embaixo do chuveiro um dia que está muito cansado e ver aquela água quente, gostosa, relaxante, não é?
2: Prazer que eu estou tendo falando aqui com você.
3: E eu com você. Prazer do que a gente vai comer no almoço, não é? A vida é cheia de prazeres. Você sabe que uma vez tinha um funcionário lá, um carcereiro na detenção, no Carandiru, não, o senhor Araújo. O senhor Araújo é um negro forte, atarracado, assim. E um homem que tinha tido uma vida muito dura. Ele, além de trabalhar na cadeia, que é um trabalho difícil, ele chegou a perder 3 filhos no mesmo ano. Crianças, de doença. 2 tinham, acho que, 8 ou 9 anos, 1 tinha 12. Esse que tinha 12 estava brincando, jogando basquete sozinho numa tabela com um cesto que ele tinha e caiu morto por uma hemorragia cerebral. E ele era um homem muito experiente, conhecedor da vida, tinha amadurecido no meio dessas tragédias todas. E um dia eu cheguei na cadeia, ele tinha almoçado e estava sentado ali naquele pátio interno do Carandiru que chamava de Divinéia. E eu fui falar com ele. E aí começamos a conversar e eu disse para ele, Araújo, você é um homem feliz, não é? Ele falou, ah, doutor, a vida sabendo levar é uma festa. E eu fiquei com essa frase na cabeça, porque é uma frase de alto conteúdo filosófico, né? Sabendo levar. Pode ser uma tragédia também, se você não souber levar, não é? E a festa, o conceito de festa, eu acho que é um conceito precioso. Porque é uma festa no total, se você sabe levar. Uhum. E essa festa, um dia acaba. E você, uma coisa que eu defendo agora, assim, até politicamente, você tem que ter o direito de definir qual é a hora que você quer sair da festa.
2: Eu ia falar com você sobre isso, é um assunto delicado. A morte é um tabu. Tabu maior ainda é você desejar morrer. Até uma dificuldade de algumas pessoas conversarem sobre morte com a família. Eu já falei com a minha família que se eu morrer, eu gostaria que isso acontecesse. Eu tenho 32 anos. Quando você começa essa conversa, viram para você e falam assim, ah, pelo amor de Deus, para com isso. Mas eu tenho direito a ter os meus desejos ouvidos. E é uma questão cultural. Aqui não se fala disso. Mas outros países têm discussões avançadas. Não só sobre eutanásia, sobre suicídio assistido, sobre morte assistida, quando a pessoa está com uma condição de saúde muito frágil, vulnerável e não deseja mais viver. Como é que você enxerga essa escolha?
3: Olha, eu faço parte de um movimento, de uma associação chamada Eu Decido, que pretende que você tenha esse poder de decisão. Porque se eu te perguntar se você quer viver muito, você vai dizer que sim. Se a segunda pergunta for a qualquer preço, você vai dizer que não. Não é verdade? Ninguém quer ficar jogado numa cama sem poder sair, dependendo de todos para tudo. Uma sonda nasogástrica, uma sonda urinária, tomando soro o dia inteiro e muitas vezes sequer reconhecer as pessoas que você mais ama, mais amou no caso. Mas ninguém quer viver assim. E, no entanto, nós temos uma legislação do Brasil que não tenta encaminhar esse problema. Ninguém quer viver a qualquer preço. Todo mundo quer viver máximo e tal, mas enquanto estiver bem, não é? E nós temos que pensar nisso, especialmente agora com a população envelhecendo, especialmente agora com esse aumento brutal do número de casos de demências, em que você vai perdendo completamente a condição de conviver com os outros.
2: Traz, nós estamos falando de doenças, de condições que agravam a saúde física. Mas a dor, o sofrimento, ele pode matar?
3: Claro que pode, porque você tem grandes tipos de sofrimento. Nós temos o sofrimento físico causado por um problema claramente definido. Sei lá, um tumor que provoca compressão na parte, em alguns nervos, que provoca dor. Um tumor que se espalhou para os ossos e provoca dor. Isso é um tipo de sofrimento. E você tem o sofrimento mental, né? São os males da alma, né? Que hoje cada vez mais frequentes, né? E esses, num certo sentido, são até piores, né?
2: Eles não são tangíveis.
3: É, porque você não tem um diagnóstico claro, você não consegue dizer, ah, eu faço tal exame e vejo que você está numa depressão profunda. Não existe esse exame. Você tem que se basear nos dados clínicos e esses são muitas vezes subjetivos, né? Um grande problema para você pode não ser problema nenhum para mim e vice-versa, não é? Então, e a sociedade que nós vivemos hoje, essa forma de viver, é uma forma de viver nova. Nova. Nunca as gerações que nos antecederam não passaram por esse tipo de experiência. Morar em cidades grandes, fechados em apartamentos, todos nós, uma vida que foi ficando cada vez mais solitária. Você hoje, para visitar seus pais, você precisa escolher o dia da semana, porque pode levar uma hora e meia para chegar na casa deles. As cidades cresceram muito. Hoje ninguém mais tem amigos de infância. Os amigos de infância se espalharam pelo país às vezes por vários países, não é? A tendência da gente é ficar sozinha, cada vez mais sozinhos. Mas nós somos animais gregários. Como é que nós sobrevivemos, João? Nós descendemos de quem? Daqueles primatas que viviam na parte central da África, ali, Etiópia, aquela região, que de repente começaram a tiveram que descer das árvores que faltava alimento, e eles tiveram que andar pelas savanas. E andavam, e aí foram adotando a posição bípede, né? E animais pequenos, você pega esses hominídeos que você encontra nos museus, eles são assim, tem o quê? 80, 90 centímetros.
2: Como os pigmeus.
3: É, são esqueletos débeis. Nós éramos, os nossos ancestrais mais distantes eram animais muito fracos. A África até hoje tem leão, tem tudo quanto é bicho. Você imagina naquela época, qual era a chance de sobrevivência? Zero. Como é que, por que que eles não foram eliminados? Porque eles souberam formar grupos. E aí, em grupo, sim, em grupo, conseguiam se defender. Então, a formação do grupo é essencial, foi essencial para a sobrevivência da espécie humana. E a seleção natural fez esses grupos chegarem até nós. Por isso é que chega um sábado, você está sozinho em casa, liga para uma amiga, não pode sair, liga para um amigo, viajou, e você fica deprimida por causa de um sábado que você ficou sozinha. A gente não sabe ficar sozinha, a gente gosta de estar enturmado, né?
2: A gente gosta de estar acompanhado. Você falou sobre essas mudanças da modernidade, da sociedade, nós nunca tivemos o que nós temos hoje. Eu queria saber, qual você acha que é o maior mal da juventude?
3: Hoje? Bom, primeiro precisa entender o que é juventude, né? Adolescência hoje é muito longa. A geração anterior à minha, não havia adolescência. Eu nasci num bairro operário, no bairro do Brás, e ali a rotina qual era? O menino chegava aos 14 anos, parava de estudar. Não interessa onde ele estava. Parava de estudar e ia trabalhar nas fábricas. No interior, o Brasil era um país agrícola ainda naquele tempo, um menino de 7 anos ganhava uma enxada menorzinha e estava trabalhando, ajudando a família. A menina, já antes até, começava a cuidar dos irmãos mais novos e ajudar a mãe no preparo, nos cuidados com a casa e no preparo da comida. Não havia adolescência. Adolescência é um fenômeno moderno. A minha geração foi a primeira a ter adolescência, a poder estudar, a poder chegar na universidade quando as condições permitiam. E essa geração criou os filhos de uma outra forma. E houve uma melhora da situação econômica do país muito grande. O Brasil ainda tem muita dificuldade, mas quando você compara com o passado, não remoto de 200 anos, mas o passado imediato aí dos anos 1950, 1960, uma melhora muito grande. E aí nós começamos a ter adolescentes. Hoje a adolescência é considerada dos 14 aos 25 anos.
2: Não, é, aos 25?
3: Aos 25 anos, é considerada adolescência. Para alguns até aos 40, 45, que moram na casa dos pais, reclamam da comida, da roupa lavada, né? É uma mudança muito, muito grande.
2: Então seria a falta de independência um grande mal da nossa sociedade?
3: Eu acho que não, sabe? Eu acho que você, quando a gente fala essas coisas, a gente se baseia nesses exemplos. O menino que está aí, 40 anos de idade, é um homem feito e tal, e ainda depende dos pais para sobreviver, não trabalha, ou enfim, não consegue viver sozinho, se arrumar na vida. Mas a maioria não é assim. A maioria está aí trabalhando, lutando, fazendo as coisas. O mundo caminha para frente, João. Às vezes a gente pega esses exemplos e acha, ah, não, no meu tempo. Eu não gosto disso. Eu não falo no meu tempo. Meu tempo é hoje. Com o seu tempo também é hoje. Eu não gosto por quê? Porque a memória é traiçoeira. A memória edita. A memória tira as memórias ruins e deixa só as boas. Eu vejo o pessoal, os velhos da minha geração, falando, São Paulo naquele tempo era uma maravilha, você andava pela cidade, tranquilo. Andava, era tranquilo, nesse aspecto sim. Ninguém te assaltava na rua, ou era muito raro acontecer. Em compensação, era uma pobreza maluca. O bairro que eu nasci, onde eu vivi até os 10 anos, o pessoal dizia, quem come... Quando o pobre come frango, um dos dois está doente. Porque frango era uma especiaria. Na minha casa tinha frango uma vez por mês. Hoje você vai a qualquer lugar na periferia mais pobre e tem acesso ao frango todo dia. Não é? As mudanças foram muito grandes. E eu acho que no total nós estamos melhores. E a juventude atual está melhor do que a juventude, do que a minha juventude foi. Nós éramos... sexistas, machistas, tínhamos preconceitos sociais, sexuais terríveis. As mulheres e os homens que eram homossexuais sofriam o diabo, até violência física, era normal, não é? Você imagina, compara isso com hoje. Hoje você, não que as mulheres tenham igualdade com os homens, estão longe disso ainda, mas... não se compara ao passado. Uhum, claro. Né? Você está aqui trabalhando hoje, no passado você estaria em casa cozinhando para os filhos e para o marido.
2: A vida é muito diferente da vida da minha mãe, da minha avó, claro, com toda certeza. Claro.
3: Nós estamos caminhando para frente. É devagar, mais devagar do que a gente gostaria.
2: Você é muito otimista, Drauzio, e a sua empatia, ela transborda na sua forma de falar, ver o mundo. Como você analisa as questões, de onde vem essa sensibilidade? De onde vem essa tendência, né, que você persiste em alcançar de ver a outra pessoa com humanidade? Como ela é?
3: Eu acho que tem dois aspectos aí. Um... esses primeiros anos da vida são muito marcantes, não é? Você guarda memórias de quando você tinha 8, 10 anos. Então, os primeiros anos são anos fundamentais. E eu passei esses anos num bairro operário. Minha família morava num quarto. E eu passei a vida jogando bola na fábrica de frente de casa. Tive uma e ali eram cortiços, o Brás era todo formado por cortiços com imigrantes que vinham especialmente da Itália, de Portugal e da Espanha. Então vivi essa realidade. Eu sei exatamente como viviam aquelas pessoas, quais eram as dificuldades que eles tinham e como era difícil a vida naquele tempo. E eu gravei isso para sempre. Eu pude estudar. Mas pude estudar por quê? Não porque eu era um menino brilhante, nada. Era um moleque igual aos outros. Eu pude estudar porque meu pai tinha dois empregos, trabalhava até meia-noite e dizia, meus filhos vão estudar. Se eu não tivesse tido esse pai, aos 14 anos eu estava na fábrica. Não teria chegado nem perto de onde eu pude chegar depois. Então, eu guardei isso com uma responsabilidade. À medida que eu fui adquirindo conhecimento numa área como a medicina, que é onde há tantas carências, eu sempre achei que eu tinha uma obrigação de devolver para os outros uma parte do que eu aprendi, pelo menos. E foi isso que me norteou na profissão o tempo inteiro. Não que eu tenha conseguido fazer grandes coisas, mas eu procurei seguir esse caminho.
2: Mas ser reconhecido pelo que você faz, pelo impacto que você tem na vida das pessoas, por levar tanta informação, democratizar a informação que é difícil, que é cara, isso não é um grande feito?
3: Olha, grande feito, não sei se é grande o feito, mas, na verdade, isso, à medida que eu fui vendo também que isso tinha um impacto social, eu fui ficando... cada vez mais animado em fazer. Porque depois, o que aconteceu? À medida que eu comecei a me meter nessa coisa de comunicação, de falar, começou no rádio, e na época, quando a AIDS surgiu aqui, que era uma coisa pavorosa, morria todo mundo, né? E eu fui sentindo que isso tinha um impacto social. Eu em nenhum momento, sinceramente mesmo, em nenhum momento eu falei, olha o que eu estou fazendo. Não, ao contrário, foi aumentando a responsabilidade. E depois, quando veio a televisão, a TV Globo, que me deu acesso a falar para o país inteiro, a responsabilidade foi ficando cada vez maior. Chegou um momento que eu disse, olha, nunca foi dado a um médico as oportunidades de comunicação que me foram dadas. Você tem uma rede de televisão que te dá um programa do domingo à noite, como é o Fantástico, que está aí no ar há 60 anos, e dizer, faz o que você quiser. Fala sobre saúde do jeito que você achar melhor. Então, isso te dá uma responsabilidade muito grande, não é? E depois a internet, a mesma coisa, não é? Então, essa posição em que você pode usar os seus conhecimentos e transmitir para os outros, isso te dá uma... Não só te dá, uma recompensa, mas te dá uma responsabilidade muito grande.
2: Uma responsabilidade muito grande, foi uma dedicação muito grande também, e inclusive com esse compromisso que você estabeleceu para você mesmo, você entrou em lugares que a sociedade tende a não querer entrar e para onde a sociedade tende a não querer olhar. E são lugares que tornam questões complexas muito simples, certo ou errado. Você dedicou a sua vida, boa parte dela ainda dedica, a cuidar de presos e presas, a ir ao sistema penitenciário de forma voluntária, olhar pelas pessoas, e eu diria que você vai bem além da questão física da saúde. Você, aqui temos a informação de algo que a sua filha disse, né, que eu achei que é muito interessante. Você não humanizou os presídios, você humanizou as pessoas. Isso é uma questão muito maior do que estar preso, estar cumprindo pena, né?
3: Olha, eu tenho um pouco de dificuldade de tirar conclusões desse tipo que a minha filha tirou.
2: Ela já fez isso por você.
3: É, claro, minha filha. Né? Mas você sabe, eu entrei nessa história de cadeia por razões que não tiveram nada a ver com o humanismo. Eu, nenhuma razão política, nada disso, não gosto de bandido, fui educado dentro de padrões muito rígidos de honestidade e tudo. Mas eu de moleque, eu morava no Brás, o Brás era cheio de cinemas, escrevi um livrinho chamado Nas Ruas do Brás, um livro infantil que me deu muitas alegrias, porque as crianças escrevem carta de vários lugares do Brasil, é adotado em escolas e tudo. E nesse livrinho, eu pus que o Brás tinha, sei lá, 10, 11 cinemas, era um bairro operário, e tinha cinema para tudo que é lado. E durante muito tempo eu encontrava um senhor, um homem da minha idade, naquele tempo, que dizia, você esqueceu do Cine Oberdan, você esqueceu do Cine Brás Politeama, sei lá. Então, nós tínhamos essa... E tinha uma irmã da minha avó, não, um primo da minha avó, que era gerente de um cinema que existia na rua João Teodoro, que é uma das ruas mais importantes do Brás. Chama Cine Rialto. E ele, à tarde, porque naquela época os filmes eram proibidos até 10 anos, até 14 ou 18 anos. E à tarde, ele me deixava entrar no cinema. E eu assistia filmes que eram proibidos na época. Até 14 anos, até 18 ele não deixava, mas até, depois de 18 ele não deixava. Mas até 14, e eu assistia um filme, que é um filme do Burt Lancaster, que é chamado... Força Bruta. Em inglês é Brute Force, é o mesmo nome. Se achar esse filme um dia, veja, porque é um filme que se passa numa cadeia, onde eles planejam uma fuga. E é um filme tão, assim, tão interessante. Eu fiquei eletrizado na cadeia, na cadeira, quando eu vi esse filme. Você imagina, eu tinha 7 anos. Eu, depois que escrevi esse livro, a Companhia das Letras, que edita os meus livros, me conseguiu uma fita, cassete na época, uma fita desse filme. E eu assisti com a minha mulher. Eu lembrava de tudo, Joana, tudo. Eu sabia, frases do filme. Você imagina o impacto que ficou isso com uma criança de 7 anos de idade, né? Eu tive essa... E a partir daí comecei a ver filmes de cadeia. Eu sempre gostei de ver. E até hoje eu gosto. Até hoje eu gosto. Quando tem um filme de cadeia, se eu estou passando na televisão, vejo, eu paro. E vai até as 2 da manhã, eu fico até as 2 da manhã. Porque tem esse gosto de ver filme de cadeia. Quando veio a epidemia de AIDS, eu comecei a fazer um trabalho no rádio, na antiga Jovem Pan, que era AM naquele tempo, que era dirigida... O diretor de redação era um gênio da comunicação chamado Fernando Vieira de Mello, que hoje é nome de um túnel da Rebouças, ali embaixo. Né? E eu comecei a fazer isso e me pediram uma senhora que tinha uma TV em Santa Catarina, Dona Maria Odete Brandalice, ela chamava. Quis fazer um vídeo, me pediu sobre AIDS. E eu disse para ela, tudo bem, só que se eu puder andar nos lugares onde o vírus está se disseminando. Eu, não, o senhor fica à vontade. E eu, então, fui para a casa de detenção. Eu queria mostrar o que estava acontecendo nas cadeias, que ninguém tinha noção do que estava ocorrendo. A imprensa chamava AIDS de peste gay. Parece que era uma coisa que só dava em homossexuais, o que era um absurdo. Não existe uma doença sexualmente transmissível que poupe um dos sexos. Qual é? Que só dá em homem ou que só dá em mulher? Claro que essas doenças se espalham universalmente. E aí eu passei o dia inteiro lá na detenção e fiquei muito impressionado. Sabe, uma enfermaria de AIDS era uma tragédia medieval. Ficavam os doentes morrendo naqueles catres ali, trancados, sabe? Uma coisa pavorosa. Mas tinha aquele ambiente de cadeia, os guardas com as metralhadoras, o portão que quando você entra bate, bam, você já está no outro mundo agora. Essa batida do portão é um sinal de que eu saí do mundo no qual eu vivia. Passou aquilo, a gente passou um dia gravando lá e eu fiquei com essa coisa da cadeia na cabeça. Não conseguia pensar em outra coisa. Toda hora me vinham aquelas imagens. Estava atendendo um doente, eu lembrava do preso, eu lembrava do guarda na muralha. O tempo inteiro assim. Eu fiquei, deve ter tido um impacto tão grande que a minha mulher uma hora falou, você está acontecendo alguma coisa, está tão calado, você nunca foi calado assim. E aí eu falei, olha, se eu estou tão tocado por essa experiência, eu vou chegar mais perto. Tem alguma razão em mim que considera isso uma coisa muito importante e que se eu deixar de viver, eu talvez me arrependa no futuro. E aí comecei esse trabalho a partir dessa história. Às vezes pessoas me diziam depois, não, esse trabalho maravilhoso que você faz, você é religioso. Não se trata de nenhuma justificativa. A justificativa que eu tenho é de que eu achei que eu tinha que chegar perto desse mundo. E a minha profissão favoreceu essa chegada. Foi a minha profissão que possibilitou. E através do exercício da minha profissão, atendendo os doentes e tal, é que eu acabei andando a cadeia inteira e sendo respeitado pelos presos, como até hoje eu sou. E é uma maravilha isso, né? Você está exercendo a sua profissão, está fazendo as coisas que você gosta de fazer, e ao mesmo tempo esse trabalho está sendo reconhecido. Esse reconhecimento pelo trabalho que você faz, É uma recompensa muito grande, é o que nos mantém. E esse reconhecimento parte de quem? Parte das pessoas que a sociedade considera escória e tranca para viver, para se separar da gente.
2: Bom, se você não foi para os presídios pelo humanismo, o trabalho que veio em decorrência disso, do Drauzio Pessoa com curiosidade sobre como é a vida de um presidiário, o Drauzio Médico, que chegou até os presídios pela medicina e por exercer essa função, você conseguiu, no final, humanizar as pessoas que lá estão. Você tem trabalhos importantíssimos, eu trouxe aqui alguns dos livros. Você tem trabalhos que falam exclusivamente dos homens, das mulheres, no encarceramento. Quando você chegou lá e você foi tocado pela vida daquelas pessoas tão no aspecto individual mesmo, que eu acho que é o que você traz no livro. Você conta histórias de cada uma das pessoas, você lembra de histórias, você lembra de aspectos específicos. Como foi para você isso? Você escrever sobre isso e ser tão atrelado ao teu trabalho nos presídios?
3: Joana, a tendência nossa é a gente se abrigar entre os demais que são semelhantes a nós. Né? Você vai sair com seu marido ou seu namorado e vai jantar fora com um casal de amigos. Eles são jornalistas, são pessoas que você conhece há muito tempo, eles têm as mesmas preferências políticas, as mesmas preferências sociais, uma condição financeira mais ou menos parecida. Você está certa de que aquilo, naquele jantar, não vai acontecer nada de desagradável, né? Ninguém vai falar uma coisa grosseira, você conhece as pessoas. Isso dá segurança para a gente. O convívio com os nossos semelhantes, ou os nossos iguais de preferência, é um convívio seguro, mas ele é empobrecedor. Se você só convive com os que são iguais, você vai ficando sempre do mesmo jeito, porque você não tem contato com o contraditório, não tem ninguém que cheque os seus valores, não tem ninguém que leve uma vida completamente diferente da sua. E é isso que nos enriquece. E o que eu encontrei nas cadeias foi isso. De repente eu conheço um cara que é ladrão. Ladrão. E ele te conta um assalto que ele fez, em que ele, no qual ele tomou 2 tiros. Você alguma vez tomou tiro? Não? Alguma vez você convida um amigo para jantar, que ele te conta o que aconteceu no assalto e o que aconteceu com ele depois de ter levado esses 2 tiros? Isso vai enriquecendo a vida. Eu vi uma palestra uma vez nos Estados Unidos de um dos pais da inteligência artificial. Esse cara chegou. Era um encontro de altíssimo nível, tinha vários prêmios Nobel lá e tudo. Ele chegou com um copo, pegou o copo e pôs em cima da mesa. Virou para o primeiro, a pessoa sentada na primeira fila, eram todos médicos e ou pesquisadores. E disse para ele, o que, que é isso aqui? Falou, um copo. O cara riu. Falou, o que te lembra um copo? Ah, copo para beber água. Aí pegou o outro e falou, o que o copo te lembra, esse mesmo copo? O cara diz, lembro que eu gosto de tomar vinho no copo. E ele foi assim perguntando de um em um. Um disse, eu lembro que eu cortei a mão quando bati o copo na pia e cortei a mão. E ele diz aí, cada um tem o conceito de copo aqui, né? E você, por isso que você não pode procurar a verdade nas coisas, que cada um tem a sua verdade. Isso foi uma coisa que me marcou muito, porque você não tem que procurar o verdadeiro significado, porque o verdadeiro significado não existe, ele depende da sua interpretação. E o raciocínio, e é verdade, porque o que é o raciocínio mais completo? É aquele que analisa todas as possibilidades. Você olha para o copo, o que é esse copo? Bom, posso pôr água, posso pôr vinho, se eu bater na pia ele quebra e pode me machucar. E assim, você, quanto mais informações você tiver, mais elementos você tem para entender as realidades. E a cadeia me deu isso, esse convívio com essas pessoas. Porque, na verdade, as paixões humanas são limitadas. O cara diz, não, ali são todos animais. Aqui também somos todos animais, não é? Vegetais é que a gente não é, muito menos minerais. Né? Você não pode tentar equalizar as pessoas todas, porque elas são muito diversas. Você tem, as paixões são as mesmas. Sentem amor, ódio, ciúmes, raiva, carinho, as coisas que nós, as paixões, não é porque você está presa que você muda o repertório de paixões, não é? E isso é muito interessante. Há valores que eu aprendi na cadeia que eu não encontrei nunca na sociedade aqui fora, né?
2: Mas, por exemplo, você disse agora há pouco que você não gosta de bandido, não é? Ninguém gosta de bandido. Mas você gosta das contradições humanas, de aprender com a pluralidade da vida humana. Quando você conhece uma pessoa que ultrapassou ali algum limite de uma régua moral, aquilo te atinge? Ou você não olha pelo aspecto moral?
3: Aí entra a profissão. Sabe, eu não estou lá como funcionário da cadeia. Meu trabalho é voluntário. Segundo, eu sou médico. Não cabe ao médico julgar os seus pacientes. Não cabe, não é papel do médico. Vamos pegar uma situação oposta. Eu sempre tive clínica particular e clínica grande. Chega um homem de gravata, trabalha na Faria Lima. Pode ser um criminoso. Pode ser um grande criminoso até. Muito maior do que os que estão lá atrás das grades. Eu não pergunto. Eu mando ele tirar a camisa, tirar a roupa, eu examino, prescrevo. Eu não quero saber da vida dele. Eu não fui treinado para isso. Isso é para os juízes. Juízes é que julgam. Os advogados é que são treinados para lidar com esse tipo de julgamento. Ao médico não cabe. O médico tem que atender as pessoas, independente de quem elas sejam. Então você não pode usar esse raciocínio que você usa para o consultório, dizendo, não me interessa o que esse cara faz na rua, não me interessa o que ele faz para viver, eu tenho obrigação de tratá-lo. Chega na cadeia, por que você não faz isso? Só porque aquele é pobre e o outro está bem de vida?
2: Impressionante. Drauzio, tome um golinho de água, porque hoje eu vou fazer uma coisa que eu nunca fiz. A Clara, nossa produtora, está aqui. Eu estou tomando ela de surpresa. Ela está tomando um susto aqui. Ó, a gente tem 53 minutos de conversa. Normalmente, o Imprevista, já. 53 minutos. Normalmente, o Imprevista é um programa de uma hora de duração, porque passa na rádio e a gente tem um horário fechado a cumprir, mas também temos no nosso canal do YouTube, tem MC News BR, que dá para ver com imagem e tudo mais. Eu vou fazer o seguinte, eu vou encerrar o programa da rádio agora e como tem muitos assuntos que eu ainda quero falar com você, como, por exemplo, seu documentário, a sua vida fitness, as suas corridas, maratonas, eu vou continuar essa conversa aqui no nosso canal do YouTube. Então, se você está nos ouvindo no Dial, na TMC, no rádio e ficou interessado ainda na nossa conversa, vai lá assistir no TMC News BR, no Imprevista, aqui com Drauzio Varella.
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0: Três horas e dois minutos pelo horário de Brasília.
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0: Bom dia para você que sintoniza a programação da TMC. Nós estamos ao vivo para todo o Brasil com o Amanhã TMC. Aqui você fica por dentro dos principais destaques do noticiário do Brasil e do mundo com a leveza que o dia pede. 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E eu lembro aqui para você que o WhatsApp da TMC está aberto à sua participação. Você pode mandar a sua mensagem, o seu comentário, a sua crítica, enfim. A sua participação é muito importante para a gente construir essa relação diária aqui nas nossas madrugadas. Anote aí o WhatsApp da TMC, é o 11 97221 1001. Repetindo, o prefixo 11 que serve para São Paulo, mas também pode ser usado em qualquer região do Brasil e do mundo. Se você estiver fora de São Paulo, para falar com o WhatsApp da TMC é o 11 972211001. Se você tiver um flagrante aí da sua cidade e quiser compartilhar aqui conosco, testemunhou um flagrante da sua cidade, mande aqui pra gente, porque o WhatsApp da TMC você pode mandar mensagem de áudio, mensagem de texto, foto, vídeo. São muitas formas de participação que você tem disponível

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1: Você que tá sintonizado na Transamérica TMC. Ué, Transamérica agora é TMC. Quem escuta sabe. Seja muito bem-vindo, muito bem-vinda ao Sobremesa, o seu programa favorito aqui na TMC. Junto comigo, Lucas Salles, tem ela, Mini Ruth.
2: E pessoal, bora começar com tudo, hein, Batichinha?
3: Opa, claro, claro, claro. Estamos também com imagem para você que nos curte através, né, do nosso canal do YouTube, que é o TMC News BR. Se você ainda não tá inscrito no canal, que nem o Caio Ribeiro diz, você é um bananão.
1: Exatamente.
3: Você é um bananão. Se inscreve lá, deixa o seu like, pode comentar e fazer perguntas para o nosso convidado, Lucas.
1: Boa, Batista, é verdade. Inclusive, se você quiser ficar muito bem informado, é só seguir a TMC em todas as redes sociais. Em todas elas, o nome de usuário é o mesmo, @TMCNewsBR. Facebook, Instagram, TikTok, Threads e Twitter, @TMCNewsBR. Com a TMC, você fica muito bem informado. E com sobremesa, além de bem informado, você vai se divertir muito, porque o nosso programinha de Meu Deus é especial e hoje eu quero que você participe dele. Mande pra gente um WhatsApp através do número 011 97221 1001. Exatamente. Quero que você responda a pergunta do dia, que é...
3: A pergunta do dia é... Qual é aquele papo, aquele começo de papo que você já sabe que vai ser chato? Quando a pessoa vem pra você falar... Ah, e aí você fala, ah, meu Deus do céu.
1: Mini Ruth, qual é pra você?
2: Eu odeio quando alguém vira pra mim e fala assim, ai, você já pensou em frequentar academia? Comer mais nutrientes? Cuidar da saúde? Não é porque eu tô gordinha não, meu filho. É. Que eu não sou uma pessoa saudável.
1: Muito bem, muito bem. E você, Marcelo Batista, qual é o papo que começa e você já sabe que vai ser chato?
3: Ah, eu não gosto quando a pessoa volta de viagem e começa a querer contar da viagem. Fala, ó, olha, eu tirei cada foto, aí a pessoa quer conectar na televisão, via Bluetooth, aqueles AirPlay, e quer mostrar as fotos. Se ela gostasse de você, ela levava você.
1: Muito bom.
3: Aí fala, nossa, olha esse lugar, que lindo, que maravilhoso.
1: Eu quero saber de você que nos ouve com seu ouvido, qual é o papo que quando começa, você já sabe que vai ser chato. Responda através do WhatsApp 011 97221 1001. Por favor, manda lá pra gente. Agora, amigos e amigas, o convite já foi feito. Vamos então bater um papo com um convidado mais do que especial. Ele está retornando ao Sobremesa após ser o nosso primeiríssimo convidado. Ele é jornalista, colunista, já passou pelo UOL, pelo jornal Folha de São Paulo e hoje faz sucesso no seu canal no YouTube, com mais de 740 mil inscritos. Ele também é um rapaz apaixonante, além de ser apaixonado pela professora de Pilates. Não deu certo, mas tá tudo bem. Ele também é pai de pet e hoje ele está aqui para falar sobre tudo e também tudo que está acontecendo no mundo da política, dos famosos e muito mais. Senhoras e senhores, ele, o incrível, o incomparável, Ricardo Feltrin!
4: Eu posso falar aqui que eu não gosto?
1: Pode, por favor.
4: Eu não gosto que a pessoa segura você pelo braço para conversar.
1: Horrível, né?
4: Ah, é? Não, você vai falar, a pessoa te segura. Não, não, peraí, eu não acabei ainda. Deixa eu... Não, depois, você, segurando você pelo cotovelo e você tentando tirar, é insuportável. Tem gente que cutuca.
1: É o fala. Da chá, nossa, é. Chama.
4: Não, dá licença, não ouvi com isso.
1: Nesse momento, Ricardo Belbrin está.
3: É que eu estou. Estilo Ney.
1: Está arrumando a gola da jaqueta do Marcelo Batista. Inclusive, Marcelo Batista, você sempre faz.

0: A primeira Sim. pergunta, por favor.
1: Eu quero saber, a sua sobremesa preferida é gelatina com creme de leite? É isso?
2: Não.
0: Ah, é sim, gelatina com creme
1: de leite. Não lembra, olha só que
2: fruta,
1: tá gaga.
2: Gelatina de fruta com creme de leite.
1: Com creme de leite.
2: Porra, adoro.
0: Continua sendo.
2: Adoro, continua sendo.
0: Então, agora, mais um ponto
2: para gelatina. Aqui? Vai ter aqui?
0: Ah, infelizmente
2: Escuta,
0: não.
2: Escuta, cria, vou avisar o TMC aqui, cria o arroba TMC sobremesa. Eu dei uma olhada hoje, tá vazio.
0: Estão boa. Jornalista.
1: Boa ideia.
0: Ele vai apura, ele checa. Estão
2: profissionais. Aproveitem, pega lá, bota lá TMC sobremesa, porque ninguém sabe que é o News BR, né?
1: Atenção, pessoal do digital aí, hein? Senão eu vou criar depois. Vão ter que comprar de mim.
2: Eu podia ter registrado.
1: E agora tem uma outra coisa que é muito estranha que o Feltrin come, uma outra sobremesa.
3: O quê?
1: Eu fui buscar nos arquivos. Sorvete de baunilha. Peraí, mas não é sorvete de baunilha. Cara, sorvete de baunilha com azeite e sal.
0: Não, é a sobremesa favorita da Dua Lipa também.
2: Da Dua Lipa, né? Uhum. Cara, que é maravilhoso. Um dia que eu vi, eu falei, isso é uma bobagem. Aí fui lá, comprei um sorvete de baunilha, botei umas gotas de azeite e um pouquinho de sal. Puta delícia.
0: É que mesmo? Demais, que legal. É, vou experimentar.
2: Bom. É muito bom. Muito é bom. Absurdamente bom.
0: Ricardo Veltrinho, gostaria de saber o que é melhor para você comentar hoje no seu canal no YouTube. São notícias que envolvem política ou notícia de famoso?
2: Política.
0: É?
2: Política, jura? Política dá muito mais hoje audiência do que eu imaginava. Tem alguns assuntos que é engraçado que explodiam anos atrás. Ou, por exemplo, tinha coisa que eu escrevia no UOL que em 12 horas estava com 1.500.000 views. Hoje eu faço essa mesma matéria no YouTube, 6.000. 5 mil. É um público completamente diferente.
0: Mas será que é por conta da quantidade de portais? Que antigamente o UOL era realmente o canhão. Você lançava qualquer coisa no UOL.
2: Ainda é o canhão.
0: Ainda é um grande canhão, né? Mas hoje a gente tem muitos perfis no Instagram, no Twitter.
2: Mas se soubesse o UOL, são bilhões e bilhões de page views.
0: Caramba!
2: Bilhões, bilhões.
0: Que isso?
2: Mas muita coisa, né? É equivale a Globo da internet, ainda, né?
0: É interessante saber.
2: Bom, se bem que as pessoas não clicam, né? As pessoas 90% de quem entra no UOL só vê a primeira página.
1: Só a fronteja ali e vê e vaza.
2: Título e vaza.
3: Eu tenho até uma dúvida, Feltrin, você já entrou no bate-papo UOL?
2: Gente, você tá fazendo.
1: Ele entrava como Fefe.
2: Não, entrava como o impaciente inglês, porque foi na época do filme O Paciente Inglês. Eu era o impaciente. E era pra estar morto, não era pra estar aqui hoje. Né?
0: Você provocava muito, brigava?
2: Não.
1: Era um
2: saía uma vez com uma garota. A garota veio do interior pra cá e a gente tava lá no hotel tomando um drink e o marido dela saiu de trás da pilar.
1: Olha só. Deus,
3: que babado.
2: Mas ele não queria nada comigo. Ele falou assim, não quer dizer que esse é o curso de culinária que você ia fazer?
0: Cara, ela tava fazendo escondidinho, entendeu?
2: Eu também não sabia que era casada.
0: Se você soubesse, você iria?
2: Não saía.
0: Fala a verdade, Feltrin.
2: Não, Deus me livre.
0: Ela manda aquela foto por e-mail.
2: Não, nem precisa ser casada. Nem precisa ser casada. Se tiver relacionamento, não tem... É dor de cabeça.
0: Muito bom, muito bom. Você comentou que as melhores notícias para dar no seu canal no YouTube são de política, que você gosta.
2: Não, e algumas outras pessoas. Por exemplo, Carolina Ferraz foi demitida da Record. Foi já está entre as três matérias mais vistas da história do meu canal.
0: Caramba!
2: Quase indo para 600 mil. Então não dá para entender. A matéria mais lida até hoje do canal é Zeca Camargo é demitido da Band. Então, qual o motivo disso? Você entendeu? Eu jamais imaginaria que o Zeca Camargo ia dar tanta coisa, porque ele não dá audiência. Como é? Não, é verdade, ele não dá audiência. Mas ele tem uma força impressionante digital. Sim. E a Carolina Ferraz, a mesma coisa. As duas matérias que eu fiz dela ser demitida e depois a equipe comemorou, vocês viram, né? Comemorou a saída dela. As duas mais vistas esse ano.
0: E por que que ela saiu? Eu já vi o seu
2: salário, vídeo. Salário CLT, ela grava 250 pau por mês.
0: Ah, que salário ruim.
1: É.
0: Nossa!
1: Mas CLT já vai embora 30%.
2: Não, acho que não era 250, acho que era 150. Mas de qualquer forma é registrado em carteira para trabalhar uma vez por semana. Pô, é desagradável, né?
1: É, desagradável. Agora, ô Feltrin,
2: vocês ganham mais que eu sei.
1: Feltrin, você falou que o que rende bastante é política. A gente teve recentemente aí. esse encontro do Lula com o Trump, né? E muita gente diz que o Lula saiu fortalecido, que não sei o quê. Mas você sabe a verdade? Você tem informantes do que aconteceu dentro daquela sala fechada ou não?
2: Da sala fechada exatamente não, mas tem as fontes de pessoas que participaram, são assessores de pessoas que participaram da reunião com o Lula naquela sala fechada.
1: E aí?
2: E a minha fonte, que mora em Washington há mais de 30 anos, fala que não foi nada de fortalecido. Eu vi uma colunista aí, do UOL, inclusive, falando que o encontro do Lula foi maravilhoso e ele mostrou que ele não está morto, porque agora, sabe, é mais torcida do que informação, porque a informação que se tem é que eles ficaram pianinho lá. Os caras cobraram a história de não ter combate ao crime organizado, Comando Vermelho e PCC, falaram que vai colocar eles como terroristas mesmo, tanto que o Lula acaba de sair do negócio, ele vai para um ambiente controlado, porque ele não quis responder do lado do Trump, porque se alguém fizesse uma pergunta delicada, o Trump ia responder mesmo. Eles queriam saber sobre a história do Rumble, que ainda não está no Brasil, que é tirar o Brasil. Eu perdi. Eu usava o Rumble como um...
0: É lembrar que o Rumble é uma plataforma de vídeos, tal qual o YouTube.
2: Mais fraca, né? Mais menor. Mas eu usava o Rumble como um backup. Então eu publicava e todo dia publicava no Rumble também para ter. Eu perdi mais de 400 vídeos, porque o STF cancelou, o Rumble foi embora do Brasil, porque eles estavam sendo ameaçados.
3: Caramba!
2: E agora o Rumble está processando o Alexandre Moraes.
0: Isso me faz lembrar o caso do Monark, que é o apresentador podcast.
2: Foi por causa do Monark que eu perdi meu canal do Rumble. Eu não tinha nada a ver, porque ele saiu, o Rumble foi embora e levou embora tudo. Mas por que ele saiu daqui? Porque o cara que estava perseguindo.
0: E você acha que ele foi de fato perseguido ou você acha que ele fez um
2: dramático? Não, ele está sendo perseguido, o Monark. Não é uma vergonha, eu acho que está sendo perseguido. A gente está vivendo hoje uma ditadura totalitária, um totalitarismo judiciário.
0: E ele retornou ao Brasil. Agora ele está aqui no Brasil, tentou fazer uma nova conta no YouTube.
2: Está proibido de fazer um canal, ele está proibido de falar. Se ele quiser montar um canal sobre Minecraft, ele está proibido. Se ele quiser fazer um canal sobre crítica de cinema, ele está proibido. Então, se isso não é totalitarismo judiciário, eu não sei o que é.
0: Ele começou,
2: você está fazendo censura prévia, o cara está proibido de falar. Eu não sei como o YouTube não enfrenta isso, né? O Google, né? Fala, escuta, a plataforma é minha. O Supremo, ele não pode chegar para a TMC e falar assim, não, você está proibido de contratar o Monark. Para quê? Ele não pode fazer isso, porque isso aqui é uma empresa privada. Ela contrata quem ela quer. Então ele não só está proibindo o cara de abrir a boca, como está proibindo a TMC de contratar uma pessoa, porque ele não quer. E o cara nem é condenado, não tem trânsito em julgado. Eu estou super assustado isso, eu já falei, eu comemoro porque meu filho não mora no Brasil, mora nos Estados Unidos, professor lá na Universidade do Colorado, com green card, legalizado. Eu falo para ele, não volte nunca mais para cá, só para passear.
0: A tendência, de fato, você acha que é piorar? Ou a luz no fim do túnel?
2: A luz no fim do túnel do Brasil é um trem desgovernado vindo do lado de lá.
1: Na contramão.
2: Te anima isso, porque eu, na minha idade, eu vivi na ditadura, 63, eu cresci, ame ou deixe, esse é o país que vai para frente, Dom e Rafael. E a gente morria de medo de falar de política. Hoje, você vê jornalista, eu vi outro dia, Daniela Lima, essa brilhante jornalista, eu brigo com meus...
0: Está aqui na casa.
2: Eu vejo ela. É, eu brigo com minha família. Meu canal tem muita gente de direita, tem 60 de direita, 40 de esquerda. E mais um pouquinho ali, né? É, e eles ficam falando mal da Daniela Lima. Eu falei assim, gente, Daniela Lima é uma das melhores repórteres no Brasil. Se você não concorda com o que ela fala ou da posição dela, é uma coisa. Agora, a mulher tem fonte e até se chega. Um jornalista é feito de fonte.
0: Perfeito, né? Perfeita colocação.
2: Então, eu assisto ela, não, eu só vi ela uma vez na Folha, por sinal. Não, ela ainda falou mal da minha gravata.
1: Olha aí, tá vendo?
0: Dani, já tem aqui o seu direito de resposta no TMC360 pela manhã.
2: Não,
0: aqui,
2: pior que ela falou mal da minha gravata, eu lembro, ela falou assim, que gravata estranha, mas depois virou moda, era um azul. Eu estava à frente do meu tempo.
0: Olha, ele está sempre muito à frente do seu tempo, inclusive não só com as notícias, mas também com a modernidade.
2: Vocês não têm medo de falar de algumas coisas aqui?
0: Óbvio, Pedro. A gente tem uma piada interna aqui que quando há uma notícia que envolva o Supremo Tribunal Federal, a gente se olha e fala, alguém quer fazer algum comentário? Alguém tem coragem? Mas tem piada, tem aqui, tem piada. Os roteiristas escreveram e nenhum dos três dá o primeiro passo, né?
2: Desculpa, eu falei Doutor Alexandre Moraes, me perdoe.
1: Mas você acha que tem algum tipo de comentário que tem que ser punido ou não? Ou pode falar o que quiser
2: existe
1: na internet?
2: Existe Código Civil e Criminal. Está tudo baseado aqui. Se você faz uma ofensa na internet, calúnia, injúria e difamação, você não só pode ser condenado pelo Código Penal, como vai multiplicar sua pena porque você está fazendo isso numa rede mundial. Sabia que se você ofender uma pessoa na Rede Globo, no Luciano Huck, você chegou lá no programa, falou, Alexandre Moraes, canalha! Chegou ele e saiu correndo. Você tem uma punição. Se esse programa estava passando na Globoplay, é uma outra punição, mas é fechado, porque o Globoplay é pago. Se você fizer isso no seu canal da internet, no TNC, multiplica a sua pena, porque você está passando para o mundo inteiro. Então existe também a questão da regionalização do crime.
1: Sim.
2: Né? Então eu acho que o Monark falou uma bobagem, mas eu entendi o que ele quis falar. Ele não cometeu um crime. Agora, para não deixar o cara abrir a boca, ser perseguido pela Polícia Federal, ele, tá, sabe? Ele pode ter um emprego uma hora. Ele fala, não quero mais Feltrin indo na TBC, se tomei um santo nome em vão. E eu quero fechar a TBC também agora. Entendi. E a gente não pode fazer nada.
4: É verdade. Acho que devemos sempre lembrar da liberdade de expressão que há no Brasil. Isso me faz lembrar também Ulisses Guimarães, que fez a Constituição de 1988 e estava lá escrito...
2: Que é um Frankenstein, né?
4: É um Frankenstein, é verdade. Concordo também, porque são vários pedacinhos recalchutados, mas que servem como base para a nossa... linda democracia, né? Bela, belíssima. Agora, Ricardo Feltrin, você... Feltrin está lendo agora o nosso GC aqui, ó. Eu vou ler. Ricardo Feltrin, jornalista e pai de pet, está aqui conosco e também é apresentador do seu canal no YouTube, que inclusive já bate quase 1 milhão
2: não,
4: de inscritos.
2: Não, 1 milhão não. 740.
4: Tá, 740. Falta um pouquinho. Faltam falta 260,
2: muito,
4: vai.
2: Falta muito, muito.
4: Não, é menos da metade.
2: Não, mas é muito. É muito,
4: então,
2: porque
4: tá bom.
2: É difícil. Vocês que estão aqui no canal, vocês veem, né? Tem umas ondas de inscrição, depois
4: sim,
2: para, né?
4: E... então, estamos na torcida para que ele venha bater 1 milhão de inscritos.
2: Se vocês ajudarem.
4: O canal no YouTube tem cerca de 740 mil inscritos e ele é um cara que retribui o carinho dos feltrinos. Ele retribui de uma maneira espetacular, de verdade.
3: Adoro.
4: Eu vou pedir para que o Marcelo Batista coloque o fone no nosso convidado.
1: Já está.
4: Porque a gente separou uns momentos que mostra a relação do Ricardo Feltrin, o carinho que ele tem absurdo com os seus telespectadores no canal no YouTube. É o
2: Jornal dos Coisas, tá bom?
4: É o Jornal dos Coisas e o carinho que ele dá ao público. Vamos ver como é.
1: Por favor, e ouvir.
4: Solta o vídeo, vamos ouvir.
5: É uma sarna. Você é noiva, vai querer fazer festa pra família, pra mostrar o que pra família? Vocês vão separar daqui 6 anos? Pobre, vai lá, pobre.
2: Tá cheio de
5: pobre. Quem é Juan Pablo? Eu não vi esse idiota até agora, eu até tentei procurar, cadê Juan Pablo? Com esse nome já mostra que é ridículo mesmo, né? Seu rosto parece aquelas fotos atrás do cigarro. É, mas tua irmã gosta e ela aguenta bastante o que eu faço com ela, viu? Olha, ó.
4: Muito bom.
5: Doença pulmonar aqui consegue pegar tua irmã direitinho. Otário. Não quero. Vai meio assim, ai, eu gosto de você, mas eu gosto dele também. Então fica com ele. Eu não quero.
2: É lógico.
5: Sabe? Meio sentimento, meio gosto.
2: Ah, o cara assiste meu
5: pode
2: programa da toxar
5: na dia, toba. Eu não quero. Então... Estamos falando aqui do povo, chega ao fresco falando de Banoff. Ah, cala a boca. Não precisam me agradecer, eu fiz isso de coração.
4: É isso aí, senhoras e senhores. Ricardo Feltrin demonstrando todo o seu carinho para com o público.
3: Muito
4: fenomenal.
2: As pessoas fazem de propósito, tá? Não é? Eu não sou assim. Vão lá para me cutucar.
4: Mas eu gostaria de te parabenizar, porque mesmo no momento desconcertante como aquele, ah, você parece as fotos que vem atrás do cigarro, você manteve a elegância e falou: pergunta para sua irmã, não foi para mãe, não foi para sua esposa, foi para sua irmã. Que tudo bem uma pessoa ter relacionamento com a irmã, né?
3: Eu usaria mãe. Certeza.
4: É, é baixaria.
2: Eu usei, mãe.
3: Eu sou mais baixaria.
4: Falando em baixaria, eu sei que a senhora adora fofoca, Mini Ruth.
3: Eu adoro.
4: Aproveite pra tirar a limpo, pra averiguar com o Ricardo Feltrin, por favor.
3: Eu sou uma fofoqueira lascada, mas tem muito se falado na internet, Feltrin, sobre Virgínia e Vini Júnior.
4: Ih, o que que tô falando?
3: Né? Talvez eles estejam aí em uma crise, em pré-Copa do Mundo. Confere essa história.
2: Ela foi contratada pela Globo, vocês sabem, né?
1: Sim, claro.
2: Foi apresentada agora domingo, né, pelo Luciano Huck. E eu não acredito nesse relacionamento, gente.
1: Não.
2: Não sei, não. Eu acho que ela tá querendo transformar o WePink, que é a empresa dela, numa empresa mundial, numa marca internacional. E para fazer isso, ela precisa ser conhecida internacionalmente. E nada melhor do que... Né?
4: Eu tenho uma fofoca pra você, mas eu vou contar nos bastidores.
1: Eu queria. E esse negócio da Virgínia? Esse negócio da Virgínia ter ido pra Globo, você acha que é uma tentativa desesperada da Globo tentar pegar esse público de rede social e trazer
2: pra. A Globo já aprendeu que não dá, né? Lembra do video show? Colocaram 3, 4. Ah, ela tem 10 milhões de seguidores, outra tem 15. Vamos botar de apresentadora do video show. Faliu o video show. Fechou. Por causa disso, né? Coloca. A Jade Picon, a influencer, tá bombando, vão botar na novela. Vocês viram a novela que ela tava na beira do rio lavando roupa, né? Com aquela cara? Você fala assim, minha filha, você tá no fazano, né? Ela tem cara de fazano, não de população ribeirinha.
4: É verdade. Né?
2: Então a Globo, se ela fez isso, pensando não. Mas aqui a Virgínia, ela, de todos os influencers que eu vi na TV, foi o que mais levou o público dela para o SBT, por exemplo. Ela dava 3, 4 pontos, era uma coisa absurda pro horário dela. E é certeza que isso veio do público da internet.
4: Concordo com você.
2: Então acho que dessa vez a Globo talvez tenha acertado. E ela vai lá fazer. Como que fala? Matérias de comportamento. Agora eu não acredito no amor de Virgínia e Vini Júnior.
3: De boa. Olha só.
1: Satisfeita, menina?
3: Eu acredito. A minha preocupação é se. Ela vai terminar com o Vini Júnior próximo da Copa.
2: Eu também acreditava no amor entre Virgínia e Zé Felipe.
3: Não acreditava?
2: Não.
3: Por quê?
2: Não posso falar. Eu tenho minha advogada, a doutora Thaís Petinelli, que está grávida, inclusive, eu não vou abrir a boca.
3: Rapaz!
1: Você viu que ela remodelou, ela reestilizou o avião, mas não tirou a figurinha lá do Zé do Felipe Zé? Do avião. Não
4: Isso
1: tirou.
4: Eu não tinha visto.
1: Ela pintou a cauda, é cauda, sei lá que fala, né, do cauda, avião.
4: Tudo bem, dá pra entender.
1: Ela pintou, botou as iniciais dela, tudo, mas a família ali continua
3: com
1: o Zé Felipe.
3: Mas aproveitando já que o assunto é Zé Felipe, e Zé Felipe e Ana Castela? Né? Ana Castela até disse aí que bloqueou o Zé Felipe das redes sociais.
2: Eu também não posso fazer comentários.
3: Ai, meu Deus.
4: Então vamos fazer comentário de outro cantor. Princípio parece que até xingou, rapaz, um garçom de Paraíba.
2: Não tem vídeo aí?
4: Tem, esse, infelizmente, eu não tenho vídeo, mas eu vou contextualizar. Do cantor Ed Mota, ele causou num restaurante no Rio de Janeiro. No Rio de Janeiro, algumas pessoas usam a expressão Paraíba pra ofender. E aí ele chamou o garçom de Paraíba. Falou, sai daqui o seu Paraíba, e jogou uma cadeira no chão. Você tá ciente do que aconteceu? Tem mais ainda ou é só isso que a gente tem até agora?
2: Eu acho o Ed Mota insuportável. Todo mundo gosta dele, ou gostava, né? Eu acho um cara insuportável até por ele passar a imagem que ele quer ser uma pessoa de fina. Então ele só ouve jazz, ele só toca com partitura... Ele fala mal do Rode, que ajuda ele no negócio. Ele é um conhecedor de vinhos, né? Ele conhece os Borgonha. Né? Então, uma pessoa assim deve ser insuportável de conviver. Então, eu tô falando sério, deve ser insuportável ser... Porque, até falei outro dia, né, no vídeo. Você vai na casa do cara, ele deve ficar tocando 3, 4 discos de jazz. Você tem que ouvir tudo e não pode abrir a boca porque... Tem que ouvir a passagem agora, não sei o quê. É meio insuportável. Ele é grosso, ele não aparece mais no mundo da música há muito tempo, não lança mais nenhum sucesso. Acho que o último dele foi com a Marisa Monte.
4: Acredito que sim.
2: Não tem mais nada. Então, assim, ele continua tendo público, ele continua sendo contratado pela Patota, mas, assim, se tornou meio irrelevante na música. Então, as últimas 4 vezes que eu ouço falar do Ed Mota foi porque ele ofendeu os brasileiros que moram fora do Brasil, que vão assistir o show dele. Depois ele xingou a...
4: Pessoal que gosta de rap?
2: Pessoal
4: também.
2: Que gosta de rap, ele xingou mais algumas coisas.
4: Né? Raul Seixas, ele brigou?
2: Raul Seixas brigou e agora pega, ofende um cara e joga uma
1: mas
2: cadeira.
1: Foi por causa da rolha, da taxa da rolha que rolou a treta.
2: Mas o cara levou, segundo me contaram, é um vinho de R$1.623.
3: Meu Deus!
2: O cara vai levar um vinho de R$1.600 pra ir no restaurante do cara. usar o garçom do cara, a comida do cara, porque ele vai harmonizar a porra do vinho com a comida daquele restaurante que ele gosta, né? O garçom, os pratos, a água, a luz, tudo ele vai usar, mas ele não quer pagar R$40 de rolha. Ele paga R$1.600 no ano.
3: Que rolha é cara, hein?
4: Você vê, aí vai e se estressa e desagrada a situação por inteiro. Todo mundo que tá ali fica envolvido nessa situação. O pobre do garçom. O rapaz tá muito esquentadinho, estressado. Tá muito irritado, Edmota. Acalme-se. Inclusive, você deveria aprender com o Ricardo Feltri, que é uma pessoa calma, centrada.
3: Espiritualizada, eu adoro.
4: De novo, mais coisa. Juro. Feltrin, a gente só tem coisas boas aqui, pra falar de você.
2: O que eu fiz?
4: Né? Você é uma prova de como você é espiritualizado, como você.
3: Eu adoro você, Feltrin, porque você é muito espiritualizado igual eu. Nós somos calmos juntos.
4: E tem como provar isso do Feltrin, tá?
2: Vai começar de novo.
4: Tem, agora. A gente separa um vídeo pra mostrar como ele é calmo, espiritualizado. Vamos ver e ouvir. Vai, roda, Cuca.
2: Começa a cantar uma música, eu já falei isso. E daí você continua conversando com a pessoa e a pessoa não para de cantar a música. Você tava conversando, algum assunto lembrou ela uma música, ela começa a cantar na tua frente, você tenta continuar a pergunta, a conversa e não consegue, porque o idiota não para de cantar.
4: Não tem gente assim.
2: Então se você acha que tudo tá certo, que tá legal, então vá pro diabo que te carregue. Você tem que ser muito otário mesmo, otária, se você acha que o Brasil tá bom desse jeito, tá bom? Imbecil. Espero que caia o raio na sua cabeça também. Ou do teu filho, ou do teu neto, ou do teu irmão.
1: Olha só. Que ser
4: uma pessoa calma.
2: Não, mas não é, gente. As pessoas acreditando no Brasil, eu tenho vontade de bater na pessoa. Porque quando a pessoa vem passar pano pro Brasil, falar: ah, não, as coisas vão melhorar. Ô, Feltrin, você não pode ser pessimista. Você tem que acreditar num futuro melhor. Eu já tenho vontade de dar um tapa no meio da cara.
4: Eu acredito no
2: futuro melhor. Pra ela voltar aos braços da razão. Falar, você tá louca. Você tá louca.
4: Eu acredito no futuro melhor, porque neste futuro tem Feltrin, Ricardo Feltrin, com o seu canal no YouTube.
2: Eu tô velho, vou morrer logo.
4: Nada, tem um canal no YouTube, Ricardo Feltrin, com o Jornal dos Coices, sempre ao vivo, 11 horas, pontualmente, às vezes 11h03, tá?
2: E domingo a 1h da tarde.
4: E domingo a 1h da tarde.
2: Acho que vocês deviam fazer de sábado e domingo também.
1: Tem reprise, não começa.
3: Não começa.
1: A carinha dele foi fofa, ele olhou pra mim e fez só um sorriso. Vai trabalhar mais.
3: Dá ideia, Feltrin.
2: Sem repeteco, não vem com repeteco.
4: Acompanhe o canal do Ricardo Feltrin no YouTube, @ Ricardo Feltrin, e ele tem o Jornal dos Coices, que realmente é um show à parte. Ricardo, você nasceu pra comunicação, é impressionante. Começou como jornalista lá no Jornal da Folha de São Paulo, como você mesmo dizia, no chão de fábrica. Depois teve eventos que ele veio a cobrir, inclusive ele fez a morte do Ayrton Senna, você lembra disso?
3: Não lembro, eu era pequenininho.
4: A morte do Papa também. Ricardo Feltrin fez diversas
1: coberturas. Só tragédia.
4: Mas infelizmente, né, um jornalista é feito disso, né? Você vai cobrir esses acidentes, esses eventos, essas marcas na história, e você esteve em todas. Feltrin, de verdade, você é uma pessoa incrível, incomparável e insubstituível, coração. Agora, a gente tem muito mais pra saber, e eu vou também só...
2: Quer mostrar mais coisas.
4: Não, eu quero saber de você. Você toparia a gente continuar, mas falando de coisas que você mesmo descobriu, porque tem alguns casos aí que só você que pôde trazer à tona, casos inclusive envolvendo famosos que brigaram, supostas acusações de assédio e tudo mais. Você toparia falar com a gente sobre isso?
2: Claro.
4: Então, se você aceitou, é hora da PPP.
1: PPP.
3: O clima esquentou, hein, rapaziada?
4: Feltrin, PPP é pergunta problemática e polêmica.
2: Tudo bem.
4: Você afirmou que o Neymar, ele fez mais pelo Brasil do que a Luana Piovani. Quero saber por quê. Em
2: termos de representatividade, o Neymar, sem dúvida. E principalmente na questão de ajudar entidades, crianças com deficiência, crianças com câncer. O Neymar faz um trabalho muito grande, ele e o pai dele, nessa área aí, e não fica fazendo propaganda, ele não posta isso no Instagram dele, né? E ele é um cara, eu nunca vi o Neymar começar a xingar uma pessoa do nada, né? E é uma coisa que cansei de ver a Luana Piovani fazendo isso. Né? Ela é uma boa atriz, eu gosto dela como atriz. Ela tem uma limitação pelo fato de ser muito bonita, por exemplo. Você não pode botar a Luana Piovani como uma moradora de rua. Sim. Né? Não cai bem. Igual a Jade Picon como...
1: lavando
2: a população ribeirinha. Não dá. Mas eu o Neymar também... Eu também tenho críticas a ele, óbvio. Mas com o passar do tempo eu fui investigando a vida dele e comecei a ver que baita pai que o cara é, sabe? Que baita participação. Tem histórias assim que você não acredita. Por exemplo, teve uma vez que ele queria participar. Ele vai em todos os eventos de escola dos filhos. Dia dos pais, dia das mães, ele vai. E aí ia ter uma formatura e tava no final do ano e parece que os... Ele não ia ter tempo de vir para a formatura da criança aqui no Brasil. Ele levou todos os pais e as crianças para França para fazer lá a formatura, porque ele queria participar. Então teve uma aqui e outra lá. Né? Então um cara que participa desse jeito e tem o que ele faz por crianças com problemas, principalmente, eu acho que ele fez muito mais do que a Luana Piovani, que só virou a canceladora oficial do país, né?
3: Falando em Luana Piovani, inclusive, Feltrin, a Luana, recentemente, ela andou xingando bastante, atacando bastante a Virgínia, né? Ela até falou dos filhos da Virgínia, Virgínia ficou abalada. Você acha que a Luana, ela não tá num momento bom, psicologicamente falando?
2: Olha, eu fiz um vídeo sobre a Luana Piovani e peguei todas as pessoas que a Luana Piovani falou mal, até hoje. Dá mais ou menos umas 35 pessoas, sendo que as que... 90% é homem. Então, ela não checa informação. Então, saiu uma coisa falando assim, o Neymar foi acusado de tal coisa. Então, ela já condena o cara, já vem, já xinga ele. Por exemplo, ela fica se metendo, porque ele traiu a mulher. Você sabe se eles têm um casamento aberto? Ele e a Biancardi, por exemplo? Não sabe. Então, ela não checa as informações, ela ataca as pessoas, ela não sabe de absolutamente nada. E o problema é que ela tem um suporte dentro da internet de, principalmente, mulheres iguaizinhas a ela, que cancelam todo mundo, que detonam. Então, tudo que a Luana fala acaba se tornando... Veja, eu estou falando com bastante respeito, porque eu acho ela uma ótima atriz. Mas tudo que ela fala, as pessoas reverberam. Então, ela se sente no poder de ser a ombudsman do Brasil. Então, ninguém presta para ela, principalmente se for homem. Né?
1: E virou uma coisa viciante, né?
2: Ela falou já do filho, que o filho é meio, sei lá, violência psicológica do filho, não sei.
1: E parece que é um esporte, né? Essa questão do cancelamento, né? Você sempre entra na internet e vê alguém brigando contra alguém, fala, querendo cancelar alguém, querendo difamar alguém. Parece que virou
2: Twitter,
1: um esporte.
2: Você viu como que é o Twitter, né? Sim. O Twitter é um lugar de combate.
1: É um lugar de combate muito louco.
2: Assustador.
1: Falando nisso, falando sobre a responsabilidade de se acusar alguém, eu gostaria de saber informações do caso do Márcio Schmeling e da Dani Calabresa, que é um caso onde a Dani Calabresa acusa o Márcio Schmeling de assédio. Você tem informações, novidades sobre esse caso? O que está acontecendo? Para a justiça, o Márcio Schmeling é culpado ou inocente?
2: Olha, eram 8 mulheres acusando ele de assédio sexual. Aí, durante a investigação, eu fui o único repórter que comecei desde o começo até hoje. Depois eu descobri que dessas 8, tinha 2 que nem sequer sabiam que eram acusadoras dele, porque a advogada colocou elas para... Porque não podia ser só 6, porque as 6 que estavam acusando ele, que só tinha 6, eram todas muito amigas. Então, por isso que eu começo a desconfiar totalmente da história do Márcio Schmeling, porque pela primeira vez eu vi uma suposta vítima de assédio sexual ameaçar outras mulheres se não entrassem na acusação dela. Ou você acusa igual a mim ou eu vou te cancelar. Porque elas tentaram dar um golpe de Estado dentro da Globo e assumir o núcleo de humor da Globo. 2 das perpetradoras do caso Schmeling tentaram tomar conta do núcleo de humor. E uma delas era a ex-namorada dele, que há um mês antes da matéria da... Um ano antes tinha dado um pé na bunda dela. E ela fala essa frase.
1: Ele deu um pé na bunda.
2: Eu era apaixonada por você. Claro, ela fala assim, claro que eu me apaixonei e queria casar. E daí eu começo a desconfiar dessas coisas. E aí quando eu vejo que 2 das acusadoras nem sequer sabiam, eu falei, mas o que é isso, cara? Né? E aí vou procurando, vou vendo que é tudo mentira. E nesses anos todos, isso começa em 2019, dezembro de 2019, quando a Dani Calabresa acusa ele. Eu consegui o depoimento da Dani Calabresa para um juiz aqui em São Paulo, eu tenho o vídeo, E o juiz pergunta para ela assim: mas, Daniela, quando é que você decidiu acusar o Márcio Melling de assédio? Quando é que ele assediou? Ah, eu decidi porque ele me tirou de um programa. Que era o programa que era com o Paulo Vieira. Lembra? Eu esqueci
4: o nome. Sim, era o Furo de Hora.
2: Fora de Hora.
4: Fora de Hora, sim.
2: Então, olha o ato falho, né? Eu acusei ele de assédio sexual quando ele me tirou do programa. Então, você entende?
4: Entendi.
2: Então, ele hoje, das 8 acusadoras, só restou uma. E essa uma, se você tivesse falado aqui, perguntar sobre isso, eu teria todas as conversas dela, né? Chama Maitê Lima, ela é uma produtora da área de jornalismo e ela queria ir para dramaturgia. E ela começa a pedir para o Márcio Melling ajudar ela a mudar para... E eu tenho todas as conversas, tenho áudio, tudo. Ele jamais... É ela que fica pedindo favor para ele, assim como todas as outras. Eu tenho, sei lá, 5 mil trocas de conversa, 7 mil trocas, entre ele e todas. Ele nunca fez nenhum pedido para nenhuma delas. Só elas fazem para ele. Caramba. Eu, inclusive, faço uma afirmação aqui. Quem assediava o Márcio Melling era a Dani Calabresa e suas amigas. E não ele assediava. Porque, vejam, teve mais de 5 mil figurantes no Zorra Total, ao longo dos anos. O Márcio Melling era o chefão disso. Cadê as gostosas figurantes que foram assediadas pelo Márcio Melling? Porque só esse bolinho de amigas que foi assediado.
4: Ô, Piotrinho, depois de você ter apurado todas essas informações, você também, pelo que me parece, foi processado por elas. Confere? Sim, isso.
2: Confere, elas me processaram por violência psicológica. Porque como elas não podem me acusar de calúnia, difamação, injúria, não podem me acusar de estar denegrindo o nome delas e não podem me acusar de fake news porque eu tenho documentos, elas foram para a justiça, no Ministério Público aqui em São Paulo, falar que as minhas matérias são muito debochadas e que elas estavam sofrendo problemas psiquiátricos por causa da minha matéria.
1: Olha.
2: E quatro peritas do Rio, porque o promotor daqui de São Paulo aceitou a denúncia e mandou para o Rio. Ele queria me julgar aqui, né? É o lacre de sempre, né? Mandou para o Rio e quatro peritas mulheres, mais duas promotoras, depois mais três promotoras, todas concluíram que eu só fiz jornalismo. E que eu usei, inclusive, a minha experiência para descobrir o que elas tinham feito de errado. E pior, que no começo da história eu estava do lado delas. E eu fiz dois vídeos e dois textos defendendo a Calabresa. Eu fiz um texto, inclusive, falando que a Globo tinha a obrigação de proteger o futuro da Dani Calabresa, porque o fato dela ter denunciado um diretor, eu nem entendo a questão, o fato dela ia fazer ela ser perseguida por todos os outros diretores assediadores que existirem no mundo. Então, vocês vejam, eu comecei do lado delas, mas depois eu descobri que elas estavam mentindo. E quando eu descobri que estão mentindo, aí eu sou um violentador psicológico, um misógino, porque afinal você está desmascarando gente mentirosa. Mesma coisa na Hickman, tá? Pode colocar junto também.
4: Entendi. Palavras de Ricardo Feltrin. Inclusive, se você quiser acompanhá-lo no YouTube para ver mais e melhor, é só ir lá no @FeltrinOficial e também no Instagram, @FeltrinOficial. Batista, vamos dar uma animadinha.
1: Sim.
3: Mais joguinho.
1: Sim. Joguinho.
2: Ficou pesado, né?
4: Pesado, não.
1: Jamais. Nada.
4: Ouvir um jornalista polêmico. Nunca é pesado.
1: Vamos polêmico. Começa agora o Fato ou Boato, porque a gente... Feltrin. A gente pegou umas informações sobre famosos na internet, né? Que não é um lugar muito seguro pra gente colher informação. Mas a gente quer confirmar com você, que é jornalista formado, se isso é fato ou boato.
2: Eu não sou formado, tá?
1: Devia
4: mas
1: fazer,
4: tudo bem,
1: então.
4: Não precisa, não tem...
1: pra ter um MTB.
2: Eu tenho.
1: Pra poder esfregar na cara.
2: Não, eu tenho.
1: Ah, você tem?
2: Tenho,
1: ah, então, claro. Então tá valendo. O que importa é o MTB, né? Então vamos lá, Mini Ruth.
3: Vamos lá, então, a primeira. Quem será que dá por aqui, ó?
1: Olha, se perdeu, olha.
3: Neymar tem uma amante coreana. Verdade ou... Fato ou boato?
2: Puta, nunca ouvi falar disso. Acho que é boato.
1: Boato. Show da Shakira no Rio recebeu dinheiro público.
2: Acho que é verdade. Uma parte ali teve algum dinheiro público, não do governo do estadual, mas do municipal. Teve infraestrutura. Sim, recebeu.
3: Feltrin é pianista e pai de pet.
2: Sim, pai de pet. Pianista medíocre, né? É verdade. Não, falar porque é pianista, eu sei tocar piano, né? Pra quem não conhece música, até olha e fala, nossa, você toca bem, né? É porque você não entende música. Se entender de música,
1: sim,
2: se entender, vai falar.
1: Cíntia Chagas sofreu agressão?
2: Jamais. Jamais sofreu.
3: Feltrinha é pai do Felca.
4: Boa.
2: Cara, parece um pouco, né? Não, mas o Felca não. Vocês já trouxeram o Felca aqui?
4: Não, não, não queremos trazê-lo. Ainda não. Queremos trazê-lo.
2: É. E eu gostaria de perguntar umas coisas pra ele.
4: É. Tá bom. A gente faz a pauta junto, então, do Felca.
1: Ratinho processou a Erika Hilton. Fato ou boato?
2: Ele processou e foi processado também, né? Tudo a Erika Hilton processa agora. Você não pode falar mais nada. Não, é verdade. Porque uma coisa que me espanta... Pode falar sobre qualquer coisa aqui, né?
1: Pode.
2: Da Erika Hilton fazendo essa censura contra qualquer pessoa. Se o cara chegar e falar, você é um homem biológico, então você vai tomar um processo. Eu vou botar o Estado, o Ministério Público, pra, como fizeram com a Madeleine Lacroix, por exemplo, que foi processada pela AGU, né? É, eu perguntaria para a Erika Hilton, você não está feliz com o que você é? Porque ela insiste tanto que ela é mulher, e eu fico falando, você defende ela, eu acompanho a carreira da Erika Hilton desde vereadora, etc. Ela fez muito pela população trans. Mas parece que ela não quer mais ser trans. Ela quer ser mulher. Então ela está ameaçando as pessoas que falam que ela não é mulher.
4: Entendi.
2: E, sabe, não apoia mais o movimento trans, que foi pra isso que ela foi eleita, né? E que precisa ter representatividade.
3: Entendi. Cazé, Cazé TV, vai passar a Globo na Copa?
2: Não, não vai. Não vai passar a Globo, mas o Cazé TV...
3: Mas TMC vai, é isso. É.
2: Ah, TMC, só avisando aqui, eu acabei de descobrir. A TMC é a rádio oficial da Copa.
4: Exatamente. Sim, né? É a emissora oficial da paixão.
2: Emissora, não se fala mais rádio, né? Emissora.
4: Tudo bem, é uma... rádio, emissora, tá tudo bem. É emissora oficial da paixão.
2: Não, não vai passar, mas o Cazé é um antes e depois da internet do Brasil, né? Não tem nada parecido com o Cazé que aconteceu nos últimos 10 anos de revolução, né? Porque ele levou a molecada, assiste. O problema é o que eu falo, o delay. O problema é a latência, a demora que tem entre você ouvir o seu vizinho, que só tem a Globo digital, né? Gritando gol e depois de um minuto só que você vai gritar gol.
4: Cara, é muita coisa.
2: O streaming tá exagerado. Globo News, tá. A Globoplay, às vezes, tem 50 segundos
4: de
2: latência. E todo mundo falou que quando tivesse o 5G, isso ia ser resolvido. Porque ele ia comprimir e mandar mais rápido. E não aconteceu até agora. Não. Isso é muito estranho.
4: É muito estranho mesmo. Ainda mais para quem é torcedor. Por isso que eu sempre ouço aqui na TMC, é bem melhor. Você ouve ali com o ouvidinho colado, não tem
2: erro. O rádio é o primeiro, eu acho.
4: É o primeiro. É.
2: Quer dizer, você tá vendo a imagem, né? Sim. Mas tirando a imagem...
1: É sempre primeiro. Na Globo, o Neymar já se machucou, na Caselli tá dando drible ainda.
2: Né? Na Austrália ele já,
4: já foi convocado.
2: Ele vai ser convocado?
4: Olha, eu espero acho que vai. Sim. Eu também acho que sim. Dos 55 jogadores...
1: Já saiu um monte de fora, agora o Estevão também não vai mais pra Copa. É. Se não for o Neymar...
3: O que você acha? Você acha que ele vai pra Copa?
2: Eu acho que deveria ir, mas eu detesto ficar assistindo futebol. É uma coisa que eu não assisto.
1: Que amargo.
4: Mas aqui também é um joguinho. Nós também temos outro joguinho falando de futebol. Temos um joguinho pra fazer com você, porque assim que nós noticiamos que Ricardo Feltrin estaria conosco no Sobremesa, muita gente mandou mensagem. E a hora, agora, vamos responder aqueles que mandaram mensagens para Ricardo Feltrin. Com você, Batista.
1: Vai. Opa, vamos lá. Chegaram aqui, ó, pelo 11 972211001. Chegaram as três só. Bom, é brincadeira. Filtramos. Nando Salomão, hoje só me informo pelo YouTube do Feltrin. E gosto dele porque ele parece a vovó da casa do pão de queijo.
2: Ah, cala essa boca.
4: Perdão, foi engraçado. Esse me pegou de prevenido.
2: Eu já imaginei a Palmirinha. Por isso que eu sou chamado de a Palmirinha.
3: A Paola Brita, ela mandou: eu já vi o Feltrin se posicionando contra político, mas ficou todo manhoso quando recebeu uma homenagem no Congresso Nacional.
2: Não foi homenagem, não. Quem recebeu a homenagem foi Chico Anísio. E pediram pra eu fazer um vídeo sobre o Chico Anísio. E eu gravei dizendo que o Senado estava fazendo uma homenagem que a Globo não fez para o Chico Anísio. E o Chico Anísio deve ter dado bilhões de reais para a Globo. E a Globo nunca fez uma homenagem que nem aquela.
4: É.
2: Mas eu fiquei feliz porque, ao ter meu nome citado no Senado, é ego, é tudo ego, tá bom? Mas ao ter o nome citado no Senado, eu entrei para a história do Brasil. né? Eu tô nos anais, no bom sentido, do Congresso. Do Congresso, né? Ou seja, tô na história do país.
1: Daniel Nunes, minha gata vai dar cria já já. Ela assiste suas lives junto comigo. Posso dar o nome de um dos gatinhos de Feltrolha em sua homenagem?
2: Não, Feltrolha não, né? Feltrolha é ofensivo. Mas chama de Feltrino.
3: Feltrino, bonitinho.
2: Feltrolha é mago.
3: O Pedro Max, ele mandou: já encontrei o Feltrino na Avenida Paulista. Ele tem cheiro da minha avó.
2: E da tua irmã. Né?
1: Aquele perfume barato da irmã.
2: É, aquele chiquiti lá.
1: É bom até. Ó, Luana Silva, Feltrin, tenho 46 anos, sem filhos, mora
2: não,
1: numa...
2: Não, não quero. Não quero.
1: Ela mora interior de Goiás. Ela falou: vem pra cá que eu cuido de você, meu fogoso.
2: Next.
1: Próximo.
3: Alex Souza, ele mandou: estagiei no UOL em 2005. Lembro do Feltrin lá. Uma vez voltando do almoço, eu fui no banheiro e ele tava acabando de lavar a dentadura. Saudades.
2: É, tua irmã que me deu. Minha irmã que pagou o tratamento.
1: E a Alessandra Bezerra tá dizendo aqui, ó: sempre assisto as lives do Feltrin, mas é um monte de assunto misturado. Às vezes eu acho que tem muita bobagem.
2: Ah, mas tem mesmo.
4: Eu discordo.
2: É que a gente fala de um assunto, mas assim, eu, graças a Deus, a minha vida inteira eu li muito, não. Estudei muito, eu gosto muito de ler. E assim, os assuntos vão se intercalando e eu tenho transtorno de déficit de atenção. Então, ontem, por exemplo, anteontem, a notícia era: diretor do Gugu fala mal do Rodrigo Faro.
4: Ah, sim.
2: Eu não mostrei o vídeo, eu esqueci de mostrar o diretor criticando o Rodrigo Faro.
1: Tá colando as placas já,
4: o Feltrin. Eu assisto as lives do Feltrin, então eu posso falar que eu acompanho o canal dele. E há um tempo. Ele é um jornalista que ganhou o prêmio, escreveu o livro, e as lives que ele faz mostram tudo de relevante que está acontecendo no Brasil.
3: Eu adoro, eu sou fofoqueira.
4: Inclusive, nada, a live de hoje pela manhã, do Jornal das Coisas, ele falou sobre o filme do Roberto Carlos.
3: Olha!
4: O cantor vai ter filme do Roberto Carlos, olha que legal. E olha, aliás, falando das suas lives, a gente tem até um trecho para mostrar como só tem assunto relevante sendo mostrado ali.
2: Meu Deus.
4: Por favor, vamos soltar esse vídeo, então veja e ouça com a gente. Vai!
2: Vienatone. Bom dia, Feltrin. Tá fazendo bolinho de arroz. Claro, sobrou arroz de ontem, né? Não tem outra acessória. Tá fazendo bolinho de arroz, é arroz velho. Né? Mas todo bolinho de arroz é meio azedo. Desculpa, tenho que falar a verdade.
4: Errado.
2: Sabe o que você faz? Pinga um pouco de limão siciliano, porque a pessoa fala: nossa, que azedinho, né? Você fala assim: é o limão siciliano. Não, é verdade.
4: Tá vendo? São temas relevantes da sociedade.
2: Eu não sei por que começou esse assunto. Porque as pessoas entram, outro dia falam assim: ah, eu tô aqui no banheiro, eu tô raspando. Ah, eu tô ouvindo você falar aqui.
4: Peguei. O nosso diretor acabou de falar que ficaremos até o final.
2: Obrigado, pro diretor, pelo convite.
1: Tá dando audiência.
4: Continua, bota exclusivo na tela. Mas eu acho que isso que é um grande diferencial da sua proposta, Feltrin. É uma conversa de uma pessoa, de um jornalista, de uma pessoa, um formador de opinião, uma pessoa concentrada, séria, que também brinca, faz bolinho de arroz. Vira um diferencial. Você não vê, é quase uma Ana Maria Braga, mais voltada para o jornalismo.
2: É, mas tem muito assunto. E às vezes a gente fala de química. Hoje a gente está falando de ácidos graxos, né? Sobre a história de detergente.
4: Sim, do caso da IP.
2: Da IP que falaram, né? Que as pessoas estavam bebendo detergente. E aí todo mundo falando: quem é louco que bebe? E nos anos 90, de fato, começou uma moda entre... Eu cobria o Morumbi Fashion, antes de chamar São Paulo Fashion Week, que hoje chama outra coisa. As modelos tomavam, de fato, detergente.
3: Mentira!
2: Porque, sim, tinha uma lei, isso começou nos Estados Unidos.
3: Quem bebe detergente peira bolinha?
2: Pra perder gordura. É o cérebro da pessoa, porque assim, o detergente é uma substância que é um... Eu esqueci o nome do ácido. Ele quebra a molécula do ácido graxo. Ele tem uma reação ali. Não sei se é uma base ou se é um ácido. Ele quebra a molécula do ácido graxo, que é a molécula de gordura. Então, por isso que você passa o detergente, aquele prato engordurado, ele fica lisinho, porque quebrou todas as moléculas da gordura. Então, o que elas pensavam? Elas pensavam: vou beber detergente e vai quebrar as gorduras
4: Meu Deus do céu.
2: Do meu intestino.
3: Nossa, eu vou comprar é hoje,
4: galera. Não, mas isso não funciona, isso não, não, isso não pode.
2: Nunca funcionou. E ela,
4: pelo amor de Deus, não pode tomar
2: isso. É o mundo, né? E outra, por exemplo, teve nos anos 90 uma explosão de viciadas em pó, né? De modelos, justamente porque elas não queriam comer.
4: Caramba. E eu vou deixar uma coisa muito importante pra você que nos ouve com seu ouvido. Jamais, sob hipótese alguma, faça isso, tá? Não tome detergente. Isto faz mal. Não faça isso.
2: Não quebra nenhuma molécula, isto, gente. Não quebra nenhuma molécula.
4: Isso foi um boato lá e não pode. É mentira, é fake news. Tomar detergente não emagrece. Se você quer emagrecer, procure um médico. Simples, só. Não vai tomar detergente.
2: Vai no Ordo e outra, né? Vai na academia também, né? Tudo bem. E não quer ir na academia também, não vai.
4: Vai, faz o que você quiser.
2: Não dá conta de ninguém.
1: Ô, Feltrinho, quando você fala de negócio de feminismo, a mulherada quer cancelar o seu canal, hein? Quer acabar com o seu canal na internet?
2: Já tentaram, mas não pode, né? Vai fazer o quê? Vai me acusar do quê? Porque eu tô denunciando falsas acusações. Assim, eu tenho dezenas de vídeos lá protegendo. Por exemplo, quando a Cíntia Chagas acusou o marido, na época, eu esperei 72 horas e nenhum grupo feminista saiu em defesa dela. Por quê? Porque ela era de direita.
4: Sim.
2: Então, se você é de direita, olhe agora o que aconteceu. Daniela Mercury, uma branca, classe rica, acusando um cantor negro de ser um agressor de mulheres. Ah, eu não falo bem isso. Não, falou. O que ela quis dizer foi isso. E nenhuma entidade antirracista foi atacar a Daniela Mercury. Então, a gente está vivendo uma máfia identitarista e alguém tem que enfrentar essas pessoas.
4: E por que as pessoas não conseguem pedir desculpas de uma maneira legítima? Por que é sempre um meia-culpa? Não, não foi bem isso. Vem um testemunho. Não, não foi isso que eu quis dizer. Respeito muito. Vem uma enxurrada de palavras
2: difíceis. Camiseta branca, né?
4: Camiseta branca, uma enxurrada de palavras difíceis na nota de repúdio.
2: Quem me conhece sabe.
4: E não consegue. Eu não entendo isso. Você que acompanha tantos artistas durante tanto tempo, por que eles não conseguem falar, pessoal, desculpa, mandei mal?
2: Isso acontece no caso das falsas acusações de mulheres contra homens. Por exemplo, as mulheres hoje, em geral, posso generalizar, elas apoiam as mulheres que fazem falsas acusações. Elas não percebem que, ao defender uma mulher que está cometendo um crime de denunciação caluniosa, ela está prejudicando a si mesma, está prejudicando outras mulheres e está desrespeitando a memória de mulheres que já morreram por causa da violência e de mulheres que são assediadas. Enquanto a gente está fazendo esse programa aqui, tem mulher sendo assediada, chincalhada, tem agredida, violentada. E quando você fala assim, não, eu vou defender ela porque ela é mulher. Gente, então vai defender a Flor de Lis também. Vai defender também a Suzane Richthofen. Tem que ser todo mundo, porque você está defendendo uma pessoa que faz falsa acusação. E eu sempre comento isso, que é um desserviço que o Instituto Maria da Penha não combata isso. Eu acho que para as mulheres seria importante hoje combater as falsas acusações. Porque a verdadeira mulher que é acusada, que é agredida, ela não é levada a sério. Porque são tantas acusações falsas e está acontecendo todo dia. Eu tenho, hoje, eu já tinha 600, já devo estar com uns 800 casos horrorosos de homens que foram falsamente acusados. Estão inocentados, inclusive um deles, um policial, foi inocentado pela própria mulher. Falou, não, eu fiquei com ciúme porque ele saiu com uma outra mulher, aí eu acusei ele. Ele continua preso. Ela já foi lá falar que ele é inocente. E o cara tá preso até hoje.
4: Meu Deus.
3: Caramba.
2: Fora um outro caso, né? Que o cara foi assassinado dentro da prisão, porque a mulher falou que ele não só tinha agredido ela, como tinha agredido criança. Mataram o cara dentro da cadeia.
3: Nossa.
2: Aí depois ela falou, não, mas eu tava só assustando ele.
4: Ah.
2: Isso tem que acabar, você entende? O Brasil não pode ser...
4: Para você que utiliza da polícia e dos meios de comunicação para fazer denúncia, lembre-se, denúncia é coisa séria. Só faça se você realmente estiver falando a verdade. Qualquer denúncia
2: vai ser
4: a verdade como base. Nunca utilize esses meios de comunicação, esses órgãos, para fazer um tipo de vingança, para prejudicar alguém, ou para dar um susto, ou para atrapalhar a vida de alguém. Fale somente se for a verdade e denuncie sim, mas se for verdade, tá certo? Lembrando, isso é muito importante.
2: E também para motoristas de Uber, que sempre acompanham aqui a TMC, tenho certeza, são a categoria profissional mais em perigo hoje por causa de falsas acusações. Então,
4: não faça.
2: Gravem todas as viagens de vocês. Nunca deixem de gravar áudio e vídeo.
4: Muito bom. Feltrin, infelizmente, vemos chegando ao fim. Estamos ao fim do nosso programinha de meu Deus. Eu gostaria de pedir para que você, por favor, desse os recadinhos finais para te seguirem no @feltrinoficial no Instagram e também no YouTube. É o seu momento. Vai!
2: Ah, sigam a TBC, eu tô gostando do canal, tô gostando bastante, eu assisto de dia, de tarde, não precisa falar do canal não, eu gosto da TBC.
0: A gente faz questão então de falar do canal do Feltrin, o arroba Feltrin Oficial no YouTube e também no Instagram.
2: Boa. Siga ele lá. TBC Sobremesa, muito tem que bom. Fazer o arroba TBC Sobremesa, devia muito ter bom. Comprado, né, pegado e vendido aqui hoje.
0: Obrigado. Feltrin, você tem moral por onde você passa, elogia a gente, por favor, tá bom?
2: Gente, por favor, né, não, tá e façam eles também fazer o programa. Uma sábado e domingo ao vivo.
3: Não, obrigado.

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1: Quatro horas e um minuto pelo horário de Brasília.
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2: 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Nós vamos até às 7 horas da manhã com muitas notícias pra você.
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3: Muito bom dia para você que sintoniza a programação da TMC nesta manhã de quarta-feira, dia 13 de maio de 2026. Nós estamos ao vivo para todo o Brasil com o Amanhã TMC. Aqui você fica por dentro dos principais destaques do noticiário do Brasil e do mundo com a leveza que o dia pede. 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Agora 4 horas e 3 minutos. É hora de a gente atualizar o giro de notícias aqui no Amanhã TMC.

O presidente Lula anunciou o fim da chamada taxa das blusinhas, imposto federal de 20% cobrado sobre compras internacionais de até 50 dólares em sites estrangeiros. A partir de hoje, as compras até este valor não vão pagar imposto. A decisão foi oficializada por meio de uma medida provisória que será publicada no Diário Oficial da União. Criada em 2024, a taxa gerou forte repercussão negativa entre consumidores por aumentar o preço de produtos comprados em plataformas como Shein, Shopee e AliExpress. O governo afirma que a decisão busca aliviar o bolso da população, principalmente em compras de baixo valor feitas pela internet. Mesmo com o fim do imposto federal, o ICMS estadual sobre essas compras vai continuar sendo cobrado. É importante ressalvar isso, hein? Denúncia grave envolvendo um deputado federal do Rio de Janeiro. A Polícia Federal informou ao STF que o deputado federal Marcelo Queiroz teria sido beneficiado por um esquema de fraudes em contratos públicos. Segundo os investigadores, o parlamentar usava a atuação em defesa dos animais como fachada para movimentar recursos considerados irregulares. A operação foi autorizada pelo ministro Flávio Dino nesta terça-feira e apura suspeitas de irregularidades

Segundo a investigação da Polícia Federal, a empresa não tinha estrutura suficiente para executar contratos desse porte, desse tamanho. Para a Polícia Federal, a falta de capacidade operacional da Consulvet é um dos principais indícios de irregularidades no caso. Para quem nos ouve em São Paulo, essa notícia vai fazer diferença no seu dia. Após a assembleia e votação realizada na noite desta terça-feira, os metroviários de São Paulo suspenderam a greve que estava programada para hoje. A operação dos trens e estações nas linhas 1 azul, verde 2, 3 vermelha e 15 prata será normal nesta quarta-feira, com atendimento começando às 4h40 da manhã, como de costume. Segundo a decisão, a proposta apresentada pelo metrô foi aceita pela maioria dos votantes. Essa decisão evita o caos para pelo menos 3 milhões de pessoas que utilizam o sistema de metrô todos os dias na capital paulista. O sistema de transporte aqui em São Paulo, para você que está fora da capital paulista, fora da Grande São Paulo, o sistema de transporte em São Paulo é muito interdependente. Isso quer dizer o quê? Que quando um modal para, todos os outros são sobrecarregados. Uma boa notícia, repetindo aqui para você que ligou o rádio agora, não haverá greve nesta manhã no metrô de São Paulo. Os metroviários cancelaram a greve que estava programada para hoje. Agora prepare o bolso, porque a Petrobras deve aumentar o preço da gasolina nas refinarias nos próximos dias. Mais uma vez, hein? O anúncio foi feito nesta terça-feira pela presidente da estatal, Magda Chambriard, durante uma teleconferência com investidores. Segundo a empresa, antes de definir o reajuste, a Petrobras acompanha o comportamento do mercado de etanol. Nas últimas semanas, o preço do etanol caiu no país, o que acaba deixando a gasolina menos competitiva nos postos. Já o diesel não deve ter aumento neste momento. De acordo com Magda Chambriard, o preço do diesel já está alinhado à política de preços da companhia e ao mercado internacional. A presidente da Petrobras já havia afirmado anteriormente que um reajuste na gasolina também dependeria da redução gradual de impostos federais, como o PIS e COFINS. Essa mudança, no entanto, ainda precisa ser aprovada pelo Congresso Nacional por meio de um projeto de lei. Até agora, não existe prazo definido para essa votação acontecer no Congresso Nacional. O presidente dos Estados Unidos, Donald Trump, afirmou nesta terça-feira que pretende conversar longamente com o presidente da China, Xi Jinping, sobre a guerra envolvendo o Irã durante sua viagem ao país asiático. Apesar disso, Trump disse que não acredita precisar da ajuda chinesa para lidar com o conflito. Ao deixar a Casa Branca rumo à China, o presidente norte-americano declarou: "Não acho que precisamos de ajuda com o Irã. Vamos vencer de uma forma ou de outra, pacificamente ou não." O encontro vai marcar a primeira conversa presencial entre Trump e Xi em mais de 6 meses. As duas maiores economias do mundo tentam reduzir as tensões em temas como comércio internacional, a guerra envolvendo Estados Unidos, Israel e Irã, além de outras disputas diplomáticas. Trump chega à China em meio ao impasse nas negociações para encerrar o conflito com o Irã. Pequim mantém relações próximas com Teerã e continua sendo um dos principais compradores do petróleo iraniano. Segundo o governo americano, Trump busca usar a influência chinesa para pressionar o Irã a fechar um acordo com Washington e encerrar os confrontos iniciados após ataques dos Estados Unidos e de Israel contra o território iraniano no final de fevereiro. O presidente americano deve desembarcar em Pequim já nesta quarta-feira. As reuniões com Xi Jinping estão previstas para quinta e sexta-feira. Essa será a primeira viagem de Trump à China desde 2017. E vamos agora à previsão do tempo para esta quarta-feira, dia 13 de maio de 2026. Em Curitiba, o friozinho

0: continua dando as caras logo cedo. O dia começa com sol, mas as nuvens aumentam ao longo da tarde. E a boa notícia é que não há previsão de chuva para esta quarta-feira. Na capital paranaense, as temperaturas variam entre mínima de 6, é isso mesmo, mínima de 6 em Curitiba, e máxima que não deve passar de 21 graus. Na capital paulista, a quarta-feira começa com aquele combo clássico de São Paulo. Sol e nevoeiro ao amanhecer. Depois o tempo abre, o sol aparece bem e as nuvens aumentam só durante a noite. Na capital paulista, as temperaturas variam entre mínima de 11, ainda temperatura baixa para os paulistanos, e a máxima, que não deve passar de 26 graus. No Rio de Janeiro, a quarta-feira será de sol com algumas nuvens durante o dia. À noite, o céu fica com muitas nuvens, mas sem previsão de chuva. Na capital fluminense, as temperaturas variam entre mínima de 13 e máxima de 29 graus. 13 graus, que é frio para os cariocas, não é mesmo? Em Belo Horizonte, um dia de sol com muitas nuvens. Há previsão de pancadas de chuva no período da tarde e à noite. Na capital mineira, as temperaturas variam entre mínima de 16 e máxima que não deve passar de 25 graus. Brasília terá um dia de sol com algumas nuvens. Não há previsão de chuva para a capital federal nesta quarta-feira. As temperaturas variam entre mínima de 16 e máxima de 28 graus em Brasília. E para fechar a previsão do tempo desta quarta-feira, em Recife, a quarta será de tempo mais instável. Amanhã começa chuvosa, o sol até aparece entre nuvens durante a tarde, mas as pancadas de chuva voltam e seguem até o período da noite. Na capital pernambucana, mínima de 24 e máxima que não deve passar de 29 graus. E a partir deste momento, vamos movimentar as nossas equipes de reportagem que estão espalhadas por todo o Brasil. E a gente começa por Brasília. O ministro Nunes Marques assumiu o Tribunal Superior Eleitoral e defendeu urnas eletrônicas e eleição de outubro no Brasil. As informações direto de Brasília com o repórter Lucas Scherer.
1: O ministro Cássio Nunes Marques assumiu a presidência do Tribunal Superior Eleitoral, defendendo a segurança das urnas eletrônicas e do sistema eleitoral brasileiro. Indicado ao Supremo Tribunal Federal pelo então presidente Jair Bolsonaro, que questionou o resultado das eleições de 2022, Nunes Marques adotou o tom de defesa do modelo atual. No discurso, ele destacou a importância de eleições limpas e da participação dos eleitores.
2: Além disso, o sistema eletrônico de votação brasileiro constitui patrimônio institucional da nossa democracia. No tocante à recepção, à apuração e à divulgação dos votos, nosso sistema é o mais avançado do mundo. Essa posição de destaque global não impede o constante aperfeiçoamento do nosso sistema. Afinal, somente foi conquistado e se mantém a partir desse processo contínuo de evolução, o que assegura a posição de vanguarda entre todas as democracias contemporâneas.
1: Nunes Marques apontou o uso da inteligência artificial como um dos principais desafios e citou medidas já aprovadas para ampliar a transparência e a lisura do processo eleitoral. E reforçou, no entanto, a necessidade de engajamento dos atores no processo de eleições aqui no Brasil.
2: Eleições livres, justas, somente serão construídas com o verdadeiro engajamento de todos os atores da vida democrática. Assim, partidos políticos, federações, candidatas e candidatos, eleitoras e eleitores, entidades da sociedade civil, Ministério Público e a própria Justiça Eleitoral devem se imbuir dos ideais democráticos que sustentam a nossa República. A democracia exige compromisso coletivo com a boa-fé, com a responsabilidade cívica e com a integridade do debate público.
1: Nunes Marques substitui a ministra Carmen Lúcia e vai comandar o TSE nas eleições de outubro, que vão escolher presidente, governadores, senadores e deputados. O ministro André Mendonça assumiu a vice-presidência do tribunal.
0: Agora a gente vai para São Paulo falar do prefeito Ricardo Nunes, que elevou o tom ao comentar a disputa por vagas ao Senado dentro da direita paulista. Quem traz as informações para a gente agora no Amanhã TMC é o repórter Ricardo Spárvoli.
3: Em declaração, Nunes afirmou que já definiu o apoio aos nomes de André do Prado e Guilherme de Hitch e fez críticas diretas ao deputado federal Ricardo Salles. Segundo o prefeito, Salles tem adotado uma postura individualista, buscando apenas o conflito ao invés de fortalecer a direita.
4: Já se percebeu aí muito claro que o Ricardo Salles mais cria confusão do que união, e que a gente precisa é de união, né, de poder ter pessoas centradas, não pessoas que ficam só criando confusão, com todo o respeito à trajetória dele, ao mandato dele. A gente precisa de união, está definido, né? O grupo optou pelo André do Prado e o de Hitch, e ele sozinho fica esperneando. Então é lamentar esse tipo de comportamento.
3: O prefeito da capital paulista afirmou também que Ricardo Salles só foi eleito a deputado federal por conta do apoio do ex-presidente Jair Bolsonaro. Ele ainda citou o nome da ex-deputada Joyce Hasselmann, sugerindo que apoio político faz muita diferença no desempenho eleitoral. Finalizando a sua fala, Ricardo Nunes afirmou que Ricardo Salles precisa deixar de lado o narcisismo e ser mais humilde.
4: Já teve bastante recado para ele, eu queria deixar aqui mais um, com muito respeito a ele, mas acho que ele precisa parar de ser individualista, né, parar com esse narcisismo e caminhar em grupo para nós elegermos o André do Prado para o Senado e também o de Hitch.
3: Depois das críticas feitas para Salles, Nunes defendeu que o centro e a direita precisam unir forças para derrotar o PT nas eleições de 2026.
0: E o governo federal anunciou o fim da cobrança de tributos federais sobre compras internacionais de até 50 dólares feitas por pessoas físicas. É a chamada taxa das blusinhas. As informações diretamente de Brasília com o repórter Lucas Scherer.
1: A medida foi apresentada aqui em Brasília pela ministra-chefe da Casa Civil, Miriam Belchior, ao lado do secretário-executivo do Ministério da Fazenda, Rogério Seron, e do ministro do Planejamento e Orçamento, Bruno Moretti. Segundo o governo, a medida provisória e a portaria entram em vigor imediatamente e já passam a valer a partir desta quarta-feira. Durante o anúncio, Miriam Belchior afirmou que a decisão foi construída com cautela pelo governo.
5: Os dois atos saíram juntos no Diário Oficial, medida provisória e já a portaria da Fazenda zerando, portanto, a partir disso, ela entra imediatamente em vigor. Que não é só roupa, você tem um conjunto de outros bens que são comprados, todos de valor muito pequeno.
1: Rogério Seron destacou que o governo considera a medida um novo avanço após ações de fiscalização e combate ao contrabando no setor de importações internacionais.
6: Nós comunicamos que depois de 3 anos em que nós conseguimos praticamente eliminar, conseguimos combater o contrabando, regularizar o setor, nós podemos dar um passo adiante. Então, na data de hoje, nós podemos anunciar, temos a satisfação de anunciar que foi zerado a tributação sobre a importação das famosas taxas da blusinha. Ela foi zerada a partir de hoje, presidente.
1: O ministro Bruno Moretti afirmou que a decisão reduz impostos sobre o consumo popular de itens como roupas, acessórios, materiais escolares e eletrônicos.
7: Desde 2023, colocando os mais ricos no imposto de renda, e agora o senhor diminui impostos sobre as camadas populares que vão se beneficiar comprando esses produtos. E repito, os números mostram que a maior parte das compras, de fato, é de baixo valor, está associado ao consumo popular. Então, parabéns ao senhor por essa medida.
1: Ao fim da cerimônia, que durou cerca de 6 minutos, o presidente Luiz Inácio Lula da Silva assinou a medida provisória e a portaria que oficializam a decisão.
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0: Pesquisa IPEC, realizada em parceria com o Movimento de Combate à Corrupção Eleitoral, revelou que 1 em cada 5 brasileiros já recebeu oferta para vender seu voto no período de eleição. O repórter Júlio Andrade tem mais detalhes sobre essa situação bastante complicada para a democracia. Vamos acompanhar.
9: Esse levantamento faz parte da campanha Voto Não Tem Preço, Tem Consequências. Os dados mostram que o Nordeste é a região com maior incidência de entrevistados que apontaram ter recebido abordagens para vender o voto. Lembrando que há muitas outras formas de compra de voto e que não envolve oferta de dinheiro, como oferecer consultas médicas, facilitar o acesso a benefícios sociais, oferecer churrasco ou festa, entre outras. Apesar disso, cerca de 70% dos entrevistados não entendem muito moedas de troca como compra de voto, mas sim como um favorzinho, afirma uma socióloga que participou do estudo. A pesquisa mostrou também que a maioria dos entrevistados, ou seja, 62%, não se sente segura para denunciar o crime eleitoral, tampouco sabe como fazê-lo. Candidatos a cargos municipais são os que mais motivam tentativas de coação de eleitores. Vereadores correspondem a 59% dos relatos de pessoas que afirmam já ter sido abordadas por candidatos ou cabos eleitorais com esse tipo de proposta. Prefeitos aparecem em seguida com 43%. O outro dado interessante: quanto menor a cidade, mais compra de votos. Denúncias de compras de votos devem ser repassadas ao Ministério Público, às delegacias de polícia e à Justiça Eleitoral. Uma ferramenta é o aplicativo Pardal. O crime pode levar a até 4 anos de prisão.
0: Lembrando que quando você vende o seu voto, você está abrindo mão do seu direito de participar das decisões coletivas. Você abre mão da sua cidadania. O voto não pode ser vendido, o voto não se vende. E é muito importante perceber essas sutilezas das coações que acontecem no período eleitoral. A compra de voto, ela pode se manifestar, como nós acompanhamos na reportagem, com doações, com brindes, com alguma coisa que vai interferir no seu direito de escolha. Então, muito cuidado, preste muita atenção e não abra mão do seu direito de escolha consciente.
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1: Agora a gente muda de assunto para falar da escala 6x1, hein? Ao defender o fim da escala 6x1, o ministro da Fazenda, Dario Durigan, afirmou que a redução da escala semanal não deve ser usada como uma ferramenta para que as empresas busquem uma compensação fiscal. O repórter Adrian de Almeida acompanhou a sessão e traz para a gente os detalhes.
2: Na Câmara dos Deputados, o ministro da Fazenda, Dario Durigan, disse que é radicalmente contra compensar as empresas caso aprovem o fim da escala 6x1. Ele também defendeu que a redução semanal de trabalho beneficia a saúde física e mental do trabalhador e acaba influenciando no aumento da produtividade. A ida de Durigan para a sessão ocorre em um momento decisivo da tramitação da PEC na Câmara e após embate entre o Legislativo e o Executivo, visto que Lula enviou o projeto de lei ao Parlamento. Segundo Durigan, a titularidade da hora de trabalho não é do empregador.
3: A gente tem tratado da 6x1, com redução de horas trabalhadas na semana, sem redução de salário, e muita gente às vezes fala em indenização, em compensação. E eu digo que eu sou radicalmente contra isso. E por conceito, aqui tem a parte fiscal, que é o meu ofício de cuidar das finanças do país, mas tem um conceito também, que é o conceito que a gente sempre fez, sempre debateu, que é a titularidade da hora de trabalho, a titularidade do trabalho não é do empregador.
2: A comissão especial foi criada para discutir a PEC do fim da escala 6x1 e vai receber nesta quarta-feira o ministro da Secretaria-Geral da Presidência, Guilherme Boulos. O convite de Durigan foi realizado para que o ministro trouxesse uma avaliação por parte da Fazenda sobre os impactos econômicos nas empresas e como isso vai refletir no setor produtivo.
1: Nesta terça-feira, o presidente da Câmara dos Deputados, Hugo Mota, concedeu uma entrevista exclusiva à TMC. Mota falou sobre as principais pautas que passaram e que ainda devem passar por votação, como a lei da dosimetria e o fim da escala 6x1. O deputado e presidente da Câmara disse que já era esperado que o veto de Lula sobre a dosimetria fosse derrubado pelo parlamento.
4: Aprovamos a dosimetria. O presidente da República, dentro da sua atribuição, entendeu por vetar aquilo que foi aprovado por ampla maioria, tanto na Câmara como no Senado. Com a análise do veto, dentro daquilo que já era esperado, o veto foi derrubado, com mais de 300 votos na Câmara, com quase 50 votos no Senado, para que aquilo que foi aprovado por nós pudesse, de certa forma, vir a ser validado.
1: Sobre a escala 6x1, o presidente da Câmara dos Deputados disse que os trabalhadores merecem um tempo para si mesmos e que a pauta é prioridade no Congresso.
4: Os trabalhadores, na nossa avaliação, merecem ter um tempo a mais para cuidar da sua saúde, merecem ter um tempo a mais para o descanso, para que com isso nós tenhamos a condição de, quando eles estiverem em ambiente de trabalho, possam, de certa forma, produzir mais e com isso podemos avançar com essa discussão que já é feita no mundo todo e que, sem dúvida alguma, aqui no Brasil nós temos a prioridade de poder avançar nessa pauta que interessa a milhões de trabalhadores e trabalhadoras do nosso país.
1: Hugo Mota também falou de um assunto polêmico que envolve o nome dele. Ele negou qualquer irregularidade no embarque de bagagens no raio-x do Aeroporto Executivo Internacional São Paulo Catarina, na cidade de São Roque, em 20 de abril do ano passado.
4: Eu tenho muita tranquilidade sobre a legalidade cumprida por mim com relação aos voos internacionais que eu já peguei, tanto voos de carreira, voos comerciais, como também voos executivos. Eu sempre procuro cumprir todas as regras, não só com relação à questão do passaporte, à devida saída e entrada no país.
1: Outro assunto que o líder da Câmara dos Deputados comentou foi sobre os penduricalhos. Mota disse que emenda parlamentar não é penduricalho, em resposta a comparações com benefícios concedidos a servidores do Poder Judiciário.
4: Fazer qualquer comparação de emenda parlamentar com penduricalho primeiramente, não entender de política pública, porque quando se trata de penduricalho, se trata de uma vantagem pessoal que um funcionário público está tendo, recebendo acima daquilo que é o teto constitucional estabelecido por lei.
1: Agora a gente muda de assunto para falar do presidente Lula, que anunciou um pacote de 11 bilhões de reais contra o crime organizado. A iniciativa é uma resposta do governo federal à população que está insatisfeita com a segurança pública. Na solenidade, Lula defendeu proximidade com o Congresso e disse que deve criar um novo ministério. As informações com o repórter Murilo Hernandes.
5: O pacote foi anunciado em cerimônia aqui no Palácio do Planalto e é dividido em quatro eixos principais: asfixia financeira das organizações criminosas, o reforço da segurança máxima nos presídios, a ampliação das investigações de homicídios e o combate ao tráfico de armas e explosivos. Desse total anunciado, 10 bilhões serão destinados a uma linha de crédito para estados e municípios investirem em equipamentos e estruturas de segurança pública, como viaturas, drones, câmeras corporais e sistema de monitoramento. Os outros 1 bilhão de reais serão usados nas demais ações estratégicas do programa. Durante o lançamento, o presidente Lula confirmou que quer criar um Ministério da Segurança Pública. Mas, para isso acontecer, ele precisa da aprovação da PEC da Segurança Pública no Congresso para dividir as competências. Lula afirmou também que o combate ao crime organizado precisa de integração entre os países e citou conversas sobre o tema com o presidente dos Estados Unidos, Donald Trump.
6: Eu disse ao presidente Trump, se você quiser colaborar, tem espaço para vocês participarem conosco no combate ao crime organizado, à lavagem de dinheiro, ao contrabando de armas nas fronteiras. Agora, vai trabalhar em consonância com aquilo que é, sabe, a decisão do governo e da polícia brasileira.
5: Já o vice-presidente Geraldo Alckmin criticou os políticos que querem distribuir armas para a população.
7: Quem tem que portar arma é a polícia, que é profissional. Arma é um perigo. A única política de segurança no mandato anterior era distribuir arma, liberar arma, liberar arma, liberar arma, liberar arma. E isso acaba na mão de bandido, acaba na mão do crime organizado.
5: O ministro da Justiça, Wellington César Lima de Silva, destacou que o programa prevê atuação conjunta entre as forças federais, estaduais e municipais.
8: Dois dos quatro eixos partem de uma base sólida, de uma experiência provada e comprovada. Os outros dois eixos, presidente, com muita consistência, serão, de fato, inovação fundamental para fecharmos a lógica.
5: Já o presidente da Câmara dos Deputados, Hugo Mota, afirmou em entrevista exclusiva ao TMC 360 que o Congresso deve priorizar o debate da segurança pública e combate às facções criminosas.
4: Insegurança. Aliado a isso, nós tivemos as facções criminosas avançando de maneira muito forte em todas as regiões do Brasil, justamente demonstrando aquilo que, por muito tempo, o Estado não quis enxergar, que é a organização dessas facções criminosas que, infelizmente, acabaram se infiltrando em praticamente todos os setores da nossa sociedade.
5: O governo espera começar a implementar as medidas ainda neste ano, enquanto os projetos relacionados ao pacote devem avançar no Congresso Nacional nas próximas semanas.
1: Muito bom dia para você que sintoniza a programação da TMC. Nós estamos ao vivo para todo o Brasil com o Amanhã TMC, atualizando aqui nesta madrugada de quarta-feira os principais destaques do noticiário do Brasil e do mundo, para que você não perca nenhum detalhe do que está acontecendo. Agora é lei. Os chocolates vendidos no Brasil vão precisar seguir percentuais mínimos de cacau na composição. Pelas novas regras, o chocolate deverá conter pelo menos 35% de sólidos totais de cacau, sendo ao menos 18% de manteiga de cacau. Já o chocolate ao leite deverá ter pelo menos 25% de sólidos totais de cacau. A legislação também estabelece critérios para chocolate branco, chocolate em pó, achocolatados e coberturas sabor chocolate. A medida visa garantir que o consumidor saiba exatamente o que está comprando, combatendo produtos com excesso de gordura vegetal que se passam por chocolate. Outro ponto importante na nova lei é a obrigatoriedade de informar a porcentagem de cacau dos rótulos dos produtos, com destaque na parte frontal das embalagens. As empresas que descumprirem as regras estarão sujeitas às sanções previstas no Código de Defesa do Consumidor e na legislação sanitária. As empresas têm 360 dias para se adaptarem às novas exigências. Mais de 3 mil investidores vivem dias de apreensão após o desaparecimento de R$1 bilhão aplicado na NASCAR Gestão de Ativos, empresa que atuava nos mercados de Brasília e São Paulo. Os clientes relatam que perderam acesso aos aplicativos da fintech e que deixaram de receber os rendimentos prometidos. Além disso, não conseguem contato com os representantes da empresa. A fintech prometia a rentabilidade de cerca de 2% ao mês, índice considerado elevado em comparação ao mercado financeiro tradicional. O valor mínimo de entrada era de aproximadamente R$30 mil, mas há relatos de investidores que aplicaram quantias superiores a R$1 milhão. O caso já é investigado pela polícia e levanta suspeitas de golpe financeiro e possível esquema de pirâmide. O grupo Toque, responsável pelas marcas Toque Estoque e Mobile, entrou com pedido de recuperação judicial. O anúncio foi feito nesta terça-feira. Segundo a empresa, a decisão foi motivada pelo cenário econômico difícil, principalmente no setor de móveis e decoração. O grupo citou fatores como juros altos e o aumento do endividamento das famílias brasileiras. Em comunicado enviado à Comissão de Valores Mobiliários, a empresa afirmou que, apesar das tentativas de renegociar dívidas com credores da Toque Estoque, o nível de endividamento continuou crescendo. Segundo o grupo, a situação exige medidas urgentes para preservar as operações da companhia, proteger o caixa e reorganizar as dívidas. A empresa também afirmou que o pedido de recuperação judicial busca garantir a continuidade das atividades, preservar empregos, manter os serviços e criar condições para negociar as obrigações financeiras. O processo foi apresentado na Vara de Falências e Recuperação Judicial do Foro Central Cível de São Paulo e corre sob segredo de justiça. Agora a gente fala de uma mulher que foi indiciada por desviar mais de R$20 mil de um centro de educação infantil no Paraná. Ela confessou que usava parte do dinheiro em apostas online, incluindo aquele jogo do tigrinho. Você acredita nisso? Os detalhes quem traz pra gente é o repórter Luiz Fernando.
9: Os desvios ocorreram entre setembro e novembro de 2024, período em que a mulher era responsável pelo caixa da Associação de Pais, Mestres e Funcionários de Palotina, no oeste do Paraná. As suspeitas começaram depois que pais e membros da entidade perceberam movimentações financeiras estranhas. A partir disso, a Polícia Civil começou a investigar e identificou transferências que eram feitas sem autorização, além da retenção de valores arrecadados em festas e eventos promovidos para a reforma do Centro de Educação Infantil. Durante o depoimento, ainda de acordo com a polícia, a mulher admitiu que utilizava parte do dinheiro desviado para despesas pessoais e jogos de azar online. Apenas uma parcela do valor foi devolvida, mas o montante recuperado não foi informado. Depois de o caso vir à tona, ela deixou o cargo de tesoureira da associação. O inquérito já foi encaminhado ao Ministério Público do Paraná, que vai analisar se apresenta denúncia à justiça. A TMC tenta contato com a defesa da investigada. Procurada, a Secretaria de Educação de Palotina disse que acompanha o caso desde que tomou conhecimento da investigação. Já a Associação de Pais informou que contratou um advogado para representar a instituição sobre o caso.
1: A decisão do ministro Alexandre de Moraes de suspender a lei da dosimetria gerou uma reação da liderança da oposição na Câmara dos Deputados. O líder da oposição, Cabo Gilberto, protocolou mais um pedido de impeachment contra o magistrado, alegando que Moraes abusou de suas prerrogativas ao travar de forma monocrática uma legislação aprovada pelo parlamento. O repórter Adrian de Almeida traz os detalhes para a gente agora no Amanhã TMC.
2: O líder da oposição na Câmara, deputado Cabo Gilberto, protocolou mais um pedido de impeachment contra o ministro do STF, Alexandre de Moraes. Em uma entrevista coletiva, os parlamentares criticaram a atuação do magistrado no caso da lei da dosimetria. Segundo o deputado, Moraes descumpriu uma série de regras. O parlamentar chegou a comentar algumas delas que estão presentes no pedido de impeachment.
10: O artigo 39 é muito claro, deixou de observar o limite constitucional expresso previsto no artigo 97 da Constituição, usurpou competência do plenário do STF, foi isso que aconteceu, afastou a incidência de lei federal sem competência constitucional, foi isso que ocorreu, afrontou a separação dos poderes, foi isso que ocorreu, fechando mais uma vez o Congresso Nacional. Aí eu pergunto mais uma vez, senhores parlamentares, o senhor, a gente veio fazer o que aqui no Congresso? O que foi que a gente veio fazer aqui no Congresso? Que aqui não está servindo de nada. Não está servindo de nada. Os ministros da Suprema Corte é que estão comandando o país com as suas poderosas canetas.
2: O principal ponto levantado pela oposição neste pedido de impeachment é que Moraes se utilizou da influência como ministro do STF para suspender uma lei aprovada pelo Congresso. Eles sustentam que a prerrogativa de suspender uma lei fica apenas para o plenário do Supremo, não podendo ser uma decisão monocrática. A justificativa usada por Moraes para suspender a lei da dosimetria era a necessidade de preservar a segurança jurídica, ponto criticado pelos deputados. O ministro Alexandre de Moraes já coleciona pedidos de impeachment, contudo, nenhum deles ainda foi levado a plenário pelo presidente do Senado, Davi Alcolumbre.
1: Após participação no Brazilian Week em Nova York, o governador Eduardo Leite, governador do Rio Grande do Sul, comentou que não entende qual o projeto de Flávio Bolsonaro para a presidência e que o pré-candidato Ronaldo Caiado será capaz de colocar um novo projeto no lugar do PT. Vamos acompanhar.
11: Então, a gente precisa ter um outro projeto. Qual é o problema? Eu não vejo qual é o projeto do Flávio. Eu não consigo entender qual é o projeto que ele tem para o lugar. Ninguém explica, ele não explica, Então não é simplesmente sobre vencer o PT, tem que ter um projeto melhor para colocar no lugar. E é isso que eu entendo que o governador Caiado vai ser capaz de apresentar.
12: Obrigado,
11: e que ele
12: gente,
11: conte
12: obrigado,
11: e votar ajudando onde for possível.
1: Agora a gente fala da União Europeia, que vetou a importação de carne brasileira, na verdade, proteína animal. O bloco atualizou a lista de países que cumprem regras contra o uso de antimicrobianos na pecuária e excluiu o Brasil, mas manteve a Argentina, Paraguai e Uruguai. Quem conta mais pra gente é o repórter Brian Valêncio.
13: A União Europeia anunciou a exclusão do Brasil da lista de países autorizados a exportar carne e outros produtos de origem animal ao bloco europeu. A decisão foi tomada após o governo brasileiro não apresentar garantias consideradas suficientes sobre o controle do uso de antimicrobianos na pecuária. Com a atualização das regras sanitárias da União Europeia, o Brasil pode deixar de exportar, a partir de 3 de setembro, produtos como carne bovina, aves, ovos, mel, pescado e até equinos para os países europeus. Argentina, Paraguai e Uruguai seguem autorizados pelo bloco. Segundo a Comissão Europeia para a Saúde, o Brasil agora precisa comprovar que atende às exigências europeias sobre o uso de antimicrobianos durante todo o ciclo de vida dos animais utilizados nessas produções que são exportadas. A comissão ainda afirmou que, assim que houver conformidade, as exportações podem ser retomadas. De acordo com o presidente da Frente Parlamentar do Agronegócio, o deputado Pedro Lupion, o Brasil vai solucionar todas as novas exigências até o prazo limite.
14: Olha, o produtor rural brasileiro não tem um dia de paz, é uma coisa impressionante. Toda hora aparece uma novidade, um problema novo para a gente enfrentar. É mais uma vez uma ação dos europeus protecionista para o seu público interno para criar um problema no comércio internacional e principalmente tentar barrar um pouco da competitividade dos produtos brasileiros lá na União Europeia. Para tranquilizar aos pecuaristas do Brasil, aos produtores de carne bovina, aos produtores de frango, de mel, de ovos, que isso só teria efeito a partir de setembro e que até lá nós teremos, com certeza, todos os protocolos aprovados, mostrando que aqui nós temos uma produção limpa, uma produção de qualidade, uma produção que cumpre todos os critérios e que, sem dúvida alguma, nós continuaremos como os principais produtores de proteína animal do mundo.
13: Vale destacar que a União Europeia proíbe substâncias usadas tanto para a prevenção de doenças quanto para estimular o crescimento animal, prática ainda permitida em alguns mercados. Entidades do setor brasileiro ainda avaliam os efeitos dessa medida e dizem que vão tentar reverter essa decisão até a data limite, ali em 3 de setembro.
1: E uma nova fase do Desenrola 2.0 traz agora o FIES, que prevê descontos de até 99% para estudantes inadimplentes. Quem conta pra gente é a repórter Rafaela Soares.
12: O programa Desenrola 2.0 já renegociou quase R$1 bilhão em dívida em apenas uma semana de funcionamento. A informação foi divulgada pelo ministro da Fazenda, Dario Durigan, que afirmou que cerca de 200 mil pedidos já foram enviados aos bancos participantes. Desse total, aproximadamente 100 mil operações estão praticamente concluídas. O programa é voltado para pessoas com renda mensal de até 5 salários mínimos, hoje equivalente a R$8.105. A proposta do governo é facilitar a renegociação de dívidas bancárias com descontos entre 30% e 90%, juros limitados a 1,99% ao mês e parcelamento em até 48 vezes. Um dos destaques dessa nova fase é o Desenrola FIES. Segundo o Ministério da Fazenda, a modalidade para estudantes inadimplentes do financiamento estudantil deve ficar totalmente operacional ainda nesta semana. No caso do FIES, o estudante com dívidas vencidas há mais de 360 dias pode ter descontos de até 77%. Já para quem está inscrito no CAD Único, o abatimento pode chegar a 99% do valor da dívida, além da possibilidade de parcelamento em até 150 vezes.
1: E mesmo com o cenário econômico ainda desafiador, o BNDES acelera o crédito e tem alta no lucro. O Banco Estatal diz que a procura por financiamentos cresceu forte, principalmente em obras e inovação. O repórter Bernardo Silva traz os detalhes para a gente agora no Amanhã TMC.
15: O Banco Nacional do Desenvolvimento Econômico e Social é o principal banco público de fomento no Brasil, financiando projetos que impulsionam o crescimento econômico, geram empregos e apoiam setores estratégicos. De acordo com os dados divulgados, o lucro do primeiro trimestre foi de R$ 3,1 bilhões, 17% a mais do que o mesmo período em 2025. Se somados os últimos 12 meses, o lucro vai para mais de 15 bilhões, o maior da história do banco. Os valores investidos também saltaram no primeiro trimestre, foram para mais de R$ 36 bilhões, 44% a mais do que um ano atrás. O setor mais beneficiado foi o da indústria, com cerca de 70% desse valor. Em coletiva de imprensa, o presidente do BNDES, Aloysio Mercadante, destacou que o banco está preparando uma linha de crédito para apoiar empresas que sofreram com conflitos geopolíticos ou com aumentos de tarifas internacionais. Ainda disse que o banco analisa 56 projetos relacionados a minerais críticos, com uma previsão de aporte de 50 bilhões. Mercadante também ressaltou que o BNDES está diversificando os perfis de investimentos, de olho em setores como fertilizantes, carros voadores e inteligência artificial.
1: Uma investigação que começou em Minas Gerais revelou um esquema interestadual de fraudes bancárias. Você confere agora como funcionava esse esquema com as informações do repórter Júnior de Castro.
16: Um esquema investigado por fraudes bancárias e manipulação de dados biométricos terminou com duas prisões durante uma operação das polícias civis aqui de Minas Gerais e também do Distrito Federal. Os suspeitos foram localizados no aeroporto de Brasília e o delegado Alessandro Santagema detalhou a ação.
17: iniciou-se investigações aqui, quando a vítima entrou em contato com essa unidade, relatando que haviam assumido a biometria dela e que esses autores teriam invadido a conta dela e estariam desviando valores, subtraindo valores e causando um grande prejuízo para essa vítima. Posteriormente, entramos em contato com a instituição financeira e, em um trabalho conjunto, nós conseguimos descobrir os autores. Eles haviam falsificado documentos pessoais da vítima e teriam utilizado esses documentos solicitando a alteração da biometria. Então, os autores cadastraram nova biometria, baixaram aplicativos, um novo aparelho celular, indicaram um novo número.
16: Segundo a Polícia Civil, os criminosos conseguiam fazer saques e empréstimos em nome das vítimas, inclusive em outros estados do país.
17: A partir do momento que nós chegamos à identidade dessas pessoas, nós conseguimos apurar que eles já haviam aplicado um golpe aqui no estado de Minas Gerais, que já teriam aplicado golpes no estado de Goiás, no Distrito Federal, em Tocantins, no Ceará e no Rio de Janeiro. Semana passada, nós, uma equipe aqui da Polícia Civil, entramos em contato e trabalhamos em conjunto com a Polícia Civil do Distrito Federal e conseguimos prender o casal quando eles desembarcavam de um voo, estava voltando do Ceará, e logramos isso na prisão preventiva deles.
16: Durante a ação, os policiais apreenderam os celulares que podem ter sido usados nas fraudes e também cerca de $8 mil em dinheiro. Uma pessoa segue foragida e a Polícia Civil continua a investigação.
1: O agronegócio e a indústria de máquinas pesadas garantiram o quarto mês seguido de crescimento nas vendas para outros países. Quem traz os detalhes para a gente é o repórter Ângelo Sfer.
18: As exportações do Paraná atingiram a marca de US$2,240 bilhões em abril, o quarto mês consecutivo de alta para a economia do estado em 2026. O crescimento foi de quase 8% na comparação com o mesmo período do ano passado, de acordo com os dados do Ministério do Desenvolvimento, compilados pelo IPARDES. O resultado positivo foi puxado principalmente pelo complexo soja, com destaque para o óleo de soja, que praticamente dobrou as vendas para o exterior em apenas um ano. As exportações de grãos e farelo também cresceram com força, resultados fortes que somaram mais de US$680 milhões apenas no mês de abril. Outro setor que se destacou na economia paranaense foi o de máquinas de terraplanagem e perfuração, com um salto de quase 70% na venda para o comércio exterior. No acumulado do primeiro quadrimestre, de janeiro a abril, o Paraná já soma mais de US$7,5 bilhões em vendas para o exterior, garantindo o maior volume de exportações de toda a região sul do país e o sexto melhor resultado do Brasil.
1: E o Brasil enfrenta uma crise de endividamento e médicos alertam que, em muitos casos, o problema vai além da falta de controle financeiro e pode estar ligado a um transtorno psiquiátrico. Vamos ouvir o relato de Camila Nunes, que já fez R$240 milhões em dívidas em compras compulsivas.
19: Meu nome é Camila, eu tenho 41 anos e eu sou uma compradora compulsiva. Eu tenho o que a gente chama de oniomania, ou o vício de comprar. A minha história com a compra compulsiva começa na minha adolescência. Eu sempre comprei de forma impulsiva. Todas as memórias que eu tenho da minha adolescência, a compra está sempre envolvida. E chegou um momento que eu consegui ter cartão de crédito, aí eu gastava todo o limite do cartão de crédito, ultrapassava. Eu lembro que tinha uma época que eu ganhava, sei lá, mais ou menos, bem no comecinho, que eu ganhava 3 mil, e aí a fatura começou a vir 5 mil, 6 mil. Aí eu comecei a parcelar a fatura. E aí a próxima fatura vinha toda aquela compra mais a parcela. E eu fui acumulando parcelas dentro da fatura que já tinha compras. E aí eu perdi o controle, não consegui mais pagar. Comecei a pegar empréstimos. Em 7 anos eu fiz 21 empréstimos, que era um para pagar o outro, e eu continuava comprando. com o stand de compra, eu comecei a acumular coisas. Então, guarda-roupa não cabia mais, não tem cabide suficiente, não tem prateleira suficiente, armário suficiente. A compra compulsiva, como qualquer outro vício, a gente precisa mentir muito para poder sustentar, né? Tava tudo desandado. Eu busquei tratamento nesse momento.
1: Você ficou assustado com esse relato do consumo compulsivo? Então, agora, para entender mais sobre esse assunto, a TMC conversou com a Tatiana Filomensky, que é psicóloga e coordenadora do Ambulatório de Oniomania do Instituto de Psiquiatria do Hospital das Clínicas. Você vai entender as causas dessa doença grave.
20: É até interessante porque eu mal faço divulgação do tratamento que a gente faz no Hospital das Clínicas, na psiquiatria, porque o número de pessoas que procura é enorme. Então, da pandemia para cá, nós tivemos quase 2.000 pessoas procurando tratamento. E ali é um lugar em que as pessoas vêm buscar justamente que estão mais graves, né? Elas já estão num quadro desse do endividamento, recorrente, como trouxe a nossa participante anterior, né, contando do problema dela. O que acontece, né? A compra compulsiva, ela hoje é vista como uma questão de um descontrole do comportamento, ou seja, uma dependência de um comportamento. Então, ele tem similaridades com uma dependência química, né? Então, ele atinge a mesma sensação cerebral de prazer. Então, ele ativa o nosso sistema de recompensa. As pessoas acabam buscando na compra um remédio, como eu costumo falar, para suas questões emocionais. Então, entra muito em frases como: ah, mas eu mereço, eu trabalho tanto, minha vida está tão difícil, ah, estou passando por tal coisa. É como uma dependência de comida, como uma dependência de outros comportamentos, como jogo, como sexo, comida, internet. Está todo mundo nesse lugar da impulsividade. Por que as pessoas levam tempo para perceber? Porque eu estou comprando e eu estou fazendo algo que todo mundo faz. Só que quem tem um problema com a impulsividade, o que acontece? Ela tem um freio mais longo. Então, eu demoro mais tempo para perceber que aquilo é um problema. Eu demoro mais tempo para frear o comportamento. Eu não faço isso porque eu sou uma pessoa mau caráter e não sei que eu estou endividada. Eu faço isso por uma questão de um desajuste emocional, em que eu busco nele uma recompensa. Eu acho que vai dar conta, porque as pessoas costumam, de uma forma geral, fazer contas de cabeça, né? Então a gente faz as contas mentais. Então eu costumo falar que conta mental no final do mês sempre sobra dinheiro. Ou o cartão vai ser sempre mais baixo do que a gente imaginou que ele vem. Então quem nunca se assustou com uma fatura de cartão? Quem nunca achou que ia sobrar mais dinheiro do que sobrou? E essas pessoas que têm um problema com compras, elas acreditam nessas mesmas questões, só que numa potência em que elas não param de comprar. Elas estão sempre gastando atrás de outra dívida. E eu, como trouxe, né, a pessoa que participou antes falando do comportamento, é uma dívida para sanar outra dívida, para sanar outra dívida. Não é que ela gastou tudo isso em, né, em 21 empréstimos em compras, mas é muito para acertar juros, parcelas atrasadas, e esse é um montante que cresce de uma forma muito rápida e a pessoa perde totalmente o controle das finanças.
1: Agora 4 horas e 57 minutos. Tivemos ontem os primeiros classificados para as oitavas de final da Copa do Brasil. O Fluminense derrotou o Operário por 2-1 no Maracanã diante de 11 mil torcedores, garantiu vaga para as oitavas de final. O Cruzeiro também garantiu vaga, carimbou o passaporte para as oitavas de final pela Copa do Brasil por 3-2 ao vencer o Goiás. E o Internacional também venceu pelo mesmo placar o Athletic no Beira-Rio, garantindo também vaga para as oitavas de final. Hoje, temos mais jogos com transmissão da TMC, da equipe de esportes da TMC. Temos São Paulo, temos Santos e temos Palmeiras. Só para ficar nos grandes de São Paulo, que vão disputar a vaga também para oitavas de final. Tem o Vasco também no Rio de Janeiro, enfrentando o Paysandu. O Mirassol, um confronto regional aqui, Mirassol e Bragantino, E Remo e Bahia também disputando uma das vagas para as oitavas de final. Ceará e Atlético Mineiro também estão nessa disputa. Várias partidas marcam esta quarta-feira pela Copa do Brasil. Lembrando para você que está saindo de casa agora em São Paulo, metrô está funcionando normalmente, a greve dos metroviários foi cancelada ontem à noite. Saia de casa bem informado e faça o seu trajeto tranquilamente. O Amanhã TMC desta quarta-feira fica por aqui. Você agora fica com o Start TMC. Um bom dia, que seja um dia leve, produtivo, cheio de boas notícias. E a gente se encontra amanhã, no mesmo horário, a partir da meia-noite. Um ótimo dia para você.
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3: 5 em ponto. 5 em ponto. Muito bom dia. Está começando mais uma edição do Start TMC nessa quarta-feira, dia 13 de maio de 2026, o Start TMC sempre comigo, Rafael Tebas, e também com Fernanda Câmara. Muito bom dia, parceira. Vamos em frente, hein? Mais um dia frio aqui na região sudeste, hein?
4: Vamos em frente com notícias quentes. Bom dia, Rafael Tebas. Bom dia, ouvinte. Você que está aí em São Paulo, em Brasília, Rio de Janeiro, Curitiba, Belo Horizonte, seja muito bem-vindo. Participe aqui com a gente do Start TMC. Nós estamos no WhatsApp, no 11 972 21 1001, e a gente também está na internet, no YouTube, no arroba TMC News BR. Tem tanta notícia, tanto assunto, que você vai participar de qualquer maneira. Com alguma notícia, você vai se identificar, porque aqui as informações impactam o seu cotidiano, a sua vida. Então a gente bora nessa, nesse friozinho, né,
3: Tebas? Exatamente, nesse friozinho que começa o Start TMC. E você também pode, então, como disse a Fernanda Câmara, participar no nosso WhatsApp, no YouTube. Aproveita e deixa o like pra gente no YouTube.
4: Ativa o sininho.
3: Ativa o sininho, se inscreva no canal, com imagem também, se você quiser, você acompanha o Start TMC. 5 horas e 2 minutos.

0: 5:02, você que já ativou o sininho no YouTube, informação importante, hein? A gente abre o Start TMC com informação muito importante. São Paulo amanhece sem greve no metrô, mas com o transporte público no centro do debate sobre serviços, segurança e mobilidade. Em Brasília, disputa eleitoral com novos movimentos no TSE, o avanço das investigações também no caso Banco Master e o lançamento do plano bilionário do governo Lula contra o crime organizado. Essas são algumas informações importantes dos nossos destaques desta quarta-feira, dia 13 de maio de 2026. E tem mais.
1: Metroviários cancelam a greve prevista para hoje em São Paulo.
0: A categoria aceitou a proposta apresentada pela companhia após negociações durante a madrugada.
1: E o presidente do metrô de São Paulo critica a privatização da empresa.
0: Júlio Castiglione Neto afirma que as linhas operadas pela estatal devem continuar sob controle público.
1: E a explosão do Jaguaré ainda provoca impactos na zona oeste da capital paulista.
0: A Defesa Civil mantém imóveis interditados enquanto moradores começam a voltar para casa.
1: E o Tribunal Superior Eleitoral entra oficialmente em nova fase.
0: Cássio Nunes Marques assume a presidência do TSE defendendo as urnas eletrônicas e o sistema eleitoral brasileiro.
1: O governo Lula lança hoje um pacote bilionário contra o crime organizado.
0: A estratégia aposta em combate às facções, inteligência e reforço da segurança pública em ano eleitoral.
1: E a Polícia Federal faz uma mega operação contra facções criminosas em 16 estados.
0: As ações cumprem dezenas de mandados de prisão em todo o país.
1: A Câmara avança em um projeto que libera o uso do FGTS para compra de armas.
0: A proposta ainda precisa passar por outras comissões antes de seguir ao Senado Federal.
1: O caso Banco Master segue pressionando o meio político.
0: A Polícia Federal aponta que o ex-banqueiro Daniel Vorcaro teria financiado ações de influenciadores contra o Banco Central.
1: E nos destaques internacionais,
0: a União Europeia retira o Brasil da lista sanitária e ameaça bilhões de dólares em exportações de carne brasileira.
1: E a Justiça Americana mantém temporariamente as tarifas impostas por Donald Trump sobre importações.
0: Esporte agora.
1: Pela Copa do Brasil, Fluminense venceu o Operário Ferroviário por 2-1.
0: O Cruzeiro bateu o Goiás 1-0 e avançou às oitavas de final.
1: E o Internacional venceu o Atlético por 2-1 e também garantiu vaga na próxima fase.
0: Esse Atlético, né, é o Atlético, é uma equipe de São João del Rei, né, em Minas Gerais. Claro, não é o Galo, não é o Atlético Mineiro, mas da belíssima cidade de São João del Rei, em Minas Gerais.
1: Informações esportivas você confere aqui com Rafael Tebas no Start TMC sempre. 5:05.
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1: 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A quarta-feira será de frio e variação de nuvens com chuva isolada no restante do país. Oi, curitibanos, tudo bem? Olha, Curitiba terá sol pela manhã, aumento de nuvens à tarde, tempo firme sem chuva, máxima de 21 e mínima de 6 graus.
0: São Paulo vai ter sol com nevoeiro nesse amanhecer, né? E tempo aberto ao longo do dia, máxima de 26, mínima de 11 graus.
1: Oi, Rio de Janeiro, sol entre nuvens e tempo firme sem chuva, máxima de 29 e mínima de 13.
0: Em Belo Horizonte, sol entre muitas nuvens, pancadas de chuva também à tarde e à noite, máxima de 25, mínima de 16.
1: Bom dia, Brasília, que terá sol entre nuvens e tempo firme sem chuva, máxima de 28 e mínima de 16.
0: Recife vai ter manhã chuvosa, pancadas também de chuva ao longo da tarde e da noite, então se prepare, você que está aí na capital pernambucana, máxima de 29 e mínima de 24. Inclusive, eu verifiquei aqui também para a nossa audiência muito grande em Curitiba, nesse momento, 4.

0: ou portar drogas ilícitas em espaços públicos da capital. Na grande BH, Betim teve derrubada a proibição da linguagem neutra em escolas públicas e privadas do município. Quem conta pra gente é Mariana Reis.
1: Segue para sanção ou veto do prefeito de Belo Horizonte, Álvaro Damião, do União Brasil, o projeto de lei que estabelece multa de R$ 1.500 a pessoas que forem flagradas consumindo ou portando drogas ilícitas em espaços públicos da capital. O texto, de autoria do vereador Sargento Jalisson, do PL, foi aprovado com 26 votos favoráveis e 8 contrários nesta terça-feira. O projeto prevê que a multa seja corrigida anualmente pelo IPCA. A cobrança poderá ser suspensa caso a pessoa pega em flagrante esteja em tratamento para dependência química com comprovação de frequência. Apoiadores defendem que a medida tem caráter educativo, enquanto a oposição afirma que a medida não é combativa e vai endossar uma perseguição a jovens negros e periféricos. E Betim, na Grande BH, teve a proibição da linguagem neutra em escolas públicas e privadas do município cancelada pelo STF. Por 7-3, a Corte declarou a medida inconstitucional. O Supremo considerou que cabe exclusivamente à União definir as diretrizes e bases da educação nacional, o que impede municípios de criarem regras próprias e metodologias de ensino. A ação foi movida pela Aliança Nacional LGBTI+, depois que uma lei municipal vetou o uso da linguagem neutra na grade curricular e materiais didáticos de Betim. Os ministros Cristiano Zanin, Nunes Marques e André Mendonça, minoria na votação, divergiram parcialmente, considerando a constitucionalidade da derrubada, mas afirmando que o ensino da língua portuguesa deve ser garantido conforme normas oficiais.
2: Muito obrigada por todas as informações, Mariana Reis. E vamos para Brasília, porque a quarta-feira começa com notícias para os consumidores e tensão renovada entre os poderes. O presidente Lula assinou uma medida provisória que zera, a partir de hoje, a taxa das blusinhas. Na Câmara, o ministro Guilherme Boulos fala sobre o fim da escala 6x1 em comissão especial. E para a gente ter todo esse apanhado, nós vamos chamar o Adrian de Almeida.
3: Olha, ontem, lá no Congresso Nacional, a oposição protocolou mais um de vários pedidos de impeachment contra o ministro do STF, Alexandre de Moraes. Segundo o deputado Cabo Gilberto, o Moraes ele usou de poder como ministro do STF para conseguir, então, suspender a aplicação da lei da dosimetria até que ela seja, então, analisada por plenário pelos ministros, né? No fim da noite, também, o presidente Lula ele assinou a medida provisória aí que zera as taxas das blusinhas. Com isso, não vai ter mais um imposto de 20% nas compras internacionais de até 50 dólares. Para hoje, a gente tem então o ministro da Secretaria-Geral da Presidência, Guilherme Boulos, que vai falar na comissão especial que trata aí do fim da escala 6x1. Ontem, quem apareceu lá foi o ministro da Fazenda, Dario Durigan. Ele disse que é totalmente contra, né? Na verdade, compensar as empresas caso o fim da escala 6x1 seja aprovado lá no Congresso. No Senado também, a gente vai ter aí no plenário cerca de 4 projetos de lei. Um deles é para disponibilizar canais de atendimento aí na violência contra a mulher durante o programa Voz do Brasil.
0: 5:11 e a gente vai ter também entrevista hoje ainda no Start TMC sobre esse pacote, né? Essa medida provisória também que assinou o presidente Lula. Enfim, ao longo dessa edição do Start TMC, a gente vai falar bastante sobre esse assunto. 5:11, a gente vai agora conversar com Jade Marinho no Rio de Janeiro. A repercussão da prisão do deputado Thiago Rangel continua intensa na Assembleia Legislativa do Rio de Janeiro, que decidiu até desmontar o gabinete do parlamentar depois da operação que foi feita pela Polícia Federal. Jade Marinho tem essa e outras informações.
4: A crise política dentro da Assembleia Legislativa do Rio deve continuar repercutindo ao longo da semana. A Alerj decidiu desmontar o gabinete do deputado Thiago Rangel, do Avante, preso pela Polícia Federal na última fase da Operação Unha e Carne e afastado do mandato por decisão do ministro Alexandre de Moraes do Supremo Tribunal Federal. Todos os funcionários ligados ao parlamentar foram exonerados. Rangel é investigado por suspeita de participação em um esquema de desvio de recursos públicos em contratos da Secretaria Estadual de Educação.

0: investigação. A procuradoria da casa ainda avalia se haverá a convocação de suplente, mas a vaga continua vinculada ao Podemos, que é o partido pelo qual Rangel foi eleito. O primeiro na fila é o Wellington José, que já passou pela Alerj em outras legislaturas. E em meio à repercussão do caso, o presidente da Assembleia, Douglas Ruas, apresentou uma proposta que também deve gerar debate entre os parlamentares. É a criação de uma comissão especial para discutir a redução de máquina pública estadual. O grupo vai ter 5 integrantes e vai analisar medidas de enxugamento da estrutura, corte de gastos e alternativas para equilibrar as contas no estado sem afetar os serviços essenciais. Durante a manhã desta quarta-feira, o presidente da Alerj, Douglas Ruas, vai atender a imprensa para detalhar maiores informações sobre essa comissão. Já no Judiciário, a Justiça do Rio marcou para o próximo dia 27 de maio a continuação da audiência do processo em que o rapper Oruan é acusado de tentativa de homicídio contra policiais civis. O artista está foragido e responde ao lado de outros 3 acusados. Nesta semana, começaram os depoimentos das primeiras testemunhas do caso, incluindo policiais, peritos e seguranças, e também a noiva do cantor. Segundo o Ministério Público, os agentes foram atacados com pedras durante uma operação da Delegacia de Repressão a Entorpecentes em uma casa no Joá, zona sul da capital fluminense, isso no ano passado. A juíza responsável pelo caso determinou a intimação de Oruan e das testemunhas que ainda faltam depor para a próxima audiência.
1: Obrigada por todas as informações, Jade Marinho. 5 horas e 14 minutos. Depois da explosão causada por uma obra da Sabesp no Jaguaré, que matou um homem, deixou feridos e destruiu imóveis, o governador Tarcísio de Freitas disse estar preocupado com o volume de intervenções da companhia privatizada e prometeu revisar os protocolos de segurança. Vamos com a Alexia Marília.
2: Depois da explosão provocada por uma obra da Sabesp no Jaguaré, na zona oeste da capital, o governador Tarcísio de Freitas disse que o estado vai revisar os protocolos de segurança das intervenções feitas pela companhia. A explosão aconteceu na tarde de segunda-feira, depois que uma tubulação de gás foi atingida durante uma obra. Um homem de 49 anos morreu, 3 pessoas ficaram feridas e cerca de 10 imóveis foram destruídos. Ao todo, 46 imóveis foram interditados e aproximadamente 160 pessoas acabaram afetadas. Desde as primeiras horas após o acidente, o governo estadual montou uma força-tarefa com a Sabesp, a Comgás e órgãos de emergência para atender os moradores da região. Segundo Tarcísio, hoje existem cerca de 1.200 canteiros de obras da Sabesp espalhados pelo estado. E ele afirmou que o aumento dos investimentos e das obras, depois da privatização da companhia em 2024, também trouxe uma preocupação maior com a segurança dessas intervenções. O governador disse que o estado vai reavaliar os procedimentos adotados nas obras e afirmou que, se houver comprovação de falhas ou desvios, as empresas responsáveis serão punidas. Tarcísio falou sobre a necessidade de verificar os procedimentos para garantir a segurança da população.
3: São muitas obras acontecendo ao mesmo tempo e tem uma hora, então, que você tem que dar uma parada. Pô, peraí. Vamos verificar procedimento, porque a gente não pode ter esse tipo de coisa acontecendo, por mais que você tenha aumentado muito o risco, você aumentou muito a quantidade de obra, aumentou muito o investimento, isso está tirando o sono, está preocupando a gente. Então revisitar esses processos para ver como é que a gente pode garantir a segurança das pessoas.
2: A Arcesp, que é a agência reguladora do estado, também informou que vai fazer uma apuração rigorosa sobre a atuação da Sabesp e da Comgás no caso. As famílias que tiveram imóveis interditados vão receber hospedagem em hotel nesse primeiro momento e depois poderão receber auxílio para aluguel. Nos casos mais graves, o estado promete reconstrução, reforma ou até a compra assistida de um novo imóvel, dependendo da situação de cada família. O auxílio emergencial inicial também subiu de R$ 2.000 para R$ 5.000. E segundo o governador, todos os prejuízos materiais deverão ser indenizados.
4: E a gente vai continuar acompanhando, né, com a nossa equipe de reportagem, que inclusive passou nas últimas horas, né, ao longo de todo o dia de ontem, esteve na região e hoje não vai ser diferente. A gente vai conversar com os moradores, enfim, também com o poder público, mas importante essa informação que a Alexia trouxe pra gente. Então a Sabesp e também a Comgás informaram que vão ampliar esse auxílio de R$ 2.000 para R$ 5.000 reais por conta das reclamações dos moradores que foram atingidos por essa explosão na região oeste de São Paulo. 5:17, Brian Valêncio em Curitiba vem aí pelo seguinte: as obras do contorno norte da região metropolitana de Curitiba chegaram a 40% de conclusão. Isso realmente é muito importante, tem um impacto positivo no cotidiano das pessoas. Brian Valêncio conta pra gente.
5: As obras de duplicação do contorno norte de Curitiba na PR-418 avançaram para uma nova etapa de execução e chegaram a 40% do cronograma total. A concessionária Veralcária iniciou a aplicação das primeiras camadas asfálticas no trecho, entre os quilômetros 5,8 e 7,2 da rodovia, marcando o começo da fase de pavimentação da obra. De acordo com a empresa, a duplicação do contorno norte é a primeira grande intervenção lançada dentro do novo modelo de concessões rodoviárias aqui do Paraná. Os trabalhos mobilizam cerca de 400 trabalhadores diretamente nas frentes de serviço. A concessionária destaca ainda que o início da pavimentação representa uma virada importante no andamento da obra e aproxima a entrega dos benefícios prometidos para motoristas que utilizam diariamente o trecho entre Curitiba, Campo Largo, Almirante Tamandaré e Colombo. O projeto prevê a duplicação de 16,7 quilômetros da PR-418 entre os quilômetros 5 e 21, além da construção de 7 novos viadutos, adequações de acessos e melhorias em drenagens e segurança viária. A previsão oficial é de conclusão até 2027. A obra é considerada estratégica para a mobilidade da região metropolitana de Curitiba e deve reduzir congestionamentos, melhorar a fluidez no tráfego pesado e diminuir o número de acidentes em um dos principais corredores rodoviários aqui do Paraná.
1: Informações de Brian Valêncio, 5:19. Mesmo com o cenário econômico ainda desafiador, o BNDES acelera o crédito e tem alta no lucro. O Banco Estatal diz que a procura por financiamentos cresceu forte, principalmente em obras e inovação. Bernardo Silva.
6: O Banco Nacional do Desenvolvimento Econômico e Social é o principal banco público de fomento no Brasil, financiando projetos que impulsionam o crescimento econômico, geram empregos e apoiam setores estratégicos. De acordo com os dados divulgados, o lucro do primeiro trimestre foi de 3,1 bilhões de reais, 17% a mais do que o mesmo período em 2025. Se somados os últimos 12 meses, o lucro vai para mais de 15 bilhões, o maior da história do banco. Os valores investidos também saltaram no primeiro trimestre, foram para mais de 36 bilhões de reais, 44% a mais do que um ano atrás. O setor mais beneficiado foi o da indústria, com cerca de 70% desse valor. Em coletiva de imprensa, o presidente do BNDES, Aloysio Mercadante, destacou que o banco está preparando uma linha de crédito para apoiar empresas que sofreram com conflitos geopolíticos ou com aumentos de tarifas internacionais. Ainda disse que o banco analisa 56 projetos relacionados a minerais críticos, com uma previsão de aporte de 50 bilhões. Mercadante também ressaltou que o BNDES está diversificando os perfis de investimentos, de olho em setores como fertilizantes, carros voadores e inteligência artificial.
1: Bernardo Silva, então, com todas as informações e esclarecimentos. Tem gente dando bom dia aqui no YouTube. A Ana Paula Ribeiro, de São Paulo. Carlos Henrique Souza, de Belo Horizonte. Marcos Vinícius Pereira, do Rio de Janeiro, Patrícia Gomes, de Recife, e assim vai, Tebas.
4: E aqui também muitas mensagens já chegando pra gente no WhatsApp, 11972211001. O Paulo Ferentski, que é do Recife, sai cedo pro trabalho, mas tá chovendo por aqui, nessa manhã, escreve aqui o Paulo. Também o André Valsene, de Belo Horizonte, muito bom dia, Fernanda, bom dia, Tebas, tô sempre acompanhando o Start TMC, melhor companhia, indo trabalhar, valeu, muito obrigado, boa. André, boa. Também o Carlos Salvarelli, que é de Brasília, falando sobre o Neymar aqui. Acho que o Neymar tem que ir para a Copa do Mundo, a opinião do Carlos de Brasília. E o Marcos Varnetes, no Rio de Janeiro, dizendo: carioca sofre no Rio, mas por aqui tá tranquilo, escreve o Marcos.
1: O caso Neymar tá Coloca blusinha, tira blusinha. Coloca Neymar, tira Neymar.
4: Exatamente.
1: Não é? Põe blusa, tira blusa. Põe cachecol, tira cachecol.
4: Como o nosso colunista sempre fala, o Bruno Riz, esse também é um assunto de polarização, né? Muita gente que acha que é um absurdo o Neymar não ir para a seleção. Muita gente que avalia que ele não tá bem, não tá jogando tão bem assim e não poderia ir para a seleção. Enfim, quem vai decidir é Carlo Ancelotti e a gente vai continuar acompanhando cobertura completa, inclusive, da Transamérica, que agora é TMC, durante a Copa do Mundo. 5 horas e 22 minutos.
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4: 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Falar de Copa do Mundo. Copa do Mundo tá chegando às vésperas da convocação da seleção. A dúvida, né? O técnico Carlo Ancelotti se disse confiante em suas capacidades para escolher o time do Brasil. Numa entrevista à agência Reuters, o Ancelotti falou sobre Neymar, vai ser convocado ou não vai? Ele afirmou que é uma escolha que não é fácil, né? Não é uma escolha fácil, tem que considerar os prós e também os contras. Vamos acompanhar.
10: É muito amado o Neymar, né? Não só para o povo, mas para também os jogadores. É muito amado, isto também é um aspecto, porque em um ambiente, não, se vou chamar Neymar, não é que vou meter una bomba dentro al vestuario. Tú tienes que elegir, tienes que considerar muchas cosas. En este aspecto, Neymar es jugador importante para este país, por el talento que ha mostrado siempre, que ha tenido problema, que está recuperando, que está trabajando fuerte para recuperar, que está jugando, que en los últimos tiempos ha mejorado mucho, está jugando con continuidad. Es obviamente, para mí, una decisión no tan sencilla. Hay que evaluar bien pro y contra. Pero esto a mí no me mete presión. No me mete presión porque, como he dicho, es un año que estamos evaluando, no solo el Neymar, todos los jugadores.
1: E ao falar da convocação como um todo, o italiano chamou no peito e disse que, por mais que fazer um time perfeito seja impossível, ele tem informações suficientes sobre os jogadores para fazer uma lista com menos erros do que qualquer outra pessoa.
10: Eu sou a pessoa mais indicada para tomar esta decisão, porque a informação que tenho eu sobre todos os jogadores brasileiros en este año no la tiene nadie. Entonces yo soy la persona más indicada. Puedo hacer una lista perfecta, imposible, pero puedo hacer una lista con menos errores comparándolo con otros. Esto estoy seguro.
4: A gente acompanhou então o técnico da seleção brasileira, Carlo Ancelotti, nesse italiano com algumas palavras em português, mas deu para entender perfeitamente. Inclusive aqui, para a gente fechar a informação sobre Copa do Mundo, a convocação final, hein? Nessa próxima segunda-feira, dia 18 de maio, às 5 horas da tarde, vai ser feita a convocação dos 26 jogadores num evento no Museu do Amanhã, que é belíssimo, no Rio de Janeiro, com a cobertura completa, como sempre, da Transamérica, que agora é TMC. 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
1: Cinco horas e 27 minutos, durante o discurso de posse na presidência do Tribunal Superior Eleitoral, o ministro Cássio Nunes Marques destacou a posição do Brasil como tendo um dos sistemas eleitorais mais avançados do mundo e ressaltou a necessidade de constante evolução em prol da democracia.
12: O único de votação brasileiro constitui patrimônio institucional da nossa democracia. No tocante à recepção, a apuração e a divulgação dos votos, nosso sistema é o mais avançado do mundo. Essa posição de destaque global não impede o constante aperfeiçoamento do nosso sistema. Afinal, somente foi conquistado e se mantém a partir desse processo contínuo de evolução, o que assegura a posição de vanguarda entre todas as democracias contemporâneas.
4: É, e teve climão, viu? Teve climão. Davi Alcolumbre evitou aplaudir Jorge Messias durante a posse do Cássio Nunes Marques na presidência do TSE. A gente lembra aqui da rejeição do nome do Messias ao STF, né? Na sabatina realizada no Senado Federal. A ausência de reação foi também acompanhada por Hugo Mota e o ministro Luiz Edson Fachin, evidenciando o clima de tensão institucional nesse evento.
1: Pois é, reforçando então, o gesto ocorre semanas depois do Senado barrar a indicação de Messias em um movimento articulado que marcou uma derrota relevante para o governo Lula. O episódio destaca, reforça o desgaste entre Executivo, Congresso e Judiciário em meio à disputa política que segue impactando o cenário pré-eleitoral desse ano.
4: 5 horas e 29 minutos, o presidente Lula lançou um pacote de 11 bilhões de reais para a segurança pública com foco no combate ao crime organizado e impacto também direto na agenda eleitoral de 2026. O programa Brasil contra o Crime Organizado prevê ações contra tráfico de armas, asfixia financeira de facções e melhora também nas investigações, além do reforço do sistema prisional.
1: A iniciativa ocorre em meio à pressão sobre o governo na área da segurança, tema central da disputa com adversários, como Flávio Bolsonaro e Ronaldo Caiado, e o lançamento sinaliza uma tentativa do governo de consolidar uma marca no setor considerado decisivo para o debate público e o cenário eleitoral.
4: E daqui a pouco tem entrevista ao vivo sobre esse assunto aqui no Start TMC, para a gente entender também do ponto de vista jurídico o que pode acontecer com essa decisão do governo federal. Nos destaques internacionais, o presidente dos Estados Unidos, Donald Trump, afirmou que pretende discutir a guerra com o Irã em reunião com o presidente da China, o Xi Jinping, durante visita ao país asiático. Apesar da agenda, Trump disse não considerar necessária a ajuda chinesa para lidar com o conflito, ao afirmar que os Estados Unidos vão vencer de uma forma ou de outra, pacificamente ou não, claro, nas palavras de Donald Trump.
1: A viagem ocorre em meio ao impasse nas negociações envolvendo Estados Unidos, Israel e Irã, com a China mantendo proximidade com Teerã e papel relevante no mercado de petróleo. O encontro entre Trump e Xi Jinping, o primeiro em mais de 6 meses, acontece em Pequim nesta semana, com expectativa de tratar também de comércio e tensões diplomáticas globais. Agora 5 horas e 31 minutos.
4: E tem mensagem chegando pra gente, você participa junto com a gente aqui do Start TMC, mande a sua mensagem aí, 11972211001, 11972211001, você que tá em Brasília, Belo Horizonte, no Rio de Janeiro, no Recife, em Curitiba, também em São Paulo, ou no aplicativo, ou no YouTube. O Marcos Vernetes, no Rio de Janeiro, mandando aqui, já está no caminho do trabalho, escutando o Start TMC. O João Zafirian, da Zona Leste de São Paulo, mandando bom dia, que bom que não tem greve no metrô. É isso mesmo, João, não tem greve no metrô, tá? Essa informação muito importante, que bom que você também aqui manda a mensagem pra gente reforçar pra toda a nossa audiência que nos acompanha em São Paulo, não tem greve de metrô aqui na capital paulista. Também o Ricardo mandando mensagem, ele é de São Paulo, sobre a entrevista de Carlo Ancelotti. Eu não chamaria Neymar, diz aqui o Ricardo. E a Juliana Castellari, que é de Brasília também. Muito bom dia, Tebas. Bom dia, Fernanda. Minha companhia diária é o Start TMC, escreve ela.
13: Maravilha, e tem muito mais, viu? Nós vamos até às 7 horas da manhã. Vamos continuar então aqui com o nosso giro de notícias, de destaques. O Brasil enfrenta uma crise de endividamento e médicos alertam que em muitos casos o problema vai além da falta de controle financeiro e pode estar ligada a um transtorno psiquiátrico. A gente vai ouvir o relato da Camila Nunes, que é onomaníaca em tratamento, que já fez durante, ou melhor, que já fez 240 milhões de reais. Eu até engasguei, gente, porque olha só, a Camila fez 240 milhões de reais em dívidas em compras compulsivas.
4: É, realmente é uma loucura. E para a gente entender mais sobre esse assunto, que não é simples, é complexo, a gente conversou com a Tatiana Filomenes, que ela é psicóloga e também coordenadora do Ambulatório de Oniomania do Instituto de Psiquiatria do Hospital das Clínicas aqui em São Paulo. Vamos acompanhar.
14: É até interessante porque eu mal faço divulgação do tratamento que a gente faz no Hospital das Clínicas, na psiquiatria, porque o número de pessoas que procura é enorme. Então, da pandemia para cá, nós tivemos quase 2.000 pessoas procurando tratamento. E ali é um lugar em que as pessoas vêm buscar justamente que estão mais graves, né? Elas já estão num quadro desse do endividamento recorrente, como trouxe a nossa participante anterior, né, contando do problema dela. O que acontece, né? A compra compulsiva, ela hoje é vista como uma questão de um descontrole em comportamento, ou seja, uma dependência de um comportamento. Então, ele tem similaridades com uma dependência química, né? Então, ele atinge a mesma sensação cerebral de prazer. Então, ele ativa o nosso sistema de recompensa. As pessoas acabam buscando na compra um remédio, como eu costumo falar, para suas questões emocionais. Então, entra muito em frases como: ah, mas eu mereço, eu trabalho tanto, minha vida está tão difícil, ah, estou passando por tal coisa. É como uma dependência de comida, como uma dependência de outros comportamentos, como jogo, como sexo, comida, internet. Está todo mundo nesse lugar da impulsividade. Por que as pessoas levam tempo para perceber? Porque eu estou comprando e eu estou fazendo algo que todo mundo faz. Só que quem tem um problema com a impulsividade, o que acontece? Ela tem um freio mais longo. Então, eu demoro mais tempo para perceber que aquilo é um problema. Eu demoro mais tempo para frear o comportamento. Eu não faço isso porque eu sou uma pessoa mau caráter e não sei que eu estou endividada. Eu faço isso por uma questão de um desajuste emocional, em que eu busco nele uma recompensa. Eu acho que vai dar conta, porque as pessoas costumam, de uma forma geral, fazer contas de cabeça, né? Então a gente faz as contas mentais. Então eu costumo falar que conta mental no final do mês sempre sobra dinheiro. Ou o cartão vai ser sempre mais baixo do que a gente imaginou que ele vem. Então quem nunca se assustou com uma fatura de cartão? Quem nunca achou que ia sobrar mais dinheiro do que sobrou? E essas pessoas que têm um problema com compras, elas acreditam nessas mesmas questões, só que numa potência em que elas não param de comprar. Elas estão sempre gastando atrás de outra dívida. E eu, como trouxe, né, a pessoa que participou antes falando do comportamento, é uma dívida para sanar outra dívida, para sanar outra dívida. Não é que ela gastou tudo isso em 21 empréstimos em compras, mas é muito para acertar juros, parcelas atrasadas, e esse é um montante que cresce de uma forma muito rápida e a pessoa perde totalmente o controle das finanças. Até porque um
15: doutora Tatiana, das compras, ele...
14: Oi?
15: Não, então, eu queria ver se a gente consegue entender a origem, né? Eu estava, antes da sua entrada aqui, eu estava falando sobre um estudo de economistas brasileiros que estão identificando uma tendência de pessoas quererem seguir padrões de consumo publicados por influencers em redes sociais. Eu queria saber se na sua pesquisa, só lembrando aqui ao nosso ouvinte, né? A doutora Tatiana trabalha com oniomania, né, que é a mania de consumo, está correto, né, no Hospital das Clínicas. Então, a sua experiência é muito valiosa para a gente. Na sua experiência, da onde vem, qual é a origem dessa compulsão por compras?
14: Olha, então vamos lá. A gente tem três possibilidades, tá, de origem. Essa é uma, aquela pergunta de milhões, tá? No meu estudo, quando eu fiz o mestrado, uma das coisas foi tentar buscar realmente a questão origem. Então, quando a gente vai para a origem do indivíduo, a gente vai para questões que são relacionadas à minha, tanto essa necessidade cerebral de busca pelo prazer. Então, a busca pelo prazer está muito vinculada ao que se hoje todo mundo passou a falar da dopamina. Então, as pessoas têm um equívoco quando pensa, ah, eu tenho, a minha dopamina atinge o máximo quando eu compro. Não, é quando eu penso que eu vou comprar. Eu já lancei a dopamina no meu organismo e aí eu não consigo mais frear o comportamento, porque eu já estou com aquilo programado para ser executado. Todas essas questões que envolvem dependências, elas acionam o sistema de recompensa cerebral, ou seja, eu tenho uma injeção de dopamina naquela hora, tá? E aí eu tenho a questão da origem do indivíduo, que também você olha para famílias dessas pessoas e vê que você encontra problemas com transtornos relacionados à impulsividade, perda de controle, dependência, em maior número do que numa outra família. Aí você vai para a origem do indivíduo, pessoas mais suscetíveis, que acho que é onde entra essa questão das redes sociais, influencers que a gente vive hoje, essa enxurrada do estímulo online, que ele não é mais uma busca ativa minha por algo. Eu tenho uma recepção passiva de informações, porque eu sigo pessoas e o meu feed da rede social vai me mostrar produtos, compras, estímulos, coisas que eu pesquisei no meu celular, então ele vai ter os patrocinados, então eu recebo um boom de opções e ofertas das quais coisas que eu nem achava que eu precisava, eu de repente vejo e falo, que legal, acho que agora eu preciso disso, e essa pessoa está falando que é muito bacana, então eu posso levar isso, mas aquilo eu levo frete grátis, ou eu entro para pesquisar algo e aí falo assim, pessoas que compraram isso ou que viram isso também compraram aquilo, né? Então, a tendência curiosa do ser humano é atiçada o tempo inteiro por essas estratégias de marketing, que são, na verdade, estudos de neuromarketing. Nada mais é do que isso. E que cai quem tem um problema com compulsão por compras, entende que esse é um terreno muito fértil?
15: Muito. Essas pessoas estão sendo manipuladas.
14: O tempo inteiro.
16: Muito bem, conversamos com a doutora.
14: E a gente vai para outra origem, só para terminar, outro ponto da origem, é a sociedade que a gente vive hoje. É uma sociedade de consumo, que estimula o consumo, crédito sem consciência, renegociações e propostas que são importantes, porém as pessoas não têm educação de revisão do seu padrão de finanças, das suas economias. Então hoje, se você pega dinheiro no banco, é uma coisa, o banco conversa com outro banco que vai pôr um limite, mas aí você entra nas lojas hoje que vendem coisas, elas têm oferta de crédito do mesmo jeito. Então você vai lá e essas lojas não conversam com os bancos, então o seu crédito está quase que limitado em muitos lugares, as pessoas vão migrando de opções de consumo o tempo todo.
16: Perfeito, doutor. Isso vai muito ao encontro do que o Alvarez estava falando agora mesmo sobre o trabalho dos influencers, né, que influenciam demais, como, né, fui redundante agora, mas que incentivam demais esse consumismo exacerbado dos internautas e também, de certa maneira, vai ao encontro do que a gente falava sobre a ausência de educação financeira. Exato. Nas nossas escolas.
13: A gente ouviu, então, a psicóloga Tatiana Filomensky falando sobre a oniomania, que é o transtorno de compra compulsiva, e a explicação da psicóloga até está baseada num fato real, né? De uma pessoa em tratamento que já fez até R$240 mil em dívidas em compras compulsivas. Então, quem se identificou aí com problema, peça ajuda médica, busque tratamento para se controlar, para se curar. 5:41.
4: E a gente muda de assunto agora. O presidente Lula anunciou um pacote de 11 bilhões de reais contra o crime organizado, né? Ele fez isso nessas últimas horas em Brasília. As informações com Murilo Hernandes.
17: O pacote foi anunciado em cerimônia aqui no Palácio do Planalto e é dividido em quatro eixos principais: asfixia financeira das organizações criminosas, o reforço da segurança máxima nos presídios, a ampliação das investigações de homicídios e o combate ao tráfico de armas e explosivos. Desse total anunciado, 10 bilhões serão destinados a uma linha de crédito para estados e municípios investirem em equipamentos e estruturas de segurança pública, como viaturas, drones, câmeras corporais e sistema de monitoramento. Os outros 1 bilhão de reais serão usados nas demais ações estratégicas do programa. Durante o lançamento, o presidente Lula confirmou que quer criar um Ministério da Segurança Pública. Mas, para isso acontecer, ele precisa da aprovação da PEC da Segurança Pública no Congresso para dividir as competências. Lula afirmou também que o combate ao crime organizado precisa de integração entre os países e citou conversas sobre o tema com o presidente dos Estados Unidos, Donald Trump.
18: Eu disse ao presidente Trump, se você quiser colaborar, tem espaço para vocês participarem conosco no combate ao crime organizado, à lavagem de dinheiro, ao contrabando de armas nas fronteiras. Agora, vai trabalhar em consonância com aquilo que é, sabe, a decisão do governo e da polícia brasileira.
17: Já o vice-presidente Geraldo Alckmin criticou os políticos que querem distribuir armas para a população.
19: Quem tem que portar arma é a polícia, que é profissional. Arma é um perigo. A única política de segurança no mandato anterior era distribuir arma, liberar arma, liberar arma, liberar arma, liberar arma. E isso acaba na mão de bandido, acaba na mão do crime organizado.
17: O ministro da Justiça, Wellington César Lima de Silva, destacou que o programa prevê atuação conjunta entre as forças federais, estaduais e municipais.
20: Dois dos quatro eixos partem de uma base sólida, de uma experiência provada e comprovada. Os outros dois eixos, presidente, com muita consistência, serão, de fato, inovação fundamental para fecharmos a lógica.
17: Já o presidente da Câmara dos Deputados, Hugo Mota, afirmou em entrevista exclusiva ao TMC 360 que o Congresso deve priorizar o debate da segurança pública e combate às facções criminosas.
21: Segurança. Aliado a isso, nós tivemos as facções criminosas avançando de maneira muito forte em todas as regiões do Brasil, justamente demonstrando aquilo que, por muito tempo, o Estado não quis enxergar, que é a organização dessas facções criminosas que, infelizmente, acabaram se infiltrando em praticamente todos os setores da nossa sociedade.
17: O governo espera começar a implementar as medidas ainda neste ano, enquanto os projetos relacionados ao pacote devem avançar no Congresso Nacional nas próximas semanas.
4: 5 horas e 45 minutos e essa entrevista do Hugo Mota, né, exclusiva aqui para a TMC, repercutindo demais realmente. E hoje a gente vai ouvir Simone Tebet, né, pré-candidata ao Senado por São Paulo, também será entrevistada hoje no TMC 360. 5h45, vamos para mais manchetes aqui no Start TMC.
22: A Comissão de Segurança Pública da Câmara dos Deputados aprovou o projeto que autoriza o uso do FGTS para compra de armas de fogo, ampliando as possibilidades de saque do fundo. A proposta de autoria do deputado Marcos Polon exige que o trabalhador comprove regularidade no registro de armas e tenha autorização legal para aquisição.
4: O texto prevê que o saque cubra o valor da arma, munições e itens de segurança e ainda precisa passar por outras três comissões e também pelo plenário, né? Então, realmente, ainda há um caminho bastante extenso. É um texto que divide opiniões, também recebe críticas. A medida reacende o debate sobre a finalidade do FGTS, criado para a proteção do trabalhador, ao mesmo tempo em que insere a segurança pessoal como justificativa para o recurso, para o uso dos recursos.
22: A Polícia Federal apontou ao STF que o deputado federal Marcelo Queiroz tenha sido beneficiado por um esquema de fraudes em contratos públicos ligados ao governo do Rio. A investigação indica que o parlamentar usava a atuação em defesa dos animais como fachada para movimentação de recursos considerados irregulares.
4: A operação, autorizada pelo ministro Flávio Dino, apura suspeitas em licitações da Secretaria Estadual de Agricultura entre 2021 e 2023, período em que Queiroz comandava a pasta. De acordo com a Polícia Federal, a empresa Consuvet firmou contratos de quase 200 milhões de reais, com cerca de 35 milhões já pagos, apesar de não ter estrutura compatível para executar os serviços, o que reforça os indícios de irregularidades.
22: A IP afirmou ter reformulado o sistema de tratamento de água após fiscalização da Anvisa identificar contaminação bacteriana em 2025. A fabricante do grupo Química Amparo implantou novos protocolos como osmose reversa, quarentena de produtos e contratação de consultoria especializada.
4: Apesar das mudanças, a empresa voltou a ser alvo de sanções por falhas no controle de qualidade, levando à suspensão temporária de produção, né, da produção de itens líquidos. A companhia afirma que não há comprovação atual de contaminação, enquanto a Anvisa mantém a recomendação contrária ao uso de parte dos produtos e também avalia novas medidas. Agora são 5 horas e 48 minutos.
22: E agora nós vamos para o esporte.
4: É isso, Copa do Brasil movimentando essa semana. Os primeiros classificados já para as oitavas de final definidos e muita atenção nas arquibancadas. Ainda alguns jogos vão ser realizados, tanto hoje como também amanhã, com a cobertura da TMC. E quem traz o panorama é Kaique Silva.
0: Amigos do Start TMC, meio de semana de muita Copa do Brasil e na noite desta última terça-feira conhecemos os três primeiros classificados à fase de oitavas de final da competição, com destaque para a vitória do Internacional no Beira-Rio por 3-2 diante do Atlético e o Cruzeiro vencendo por 1-0 o Goiás em pleno Mineirão. O grande destaque da noite de ontem, completando a trinca dos favoritos, garantindo, portanto, as suas vagas, o Fluminense venceu por 2-1 a equipe do Operário. Apesar da vitória do time do técnico Luiz Ubeldia, depois do jogo, vaias por parte do torcedor nas arquibancadas. Motivo, inclusive, de questionamento a Savarino, autor de um dos gols do Fluminense, em zona mista depois do jogo.
2: Eu acho exagerado, não? É, eu acho um pouco exagerado porque, para mim, eu sempre vou me cobrar quando jogo bem, quando jogo mal. É, e como falei, o time sabe quando joga bem, quando joga mal. É, eu acho exagerada essa vaia. Mas para mim o mais importante vai ser a classificação, já a gente vai pensar na próxima ronda da Copa do Brasil quando joguemos a Copa do Brasil. E bom, como falei, temos ocasiões dentro do jogo, jogamos bem por momentos do jogo. E bom, a gente tem que matar o jogo em certo tempo do jogo e bom, esperemos melhorar no próximo jogo isso para a gente conseguir uma sequência ganhadora.
0: E nesta quarta-feira, mais 7 jogos ainda por essa quinta fase da competição. Às 19h, a bola rola para Vasco e Paysandu em São Januário, no mesmo horário em que Juventude e São Paulo se enfrentam no Alfredo Jaconi. Um pouco mais tarde, às 19h30, no Couto Pereira, é a vez do Coritiba receber o Santos. Às 20h30, confronto de duas equipes do interior de São Paulo, o Mirassol recebendo o Bragantino. E às 21h30, mais 3 jogos para fechar a rodada dessa quarta-feira. Remo e Bahia, Ceará e Atlético Mineiro e o Jacuipense recebendo em Londrina o time do Palmeiras.
4: Vários jogos importantes e também um dos destaques, sem dúvida, essa partida que o Kaique Silva trouxe, citou aí, Juventude e São Paulo. Jogo em Caxias do Sul, São Paulo conquistou a vitória na primeira partida 1-0, mas chega pressionado com Roger Machado bastante contestado por parte da torcida e não é fácil enfrentar o Juventude em Caxias do Sul, 7 horas da noite, cobertura completa da TMC para essa partida.
22: E a gente continua aqui com o nosso giro de repórteres, 5 horas e 51 minutos. A investigação sobre um esquema de corrupção envolvendo policiais militares em Belfort Roxo ganhou novos desdobramentos com um cabo da Polícia Militar preso durante a Operação Jade Marinho.
3: O Ministério Público denunciou mais 11 policiais militares que recebiam propina de comerciantes para prestar serviço de segurança durante o expediente no 39º Batalhão em Belfor Roxo, na Baixada Fluminense. Um dos agentes, o cabo Michel Maia Rodrigues, foi preso durante uma operação com o apoio da Corregedoria da PM. Segundo as investigações, os policiais recebiam pagamentos semanais para manter viaturas e agentes à disposição de comerciantes da região. O esquema funcionava dentro da rotina do batalhão e com repasses organizados entre os envolvidos. A investigação também aponta que Michel Maia atuava como intermediador dos pagamentos e tinha ligação com uma milícia da Baixada Fluminense. Quebras de sigilo bancário identificaram transferências entre os denunciados em datas compatíveis com o esquema. O caso é um desdobramento da Operação Patrinos, que no ano passado já havia levado à prisão outros 10 policiais acusados de extorquir comerciantes em Belfor Roxo.
4: Valeu, muito obrigado pelas informações, Jade Marinho. 5 horas e 52 minutos. Você participa com a gente aqui do Start TMC, é 11972211001, nosso WhatsApp 11972211001. Você participa aqui à vontade mandando a mensagem pra gente. Ó, o Lucas Monterraz em São Paulo, hoje tá frio demais por aqui, 12 graus na zona leste de São Paulo. Que bom que não tem greve do metrô, escreve ele. É verdade, Lucas, você também se citando esse assunto, é bom a gente informar, não tem greve do metrô aqui em São Paulo hoje. O Diego no Rio de Janeiro, muito bom dia, Tebas e Fernanda, por aqui não tá tão frio assim. O Bruno Castrelles de Curitiba, também mandando mensagem, saindo de casa e já escutando o Start TMC.
5: É o ouvinte aí, curtindo o Start TMC, sendo informado pelo Start TMC, o ouvinte de São Paulo, Brasília, Rio de Janeiro, Curitiba, Belo Horizonte e Recife. Então, para você, ouvinte, mais uma notícia, mais um giro de repórter. A União Europeia vetou a importação de carne e também alguns animais do Brasil. O bloco atualizou a lista de países que cumprem regras contra o uso de antimicrobianos na pecuária e exclui o Brasil, mas manteve a Argentina, Paraguai e Uruguai. Vamos com o Brian Valêncio.
6: A União Europeia anunciou a exclusão do Brasil da lista de países autorizados a exportar carne e outros produtos de origem animal ao bloco europeu. A decisão foi tomada após o governo brasileiro não apresentar garantias consideradas suficientes sobre o controle do uso de antimicrobianos na pecuária. Com a atualização das regras sanitárias da União Europeia, o Brasil pode deixar de exportar, a partir de 3 de setembro, produtos como carne bovina, aves, ovos, mel, pescado e até equinos para os países europeus. Argentina, Paraguai e Uruguai seguem autorizados pelo bloco. Segundo a Comissão Europeia para a Saúde, o Brasil agora precisa comprovar que atende às exigências europeias sobre o uso de antimicrobianos durante todo o ciclo de vida dos animais utilizados nessas produções que são exportadas. A comissão ainda afirmou que, assim que houver conformidade, as exportações podem ser retomadas. De acordo com o presidente da Frente Parlamentar do Agronegócio, o deputado Pedro Lupion, o Brasil vai solucionar todas as novas exigências até o prazo limite.
23: Olha, o produtor rural brasileiro não tem um dia de paz, é uma coisa impressionante. Toda hora aparece uma novidade, um problema novo para a gente enfrentar. É mais uma vez uma ação dos europeus protecionista para o seu público interno para criar um problema no comércio internacional e principalmente tentar barrar um pouco da competitividade dos produtos brasileiros lá na União Europeia. Para tranquilizar aos pecuaristas do Brasil, aos produtores de carne bovina, aos produtores de frango, de mel, de ovos, que isso só teria efeito a partir de setembro e que até lá nós teremos com certeza todos os protocolos aprovados, mostrando que aqui nós temos uma produção limpa, uma produção de qualidade, uma produção que cumpre todos os critérios e que sem dúvida alguma nós continuaremos como os principais produtores de proteína animal do mundo.
6: Vale destacar que a União Europeia proíbe substâncias usadas tanto para a prevenção de doenças quanto para estimular o crescimento animal, prática ainda permitida em alguns mercados. Entidades do setor brasileiro ainda avaliam os efeitos dessa medida e dizem que vão tentar reverter essa decisão até a data limite, ali em 3 de setembro.
4: 5 horas e 56 minutos. Esse também é um assunto importantíssimo, né? Com impacto direto na nossa economia por conta desse veto da União Europeia em relação às importações de carne e também alguns animais aqui do Brasil. 5h56, uma mulher foi indiciada por desviar mais de 20 mil reais de um centro de educação infantil no Paraná. E ela confessou que usava parte desse dinheiro em apostas online. Quem conta pra gente é Luiz Fernando.
7: Os desvios ocorreram entre setembro e novembro de 2024, período em que a mulher era responsável pelo caixa da Associação de Pais, Mestres e Funcionários de Palotina, no oeste do Paraná. As suspeitas começaram depois que pais e membros da entidade perceberam movimentações financeiras estranhas. A partir disso, a Polícia Civil começou a investigar e identificou transferências que eram feitas sem autorização, além da retenção de valores arrecadados em festas e eventos promovidos para a reforma do Centro de Educação Infantil. Durante o depoimento, ainda de acordo com a polícia, a mulher admitiu que utilizava parte do dinheiro desviado para despesas pessoais e jogos de azar online. Apenas uma parcela do valor foi devolvida, mas o montante recuperado não foi informado. Depois de o caso vir à tona, ela deixou o cargo de tesoureira da associação. O inquérito já foi encaminhado ao Ministério Público do Paraná, que vai analisar se apresenta denúncia à justiça. A TMC tenta contato com a defesa da investigada. Procurada, a Secretaria de Educação de Palotina disse que acompanha o caso desde que tomou conhecimento da investigação. Já a Associação de Pais informou que contratou um advogado para representar a instituição sobre o caso.
8: Muito obrigada por todas as informações. 5 horas e 58 minutos. Ao defender o fim da escala 6x1, o ministro da Fazenda, Dario Durigan, afirmou que a redução da escala semanal não deve ser usada como uma ferramenta para que as empresas busquem uma compensação fiscal. Vamos então com o Adrian de Almeida, que acompanhou a sessão e traz todos os detalhes para você.
9: Na Câmara dos Deputados, o ministro da Fazenda, Dario Durigan, disse que é radicalmente contra compensar as empresas caso aprovem o fim da escala 6x1. Ele também defendeu que a redução semanal de trabalho beneficia a saúde física e mental do trabalhador e acaba influenciando no aumento da produtividade. A ida de Durigan para a sessão ocorre em um momento decisivo da tramitação da PEC na Câmara e após embate entre o Legislativo e o Executivo, visto que Lula enviou o projeto de lei ao parlamento. Segundo Durigan, a titularidade da hora de trabalho não é do empregador.
10: A gente tem tratado da 6x1, com redução de horas trabalhadas na semana, sem redução de salário, e muita gente às vezes fala em indenização, em compensação. E eu digo que eu sou radicalmente contra isso. E, inclusive, e por conceito, aqui tem a parte fiscal, que é o meu ofício de cuidar das finanças do país, mas tem um conceito também, que é o conceito que a gente sempre fez, sempre debateu, que é a titularidade da hora de trabalho, a titularidade do trabalho não é do empregador.
9: A comissão especial foi criada para discutir a PEC do fim da escala 6x1 e vai receber nesta quarta-feira o ministro da Secretaria-Geral da Presidência, Guilherme Boulos. O convite de Durigan foi realizado para que o ministro trouxesse uma avaliação por parte da Fazenda sobre os impactos econômicos nas empresas e como isso vai refletir no setor produtivo.
8: 6 horas em ponto, você está no Start TMC, que começou 5 horas da manhã já com um giro de notícias importantes do Brasil e do mundo, e a gente vai até às 7 horas da manhã com esse mesmo foco, um giro e destaque com as principais notícias do Brasil e do mundo. E você pode participar e deve participar aqui conosco no WhatsApp, no 11972211001, e a gente também está na internet, no YouTube, no @TMC News BR.
4: Tem mensagem aqui, rapidamente, o Paulo no Recife está nos acompanhando então no 92.7, dizendo que é apaixonado pelo rádio, pela comunicação, enfim, mandando aqui um bom dia para você, Fernanda, para mim, Rafael Tebas também, muito obrigado pela sua audiência.
8: Bom dia.
4: Só rapidinho aqui também, o Bruno Castrelles de Curitiba, também nessa mesma pegada, e o Rafael, meu xará, Rafael Domberti em Brasília, está na Asa Sul, escreve ele, saindo de casa, indo pro trabalho com o Start sintonizado.
8: Indo pro trabalho muito bem informado. Afinal, a gente fala aqui a informação que importa para você. 6 horas e 1 minuto.
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0: 6:02, você acompanha o Start TMC com Fernanda Câmara, comigo Rafael Tebas, em Brasília, Belo Horizonte, Rio de Janeiro, Recife, Curitiba, também em São Paulo, no nosso aplicativo que você baixa no seu celular, seu smartphone, TMC, e também no canal do YouTube, @TMCNewsBR, deixa o like, ativa o sininho, vem com a gente aqui no Start TMC.
1: Bora lá então, Brasília acelera o clima de eleição 2026 com mudanças no Tribunal Superior Eleitoral, novas disputas entre governo e oposição e o avanço das investigações do caso Banco Master. Ao mesmo tempo, o governo Lula tenta reforçar a agenda econômica com o fim da chamada taxa das blusinhas e um pacote bilionário contra o crime organizado. Esses são alguns destaques desta quarta-feira, 13 de maio de 2026. E tem mais.
0: E a gente começa por essa. Governo federal, então, anuncia o fim da chamada taxa das blusinhas.
1: A medida acaba com o imposto de importação sobre compras internacionais de até $50.
0: E o Tribunal Superior Eleitoral entra em uma nova fase em ano eleitoral.
1: Cássio Nunes Marques e André Mendonça assumem o comando do TSE com presença de Luiz Inácio Lula da Silva e Flávio Bolsonaro.
0: E a dança das cadeiras no TSE amplia os reflexos no caso Banco Master.
1: A chegada de Dias Toffoli como ministro titular da corte aumenta a pressão política sobre o escândalo.
0: O clima segue tenso entre governo e Congresso Nacional.
1: Davi Alcolumbre evita aplaudir Jorge Messias durante cerimônia no TSE.
0: O governo lança um pacote de R$11 bilhões contra o crime organizado.
1: O plano aposta em combate às facções, inteligência e reforço da segurança pública em ano eleitoral.
0: A Polícia Federal faz uma mega operação em 16 estados contra organizações criminosas.
1: As ações cumprem dezenas de mandados de prisão em todo o país.
0: O debate sobre o fim da escala 6x1 volta a esquentar o clima na Câmara.
1: Dario Durigan rejeita compensações financeiras para empresas em troca da redução da jornada.
0: Nos destaques internacionais,
1: a União Europeia anuncia que vai proibir a compra de carne e animais do Brasil a partir de setembro.
0: E relatórios da inteligência americana apontam que o Irã mantém forte capacidade militar no Estreito de Hormuz, contrariando declarações de Donald Trump.
1: E agora a gente vai pro esporte.
0: Hoje tem Copa do Brasil e a TMC transmite.
1: Vasco e Paysandu.
0: Juventude e São Paulo.
1: Ceará e Atlético Mineiro.
0: Coritiba e Santos.
1: E Jacuipense e Palmeiras. 6:05.
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1: 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Nós vamos com os principais assuntos das principais capas de jornais nacionais.
0: Começando pelo tmc.com.br, o nosso portal tmc.com.br. Lula extingue taxa das blusinhas sobre compras internacionais de até $50.
1: E a gente vai agora para a capa da Folha de São Paulo. Em ofensiva eleitoral, Lula zera a taxa das blusinhas e prevê R$11 bilhões em segurança.
0: Taxa das blusinhas, desenrola 2.0 e crédito a motoristas de aplicativo. Governo Lula acelera medidas de olho nas eleições.
1: O Estado de São Paulo. Inflação de abril é a maior do mês em 4 anos. Gasolina subirá já já.
0: Vamos pro G1 agora. O que muda com o fim do imposto sobre compras internacionais de até $50. Portanto, mais uma vez, uma manchete sobre a taxa das blusinhas e sobre previsão do tempo. Sul segue gelado e Sudeste tem trégua. Nova frente fria chega na sexta-feira.
1: E o UOL também traz a taxa das blusinhas, dizendo: Lula assina medida provisória que zera imposto da taxa das blusinhas. 6:06.
0: E a gente começa aqui a movimentar a nossa reportagem no Start TMC, começando por São Paulo. Informação importantíssima, atualização, muitas mensagens, inclusive, chegando para a gente aqui sobre esse assunto. Então, a Defesa Civil atualizou o balanço após a explosão no Jaguaré, na zona oeste de São Paulo. Ao vivo com a gente, Ricardo Spárvoli. Bom dia, Spárvoli.
3: Bom dia, Rafael, Fernanda, para você que acompanha o Start TMC. Os técnicos da Sabesp,

0: Ela, que é uma interdição parcial, sem comprometimento estrutural, mas com riscos pontuais, como telhas ou forros soltos. A gente segue para a categoria laranja, que são danos estruturais relevantes, como comprometimento de paredes, colunas ou vigas, mas sem condenação total do imóvel. E por último, a categoria vermelha, que são os imóveis completamente comprometidos, que terão de ser demolidos. Segundo a Defesa Civil, 105 imóveis já foram vistoriados até terça-feira e desses, 48 foram liberados para o retorno dos moradores, 14 receberam placa laranja e 5 foram classificados com placa vermelha, ou seja, terão de ser demolidos. A explosão aconteceu na tarde de segunda-feira entre as ruas Floresto Bandec, Doutor Benedito de Moraes e Piraúba e matou Alexandro Fernandes Nunes, de 49 anos. Outras 3 pessoas ficaram feridas e, segundo a Secretaria Estadual de Saúde, um dos feridos deve receber alta ainda hoje. Outro paciente está com quadro estável, já o terceiro segue internado em estado grave na UTI do Hospital Regional de Osasco, até porque a explosão foi ali perto da região de Osasco, foi em São Paulo ainda, mais pertinho de Osasco. Em coletiva ontem, o governador Tarcísio e o prefeito Ricardo Nunes afirmaram que a Sabesp deverá sim ser responsabilizada. Rafael.
1: Obrigado pelas informações e a gente vai, né, continuar atento com a nossa reportagem aqui em São Paulo, inclusive na região. As imagens são impressionantes, né? As imagens que viralizaram nas últimas horas nas redes sociais. A gente continua de olho nesse assunto.
2: Obrigada, Ricardo Spárvoli. A gente continua então aqui com o nosso giro de repórteres ao vivo, agora para falar que a Assembleia Legislativa do Rio deve anunciar nesta quarta-feira os integrantes de uma comissão especial voltada ao corte de gastos e ao equilíbrio fiscal do Estado. O presidente da Casa convocou coletiva para detalhar a composição do grupo e os próximos passos da iniciativa. Vamos ao vivo então com Gustavo Sleman, diretamente do Rio de Janeiro. Bom dia, Gustavo.
3: Bom dia, pessoal. Bom dia para todos que nos acompanham. Expectativa agora para o início dessa coletiva que acontece no final da manhã de hoje, mas já com algumas movimentações e articulações internas dentro da Assembleia Legislativa do Rio de Janeiro. O anúncio foi feito pelo presidente da casa, o deputado Douglas Ruas, que também é pré-candidato ao governo fluminense, né? Ele que é indicado do ex-governador Cláudio Castro. Então, por isso, também existe uma expectativa para quem vai compor esse grupo. Esse grupo, essa comissão, esse colegiado, vai ter o objetivo justamente de analisar todas as contas do Estado e enxugar a máquina pública. Esse é o principal ponto que o presidente da Alerj quer com essa comissão, enxugar a máquina pública, seguindo até um pouco a linha que o governador interino, o desembargador Ricardo Couto de Castro, vem fazendo à frente do Palácio Guanabara, com diversas exonerações. Então, esse colegiado ele vai ser responsável não só por analisar, como também apontar o que pode ser feito para aliviar as contas nos 3 poderes que compõem aí o Rio de Janeiro. E, claro, também mexer bastante na Alerj, que vem sendo alvo de diversas polêmicas recentemente. A gente lembra que o Rio de Janeiro vive uma crise fiscal, a gente saiu do regime de recuperação fiscal e foi agora aprovada a entrada para o PROPAG, mas, ao mesmo tempo, o Rio tem um déficit estimado em 13 bilhões de reais e ainda corre o risco de perder os royalties do petróleo em julgamento que acontece no Supremo Tribunal Federal. Então, até por conta disso, esse colegiado toma um partido mais importante. No entanto, a preocupação por alguns membros da oposição é que esse colegiado seja já usado como uma forma de campanha pré-eleitoral por parte de Douglas Ruas e também até como uma forma de ser um contraponto ao que o governador interino Ricardo Couto de Castro vem fazendo com exonerações de pessoas ligadas ao ex-governador Cláudio Castro. Enfim, agora a expectativa para o anúncio dos membros dessa comissão e, claro, também a reportagem da TMC acompanhando os bastidores internos da Alerj quanto a isso, pessoal.
1: Valeu, Gustavo, muito obrigado pelas suas informações. É impressionante, né, como na Alerj, semana após semana, a gente observa ou confusão, ou polêmica, ou, enfim, movimentação intensa também nos bastidores. 6:12, a gente vai agora para Curitiba conversar com o super agasalhado Leonardo Gomes. Um levantamento aponta que o contrabando de medicamentos e canetas emagrecedoras na fronteira entre Brasil e Paraguai pode movimentar bilhões de reais, com B de bola mesmo, nesse ano. As informações, então, com Leonardo Gomes. Bom dia, Léo.
4: Bom dia a todos. Uma verdadeira epidemia de canetas e ampolas,

0: agressoras que entram através do Paraguai, entram, portanto, na fronteira Brasil-Paraguai, em Foz do Iguaçu, não só pela Ponte da Amizade, mas nas outras duas pontes que existem na mesma região aqui do Paraná. Afinal de contas, são mais de 200 quilômetros de fronteira, e aí já viu o combate, claro, das autoridades, mas o que alerta nesse estudo que aponta bilhões de faturamento para o comércio ilegal de emagrecedores do Instituto de Desenvolvimento Econômico e Social de Fronteiras, traz ainda índices, estimativas assustadoras de que apenas entre 5 e 10% desses produtos ilegais são interceptados, ou seja, apreendidos pelas autoridades. A gente está falando de 90, 95% passam, conseguem passar, chegar até a população, inclusive, naturalmente, tendo contato ao organismo humano de muita gente que compra esses produtos, às vezes por estar mais barato, mas coloca a vida em risco. Não imagina, já que a gente está falando de canetas e ampolas que precisam ser refrigerados, bem acondicionados e, naturalmente, precisam de uma receita médica. E as pessoas colocam em risco, muitas vezes, não só por questões de saúde, mas também estéticas. Somente em Foz do Iguaçu, no oeste do Paraná, uma das principais conexões com o país vizinho, com o Paraguai, a Receita Federal apreendeu mais de 64 mil medicamentos para emagrecedores de janeiro a maio deste ano. O número representa o aumento de 700% ao total apreendido em todo o ano de 2025, que foi de 8 mil medicamentos. Números que devem disparar ao longo dos próximos meses, mas o que impressiona é que isso que é encontrado é apenas a ponta desse iceberg. A gente vai trazer ao longo do dia, a gente vai conversar com especialistas, inclusive responsáveis por esse estudo, e vamos trazer ao longo da programação, vamos destrinchar esses dados e principalmente esse alerta que, nesse momento, os estudiosos, os pesquisadores trazem com relação aos medicamentos.
1: Obrigada, Leonardo Gomes, por todas as informações. Lembrando, gente, que o crime de contrabando é importação ou exportação clandestina, né, de mercadorias proibidas ou cuja entrada, saída é restrita no território nacional, violando normas sanitárias ou de segurança e é punido com reclusão de 2 a 5 anos. 6h15. Agora a gente vai com a nossa repórter Carol Oliveira, porque a Assembleia Legislativa de Pernambuco aprovou medidas de apoio às famílias atingidas pelas chuvas no estado. Entre as propostas está a criação de um auxílio emergencial e de um fundo voltado à prevenção de desastres. É isso, Carol Oliveira, diretamente do Recife. Bom dia.
2: Bom dia, Fernanda Tebas, e a todos que nos acompanham aqui no Start TMC. É isso mesmo. A Assembleia Legislativa de Pernambuco, ela aprovou em 2 turnos dois projetos de lei de autoria da governadora Raquel Lira para dar resposta aos problemas causados pela chuva no dia 1º de maio. O PL 4072 trata-se da abertura de crédito no montante de mais de 8 milhões no orçamento do Estado para possibilitar o pagamento de um auxílio financeiro emergencial de R$ 2.500 às famílias afetadas pelos desastres e perdas decorrentes dessas chuvas. Já o outro projeto propõe a criação do Fundo de Proteção, Defesa Civil e Recuperação Ambiental de Pernambuco. A reserva no orçamento estadual tem como objetivo o financiamento de obras de contenção de encostas, drenagem, dragagem, entre outras. Aproveitar que a gente está falando de chuvas, só antes da gente encerrar, lembrando aqui a todos os nossos ouvintes que estão ligadinhos no Start TMC e que moram aqui na capital pernambucana, a Agência Pernambucana de Águas e Clima, a nossa APAC, renovou para laranja o alerta de chuvas para a região metropolitana aqui do Recife e também para a zona da Mata Norte e Sul, válido até o meio-dia desta quarta-feira. Volto com vocês.
3: 6h17, valeu, muito obrigado pelas informações, Carol Oliveira, no Recife. Taxa das blusinhas, agora de novo esse assunto, né, nas redes sociais também repercutindo muito. Rafaela Soares, direto de Brasília, o presidente Lula assinou essa medida provisória que zera a alíquota federal sobre, de importação sobre compras internacionais de até 50 dólares, é a chamada taxa das blusinhas. Rafa, bom dia.
4: Bom dia, pessoal. Bom dia aos ouvintes que estão ligados aqui no Start TMC. É bom lembrar que o ICMS, que é um tributo estadual, continua sendo cobrado, mas o governo aí terminando com essa alíquota federal para essas compras de até 50 dólares. A gente sabe que além da da repercussão econômica, também existe ali uma tentativa de reduzir o desgaste político causado pela medida, já que a gente está ali em torno de 4 meses antes do primeiro turno das eleições. Mas essa mudança está dividindo opiniões. Entidades da indústria nacional afirmam que o fim dessa taxa ameaça empregos e aumenta a concorrência considerada desleal com empresas brasileiras. A gente lembra que quando essa taxa foi criada, essas entidades industriais fizeram forte lobby no Congresso Nacional e também junto com o governo para a criação dessa taxa por conta dessa concorrência desleal. Eles falam que eles têm que pagar uma série de tributos, enquanto sites internacionais não têm que pagar nada e conseguem oferecer preços mais atrativos aos consumidores. Outro ponto que pesa na discussão é o impacto fiscal. Essa taxa já arrecadou mais de 9 bilhões de reais para o governo federal em menos de 2 anos, segundo dados da própria União. A medida é vista pela equipe econômica como uma fonte importante de arrecadação, mas por conta do peso político e também do peso ali nas pesquisas eleitorais, essa taxa acaba sendo derrubada. Mas agora o governo tem que calcular como ele vai compensar essa perda de receita, enquanto acompanha a reação do mercado e do setor, mas a gente sabe que essa articulação no Congresso Nacional deve continuar e esse assunto pode sim ser discutido em comissões, tanto da Câmara quanto do Senado.
3: Obrigado pelas informações, Rafaela Soares, em Brasília. A gente continua acompanhando esse e outros assuntos na capital federal.
1: E a gente falou aqui mais uma vez falando da taxa das blusinhas e vamos continuar nesse assunto. Exato. Que é o foco, né? É, a taxação havia sido aprovada em 2024 após pressão do varejo nacional, gerou forte repercussão negativa entre consumidores. Mesmo com a mudança, então, o ICMS estadual continua sendo cobrado nas compras internacionais. E agora, então, Lula anunciou o fim da chamada taxa das blusinhas, que a gente ainda vai falar sobre isso e também na nossa programação sobre esse assunto. 6:20, você continua mandando sua mensagem aqui pra gente para participar do Start TMC. Nós temos o WhatsApp, o 11972221001, e também estamos no YouTube, no arroba TMCNewsBR. 6:20, Transamérica agora é TMC, quem escuta sabe.
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3: 6:21, você aqui no 100.1 de São Paulo. A gente vai falar agora com o Ricardo Sparvoli, porque a greve do metrô na capital paulista foi cancelada de última hora. Então, uma informação importante, né? Porque tem muita gente acordando ali dentro do carro agora, indo para o trabalho. Informação, não tem greve do metrô, certo?
6: Sem greve, Rafael Tebas. Os metroviários, eles decidiram cancelar essa greve que estava prevista para hoje, depois de aceitarem uma proposta negociada no Tribunal Regional do Trabalho. A decisão saiu na noite de ontem ainda, depois de uma assembleia dos metroviários. A categoria aceitou uma proposta mediada pelo Tribunal Regional do Trabalho e, com isso, optou por não paralisar as atividades nesta quarta-feira. Com isso, o metrô opera normalmente, sem impacto nas principais linhas, como a linha azul, verde e vermelha, e também o monotrilho da linha 15 Prata. Agora é importante entender o contexto, por que que eles queriam entrar em greve. Ela vinha sendo discutida há alguns dias, desde a semana passada, e podia afetar milhões de passageiros. A gente sabe como as linhas, principalmente azul e vermelha, são muito movimentadas diariamente. A paralisação era uma proposta a uma série de reivindicações da categoria. E entre os principais pontos, as principais reivindicações dos metroviários estão a falta de concursos públicos. O metrô está há mais de 10 anos sem contratar novos funcionários e o quadro foi reduzido pela metade nesse período, críticas aos planos de saúde dos trabalhadores e também demandas por melhores condições de trabalho e valorização salarial. A categoria chegou a aprovar indicativo de greve e a expectativa era de paralisação durante todo o dia de hoje, toda a quarta-feira, mas com a proposta colocada na mesa e aprovada pela maioria dos trabalhadores, a greve foi suspensa. Em uma das votações foram mais de 1.000 votos favoráveis ao acordo. Ainda assim, atenção, a mobilização ainda não terminou. O sindicato deixou claro que a categoria continua em campanha e deve manter a pressão por novas contratações e contra projetos de privatização do sistema. Ou seja, por hoje, Rafael Tebas, o passageiro paulista respira numa boa, segue aliviado com o funcionamento normal do metrô, mas trabalhadores metroviários e governo ainda estão longe de uma resposta definitiva.
1: Você tem toda a razão, Ricardo, quando você fala sobre o alívio, até porque a Renata Lima de Itaquera disse: foi um alívio para quem depende totalmente do metrô para trabalhar. São Paulo para quando isso acontece. Então, obrigada pelas suas informações.
3: E vale o registro aqui também, aproveitando a informação do Ricardo Espárvoli sobre o metrô não tem greve, como ele citou aqui, nesse momento operação normal, tá? Não temos registros aí de velocidade reduzida, operação normal. Linha 1 azul, 2 verde, 3 vermelha também na CPTM. Fica aqui o registro importante em relação ao transporte público no 100.1, aqui no Start TMC. 6 horas e 24 minutos, Transamérica, agora é TMC. 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
1: 6 horas e 27 minutos, já estamos juntos de novo. É muito rapidinho. Obrigada pela sua companhia, viu, ouvinte de São Paulo, Brasília, Rio de Janeiro, Curitiba, Belo Horizonte, Recife. Nós estamos aqui com os principais assuntos.
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1: E ativa o sininho. O ministro Cássio Nunes Marques assume o comando do Tribunal Superior Eleitoral com o desafio de conduzir as eleições de 2026 em meio a novos riscos digitais e pressões políticas. Entre os principais pontos, pontos está o controle do uso da inteligência artificial nas campanhas, que a gente já falou bastante aqui e vem falando sobre isso, com regras que restringem conteúdos manipulados nos dias que antecedem a votação.
3: A defesa das urnas eletrônicas também deve marcar a gestão diante do histórico recente de questionamentos ao sistema eleitoral brasileiro. O tribunal ainda terá de lidar também com mudanças na lei da ficha limpa, processos de cassação e também definição das regras que vão balizar o pleito.
1: O governo federal anunciou nesta terça-feira o programa Brasil contra o Crime Organizado, que prevê investimento de mais de 11 bilhões no combate à criminalidade. Inclusive, daqui a pouquinho a gente tem entrevista ao vivo sobre isso. E durante o discurso no evento, o presidente Lula disse que o tema foi assunto da conversa que ele teve com Donald Trump na semana passada.
16: Eu disse ao presidente Trump, se você quiser colaborar, tem espaço para vocês participarem conosco no combate ao crime organizado, à lavagem de dinheiro, ao contrabando de armas nas fronteiras. Agora, vai trabalhar em consonância com aquilo que é, sabe, a decisão do governo e da polícia brasileira.
3: E também presente no anúncio, o vice-presidente da República, Geraldo Alckmin, fez críticas a políticas de liberação de armas do governo de Jair Bolsonaro.
17: Quem tem que portar arma é a polícia, que é profissional. Arma é um perigo. A única política de segurança no mandato anterior era distribuir arma, liberar arma, liberar arma, liberar arma, liberar arma. E isso acaba na mão de bandido, acaba na mão do crime organizado.
1: O ministro da Justiça, Wellington César Lima e Silva, comentou a ideia de dividir o programa em quatro eixos: asfixiar as finanças do crime, acabar com o tráfico de armas, aumentar a taxa de esclarecimento de homicídios e interromper a comunicação entre lideranças do crime que estão atrás das grades.
18: Dois dos quatro eixos partem de uma base sólida, de uma experiência provada e comprovada. Os outros dois eixos, presidente, com muita consistência, serão, de fato, inovação fundamental para fecharmos a lógica.
3: 6:30 e você aqui no Start TMC manda sua mensagem pra gente, 11972211001. Daqui a pouco eu leio mensagens, mas a gente vai pra Brasília. Brasília ao vivo com a gente aqui no Start TMC, Lívia Brás. A gente vai voltar a esse assunto, vai continuar no assunto em relação ao governo federal, esse lançamento do programa para o enfrentamento ao crime organizado, com previsão, então, de 11 bilhões de reais em investimentos. Lívia tem informações sobre esse assunto. Bom dia, Lívia.
19: Oi, Rafa, bom dia, Fernanda. Pois é, ontem no lançamento desse programa, né, Brasil contra o Crime Organizado, o presidente Lula destacou que esse é um tema super importante da política externa brasileira. Citou, inclusive, a conversa que ele teve com o presidente americano, Donald Trump, na semana passada, quando esteve lá nos Estados Unidos para tratar desse assunto e também de outros assuntos de interesse nacional e internacional. Esse plano, lançado ontem, ele vem em paralelo à PEC da Segurança Pública, que está há 2 meses, né, travada no Senado. A gente sabe que o presidente Lula está vivendo um momento complicado aí de relação com o presidente do Senado, Davi Alcolumbre. O governo está tentando, de todas as formas, ganhar protagonismo nesse tema da segurança pública, que, segundo pesquisas, já revelaram, é um dos temas que mais preocupam a sociedade brasileira, que é justamente a segurança, ou melhor, a insegurança pública, né? Inclusive, o presidente Lula disse ontem, durante o lançamento do plano, que assim que o Senado aprovar a PEC da Segurança Pública, ele vai criar um ministério específico para esse tema, que vai ser um ministério separado do Ministério da Justiça, que existe hoje, que trata de todos esses temas relativos à segurança pública. Importante a gente contextualizar o nosso ouvinte sobre a PEC da Segurança Pública. Ela foi elaborada pelo governo federal, foi entregue no ano passado, 2025, pelo então ministro da Justiça, Ricardo Lewandowski. Que ele prevê um sistema único de segurança pública, dá mais integração entre a União, estados e municípios, e desde que foi apresentada lá no ano passado, vem enfrentando grande resistência aí por parte de alguns governos estaduais que alegam que podem perder a autonomia com a aprovação dessa proposta. Então, vamos ver se ela tem andamento aí nos próximos meses, né?
1: Vamos ver, né, Lívia? Achei que você não tivesse nenhum assunto hoje. Só que não, né? Tem muito assunto aí de Brasília. Obrigada mais uma vez. E você sabe que o microfone está aberto para você com qualquer atualização e novidade. Obrigada e ótimo trabalho.
19: Obrigada, meninos. Bom trabalho.
1: Obrigada. E agora 6 horas e 32 minutos. A gente continua nesse assunto que a Lívia já trouxe, porque a gente vai falar sobre o plano de combate ao crime organizado anunciado ontem pelo governo federal. E para analisar os impactos jurídicos e a efetividade dessa iniciativa, nós vamos conversar com o advogado criminalista Eduardo Maurício, doutor em Direito Penal e mestre em Ciências Jurídico-Criminais. Nós estamos, então, já aqui com o nosso entrevistado. Muito bom dia para você, doutor. Doutor Eduardo Maurício.
20: Muito bom dia, é sempre uma honra estar aqui perante a TMC.
1: Doutor, o pacote anunciado pelo governo fortalece de fato o combate ao crime organizado ou pode ter um efeito mais político do que prático? Pode ficar no papel?
20: Olha, a gente vê que, obviamente, isso foi lançado, né, pelo governo federal brasileiro num contexto de crise aí referente ao presidente Lula, principalmente nessa questão do combate ao crime organizado, que a gente vê que o crime organizado tem crescido cada vez mais e os casos noticiados na mídia, a gente vê que são operações que não são, por exemplo, como eram na época do Maluf, 1, 2, 3 milhões, são operações de bilhões, né? Então a gente espera que, de fato, esse programa Brasil contra o Crime Organizado tenha uma eficácia real na sua implementação, e eu vejo que um dos principais pontos para que, de fato, esse plano seja eficaz é a asfixia financeira. Eu sempre costumo dizer, o melhor jeito de você combater o crime organizado é você asfixiando o sistema financeiro. Por quê? Porque não adianta muitas vezes você prender o criminoso ou você apreender uma quantidade de droga, obviamente traz um impacto, traz, mas o criminoso em si, ele é substituído, a droga vai chegar mais. Agora, o financeiro é o coração da organização criminosa. Se de fato o patrimônio, as estruturas de inteligência, a força integrada, a agilidade em leilões tenha uma eficácia real, a chance de diminuir o índice, né, de crime organizado no Brasil é, de fato, uma chance real. E, além disso, também a questão do próprio sistema prisional, né? A gente vê que um bloqueio de comunicação, maiores implementações que evitem aí o crime de dentro do sistema prisional também vai trazer, aí acredito, na prática, um combate mais eficaz ao crime organizado, porque sabemos que as trocas de recados, as ordens, né, dos chefões, da cúpula dos crimes organizados, parte de dentro do sistema prisional. E o terceiro e o quarto ponto, a gente vê que é a questão da investigação de homicídios e cruzamento de dados e, sobretudo, ao combate ao tráfico de armas, que a gente vê que, enfim, o tráfico de armas é um dos crimes mais rentáveis, né, para as organizações criminosas e, além disso, fortalece o armamento da própria organização criminosa, que a gente vê, por exemplo, no Rio de Janeiro, que é uma situação caótica, né? Bandidos portando aí armamentos, fuzil, armas de guerra, que muitas vezes são mais potentes que o próprio armamento da própria polícia do Estado.
3: Doutor Eduardo, muito bom dia ao senhor. Quero te fazer uma pergunta sobre aquilo que a nossa repórter, a Lívia Brás, trouxe para a gente, a PEC da Segurança Pública, do ponto de vista jurídico, né? Se essa PEC caminhar no Congresso Nacional, há algum tipo de conflito jurídico em relação a esse plano que foi lançado pelo presidente Lula? Como que fica do ponto de vista jurídico?
20: Olha, a gente vê que, na verdade, a PEC de Segurança Pública é uma proposta de emenda à Constituição, né? Então, nesse caso, a PEC 18/2025, salvo engano, ela reestrutura o combate ao crime organizado no Brasil. E o que que traz essa PEC? Ela centraliza na União a competência para coordenar aí as diretrizes, sejam nacionais, os protocolos de atuação da polícia. E, nesse caso, quais são as principais mudanças, né, estruturais da PEC? Traz aí a constitucionalização dos SUSP, né? Ou seja, confere aí o status constitucional ao Sistema Único de Segurança Pública. E o que que isso traz? Obriga a integração de dados e inteligência entre os órgãos federais, estaduais, municipais, traz a ampliação da Polícia Federal, traz a inclusão de guardas municipais, Tem a questão do financiamento e do orçamento protegido, que é a questão da blindagem de verbas, né, que transforma, por exemplo, o Fundo Nacional de Segurança Pública e o Fundo Penitenciário em verbas constitucionais. Traz aí divisão de recursos, como por exemplo, a União, ela tem que repassar 50% dos fundos diretamente para cada estado. Traz um endurecimento penal também, ou seja, regime para facções determina aí, por exemplo, prisão provisória ou até mesmo definitivas em presídio de segurança máxima, como por exemplo, os presídios federais que tem em Brasília, em outros locais. Traz a pensão integral a agentes, traz o status constitucional da vítima. Então a gente vê que, na verdade, o impacto da PEC, ele vai fortemente aí na autonomia das polícias militares estaduais. Então, a gente, na PEC, a gente tem uma emenda à Constituição que abrange da forma legal, né? Ou seja, na Constituição, no principal diploma legal, traz aí o que deve ser implementado como emenda. E, de outro lado, o programa Brasil contra o Crime Organizado é um plano, né, que prevê aí um investimento de 11 bilhões destinado a sufocar as estruturas financeiras e operacionais das facções criminosas. Então, a PEC, ela é uma situação que envolve uma emenda constitucional, ou seja, traz mudanças na lei. E o programa Brasil contra o Crime Organizado traz aí mais um plano de investimento, né? Que aí, obviamente, cada estado tem que concordar, né? Então, por exemplo, a liberação das linhas de créditos e o acesso, né, aos fundos federais exigem o quê? A adesão formal obrigatória de cargo do governo estadual. Então, vai ter essa opção de escolha. Então, traz uma diferença, obviamente, o foco é o mesmo, mas eu não vejo um conflito propriamente dito, justamente porque a PEC é uma emenda constitucional e o programa Brasil contra o Crime Organizado é mais um investimento financeiro para que os estados tenham como melhorar, né, o combate ao crime organizado na questão da asfixia financeira, do fortalecimento do sistema prisional, da qualificação e investigação de homicídios e também a questão ao combate ao tráfico de armas, conforme eu falei anteriormente.
1: Doutor, indo de encontro com um desses pontos que o senhor citou agora sobre sistema prisional, o nosso ouvinte, Paulo Martins Rocha, do Recife, pergunta o seguinte: o sistema prisional continua sendo um dos principais centros de fortalecimento das facções e medidas mais rígidas contra celulares em presídios podem realmente enfraquecer o crime organizado?
20: Olha, eu vejo assim, enfraquecer pode enfraquecer, porém a gente sabe que hoje o delinquente, ele se atualiza mais rápido do que a lei e ele reage, né, às modificações do Estado também de forma muito rápida e muda os modos operantes e se atualiza e se coloca à frente de mudanças muito rápido. Então, obviamente que essa questão mais rigorosa do bloqueio de comunicação, né? Então, por exemplo, a gente vê a questão da instalação de bloqueadores de sinal, scanner corporal, a inteligência prisional propriamente dita, a gente vê que isso tem que ser feito, sim, traz ali uma eficácia maior, né, na troca de comunicações, porém, não é só isso que vai resolver o problema, até porque se não tem um celular, pode ter um advogado que vai lá, pode ter uma pessoa que vai passar recado, pode ter troca de comunicação através de outra forma que não o celular. Então, por isso que eu digo, tem que ter um investimento na inteligência prisional, né? E isso o plano traz, que é a criação do Centro Nacional de Inteligência Penal, que é justamente para coordenar as ordens, né, cortar essas ordens emitidas por líderes de dentro das celas, de dentro do sistema prisional. Então, a criação desse CNIP é de fato muito importante para que o fortalecimento dentro do sistema prisional possa trazer um combate a essa comunicação por parte da cúpula do crime organizado.
3: Doutor Eduardo, peço que o senhor seja breve nessa próxima resposta, que o nosso tempo aqui passa rápido demais. Sobre as garantias constitucionais, voltando também a esse plano que foi lançado pelo governo federal, como equilibrar a eficiência investigativa e as garantias constitucionais quando a gente fala sobre crime organizado?
20: Olha, isso é uma situação muito interessante. Eu vejo que o investimento financeiro bilionário, obviamente, traz uma maior possibilidade dos estados investirem e usarem esse dinheiro para combater a organização criminosa voltada para asfixia financeira, fortalecimento do sistema prisional, mas de outro lado, as garantias legais, elas sempre vão ter que ser respeitadas, né? O ampla defesa, o contraditório, o devido processo legal, a busca da verdade real dos fatos. Então, tudo tem que estar em sintonia. E, obviamente, o que vai ser feito por cada estado com esses investimentos tem que respeitar a lei, tem que respeitar as quatro linhas da Constituição, sob pena de, no futuro, por exemplo, trazer nulidades e efeitos contrários do que se espera hoje.
1: Muitíssimo obrigada pela sua entrevista, doutor Eduardo Maurício, doutor em Direito Penal e mestre em Ciências Jurídico-Criminais, advogado criminalista. Ótimo dia para você.
20: Bom dia, cumprimento a todos os ouvintes.
1: 6 horas e 43 minutos, Transamérica agora é TMC, quem escuta sabe.
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3: 6 horas e 43 minutos aqui no 100.1 em São Paulo. A gente volta a falar então da explosão no Jaguaré. A Sabesp e também a Comgás anunciaram a ampliação do auxílio financeiro que vai ser destinado às famílias atingidas. Beatriz Gimenez vai explicar para a gente os valores, né, e como isso vai funcionar. Bom dia, Bia.
0: Bom dia, gente. Isso mesmo. Após essa explosão aí que foi causada pelo rompimento de uma tubulação de gás durante uma obra no Jaguaré, aqui na Zona Oeste de São Paulo, as famílias afetadas tiveram aí um auxílio anunciado pela Sabesp, que iria esse auxílio no valor de R$ 2.000 seriam pagos para essas pessoas, conforme o anúncio inicial da empresa, né? Mas diante da dimensão e da gravidade do incidente, agora tanto a Sabesp quanto a Comgás anunciaram que vão ampliar esse auxílio emergencial, que vai de R$ 2.000 para R$ 5.000. E o aumento, ele não foi por acaso, ele aconteceu aí depois de inúmeras reclamações dos moradores atingidos pela tragédia, que alegam que esse valor inicial de R$ 2.000 não era suficiente sequer para cobrir parte dos prejuízos causados pela destruição dos imóveis. Segundo o diretor institucional regulatório da Comgás, o Bruno Dalcomo, 194 famílias já haviam sido cadastradas e recebido os primeiros depósitos via Pix. Agora, quem recebeu esses R$ 2.000 iniciais vai ter o direito de ter o acréscimo de R$ 3.000, né? E só lembrando que a explosão, ela destruiu completamente muitas casas, enquanto outras tiveram danos estruturais, como janelas quebradas e móveis destruídos aí pela onda de choque decorrente da explosão, né? E quem precisa receber o auxílio ou o valor complementar do auxílio deve procurar a equipe técnica assistencial, né, que está atuando ali com assistência, como assistência social no local, no Jaguaré, para realizar o cadastro e solicitar o pagamento do benefício.
3: Muito obrigado pelas informações, Beatriz Gimenez, aqui no 100.1. Esse é um assunto importantíssimo e a gente vai continuar de olho ao longo de toda a nossa programação. Olha, sobre trânsito, uma mensagem que chega pra gente aqui de um ouvinte nosso, o Fábio Miguel. Ele manda o seguinte: bom dia, Tebas e Fernanda. Salim, Farah Maluf, trânsito muito ruim, grande, na altura da Água Rasa, vários caminhões ali de bombeiros e viaturas da polícia no local. Eu verifiquei aqui e realmente ele tem toda a razão, tá? É um trânsito realmente intenso na Salim Farah Maluf. Isso vale para os dois sentidos, mas principalmente para no sentido zona sul de São Paulo, tá? No sentido zona sul de São Paulo, há um acidente sim nessa região, dois acidentes inclusive, e equipes de resgate então trabalhando no local. Muito obrigado pela sua mensagem. 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
24: Sou Éder Luiz, narrador esportivo, e eu tô seguindo agora para minha 11ª Copa do Mundo. Todo momento de Copa do Mundo é inesquecível, um momento marcante na carreira de qualquer profissional. Mas foram dois os grandes momentos vividos em Copa do Mundo. Em 1994, a vitória da seleção brasileira, o Brasil há muito tempo sem conquistar um título mundial, e aí veio a redenção com o Romário, sendo o grande diferencial da seleção brasileira, e nos pênaltis depois a vitória diante dos italianos. E é claro, 2002 no Japão e na Coreia do Sul, com o Ronaldo Fenômeno dando a volta por cima e fazendo a diferença, gols maravilhosos e uma presença marcante também de Ronaldinho Gaúcho, de Rivaldo, e a conquista da seleção, vencendo a Alemanha por 2-0. Foram os dois momentos que sem dúvida ficaram na memória. As duas conquistas do Brasil, 94 e 2002.
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1: 6h50. A série de sabatinas com os pré-candidatos ao governo de Minas recebe hoje Gabriel Azevedo, do MDB. O ex-presidente da Câmara Municipal de Belo Horizonte e ex-candidato à prefeitura da capital, ele participa da rodada de entrevistas desta semana. E quem tem todos os detalhes, quem será? André Rocha, que já está posicionadíssimo, direto de Belo Horizonte, para falar com a gente. Bom dia, André.
29: Bom dia, Fernanda. Bom dia, Rafael. É sempre um prazer falar com vocês. O Gabriel Azevedo, ele se considera um político de centro e diz que quer fugir totalmente da polarização política entre bolsonaristas e lulistas petistas. Por isso, ele quer conquistar o eleitor mineiro, nas palavras dele, com propostas. O Gabriel Azevedo foi por duas vezes presidente da Câmara Municipal de Belo Horizonte. Nas últimas eleições municipais, concorreu à prefeitura, ficou em quarto lugar e teve mais de 130 mil votos. Com esse capital político, ele quer sair dos 5% que tem hoje nas pesquisas e conseguir chegar ao Palácio Tiradentes, que é exatamente a sede do governo aqui de Minas Gerais. E o Gabriel vai ter um desafio pela frente se for governador, que é a dívida de Minas com a União, hoje em mais de 180 bilhões de reais. Proporcionalmente, é a maior dívida de um Estado com a União. E ele falou sobre isso, como pagar essa dívida, como fazer para tornar o Estado equilibrado nas finanças. Vamos ouvir um trecho da sabatina que nós vamos exibir.
6: Ou seja, nós precisamos colocar na nossa cadeia produtiva, ponto número um, valor. Isso, sem discutir isso, o resto é, enxugar gelo. Nós vamos daqui anos, mas a dívida, olha, ou Minas Gerais vai fazer uma virada estrutural. Nessa quinta oportunidade de ciclo econômico, já tivemos ouro, diamante, café, ferro, agora são as terras raras, além de nióbio. Ou nós vamos agregar valor nessa cadeia, como se fez no nióbio. Nióbio é um belo exemplo para isso. Ou nós vamos estar exportando o bruto, vendo o mundo industrializar isso e a gente pagar caro nesse produto na hora que ele volta. Primeiro ponto. Segundo, educação, porque sem mão de obra qualificada. Terceiro, infraestrutura.
29: Vale lembrar que Minas Gerais aderiu ao PROPAG, é um programa de renegociação com o governo federal para tentar diminuir essa dívida ao longo do tempo e para essa adesão, Minas Gerais vai ceder alguns órgãos públicos, algumas fundações, né, a CODENGE, por exemplo, pode ceder ao governo federal para diminuir o valor dessa dívida e vai pagar de maneira diluída ao longo de 10 anos, com compromisso, por exemplo, de investir na infraestrutura. O Gabriel Azevedo disse que é de centro, mas com a desistência do Rodrigo Pacheco, nós demos com exclusividade aqui na TMC, ele está sendo procurado por petistas para ser palanque de Lula aqui em Minas Gerais. Os petistas, inclusive, querem oferecer uma vice, né, o vice-governador para o Gabriel. Ele nega, diz que quer ser independente, mas é claro que ele precisa de tempo de TV, ele precisa de penetração no Estado, então as conversas seguem. E para finalizar, do outro lado, ontem o PL teve uma reunião em Brasília e decidiu não apoiar o atual governador Matheus Simões. De acordo com o novo presidente do PL, a tendência é apoiar o senador Cleitinho, atualmente no Republicanos, ele que lidera em todos os cenários no primeiro turno com mais de 30% dos votos e no segundo turno ele ganha de todos os adversários. Por enquanto, é claro que nós estamos apenas no período pré-eleitoral, as decisões realmente só acontecem em julho nas convenções partidárias, mas as movimentações aqui em Minas Gerais continuam. E só para a gente chamar as pessoas, 10 horas da manhã no Minas TMC tem a sabatina completa aqui em Belo Horizonte, na 88.7 FM. E às 5 horas da tarde no Minas TMC, segunda edição, nós temos a reexibição da sabatina com Gabriel Azevedo, que falou de muitas coisas. Olha, a entrevista está sensacional.
3: Muito bom, André Rocha, então, ao vivo com a gente, a TMC, nessa cobertura das eleições, ouvindo todos os pré-candidatos, sempre com ponto e contraponto. Valeu, André.
29: Um abraço.
3: 6 horas e 55 minutos. Vamos falar de esporte agora no Start TMC. Marco Belo está ao vivo com a gente e vai trazer informações sobre o Corinthians. Momento turbulento nos bastidores. O que aconteceu dessa vez? Bom dia, Belo.
7: Bom dia, Tebas, Fernanda, pessoal do Start TMC. Momento turbulento nos bastidores, acho que é uma manchete que você poderia ler o ano inteiro, né, sobre o Corinthians. Mas, enfim, é o primeiro escândalo da gestão Osmar Stable, que pode até derrubar, em último caso, o presidente do Corinthians e provavelmente vai derrubar dirigentes de alto grau do clube. É o seguinte, um funcionário do Corinthians... Eu tenho aqui o Fernando José da Silva, ele é funcionário do clube. Ele abriu uma empresa chamada Mega Assessoria, uma empresa de segurança que não tem licença para ser empresa de segurança e não tem registro da Polícia Federal para ser empresa de segurança. Eu recebi, através de fontes lá do Parque São Jorge, 3 notas fiscais em que o Corinthians paga essa empresa por serviços de segurança. A primeira nota fiscal de cerca de R$208 mil, a segunda de R$244 mil e a terceira de R$223 mil e alguns quebrados. Todas estas notas não estão no sistema do Corinthians, ou seja, não se sabe de onde veio o dinheiro e para onde foi o dinheiro, porque o Fernando José da Silva, o chamado dono da empresa, entre aspas, diz que para ele não foi. E o mais interessante é que essa terceira nota, as duas primeiras estão de mega assessoria para Corinthians, tudo bem. Mas a terceira nota está como tomador de serviços, mega assessoria, prestador de serviços, mega assessoria. Ou seja, tá de mega para mega, o Corinthians nem aparece na nota e mesmo assim pagou. Então, com certeza, essas notas e esse dinheiro passaram por várias pessoas, vários dirigentes do Corinthians, o que está dando o que falar, vários processos serão abertos. Essas notas já foram entregues para o Ministério Público, que vai investigar, a Polícia Federal já vai abrir um inquérito e, como disse, em último caso, pode causar até o impeachment, a saída do presidente Osmar Stable do Corinthians, pessoal.
3: Que loucura, Marco Belo, então, informações de bastidores, o Belo que cobre o Corinthians já há muito, muito tempo mesmo, é uma referência na cobertura esportiva e do Corinthians principalmente. Valeu, Belo, bom dia, estamos aqui com os microfones abertos para você, valeu. Ah, tem Copa do Mundo também, tem Copa do Mundo também, afinal de contas, polêmica ainda em relação a Neymar, né, Belo?
7: Pois é, o Ancelotti, técnico da seleção, que vai convocar a seleção brasileira para a Copa do Mundo agora na segunda-feira, 5 da tarde, ele falou sobre o Neymar em uma entrevista para a agência Reuters e disse que o Neymar é muito amado pelos brasileiros, amado pelos jogadores de futebol do Brasil, mas que ele não tem presença certa na Copa. E o Ancelotti falou, se tem um cara que é o homem certo para saber se o Neymar vai ou não para a Copa, se ele tem condições ou não de ir para a Copa, sou eu, disse o Ancelotti, porque ele disse que acompanha o Neymar há muito tempo, sabe dos altos e baixos, dos bastidores, sabe de tudo, e falou para a torcida confiar que se o Neymar for ou não for para a Copa, ele está tomando a decisão certa.
3: Muito obrigado, Marco Belo. Copa do Mundo também é aqui, claro, na TMC.
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1: Seis horas e 59 minutos, estamos chegando ao final do Start TMC. Lembrando que a gente vem falando aqui desde as 5 horas da manhã que os metroviários de São Paulo rejeitaram uma paralisação que estava marcada para esta quarta-feira em São Paulo. A greve, portanto, foi cancelada e a decisão foi tomada em uma assembleia realizada na noite de terça-feira na sede do sindicato na zona leste da capital paulista. Start fica por aqui, vem aí o TMC 360 com Joana Treptow e Felipe Bueno.
3: Valeu.
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1: 7h01, muito bom dia para você que está aqui conosco na TMC. O TMC 360 começa neste instante, nesta quarta-feira, dia 13 de maio de 2026, meio de semana. Eba, copo meio cheio, meio vazio, hein? A pergunta que eu faço para você
21: Obrigada pela companhia, estamos aqui prontos, cheios de conteúdo, informação, notícias, entrevistas importantes. Teremos 3 horas de jornal pela frente. Meu nome é Joana Trepto, eu tô aqui com ele, Felipe Bueno.
9: Joana Trepto, bom dia você que nos acompanha, seja bem-vinda, seja bem-vindo, parabéns pelos 7 meses de existência da nossa Transamérica TMC.
21: Felipe Bueno sempre lembra dia 13, é impressionante, o último romântico.
9: Exatamente.
21: Mêsversário.
9: E nem é dia de pagamento, né, dia 13, né? Enfim, vamos direto aos destaques do noticiário de hoje.
21: Começa a valer nesta quarta-feira o fim da chamada taxa das blusinhas. A medida foi encerrada depois de quase 2 anos de cobrança de imposto e acontece há 5 meses das eleições presidenciais.
9: Bom, sobre o fim das taxas, a CNI, Confederação Nacional da Indústria, avalia que o fim da cobrança do imposto será prejudicial à indústria brasileira e ao desenvolvimento econômico do país.
21: O governo federal prepara uma mudança na estrutura da segurança pública do Brasil. O presidente Lula afirmou que pretende recriar o Ministério da Segurança Pública depois da aprovação da PEC da segurança no Senado. Lívia Braz.
11: A proposta já passou pela Câmara dos Deputados. Um dos principais pontos dela é transformar o Sistema Único de Segurança Pública em regra de Constituição. Hoje, cada estado tem modelos diferentes de boletins de ocorrência, certidões criminais e mandados de prisão. Com a PEC, o governo quer padronizar informações e procedimentos no Brasil todo.
9: O Brasil reage com surpresa à decisão da União Europeia de retirar o país da lista de nações autorizadas a exportar produtos de origem animal para consumo humano ao bloco europeu. Em nota, o governo afirmou que vai adotar medidas para tentar reverter a decisão, que começa em setembro de 2026.
21: Vereadores de diferentes cidades do país fizeram um protocolaço de projetos para acabar com a escala 6x1 no serviço público municipal. Ricardo Sparvoli.
12: Segundo os vereadores, a iniciativa busca fortalecer a luta nacional pela revisão da jornada de trabalho. Projetos de lei foram protocolados em diferentes cidades do Brasil com o objetivo de estabelecer a jornada de trabalho para até 40 horas semanais, com 2 dias de descanso remunerados obrigatórios.
9: Moradores começam a retornar às casas nesta quarta-feira após a explosão no Jaguaré, na zona oeste de São Paulo. Segundo a Defesa Civil, 105 imóveis foram vistoriados na região.
21: No Rio de Janeiro, a Alerj decide exonerar assessores do deputado Thiago Rangel e desmontar o gabinete do parlamentar. Rangel é investigado pela Polícia Federal por envolvimento em um esquema de corrupção na Secretaria de Educação do Estado.
9: O presidente dos Estados Unidos, Donald Trump, deve chegar hoje a Pequim para uma reunião com o líder chinês Xi Jinping, em meio ao impasse nas negociações sobre o conflito com o Irã. A visita ocorre em um momento delicado da diplomacia americana. No fim de semana, Trump classificou como um lixo a mais recente contraproposta iraniana para tentar encerrar o conflito.
21: No esporte, pela Copa do Brasil, o Fluminense venceu o Operário Ferroviário por 2-1. Já o Cruzeiro bateu o Goiás por 1-0 e avançou às oitavas de final.
9: O TMC 360 está no ar com a informação que importa para você, de um jeito que você vai gostar de ouvir, ver, saber, entender e compartilhar. 7-5 agora.
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21: Sete horas, 5 minutos. Ao defender o fim da escala 6x1, o ministro da Fazenda, Dario Durigan, afirmou que a redução da escala semanal não deve ser usada como uma ferramenta para que as empresas busquem uma compensação fiscal. O repórter Adrian de Almeida acompanhou a sessão, traz detalhes desse assunto importante pra gente.
14: Na Câmara dos Deputados, o ministro da Fazenda, Dario Durigan, disse que é radicalmente contra compensar as empresas caso aprovem o fim da escala 6x1. Ele também defendeu que a redução semanal de trabalho beneficia a saúde física e mental do trabalhador e acaba influenciando no aumento da produtividade. A ida de Durigan para a sessão ocorre em um momento decisivo da tramitação da PEC na Câmara e após embate entre o Legislativo e o Executivo, visto que Lula enviou o projeto de lei ao Parlamento. Segundo Durigan, a titularidade da hora de trabalho não é do empregador.
16: A gente tem tratado da 6x1,
0: com redução de horas trabalhadas na semana, sem redução de salário, e muita gente às vezes fala em indenização, em compensação. E eu digo que eu sou radicalmente contra isso. E, inclusive, e por conceito, aqui tem a parte fiscal, que é o meu ofício de cuidar das finanças do país, mas tem um conceito também, que é o conceito que a gente sempre fez, sempre debateu, que é a titularidade da hora de trabalho, a titularidade do trabalho não é do empregador.
2: A comissão especial foi criada para discutir a PEC do fim da escala 6x1 e vai receber nesta quarta-feira o ministro da Secretaria-Geral da Presidência, Guilherme Boulos. O convite de Durigan foi realizado para que o ministro trouxesse uma avaliação por parte da Fazenda sobre os impactos econômicos nas empresas e como isso vai refletir no setor produtivo.
9: Bom, são 7h08. E a gente fala mais agora sobre a entrada em vigor nesta quarta-feira da MP, da medida provisória.

0: Flávio Bolsonaro, 27%. Ciro Gomes, 6%. Sérgio Moro, 4%. Ronaldo Caiado e Romeu Zema, 3%. A pesquisa também aponta uma maior consolidação do eleitorado do estado de São Paulo. Entre os apoiadores de Lula, 75% afirmam que o voto já está definido, um índice superior ao observado entre os eleitores de Flávio Bolsonaro, onde 58% dizem ter decisão definitiva. No total da amostra, 56% afirmam que não pretendem mudar de candidato.
1: Agora 8 horas e 9 minutos. O assunto do dia é o fim da taxa das blusinhas, que não trata só de blusinhas. O governo federal, o presidente Lula, anunciou então uma medida provisória, que, como diz o nome, ela é provisória, ela precisa ser sancionada, aprovada pelo Congresso. E o imposto de 20% cobrado sobre compras internacionais de até 50 dólares foi zerado de ontem para hoje. Quem já abriu o site, aplicativo de marketplace, já não encontra mais essa taxa, encontra apenas a cobrança do ICMS, é o imposto sobre mercadorias estadual. Esse imposto ele vai continuar existindo. Para falarmos melhor sobre essa medida, entendermos o que está por trás, quais são as consequências dela, vamos chamar aqui para nossa conversa Edmundo Lima, que é diretor executivo da Associação Brasileira do Varejo Têxtil, está ao vivo no TMC 360. Repercute a medida que entrou em vigor nesta terça-feira. Edmundo, bom dia para você.
2: Bom dia, Joana. Bom dia, Felipe. Um prazer estar aqui com a audiência da TMC.
1: Edmundo, eu queria começar com uma pergunta que vai um pouco mais para os bastidores. Como é que surgiu essa informação? Que, para quem não estava a par das conversas do presidente Lula há bastante tempo, alguns meses, semanas, vai, estava falando sobre isso, sinalizava, era um assunto que pela economia e pelas entidades já era discutido, mas para muita gente pode ter caído no colo ontem à noite uma decisão assim que veio do nada. Na semana passada nós conversamos sobre essa possibilidade e ainda era uma possibilidade. O que, que aconteceu para que de fato essa medida provisória ela fosse anunciada pelo governo?
2: Bom, Joana, a medida na realidade tomou de surpresa a todos, né? Nós também estávamos em canal de diálogo com o governo buscando encontrar soluções nesse sentido, e a medida é uma afronta aos empregos brasileiros, à competitividade das empresas, né? A medida coloca em risco imediato 18 milhões de empregos, tanto da indústria como do varejo. A chamada taxa das blusinhas, né, ao contrário, gerou 3 milhões de empregos diretos e indiretos nas lojas e fábricas. Então, a gente entende uma medida meramente eleitoreira, né, e que definitivamente a gente precisa buscar algo compensatório para garantir a competitividade das empresas.
0: Edmundo, uma pergunta até um pouco mais conceitual, do ponto de vista da indústria que você representa, mas ampliando para o setor produtivo brasileiro de modo geral, né? Quais são os limites, eu sei que essa pergunta é muito sensível, mas quais são os limites entre fomento e protecionismo com relação à indústria brasileira de modo geral? Porque há que se ter uma visão de governo, né? O governo, ele tem o papel de fomentar a indústria ou tem o papel, né, como se diz, do Estado mínimo, de não mexer na livre concorrência e deixar que os empresários cuidem da sua vida, não só nacionalmente, como mundialmente? Qual que é o limite disso?
2: Bom, Felipe, desde o início dessa conversa com o governo, né, desse diálogo com o governo, a gente sempre buscou a igualdade de condições. Não estamos falando de protecionismo, estamos falando de igualdade tributária e regulatória. É importante a gente ter em mente que hoje, ao longo de toda a cadeia produtiva e varejo brasileiro, as empresas recolhem ao redor de 90% de carga tributária em relação ao custo do produto. As plataformas com a taxa das blusinhas, né, elas recolhiam 45%. Agora, com a isenção a zero, essa carga tributária fica reduzida a 17%. Então, a discrepância é muito grande entre os 90% e os 17% e não há como ter competitividade num ambiente como esse. Então, o que nós estamos falando não é de fechamento de mercado, não é de protecionismo. Estamos falando de estabelecer uma igualdade de condições para que ambos os lados, tanto o produto importado pelas plataformas como o produto produzido aqui no Brasil, sejam competitivos.
1: Eu queria perguntar sobre a expectativa

0: que foi criada lá atrás, quer dizer, o objetivo, né, da taxa das luzinhas, o objetivo desse imposto, claro, é a arrecadação, e também havia a expectativa da geração, manutenção de empregos aqui no país. E esse discurso agora, a equipe do presidente Lula diz que, enfim, que não foi bem assim, que não gerou tantos empregos, não manteve tantos empregos no nosso país. Ou seja, o que acreditavam lá atrás que esse imposto poderia gerar, não teria gerado de efeitos, e esse é um dos motivos pelos quais ele deveria ser revogado. Qual é o saldo desse imposto desde que ele foi adotado há 2 anos?
1: Joana, desde o início dessa discussão, a medida nunca foi tomada como arrecadação, né? Ela sempre teve a característica de trazer essa igualdade de condições para a indústria brasileira. Desde o início da aplicação da taxa das blusinhas, né, que na realidade a gente deveria chamar do incentivo chinês, porque beneficia as empresas que estão do outro lado do mundo, que não produzem e não geram emprego aqui no Brasil, a medida gerou 3 milhões de empregos diretos e indiretos nas fábricas e nas lojas brasileiras. A medida também ela é irresponsável em termos fiscais. A taxa das blusinhas não gerou apenas 5 bilhões de arrecadação federal em 2025, como tem dito aí, e como tem sido divulgado aí até pela própria Receita Federal, mas ela gerou pelo menos mais 42 bilhões de reais de arrecadação. Quando se soma os 32 bilhões adicionais, que apenas o varejo paga a mais por ano, com o efeito da taxa das blusinhas, né, além dos 5 bilhões relativos especificamente ao imposto de importação. Então, é uma arrecadação que o governo abre mão, né, e coloca definitivamente a política industrial no governo no lixo, né? Não há como competir com uma discrepância tributária dessa magnitude, né, com empresas também que faturam bilhões no mercado internacional, onde o mundo vem tomando medidas para equilibrar esse comércio, né? Não é só aqui no Brasil que a gente sofre essa concorrência desleal, o mundo inteiro vem sofrendo concorrência desleal com estas empresas e vem tomando medidas para assegurar a competitividade e a manutenção do seu parque industrial, do seu varejo local. Então é importante que o governo reavalie essa medida e que o Congresso Nacional tenha bom senso para trazer medidas que tragam compensação a essa medida do governo, né? Nós precisamos equilibrar esse jogo e não destruir os empregos nacionais, não destruir as empresas que investem e geram riqueza aqui no Brasil.
2: Muito bem, nós ouvimos aqui na nossa TMC o Edmundo Lima, diretor executivo da Associação Brasileira do Varejo Têxtil, né? E a gente vai seguir acompanhando todas as notícias que vêm em decorrência dessa decisão do governo para tentar entender qual que seria o ponto de equilíbrio, que é muito importante, né? Edmundo, muito obrigado pela conversa conosco aqui, mais uma, né? E até a próxima oportunidade. Um bom dia para você.
1: Eu agradeço, é sempre um prazer estar aqui com vocês e poder levar a informação adequada aí aos seus ouvintes. Obrigado.
0: Obrigada, até. 8:17 agora. A Polícia Federal realiza na manhã de hoje uma operação para investigar a suspeita de gestão temerária na aplicação de 107 milhões de reais do Instituto de Previdência dos Servidores Públicos de Cajamar, em São Paulo. Rafael Tebas está aqui ao vivo no estúdio para explicar para a gente essa operação da PF. Tebas.
3: Olha só, Joana e Felipe, essa apuração, para deixar aqui numa linguagem bem fácil de explicar esse tema complexo, né? Essa apuração mira possíveis irregularidades de investimentos de alto risco, no caso Banco Master, no Banco Master. Portanto, é mais uma operação da PF com relação ao Banco Master. Esses investimentos teriam sido realizados sem análise técnica adequada, sem também estudo e com possível favorecimento a emissores específicos. Então, os policiais federais cumprem 6 mandados de busca e apreensão em cidades como Cajamar, Boituva, também aqui na capital paulista, e a gente vai continuar acompanhando. Segundo a Polícia Federal, a investigação começou a partir de informações sobre irregularidades na aplicação de cerca de 107 milhões de reais em quatro letras financeiras que foram emitidas por dois bancos privados, é o que diz a Polícia Federal. E só para fechar a informação aqui, né, o ex-prefeito de Cajamar, o Danilo João, é investigado pela Polícia Federal por supostos desvios no regime previdenciário do município. E ele, né, é apadrinhado de Ciro Nogueira. A gente lembra aqui, contextualiza, a gente falou bastante sobre isso na última semana, o Ciro que foi alvo de ação também de busca e apreensão, repito, na última semana.
2: Muito bem, são 8 horas e 20 minutos.
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2: Atenção, Rodoanel. Atenção, você que pretende ou já está usando o Rodoanel. Tem duas faixas bloqueadas nesse momento por causa de uma ocorrência com carro e moto. E tem um caminhão parado também no acostamento, né? Onde fica isso? Antes do pedágio, na aproximação dos acessos a Castelo, na pista interna. A pista interna é aquela que, você sabe, sai da Dutra, né? Faz o sentido horário e vai parar lá na Anhanguera e na Bandeirantes. Então, pertinho da Castelo, tem esse problema. Pelo que a gente enxerga aqui, todas as faixas estão com lentidão nesse momento. No sentido oposto, você passa com tranquilidade.
0: A Câmara Municipal de São Paulo vota hoje o reajuste dos servidores. Rafael Tebas tem as informações sobre esse reajuste. Às vezes parece até notícia repetida, né? A gente fala com uma certa frequência. Bom, de qual reajuste nós estamos falando hoje, Tebas?
3: Olha só, Joana, inclusive, né? A votação já em segundo turno. Houve já aprovação em primeiro turno, no comecinho desse mês. É um reajuste geral de 3,51% para os servidores municipais, portanto, para os servidores do município de São Paulo, e vai ser parcelado em duas vezes, né? 2% já a partir do último dia 1º de maio e 1,48% a partir de 1º de maio do próximo ano, 2027. Então, vale lembrar aqui, votação em segundo turno, essa medida, esse projeto, né, de autoria do prefeito Ricardo Nunes. Então, é óbvio que se houver aprovação em segundo turno, vai ter a sanção também por parte do Poder Executivo. No primeiro turno, esse projeto foi aprovado já, 32 votos a favor, 16 contra, nessa primeira votação, e agora fica a expectativa sobre o segundo turno. A tendência, claro, é de aprovação.
0: Obrigada pelas informações, Tebas.
2: E a gente segue trazendo aqui, dá tempo de falar mais um destaque do trânsito em São Paulo. Só um, por favor, né? Para não parecer que a cidade está toda congestionada, e de fato não está, mas tem alguns pontos muito relevantes que estão difíceis. Eu vou trazer para você agora a chegada ao centro pela Radial Leste, ou seja, vindo da zona leste da cidade, que neste momento, desde a estação Belém para frente, está muito ruim. Outro ponto que está ruim, nesse sentido, saindo da Moca, usando a Avenida do Estado, você tem dificuldade para chegar até o mercado municipal. Do norte para o centro, prometo, viu, Joana, último destaque. Do norte para o centro, tem acidente na região da Pinacoteca, no corredor norte-sul, pela pista principal, e obviamente isso afeta também a pista que fica à direita, a pista lateral. Só depois do túnel, para falar bem a verdade, é que você começa a andar melhor, tá certo? 8h23.
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0: 8 horas e 26 minutos, direto para Minas Gerais. Um levantamento aponta que voos privados já concentram metade de todos os acidentes registrados no Brasil. Júnior de Castro, com uma paisagem lindíssima atrás dele. Privilégio de quem está acompanhando a nossa programação pelo TMC News BR, nosso canal no YouTube. Traz as informações, Júnior. Bom dia.
14: Ótimo dia para você, Joana, Felipe, excelente quarta-feira para todo mundo que está ligado com a gente aqui na TMC. Pois é, a queda do avião de pequeno porte que aconteceu aqui no bairro Silveira, em Belo Horizonte, tem reforçado justamente esse perfil que aparece com frequência nas estatísticas da aviação brasileira. Dados analisados pela BBC News Brasil mostram que quase metade dos acidentes aéreos registrados aqui no país envolve aeronaves leves e de uso particular. O monomotor que caiu aqui na última semana, a gente inclusive acompanhou a queda desse avião, né? Ele tinha saído do Vale do Jequitinhonha, pousou aqui na região da Pampulha e decolou novamente. Só que 3 minutos depois, o piloto informou aí dificuldades da decolagem e a aeronave, infelizmente, perdeu altitude, atingiu um prédio residencial e, como a gente sabe, 5 pessoas estavam dentro da aeronave e 3 delas morreram, entre elas, inclusive, o próprio piloto. E aí que vem, segundo especialistas, isso não significa que a aviação particular seja insegura, mas que ela opera com regras diferentes da aviação comercial. Pilotos de linhas aéreas aí comerciais, por exemplo, eles passam por treinamentos e simuladores frequentes, enquanto no caso da aviação privada, essas obrigações são menores e também dependem do proprietário da aeronave. Ainda de acordo com o setor, a maior parte dos acidentes que acontecem aqui no Brasil está ligado ao chamado fator humano, que é quando há um erro ou decisão equivocada durante a operação. Agora, o CENIPA, que é o Centro de Investigações e Prevenção de Acidentes da Aeronáutica, e a Polícia Civil aqui de Minas Gerais, estão aí estudando, investigando o que causou a queda do avião aqui em Belo Horizonte, justamente para fomentar mais esses dados, e é um alerta aí principalmente para a aviação privada e para os donos de aeronaves privadas.
2: Tá certo, então, 8 horas e 29 minutos de Belo Horizonte, a gente vai para o Rio de Janeiro falar do caso do rapper Oruan, né, acusado de tentativa de homicídio, e esse caso será retomado agora no fim deste mês de maio, julgamento iniciado nesta segunda, já ouviu 10 testemunhas. Quem vai trazer para você o que está acontecendo nesse caso aí é o Rafael Alves, pois não, Rafael?
15: Felipe, agora o julgamento vai ser retomado no próximo dia 27 de maio, a segunda fase do processo ali de instrução e julgamento quando as testemunhas são ouvidas, nesse processo que o rapper Oruan, o Mauro Santos da Vina Pomoceno, responde por tentativa de homicídio contra policiais civis. Ele, nesse processo, são julgados ele e outras três pessoas. É importante a gente lembrar que o rapper continua foragido. Ele tem mandado de prisão expedido contra ele, que ainda não foi cumprido. Na última segunda-feira, a primeira fase desse julgamento aconteceu com 10 pessoas sendo ouvidas, inclusive ali policiais civis, peritos, o segurança e também a noiva do cantor. As vítimas do caso foram o delegado Moisés Santana e o comissário Alexandre Alves Ferraz. Eles foram ouvidos também na última segunda-feira. A denúncia do Ministério Público aponta que pedras foram arremessadas contra os policiais quando eles tentavam cumprir um mandado de busca e apreensão contra um menor que estava escondido na casa do Oruan. E para o nosso ouvinte ter uma dimensão, uma das pedras arremessadas pelo cantor e pelas pessoas que estavam ali dentro da casa dele, essa pedra pesava 4,8 kg. Então a polícia considera que essa pedra poderia matar os agentes. Então ele responde por tentativa de homicídio. A juíza Tula Corrêa de Melo determinou a intimação do Oruan e também de outras testemunhas que não compareceram na última segunda-feira para o julgamento, para a próxima audiência, que acontece no próximo dia 27, às 11 da manhã. Caso ele compareça, ele pode ter mandado de prisão cumprido ali mesmo dentro do Tribunal de Justiça aqui do Rio. Eu volto com vocês.
0: Obrigada, Rafa. Se ele está foragido, bom, talvez ele não vá comparecer, né? Bom, agora são 8 horas e 31 minutos. O que esperar? O que esperar? Mas vamos acompanhar de pertinho Rafael Alves, sempre com as informações atualizadas. Vamos voltar agora a falar sobre taxa de blusinhas. Como a TMC tem o compromisso de trazer ponto e contraponto, nós agora trazemos mais um lado da moeda, mais argumentos aí sobre a taxa da blusinha. Nesse caso, argumentos mais favoráveis à revogação. Para isso, vamos conversar com o Henrique Lian, diretor-geral da Associação Brasileira de Defesa do Consumidor, ao vivo aqui no TMC 360, sobre a queda do imposto. Henrique, bom dia.
16: Bom dia, Joana. Obrigado pelo convite.
0: Henrique, nós falamos há poucos dias sobre a expectativa em relação ao que iria acontecer. Entendo que a queda do imposto pegou, acho que todos, de surpresa, apesar de sabermos das tratativas, dos diálogos. Na sua análise, o que fez o governo Lula, que tinha defendido e tinha abraçado esse imposto, apesar de não ter sido o governo a criar o imposto, o que fez o governo, então, agora abraçar a queda, a revogação do imposto?
16: Olha, Joana, apesar de ter impactos eleitorais, como todo mundo sabe, eu acredito que o trabalho de convencimento de que a medida, além de impopular, é extremamente injusta, prejudicou os consumidores de baixa renda, as classes C, D e E, 70% deles é que pagaram a conta durante esse mais de um ano de vigor do imposto regressivo que ele é, e também o fracasso da arrecadação, né? Como nós conversamos há poucos dias, a arrecadação do imposto de importação, que é federal, aumentou, mas a arrecadação do ICMS dos estados diminuiu, porque houve uma fortíssima queda das encomendas internacionais por parte dos consumidores. Então, tudo isso é uma medida que não deu certo, nem do ponto de vista fiscal, nem do ponto de vista do próprio setor que ela buscava proteger, que teve um desempenho muito abaixo dos demais setores na geração de emprego, que não conteve a alta de preços, porque os preços dos itens do varejo que se autodenomina nacional também subiram e subiram bastante. Tudo isso, aliado a um cenário eleitoral, fez com que o governo tomasse essa medida. Destacando que também no Congresso Nacional existem projetos de lei em andamento para rever a medida, né? Especialmente um PL de autoria do deputado Kim Kataguiri, que é o PL 3261 de 2025. Então, meio que foi uma corrida, né, para ver se era o Poder Executivo ou o Legislativo que corrigiriam agora essa grande injustiça.
2: Bom, Henrique, agora há pouco, né, como a Joana lembrou, nós conversamos com um representante da indústria têxtil e eu fiz uma pergunta que é mais ou menos filosófica, mas tem, obviamente, um significado prático, que é: até que ponto essa medida do governo lá atrás, ela foi protecionista e feriu a questão da livre concorrência? Obviamente a resposta do setor produtivo foi que não, né? E eu pergunto para você, né, à luz do seu conhecimento, à luz do ponto de vista do consumidor, se essa medida lá de 2024 foi protecionista e feriu a livre concorrência.
16: Perfeito, Felipe. Em primeiro lugar, não foi uma medida do governo, né? Ela foi aprovada pelo Congresso Nacional, uma iniciativa do então presidente da Câmara, Arthur Lira. Havia no Congresso Nacional um projeto de lei que debatia a isenção ou a tributação dessas compras internacionais. Um projeto relatado pelo senador, pelo deputado Paulo Guedes, do PT. Nós, dentro deste processo legítimo de discussão no Congresso, apresentamos argumentos, a Fazenda participou, a Receita Federal participou, os Corriês participaram, estava havendo ali um consenso de que a tributação era injusta e indesejável. Quando foi colocado um jabuti, ou seja, um tema que nada tinha a ver com o projeto Mover, que era um projeto para estímulo da indústria automobilística no Brasil, colocado pelo deputado Arthur Lira, e isso foi aprovado. Então, embora dentro do governo houvesse pessoas a favor e contra a tributação, não foi uma medida do governo. E sim, foi uma medida protecionista e baseada em fatos irreais, baseada numa falácia. Quando veio a isenção junto com o programa Remessa Conforme, em 1º de agosto de 2023, o varejo nacional começou a dizer: isso é injusto, nós vamos fechar lojas, nós vamos demitir pessoas, nós vamos quebrar, e nada disso era verdadeiro, porque até aquela data, o chamado imposto simplificado de 60%, que incidia sobre todas as importações, não era, na prática, de fato, aplicado às pequenas remessas. Então nós tínhamos um de minimis informal, ou seja, uma isenção informal. Por quê? Como todos nós sabemos, a alfândega não tem capacidade fiscalizatória para ver todas as encomendas. E, obviamente, ela se concentra nas maiores. Então, dados muito confiáveis da Associação de Correios e do próprio Correios mostram que menos de 6% das encomendas eram, de fato, inspecionadas e uma parte das inspecionadas era tributada. Ou seja, foi feita uma proteção para algo que não precisava. E uma proteção absolutamente injusta do ponto de vista tributário. Direito tributário tem três princípios: capacidade contributiva, progressividade do imposto e finalidade social. Nenhum dos três foi respeitado e colocaram o consumidor, pessoa física, para proteger um setor, pessoa jurídica. Alguém que compra uma pequena peça de pequeno valor no varejo, comparado com alguém que importa containers, toneladas de mercadorias no atacado. E, por sinal, as mesmas mercadorias que são vendidas no comércio eletrônico transfronteiriço.
2: E essa última resposta foi muito interessante, porque recontou um pouco da história de como, às vezes, as leis são aprovadas no Brasil, né? Essa história do jabuti, do mover, né? Nem eu me lembrava muito bem dessa história. Então foi bastante perspicaz essa explicação. Conforme nós prometemos aqui na TMC, nós vamos continuar acompanhando, trazendo para você que está nos ouvindo e assistindo todos os lados envolvidos nessa questão. Virou a chave, virou o capítulo, e nós ouvimos aqui o Henrique Lian, que é diretor-geral da Proteste, né, que é a Associação Brasileira de Defesa do Consumidor. Henrique, muito obrigado.
16: Se você me permite uma última palavra, igualdade tributária que o varejo está defendendo será possível com a implementação da reforma tributária. Com o CBS e IBS, aí sim haverá uma taxação de empresas e não de pessoa física.
2: Esse é o próximo capítulo. Henrique, um abraço para você. Muito obrigado pelo papo aqui. Valeu.
16: Obrigado a você.
0: Até.
16: Bom dia.
2: Bom dia.
16: Até.
2: 8h39 agora.
0: Lideranças empresariais do Brasil e dos Estados Unidos se reúnem em Nova York para discutir o futuro da relação industrial entre os dois países durante o Brazil-US Industry Day, promovido pela Confederação Nacional da Indústria em parceria com a US Chamber of Commerce. E agora eu gastei todo o meu sotaque. Guilherme Ravache, colunista da TMC, está em Nova York. Traz mais detalhes.
17: Brasil Week, Semana do Brasil, em Nova York. Discussões sobre infraestrutura, saúde e até segurança, temas que tiveram presentes nos debates por aqui no encontro da CNI, também muita conversa, muita discussão sobre como aproximar Brasil e Estados Unidos, gerando mais negócios para os dois países. O presidente da Confederação Nacional da Indústria, o Ricardo Alban, ele lembrou que o Brasil é visto no cenário internacional, né, como um país amigável e disponível para negócios, mas acrescentou que é essencial evoluir no quesito segurança jurídica, ainda mais em ano de eleição. Então, eleições é outro tema que está presente nas conversas, bastante presente nas conversas, como lembrou o Ricardo Alban da CNI.
18: E essa característica, essa história do Brasil, torna ele um país confiável. Precisamos, obviamente, fazer um dever de casa, de regulamentação, de tornar um ambiente mais seguro de negócio, de termos uma maior segurança jurídica. E, obviamente, não podemos nos iludir, estamos vivendo um ano eleitoral. Em um ano eleitoral, sempre os processos sofrem outros tipos de influência. E cabe a nós, setor privado, junto com os setores privados, os demais parceiros, como os Estados Unidos, que possamos ajudar a construir essa segurança, esse ambiente de negócio mais favorável.
12: CNI, a indústria cria, a indústria é mais Brasil.
0: São 8 horas e 41 minutos, bem rapidinho, antes de irmos para o nosso horário local, só para dar um oi, boas-vindas aqui para nossa Dani Lima. Bom dia, Dani.
19: Bom dia, Jojo. Bom dia, Felipe. Outro dia alguém falou, olha, não pode chamar nem de meu amor, nem de Jojo. Eu vou chamar sim, o amor é meu e a amiga é minha. Meu. E então, é isso aí. Bom dia para você que tá nos ouvindo aqui na TMC.
0: Hoje a Dani com a voz um pouquinho Jesus diferente, ama. Mas ela veio. Até porque nós temos entrevista importante e porque você está sempre aqui conosco.
19: Sim, mas peço perdão já de antemão ao nosso ouvinte telespectador, porque realmente o tempo virou aqui em São Paulo e a minha garganta foi junto com ele.
0: Dani, vamos falar daqui a pouquinho sobre as suas informações, apurações, etc. Só pra gente não prejudicar muito aqui o nosso relógio. Então bora pro horário local, 8h41.
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1: Olha só, a gente falava agora há pouco do Rodoanel e a coisa piorou pelo Rodoanel. Uma lentidão agora de já 7 quilômetros na pista interna de quem vem de Mauá para São Bernardo por causa de obras nesse caso. A gente falou de um acidente lá perto da Castelo Branco e a gente tem obras na saída de Mauá para São Bernardo, recuperação do pavimento fechando uma das faixas. E no 19, Barueri, três coisas no Rodoanel hoje, hein? No 19, em Barueri, acidente com carro e moto, tem um atendimento a uma vítima dessa ocorrência no acesso a Castelo, pela região lá do Rodoanel, pista interna também.
2: Depois da greve dos metroviários ser cancelada em Assembleia, o funcionamento das linhas do metrô está normal. O Ricardo Spárvore está na estação Barra Funda e vai confirmar essa informação agora ao vivo. Tudo normal, Ricardo?
3: Tudo normal, Joana. Pelo menos normal para uma quarta-feira em São Paulo, né? Bom, a greve ela foi cancelada por causa de um aceite dos metroviários em uma reunião ontem com o Tribunal Regional do Trabalho. A categoria aceitou uma proposta apresentada pelo tribunal. A decisão foi tomada em assembleia na noite de terça-feira. A votação foi apertada, bastante apertada, mas a maioria dos trabalhadores escolheu não realizar a greve. Ela poderia atingir as principais linhas da cidade de São Paulo, incluindo a linha azul e a linha vermelha, que são as linhas mais lotadas de São Paulo, linha norte-sul e leste-oeste. E a categoria já vinha ameaçando essa paralisação há um tempinho, há pelo menos uma semana, por causa de uma série de reivindicações, entre elas a contratação de mais funcionários por meio de concurso público e mudanças no plano de saúde também. Mesmo com o cancelamento dessa greve, o sindicato deixou claro que a mobilização continua. Eles ainda vão atrás dessas reivindicações. Os trabalhadores afirmam que vão seguir pressionando por melhorias nas condições de trabalho e contra as privatizações do metrô. A gente sabe que a linha 4 é privatizada, a linha 5 é privatizada. Várias linhas do trem aqui de São Paulo também são privatizadas. E os metroviários são contra essa privatização, Joana.
2: Ricardo, só para a gente aproveitar aqui, né, o nosso repórter maravilhoso multifunções, temos 30 segundos. Muito frio ainda ou o sol está esquentando aí na rua?
3: O sol está esquentando legal, Joana. Tirei até minha blusa aqui. Aqui está bem quente.
2: Bem
3: e
2: quente.
3: E aquilo, no
2: calma.
3: Sol está gostoso.
4: Calma lá,
3: não,
4: né,
3: no sol está gostoso.
4: Tá bem quente.
3: Na sombra está mais complicado.
4: Bem quente a 30 graus, querido.
3: Eu tô com calor, Dani. Tô de preto no sol, tô com calor.
4: Tá, bom,
2: muito
4: enfim.
2: Bem, ótimo.
4: É juventude, né? É a juventude.
2: 11 graus aqui.
3: Pode ser.
2: Tá marcando na Zona Oeste de São Paulo.
4: Cê
2: 11
4: é
2: graus. Se o Ricardo Spárvore diz que isso é quente, muito bem. Acho que a gente precisa
3: aqui
2: atualizar
3: no
2: a nossa
3: aqui no sol
2: fonte.
3: Tá mais de 11, Joana. Aqui tá pelo menos 20, eu acho.
2: Combinado.
4: Até uns já. 20. Muito quente. Ah, meu Deus do céu.
2: 8h45.
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4: Sou Éder Luiz, narrador esportivo, e eu tô seguindo agora para minha 11ª Copa do Mundo. Todo momento de Copa do Mundo é inesquecível, um momento marcante da carreira de qualquer profissional. Mas foram dois os grandes momentos vividos em Copa do Mundo. Em 1994, a vitória da seleção brasileira, o Brasil há muito tempo sem conquistar um título mundial, e aí veio a redenção com o Romário, sendo o grande diferencial da seleção brasileira, e nos pênaltis depois a vitória diante dos italianos. E é claro, 2002 no Japão e na Coreia do Sul, com o Ronaldo Fenômeno dando a volta por cima e fazendo a diferença, gols maravilhosos e uma presença marcante também de Ronaldinho Gaúcho, de Rivaldo, e a conquista da seleção, vencendo a Alemanha por 2-0. Foram os dois momentos que, sem dúvida, ficaram na memória. As duas conquistas do Brasil, 94 e 2002.
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11: Muito bem, agora são 8h50. 8h50, como nós trouxemos aqui nesta terça-feira, o governo federal lançou um plano contra o crime organizado. Anunciou as características, os detalhes desse plano, esse programa que vai usar o orçamento da União e empréstimos concedidos pelo BNDES. A iniciativa será organizada a partir de 4 eixos, você se lembra, a gente estava descrevendo isso ontem, né? Então, uma espécie de asfixia financeira das organizações criminosas, o combate ao tráfico de armas, o esclarecimento de homicídios e o fortalecimento do sistema prisional. Quatro pontos muito sensíveis e a gente vai analisar, vai discutir esses pontos aqui na nossa TMC com o Bruno Paes Manso, que é pesquisador do Núcleo de Estudos da Violência da Universidade de São Paulo. Professor, como vai? Tudo bem? Muito bom dia. Prazer falar com o senhor aqui na nossa TMC.
12: Bom dia, Felipe. Bom dia, Joana. Prazer é meu.
11: Bom, com base no que foi anunciado, é claro que essa pergunta tem sempre um tom teórico, né? Mas dentro do que o senhor já pôde analisar, baseado na sua experiência no assunto, esse projeto é sólido e mais? Aí vem uma segunda pergunta. Em que prazo ele poderia entregar os primeiros resultados concretos?
12: Bom, Felipe, eu acho que são duas questões, né? A primeira é o momento eleitoral, sem dúvida, é um projeto que está sendo colocado na rua no período, em ano de eleição, o último ano do terceiro mandato de governo Lula, né? Então, em tese, deveria ser um programa que mereceria todo esse esforço no primeiro ano de mandato, né? Mas eu acho que existe uma circunstância histórica que a gente deve chamar a atenção, que é o fato que desde o surgimento da Nova República, a União não assumia a responsabilidade da área de segurança, ficava isolada no Estado, nos Estados. E esse é um debate que vem sendo feito há muito tempo, porque a segurança pública é vista como um ônus, né? Quando você assume o pepino, né, só vem notícia ruim, né? E por causa disso, os presidentes, desde que a Nova República foi instaurada, evitaram assumir esse problema para si. Mas agora, diante da nacionalização das facções, da nacionalização dos crimes, eles passaram, o governo Lula, enfim, finalmente, assumiu essa responsabilidade. Então, eu acho que tem o caráter eleitoral, mas tem o contexto histórico que, finalmente, eu acho que isso é uma coisa que, de repente, a gente tem que apontar, que é, finalmente, a União assumindo a responsabilidade de uma tarefa que é fundamental, que é a segurança pública, que ficava restrita aos estados, né? Então, acho que tem esses dois aspectos para chamar atenção.
13: Recentemente, nós passamos a entender a necessidade de asfixiar os braços financeiros das facções criminosas e, no meu entendimento, pode estar errado, foi há pouco tempo que nós entendemos que era preciso olhar para o crime como algo extremamente, de fato, organizado. Nós falávamos facções criminosas, mas não pensávamos, por exemplo, na Operação Carbono Oculto, né? Só que na rua, na outra ponta, o que as pessoas sentem é o assalto, é o celular roubado, é que não pode mexer aqui no celular nesse bairro porque tem muito índice, não pode levar a aliança para a rua, tem que ter cuidado com isso, com aquilo. Então, quando é que as pessoas vão, de fato, começar a perceber no dia a dia uma sensação de segurança maior? Porque eu entendo que na outra ponta esteja essa proposta de asfixia às facções, aos braços financeiros, à administração do crime organizado. Mas na rua, o que nós vemos é aquele soldado do crime empunhando uma arma e pegando um celular que muito provavelmente vai render o quê? 100, 200 reais para ele naquele crime. Quando é que as pessoas, de que forma é que as pessoas poderiam se sentir mais seguras?
12: Bom, eu acho que são duas coisas fundamentais, né? No caso da questão financeira, né, tudo isso é novo mesmo, né? Porque você teve uma transformação da cena financeira mundial, né, no Brasil, e tendo consequências. Criação de criptomoedas, essa ida do dinheiro para o mundo virtual, a possibilidade de criação de fintechs, tudo isso... Alô? Vocês estão me ouvindo?
13: Sim, perfeitamente.
12: Desculpa, eu achei que tinha...
13: Não, então...
12: A criação de fintechs, tudo isso permitiu que houvesse um fluxo financeiro muito intenso e favoreceu as facções que negociavam drogas no mundo inteiro, né? Então, isso colocou facções brasileiras que transportam a cocaína para mercados mundiais na cena global, e esse dinheiro começou a entrar na política, começou a entrar na economia formal. Isso transformou, nos últimos 10 anos, a cena do crime como a gente nunca tinha visto. Isso é uma coisa. A outra coisa, como você disse, é a sensação de segurança nas cidades. E dois crimes em especial são os que mais são os mais graves, né, que criam essa sensação de vulnerabilidade, que é o roubo e furto de celular e de alianças hoje, né? Alianças de ouro, pelo fato do ouro estar envolvido uma série de possibilidades aí de lavagem de dinheiro e de moeda, né? É, isso exige um tipo de trabalho focado das polícias estaduais, né? Isso é um desafio das polícias estaduais. Então, por exemplo, a gente sabe para onde vão os celulares, os rastreamentos mostram para onde vai os celulares. Então, não adianta meramente um patrulhamento ostensivo, é necessário um trabalho de inteligência das polícias civis, que são frágeis, que são fragilizadas. E muitas vezes, como a gente vê em diversas operações, participam desse crime, né? Ganham com esse crime. Por que, apesar da gente saber onde, para onde vai os celulares e como funciona a indústria dos celulares, você não atua de forma inteligente? Porque tem muita gente ganhando muitas vezes com isso também. Então, você tem polícias estaduais agindo de forma frágil e de forma inexplicável. Você tem estados que conseguiram, existem formas de você lidar com isso, atuando na receptação, atuando de forma inteligente nessas cenas, né? Piauí conseguiu, imagina, um estado do Nordeste pobre, um dos mais pobres do Brasil, conseguiu articular esse tipo de ação. Aqui a gente não faz isso porque você tem justamente essa fragilização das polícias investigativas, a polícia civil, uma aposta principalmente no patrulhamento ostensivo das polícias militares, e muitas vezes você não percebe que essas polícias fazem parte do negócio, né? Então são desafios dos estados, muitas vezes, que a gente também não observa, porque sempre aposta no ostensivo e deixa a inteligência de lado e as polícias civis de lado, sempre apostando no patrulhamento da polícia militar. Então, são coisas desbalanceadas que demandam esse debate, né? Demandam discussão.
11: E, professor, até concluindo da minha parte, quando o senhor fala em estados, a gente se lembra da mega operação de outubro do Rio de Janeiro e daquele imediatamente depois anunciado consórcio da paz, que foi tocado, né, por governadores de direita e, obviamente, não rendeu nada, a não ser, claro, uma grande fumaça por algumas semanas no noticiário. Houve toda a discussão no âmbito do Congresso Nacional sobre segurança pública. Essa discussão passou de 25 para 26, muito tensa. E, na verdade, onde eu quero chegar é o seguinte: dá para resolver esses problemas de forma articulada, né, os três entes federativos? Enquanto a gente tiver essa polarização, né? E voltando à sua primeira resposta, né? Tocar isso com prioridade no último ano de um governo e não no primeiro como deveria ser?
12: Não, eu acho que é difícil, né? Nesse momento, mas enfim, o que me parece é que o governo está encaminhando pelo menos o debate para os próximos 4 anos de gestão. Então realmente você tem essa estratégia eleitoral, sem dúvida, para discutir ao longo das eleições e ao longo das campanhas, ao longo da campanha, o plano de segurança para a próxima gestão. Mas eu acho que tem esse desafio de você dialogar com os governos e dialogar com essa visão mais populista de segurança pública, porque, por exemplo, operações que geram e causam 120 mortes, como aconteceu no Rio de Janeiro, acabam muitas vezes recebendo aplauso, mesmo quando os chefes, os líderes dessa operação, da polícia e do governo do Rio, estavam paralelamente negociando com facções criminosas, né? Então, são formas de você despistar a atenção, parecer que a polícia trabalha, sendo que, na verdade, nos bastidores, como o Ministério Público e a Polícia Federal têm mostrado, eles negociavam com facções criminosas para se manter no poder e para sustentar a sua eleição, né? E qual que é o problema? Esses senhores da guerra, essas pessoas que defendem esse tipo de operação mais truculenta, eles ganham poder político e econômico com a insegurança da população, porque eles vendem esses remédios, que na verdade são venenos, que é a morte de jovens que moram em determinados territórios, como se isso fosse solução, ganham dividendos políticos e capital político e ganham muitas vezes dinheiro negociando com esses crimes, né? Esses criminosos. E esses senhores da guerra, então, eles dependem do medo da população. E para suas soluções fáceis e frágeis que eles sustentam. Você tem uma tensão entre a racionalidade, entre a inteligência, entre essa proposta, de alguma forma, mais racional, contra essas propostas populistas, porque elas são em tensão permanente. Então isso é muito difícil, é um desafio da segurança pública eterno, né?
13: Com certeza. Bruno, muito obrigada pela conversa. Acabamos de ouvir Bruno Paes Manso, pesquisador do Núcleo de Estudos da Violência da USP, também professor de jornalismo da FAAP. Até a próxima.
12: Tchau, obrigado, gente.
13: Agora são 9:01.
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21: São 9:03, terceira hora do nosso TMC 360 desta quarta-feira. Hoje é dia 13 de maio de 2026. Tem entrevista exclusiva a partir de agora. Advogada e professora universitária, ex-senadora, ex-ministra do Planejamento, candidata à presidência da República, já política com grande experiência, Simone Tebet é a nossa entrevistada desta quarta-feira. Vai conversar comigo, Felipe Bueno, com a Jona Tretel, com a Dani Lima, também

0: Daqui a pouco a gente volta com ela, então. A gente ia começar a entrevista. A gente ia começar a entrevista com ela. Acho que tá de volta?
1: Tá de volta.
0: No nosso retorno ela está. Como é que vai a senhora? Muito bom dia. Desde já, muito obrigado pela disposição em conversar conosco aqui na TMC. Seja bem-vinda.
2: Obrigada, Felipe. Bom dia a você, bom dia, Daniela, bom dia, Joana, bom dia a todos que nos acompanham nesse programa do Jornal TMC 360. Peço desculpas, eu sem querer esbarrei aqui no botão aqui do vídeo e a minha imagem sumiu, mas estamos aqui agora.
0: Não, vamos começar então, fique tranquila com relação a isso. Bom, vou fazer uma pergunta rápida para a gente começar os nossos trabalhos aqui. O seu rumo político já está, estamos no dia 13 de maio, né? O seu rumo político já está definido para 2026?
2: Sim, Felipe. Sou pré-candidata ao Senado Federal aqui pelo Estado de São Paulo.
0: Imexível, como diria um ex-ministro, imexível.
2: Passou a ser parte do vocabulário, né? Da língua portuguesa, então imexível.
1: Bom, eu já quero então falar um pouquinho do que está acontecendo na política e trazer o que a senhora fez nos últimos meses, que passou o último ano alertando sobre despesas obrigatórias, sobre engessamento do orçamento, sobre risco fiscal e, ao mesmo tempo que nós temos visto nas últimas semanas, o governo anunciando uma série de medidas econômicas vistas até como um pacote de bondade, né, com ampliação de benefícios, com estímulo ao consumo. Eu queria perguntar para a senhora se existe hoje um conflito entre responsabilidade fiscal e estratégia política eleitoral, considerando todo o seu trabalho neste governo?
2: Bom, Joana, eu acho que o conflito entre o fiscal e o social, ele sempre existiu, seja qualquer governo. Não há conflito, a meu ver, nesse momento, entre o fiscal e o processo eleitoral. O presidente Lula, quando me convidou para assumir a pasta do planejamento e orçamento, ele só me deu uma determinação, me deu autonomia para trabalhar junto com a equipe econômica. Simone, eu quero pobre no orçamento. E eu entendi o que ele quis dizer com isso. O Brasil é famoso, isso não é de agora, pela sua injustiça tributária. Se arrecada muito de quem paga, de quem ganha pouco, e os super ricos ou os ricos, e assim eu falo com toda tranquilidade, quem pertence dentro dessa hierarquia, a essa categoria, paga proporcionalmente infinitamente menos impostos. Então, diante da justiça tributária, vamos cobrar impostos, pelo menos 10%, hein, de quem não paga, né, ou paga menos que isso, para poder garantir que a gente possa fazer política social, entregar projetos sociais para a população. Então, eu só dou um exemplo dentro desse processo, que foi a isenção do imposto de renda para a classe média, cobrando dos super ricos que não pagavam pelo menos 10%. As outras medidas, que eu acho que vocês podem citar algumas delas, que vieram ao longo do caminho, elas vieram fruto da realidade fática. Nós saímos de uma pandemia, tivemos que reconstruir políticas públicas, reconstruir o país, sem poder aumentar a carga tributária da população brasileira e fazendo esse equilíbrio. Eu dou um exemplo que é o Desenrola, né? Que muitos falaram, o Desenrola 2.0 é um projeto eleitoreiro. Peraí, o Desenrola, ele já aconteceu e ele veio lá atrás. É muito fácil para quem não dorme, ou não, quem dorme, né, em berço esplêndido, falar, vamos esperar até janeiro para resolver o problema dos endividados no Brasil, que nós sabemos, né, que o endividamento no Brasil está em números recordes. Vai falar para aquele pai de família, né, que esperar 8 meses devendo no rotativo do cartão de crédito. Então, diante desse cenário, não havia alternativa a não ser...
3: Oi, ministra, estamos ouvindo.
1: Estamos ouvindo.
2: Oi. Caiu. Ah, eu não estou vendo vocês, mas tudo bem. Eu vou falar aqui, que apagou da minha tela, tá? Então, vamos continuar assim mesmo.
0: Fica à vontade.
2: Para falar para aquele pai de família que está devendo no crédito, cartão de crédito, no limite especial com a agiota. Então, Desenrola 2.0, ele veio e vem realmente para colocar as coisas nos seus devidos lugares. É para isso que existe o Estado, para isso que se faz política, né?
3: Ministra Dani Lima, obrigada pela entrevista aqui. Eu queria falar um pouquinho sobre política. A senhora disse, meu papel é inamovível. Vou usar aqui uma segunda versão da palavra. Mas o PSB tem ainda o nome de Márcio França. A ministra, ex-ministra também agora do Meio Ambiente, né? Marina Silva também é uma possibilidade para o Senado. E vagas são duas, né? Como é que se resolve essa equação? Três grandes nomes, três bons nomes para duas vagas.
2: Vou aqui plagiar a fala de um representante do meu partido, PSB, né? Esse é um bom problema, né? Oxalá todas as chapas em todos os estados tivessem esse problema de ter que escolher entre esses nomes com tanta credibilidade, com tanta história, com tanta experiência, né? E com tanta ficha de serviços prestados. Nós estamos falando de Márcio e Marina. Um já foi governador e ministro de Estado. Marina, ministra,

0: que a eleição de 2022 ainda não acabou e não temos como discordar disso, né? Por causa da polarização, principalmente. O que que isso significa para a democracia brasileira?
1: Bom, primeiro, justificar o porquê que eu disse isso, né? Nós saímos em 22 de uma eleição absoluta, com população absolutamente dividida. Não preciso ir muito longe. Quando a gente compara números, e política é percepção, né? Processo eleitoral é percepção e é comparação, todos os números, não tem um número que o governo do presidente Lula não esteja melhor do que o governo passado. E assim mesmo a gente não vê replicando esses números em números favoráveis eleitoralmente. Existe um empate técnico, acabou de sair uma pesquisa agora, mostrando ainda que um favoritismo do presidente Lula, mas no empate técnico. Então, por que tantas, o Brasil avançou tanto em tantas áreas e a gente não vê repercutido? Porque, de novo, nós estamos repetindo 2022 para 2026. O Brasil está polarizado, mas eu faço um parênteses aqui, de percepção de quem teve o voto exatamente desses 5%, de 6%, acho até que é um pouco mais hoje, de independência, que vão decidir a eleição. Diferentemente de 22, o que eu percebo andando nas ruas, e eu como ministra do Planejamento, fui a todas as capitais do Brasil ao longo desses 3 anos, mais de uma vez, então percorri o Brasil, não só como candidata, mas depois, nesses últimos 3 anos, é um cansaço absoluto da maioria da população brasileira. É que ela não grita, ela não fala, ela é mais equilibrada, mais quieta. Então os radicalismos ficam nas redes sociais e a gente tem uma percepção equivocada. As pessoas querem alternativas no sentido do diálogo, elas estão cansadas desse embate que sabem que não resolve a vida das pessoas. Então, diante desse processo, essa eleição de 2026, dentro do que a gente sabe de retrocessos civilizatórios versus avanços para a sociedade brasileira, é decisivo. Nós estamos diante de uma janela, eu tenho falado muito isso, nós estamos de uma janela demográfica muito difícil e perigosa. O Brasil está envelhecendo muito rapidamente antes de ficar rico enquanto nação, diferente do que aconteceu com a Europa. E essa janela de oportunidade, né, de não sermos, de conseguirmos fazer a nação brasileira se enriquecer e garantir a dignidade para o seu povo, ela está se fechando, ela vai se fechar em 15 anos no máximo. Nós temos uma década para resolver os nossos problemas. E quem efetivamente tem política social, tem projeto, tem planejamento estratégico para tirar o Brasil não só do mapa da fome como nós saímos, mas diminuir essa vergonhosa taxa de desigualdade social, e somos um dos países mais desiguais do mundo, é o governo do presidente Lula. Então, diante dessa realidade, eu faço parte de uma frente ampla, porque eu acredito que essa eleição de 26 é ainda mais relevante para a democracia, para o processo civilizatório do que foi 22, porque nós estamos diante de uma janela de oportunidade nos próximos 4 e 8 anos que nós não podemos perder de avanço de projetos de desenvolvimento sustentável para o Brasil. E é por isso que eu faço também parte desse time. Então, assim, o que está em risco é que Brasil vocês querem para os próximos anos e para os seus filhos. É um Brasil que pensa em usar o fundo de garantia para você comprar arma, que depois vai ser desviada, vai ser roubada para ir para o crime organizado, né, que vai aumentar a violência, a letalidade. Um Brasil que só pensa em desmatar de forma absoluta, e olha quem fala é alguém do agronegócio, né, ou alguém que projeta um desenvolvimento sustentável, que cuida das pessoas, que cuida das famílias, né, um projeto de alguém que, enquanto foi senador, o grande projeto dele era privatizar praias e com isso impedir as pessoas mais simples de terem o único lazer praticamente de graça, que é poder frequentar uma praia no Nordeste brasileiro, no litoral, na Baixada Santista em São Paulo, ou alguém que, ao contrário, entende que Brasil é para todos e é preciso essa inserção de toda a população nas políticas sociais para garantir a cidadania para todos. Então, eu acho que é isso que está em jogo no processo eleitoral, e o meu papel como uma pessoa de centro, e isso talvez me dê a legitimidade que a esquerda não tem, porque eu sou uma pessoa de centro, de dialogar. Olha, eu penso diferente em muita coisa com a esquerda, mas quando se trata de democracia, que sem ela nós não temos nada, quando se trata de garantir efetivamente o avanço que nós precisamos para transformar esse gigante que é o país num país de oportunidade para todos, eu não tenho alternativa, ninguém pode pensar duas vezes, né, a não ser escolher o caminho certo, que é o caminho do avanço, do desenvolvimento, que é o caminho do progresso que nós queremos para o país.
2: Essa moderação da qual a senhora fala é importantíssima, é a esperança, né, para um futuro melhor, mas apesar

0: A senhora dizer que vê nas ruas as pessoas mais esperançosas, com vontade, então, de batalhar por esse futuro, que nós vemos nas pesquisas e o que nós sentimos, de fato, muito pelas redes sociais, e a gente está imergido ali, imerso nas redes sociais diariamente, é que o radicalismo e essa polarização, eles estão muito cristalizados. O presidente tem uma rejeição alta. São números que mostram que a população também está cansada de uma política que vem sendo feita há bastante tempo. Onde há espaço para a moderação nas eleições deste ano?
1: Bom, além do diálogo, de dialogar claramente com esse público independente, Joana, mostrar assim que entre a narrativa e a verdade, né, fazer prevalecer a verdade. Uma parte da população está cansada e com razão. Eu sempre combati muito fortemente a corrupção no Brasil, mas lamentavelmente o lado de lá se coloca como o paladino da moral, dos bons costumes, né, e do combate à corrupção. Só que a verdade sempre prevalece, e isso se mostrou da última pesquisa para essa, diante de pelo menos dois episódios que aconteceram nos últimos tempos, né? O Banco Master mostrando efetivamente quem foi, né, em que governo isso iniciou, quem foi omisso na investigação, na fiscalização, no combate a esse que é o maior escândalo de corrupção já da história envolvendo o mercado financeiro. E quem está com quem na fotografia quando da votação e da derrota, né, do nome indicado pelo presidente Lula a uma vaga para o Supremo Tribunal Federal. É basta olhar a fotografia. Então, é uma guerra de narrativas, você tem razão. Os números na pesquisa não mostram, talvez até por uma certa incompetência nossa, porque é muito fácil a narrativa deles, porque quem não tem compromisso com a verdade fala o que quer. Como nós temos o compromisso com a verdade, né? O compromisso com as pessoas, essa briga é desleal, né? Eu sempre uso esse ditado que eu ouvi certa feita, né? Enquanto a verdade, a mentira, ela sobe de elevador, a verdade sobe de escada. Então, é difícil nesse mundo de rede social você combater as narrativas fáceis que são colocadas. Mas para isso existe o processo eleitoral. Então, de forma objetiva, Joana, assim, a minha resposta para você é com coragem, né, e com persistência, incansavelmente, agora, a partir de agora, nesse período pré-eleitoral, mas especialmente na eleição onde a gente tem a liberdade maior e poder usar, obviamente, os tempos de rádio, televisão, mostrar quem é quem no processo, quem está do lado do povo, quem realmente dá autonomia, por exemplo, para uma Polícia Federal investigar quem quer que seja, doa quem doer, porque uma parte da população brasileira também coloca na conta, e tem que colocar mesmo, né, quem é que vai combater a corrupção, quem é que vai realmente garantir que o dinheiro suado do imposto do trabalhador brasileiro vá lá para o hospital, vá lá para a escola, para garantir a merenda do seu filho, garantir a qualidade dos serviços públicos.
2: Ministra, eu quero falar um pouco sobre duas das principais plataformas da oposição, quer dizer, do governo ao qual a senhora vai fazer oposição aqui em São Paulo, né? Você tem um candidato, um pré-candidato ao Senado também, Guilherme de Hitch, que foi secretário de Segurança Pública, o mote, né, é pregar uma linha duríssima no combate ao crime organizado e no combate ao crime. São Paulo vive dias muito inseguros. Não sei se a senhora já teve oportunidade de mergulhar no dia a dia do estado, em especial da capital, onde está muito difícil andar com um celular dentro do carro. Não tem mais muito espaço seguro, né? Você sai da portaria de dentro de casa já atenta e um pouco, um tanto quanto nervosa. E a outra questão é essa ideia, né, de um governo liberal que joga bastante para frente. O principal símbolo desse governo que prioriza negócios foi alvo de uma tragédia ontem. A Sabesp estourou um cano de gás, um negócio assim bárbaro, brutal para uma empresa que tem a expertise que a Sabesp tem. E acabou deixando uma vítima fatal, outras pessoas feridas. Como é que a senhora pretende se contrapor a essas duas linhas, digamos assim?
1: De novo com a verdade, Dani, posso focar no dois, mas se me permitir, no assunto que me toca muito, que é o primeiro que você colocou. Bom, primeiro, né, de novo, assim, reforçar o quão desastrosa foi a forma de privatização da Sabesp. E aqui eu quero deixar muito claro que eu não sou a favor de Estado grande, máximo, de estatais ineficientes. Para mim, o Estado não é mínimo nem é máximo, é o Estado necessário para garantir a dignidade das pessoas. Para mim, o que vale algumas estatais que dão resultado, que precisam ficar na mão do Estado, e o restante você, de forma racional e equilibrada, garantindo sempre o interesse público, você pode colocar na mão da iniciativa privada. Essas parcerias do público com o privado é o que dá certo, né? Nas grandes potências, e também tem que dar certo no Brasil. O problema é a forma desastrosa como foi feita. E aí, deixando isso de lado só, e eu posso me delongar se você quiser, mas assim, eu acho que o assunto que mais nesse momento, embora o desastre que precisa ser investigado com todo o rigor, né, que aconteceu ontem, que levou à morte, inclusive feridos, eu gostaria de focar rapidamente em relação à segurança pública, que, de novo, é aquela coisa, né, da narrativa. E para isso existe o processo eleitoral, né? Vamos ver com quem está a verdade. A grande realidade é que os números vão mostrar, e a percepção da população não pode ser menosprezada, o quão desastrosa foi e está sendo a gestão, não só do ex-secretário de Segurança Pública, mas do governo do Estado de São Paulo nesses últimos 3 anos que reforme se refere ao crime organizado, que se refere à segurança pública. Ah, eu prendi mais, diminuí, eu coloquei tantas pessoas a mais na cadeia. Isso resolveu a vida dos mais pobres, garantiu segurança, isso diminuiu a percepção da população de que está sendo furtada, roubada, violentada? Eu não preciso ir muito longe, eu daria 2 exemplos, né? Um deles é em relação à violência contra a mulher. O discurso de ódio propalado por eles nesses últimos anos está levando a que São Paulo, o Estado de São Paulo, tenha um feminicídio por dia, dá um pouquinho a mais do que isso, mas um feminicídio por dia. Então, é uma política que não é eficiente nesse setor, porque não combate o mal pela raiz, e o mal está neles. São eles que estimulam esse discurso de ódio. Um outro, mas para não falar que eu estou com uma pauta sectária de gênero ou só da mulher, que não é só da mulher, é da família brasileira. Né? Fiquemos com os números do crime organizado. Eles vão ter que se explicar por que o crime organizado, o PCC, cresceu tanto em São Paulo, internacionalizou. Você vai no Paraguai e na Bolívia, eles estão lá. E eu conheço a realidade porque eu nasci num estado de fronteira. Eu conheço muito bem a realidade do problema da segurança pública no país. As drogas que chegam, os armamentos, o cigarro contrabandeado, a bebida batizada, que a gente chama, né? Isso tudo que vem, ela não causa um problema só para a saúde pública das pessoas. Isso tudo é um dinheiro que vem para fortalecer o crime organizado. E é esse crime organizado que sequestra lá, né, os jovens da periferia para o crime, né, que deixam as nossas mães inseguras, que aumenta a violência, a percepção que a classe média, a sociedade de São Paulo, ela tem em relação ao crime. Então, assim, essa é uma pauta que não tem como eles ganharem, porque eles não fizeram o dever de casa. E aí, se você me permite, porque eu estava lá, né, quem quer realmente resolver o problema de segurança pública, não coloca o interesse eleitoral à frente do interesse das pessoas. Sabe, quem entende de segurança pública, sabe que segurança pública, a partir de um tempo para cá, com essa internalização, essa crime transnacional, né, envolvendo PCC e outros comandos da vida, só se faz com uma ampla coordenação do governo federal. E quando o governo federal, através do presidente Lula, colocou do ministro Lewandowski um projeto que poderia ser alterado, modificado, é para isso que existe o Congresso Nacional, que é a PEC da segurança, dizendo: eu sei que segurança pública é responsabilidade dos estados, está na Constituição, mas eu sei também que agora os crimes ultrapassam as fronteiras dos seus estados, que é preciso uma grande coordenação envolvendo forças armadas, Polícia Federal, Polícia Rodoviária Federal, Serviço de Inteligência, etc. A primeira reação dos governadores: não mexam no meu terreno. Não mexam conosco, nós não queremos isso. Como se fosse uma guerra de vaidades. Quem paga o preço é a população brasileira, é a população de São Paulo. Então, e ao invés de uma PEC da segurança que está aí, pode ser que a gente tenha um resultado positivo, aprovam um PL antifacção absolutamente equivocado, que não vai resolver o problema da segurança pública de São Paulo nem do Brasil.
3: Ministra, quero voltar a uma resposta pela qual a senhora passou agora há pouco, que é a sua conexão com o agro, e o agro é um player importante, então essa pergunta vai para pré-candidata ao Senado por São Paulo e também uma aliada e ex-ministra de um futuro governo Lula, né? Estamos defendendo, nosso governo federal está defendendo de fato o agronegócio das pressões que vêm de fora, especialmente da Europa, desse tratado Europa-Mercosul, que não começa nunca e a bola está pingando lá do lado do Oceano Atlântico. Como é que a senhora vê esse ponto, essa questão?
1: Sim, bom, foi excelente, Felipe, porque aí me permite falar também de um assunto que é um assunto que eu assim, conheço, né? Primeiro, começava dizendo assim que o agro evoluiu muito nos últimos tempos, né? Assim, essa coisa do agro mais responsável, na parte ambiental especialmente, né? Mas é um agro que ainda tem uma memória do passado, né, que impede que haja com racionalidade. E aí vem de novo acreditando em certas narrativas equivocadas. Nós tivemos nos últimos anos, e eu estava lá e eu votei isso, fazia parte do CMNE, do Conselho Monetário Nacional, políticas, né, e dialogava muito com a Frente Parlamentar do Agro, né? Nós tivemos o maior plano safra dos últimos tempos, o Proagro sempre avançando para garantir ali o seguro, e da mesma forma como a gente protege a agricultura familiar, que é quem verdadeiramente coloca a comida no prato, na mesa do povo brasileiro, pelo menos 70% do que o brasileiro come vem da agricultura familiar, que precisa de subsídio mesmo para competir em pé de igualdade. A gente sempre garantiu, como a Europa faz, e não é diferente, né, subsídios, e tem que ser assim, e os gastos tributários mostram isso, para o agronegócio. Nunca tiramos um centavo, primeiro ponto. Segundo ponto, depois de mais de 20 anos, nós conseguimos tirar do papel o acordo Mercosul-União Europeia. Ninguém é mais privilegiado, vai ganhar mais com acordo dentro do Mercosul do que o Brasil. E dentro do Brasil, o setor, nesse primeiro momento, ainda que num segundo momento a indústria brasileira vai ter um impacto também ainda maior, ninguém vai ser mais beneficiado do que o agronegócio brasileiro, porque abriu-se um mercado que, a nível de populacional e de consumo, está dentro dos nossos parceiros comerciais, tirando, por exemplo, a China, né, e mesmo os Estados Unidos, está a Europa. Exatamente por sermos os que mais vão ser beneficiados, a Europa colocou mecanismos de se proteger. Está no papel dela, como está no nosso papel, através da liderança do vice-presidente Geraldo Alckmin. Nesse embate, ele estava como ministro até pouco tempo da Indústria e Comércio, mas a sua equipe toda, dentro desse embate, sentar na mesa e dizer o seguinte: nós entendemos que vocês precisam de algum tipo de suporte, mas vocês não vão viver sem a carne brasileira. Vocês não conseguem viver sem os produtos brasileiros, sem levar a inflação para a Europa. Então, esse diálogo vai acontecer. Então, às vezes, a gente sai do 8 e vai para o 80. Houve agora, recentemente, um corte, né? Tipo assim, um boicote aqui no acordo Mercosul-União Europeia. Esses produtos do agro brasileiro não vão entrar no acordo. Eles começam para entrar na mesa de negociação porque estão se protegendo. Quando eles perceberem o impacto desse na vida das pessoas lá, o que eles ganhariam em flexibilizar esse acordo, eu não tenho dúvida que nós avançaremos. Mas de forma, de novo, objetiva, Felipe, se há um governo que foca no agronegócio brasileiro, foi esse Lula 3. Eu estava lá, nós avançamos nessas políticas públicas em todos os setores e conseguimos não só a reforma tributária, que também vai ter um impacto no futuro, mas esse acordo União Europeia-Mercosul, que acho que foi o verdadeiro golaço no que se refere às parcerias, ao aumento dessas parcerias econômicas, comerciais do Brasil com a Europa.
0: Ministra, poderíamos ficar aqui mais meia hora, uma hora, temos muito assunto, mas infelizmente o nosso tempo até acabamos estendendo um pouquinho além do combinado. Agradeço muito a sua presença aqui no TMC 360. Conseguimos falar dos principais assuntos que estão em pauta hoje em dia na política. Acabamos então de conversar com Simone Tebet, pré-candidata ao Senado aqui por São Paulo. Bom trabalho e próximos meses de bastante trabalho, né?
2: Uhum. Boa sorte, ministra.
3: Muito... Um abraço.
1: Obrigada. Desculpa ter me alongado aí nas perguntas. Um bom trabalho para vocês.
0: Foi ótimo, obrigada.
3: 9h29 agora.
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2: Atenção, atenção, você que circula pela Avenida do Estado com atropelamento. Mais uma ocorrência de trânsito em São Paulo, atropelamento por moto na Avenida do Estado, no sentido Ipiranga, bem no centro, na altura da rua João Teodoro, né? Um cruzamento, uma faixa de pedestre extremamente movimentada, porque a gente está falando da região de compras do Brás, né? Faixa da esquerda está ocupada, tem resgate no local, tem policiamento também, passe com atenção.
3: Agora, às 9 horas e 30 minutos, vamos falar sobre uma operação Estia. Quem tem os detalhes é Fernanda Câmara. Fernanda.
4: Essa operação é realizada pela Secretaria da Segurança Pública. Bom dia, Joana,
3: bom dia.
4: Felipe, Dani, bom dia, ouvinte. E essa operação mobilizou equipes das delegacias da defesa da mulher e teve como foco combater crimes como agressão, ameaça, descumprimento de medida protetiva e violência doméstica também. Ao todo, 20 procurados foram presos em todas as regiões da capital e serão apresentados ao Poder Judiciário a partir desta quarta-feira. E segundo a SSP, essa ação faz parte de uma série de operações voltadas à proteção de mulheres e ao cumprimento de decisões judiciais contra agressores. As autoridades destacaram que a iniciativa busca interromper ciclos de violência e reforçar a segurança das vítimas, especialmente em casos envolvendo reincidência e descumprimento de ordens judiciais. O nome da operação, só para a gente contextualizar, faz referência à deusa Estia, que na mitologia grega é símbolo de proteção do lar e do cuidado. E além do cumprimento dos mandados da Operação Estia, ontem as forças de segurança registraram duas prisões em flagrante por violência contra a mulher, uma delas em Carapicuíba, onde uma mulher foi resgatada vítima de sequestro e cárcere privado praticado pelo ex-companheiro, que foi preso, e a outra prisão em flagrante foi na zona oeste da capital. Um homem procurado pela justiça foi preso em flagrante após agredir a companheira com golpes de faca dentro de um apartamento.
3: Obrigada, Fernanda, pelas informações.
2: Bom, seguindo com informações da mobilidade urbana e do trânsito na cidade de São Paulo, eu trouxe para você agora há pouco uma informação do centro, trago para você agora uma informação do caminho do leste para o centro. É uma boa notícia, apesar da Joana dizer que eu nunca trago boas notícias. Olha só, a Radial Leste melhorou demais do Tatuapé até o centro da cidade, a ligação leste-oeste também melhorou bastante, portanto um caminho que vale a pena usar agora. E outra coisa boa, outra boa notícia, que melhorou também o corredor norte-sul, do norte para o centro e obviamente para o sul também, porque tinha acidente lá na altura da Pinacoteca, essa obstrução foi resolvida, já não tem mais obstrução. Volume de carros ainda é grande, tá? Mas pelo menos já não tem mais congestionamento nesse pedaço da cidade. 9h33.
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3: 9 horas e 36 minutos. Dani, muito obrigada por mais um dia de companhia, de informação.
11: Eu que agradeço, querida, principalmente o suquinho de laranja que ela me deu pra eu poder ficar o quê? Melhorzinha. Até segunda-feira, então, minha gente. Bom trabalho pra vocês.
2: Valeu, beijo. Linda.
3: Seguindo aqui com o nosso noticiário, vamos para Brasília. A lei da dosimetria continua em destaque nas discussões de Brasília depois da suspensão da aplicação. Então, da lei pelo ministro do Supremo Tribunal Federal, Alexandre de Moraes. Antes da análise da corte, o processo deve seguir etapas previstas na tramitação judicial. Lívia Braz fala do que podemos esperar dos próximos dias em relação, então, à lei da dosimetria. Lívia?
12: Pois é, Joana, a lei ela agora entra numa fase decisiva lá no Supremo, viu? O ministro Alexandre de Moraes, a gente lembra aí para o nosso ouvinte, né? Suspendeu a aplicação dessa norma no último final de semana até que o Supremo analise as ações que estão questionando a constitucionalidade da lei da dosimetria. Na prática, isso significa que os condenados pelos atos golpistas de 8 de janeiro, incluindo eventualmente o ex-presidente Jair Bolsonaro, eles ainda não podem pedir imediatamente a redução das penas com base nessa legislação. Próximo passo agora é o andamento dessas ações dentro do Supremo. O ministro Alexandre de Moraes, no final de semana, ele deu um prazo de 5 dias para que a Presidência da República e também o Congresso Nacional prestem informações. Depois disso, a AGU, Advocacia Geral da União, e PGR, Procuradoria Geral da República, terão 3 dias, cada uma delas, para fazer a manifestação acerca desse assunto. Em seguida, o STF, então, vai analisar, primeiro, os pedidos de suspensão dessa lei, podendo confirmar ou então derrubar a decisão do ministro Moraes, né? Depois, então, vem o julgamento do mérito dessa lei, quando os ministros vão decidir se a lei da dosimetria respeita ou não a Constituição. Aí, se o STF entender que ela é, sim, constitucional, volta a valer. Se considerar que ela viola a Constituição, ela vai ser anulada de uma vez por todas. Paralelamente a toda essa história no Supremo, a gente tem uma oposição dentro do Congresso Nacional articulando a chamada PEC da anistia, que prevê o perdão amplo a todos os condenados dos atos de 8 de janeiro. E para avançar essa proposta, ela precisa passar por votação em 2 turnos na Câmara, depois no Senado, né, por ser uma PEC. E aí precisa de um apoio mínimo de 308 deputados e de 49 senadores.
3: Obrigada, Lívia, pelas suas informações. Aqui, atualizando uma informação, o ministro da Fazenda, Dario Durigan, embarca nesta quarta-feira para Moscou, onde vai participar de uma reunião do Banco do BRICS. Ele disse que a principal preocupação neste momento é preparar e proteger a economia brasileira dos efeitos da guerra, especialmente sobre combustíveis e agronegócio. A agenda inclui encontros com representantes da Índia, países do Oriente Médio e outras nações do bloco para discutir cenários econômicos diante da instabilidade geopolítica. Entre os projetos prioritários do governo está a criação do primeiro hospital inteligente da América Latina, em parceria com a Universidade de São Paulo, financiado pelo Banco do BRICS. Na sequência, Durigan vai participar de reuniões ligadas ao G7 em Paris, onde o Brasil estará como país convidado. O governo pretende apresentar o país como um fornecedor estratégico de minerais críticos, como terras raras, nióbio e grafeno, considerados essenciais para a tecnologia e transição energética. De acordo com o ministro, o Brasil quer atrair investimentos estrangeiros sem abrir mão da soberania sobre os recursos naturais e pretende estimular a industrialização local para agregar valor à produção mineral. A estratégia inclui geração de empregos, transferência de tecnologia e também fortalecimento da indústria nacional. 9 horas e 40 minutos.
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1: Às 9h40, aqui no 100.1, é sempre hora de perguntarmos para a nossa Fernanda Câmara ou para o Rafael Tebas quais são os destaques do Paulista TMC, jornal local da TMC, sempre às 10 horas da manhã. Hoje quem está aqui é Fernanda Câmara. Oi, Fernanda.
2: Joana, então, Rafael Tebas e eu vamos trazer no Paulista TMC falar dos funcionários do metrô de São Paulo que decidiram cancelar a greve que estava prevista para começar nesta quarta-feira. A decisão foi tomada durante uma assembleia realizada ontem à noite após a categoria aceitar a proposta apresentada pelo metrô de São Paulo, metrô então operando normalmente. E o Conselho Superior do Ministério Público de São Paulo aprovou por 6-5 o acordo que autoriza a realização de até 2 mega shows de graça por ano na Avenida Paulista. E para promover os eventos, a Prefeitura deverá atender uma série de obrigações definidas pelo colegiado. E após a explosão no Jaguaré, a Defesa Civil vistoria 105 imóveis e mantém 19 interditados e os moradores começam a voltar para casa. São 48 imóveis que foram liberados de acordo com a Defesa Civil, 14 receberam classificação laranja, 5 foram classificadas com placa vermelha quando há necessidade de demolição e hoje tem coletiva de imprensa e a gente tem repórter ao vivo para trazer todas as atualizações. E falando sobre o Banco Master, sobre a Operação Cajamar, a PF investiga a aplicação irregular de 107 milhões de reais da Previdência em Cajamar. Essa operação apura investimento de risco com dinheiro da aposentadoria. E a Justiça determinou o afastamento de servidores das funções e o bloqueio de bens. E aí tem esse assunto e outros também no Paulista TMC às 10 horas da manhã.
1: Muito bem, você falou em show, mega show. Eu tô aqui pensando na virada cultural semana que vem, né? Ainda semana não, nesse fim de semana, na semana que vem. Mas como é bom virada cultural, como tem uma programação sempre tão múltipla, com tantos artistas. E neste ano tem só artista muito bom. Pensei assim aqui alto, só queria dizer isso, que eu tô feliz com a proximidade do evento. Um evento para as pessoas curtirem de graça.
2: Exatamente. Você tem alguma preferência? Ouvinte tem alguma preferência? Já escreve pra gente falar aqui no Paulista TMC qual que é a sua preferência. Quem sabe?
1: Eu adoro o João Gomes. Vai ter João Gomes, né? Eu tô com o João Gomes na cabeça.
2: João
1: tenho
2: Gomes,
1: quase certeza que
2: eu tenho
1: sim.
2: Quase certeza que sim.
1: Então, meia certeza mais meia certeza dá uma certeza inteira. Valeu, Fernanda.
2: E a certeza completa no Paulista TMC.
1: Boa. Apuração, informações de bastidores. Tá certo. Agora são 13 graus na capital paulista, na região oeste de São Paulo. Aumentou só um pouquinho, o dia começou com 9, 10 graus, não tá aumentando muito rápido não, o sol não tá esquentando. Ricardo Sparvoli agora há pouco disse que tava quente no sol, só se for um dia ele está. Aqui 13 graus não é muito quente não. 9h43 agora.
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5: Agora são 9 horas e 47 minutos. Vamos falar com o nosso correspondente Jamil Chad sobre um assunto que nós estávamos esquentando já desde o início da semana, um assunto bem esperado para a política internacional, que é o seguinte: o presidente dos Estados Unidos, Donald Trump, chegou agora há pouco à China para uma visita de 2 dias em uma região estratégica com o presidente chinês Xi Jinping. Essa é a primeira viagem de Trump à China desde 2017. Acontece em meio a muitas tensões entre as duas maiores potências do mundo, claro, e entre tantas outras nações, né? É muita atenção para a gente tratar aqui. Inclusive, esse deve ser um assunto, ou todos esses devem ser assuntos tratados entre Donald Trump e Xi Jinping nessa conversa histórica. Podemos chamar assim uma conversa histórica, Jamil Chad? Bom dia.
6: Bom dia, Joana. Bom dia, Felipe. Bom dia a todos. Sem dúvida, uma visita histórica, um diálogo absolutamente histórico, um momento histórico. Você citou um dado absolutamente fundamental. 2017 foi a última visita de Estado de um presidente americano em exercício, o próprio Trump. Mas o que quer dizer isso? Que durante 10 anos, praticamente 10 anos, uma década, não existiu essa visita de Estado de um presidente americano. Então, é absolutamente fundamental a gente acompanhar e entender o que vai começar a ser desenhado nessa visita. Tem um tema que nos toca também de forma muito especial: terras raras. Os chineses, ali naquele meio daquela guerra comercial em 2015, Joana, bloquearam a exportação de terras raras para os Estados Unidos. Terras raras são absolutamente fundamentais, inclusive para a indústria bélica dos Estados Unidos. Aí houve uma negociação, os chineses liberaram a volta da exportação e provavelmente nós teremos hoje, amanhã no caso, o anúncio da continuação de uma trégua. Que trégua? Que não haveria basicamente um enfrentamento entre China e Estados Unidos na disputa por terras raras. Mas uma trégua frágil, uma trégua que nós sabemos que o governo norte-americano continua procurando, principalmente na nossa região, na América Latina, acesso a terras raras para, obviamente, não depender da China. Então, olha só, né? Uma visita lá em Pequim, uma visita de Trump para o Xi Jinping, mas que, no fundo, toca o mundo todo, inclusive os nossos interesses aqui no Brasil.
7: E Jamil, tem um ponto que é importante também da gente destacar, que é a arquibancada do próprio Donald Trump, né? Não dá para você não projetar esse encontro de agora, maio, para as midterms, né? No segundo semestre, porque a coisa está feia lá para o moço, né?
6: Está muito feio, está muito feio. A desaprovação dele é recorde, ele sabe disso, obviamente, não só ele como presidente, mas os republicanos, ou seja, aquele deputado. E é uma coisa muito parecida que nós temos no Brasil, né, Felipe, Joana? É o deputado que vai na sua cidadezinha no interior, ou talvez na sua cidade grande, e tem que confrontar o eleitorado. Ele tem que fazer reuniões com associações, com sindicatos, com grupos, etc. E esses deputados republicanos, que alguns procuram a reeleição, alguns querem uma eleição, etc., estão voltando para Washington e dizendo: está muito feia a situação. Nós, deputados que estamos ali na linha de frente, na trincheira, estamos sendo questionados, cobrados, criticados, etc. Então, o Partido Republicano sabe de tudo isso. E aí, claro, Donald Trump tenta, inclusive numa visita como essa, mostrar que não, que na verdade o governo norte-americano quer um novo caminho na relação com a China. Do lado chinês também é importante, porque a China vem usando um termo para falar dessa visita, não só dessa visita, mas da etapa que se abre na relação entre os dois países. E o termo que eles estão falando, Felipe, é muito curioso, é coexistência pacífica. Coexistência pacífica, ou seja, pessoal de Washington, aqui em Pequim, nós somos um poder e nós queremos coexistir com vocês, ou seja, não adianta achar que vocês mandam no mundo. Quando você fala de coexistência, é porque nós aqui em Pequim, claro, estou colocando a mensagem chinesa, é de que nós aqui também queremos mandar.
5: É aquela expressão também que a gente tem usado muito aqui, harmonia entre os poderes, mas que na prática não é bem assim, mas é bom a gente lembrar que precisa haver harmonia entre os poderes. Valeu, Jamil, obrigada.
6: Até amanhã. Amanhã aí no estúdio, hein?
5: Eba, até amanhã, venha.
7: Estamos aguardando, beijo. Um abraço, beijo. Estamos aguardando a quinta-feira, portanto, também conhecida como amanhã, né? E ainda nesse assunto, por que que isso importa, isso que a gente está falando sobre Estados Unidos e China, né? Bom, mais 70% dos americanos acham que a política econômica, especialmente a internacional de Donald Trump, especialmente a tarifária, prejudicou demais a sua própria vida diária, não a do Trump, a do americano, a da americana, o cidadão comum, a cidadã comum, né? Então, uma das leituras possíveis dessa visita do Trump à China é querer mostrar justamente para a sua própria arquibancada a firmeza de negociador que ele sempre alegou ter, né? Por outro lado, Xi Jinping segue discreto, segue pragmático, como é o perfil da China dos tempos atuais, né, em busca da manutenção e da expansão dos seus mercados e dos seus negócios. Por que que isso interessa ao Brasil? Claro que isso interessa porque o Brasil negocia com os dois lados, faz negócio e muitos negócios com os dois lados dessa conversa, desse encontro. Então, seguimos acompanhando aqui na TMC. Agora, 9h54.
5: Antes de falarmos de esporte, só para atualizar aqui uma informação que acaba de chegar, nós trouxemos a notícia da ida, da viagem do ministro da Fazenda, Dario Durigan, que participaria da reunião do New Development Bank hoje e também no fim de semana em Moscou, uma informação que já estava prevista, inclusive para darmos aqui no jornal, mas agora há pouco essa viagem foi cancelada em razão do fechamento do aeroporto da capital russa. Moscou teve o aeroporto fechado
7: por causa do clima, né?
5: Por causa do clima, e então essa viagem ela foi cancelada ou talvez adiada, tudo depende de São Pedro lá da Rússia.
7: E esse nome charmoso que você usou, Joana, é o Banco do BRICS, né? O famoso Banco do BRICS. Eu nem ousaria falar o que você falou. Parabéns mais uma
5: Muito
7: vez.
5: Muito bem. Então agora vamos sim chamar o nosso Kaique Silva. Informação atualizada. Vamos para agora outras atualizações sobre os jogos de volta da Copa do Brasil. Bora. E também outros destaques. Kaique Silva, bom dia.
8: Bom dia, tudo bem, Joana? Bom dia, Felipe. Abraço para vocês, para todo mundo ligado aqui na TMC. Não se percam no calendário do futebol brasileiro e sul-americano. Essa semana é semana de Copa do Brasil. No final de semana tem mais Campeonato Brasileiro e apenas daqui a um tempo a gente tem o retorno, portanto, de Libertadores e Copa Sul-Americana. A gente está vivendo a quinta fase da Copa do Brasil, o torneio que melhor remunera os seus participantes aqui no futebol brasileiro, né? E ontem tivemos 3 classificados, até o momento sem chance pro azar, né? Sem dar nenhuma sopa pro azar às equipes que entraram em campo. 3 jogos, 3 classificados, e eram os 3 favoritos de fato. O Internacional se classificou vencendo por 3-2 no Beira-Rio o Atlético de Minas Gerais. O Fluminense venceu o Operário de Ponta Grossa no Maracanã por 2-1, também garantiu a classificação. A mesma situação do Cruzeiro, que no Mineirão venceu o time do Goiás por 1-0, gol marcado por Caio Jorge de pênalti. Ainda hoje, às 7 da noite a gente tem mais... A partir de hoje a gente tem mais 7 jogos dessa quinta fase da Copa do Brasil para conhecermos, portanto, os classificados às oitavas de final. Às 7 da noite, Vasco e Paysandu, além de Juventude e São Paulo. Às 7h30, Coritiba e Santos. Às 8h30, tem um confronto paulista, né? Duas equipes do interior, Mirassol e Bragantino. E às 9h30, mais 3 jogos para encerrar a rodada de hoje. Remo e Bahia, Ceará e Atlético Mineiro. E o Jacuipense, lá da Bahia, também enfrentando a equipe do Palmeiras. Jogo esse que acontece em Londrina, porque o estádio do Jacuipense não tem a capacidade para receber jogos dessa competição da CBF. O Jacuipense tentou levar esse jogo ou para a Arena Fonte Nova ou para o Barradão, tentou negociar com o Bahia e com o Vitória, sem sucesso, e acabou vendendo o mando de campo para Londrina. Teremos, portanto, Palmeiras jogando praticamente em casa, porque a gente sabe que no norte do Paraná a torcida do Verdão é muito grande por lá. O Palmeiras em busca dessa classificação com alguns desfalques no time comandado pelo técnico Abel Ferreira, pessoal.
5: Valeu, Kaique. Obrigada pelas informações. Agora 9h57. Olha, o que que tem depois do almoço?
7: Sobremesa.
5: E sobremesa aqui às 14h tem quem? O cantor Paulo Ricardo na nossa programação, na nossa dose diária de glicose, que começa pontualmente às 14h aqui na TMC, no Dial e também na TMC News BR, nosso cantinho de transmissão ao vivo no YouTube.
7: Pessoas mais antigas diriam que foi o baixista e vocalista e letrista do RPM, mas eu pesquisei isso na internet, nem sei do que vocês estão falando.
5: Ah, com certeza.
7: Olha lá, ouça. Bom, antes de encerrar o nosso 360 de hoje, a gente te convida para visitar, aliás, uma coisa que você já colocou no favoritos, né, do seu navegador, o site tmc.com.br. Como é que é, Joana? Os destaques da entrevista da ex-ministra Simone Tebet, que nós entrevistamos agora há pouquinho, agora, né, aqui no TMC 360, já estão na nossa página. Quem está vendo a nossa transmissão agora está vendo uma foto, uma imagem da ex-ministra, pré-candidata ao Senado por São Paulo.
5: Confirmado.
7: Todos os destaques. Confirmado. Para nós aqui.
5: Para nós, primeira, ela confirmou. Resposta,
7: deu bom dia e já falou. Estou dentro, né? Se você quiser assistir a entrevista, é só acessar o canal da TMC no YouTube. Por falar em canal da TMC no YouTube, sabe qual que é? Meu querido, minha querida, TMC, né? News BR, tudo junto. O resultado final da nossa enquete de hoje, para você taxar a compra de produtos, foi um erro econômico, eleitoral? A história é a seguinte: econômico, 54%, eleitoral, 46%, resultado final da nossa enquete desta quarta-feira. Amanhã tem mais.
5: Muito bem, 9h59. Muito obrigada pela companhia, obrigada pela audiência, por estar aqui conosco no TMC 360, na programação da TMC. Nós estamos todos os dias ao vivo com informação, com notícia, com esporte, com entretenimento, tudo pra você no Dial, na rádio também. Em todos os lugares, qualquer plataforma, qualquer rede social, site, portal, nós estamos em todos os lugares para você. Tchau. Amanhã, 7h, você aqui, eu aqui, hein, Felipe?
7: Combinadíssimo.
5: Até.
7: Valeu.
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12: Sou Éder Luiz, narrador esportivo, e eu tô seguindo agora para minha 11ª Copa do Mundo. Todo momento de Copa do Mundo é inesquecível, um momento marcante da carreira de qualquer profissional. Mas foram dois os grandes momentos vividos em Copa do Mundo. Em 1994, a vitória da seleção brasileira, o Brasil há muito tempo sem conquistar um título mundial, e aí veio a redenção com o Romário, sendo o grande diferencial da seleção brasileira, e nos pênaltis depois a vitória diante dos italianos. E é claro, 2002 no Japão e na Coreia do Sul, com o Ronaldo Fenômeno dando a volta por cima e fazendo a diferença, gols maravilhosos e uma presença marcante também de Ronaldinho Gaúcho, de Rivaldo, e a conquista da seleção, vencendo a Alemanha por 2-0. Foram os dois momentos que sem dúvida ficaram na memória. As duas conquistas do Brasil, 94 e 2002.
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14: 10:02. Muito bom dia. O Paulista TMC primeira edição está começando. Hoje é dia 13 de maio de 2026. Paulista TMC sempre com muita informação, prestação de serviço também. Você nos acompanha no 100.1 aqui em São Paulo e também no nosso canal do YouTube, arroba TMC News BR. Eu sou Rafael Tebas e aqui Fernanda Câmara. Como sempre, a gente junto aqui no Paulista TMC. Bom dia, Fernanda.
5: Bom dia, Rafael Tebas, bom dia, ouvinte, Paulista TMC tem Tebas, eu e você. Portanto, você está, vou falar convidado, mas está convocado, hein, a participar aqui com a gente do Paulista TMC. A gente está no WhatsApp, no 11972211001, e a gente também está no YouTube, no arroba TMC News BR, tem enquete. Daqui a pouquinho a gente vai falar da enquete, tem uma pergunta para você responder, para a gente falar aqui no ar, além de várias notícias. Agora 10:03, vamos nessa. 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

0: 10h04, metroviários cancelam greve em São Paulo.
1: A categoria aceitou proposta do Tribunal Regional do Trabalho, Ricardo Sparvoli.
2: A paralisação afetaria as linhas 1 azul, 2 verde, 3 vermelha e 15 prata, usadas diariamente por milhões de passageiros. Mas depois de votação apertada, os metroviários decidiram não dar início à greve.
0: E o Ministério Público aprovou a realização de mega shows gratuitos na Avenida Paulista. Com a decisão, então, foi apertada, o Conselho do Ministério Público liberou até 2 grandes eventos por ano na via e também impôs aí exigências de segurança, mobilidade, custo zero para a prefeitura.
1: A Polícia Federal deflagrou uma operação nesta quarta-feira para investigar suspeitas de irregularidades na aplicação de 107 milhões de reais do Fundo de Previdência dos Servidores de Cajamar, na Grande São Paulo. A apuração aponta investimentos de alto risco no Banco Master, sem análise técnica adequada. Servidores foram afastados das funções e a Justiça determinou o bloqueio de bens dos investigados.
0: E temos até reportagens sobre esse assunto no nosso site, www.tmc.com.br. tmc.com.br, você acessa lá o nosso site, o portal da TMC. 10h05, após a explosão no Jaguaré, moradores começam a voltar para casa. Defesa Civil vistoriou 105 imóveis na região oeste da capital paulista e mantém então 19 interditados após acidente durante obra da Sabesp, que matou um homem.
1: E agora uma boa notícia. São Paulo registrou aumento de 33% no número de doadores de órgãos em 2025, segundo a Secretaria Estadual da Saúde. Com mais doações, o estado realizou quase 9 mil transplantes. Porém, mais de 28 mil pacientes ainda aguardam na fila por um órgão.
0: E na previsão do tempo, São Paulo amanhece gelada, tá frio realmente, mas o sol vai aparecendo também em algumas regiões da cidade nessa quarta-feira. Nesse momento, pra gente ter uma ideia, na Sé, 18 graus.
1: Aí tem um meme, né, que a gente fala, tá chovendo aí, mas é tá frio aí? Responde pra gente se tá frio aí e como que você tá se protegendo. E vamos de esporte agora. Hoje tem os jogos de volta do mata-mata da Copa do Brasil com vários times paulistas em campo. O São Paulo joga às 7 horas da noite contra o Juventus em Caxias do Sul. O tricolor vence no agregado por 1-0 e precisa manter o resultado para classificar.
0: É jogo complicado, Juventude é muito forte em Caxias do Sul, cobertura completa da TMC. E o Santos também joga fora de casa contra o Coritiba às 7h30 da noite. O Peixe empatou o primeiro jogo e agora tem que vencer para conseguir a classificação, enfim, também melhorar a relação com o torcedor santista. Já o Palmeiras enfrenta a Jacuipense às 21 horas e 30 minutos, 9h30 da noite, mas o Verdão tá tranquilo, venceu por 3-0 na primeira partida, tá sossegado. No interior paulista, Mirassol e Bragantino se enfrentam também por uma vaga à próxima fase da Copa do Brasil, jogo marcado para as 8h30 da noite. Lembrando aqui que na semana passada terminou 1-1 a primeira partida.
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0: 10h07 e a gente já começa o Paulista TMC movimentando a nossa reportagem. A gente retoma então o contato com Ricardo Sparvoli, porque a gente chegou a contextualizar, trouxe a informação também nas nossas manchetes. Fato é que não tem greve do metrô em São Paulo. Há todo um contexto por trás dessa informação e ao vivo com a gente, se eu não estou equivocado, ele está na Barra Funda. Ele vai confirmar para a gente agora. Bom dia, Sparvoli.
2: Bom dia, Rafael Tebas, Fernanda Câmara, para todo mundo que acompanha o Paulista TMC. Exatamente, eu estou aqui na Barra Funda, estação essa que é a primeira da linha 3 vermelha do metrô e que poderia ter sido impactada pela greve. Bom, fato é que a decisão foi tomada em assembleia na noite de ontem, terça-feira, e a votação foi apertada, mas a maioria dos trabalhadores decidiu não realizar essa greve. Isso porque eles aceitaram uma proposta apresentada durante negociação no Tribunal Regional do Trabalho. Essa greve ela poderia atingir, além da linha 3 vermelha, as linhas 1 azul, 2 verde e 15 prata, que são usadas diariamente por milhões de passageiros. A categoria ela já vinha ameaçando essa paralisação, já havia um tempinho, há pelo menos uma semana, por causa de uma série de reivindicações, entre elas a contratação de mais funcionários por meio de concurso público, mudanças no plano de saúde, melhores condições de trabalho, igualdade salarial entre funcionários que exercem a mesma função e a abertura de negociações sobre participação nos resultados. Bom, mesmo com o cancelamento, o sindicato deixou claro que a mobilização vai continuar, ou seja, eles estão afirmando que vão seguir pressionando por melhorias nas condições de trabalho e também contra a privatização do sistema. A gente sabe que várias linhas aqui de São Paulo são privatizadas, como a linha 4 Amarela, 5 Lilás, 9 Esmeralda, 8 Diamante, enfim, várias linhas aqui são privatizadas, mas os metroviários são contra a privatização do metrô de São Paulo. Rafael.
0: E Espárvoli, muitas aqui mensagens chegando sobre essa frente fria, né? 17 graus agora na região da Sé. Como que tá por aí? Tá frio ou não na Barra Funda? Caiu até um dos seus cachos aí na sua... Tá bonito, tá lindo.
2: Muito obrigado, Rafael Tebas. Eu falo por mim que eu tô com calor.

0: greve, né? A greve dos metroviários foi cancelada nesta quarta-feira. E a Patrícia Gomes, eu tinha até desistido de marcar consulta hoje por medo do trânsito, mas então foi tudo cancelado. Melhor assim, a Patrícia da Vila Mariana. 10 horas e 10 minutos.
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2: Assunto importante aqui que movimenta as redes sociais. Olha, o Conselho Superior do Ministério Público homologou o acordo que libera a realização do mega show gratuito na Avenida Paulista em setembro desse ano. É isso mesmo, Clara Castilho vai trazer alguns detalhes sobre essa informação. Bom dia, Clara.
3: Bom dia, pessoal, tudo bem?
0: Bom dia.
3: Exatamente, essa é uma decisão que já vem sendo tomada, né, há um tempo, na verdade. Em fevereiro desse ano foi firmado um acordo para revisar o termo de ajustamento de conduta, que desde 2007 permitia que houvessem apenas 3 eventos na Paulista: a Parada LGBT, a Corrida de São Silvestre e a Festa de Réveillon. E aí, nesta última terça, foi aprovado pelo Ministério Público a inclusão de mais um evento nesse segundo semestre do ano, provavelmente em setembro, e mais outros 2 a partir do ano que vem. E aí, para que isso seja possível, a Prefeitura tem que seguir uma série de determinações. A gestão terá que cumprir regras rigorosas relacionadas à mobilidade, limpeza urbana, segurança, além de garantir também o equilíbrio entre a realização dos eventos e a vida e a qualidade de vida dos moradores locais, né? Porque algo que acaba atrapalhando muito são algumas reclamações que tem, principalmente de quem mora perto desses locais. E aí, para que isso seja possível, a Prefeitura tem que, então, apresentar esses documentos que comprovem a capacidade de lotação na Paulista e também estudos dos transportes públicos para falar qual que é o impacto no metrô, na via mobilidade, etc. E aí, apesar dessa aprovação recente, né, o Nunes declarou que ainda existem dúvidas se terá, de fato, um mega show em setembro. Já tinham alguns nomes sendo cotados, né, de artistas como U2, Bruno Mars, Rolling Stones e Coldplay. Então agora a gente deve esperar, ver como é que vai ser encaminhado esse processo, mas já deixa aqui no chat, no nosso número, quem que vocês gostariam de ver no show na Avenida Paulista.
0: Quem será? Obrigada, Clara. 10 horas e 12 minutos.
2: E olha, em nota, a Prefeitura de São Paulo, ainda sobre esse assunto, né, afirmou que a aprovação do novo acordo para eventos na Paulista representa uma vitória histórica para ampliar o calendário cultural da cidade, né? Segundo o órgão municipal, essa medida abre caminho para grandes atrações internacionais também, fortalece o turismo, a economia e também a geração de empregos. Essa é uma nota, portanto, da Prefeitura de São Paulo. Está feito o registro, como sempre, com ponto e contraponto aqui no Paulista TMC.
0: E agora a gente tem entrevista ao vivo, 10 horas e 13 minutos.
2: Mas antes, tem nossa enquete também, viu? Você que tá aí no arroba TMCNewsBR, aproveita e deixa o like. Deixa o like, temos uma enquete sobre esse assunto na live do Paulista TMC. Você acha que grandes shows ajudam São Paulo? Opção 1, sim, movimenta a economia. Opção 2, sim, incentivam o turismo. Opção 3, não, geram transtornos. Ou opção 4, não fazem diferença. Você se manifesta, fique à vontade, arroba TMC NewsBR.
0: E agora sim, entrevista ao vivo aqui no Paulista TMC. A Prefeitura de São Paulo realiza nesta terça-feira uma audiência pública para apresentar os avanços do projeto Jardim do MASP, que prevê a revitalização no entorno do museu na Avenida Paulista. A proposta inclui áreas mais verdes, acessibilidade, iluminação e espaços de convivência entre a Paulista e a 9 de julho. E o projeto também prevê parceria com o MASP para execução das obras e manutenção do espaço pelos próximos 30 anos. Vamos entender juntos esse projeto e os impactos urbanos e culturais dessa mudança, inclusive? Então, nós vamos conversar com a Elizabeth França, que é secretária municipal de Urbanismo e Licenciamento. Muito bom dia para você, Elizabeth.
4: Bom dia, Rafael. Bom dia, Fernanda. Tudo bom?
0: Tudo ótimo. Secretária, qual que é a principal transformação urbana que o projeto Jardim do MASP pretende trazer ali para a região da Avenida Paulista?
4: Bem, o MASP agora com seu novo prédio, né, agora tem o Pietro e a Lina, aquela rua que conecta os dois, ela ficou sem função para a mobilidade de carros. Então, o MASP nos propôs um termo de cooperação e a rua vai ser transformada numa rua

0: no espaço público, apenas para pedestres, onde podem ser desenvolvidas atividades culturais ligadas ao MASP, como exemplo do que a gente fez ali próximo, na Leôncio de Carvalho, com o projeto do Itaú e do SESC. Então, vai ser mais um espaço público para a população poder usufruir. Ela irá ao MASP, visitará as obras, etc., mas também vai ter um espaço para descanso, para atividades de lazer, shows de música, de pequeno porte, claro. É uma área de 1.500 metros quadrados e vai ligar ali até a 9 de julho. Então, é uma oportunidade que já existia na região e só cabe aí ao MASP, né, nesse acordo de cooperação, um projeto muito legal que eles estão desenvolvendo, implantar essa transformação que vai melhorar muito ali essa ligação toda importante para a vida cultural da cidade.
1: Sem dúvida, realmente muito interessante, né? E também áreas verdes, enfim, sempre ajudam muito a qualidade de vida. Secretária, tem um ponto aqui, né? É uma das esquinas ali do MASP, né? Agora fechada por conta também desse processo de requalificação. E aí, alguns ouvintes nossos sempre mandam mensagem dizendo que aquela bifurcação às vezes fica mais cheia por conta do trânsito. Também tem esse outro lado de algumas pessoas reclamando eventualmente de mais aglomeração, até mesmo na calçada. Né? Como responder a essas críticas também?
0: Olha, em relação aos pedestres, a área vai ser incrementada, com mais espaços para transitar, as calçadas novas e tudo mais relacionado à vida do pedestre. Em relação à rua, né, dos carros não passarem mais ali, nós fizemos um trabalho também junto com a CET, e o fechamento de uma quadra não vai gerar nenhum transtorno na região, porque a CET readecou no seu projeto o trânsito ali dos carros. É uma quadra apenas, então não, realmente não afeta a vida daqueles que andam, que utilizam um carro, né, para o trabalho, o lazer. É uma intervenção de pequeno porte, mas que traz muita vida ali para a região da Paulista, né? A gente já teve esse exemplo que eu citei anteriormente ali na Leôncio de Carvalho, do SESC Itaú, e é um sucesso. As crianças no sábado, domingo, dia de semana, têm atividades, é muito legal. O objetivo dessas intervenções é incentivar cada vez as pessoas a andarem mais na rua. A gente tem, né, uma cidade de 9 milhões de carros e cabe a nós, né, junto com parceiros, como no caso o MASP, incentivar que as pessoas deixem seus carros em casa, só usem quando realmente necessitam, passem a usufruir dos espaços públicos de qualidade, principalmente ali, né, com aqueles dois edifícios do MASP, que são belíssimos, e aquele conjunto de obras de arte, um dos maiores acervos do país. E também vamos incentivar com esse projeto a visitas, né, incentivar as pessoas a conhecerem a arte que está ali no acervo dos museus. Vai ser muito bacana.
2: Falando agora em data, existe um cronograma para início das obras, até para o pessoal se programar, se planejar, e quais devem ser os principais desafios para tirar o projeto aí do papel sem afetar a dinâmica da avenida?
0: Bem, hoje nós realizaremos lá no MASP uma audiência pública. Nós vamos apresentar, aliás, os resultados dessa audiência pública que foi feita online. Tivemos 160 colaborações, sugestões, e a partir dessa audiência pública a gente abre um processo para firmar o termo de cooperação com o MASP. E aí eles vão desenvolver o projeto, né? Já tem um projeto básico, e na sequência o MASP vai implantar as obras. A prefeitura entra com apoio em relação às redes, né, de luz, gás, essas redes que são enterradas, e com o ajuste ali do sistema de transportes com a CET. É bacana também que esse projeto foi aprovado pela Comissão de Acessibilidade, então vai ter acessibilidade total, né, para aqueles que têm dificuldades. Eu acredito que ainda esse ano nós começaremos as obras e terminaremos, obviamente, no ano que vem.
2: Certo. E o projeto prevê então mais áreas verdes, né? Você estava falando aí do espaço urbano, então prever mais áreas verdes, espaços de convivência, né? Como que essa proposta pode, inclusive, impactar ainda mais a qualidade de vida de quem circula ali, principalmente na Avenida Paulista?
0: Então, um dado importante desse projeto é a mobilidade, né? Que para quem conhece a rua ali, ela é uma ladeira bastante complicada. Então, vai ter um processo, um projeto vai implementar ações de mobilidade, né? Mesmo cadeirantes, pessoas com dificuldade passarão a ter uma facilidade para circular por ali. E até chegar ali embaixo, na praça, que chama arquiteto Rodrigo Lefebvre, né? Que dá no viaduto que vai para a Fundação Getúlio Vargas, nessa praça vai ser incrementada com muita arborização e espaços de convivência. E no futuro, quem sabe, a gente inclusive amplie esse projeto para recuperar ali o viaduto que liga, né, o MASP até aquela parte da Fundação Getúlio Vargas. Então, vai ter muito mais verde do que tem hoje ali na pracinha, onde vai finalizar, né, do MASP ali finaliza uma pracinha. E assim, espaços de sentar, as pessoas vão poder almoçar lá, à sombra das árvores, vai ficar realmente bem mais atrativo, né? Mais confortável para quem passa por aquela região e quem frequenta o museu.
1: Muito bom, Elizabeth França, então, ela que é secretária municipal de Urbanismo e Licenciamento, conversando com a gente no Paulista TMC. Secretária, muito obrigado pela entrevista e um bom dia.
0: Obrigada, vamos todos ao MASP.
2: Convite feito. Obrigada, Elizabeth. 10 horas e 22 minutos. Ai, gente, essa música é música de previsão do tempo e também hoje de friozinho, né? Depois de 2 dias de friozinho e casaco reforçado, a quarta-feira em São Paulo promete ser bem mais agradável. Para uns, para outros, ainda a temperatura não é das mais agradáveis, mas já deu uma esquentada, né, gente? Porque o dia começou gelado, com termômetros na casa dos 11 graus logo cedo. Então, teve que sair aí de casa encapotado. Mas aí o sol apareceu com força. O Ricardo Sparvoli, que estava fazendo a reportagem pra gente ali do cancelamento da greve do metrô, inclusive falou que estava lá debaixo do sol e que o sol estava quente. Então, o sol apareceu com força ao longo dessa manhã e ajudou aí a mudar completamente o cenário. À tarde, a temperatura sobe ainda mais e pode chegar aos 26 graus, trazendo aquele clima clássico paulistano, frio de manhã e calor depois do almoço. O tempo fica firme, sem previsão de chuva na capital, perfeito para quem já estava cansado ali do céu fechado dos últimos dias. Foi pouquinho, mas tem gente que já prefere dar de cara com solzão. A única atenção, gente, fica para a umidade relativa do ar, que cai bastante durante a tarde e pode deixar o clima mais seco. Então, além dos óculos de sol, vale carregar aí a garrafinha de água também, passar protetor solar, colocar chapéu, sempre se proteger. 10h23.
1: Sobre trânsito, né? Já que falávamos sobre a região do centro de São Paulo, exatamente ali em frente ao MASP, trânsito ali, um dos pontos de atenção da região central, no sentido Consolação. Fica aqui, portanto, registrado no Paulista TMC. Sobre transporte público, a linha 12 Safira está operando com velocidade reduzida, hein? Por conta de problemas técnicos no sistema de energia. Vou até repetir essa informação importante. Os trens da linha 12 Safira, então, circulando com intervalos maiores entre as estações Brás e Tatuapé. No mais, operação normal no transporte público, no trem, nos trens, né? CPTM também no metrô de São Paulo. 10 horas e 24 minutos, Transamérica agora é TMC. 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
11: 10 horas e 28 minutos. Paulista TMC no ar, primeira edição, com Fernanda Câmara, comigo Rafael Tebas, e você participando com a gente pelo 11972211001, nosso WhatsApp aqui. Você participa, fique à vontade. Também mensagens que você pode enviar pelo YouTube. Já já eu leio algumas mensagens aqui. Você aproveita e deixa o like, enfim, compartilha, se inscreva no canal @TMC News BR. E olha, vamos então girar a nossa reportagem, né? Um assunto importantíssimo, a gente continua acompanhando no local. Após a explosão no Jaguaré, moradores começam a voltar para casa, enquanto a Defesa Civil mantém 19 imóveis interditados. E quem tem informações, ela está lá, é Júlia Takahashi. Bom dia, Júlia.
12: Bom dia a todos do Paulista TMC. Eu estou aqui no bairro do Jaguaré, zona oeste de São Paulo, onde aconteceu a explosão na rua Doutor Benedito de Moraes Leme, na segunda-feira, 11 de maio, por volta das 4 horas da tarde. 10 casas foram interditadas, 36 atingidas indiretamente e aproximadamente 160 pessoas desalojadas. Ao lado do local da explosão tem um condomínio que também foi afetado, cerca de 320 apartamentos, impactando mais de 1.000 pessoas. Hoje a vistoria foi retomada com o apoio do Instituto de Pesquisas Tecnológicas da Sabesp e da Congás para avaliar outros imóveis nas ruas da região que também foram impactadas. Aqui, grupos se juntaram bem na frente da rua Benedito de Moraes, com comida, água e também roupas para doações, tanto para os moradores quanto para quem está trabalhando, os funcionários. Ambas as concessionárias informaram inicialmente que iriam dar um auxílio emergencial de R$ 2.000 por família e que agora foi aumentado para R$ 5.000 e ressarcimento integral. Até o momento, 194 pessoas estão cadastradas para receber o recurso e as famílias que tiverem mais de um membro cadastrado não receberão o auxílio mais de uma vez. Por enquanto, 5 residências estão totalmente interditadas em função do risco de desabamento. Outras 14 residências também estão interditadas, mas com a classificação laranja, que autoriza as famílias a entrarem nas casas acompanhadas da Defesa Civil, para então retirar os seus pertences. 85 imóveis foram liberados para o retorno dos moradores e agora o Ministério Público e a Polícia Civil dizem que ainda é cedo para definir responsabilidades e aguardam as investigações. O governador de São Paulo, Tarcísio de Freitas, afirmou que revisará os procedimentos da Sabesp, mas também diz que ainda é cedo para entender o real motivo da explosão e que diz que, infelizmente, aconteceu esse acidente. Daqui a pouco, a Secretaria de Segurança Pública vai falar com os jornalistas e eu sigo aqui para trazer mais informações.
13: Combinado, Júlia Takahashi, a gente espera então qualquer atualização. Valeu, 10 horas e 31 minutos. E a CPI, que investiga o desvio de finalidade de milhares de apartamentos populares na cidade de São Paulo, aprovou nesta terça-feira a antecipação do encerramento dos trabalhos em 3 semanas. Vamos falar sobre isso ao vivo aqui no estúdio com a Beatriz de Menes. Bom dia.
14: Bom dia, Fer. Bom dia, Tebas.
11: Bom dia.
14: O assunto é de extrema relevância e de grande impacto social aqui para a cidade de São Paulo. Essa CPI que corre aí na Câmara Municipal investiga os desvios de finalidade das moradias sociais aqui na capital, ou seja, de apartamentos cujo objetivo seria servir de moradia popular às pessoas de baixa renda. E justamente por esse motivo, eles receberam aí incentivos fiscais e urbanísticos durante a sua construção e revenda, né? Mas na prática, muitos desses imóveis estão sendo usados aí para outras finalidades, como aluguel de plataformas digitais para hospedagem aí de curta temporada. E ontem, né, essa CPI que apura o caso aprovou a antecipação do encerramento das atividades em 3 semanas. Com isso, o relatório final da investigação será entregue na próxima terça-feira, no dia 19, e as novas oitivas e novos depoimentos com empresas e moradores que estava previsto, né, para acontecer, provavelmente não vão acontecer devido ao encerramento que está sendo esperado aí para o dia 26 de maio. Antes, o prazo para encerrar essa comissão estava para o dia 11 de junho, né? E já tinha acontecido também uma prorrogação do prazo. Lembrando que o Ministério Público de São Paulo também está tratando do assunto e ingressou com uma ação civil pública na semana passada para obrigar a Prefeitura da capital a intensificar o controle e a fiscalização contra esses desvios, né, desses milhares de apartamentos. Segundo a Prefeitura, ao menos 321 mil moradias de habitação de interesse social foram construídas pelo setor privado por meio dessa política de incentivo entre 2014 e fevereiro de 2026. Hoje, esses imóveis aí, eles representam cerca de 75% dos lançamentos imobiliários da cidade, conforme os dados do setor. É assim, um número impressionante, gente. A promotoria também está afirmando que a gestão do prefeito Ricardo Nunes não fiscaliza com efetividade o cumprimento dos requisitos e não realiza o monitoramento da implantação do sistema dessas moradias. E lembrando, né, que em março desse ano, o Nunes já havia informado que a Secretaria de Urbanismo e Licenciamento e da Habitação estava notificando e aplicando multas pesadíssimas a dezenas dessas construtoras suspeitas de descumprir as regras dessa política de habitação. Com todas essas investigações na mira das autoridades públicas, o Airbnb, que é uma das plataformas aí de aluguel de curta temporada, informou que vai passar a bloquear os anúncios de imóveis que estão em edifícios e conjuntos habitacionais pertencentes a esses programas. No começo do mês, os donos dos apartamentos que têm os anúncios aí no Airbnb já começaram a receber as notificações sobre essas possíveis irregularidades. E aí, só lembrando também, frisando aqui, que desde maio de 2025, o decreto da Prefeitura de São Paulo proíbe que as unidades de habitação de interesse social sejam destinadas ao aluguel de curta temporada. Então, assim, a gente também tem uma previsão legal, gente, sobre isso.
11: Muito obrigado pelas informações, Valeu. Beatriz Gimenez, aqui no Paulista TMC. E a gente continua com esse assunto, a gente conversa ao vivo com o vereador Nabil Bonduque, do PT, ele que tem observado e feito também denúncias sobre esse tema e está ao vivo com a gente. Vereador, muito bom dia.
15: Bom dia, prazer estar com vocês aí. Rafael, Fernanda.
11: Vereador, a gente...
15: Boa síntese que a Beatriz fez. A Beatriz fez uma boa síntese.
11: É, a nossa repórter Beatriz Gimenez. Eu vou começar, então, te perguntando, né, pra gente iniciar essa entrevista, inclusive sempre pontuando aqui que o espaço também está aberto, como sempre faz a TMC, para as plataformas. Estamos em contato aqui com todo mundo para que a gente possa também compreender, passar as informações e o nosso ouvinte tirar a conclusão. Vereador, qual que é a principal irregularidade, então, identificada até agora pela CPI? A gente observou o trabalho da repórter Beatriz Gimenez. E quais os próximos passos, já que há uma previsão de encerramento da CPI?
15: Olha, a principal irregularidade é a venda de unidades que foram incentivadas pela política de habitação de interesse social para investidores e para pessoas que não estão enquadradas na faixa de renda que era destinado para esse tipo de moradia. Isso tem levado a que muitas moradias, ou sejam ocupadas por quem não seria a demanda prioritária dessa política, assim como ao aluguel dessas unidades por curta temporada, né, para turistas ou para pessoas que estão passando alguns dias na cidade de São Paulo, e que, obviamente, beneficiam os investidores, porque esse aluguel permite uma rentabilidade acima do aluguel de longa temporada ou de outro tipo de investimento que possa ser feito. Então, essa é a principal irregularidade, mas, na verdade, isso foi provocado por dois fatores, né? Em primeiro lugar, as incorporadoras que estimularam a venda para investidores, através de anúncios, omitindo muitas vezes essa informação, né, que aquelas moradias não eram destinadas para esse tipo de atividade, e também da prefeitura, que desde 2017, 2018, parou de fiscalizar e fazer o acompanhamento dessa política. Então, na verdade, esses investidores, as pessoas que estão alugando as unidades, elas estão fazendo isso, de certa forma, estimulado pelas incorporadoras e sem o acompanhamento da prefeitura. Agora, tem vários outros problemas que são decorrentes desse, por exemplo, dentro de condomínios, onde você tem metade dos moradores ou um terço dos moradores que são moradores que realmente estão morando ali e a outra metade, ou mais do que a metade, que estão alugando pelo Airbnb, isso cria um conflito de regulamento dentro do condomínio. Porque as pessoas não querem ter pessoas entrando e saindo todo dia do prédio, né? Isso reduz a sensação de segurança, né? Porque uma pessoa que entra lá para passar uma noite, né, pode, não tem controle, né, pode fazer qualquer coisa. E, por outro lado, a gente tem também um outro problema sério, que é muitas vezes esses condomínios são dominados pelo investidor. E o investidor impõe regras que são incompatíveis com quem mora, né? Por exemplo, elevações muito significativas dos valores dos condomínios, que afastam os moradores efetivos, né? Por exemplo, tem um condomínio que contratou um porteiro bilíngue, que só tem sentido pelo fato de ali receber aluguel temporário. Agora, tivemos alguns avanços importantes, né? Por exemplo, a Airbnb, ela foi na CPI e a gente, né, teve todo um debate com eles e, ao final, eles declararam que vão retirar e já começaram a notificar, né, os chamados, quem hospeda, né, que são as pessoas que são responsáveis, né, pelo aluguel por temporada, que aquela irregularidade tem que ser sanada e já se puseram a retirar os anúncios das unidades que foram subsidiadas. Né? A Booking, né? Veja bem, por isso que eu me coloquei, inclusive, contra, né, esse encerramento da CPI precoce, porque a Booking, ela foi intimada, iria depor na sessão de ontem, não foi depor e, portanto, é a outra plataforma importante, né, de aluguel por curta temporada. E o que aconteceu foi que ela efetivamente acabou não sendo ouvida pela CPI. E isso é muito grave, porque é importante que as duas plataformas, pelo menos essas duas, se comprometessem a isso.
13: Vereador, tem até ouvintes aqui participando e perguntando como evitar que imóveis construídos com incentivos públicos acabem sendo usados, né, para aluguel de curta temporada, em vez de atender apenas as famílias de baixa renda.
15: Olha, a regulamentação já, o decreto do prefeito já proíbe isso. Depois de muito tempo, tá certo? Só no começo do ano passado, quando a gente já tinha, no meio do ano passado, quando a gente apresentou a proposta da CPI, a prefeitura fez um decreto regulamentando isso. Mas é um decreto. Eu apresentei um projeto de lei que transforma esse decreto em lei, que obriga a prefeitura, em primeiro lugar, a ter um cadastro, que esse é um outro problema da CPI, que ela está se encerrando sem que a prefeitura tenha apresentado um cadastro detalhado com número, né, com endereço das unidades que foram subsidiadas, para que as plataformas e a própria prefeitura, as plataformas possam retirar esses anúncios e a prefeitura possa fiscalizar, e a Câmara e o Ministério Público, todos nós possamos fiscalizar. Então, o que que precisa ser feito? Em primeiro lugar, a prefeitura tem um cadastro disso. Em segundo lugar, aprovar a lei que obriga as plataformas a retirarem, né? A Booking já se dispôs a retirar, desculpe, a Airbnb já se dispôs a retirar. A Booking, a gente não sabe. E é por isso que deveria ter sido ouvida, e como ela não foi na sessão de ontem, quando estava sendo chamada, e já tinha sido chamada antes, e já tinha apresentado desculpa, ela tinha que ser intimada, e se não fosse, até levada com força policial, para que ela pudesse se comprometer também com isso. Essa é uma maneira de evitar o aluguel de curta temporada. Agora, o aluguel de longa temporada, né, de 30 meses, infelizmente, a lei, a revisão do plano diretor em 2003 autorizou isso. Ou seja, uma pessoa comprar aquela unidade para alugar por longa temporada, desde que ela alugue para uma família que está enquadrada nas faixas de renda de habitação de interesse social ou de habitação de mercado popular. Como nós entendemos que é muito difícil fazer esse controle do aluguel, a gente gostaria, eu tenho um outro projeto de lei modificando esse artigo da revisão do plano diretor de 2013, para que a gente possa corrigir esse problema de maneira definitiva. Pelo menos daqui para frente. Daqui para trás também vai ser necessário aí uma força-tarefa da prefeitura, com apoio do Ministério Público, etc., para que a gente possa, e a Câmara precisa acompanhar isso. Mesmo que a CPI se encerrasse daqui a um mês, como estava previsto, seria necessário que a Câmara continuasse acompanhando essa questão, porque nós precisamos exercer o papel de fiscalização, né? Obviamente, a função principal é da prefeitura, não é da Câmara, mas a Câmara precisa fiscalizar a própria prefeitura.
11: Vereador, e o Paulista TMC vai continuar acompanhando de perto também esse tema. Para fechar a nossa entrevista aqui, quero também a sua avaliação sobre um tema que impacta diretamente o nosso cotidiano aqui em São Paulo, né? O Conselho Superior do Ministério Público aprovou a realização de um mega show internacional, inclusive gratuito, na Avenida Paulista, isso no segundo semestre desse ano, né? É um assunto que está repercutindo, inclusive, nas redes sociais. Qual que é a sua avaliação sobre esse tema?
15: Olha, eu já me manifestei contrariamente à realização desse evento na Avenida Paulista. Acho que a Avenida Paulista não tem porte, não tem capacidade para receber o público que está previsto ou que teria interesse de ir. Aliás, o formato dela também não é muito adequado, porque ela é estreita e comprida, né? Não é o melhor lugar para fazer um evento desse tamanho. E depois ela é uma avenida muito importante para a cidade. E a gente sabe que quando é multado os palcos, como por exemplo no final do ano, ela acaba interditando um pedaço da avenida, então isso vai gerar problemas para o trânsito. No final do ano, gera, mas já está né, naquela época que a cidade já está começando a fechar, a diminuir suas atividades. Agora, no meio do segundo semestre, em setembro, como está se falando, me parece uma barbaridade fechar algumas pistas da Avenida Paulista para fazer um palco. Isso fica durante 15 dias até montar, desmontar. Isso é uma barbaridade. E a cidade de São Paulo, ela tem outros espaços que poderiam ser realizados shows desse tipo, como o próprio Engabaú, que está concedido, o Autódromo de Interlagos, o AMB. E a cidade precisa ter um local adequado para realizar isso. Além do mais, na Avenida Paulista você tem muita interferência, tem poste, né, tem guia, tem sarjeta, tem banca de jornal, tem muitas interferências, inclusive prejudicam a visão e a acomodação do público. E tem várias entradas, então eu não acho um lugar adequado para fazer esse tipo de evento, ainda mais nessa época que é no meio do semestre, do segundo semestre. A prefeitura, ela não deveria fazer esse show nesse local, e o Conselho Superior do Ministério Público autorizou, mas a gente sabe que isso não quer dizer que seja uma boa solução para a realização de um evento desse tamanho.
13: Tá certo.
15: É diferente, é só uma observação, claro. É muito diferente da praia de Copacabana, tá certo?
13: Certo.
15: Muito diferente, né? Então, São Paulo quer fazer uma coisa para concorrer com o Rio, mas precisa ter o seu espaço adequado.
13: Muito obrigada pela disponibilidade aqui com a TMC, o vereador Nabil Bonduque. Bom dia para você.
15: Obrigado, bom dia para todos e todas.
11: 10 horas e 45 minutos e olha, em nota, a Prefeitura de São Paulo informa, né, enviou para a nossa reportagem uma nota, informa que enviou ofício às plataformas de hospedagem de curta duração. O documento exige que empresas como o Airbnb e o Booking criem mecanismo para bloquear anúncios de apartamentos de habitação popular. A medida ocorre após sessão, então, da Comissão Parlamentar de Inquérito, que foi realizada na Câmara Municipal. Então, é o que diz a nota aqui da Prefeitura de São Paulo. Ainda complementa: a legislação municipal proíbe o uso de unidades de habitação de interesse social e de habitação de mercado popular para locação temporária. A gente sempre colocando aqui, dando espaço com ponto e contraponto aqui na TMC. Inclusive, o espaço está também absolutamente aberto para as plataformas, se quiserem aqui, claro, conversarem com a gente no Paulista TMC.
13: Sim, o espaço é para todos. Bom, gente, e tem enquete aqui para você responder. Você acha que grandes shows ajudam São Paulo? Opção 1, sim, movimentam a economia. 2, sim, incentivam turismo. 3, não, geram transtornos. 4, não fazem diferença. Já tem algumas respostas aqui, por exemplo, do Rodrigo Alves, da Vila Prudente. Ele diz: grandes shows movimentam hotéis, bares, restaurantes e até o comércio de rua. Também tem o André Luiz Ferreira, de Santana, acha que impacta só algumas regiões e por poucos dias. Tem a Camila Rocha, de Pinheiros: grandes shows colocam São Paulo no circuito internacional. Então, cada um tem uma opinião.
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13: 10:50, estamos de volta com o Paulista TMC. O YouTube tá bombando aqui. Bom dia, Tebas e Fernanda. Vocês não imaginam o quão importantes são essas informações diárias para quem se vale de transporte público nessa mega metrópole TMC, cuidando do que diz respeito a todos nós. Muito bom ter essas informações no Paulista TMC para ficar sempre ligadinho e atualizado. Muito obrigada. É a Li Kenzo que escreveu pra gente.
11: E ela até escreve, como diz a chamada, quem escuta sabe, escreve ela.
13: Ela tá muito ligada. Então, como quem escuta sabe, vamos com os principais destaques do seu dia. A Câmara Municipal de São Paulo deve votar nesta quarta-feira, em segundo turno, o projeto de lei que prevê a revisão anual de remuneração dos servidores públicos municipais. Também está na pauta a proposta do Executivo que cria programa Mais Integração na Rede Municipal de Ensino, e a sessão plenária está marcada para as 15:00 PM e inclui ainda projetos de autoria dos vereadores.
11: 10:52, a Unesp promove a partir de hoje um fórum gratuito em celebração aos 50 anos da universidade, reunindo intelectuais e convidados do Brasil e também do exterior. A programação inclui debates sobre ciência, cultura, sociedade, além também da tradicional Feira do Livro da instituição. As atividades, inclusive, acontecem no Memorial América Latina, que fica ali na Barra Funda, com entrada gratuita até os dias 15 e também 17 de maio.
13: E a FUVEST abriu prazo para pedidos de isenção e redução da taxa de inscrição do vestibular 2027 da USP. As solicitações podem ser feitas pela internet até 10 de julho, com taxa fixada em R$ 228,00. E entre as novidades dessa edição está a isenção integral para estudantes de cursinhos populares ligados a entidades estudantis da universidade. 10:53.
11: Vamos falar de esporte agora no Paulista TMC. Algumas mensagens até chegando sobre esse assunto aqui no 119-7221-1001. Só rapidamente responder aqui o Ricardo Tavares. Ele pergunta sobre a CPTM e, de fato, a gente hoje observa problemas em relação ao transporte público em uma das linhas aqui da CPTM. Ele pergunta o que aconteceu na linha 12. Vou pegar certinho para você a linha 12 Safira. A velocidade reduzida por conta de problemas técnicos no sistema de energia. Então, o Paulista TMC informa intervalos maiores entre as estações Brás e Tatuapé para você ficar bem informado aqui no 100.1. Agora sim, Breno Ávila com a gente. Muito bom dia, Breno. Tem Copa do Brasil, vários jogos, marcados para essas próximas horas também.
25: É isso, Tebas. Bom dia, Fê. Bom rápido dia. Giro pela Copa do Brasil, que até o momento segue sem zebras. O Internacional venceu o Atlético, passou de fase. O Cruzeiro venceu o Goiás, também passou de fase. E para fechar a rodada de ontem, o Fluminense venceu o Operário após o empate na ida em 0x0. 2x1 também classificou. Hoje, jogo duríssimo pro São Paulo em Caxias do Sul, na fria Caxias do Sul, inclusive. São Paulo e Juventude fora de casa. O primeiro jogo foi 1x0 pro Tricolor. E o Santos enfrenta o Coritiba. São os dois duelos dos paulistas. E também tem Mirassol e Bragantino em Mirassol hoje às 8h30. O Palmeiras vai até Londrina, né, enfrentar a Jacuipense vendeu o mando de jogo pro Paraná, e o Palmeiras já com a classificação bem encaminhada após o 3x0 na ida.
13: E agora tem um assunto que ninguém tá falando, mas a gente vai falar aqui.
11: Ah, é novidade esse assunto.
13: Novidade.
11: Neymar.
13: Pergunta, então.
11: Neymar
25: até segunda-feira.
11: Até o Marcelo Figueiredo, até, mas o Neymar vai pra Copa. Só o Carleto sabe, viu, Marcelo? Exatamente. Mas talvez o Breno possa nos ajudar.
13: Eu acho que o Breno sabe.
25: Até segunda-feira, o Neymar já é pauta, né? Até segunda-feira ele vai ser o headline de todo noticiário. Porque ontem, né, o Carlo Ancelotti, em entrevista à Reuters, ele deixou a porta aberta pro Neymar. Ele disse que não tem problema nenhum em convocar o Neymar ou não convocar. Disse que ele é a pessoa certa para convocar essa seleção brasileira, porque está acompanhando os jogadores há muito tempo e vai ter um recorte maior de quem deve ir ou não perante a avaliação dele. E uma informação aqui, que foi apurada pelo setorista do Santos aqui na TMC, meu grande parceiro Fabiano Fará, é de que se o Neymar for convocado na segunda-feira pelo Ancelotti, o jogo de domingo contra o Coritiba também, dessa vez pelo Campeonato Brasileiro, deve ser o último dele até a Copa do Mundo. Então,
11: olha lá,
25: a informação que o Fará tem é que se o Neymar for convocado na segunda-feira para a Copa do Mundo, tá previsto em contrato que ele pode se poupar até a Copa do Mundo, então o jogo de domingo deve ser o último contra o Coritiba. Agora a decisão está nas mãos de Carlo Ancelotti, tá rolando até um bolão aqui na redação pra palpitar se o Neymar vai ou não pra Copa do Mundo, viu?
13: Eu acho que vai.
11: Eu acho que vai também.
25: Eu acho que não vai.
11: E olha só. Mas informação importante, então, apuração da TMC com o nosso repórter Fabiano Fará. Valeu, hein, Breno? Falou.
25: Valeu.
11: 10 horas e 56 minutos e hoje tem sobremesa. O convidado é o cantor Paulo Ricardo. A nossa dose diária de glicose, então, começa às 2 horas da tarde.
13: E agora o que temos? Enquete. Tem resultado
11: tem,
13: já?
11: Tem Rafael resultado Tebas. Sim, pra gente fechar esse Paulista TMC com muita informação. E aí, você acha que grandes shows ajudam São Paulo? Sim, movimentam a economia. Olha só, 58%, uma margem grande na frente. Na segunda colocação, sim, incentivam turismo, 17%. Aliás, na terceira colocação, mudou aqui. Na segunda, então, não, geram transtornos com 21%. Sim, incentivam turismo com 17%. Não fazem diferença com apenas 4%, mas então 58% sim, movimentam a economia na primeira colocação.
13: E agora a gente termina então o Paulista TMC. Amanhã tem mais, mas agora tem o Trend das 11. Obrigada, Tebas e ouvintes.
11: Valeu, muito obrigado, Fernanda Câmara. Você aqui no 100.1 também. Sempre muito bom tê-los com a gente aqui no Paulista TMC. Valeu, vem aí o Trend.
13: Beijo.
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0: 11 horas mais um minutinho, ótima quarta-feira pra você, dia 13 de maio de 2026, ao vivo pra todo o Brasil. A partir de agora, pra você que tava curtindo a sua programação local, notícias da sua cidade, vamos comentar agora as notícias do mundo todo, do universo, tudo aquilo que repercute nas redes sociais. Aqui no Trend das 11, comigo Thiago Matheus em São Paulo, frio com sol, finalmente é uma cara de outono para a capital paulista, 17 graus de temperatura. E em Brasília, na nossa capital federal, sempre com ela, Marcela Franco. Bom dia para você, Marcela.
1: Bom dia, Ti, bom dia para você, ouvinte. Quarta-feira, estamos juntinho aqui no Trend das 11. Olha, a temperatura de momento aqui em Brasília está em 24 graus. Temos um céu, um sol entre nuvens aqui, não tá aquele céu azul de sempre, não.
0: Temperatura um pouquinho mais amena nas principais praças aqui da TMC, por exemplo, Rio de Janeiro com 25 graus na manhã de hoje, Belo Horizonte 24 graus com muita nebulosidade, Curitiba 18 graus, um pouquinho mais gelado assim, quase a mesma coisa em relação a São Paulo, como a Marcela falou, 25 graus lá em Brasília, 24 uma média. Recife, que sempre aquele calor, mas nesse momento com muita nebulosidade, 29 graus de temperatura. Você participa? Você interage no nosso WhatsApp, no 11972211001. Vamos juntos então até o meio-dia, ó, atualizando o feed, mas antes com os destaques aqui do Trend das 11.

0: 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Quem escuta sabe e quem sintoniza no Rio de Janeiro 101.3 fica bem informado. Em São Paulo 100.1 no FM. Teve uma nova rodada da pesquisa Genial Quest, que ela foi divulgada hoje mesmo, quarta-feira, mostrando que no cenário estimulado de primeiro turno, o presidente Luiz Inácio Lula da Silva, do PT, ele lidera com 39% das intenções de voto, seguido por Flávio Bolsonaro, do PL, que aparece com 33%. Em relação à rodada de abril, Lula oscilou de 37% para 39% e o Flávio foi de 32% para 33%. Na sequência aparecem Ronaldo Caiado, do PSD, e Romeu Zema, do Partido Novo, ambos com 4%. Os demais candidatos pontuam abaixo disso, com índices entre 1% e 2%. O percentual de indecisos permanece em 5%, enquanto votos brancos, nulos ou eleitores que dizem não votar somam 10%.
1: 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Olha só, entrevista exclusiva à TMC, a ex-ministra Simone Tebet fez elogios a Márcio França e Marina Silva, seus rivais, na disputa pela candidatura ao Senado por São Paulo, e afirmou que o presidente Luiz Inácio Lula da Silva vai participar da decisão sobre quem receberá o apoio da Frente Ampla de Partidos de Centro-Esquerda no Estado. Sim, sou pré-candidata ao Senado por São Paulo. Isso é imexível, sim, reforçou Tebet nesta quarta-feira.
0: Nossa entrevista exclusiva aqui do TMC 360 na manhã de hoje, quarta-feira. Recebemos a pré-candidata, portanto, Simone Tebet, está no nosso site. Daqui a pouquinho a gente repercute mais, mas vai acessando por aí, tmc.com.br, e vai sintonizando 100.3 no FM em Curitiba, sintoniza aí em Recife 92.7. Vamos falar de futebol? Destaques aqui na abertura do programa, porque o Ancelotti, Carlo Ancelotti, não vê o Neymar como um problema para a seleção brasileira e se diz pronto para a convocação da Copa. O técnico italiano garantiu ser a melhor pessoa para lidar com pressão de convocar ou não o astro por seu conhecimento sobre os atletas no geral. Daqui a pouquinho a gente repercute mais e você participa no 11 972-21001.
1: E o Senado aprova a renovação automática da CNH para bons condutores e mantém a exigência de exames médicos. O texto segue agora para a sanção presidencial e já já, aqui no Trend das 11, o repórter Bernardo Silva vai trazer mais informações sobre esse tema para você.
0: Mais um destaque para você: Polícia Federal mira grupo especializado em fraudar saques judiciais com documentos falsos. Investigação começou após mulheres serem presas tentando sacar R$500.000 em uma agência da Caixa Econômica Federal.
1: Cássio Nunes Marques tomou posse como presidente do Tribunal Superior Eleitoral, TSE, nesta terça-feira. O ministro substitui Carmen Lúcia no comando da corte e vai ter pela frente aí a organização das eleições de 2026. Em discurso, ele defendeu as urnas eletrônicas e prometeu combater ameaças ao processo democrático sem cometer excessos. André Mendonça foi empossado como vice-presidente do TSE. Ambos os ministros foram indicados por Bolsonaro ao STF e agora comandam, então, o Tribunal Eleitoral.
0: Estas e outras notícias, a partir de agora, o Trend das 11 já está no ar.
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0: Ah, mas antes a gente dá aquela passadinha, tmc.com.br, acessa o nosso site aí, aliás, siga nossas redes sociais, @tmcnewsbr, para você ficar com o feed sempre muito bem atualizado, nosso Instagram, nosso TikTok, mas também navegue pelo nosso site, o tempo todo sendo atualizado, a notícia que importa para você, tmc.com.br, e lá na capa principal, destaque de hoje, desta manhã, essa nova pesquisa Quest, onde Lula lidera com 39% contra os 33% de Flávio Bolsonaro, mas isso no primeiro turno. Lá tem todo um detalhe do segundo turno, mostrando inclusive um empate técnico. Também essa pesquisa, ela detalha a aprovação de Lula, que cai para 49%, ao mesmo tempo a aprovação subindo um pouquinho, 46%, enfim, notícia completinha lá em tmc.com.br. Claro que a gente dá um destaque também sobre a participação de Simone Tebet, hoje a nossa convidada entrevistada aqui do TMC 360, elogiando a Marina Silva, elogiando o França, dizendo que o Lula ajudará a definir os candidatos. A entrevista completa, os principais trechos dessa participação dela nesta quarta-feira, está por lá no nosso site, tmc.com.br. Tem notícia de economia, falando da taxa da blusinha. Tem notícia do mundo inteiro, onde Macron diz que o surto de hantavírus está controlado na França. Ou seja, você fica bem informado, bem informada, né, Marcela? Acessando tmc.com.br.
1: Isso mesmo. E aqui no nosso Trend das 11, a gente começa então a rodar as nossas notícias para você, ouvinte. Olha só, gente, um levantamento do Centro de Investigação e Prevenção de Acidentes Aeronáuticos mostra um dado preocupante, viu? A aviação particular lidera o número de acidentes aéreos no país. É sobre isso que a gente vai conversar em Belo Horizonte com o Júnior de Castro, que vai trazer todos os detalhes sobre esse levantamento. Bom dia, Júnior.
3: A queda do avião de pequeno porte no bairro Silveira, aqui em Belo Horizonte, tem reforçado um perfil que aparece com frequência nas estatísticas da aviação brasileira. Dados analisados pela BBC News Brasil mostram que quase metade dos acidentes aéreos registrados no país envolve aeronaves leves e de uso particular. O monomotor, que caiu na última semana, saiu do Vale do Jequitinhonha, pousou na Pampulha e decolou novamente. 3 minutos depois, o piloto informou dificuldades na decolagem e a aeronave perdeu altitude, atingindo um prédio residencial. Infelizmente, 5 pessoas estavam a bordo, entre elas, 3 pessoas morreram. Segundo especialistas, isso não significa que a aviação particular seja insegura, mas que ela opera com regras diferentes da aviação comercial. Pilotos de linhas aéreas passam por treinamentos e simuladores frequentes, enquanto na aviação privada, essas exigências são menores e dependem também do proprietário da aeronave. Ainda de acordo com o setor, a maior parte dos acidentes no Brasil está ligada ao chamado fator humano, quando há erro ou decisão equivocada durante a operação. O CENIPA, Centro de Investigação e Prevenção de Acidentes Aeronáuticos, e a Polícia Civil aqui de Minas Gerais investigam agora o que provocou

0: WhatsApp no 11 972 21 1001, é para falar pra gente qual foi a sua música, a primeira música da sua vida no Spotify, aquela primeira que você deu o play. A gente vai fazer os registros aqui no ar daqui a pouquinho. Essa novidade batizada de Spotify 20 anos, a festa do ano ou as festas dos 20 anos, é uma experiência que funciona como, né, aquela retrospectiva mais ampliada, reunindo dados de toda a trajetória do usuário na plataforma, como eu falei, não apenas tendo que esperar aí o finzinho do ano. Então ela estava disponível, aliás, disponível desde ontem, dia 12, a ferramenta pode ser acessada pelo aplicativo mobile ou então pelo endereço para você jogar no navegador, spotify.com/20, isso, no numeral mesmo, número 20, no navegador, pode ser do seu celular, do tablet, aí do seu computador, enfim, essa retrospectiva ela mostra informações como o primeiro dia de uso do seu Spotify. O meu foi lá em 2016, e o seu, Marcela, lembra que ano que foi? Um pouquinho antes?
1: 2014, aí, o meu foi em 2014.
0: Um pouquinho antes, já estava antenado um pouquinho antes. Mostra também a primeira música reproduzida e quantas vezes ela foi ouvida, o total de músicas escutadas ao longo dos anos, o artista mais ouvido, né, dá conta, o tempo total de reprodução. Então, só para explicar e contextualizar para você, é um serviço que cria automaticamente uma playlist para você com as 120 músicas mais tocadas pelo usuário desde a criação da conta. No celular também é possível ver o número de reproduções de cada faixa, assim como naquela retrospectiva que a gente traz, que a gente mostra, né? Aquela tradicional, com os resultados que podem ser compartilhados, inclusive nas redes sociais. Aí tem muita gente postando, muita gente compartilhando. O nosso compartilhamento tá na tela, né, Marcela? Você lembra dessa sua primeira música? Lembra aí?
1: Eu confesso que eu fiquei surpresa, viu, Thiago? Não é uma música que eu costumo ouvir. Eu acho que quando eu baixei o Spotify lá em 2014, devia estar na moda essa música, eu coloquei lá. Tanto que eu ouvi ela 24 vezes. O Spotify mostra também, além de qual foi a sua primeira música, quantas vezes você reproduziu ela, né? Eu só reproduzi essa música 24 vezes porque eu não costumo ouvir mesmo. Mas tá aí, foi interessante saber.
0: E no caso da Marcela, foi uma parceria aí do artista Robin Tickle com Pharrell Williams. A minha foi uma música da banda Interpol, uma banda gringa dos Estados Unidos. Enfim, é aquela coisa. 10 anos atrás você ouviu uma coisa, né? 12 anos, 15 anos, talvez não reflete o que você ouve hoje em dia, mas eu tô curioso para saber a sua música, a primeira que tocou aí no seu aplicativo. Manda pra gente no 11 972 21 1001. Daqui a pouquinho a gente traz o seu recadinho aqui no ar.
1: Agora eu comecei a atualizar aqui meu feed, Thiago, acabei de dar o F5 e apareceu, claro, um outro assunto que está bombando nas redes sociais, é a renovação automática da CNH, que foi aprovada pelo Senado. Essa renovação automática, no caso, para bons condutores, mantendo aí a exigência de exames médicos. É sobre isso que a gente vai conversar agora com o Bernardo Silva, que vai destrinchar todas as informações para você agora no Trend das 11. Bom dia, Bernardo.
2: Bom dia. Bom dia, Marcela. Bom dia, Thiago. Bom dia a todos que acompanham a programação do Trend. Pois é, ó, mas só lembrando, tem que estar inscrito no Registro Nacional de Bons Condutores. E aí você vai ter essa renovação. O texto aprovado no Senado chama de renovação automática, mas só que ele teve uma mudança. Na Câmara realmente seria já esse modelo instantâneo, mas por pressão do sindicato e também por parte do Conselho aí de Medicina, o Senado cedeu a essa pressão e vão precisar fazer os exames também. Então, aquele bom condutor vai fazer esses exames, que são os exames de aptidões física e psicológica, e aí então a CNH já vai estar ali renovada. Quais são as regras? Bem facinho, não tomar multa em 12 meses. É fácil, hein, Thiago?
0: É bem Marcelo, fácil.
2: É fácil, algumas, só não tomar.
0: Algumas pessoas não é tão fácil assim, mas é só você obedecer a sinalização.
2: É só você esforçar.
1: Eu confesso que o meu não tá ativo, eu não sou uma boa condutora, Marcelo. Confesso.
2: E Marcelo, eu confesso que eu tô nessa com você, viu? É complicado. Então é a gente se esforçar, botar realmente a consciência para trabalhar dentro do tráfego, né, que está ali, você todos os dias, no seu carro, na sua moto. Não tomou infração nos últimos 12 meses, você já vai poder então participar do cadastro de bons condutores e está aí apto para participar dessa renovação. É automática no nome, mas no caso é mais simplificada, porque vai precisar fazer os exames de qualquer forma, inclusive esses exames que vão ter o preço fixo pelo próprio órgão ali fiscalizador de trânsito do estado. Cada estado tem as suas regras.

0: né? E além disso também, ficam de fora para essa renovação pessoas com mais de 70 anos.
1: Sim.
0: E aquelas que têm algum tempo estabelecido, reduzido por conta de doença ou algo assim. Fora dessa categoria, qualquer um pode participar, é só não tomar multa por 12 meses que você vai ter essa renovação simplificada.
1: Já aprovada, portanto, essa medida provisória, criando a renovação automática da CNH. Valeu, Bernardo. Boa informação. Valeu. Aqui, a notícia que importa para os nossos ouvintes. Valeu. Até daqui a pouquinho, porque agora a gente atualiza o nosso feed novamente e apareceu aqui a informação de Elon Musk em OpenAI, enfim, ChatGPT, tudo isso misturado. O que está acontecendo? O presidente executivo da OpenAI, que é o Sam Altman, ele rejeitou ontem, na última terça-feira, a alegação de Elon Musk de que ele, Sam, teria traído a missão fundadora da criadora do ChatGPT de servir ao bem público, e reiterou que era Musk quem estava interessado em assumir o controle da OpenAI e ganhar dinheiro com ela. Olha aí, polêmica na internet, um acusando daqui, outro acusando acolá. Em um processo de agosto de 2024, o que aconteceu? O Elon Musk, ele acusou o Sam Altman e também acusou a OpenAI de persuadi-lo a doar cerca de $38 milhões apenas para ver a organização sem fins lucrativos tornar-se uma corporação que busca o lucro. Pois é, então esse julgamento agora, na terceira semana, pode determinar inclusive o futuro da OpenAI e também da sua liderança, enquanto a empresa se prepara para uma possível oferta pública inicial de ações que pode avaliá-la em $1 trilhão. Por isso que esses nomes estão repercutindo, estão sendo falados ao longo desta quarta-feira. A gente atualiza, a gente contextualiza para você.
2: Outro assunto que está sendo muito falado nesta quarta-feira, acabei de dar F5 e apareceu aqui para mim, gente, é sobre a União Europeia, que excluiu aí o Brasil da lista de países autorizados a exportar carne e animais ao bloco por cumprirem as exigências sanitárias sobre o uso de antibióticos na pecuária. Essa decisão foi publicada ontem e entra em vigor no mês de setembro. O Brasil ficou de fora porque, segundo o Bruxelas, o governo brasileiro ainda não apresentou garantias suficientes sobre o uso de antimicrobianos, em conformidade com as normas europeias. Essa lista pode ser revisada assim que o Brasil responder aos questionamentos da União Europeia. Em nota, o Ministério do Desenvolvimento, Indústria, Comércio e Serviços disse que recebeu a notícia com surpresa. O governo diz que deve buscar voltar à lista de países autorizados a exportar carnes para a União Europeia, garantindo, então, o fluxo de vendas deste tipo de produto para o mercado europeu, para o qual exporta há 40 anos, segundo o governo federal. A gente, claro, segue acompanhando tudo isso.
1: Até porque isso pode dar um prejuízo milionário para os cofres públicos. O governo aí, Ministério do Desenvolvimento, Indústria, Comércio e Serviços, se mostrando surpreso, portanto, por conta dessa medida. É claro que é um assunto que ganha proporções gigantescas, principalmente em ano eleitoral, é claro, mas está sendo muito debatido nas redes sociais. Você pode participar também, deixando a sua opinião no 11972211001. Outra notícia que apareceu aqui no feed é sobre o preço da gasolina, hein? E talvez não seja uma notícia positiva, não, porque a presidente da Petrobras, a Magda Chambriardi, ela afirmou na manhã de ontem, terça-feira, que a gasolina vai sim passar por um aumento. E um aumento em breve. Já vai preparando o bolso aí. A executiva falou em teleconferência para analistas sobre os resultados do primeiro trimestre desse ano de 2026. Então, o aumento do preço da gasolina, ele tem outro entrave em relação a outros combustíveis, de acordo com a própria Magda, que é a concorrência com o etanol. Para quem circula, para quem abastece, em diversas cidades, você consegue já ver uma comparação, uma diferença que vai aumentando em relação ao valor do etanol, em relação ao valor da gasolina. Então, ela ressaltou também que nos últimos 15 dias, o preço do etanol vem caindo nas bombas com o crescimento da produção e também o início da safra de cana. A executiva afirmou que a empresa analisa projetos que terão a capacidade de superar o plano atual de produzir 85% da demanda de diesel brasileira até o ano de 2030. Notícia que foi dada ontem, notícia que segue repercutindo hoje, é claro. A gente vai atualizando para você também aqui na TMC.
2: Atualizando sempre para você, nosso ouvinte. Olha o que apareceu aqui para mim agora, gente. É Calçada da Fama. O percussionista carioca Paulinho da Costa recebe hoje uma estrela na Hollywood Walk of Fame em Los Angeles, nos Estados Unidos. Essa cerimônia vai ser às 11h30 daqui a pouquinho, no horário local de lá, 3h30 da tarde aqui no Brasil. Com a homenagem, Paulinho se torna a primeira pessoa nascida no Brasil a ganhar uma estrela na tradicional calçada dedicada a nomes do entretenimento mundial. A artista Carmen Miranda também tem uma estrela no local, mas ela nasceu em Portugal, não aqui no Brasil. A estrela do músico vai ficar na Vine Street, próxima ali ao prédio da lendária gravadora Capitol Records. Criada em 1960, a calçada já reúne mais de 2.800 estrelas distribuídas entre categorias como cinema, música, televisão, rádio, teatro e também esportes. Ao longo da carreira, Paulinho participou de gravações históricas de artistas como Michael Jackson, Madonna, Elton John, Stevie Wonder, Miles Davis e a banda Earth, Wind and Fire. O percussionista também deixou a marca em trilhas sonoras de filmes como Saturday Night Fever, Dirty Dancing, Purple Rain e Jurassic Park. Cria de Irajá e ex-ritmista da Grêmio Recreativo Escola de Samba Portela, Paulinho ajudou a levar elementos de percussão brasileira para sucessos do pop internacional. Em Wanna Be Starting Something, de Michael Jackson, por exemplo, ele introduziu sons de cuíca. Já em Billie Jean, usou instrumentos como agogô e também a cabaça metálica. Essa cerimônia vai ser transmitida ao vivo pelo site oficial da Calçada da Fama de Hollywood. Imperdível, né?
1: Legal demais e um orgulho danado, né? Inclusive, a gente falou recentemente que Michael Jackson tá emplacando 16 músicas entre as 100 mais tocadas, né, no Spotify mundial, no mundo todo, ou seja, tem o nosso Paulinho também aí no meio, no bololô, porque ele participou de várias, diversas gravações de músicas como de sucesso, como essas que a Marcelinha citou, a Billie Jean, obviamente, Wanna Be Starting Something, tudo do Michael Jackson, colocando elementos brasileiros nesses clássicos internacionais. Bom demais, é sempre um orgulho danado. Aliás, essa notícia completa tá nas nossas redes sociais. Se você ainda não segue a gente, demorou. Tá perdendo tempo, siga lá, @TMCNewsBR, você fica sempre bem informado, para você que acompanha a gente nas redes sociais. Deixa eu mandar um abraço pros ouvintes que vão participando por aqui no nosso WhatsApp, 11972211001, e opinando, participando, como é o caso do nosso ouvinte Regis Motoboy de São Paulo, que ele tava comentando o recado trazido agora há pouco pelo nosso Bernardo Silva sobre a renovação automática da CNH. Ele fala assim, ó, Thiago, mesmo sendo motoboy, 2 anos sem tomar multa, hein? Valeu, Regis, é isso aí, então você já garantir praticamente o seu benefício. Um abraço pra você. Deixa eu ver, o Jean também tá por aqui, prefixo de São Paulo, participando, interagindo, Adriano Costa, Leandro, todo mundo participando. Interaja e opine através do nosso WhatsApp 11972211001. Atualizei meu feed, apareceu aqui uma notícia vinda do México. O que acontece? O governo mexicano, ele recuou de uma decisão que estava prevendo antecipar o fim do ano letivo no México, o ano 2025/2026. Por quê? Por conta da Copa do Mundo. Aliás, não só por isso. Por conta da movimentação no país e também por conta das temperaturas elevadas. Só que essa proposta inicial da Secretaria de Educação Pública para encerrar as aulas agora, no próximo mês, no dia 5 de junho, cerca de um mês antes aí do calendário oficial, e que terminaria em 15 de julho, alegando também uma forte onda de calor, ela não foi muito bem vista aí pelas autoridades. Lembrando, o México é um dos países aí que vai sediar o Mundial. Essa medida gerou forte reação. O que aconteceu? Professores, especialistas em educação, eles criticaram a perda dos dias letivos e também a falta de uma consulta mais ampla, uma decisão mais elaborada, mais debatida. Em alguns estados, houve até rejeição direta a esse plano. Aí, diante dessa repercussão, repercussão negativa, obviamente. O governo federal do México voltou atrás, decidiu manter, portanto, o calendário escolar original, com término em 15 de julho de 2026. Em resumo, essa antecipação das férias, por causa do Mundial, foi proposta, foi criticada, mas acabou sendo cancelada, mantendo o ano letivo sem mudanças. Vai ter Mundial? Vai sim, mas vai ter aula também para a criançada.
2: É isso aí, atualizei agora o feed. A gente vai mudar um pouquinho de assunto para falar sobre a nossa vida urbana, que é muito concentrada em ambientes fechados. Entre escritórios, telas e trânsito, a gente acaba passando cada vez mais tempo longe do ar livre. Dados atualizados aí da Agência de Proteção Ambiental dos Estados Unidos, a chamada EPA, mostra que as pessoas passam cerca de 90% do tempo em ambientes fechados. Eu acho que é importante até trazer essa reflexão para o nosso ouvinte, para a gente, né, Thiago? Esse impacto vai muito além do sedentarismo, viu, gente? A rotina urbana e hiperconectada aumenta os níveis de estresse e também a fadiga mental. Mas a ciência também aponta uma saída simples para isso. Contato com a natureza. Basta você descer um pouquinho aí de onde você está, colocar o pé na grama, respirar um pouco o ar puro, né? Um estudo publicado na revista científica Frontiers in Psychology concluiu que apenas 20 minutos em áreas verdes já ajudam a diminuir significativamente o nível de cortisol, que é conhecido como o hormônio do estresse. Essa pesquisa, liderada pela Universidade de Michigan, identificou que o efeito mais intenso ocorre entre 20 e 30 minutos de exposição à natureza, seja caminhando ou apenas sentando em um parque. Como eu falei, de repente desce aí um pouquinho de onde você está, no meio do trabalho, ou de repente até em casa, para quem trabalha num apartamento, em home office, né? Descer um pouquinho e ter esse contato com a natureza. Os pesquisadores destacam que não é preciso fazer trilhas ou viagens longas. Pequenas pausas em praças, jardins ou até em parques urbanos já trazem benefícios para o cérebro e também para o equilíbrio emocional. Importantíssimo falar sobre isso.
1: Importantíssimo, até porque 90% do tempo em ambiente fechado, a gente sabe que é a vida das grandes cidades. Isso acontece mesmo, mas calma lá, né? Nem tudo é só trabalho, é só organização, é só correr atrás. Tem que ter essa pausa. Como a Marcela falou, 20 minutinhos do dia, meia hora, já surte bons efeitos, segundo os especialistas, segundo essas pesquisas. Atualizei meu feed, apareceu aqui a palavrinha Ministério da Educação. É o MEC. O que está acontecendo? É porque o MEC abriu nesta quarta-feira, dia 13, uma nova rodada de renegociação das dívidas do FIES, por meio do programa Desenrola FIES, que tem descontos que podem chegar até 99% do valor devido. Por isso que é um dos assuntos que está mais ganhando relevância agora nesse finzinho de manhã de quarta-feira. A medida vale para os estudantes com contratos assinados até 2017 e que estavam na fase de pagamento em maio de 2026. A adesão, ela pode ser feita até o dia 31 de dezembro desse ano, ainda tem tempo pela frente, de forma totalmente digital pelos aplicativos da Caixa ou do Banco do Brasil. Mas se for o seu caso, se for o caso de alguém da sua família, já vai pesquisando, portanto, através do aplicativo. Então, os descontos variam conforme o perfil do estudante, o tempo de atraso da dívida. Em alguns casos, o abatimento ele pode chegar a quase a totalidade do saldo devedor. Ou seja, corre atrás, né? Porque com certeza vem um desconto pela frente, principalmente para as pessoas em situação de vulnerabilidade social, mas que estejam cadastradas no CAD Único. Então, segundo o governo, a expectativa é beneficiar mais de 1 milhão de estudantes e também reduzir a inadimplência no financiamento estudantil.
2: Agora a gente vai falar sobre um outro assunto que apareceu aqui para mim. Acabei de dar o F5. É assunto que interessa muito para as gestantes, para as famílias, viu? O Ministério da Saúde lançou a versão digital da caderneta brasileira da gestante, que antes era só impressa ali em papel. Isso vai permitir o acompanhamento do pré-natal direto ali pelo celular. Essa novidade foi apresentada ontem e já está disponível no aplicativo Meu SUS Digital. É só você abrir o seu aí que de repente consegue encontrar. Esse documento digital reúne o quê? Informações do pré-natal, exames, vacinas, orientações sobre a gestação, sobre o parto e sobre o pós-parto, além de conteúdos também sobre saúde mental, direitos da gestante e prevenção de violência obstétrica. De acordo com a pasta, essa ferramenta busca facilitar exatamente o acesso da das gestantes a essas informações e integrar o acompanhamento médico na rede do SUS, com atualização em tempo real pelos profissionais de saúde. A versão física da caderneta continua sendo distribuída normalmente, como era antes, mas agora passa a ter esse complemento digital, então, que está acessível por login no sistema gov.br, lembrando, pelo aplicativo Meu SUS Digital.
1: É isso aí.
2: Agora são 11h31, vamos pro break, né, Thiago?
1: Vamos nessa, vamos, a gente segue atualizando o feed, ó, daqui a pouquinho a gente vai falar de Carlo Ancelotti, inclusive tem declaração dele falando sobre o Neymar, a gente vai falar de um remédio que foi proibido pro tratamento aí da dor de cabeça, e também tem a Mega Sena que tá com o sorteio suspenso ao longo dessa semana. O que aconteceu? Tudo isso em instantes aqui no nosso Trend das 11.

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2: 21 graus de temperatura nesta finzinho, né? Finzinho de manhã. Fala amanhã, mas já é finzinho de manhã. De quarta-feira, para você que sintoniza 100.1 no FM, 21 graus, a máxima prevista para hoje, deve chegar lá nos 22, 23 graus. A gente atualiza agora aquela situação no bairro do Jaguaré, na zona oeste de São Paulo, por conta da explosão na última segunda-feira. A Defesa Civil ela já vistoriou 105 imóveis após a explosão no Jaguaré, zona oeste de São Paulo. E desses 105 imóveis, 86 já foram liberados e os moradores já podem voltar para casa. 19 imóveis seguem interditados por risco estrutural. Entre os interditados, alguns têm risco de desabamento, eles recebem um alerta mais grave, outros ainda estão em avaliação ou restrição. A área continua com monitoramento técnico, inclusive para garantir os moradores e também a vizinhança ali no entorno. A notícia que importa para você, 11h33 agora.
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0: 11h35, tamo por aqui, celular na mão, de olho na tela, atualizando o feed, contextualizando, trazendo tudo pra você. Esse é o Trend das 11, comigo Thiago Matheus, com Marcela Franco e com a sua participação aqui no WhatsApp no 11972211001, comentando as principais notícias que também são comentadas nas principais redes sociais, nos principais portais. 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
1: Pois é, voltamos agora então, já comecei a atualizar meu feed e a gente já volta movimentando a nossa reportagem, gente, porque o presidente da Câmara, Hugo Mota, se reuniu com integrantes da comissão que discute a PEC 6x1 e definiu então os próximos passos da proposta aqui em Brasília. A repórter Rafaela Soares está acompanhando os bastidores dessa articulação e traz todos os detalhes ao vivo pra gente agora direto da capital. Bom dia, Rafa!
2: Segundo uma apuração do jornalista Murilo Hernandes, aqui da equipe da TMC de Brasília, essa reunião ocorreu hoje pela manhã e contou com a participação do presidente da Câmara, Hugo Mota, além dos ministros José Guimarães, das Relações Institucionais, e Luiz Marinho, do Trabalho, além de parlamentares, deputados que também estiveram presentes nesse encontro. E isso resultou em avanços, principalmente nos bastidores da tramitação desse texto, que ainda está sendo discutido aqui na Câmara dos Deputados. Então, a proposta de emenda constitucional deve estabelecer 40 horas semanais de trabalho, 2 dias de folga, sem redução de salários e ainda o respeito e fortalecimento das convenções trabalhistas. Além dos pontos da PEC, o entendimento caminhou para a necessidade de um projeto de lei cuja base será o texto já encaminhado pelo Executivo para adequar a legislação existente ao estabelecido pela PEC. Participaram também da reunião o ministro Bruno Moretti, do Planejamento, o líder do governo da Câmara, Paulo Pimenta, e os deputados Reginaldo Lopes e Luiz Gastão. Hoje pela tarde a gente ainda vai ter a participação do ministro Guilherme Boulos aqui na comissão que analisa toda essa tramitação da PEC. Então, clima tranquilo aqui no Salão Verde por enquanto, mas isso não deve se manter para tarde, com muito mais informação.
0: Valeu, valeu, Rafaela. Pois é. Valeu. Clima tranquilo por enquanto lá na Câmara, mas a nossa reportagem sempre atenta aos fatos. Se o clima esquentar ao longo da tarde desta quarta-feira, a prioridade para a nossa reportagem espalhada pelo Brasil. Vamos falar de futebol agora, vamos atualizar o feed. Sei que muitos ouvintes gostam, até porque estamos aí às vésperas da convocação da seleção brasileira para a Copa do Mundo. E o técnico, o Carlo Ancelotti, o Cello, né, mais popularmente conhecido aqui entre os brasileiros, ele se diz confiante aí na sua capacidade para escolher o time do Brasil, certamente. Numa entrevista à agência Reuters, o Ancelotti ele falou sobre a possibilidade de convocar o Neymar. Ele diz que não é uma escolha fácil e que tem que considerar os prós e também os contras.
3: É muito amado o Neymar, né? Não só para o povo, mas para também os jogadores. É muito amado, isso também é um aspecto, porque em um ambiente não... Se vou chamar Neymar, não é que vou meter uma bomba dentro do vestuário. Tu tem que elegir, tem que considerar muitas coisas. Em este aspecto, Neymar é um jogador importante para este país, por o talento que ha mostrado sempre, que ha tenido problema, que está recuperando, que está trabalhando forte para recuperar, que está jogando, que nos últimos tempos ha melhorado muito, está jogando com continuidade. É, obviamente, para mim, uma decisão não tão sencilla. Há que avaliar bem pró e contra. Mas isto a mim não me mete pressão. Não me mete pressão, porque, como dicho, é um ano que estamos avaliando, não só o Neymar, todos os jogadores.
0: Aí, Carlo Ancelotti falando um belíssimo portunhol com uma pitadinha de italiano, mas dá para entender tudo, é claro, né? É tudo muito parecido. E ele também, ao falar da convocação como um todo, o italiano ele chamou no peito e disse que, por mais que fazer um time perfeito seja impossível, ele tem informações suficientes sobre os jogadores para fazer uma lista com menos erros do que qualquer outra pessoa. Fala aí, Cello.
3: Soy la persona más indicada para tomar esta decisión, porque la información que tengo yo sobre todos los jugadores brasileiros en este año. No la tiene nadie. Entonces, yo soy la persona más indicada. ¿Puedo hacer una lista perfecta? Imposible. Pero puedo hacer una lista con menos errores comparándolo con otros. Esto estoy seguro.
0: Ó, na confiança, quesito confiança, nota 10, hein, Marcela? Pelo menos nisso, vamos bem.
1: Pois é, todo mundo na expectativa, então, para o anúncio oficial, que você acompanha, claro, aqui na TMC no próximo dia 18, isso. Segunda-feira que vem. Bom, vamos mudar agora de assunto. Atualizei meu feed, gente. Apareceu aqui sobre um medicamento para enxaqueca. Olha só, o medicamento se chama Engalit. Ele é usado na prevenção da enxaqueca crônica e vai deixar de ser vendido aqui no Brasil a partir do mês que vem, já do mês de junho. A decisão foi comunicada pela farmacêutica Libs à Anvisa. Essa medicação, aprovada no nosso país em 2019, é aplicada por injeção mensal. Todo mês a pessoa vai lá e aplica essa injeção. E ela atua bloqueando uma proteína que se chama CGRP, que é ligada às crises de dor para quem tem aí enxaqueca crônica. O tratamento custava cerca de R$ 1.300 por mês. De acordo com a empresa, essa farmacêutica Libs, a retirada faz parte de uma atualização do portfólio. Os estoques seguem disponíveis até acabarem. E outros remédios da mesma categoria continuam aí no mercado brasileiro. O que vai sair, então, é esse Engalit, da farmacêutica Libs.
0: Muito bem, tem muita gente comentando aí nas redes sociais sobre a Caixa Econômica Federal, principalmente as loterias da Caixa. Então, se você gosta de fazer a sua fezinha também, toda semana, essa notícia é para você, porque a Caixa, ela vai suspender os sorteios da Mega Sena por uma semana. Atenção, antes do concurso especial dos 30 anos da loteria. Não é uma pausa nesta semana em específico, a pausa começa no dia 17 de maio, e os sorteios dos dias 19, 21 e 23, eles não vão ser realizados. Atenção, o retorno acontece só no dia 24 de maio, com um concurso comemorativo. É o concurso de número 3010, que terá prêmio estimado de 150 milhões de reais. E aí, sempre como eles fazem, ou seja, na Mega da Virada, ou alguma outra loteria especial, é aquele prêmio que não acumula, né? Se ninguém acertar 6 dezenas, cai lá pro valor, para quem acertar a quina, né? As 5 dezenas, portanto, e por aí vai. Entre os ganhadores vai sair um premiado nesse concurso que está estimado em 150 milhões de reais. 30 anos da Caixa, lembrando, ela foi criada em março de 1996, então a Mega Sena completando 30 anos, trintinha para a Mega Sena nesse 2026.
1: Isso aí, então fica o alerta, né, pro ouvinte que tem o costume aí de jogar, de fazer a fezinha, já se programar que semana que vem não vai rolar. Bom, um vídeo que circula nas redes sociais mostra motoboys ajudando policiais militares a empurrar uma viatura do Batalhão da Tijuca, na zona norte do Rio. É um registro que chamou bastante a atenção dos internautas, por ser uma cena muito inusitada, e que começou a viralizar na última segunda-feira. Quem tem todas as informações sobre isso é a Luísa Rodrigues.
4: É isso, um vídeo que circula nas redes sociais mostra um motoboy ajudando policiais militares a empurrar uma viatura do Batalhão da Tijuca, na zona norte aqui do Rio. O registro, que chamou a atenção dos internautas pela cena inusitada, começou a viralizar nessa segunda-feira. As imagens mostram o momento em que o veículo é retirado da via com o auxílio de motociclistas que passavam pelo local. O responsável pela filmagem narra a cena e chega a brincar que, se não fossem os motoboys, os policiais ficariam na pista. Em nota, a Polícia Militar informou que a viatura apresentou uma pane durante um patrulhamento. Segundo o comando do batalhão, como o veículo estava próximo da unidade, policiais receberam auxílio de pessoas que estavam na rua para conduzir a viatura até um ponto seguro. De acordo com a corporação, a retirada da viatura foi necessária para evitar transtornos no trânsito e garantir a segurança de motoristas, pedestres e dos próprios agentes que participavam da ocorrência.
0: Valeu, valeu, Luísa. E para quem não viu as imagens, não foi aquela ajuda que eles saíram da moto e ficaram no empurra só com as mãos, não. É com seus veículos também em andamento. Sabe quando coloca aí a perna pro lado? Segura no escapamento? Dá aquela acelerada, exatamente. Dá aquela acelerada na moto. Então, um comboio aí de motociclistas, de motoboys, ajudando a polícia do Rio de Janeiro. Viralizou, repercutiu na internet. A gente atualiza para você também. Aliás, uma outra coisa bem bacana que está repercutindo nas redes sociais é o nome do fotógrafo André Sanches. Ele que está disputando o Prêmio Mundial de Fotografia com imagens da Praça Rui Barbosa, em Curitiba, no Paraná. Ele concorre na categoria Street, com a série Expediente, que retrata o fim da tarde na capital paranaense. Os vencedores serão anunciados no próximo dia 30, mas do mês que vem, 30 de junho. A Isabela Miranda chega com todas as informações.
5: Exatamente, um fotógrafo curitibano está entre os 10 finalistas da categoria Street do prêmio Hasselblad Masters. As fotos, né, foram feitas por André Sanches entre 2017 e 2025 aqui pela capital paranaense. Todas elas retratam repetições do cotidiano aqui em Curitiba na transição ali do fim da tarde para o início da noite. Elas mostram as transformações ali na luz e na movimentação aqui da capital, com registros bem espontâneos da vida urbana e da relação entre as pessoas e também a cidade. O Hasselblad Masters é considerado um dos prêmios mais prestigiados aí dos prêmios da fotografia mundial, que foi criado em 2001. O Brasil soma já 4 vitórias de nomes como Sebastião Salgado e também Mário Cravo Neto. A votação é feita por um júri bem especializado, mas também tem o voto popular, que é realizado por meio de avaliações por estrelas. O fotógrafo que é mais votado pelo público recebe um voto adicional, que é equivalente a uma cadeira no júri. Então a gente está aí na torcida também por esse fotógrafo curitibano aqui, o André Sanches.
0: Boa, na torcida.
1: Na torcida, Brasil cheio de talentos, né? Bom, agora a gente muda de assunto, atualizei aqui, gente, claro que apareceu a taxa das blusinhas, né? O governo federal anunciou o fim dessa chamada taxa das blusinhas, que é um imposto de importação de 20%, cobrado sobre compras internacionais de até $50 em sites como a Shein, Shopee e AliExpress. Essa medida entrou em vigor ontem, terça-feira. Com a mudança, essas compras, então, compras internacionais de até $50, passam a ter apenas cobrança de ICMS estadual, de 17% ou 20%, dependendo, claro, de cada estado. Na prática, esses produtos devem ficar mais baratos, então, imediatamente. Um exemplo citado por especialistas mostra que uma compra de $50, que chegava a cerca de R$ 354,00 com impostos, pode cair aí para aproximadamente R$ 295,00. A taxa das blusinhas tinha sido criada em 2024 para aumentar a arrecadação e proteger a indústria nacional da concorrência estrangeira, mas agora volta atrás, então, e não tem mais essa taxa aí de $50.
0: Pois é, dos assuntos mais comentados nas redes sociais, estava vendo agora há pouco, são mais de 50 mil menções em relação ao assunto. Taxa da blusinha apareceu no meu feed, aposto que apareceu no seu feed também. Atualizei aqui. E olha só que notícia curiosa, muito curiosa. Em ano eleitoral, o Brasil pode registrar, agora em 2026, a menor participação de jovens eleitores desde o ano de 2014. Tem um levantamento da organização Girl Up com base em dados do TSE que mostra queda no número de adolescentes entre 16 e 17 anos que tiram o título de eleitor nesse ano. Então, essa projeção indica cerca de 1,9 milhão de jovens aptos a votar nessa faixa etária, abaixo dos 2,5 milhões que foram registrados no último pleito para presidente, lá em 2022, quando houve forte mobilização nas redes sociais, inclusive com apoio de artistas, apoio de influenciadores. Então, os especialistas estão apontando que a falta de campanhas de incentivo ao voto e dificuldades, inclusive, no processo de alistamento ajudaram nessa redução. Portanto, hoje os adolescentes representam um pouco mais de 1% do eleitorado brasileiro. O tema preocupa partidos políticos porque o eleitor jovem, ele tem ganhado peso, inclusive, nas disputas digitais, mostrando uma certa mudança aí no perfil político, com o crescimento de pautas conservadoras entre parte dos adolescentes. Então, resta saber se esses números serão confirmados lá em outubro, quando teremos, portanto, as eleições para presidente, governador e também para o Senado.
1: Eleições essas que, claro, nosso ouvinte vai ficar acompanhando, vai ficar por dentro de tudo aqui na nossa programação da Transamérica TMC. Bom, atualizei aqui meu feed, gente. Apareceu uma notícia relacionada à internação do cantor Diogo Nogueira. Ele foi internado às pressas depois de ser diagnosticado com laringite bacteriana grave e acabou precisando cancelar aí os próximos shows da agenda dele. Essa informação foi divulgada pela equipe nas redes sociais. Segundo o comunicado, essa doença afeta diretamente as cordas vocais do Diogo Nogueira, impossibilitando temporariamente o uso da voz dele para as apresentações. O sambista segue em tratamento hospitalar e o afastamento foi recomendado, então, pelos médicos para garantir a recuperação completa do cantor. A laringite bacteriana é uma inflamação na região da laringe que é responsável pela voz e pode causar uma rouquidão intensa, dor e dificuldade para falar, então, obviamente, não tem como fazer show desse jeito, né, Thiago?
0: Não tem, a gente deseja boa recuperação, agora aquele momento de pausa, de descanso, de se recuperar mesmo, muita saúde ao sambista, ao Diogo Nogueira. Atualizei o feed aqui, vamos falar de projetos de lei, né, que foram aprovados para atender famílias que tiveram problemas causados pelas chuvas em Pernambuco. Informação importante para quem sintoniza 92.7 no FM, e a Carol Oliveira chega com mais detalhes direto do Recife. É com você, Carol.
6: A Assembleia Legislativa de Pernambuco, a ALEP, aprovou em 2 turnos 2 projetos de lei de autoria da governadora do estado, Raquel Lira, para dar resposta aos problemas causados pela chuva do dia 1º de maio. O PL 4072 trata-se da abertura de crédito no montante de mais de 8 milhões no orçamento do Estado para possibilitar o pagamento de um auxílio financeiro emergencial de R$ 2.500 às famílias afetadas. O outro projeto propõe a criação do Fundo de Proteção, Defesa Civil e Recuperação Ambiental de Pernambuco. A reserva no orçamento estadual tem como objetivo o financiamento de obras de contenção de encostas, drenagem, dragagem e entre outros.
0: Valeu, Carol. Obrigado pelas informações.
1: Obrigada pelas informações, a gente segue acompanhando esse assunto. E agora falando, gente, sobre um outro tema que aparece bastante nas redes sociais, olha só, o grupo Toque, dono da Tox Toc, entrou com um pedido de recuperação judicial depois de acumular cerca de R$ 1 bilhão em dívidas e enfrentar uma forte crise de liquidez. A TikTok passou a integrar o processo junto com a Mobly depois da fusão que deu origem ao grupo, mas a operação não gerou as sinergias esperadas e acabou agravando, então, o endividamento e os problemas de caixa da empresa. Ela aponta como principais causas da crise o ambiente de juros altos, crédito mais restrito e também queda no consumo de imóveis e da decoração, que acabaram diminuindo aí as vendas e pressionaram ainda mais a operação da varejista. Além disso, o grupo cita também dificuldades de fluxo de caixa no curto prazo, com bloqueios de recebíveis e pressão sobre obrigações financeiras, o que teria, então, acelerado a necessidade de recorrer à justiça para tentar reorganizar as dívidas e evitar, então, um colapso operacional. Claro que a gente vai acompanhar. Sim. Será que vai dar tudo certo aí nesse processo agora, né?
0: Pois é, e é uma pena, mas uma gigante aí, né, pedindo recuperação judicial. A gente fica no aguardo, portanto, das atualizações desse tema que envolve demais a nossa economia, envolve demais o consumidor também. Agora 11h54, vamos atualizar o feed esportivo, até porque tem rodada agitada, agitadíssima da Copa do Brasil ao longo desta quarta-feira, você sabe. A transmissão é TMC com toda a equipe do 10 do país, o Éder Luiz, e quem traz o giro completo dessa fase da competição, aqui nos estúdios, é o Breno Ávila. E aí, Breno, bom dia pra você.
7: Tudo bem, Ti? Bom dia, Breno. Bom dia, Marcela. É isso, bora esquentar aqui pro papo de craque que vem na sequência do Trend das 11. Ontem, uma rodada de Copa do Brasil sem zebras. Sim. O Internacional recebeu o Atlético de São João del Rei, confirmou sua classificação com a segunda vitória no confronto 3-2. O Cruzeiro, que tinha empatado no centro-oeste do país contra o Goiás, voltou para BH e ganhou de 1-0 com o gol de Caio Jorge. Um jogo ali perigoso, cabuloso até pro Cruzeiro, né? Podia ter sofrido um empate pros pênaltis, mas o cabuloso avançou. E o Fluminense, após empate também com o Operário, venceu no Maracanã 2-1. Hoje, o São Paulo vai até a fria Caxias do Sul enfrentar o Juventude, venceu o primeiro jogo 1-0. Tem Vasco da Gama e Paysandu, vantagem do Vasco é grande. Coritiba e Santos no Alto da Glória, Couto Pereira para receber esse jogaço na ida 0-0 na Vila Belmiro, com o Coritiba jogando até melhor que o Santos. Tem confronto paulista entre Mirassol e Bragantino, ida 1-1. Jacuipense e Palmeiras, esse confronto um pouquinho mais encaminhado após a vitória do Verdão 3-0 no Allianz Parque. No Bank Park agora, né?
0: No Bank Park,
7: é. É isso. Ceará e Galo, com o jogo da ida sendo 2-1 pro Galo, a volta hoje no Castelão. Remo e Bahia, ida 3-1 pro Remo em Salvador.
0: Meu Deus.
7: Clube Azulino tenta confirmar a classificação em casa. Amanhã tem Chape e Botafogo, Atlético Goianiense e Atlético Paranaense, Confiança e Grêmio, Corinthians e Barra, CRB e Fortaleza, e pra fechar, Vitória e Flamengo. Ti e Marcela.
0: Muito bem, sem surpresas. Valeu. Ontem, eu não sei se isso é mais preocupante, porque sempre tem uma surpresa na Copa do Brasil. Se não aconteceu ontem, preparem os corações nessa quarta-feira, hein, Breno?
7: Exatamente, preparem os corações. O torcedor São Paulino já tá daquele jeito, o time não vem bem, o elenco não transmite confiança, jogo difícil em Caxias do Sul, a gente sabe a neblina, a chuva que cai lá, então é um jogo pro São Paulo ficar muito esperto, mas pra mim o jogo mais equilibrado do dia é esse Coritiba e Santos, Ti.
0: Tá certo, Coritiba e Santos, tem outros jogos importantíssimos, sempre a transmissão da TMC, aliás, faço convite também pra você seguir os perfis oficiais aí na internet, @TMCEsporte, no singular mesmo, TMC Esporte, para você ficar por dentro de tudo do mundo da bola. 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Valeu, Breno, um abraço.
7: Tamo junto.
0: Boa cobertura. Valeu, Breno. Do futebol, inclusive, que chega agora, né, Marcela? Papo de craque, primeiro tempo chegando e a gente vai tirando o nosso time de campo. Amanhã tem mais, Marcela.
1: Bora lá, um beijo, ouvinte, valeu, Ti, pela companhia, a gente se vê amanhã.
0: É isso aí, ótima quarta-feira de Copa do Brasil a todos. Vem aí Papo de Craque, primeiro tempo, aquele abraço.
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2: Ah, muito boa tarde, senhoras e senhores, no ar, começando mais uma edição do nosso Papo de Craque TMC Primeiro Tempo. Sejam todos muito bem-vindos ao nosso date, é o nosso encontro de toda hora do almoço aqui na TMC com as informações do seu clube de coração, da seleção brasileira, das outras seleções. A partir de agora até as 2 horas da tarde, você simplesmente congela o seu dial, não mexe mais em nada, você está no lugar correto. É aqui que você vai ficar, para ficar bem informado com opinião, com debate, com descontração. Comigo, Leandro Boldacchian e toda a galera da TMC para falarmos muito também da Copa do Brasil. Vem aí rodada de Copa do Brasil, tivemos jogos ontem. Penúltimo desafio do Neymar antes da convocação. Também vão falar de convocação para a seleção. Santos tem um jogo bem complicado contra o Coritiba hoje no sul do país. O Fabiano Fará tá prontinho para trazer as informações do Peixe. Tem o São Paulo que vai à gelada Caxias do Sul para enfrentar o Juventude. São Paulo tem uma vantagem magra, né, para enfrentar o Juventude hoje. Kaique Silva também estará ao vivo com a gente. Já o Verdão praticamente classificado lá em Londrina, terra de Éber, Roberto Lopes e André Galvão, que tiveram uma infância juntos, né, eram amiguinhos, né, e o Palmeiras joga hoje no Estádio do Café com o time reserva para enfrentar o Jacuipense. E claro, para descansar os seus jogadores, o Soler vai vir ao vivo com a gente. E para fechar, o Marco Belo com todas as informações das investigações no Corinthians. E Corinthians, hein? Ministério Público, empresa de segurança que tem funcionário no... Ih, rapaz, tem uma lambança do Corinthians, é sempre efervescente o timão. E claro, né? Seleção Brasileira! Vamos falar muito aí da lista do Carlo Ancelotti, as entrevistas que o Ancelotti tem dado, sinais de que vai convocar fulano ou ciclano. Aliás, aproveite, vamos votar na enquete já no YouTube TMC Esporte, porque tá rolando lá a enquete. Qual posição você acha que a seleção brasileira é mais carente? O gol? Vocês viram que o Bento armou ontem lá, né? Na defesa? No meio-campo? Ou no ataque? Participe, deixe o seu like também na nossa página do YouTube TMC Esporte. Vem com a gente, se inscreva no canal. Conteúdo audiovisual, hein? Fera demais o nosso conteúdo por lá. Então você se inscreve no canal, deixa o seu like, manda mensagem no chat, participe com a gente. Ou você pode mandar mensagens também no WhatsApp. É o 3025001. Ó, a mensagem chegando aí, ó. Cadê a mensagem? Isso aí é ICQ, porra. Isso aí é mais velho que... Mas tudo bem, manda mensagem aí, 3025001. Queremos o seu áudio na TMC, o seu áudio caprichado pra você interagir com a gente, pra você mandar sua dúvida, pergunta, crítica, sugestão. Fique à vontade, 11-3025-1001. Certo, meus cavaleiros e a dama da Távola Oval, nesta belíssima quarta-feira de outono... Porque tá aquele sol com aquela geleira, né, também. Nem tanto hoje, mas que deixa a ponta do nariz bem gelada, hein, Saporito? Muito boa tarde, sempre muito bom tê-la aqui, Renatinha.
3: Fala, Lele, boa tarde pra você, Galvão e Ivan, boa tarde a todos. Um abraço pra quem também tá com a gente no YouTube. É aquele solzinho, né, e na sombra, aquela friaca danada. Eu tô com um casaco de pelo.
2: Eu vi, parece
3: 7
2: um poodle.
3: 7 da manhã, fui levar minhas filhas na escola, elas estavam de luva. Esse era o nível.
2: Eles gostam, né, dessa época pra usar luva.
3: Já pediram pra mim luva, gorro.
2: E as pessoas ficam mais elegantes no frio, né?
3: E aquelas tiaras que você cobre a orelha com pompom. Ah, coisa louca. Mulherada é assim, né? Mas é isso, estamos aqui. Aliás, você falou do Bento, né? O Galvão fez uma careta assim, poxa vida. Mas, cara, as pessoas não podem errar as vésperas da Copa? É isso? Isso define a capacidade dela.
2: Não, mas dá
3: uma
2: medo,
3: vez,
2: né?
3: Uma vez ou outra, o goleiro vai falhar, ele vai
4: errar.
3: Acontece com todo mundo.
4: A preparação.
3: Foi o Fabrício Bruno que foi convocado pra seleção e errou, e aí foi ele crucificado, mesmo. Nunca mais foi convocado. Eu acho um tanto quanto exagerado, como tudo é exagerado hoje em dia, né? Mas, como eu sou uma pessoa equilibrada, eu penso diferente.
2: Olha só, hein, Renatinha?
3: Já comecei,
2: Pra quem não está familiarizado...
3: E assim, depois de uma certa idade... Você perde o filtro, né? Você começa a falar coisas que antes você não tinha coragem. Ainda mais a mulher.
2: Cuidado, isso é perto da menopausa. Um pouco perigoso, hein?
3: Muda tudo, entendeu? Você fica mais forte.
2: Você vai jogar verdades na nossa cara, Renata?
3: Você fica mais forte, mas ao mesmo tempo mais resiliente. Você acolhe mais, você tem mais compaixão. É a vida do ser humano, da mulher.
2: Beleza,
3: madura.
2: Ai, que beleza. Olha só, a gente tá tendo uma aula aqui de...
4: Meu Deus.
2: Começamos por um lado e terminamos do outro, mas assim que é bom,
3: mas é importante,
2: né?
3: A gente refletir, né, sobre tropeços, que faz parte da vida o tempo todo.
2: O Papo de Craque é maravilhoso, né? André Galvão e Ivan Drago estão aqui olhando atentamente a tudo. Estamos falando justamente dessa questão, né? Porque ontem o Bento, não sei se vocês viram aí o gol que ele tomou.
4: Vi.
2: No clássico da Arábia Saudita, que valia o título... O Al Nassr estava sendo campeão até os 98 minutos, quando uma bola lançada num lateral, o Bentão foi sair, o zagueiro meio que deslocou ele, né, do próprio time, e ele pegou a bola, jogou ela pra dentro do gol, fez um gol contra. Que maravilhoso, hein? Nas vésperas da Copa. E eu acho que é uma posição que a gente discute pouco, né? Fala-se muito, vai Neymar, mas e o gol brasileiro, Ivan Drago? É o Alisson que tá machucado, é o Ederson que toma gol de tudo que é jeito também, vai no meio campo, toma gol de cabeça, de cobertura.
4: Sim.
2: E o Bentão que tava bem aí nas vésperas da convocação, dá uma dessa.
4: Você tem toda a razão. Boa tarde, Lelê, Renatinha,
2: Galvas. Eu tenho, nossa, Ivan. Faz tempo que eu não ouço essa frase, Leandro, você tem razão.
4: Poucas vezes você tem razão, mas dessa
2: casa,
4: vez...
2: Então, não, é por isso que eu tô falando.
4: Não, em casa, nunca ouvi isso. Exatamente, tá sempre em débito. Mas é o seguinte... Aliás, falamos um pouquinho sobre isso nos bastidores, mas não vem ao caso. Nesse universo, Renata Saporita... Renata Saporito. Nesse universo de extrema concorrência, um errinho pode ser crucial.
2: Ó o gol, ó o gol.
3: O Marcão caçou borboleta na final do Mundial de Clubes e foi pentacampeão, né? Mas é...
4: Quer comparar o Bento com o Marcão?
3: Não, tô falando sobre erros.
4: Ah, tá.
3: Quando você erra, você dá a volta por cima e você prova que você é capaz. Porque você vai errar, Ivan. A gente erra.
4: Sim. Mas
3: nessa situação não pode.
4: É que, dependendo do profissional, você até leva em consideração um erro. Já outro profissional, você acaba desconfiando um pouquinho. Mas o que eu quero colocar é o seguinte, independentemente do Bento, eu acho que o Leandro tá certo quando a gente... discute pouco sobre os goleiros que podem servir o Brasil nessa Copa do Mundo, porque o Alisson é questionado no Brasil, o Alisson nunca comprometeu a seleção brasileira.
3: Quem não é questionado no Brasil?
4: Mas ele é bastante questionado no Brasil, só que ele tá voltando de lesão, tá se recuperando ainda, perfeito? O Ederson já não está mais no auge jogando na Turquia.
2: E pelo contrário, falhando acho que mais dos três, é o que mais falhou nesses últimos meses.
4: Exato. O Bento joga na Arábia Saudita, melhorou aquela coisa toda, voltou a falhar. Enfim, não é um goleiro que passa muita confiança. E o Hugo Souza também é outro jogador que é questionado por muitos aqui no Brasil. Inclusive nesta bancada. Então é uma posição sim que a gente pode discutir. A gente já não tem mais aquela unanimidade. Quem vai pra Copa do Mundo? Marcos, Dida e Rogério Ceni.
2: Porra, 2002, cara, esquece. Os três foram. Era só jogar o colete pra cima.
4: Entendeu?
2: O que pegasse tava bem servido.
3: Saudade.
4: Mas você tem razão,
2: muito
4: viu?
2: Muito obrigado,
4: parabéns.
2: Ivan Drago. Repita.
4: Você tem razão.
2: Isso vai ser o toque no telefone, né? nessa semana aí.
3: Três caras que chamavam a responsabilidade, três caras, né, que comandavam a equipe em que jogavam. É outro nível, né? É uma outra... realidade.
2: E aí, Galvas, tudo bem? Muito boa tarde. Vai nessa linha aí de que o gol talvez seja aquela preocupação que nós não estávamos tendo uma atenção para a posição, e agora, com tanto de falha que está acontecendo de todo mundo, os holofotes voltaram um pouco tarde, Galvas?
4: Nós quem, cara pálida?
2: Ah, cara, nós como seres humanos aí.
4: Nós quem?
2: Porque eu vi pouco a discussão de goleiros. Não sei se eu tô vendo pouco a TV ou...
4: É, pois é. Ou não prestou atenção, de repente, no comentarista. Ou não prestou atenção no
2: comentarista.
4: Né? Que já fala isso faz tempo,
2: não, né? Mas a gente... Eu sei que você falou,
4: já berra faz muito tempo a respeito disso.
2: Não ouviu o rádio com ele ligado,
3: é,
2: né?
3: Pode ser. Como vocês eu avisei.
4: São grossos. Pode ser, sabe por quê? Essa aí eu avisei mesmo. Porque é o seguinte, primeiro que na enquete não tem a posição óbvia, né? A posição óbvia são os laterais, que aí não tem discussão, né?
2: É, entra defesa.
3: Não tem
2: defesa.
3: Lateral em nenhum lugar.
2: É. Entra defesa, né?
4: Os laterais...
2: Chegou azedão, hein? É, os laterais entra defesa são... aqui, ó, defesa. Lateral participa da defesa, a linha defensiva.
4: É, porque se fossem concorrer sozinhos, os laterais ganhariam de goleada.
2: Ganhariam de goleada.
4: Né? Então, mas vamos lá. Falando de gol. Não, agora sem sacanagem, Leandro, isso aí, ó, isso aí que você tá dizendo é muito importante, porque você tá falando exatamente o que tá acontecendo. Ó, há 5 dias da convocação descobrimos que não temos goleiros. Porra, nós estamos falando isso aqui há um tempão, e os ouvintes também, os torcedores brasileiros também, e a imprensa brasileira, a grande maioria ignorou esse fato. Ignorou esse fato.
2: Por que ignorou
4: porque
2: a sua opinião?
4: Porque botaram na cabeça, deram ao Alisson e ao Ederson uma aura de que são goleiros internacionais que não podem ser discutidos, e a imprensa ignorou esse fato durante o ciclo inteiro. Durante o ciclo inteiro. E eu vou dizer com conhecimento de causa, porque essa preocupação existe na torcida brasileira. Foi a imprensa que foi arrogante e ignorou.
2: Não, mas posso falar uma coisa?
3: A discussão nem cabe pra gente. Sabe pra quem cabe?
2: Discordo.
3: Pro Ancelotti. Se ele tem o cara, os goleiros de confiança dele, nada do que a gente fale aqui vai mudar.
4: Os goleiros são da confiança do Taffarel. O Taffarel foi o único que permaneceu da comissão técnica principal do Tite para a comissão técnica do Ancelotti. E o Taffarel convoca os goleiros que ele quer. E ninguém contestou. Ou pouco foi contestado. Né? Nós tivemos 4 anos de um ciclo em que as perguntas nas entrevistas coletivas nunca se referiam aos goleiros, ou quase nunca se referiam aos goleiros, como se a gente tivesse uma certeza. Não, porque o Alisson é um dos melhores goleiros
2: você
4: do mundo.
2: Você acha que quantos...
4: Porque o Ederson é goleiro do Manchester City.
2: Mas quantos apareceram?
4: Porra, mas eles não foram nem testados, Ivan.
2: Quantos apareceram?
3: Tem gente pedindo o Fábio.
2: Ah, vários apareceram vários goleiros bons aí.
4: Quantos estavam pedindo de

0: de ser convocado. E ficou por isso mesmo, né? Então nós temos um ciclo em que praticamente só quatro goleiros foram convocados.
1: Sim.
0: Só quatro goleiros. Os outros não foram, quase não foram, né? Quase não foram chamados, quase não tiveram uma chance. E aí agora a gente se vê às vésperas da convocação com esse problema. Cara, esse problema já existe.
1: Mas será que esse problema é só nosso? Será que pra comissão técnica esse problema não existe?
0: Pro Taffarel com certeza não existe.
1: Então pro Taffarel é o que temos. Não existe.
0: É, mas assim, mas a nossa parte como imprensa brasileira a gente deveria ter feito. Né? Porque as críticas foram poucas, os questionamentos foram poucos durante esse período todo. Isso aí que o Leandro falou é verdade.
2: Mas o ciclo foi bastante prejudicado, gente, pela CBF.
0: Ah, mas o Ivan, ninguém fala. Agora estão descobrindo, esse do Fábio aí, quem falou do Fábio? Acho que foi a Renatinha. Agora estão descobrindo que o Fábio nunca foi convocado. Porra, o Fábio tava aí uns 4 anos, cara. Foi campeão da Libertadores em 2023. Ele foi campeão da Libertadores em 2023, com 44 anos ele já tinha.
1: Talvez se ele estivesse fora, acho. Ele estava na lista.
3: Tem 44 agora, 42.
0: Não, ele tem 45.
1: 45.
2: Mas também porque existe, o Galvás, mas também porque existe uma histeria muito grande. Quando o Brasil perde, todo mundo precisa ser trocado. A renovação precisa acontecer. Só os atletas mais jovens podem ser convocados depois de um fracasso.
0: Não, mas...
2: É por isso que esses caras mais experientes não têm espaço. Qual a diferença do Thiago Silva pro Danilo do Flamengo?
0: No gol.
1: Sou mais o Thiago Silva.
0: Eu também. Ô, Ivan, no gol só foi o Bento, só o único, e o Hugo Souza. Depois que.
1: O Carlos Miguel poderia ter sido testado. No
0: Corinthians. É, o Carlos Miguel, o Léo Jardim, que pegou muito durante um período no Vasco.
1: O Fábio, Rafael, né? Foi testado.
0: O Rafael Dorival. Foi um que foi chamado aleatoriamente.
1: Porque,
0: né,
1: trabalhava com o Dorival na época, né? Antes do Dorival sumir.
0: Enfim, a realidade que nós temos é um goleiro que reconhecidamente é muito bom, que é o Alisson, isso eu não vou discutir, tá? Que ele é bom goleiro é indiscutível, porque ele é um dos melhores da história do Liverpool. Mas que já disputou duas Copas do Mundo, ele pode ser o primeiro goleiro brasileiro titular em três Copas, deve ser,
1: e
0: né?
1: E vai ser.
0: Deve ser o primeiro goleiro brasileiro titular em três Copas do Mundo, né? Nós temos um goleiro que gente, o Ederson, eu falei aqui outro dia, o Ederson, quando foi campeão da Champions em 2023, eu estava lá, eu trabalhei nesse jogo. Ele fez uma grande partida. E ali ele salvou o emprego dele no Manchester City. Porque em 2023, estamos falando de junho de 2023, 3 anos atrás, ele já era contestado no Manchester City.
3: Uhum.
0: Na verdade, durante a passagem inteira dele
3: no Manchester City. Ele saiu. Tá no futebol turco agora.
0: Então.
2: Sendo que ele é decisivo na final da Champions contra a Inter.
0: Foi decisivo. Ele foi o grande jogador daquela partida. Mas assim, ele foi, durante todo o período dele no Manchester City, digamos assim, o ponto fraco. Sabe quando as pessoas falavam, quem que é o ponto fraco do time do Guardiola? Os caras apontavam pro Ederson. E aqui ele tinha essa coisa de que, porra, aí o cara é goleiro do City, não pode ser discutido. E o Bento foi um goleiro que o Taffarel adotou desde o início, que é um bom goleiro, jovem e tal, com uma carreira longa pela frente, mas que, poxa, ele não tá pronto como um monte de outros goleiros. É.
3: Bom, vamos pro intervalo, na volta tem mais seleção, temos a pré-lista, vamos entender da galera aqui quem que eles levariam aqui pra sequência aí do Mundial, né, na segunda-feira vai ter a convocação, qual vai ser a convocação da Renatinha, do Ivan, do André Galvão, muitos dos clubes também que entram em campo hoje, amanhã, enfim, tem muita coisa pra gente trazer ainda dentro deste Papo de Craque, por isso fiquem conosco, Transamérica agora é TMC, quem escuta sabe...
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6: Meio-dia e 19, de volta na TMC. Estamos ao vivo no Papo de Craque TMC primeiro tempo, aguardando o seu like ansiosamente. Participações no TMC Esporte no YouTube. 3025.001 é o contato do WhatsApp para você participar. Queremos a sua voz com a gente aqui na mesa. E neste bloco a gente vai. Vou trazer mais aqui da lista e vamos tentar ajeitar a parada. Segunda-feira eu quero a lista de todo mundo aqui, hein? Nós vamos fazer a lista ao vivo, dia da convocação. E agora eu quero apenas um aperitivo, um acepip do que virá pela frente. 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
6: Ó, meio dia e 20, vamos lá, hein? Pra gente, quero entender um pouco o pensamento de vocês da lista dos 26 convocados, né? A gente tá com a pré-lista.
7: Posso colar?
6: Pode. Dos goleiros, então, Renatinha?
7: Vai, vamos lá.
6: Alisson, Bento, Ederson, Hugo Souza, John e o Everton. Ó lá. A gente tá ali com a nossa artezinha na tela pra gente escolher os três goleiros, então, aqui. Vamos tentar fazer uma... É difícil fazer unanimidade, né? Porque só vai demorar o programa inteiro se eu quero fazer isso na sequência.
8: Esses são os goleiros que estão na pré-lista, certo?
7: Vamos só relembrar uma coisa. Na última Copa, em 2022, era Alisson...
6: Ederson...
7: E o Everton.
6: E o Everton,
7: tá. Isso. Só pra relembrar, pra
9: E o Tite colocou, os 26 jogaram na Copa. Lembra que o Tite colocou o Everton num jogo lá contra a Coreia, né? Já tava decidido. Uhum.
7: Pra mim... O Carlos Miguel não consta mesmo, né?
9: É, então...
7: Porque saiu uma lista ontem que ele estava presente, ele não está. E o Soler falou que não recebeu nenhuma informação do Palmeiras, por exemplo.
9: É, não tá. Os meus seriam Alisson, Bento e Hugo Souza. Eu chamaria esses três.
8: Dessa não... pré-lista, né? Você tem que escolher nessa pré-lista. Não, dessa pré-lista, obviamente que o Alisson, até porque foi o titular durante quase todo o ciclo, Hugo Souza, né? E... Putz, que difícil, hein?
7: Eu posso falar o meu?
9: Eu levaria o Carlos Miguel, cara.
7: Alisson...
9: Eu levaria o Hugo Souza e Carlos Miguel.
8: Então, mas não pode.
9: É, então,
8: mas não pode.
7: Eu vou de Alisson, Ederson e Hugo Souza. Eu não levaria o Bento.
10: Eu acompanho a Renata, diante das... Opções. Dos nomes selecionados até aqui.
8: Não, eu levaria Alisson, Hugo Souza e John.
9: Tá. Bom voto também. Eu ainda daria uma chance pro Bento, porque até a falha, ele tava bem, cara.
7: Não
9: tava
7: pela
9: bem
7: falha.
9: No jogo,
7: não
9: ele é pela tava falha. Bem nos últimos
10: Mas
9: jogos.
10: Mas ainda entendemos que o Alisson é o melhor que nós temos hoje.
7: Sim.
10: 100% recuperado.
7: Sim, é unânime. Né?
10: Certo?
9: Uhum. Bom, os defensores.
8: Mais ou menos. É. Eu não tenho essa convicção, não.
7: Tá.
8: Pra seleção, tá? E só fazendo uma correção, que eu tava tão puto no bloco anterior.
7: É que
8: anterior,
7: é muito jogo grande, cara.
9: Eu percebi que você tava realmente alterado, cara.
8: Eu falei uma bobagem, que eu falei que o Alisson pode ser o primeiro goleiro a jogar 3 Copas seguidas como titular da seleção.
9: Jogou, né?
8: O Taffarel jogou 3 Copas seguidas e, se não me engano, o Gilmar também, 58 até 66. Mas é que eu tava puto, que eu queria dizer, na verdade, que o Alisson pode ser o primeiro goleiro a perder 3 Copas seguidas.
9: Ah, é verdade.
7: Tá.
8: Perder
9: hoje é mais provável isso do que ganhar.
7: Em relação ao Alisson.
10: Sem nunca ter comprometido o Brasil até aqui.
7: Então,
9: mas também Alisson... você nunca ter pego uma bolinha difícil. Todos os goleiros que o Galvão citou, campeões, pegaram a bola difícil.
7: O Alisson, pra mim, é unanimidade, não só pela história dele no futebol, principalmente internacional, mas eu acho que a experiência... A seleção hoje é uma mescla, tem jovens jogadores. Apesar de que a gente acha que o Rafinha tem 20 e poucos anos, mas o Rafinha tem 29 anos, né?
9: Já tava aí nos 30.
7: Exato, né? Enfim, tem uma série de circunstâncias. Mas eu acho que é Copa do Mundo, é jogo grande, é muito clube, é muita seleção europeia. Eu acho que o Alisson cabe ainda nesse pacote muito por conta disso.
9: É, e os defensores, hein, galerinha? Defensor tem gente pra caramba. É, a lista tá rolando aí, Alexandro... O do Flamengo, Alexandre Ribeiro do Lille, Bremer, Carlos Augusto, Danilo, Douglas Santos, Fabrício Bruno, Gabriel Magalhães, Ibanhas, Kaique Bruno, Léo Ortiz, Léo Pereira, Juba, Marquinhos, Paulo Henrique do Vasco, Thiago Silva, Vitinho, Botafogo, Vitor Reis, Wesley, são os jogadores de defesa aí. São 9, né, que ele vai convocar. É...
7: Rapaz.
9: É, eu tô basicamente. Eu só trocaria o Danilo do Flamengo pelo Thiago Silva.
8: Não dá nem pra enxergar as letrinhas.
7: Tô com você. É,
9: eu trocaria o
7: Mas Danilo. Mas aí vamos seguir a lista. Alexandre.
9: É, laterais direitos. Eu levaria o Wesley e o Ibanhas, que joga como zagueiro, como lateral.
8: O Ibanhas você acompanha mais do que a gente, ou acompanhou durante um período.
9: Levaria.
7: Vou com você, né?
9: Muito bom jogador, cara. Ele joga, tipo, os caras deixam ele sozinho lá com a defesa, com o ataque, que ele consegue
7: comprometido.
9: Resolver. Muito bom, cara. Muito bom, joga na lateral.
8: Então vou no seu voto aí.
9: É. Tá, pode ir que ele não vai ser...
7: Mas
9: não,
7: começa do início.
10: Eu sigo o relator aqui também.
7: Vai.
9: É, então vamos fazer o seguinte, sim ou não, a gente vai falar o nome.
7: Tá.
9: Alexandre do Flamengo. Vai, né? Vocês levariam?
8: Ah, dos que estão aí, eu levaria.
9: Dos que estão
7: aqui. E outra, você não tem tanta opção assim, né?
9: Eu levaria o Juba, mas tudo bem.
8: Eu levaria o Luciano Juba na lateral esquerda, eu acho que mereceria mais.
9: Pra mim, Juba e Douglas Santos seriam os meus laterais.
8: E Douglas Santos e Luciano Juba, tá bom.
7: Tá bom.
8: E laterais direitos, vamos de Wesley e Ibanhas.
7: Tá.
9: Os 4 zagueiros, vai. Vamos colocar 4, depois a gente vai...
10: Marquinhos, Magalhães...
9: Bremer e Thiago Silva, os meus 4.
7: Eu levaria o Thiago Silva.
8: Eu não levaria o Thiago Silva. É, eu levaria Marquinhos, Gabriel Magalhães, Bremer e...
9: Fabrício Bruno, Danilo Flamengo, Léo Pereira.
8: Muito difícil, cara.
9: Thiago Silva.
10: Eu levaria o Thiago.
7: Eu levaria também.
9: Então a gente tá meio que em...
8: Não, eu não levaria o Thiago Silva. Eu levaria Léo Ortiz e Léo Pereira, os últimos zagueiros, vai.
9: É, eu vou. Não, vamos fazer 4, depois a gente faz a vaga restante pra qual seria. Pode ser lateral, pode ser zagueiro.
8: Então eu já dei aqui pra mim.
9: Tá bom, então beleza. Ortiz você já Léo foi Pereira. Precoce. Na direita, então tá sobrando 1. São 8 que a gente convocou. 2 na direita, 2 na esquerda e 4 zagueiros. Aí tem um variável aí, pode ser um dessa lista. É, Vitor Reis, Vitinho, Botafogo, Paulo Henrique. É, acho que eu levaria o Léo Pereira. Mais um zagueiro pela esquerda. Nessa vaga volante aí. Tem o Fabrício Bruno que...
10: Eu levaria um que não tá na lista aí. Beraldo.
9: Não pode, cara. Então,
10: mas eu também não levaria o Justamente cara. Por hoje também tá fazendo a volância.
9: Mas eu tinha lido
10: que o Beraldo e o Casemiro precisa de um substituto. É.
9: O Beraldo não tava na pré-lista? Achei que tivesse.
7: Né, eu também estranhei, mas não tá.
10: Mas Beraldo. Nesse caso, o Léo Pereira, vai do Flamengo. É, já que o Murilo do Nottingham Forest também não tá, né?
9: Ó, agora vamos pra parte do meio campo.
8: O Murilo tá machucado, inclusive. Não tem jogado nas últimas partidas.
9: Meio campo tem Andreas Pereira, Andrei Santos, Bruno Guimarães, Casemiro, Danilo Botafogo, Ederson da Atalanta. Tá bem o Ederson, hein?
8: São cinco aí, né?
9: É, podem ser cinco ou seis.
8: Aí não tem
9: discussão, se você tira um atacante. Cara. Aí Fabinho, Gabriel Sara, Gerson, João Gomes, Paquetá e Matheus Pereira.
10: Eu levaria Casemiro, Fabinho, Paquetá, Danilo.
7: São Bruno quatro, Guimarães.
10: Mais um. E Bruno Guimarães.
7: Tá.
8: É, eu acho que esses cinco vão ser unanimidade.
7: É, eu também.
8: E só um detalhe, tá? É, nós falamos outro dia sobre isso, que o Andrei podia perder a vaga. O Andrei acho que
9: e vai eu acho perder que ele a vai vaga. Perder a vaga, exatamente. E acho que, na verdade, ele tava aquela papo, vai Paquetá ou vai Danilo? Vai os dois e vai cair fora o Andrei.
10: É, eu acho que o que pesa... Vocês acham que o Paquetá joga muito mais que o Andreas Pereira?
9: Acho que mesmo nível, cara.
10: Porque, assim, eu acho que pesa também o fato dele ter disputado a última Copa do Mundo, porque o Andreas Pereira é o líder de assistências de um dos clubes mais vitoriosos do Brasil nos últimos anos. Acho que todo o esquema do Palmeiras passa por ele, ele tem experiência internacional, eu acho que ele poderia estar simplesmente brigando por essa vaga.
8: Poderia, mas é que hoje o Paquetá é um cara que... É, aproveitou melhor esse primeiro semestre do que o Andreas Pereira.
9: E né? Aí tem a experiência de já ter disputado Copa também, eu acho, né?
8: Tem coisas que também.
10: Vocês acham que dois jogadores do mesmo nível, Palmeiras e Flamengo, o Flamengo projeta mais que o Palmeiras pra seleção?
8: O Flamengo tem um time melhor do que o Palmeiras. Pra começar. Como o Flamengo tem um time melhor do que o Palmeiras, os jogadores têm mais chances de jogarem bem, jogarem melhor. Né? O Flamengo joga mais do que o Palmeiras. Então. O Paquetá, ele tem mais oportunidades de se destacar do que o Andreas Pereira. Agora, a gente precisa... Eu mesmo falei aqui, no começo do ano, o Andreas Pereira estava jogando melhor que o Lucas Paquetá. Lembra quando começou a temporada? O Paquetá chegou a pegar banco do Flamengo no começo da temporada. Mas aí, agora...
7: O Paquetá já sabe que ele vai pra Copa, eu tenho certeza.
8: Ah, agora já mudou essa história. Agora o Paquetá tá jogando mais do que o Andreas Pereira.
7: E tem a experiência de Copa.
9: E nós vamos no 9-5-9, né? 9-5-9. Então são nove atacantes agora, hein? Hendrick, Antony, Gabriel Martinelli, Gabriel Jesus, Igor Thiago, João Pedro, Caio Jorge, Luiz Henrique, Matheus Cunha, Neymar, Pedro, Rafinha, Rayan, Richarlison, Samuel Lino e Vini Júnior.
8: Então, aí...
9: Nove.
8: Nós falamos o tempo todo que tinham sete convocados, né? Agora são seis, porque o Estevão tá fora da Copa.
9: Abriram três vagas, então.
8: Lamentável, né, cara? Muito triste, cara. Porra, pra mim é um duro golpe essa lesão do Estevão.
9: Eu substituiria o Estevão pelo Rayan. O Rayan tá jogando uma barbaridade, também. O Bournemouth tá uma campanha histórica.
8: Eu também. Substituiria o... Eu vou...
9: Vai os seus nove aí, Galvas.
8: Eu vou direto aqui, ó. Os três últimos que eu chamaria. Né? Acho que eu não tenho nenhuma chance de acertar, mas os três últimos que eu chamaria seriam... Rayan, Hendrick e Pedro.
10: Você tá colocando o Thiago?
9: O Igor Thiago.
7: Você tira o Igor Thiago. Você levaria o Pedro no lugar dele.
8: Eu já falei isso. Pra mim, o Pedro é assim, não é pouco.
9: O Pedro melhor. É muito bom, cara.
8: Ele é muito melhor que o Igor Thiago. Muito melhor. Tecnicamente falando, mas muito melhor. Mas assim, não é pouco, não. É muito melhor. Muito melhor. Mas reconheço que o Igor Thiago, vice-artilheiro da Premier League... Tem um nível
9: de enfrentamento diferente.
7: Ele é forte,
8: né? Joga no Brentford. É um cara assim que... Ele se destacou nessa temporada. Mas ele fez... A temporada da vida dele, eu acho que ele fez isso certo, né? Porra, ele fez a temporada da vida dele no ano.
9: Você quer dizer que ano que vem ele não vai jogar a mesma coisa?
8: Eu acho difícil, eu acho improvável pela qualidade mesmo do jogador. E o Pedro não. O Pedro é o contrário, né? O Pedro é um cara que ele há quantas temporadas ele joga bem. Só que o Pedro, ele claramente tem também um problema de foco, né? Porque de tempos em tempos ele...
9: Apaga.
8: Ele apaga, né?
10: Sim.
8: Mas é muito, muito, tecnicamente muito bom, Pedro.
10: É, o Soler tá acrescentando aqui as funções que o Paquetá faz, né? Com a lesão do Estevão, ele pode usar o Paquetá em outras funções
9: também. E, aliás, né? A informação é que o Paquetá tá fora dos próximos jogos do Flamengo.
8: Ah, tá,
9: é? É, ele... Porque conta de gramado sintético, né? Que o Flamengo joga na Arena da Baixada na semana que vem. Vou até pegar exatamente a informação aqui. Hoje no Barradão, né? Hoje o jogo é no Barradão, ele não joga hoje e não joga contra o Atlético Paranaense. Não joga os dois próximos jogos.
8: Antes da convocação, então ele não joga.
9: Não joga mais, exato. Vai Quer voltar dizer... contra o Estudiantes no Maracanã e depois Palmeiras na sequência do Brasileirão.
10: Renata Saporito.
8: Essas convocações vão ser
10: os meus
8: loucas,
10: três, cara. Tá?
7: Vai, manda.
10: Endrick.
7: Tô com você. Já vou votar junto com o Ivan.
10: Ryan.
9: Sim, boa.
10: Tá. Não vou levar o Pedro, tá?
9: E ele! Ele vai! Ele vai botar o Neymar na sua lista. Tava na cara que você ia botar o Neymar na tua
8: Isso
9: lista.
8: Porque o Ivan passou todas as últimas semanas falando.
7: Mas alguém
8: que...
7: convenceu ele em alguns momentos.
10: Não, eu vou continuar
8: que
10: sempre.
8: Não podia falar em Neymar.
10: Eu acho
9: que não tô entendendo mais nada.
10: Não.
8: Quero
10: calma,
8: saber
10: mas nós
8: de Neymar
10: discutindo
8: na seleção.
10: Nós não estamos Tamo discutindo. Nós
7: final.
10: Não estamos discutindo o Santos.
8: Passou
10: estamos
8: todas
10: discutindo
8: as últimas semanas negando esse
10: brasileira.
8: Debate.
10: Agora sim, não. Agora sim, nós estamos discutindo a seleção brasileira. E não estamos discutindo o Santos. É que o senhor não quer discutir sobre o Santos, quer falar sobre o Neymar. Então agora é o momento. É
8: negando
10: o seguinte,
8: esse debate, você queria negar esse debate.
10: Eu acho que esse contexto não pode ser ignorado. O fato dele estar rodeado por jogadores melhores. Eu vou ficar com isso na cabeça, entendeu?
9: Entendi. É difícil. Eu
7: continua.
9: Os meus
7: já estão aqui.
10: Não, são os três.
9: Eu tô Ryan, na dúvida entre Pedro e Neymar. A minha dúvida é justamente essa. Pedro ou Neymar? Eu acho que o Igor Thiago, no fim das contas, vai acabar indo, tá? Eu acho que... Mas eu trocaria o Igor Thiago pelo Pedro e se tiver uma vaga pro Neymar, levaria o Neymar. É difícil, cara.
10: Sabe por quê?
9: Pô, é difícil, assim,
10: o Rafinha pode fazer o lado direito do campo, tá? Ele já tem Luiz Henrique.
9: Mas eu mexeria pouco nesse sistema. Eu deixaria ele por dentro.
10: Por dentro? Junto com o Matheus Cunha?
9: Junto com o Matheus Cunha.
10: Mas você não acha que ele pode escalar Danilo e Paquetá por dentro?
9: Ah, então, eu acho que pode. E, eventualmente, ele pode deslocar o Rafinha pra esquerda. Mas aí, precisando de um 4-2-4, Ryan faz barulho na direita junto com o Luiz Henrique. Enfim, na segunda-feira, vamos tirar as nossas dúvidas. Vamos ver o que o Carleto Ancelotti vai fazer. E ele deu entrevistas aí recentes, né, dando esperança pra quem acha que o Neymar vai ser convocado, né, o Galva, você viu isso aí?
8: Vi.
9: Ele tá dando esperanças, hein?
8: Então.
9: Pra quem quer o Neymar na seleção.
8: Não,
9: eu tô muito otimista em ver isso.
8: A entrevista de ontem foi praticamente, pra mim, uma preparação pra convocar o Neymar pra Copa. Eu senti dessa
9: forma. Eu também.
8: Ele meio que preparou o terreno para convocar. Por que que ele tinha que falar disso numa entrevista uma semana antes da convocação? Não, não teria motivo para ele dar essa declaração, né?
7: Foi para Reuters,
8: que...
7: não foi?
8: Foi para Reuters. A não ser que realmente a gente não está acostumado com isso, é um treinador estrangeiro que fala com naturalidade de um... Mas um tema tão sensível como esse, né... Ele falar do jeito que ele falou, eu achei que ele meio que preparou o terreno.
7: Mas eu acho que ele precisava falar mais sobre isso.
8: Ele meio que preparou o terreno pro Neymar ser convocado.
7: Porque a gente só vive essa polêmica por conta desse silêncio.
8: Mas se for convocado, tá? Se for convocado, aí a gente vai ter só mais duas vagas, né? As apostas estão na linha do Endrick e do Igor Thiago, né?
9: Sim.
8: Pelo menos as apurações dos colegas que trabalham no Rio de Janeiro, ali mais próximos da CBF. Né? Então seriam os três últimos, Neymar, Endrick e Igor Thiago.
10: O Galvas, eu só acho que em um dado momento a gente perdeu um pouquinho o senso crítico ao falar do Neymar. Porque virou nós contra eles. Então, não importa o que ele faça, ele tem que ir para a Copa. Não importa o que ele faça, ele não deve ir para a Copa. E virou nós contra eles mais uma vez aqui no Brasil, como acontece.
7: Polarizou.
10: Exatamente. eu só fico me perguntando: se eu sou o Ancelotti e levo o Neymar, que grande injustiça eu estaria cometendo?
9: Nenhuma. Ele joga no gol?
10: Eu tô impedindo.
9: Podia levar ele pra posição no gol.
10: Eu tô impedindo o crescimento de um jogador que vem pedindo passagem?
9: Não.
7: Não.
9: Até porque são 26 nomes, certo?
7: Exato.
9: Você pode cometer uma outra injustiça.
10: Como eu acho que o Dunga não cometeu uma injustiça em 2010 ao não levar Neymar e Ganso. Por quê? Porque ele tava com o grupo pronto. E o time dele tava funcionando. O Galvão cobriu aquela seleção de 2010.
7: Mas a seleção não funciona como funcionava essa seleção, né?
10: Aquela seleção, ela tinha um conjunto muito forte.
8: Eu entendo o que você tá dizendo, Ivan.
9: Mas nomes, pô, nomes contestados em 2010, hein?
10: Sempre.
9: 2010 são nomes.
10: Mas o conjunto funcionava. O Felipe Melo era questionado, mas ele funcionava.
8: Isso é sempre subjetivo, tá? Se o Neymar for pra Copa e o Rayan não for, né, que vai.
9: Digamos que hoje essa... é mais justiça com o Rayan ele não ir pra Copa pra ir o Neymar, por exemplo.
8: Digamos que essa seja a opção mais provável, né? É porque o Rayan é um menino e tal, chegou agora de última hora.
7: A gente fala do Rayan há quanto tempo?
8: Faz menos de um ano,
7: então.
8: Né, que ele tá jogando nesse nível.
9: É tipo igual o Thiago, assim, né?
8: Então.
7: Mas é que a posição, né?
8: Mas sempre vai ter aquele que vai considerar uma grande injustiça.
7: Sempre vai ter.
8: Muito provavelmente os...
7: Mas o Rael não considera uma grande injustiça, porque tem muito chão pela frente.
8: Mas os torcedores do Vasco, por exemplo, vão achar uma grande injustiça.
7: Aí é clubismo. Tá tudo certo, eu sou clubista também.
8: Os familiares, os amigos...
7: Porque não tem pra quem pedir aqui.
8: Do Rael vão achar uma grande injustiça.
9: Luciano, então, não, Renan.
8: A questão é que, sendo injusto ou não, essa palavra, eu acho que... É muito difícil de você definir, né? Quando ela tem esse poder mesmo. É só em caso muito extraordinário, né? Pra ter esse poder, tipo, uma injustiça, né? Um negócio assim muito indiscutível, né? Em termos de convocação de seleção. Sendo injusto ou não, uma coisa que a gente sempre considerou no lado do Neymar, que não dá pra desprezar nem ignorar: os jogadores todos sempre quiseram o Neymar, né? Então, Ancelotti. Ele se colocou numa situação em que o tempo todo que ele não convocou o Neymar, eu imagino que ele estava tentando encontrar...
7: Tirar isso da cabeça dos caras.
8: Encontrar novos ídolos.
9: E outra, você...
8: Ele não conseguiu.
9: Mas tem que perguntar para o cara que está disputando posição com ele se ele quer que vá o Neymar. Mas você quer Rayan que vá o Neymar? Mas ele vai na minha vaga?
7: Mas que saia justa também, né? Poxa,
9: Mas quem falou? Casemiro, que está com a vaga garantida. O Vini, que está com a vaga garantida. O João Pedro, que está com a vaga garantida. Todo mundo que está com a vaga garantida dele na Copa pede Neymar.
8: Eu vou dar um exemplo.
9: Agora, quem está buscando a vaga, não sei se tem essa...
8: Para o Vinícius Júnior...
9: Quer jogar, meu.
8: Individualmente, se o Neymar foi pra Copa...
9: Melhor, né?
8: Não, é uma grande derrota.
9: Você acha que é... Ah, porque ele não assumiu o protagonismo.
8: É uma grande derrota. Porque o Ancelotti deu pra ele a camisa 10. Deu pra ele na primeira convocação, não foi?
9: Na última também. Na primeira convocação,
8: o Ancelotti deu pra ele, ó. Você é o meu camisa 10. Você entendeu? Passou um ano e o 10 vai ser o Neymar... E o Vinícius vai ser coadjuvante do Neymar, cara, se o Neymar for convocado.
7: Vai saber se tudo bem o seu Neymar? Só uma coisa, dá tempo.
9: Rapidamente,
7: sobre o Henrique, Renatinha. Muito rápido. Eu não questiono a convocação, acho que tem que ir muito. Mas eu não sei. O Ancelotti trabalhou com o Henrique no Real Madrid e era uma relação estranha, tanto que ele afastou o Henrique, né? O Henrique não teve oportunidade com ele, teve muito pouco, assim, acho que chegou a ser titular uma, duas vezes no máximo, depois, se eu estiver enganada, vocês me corrijam, e depois ele foi vendido. Eu não sei se o Henrique tem algum problema de relacionamento com os demais. Eu acho que ele chama mais a responsabilidade, por exemplo, quando ele tá com a camisa da seleção, do que o próprio Vini. Eu acho ele parrudo, eu acho ele marrento, mas eu não sei se o ambiente pra ele é tão tranquilo, eu não sei explicar, eu tenho essa sensação, tá?
9: Pode ser.
7: Que ele não deve ser fácil.
9: Dois superchats pra gente ir pro intervalo. Alexandro Silva, eu acho uma sacanagem com o Hugo. Ele só foi testado num jogo que a zaga, Fabrício Bruno, ele coloca entre aspas, entregou tudo.
8: Ele não teve culpa nenhuma e ficou marcado. Falhou também. O Hugo Souza falhou, claro que falhou.
9: Falhou.
8: Não vamos
9: fingir. Com a bola dentro do gol, né?
8: Não vamos fingir que não aconteceu, porque aconteceu. Ele também falhou num dos gols que sofreu o Brasil.
9: E o Flávio Tavares manda outro. Ivan, há um tempo você havia lavado as mãos quanto ao Neymar. O que mudou pra você querer
8: não
9: uma Copa?
8: Não pode falar
7: ele já
8: de Neymar.
7: Explicou,
8: Neymar
7: explicou.
8: Na seleção, ninguém quer seguinte, falar não, sobre
10: não, não,
8: isso.
10: O Neymar na seleção é uma coisa. Eu não falava sobre não querer e sim sobre noticiário do Santos se discute o Santos. É só isso.
9: Tá.
10: No noticiário do Santos vamos discutir o Santos. Vamos discutir o Neymar no Santos.
9: E você tá
10: curioso pra ver. Vocês tiram essa mania. Vamos falar do Santos. Ah, o Neymar tem condições de ir pra Copa? Vamos pra casa do chapéu, porra. O torcedor do Santos tem que ter... Merece que a gente fale sobre o Santos. Não sobre o Neymar na Copa. É sobre o desempenho do Neymar no Santos. E o Neymar teve dificuldade, sim, pra engatar uma sequência de jogos. Ele tá conseguindo agora. Eu falei sobre três objetivos claros pra volta dele ao Brasil, certo? Voltar a jogar em altíssimo nível, ele teve dificuldade, certo? Até hoje ele tá com controle de carga.
9: Sim.
10: Ele não jogou contra o Flamengo, ele não jogou contra o Palmeiras, entendeu? Voltar à seleção brasileira, ele não foi convocado nenhuma vez, melhorar o Santos continua mal. Só que eu reconheço, é difícil jogar no contexto santista e fico com essa impressão. Pô, recuperado. E agora, com uma sequência melhor fisicamente, rodeado de jogadores melhores, eu acho que o nível dele tende a subir.
9: Bora pro intervalo, na volta vamos continuar esse assunto, só que com o Fará, né? O Fará hoje vai trabalhar no jogo do Santos.
10: Acho que tem uma pequena diferença tabelar com o Tassiano e tabelar com o Rafinha.
9: Ah, eu vou te dizer que o Tassiano toca uma bola boa, hein, Vodrago? Já, já a gente volta com muito mais. 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

0: Estamos de volta, meio-dia e 46. Olha o Cuco TMC, não deixa você perder a hora, não. Meio-dia e 46, estamos ao vivo de volta comigo, Leandro Boldaquian, com André Galvão, com Ivan Drago, com Renata Saporito e agora com Fabiano Fará, o amigo de Juninho, que estará certamente numa ansiedade danada na segunda-feira. Mas antes, tem peleja, tem bola rolando hoje no Couto Pereira. Santos buscando a vaga na Copa do Brasil, adversário de primeira divisão, um jogo bastante indigesto, hein, Fabiano Fará? Boa tarde, meu amigo.
1: Tudo bom, Leandro? Um abraço a todos, vamos falar do Santos?
0: Eu tô bem, e você?
1: Tudo bem, vamos falar do Santos?
0: Ué, e o Neymar, estamos aqui, hein? Pra isso,
2: hein? Não, o Neymar vai jogar hoje?
1: Joga.
2: Então, parabéns, Fará, por muito falar pra do mim, Neymar no Santos.
1: Não, no Santos.
2: E se vocês falarem do Neymar na seleção a partir de agora, em que ele iniciou o noticiário do Santos, eu levanto e vou embora.
0: Tomara então, que o Neymar jogue bem hoje, pro Ancelotti ver ele na seleção.
1: Então, Leandro, tchau, é melhor Ivan. O Ivan levantar e se retirar do estúdio, porque...
2: Ele não vai jogar?
1: Não, ele joga.
2: Joga. Ah,
1: tá? E assim, o Neymar, se ele estiver na lista na segunda-feira, domingo contra o Coritiba na Neoquímica Arena, será o último jogo dele no semestre pelo Santos. Ele convocado, ele não veste mais a camisa do Santos até a Copa do Mundo.
0: Repita a informação. Se o Neymar for convocado, ele não joga mais.
1: Aí o staff dele já foi muito avisado e muito alinhado. Aí ele se preserva para a Copa do Mundo. Aí ele se coloca à disposição da CBF.
0: E se ele não for convocado?
3: Vida aí, que segue.
1: Não é bem por aí.
0: Então, aí eu quero saber.
3: Ele se aposenta.
1: Aí vamos aguardar pós-Copa do Mundo, porque... É assim, é muito difícil, eu tô falando aqui um sentimento, tá? Eu não vou trabalhar com informação, que tudo que vem do Neymar, a informação é, se ele for convocado, eu já disse lá atrás, na minha opinião, a informação que eu tenho é que ele tá na lista. Tá? A não ser que tenha acontecido alguma coisa, mas ele está na lista. É a informação que eu tenho, mas se ele for convocado, isso é uma informação. Ele não jogará pelo Santos até a Copa do Mundo. Aí é uma questão de...
0: E volta depois do Santos?
3: Mas eu não ideia dele também volta. Não jogaria mais. Ai, que dá uma merda.
1: Então, aí é
2: mas
1: a
2: quem ideia que volta.
1: Agora,
2: dele?
1: Se o Neymar não for a Copa do Mundo, gente, aí eu falo, não é informação, é sentimento. É muito difícil ele cumprir o contrato com o Santos.
0: Então, de qualquer maneira,
1: o Neymar voltou ao Brasil com um objetivo muito, muito claro, e quem tá próximo dele sabe. Que é readquirir forma, capacidade técnica para jogar a última Copa do Mundo da carreira aos 34 anos. Ele ajudou o Santos no ano passado na reta final, jogando lesionado para evitar o rebaixamento do clube. Ele veio na condição de que em 2026 ele pudesse ter um cronograma para evoluir fisicamente. Isso foi atingido, segundo o Santos e o staff dele, e a Copa do Mundo é o grande objetivo.
2: Quantos jogos restarão? Desculpas.
1: Bom, até a convocação, 2.
2: Não.
3: Depois
1: da convocação. Você me pegou.
3: Tem Sul-Americana,
0: tem,
3: né?
0: Tem dois da Sul-Americana.
1: San Lorenzo e Cuenca.
0: E mais dois Vila. Brasileiro.
3: Quatro jogos, Ivan.
1: São quatro jogos.
2: Quatro jogos, dois pelo Campeonato Brasileiro?
1: Dois pelo Sul-Americana.
3: Dois? Dois. Quatro.
1: Então, assim, aí a gente tá apurando. Obviamente que a gente vai saber disso só depois que sair a lista. Mas se ele estiver na lista... até por resguardo, ele não atua mais pelo Santos.
2: Essa equação é muito difícil.
3: E só um detalhe, a informação que eu tive também... Ele toma muita pancada. Isso que é desesperador.
0: No jogo ou na vida, você diz?
3: Nos dois.
1: Essa foi a argumentação da fonte, Renata. Ele apanha muito.
3: Muito, tá louco.
1: Ele apanha muito. Então, não querem arriscar. Porque já... Me falaram o seguinte, já é difícil chegar lá, na condição que ele tá. Ele teve praticamente ano...
2: É o seguinte.
1: Um ano e meio pra...
3: É muita cacetada.
2: É o seguinte, os dois jogos contra o Coxa, certo? Um pela Copa do Brasil e um pelo Campeonato Brasileiro.
1: Exato.
2: São Lourenço em casa pela Sula.
1: Sim.
2: Tá? Com necessidade de vitória. Tá? Grêmio fora pelo Campeonato Brasileiro. Sim. Cuenca em casa com necessidade de vitória na Sula e Vitória em casa pelo Brasileirão.
1: São três em casa, então, e um fora, né? Só o Grêmio seria fora.
2: Aí depois só no mês 7.
1: Mas a informação que eu tenho é que ele se resguarda pra Copa do Mundo. Quando que é a apresentação dos convocados?
0: Dia 27, acho. 27, 27 tem que estar todo mundo lá já.
1: Até porque ainda tem bola rolando no Brasileiro.
0: Na última rodada é dia 30. 30 é
1: exatamente.
4: Então... Tem uma coisa curiosa nisso aí, que a Conmebol se manifestou oficialmente, né? Porque
0: ela vai liberar os jogadores, né?
4: A última rodada da Libertadores e da Sula já coincide com a data de apresentação de várias equipes. São várias, tá? Nós estamos falando da seleção brasileira, mas eu até tenho essa informação em relação ao Paraguai. O Paraguai, se eu não me engano, ele já quer começar a preparação semana que vem, viu? Atenção, torcedor do Palmeiras.
0: Tem por três exemplo. Lá no Palmeiras. É,
4: o Paraguai quer começar a preparação já a partir de semana que vem.
1: Seria correto, né?
4: É, então, a Conmebol veio se manifestar oficialmente, porque vários clubes, já com essa informação, já estavam preocupados com isso, e a Conmebol declarou oficialmente que os jogadores podem disputar as partidas de Libertadores e Sul-Americana.
1: Quem é que vai querer?
4: Agora, a questão é, qual clube vai bater de frente com o jogador?
1: E qual jogador vai querer?
3: Então, o Memphis nem vai jogar, muito provavelmente, mais pelo Corinthians também.
4: É, essa é uma questão complicada, porque tem times, que o Santos é um deles, que estão disputando a vaga, não estão com vaga garantida.
2: Sim.
4: Né? E assim como o Santos tem um monte. Tem um monte de times no continente inteiro. E o Campeonato Brasileiro?
1: No caso do Santos, o Ivano falou que o Santos é melhor sem o Neymar?
2: Pronto. Eu nunca falei uma coisa dessas, não, senhor. Não? Eu falei, aliás, há um bom tempo. Agora parece que a galera caiu na real. Do jeito que o Santos hoje está, não dá para Neymar e Gabriel jogarem juntos.
1: Você me deu o gancho perfeito, porque não jogam juntos mais uma vez hoje. Pô,
2: agora estão caindo na real não, que são nove jogadores de linha correndo pra um
1: deles. E o recado do Cuca na partida contra o Bragantino foi muito claro. Saiu o Neymar pra entrar o Gabigol. Ou é um ou é outro.
2: É, exatamente. Tem que ser assim mesmo.
3: Você vai abrir mão de quem?
1: Abre mão do Gabigol, neste momento.
3: Sim,
0: E é um jogo pesado hoje em Fará. Jogo difícil, Coritiba vai jogar em casa, certamente com o Couto lotado.
1: Quem vencer avança, o Santos precisa da grana. São 5 milhões se avançar, 3 por chegar às oitavas, mais 2 milhões de bonificação. E o Santos deve 2 meses de direitos de imagem atrasado.
0: Não completou o terceiro, eu tinha lido que...
1: Alguns jogadores completou. Alguns jogadores já venceu o terceiro mês, outros não. Dia 21, pelo que me informaram. É, o Santos deve o mês passado, CLT, não deposita 2 meses de fundo de garantia por tempo de serviço. Eu sei que a diretoria, pela informação que eu tenho, está correndo agora para tentar quitar pelo menos o salário do mês passado, antes da parte da bola rolar contra o Coritiba. Há uma mobilização e esse dinheiro que chega, né? Tudo bem que numa folha de 30 milhões, 5 milhões não é nada. Mas ajuda, né? Esse dinheiro que vai chegar é considerado fundamental para o Santos tentar dar uma respirada.
0: E aí, ô Renatinha, jogo complicado pro Santos hoje, Coritiba fora de casa, Copa do Brasil, 0x0 jogo da ida.
3: Eu vou te devolver a pergunta, existe algum jogo tranquilo pro Santos? Se contra o Recoleta o Santos não consegue vencer, você imagina contra o Coritiba no Couto Pereira, que é o Coritiba, de qualquer forma, é um clube aí que tem uma história gigantesca.
0: Tá bem no Campeonato Brasileiro.
3: Tá bem no Campeonato Brasileiro, jogar no Couto Pereira a gente sabe que a pressão é gigante, mas muita gente com certeza vai... pra essa partida também, pra ver o Neymar, porque a chegada dele, você deve ter acompanhado,
1: eu foi uma loucura. Ao torcedor do Santos que puder, porque o Santos colocou preços populares na Neoquímica Arena contra o Coritiba, pelo Brasileiro, domingo 11 da manhã. Porque o Santos cobrava 390, contra o Bragantino teve 6 mil pessoas. O ingresso de arquibancada era R$390.
0: Meu Deus do céu.
1: Um absurdo. Então, eu recomendo, quem puder, eu sei que tá instável o site do Santos pra sócio, é uma porcaria, mas vá, porque pode ser a última partida dele.
0: Oi, até por conta disso, Ivan Drago.
3: Não tem jogo fácil pro Santos não, meu amigo.
0: É, vamos ver.
3: A pressão atrapalha muito também essa questão.
0: Até por conta disso tudo, Ivanzinho, Neymar convocado pra Copa, não joga mais pelo Santos. Vai meio que contra aquilo que você tá falando, né? Quer dizer, então que aí volta a ser a
2: seleção. Essa sua pergunta, ela é complexa. Você quer uma resposta como jornalista ou como torcedor?
0: Eu quero as duas. Primeiro como jornalista.
2: É uma equação muito difícil, né? Porque existe a vontade do jogador de disputar a Copa do Mundo, que é a Copa do Mundo na vida de um atleta profissional. Principalmente pro Neymar, é a última grande ambição dele.
0: Tá.
2: Então não é uma situação fácil de ser equacionada pelo clube que tem a necessidade de contar com o jogador. Importante.
0: Agora vamos tomar uma mesa de bar aqui. Ô, Ivan, passa um copo aí pra mim, por favor, uma azeitoninha. Então, Ivan, e aí? O Neymar, cara, se vira, ele não vai jogar depois que for convocado pra seleção, cara. Que coisa, né?
2: Porra! O que é mais importante? O clube ou a seleção brasileira? Com todo respeito, vocês aqui nunca esconderam o clube que vocês torcem, tá? Você, Leandro Baldacchia, você é mais palmeirense ou mais torcedor da seleção brasileira?
0: Palmeirense.
2: Você é mais São Paulino ou mais torcedora do Brasil?
3: Minha seleção é o São Paulo.
2: Fabiano Fará, você é mais santista ou torcedor da seleção brasileira?
1: Santos, mas eu entendo o que o Neymar pensa.
2: André Galvão, você é mais palmeirense ou torcedor da seleção brasileira?
4: Não, acho que...
3: Galvão, ele é mais Ferrari.
4: Só responda, Galvão.
3: É Ferrari.
4: Não, tudo bem. O torcedor do Brasil, ele torce mais pelo clube do que pela seleção. Mas aí, cara...
0: E você, Vandrão?
3: São Paulo
4: ou seleção brasileira? O Neymar é...
2: Você sabe a resposta.
3: Fala.
4: O Neymar é o craque do Brasil nos últimos 20 anos aí, 15 anos. Então, deixa eu falar. Acho que ele... Ele pende mais nesse momento para a seleção brasileira.
1: Ele se preparou para a Copa, não para. Ele ajudou o Santos, foi uma bonificação. Isso. Ele veio para se preparar para a Copa, ponto final.
3: E não tem discussão.
4: E aí... o Santos sabia disso, como, claro. Como o Fará falou para a gente um monte de vezes.
3: Mas assim, eu, óbvio que sou mais São Paulina, todo mundo sabe, mas assim, cara, eu amo Copa. Eu amo, eu choro no hino. Eu sou dessas. Oh, eu fiquei muito mal contra a Croácia, mal real, assim, tipo. Não queria ver ninguém, sabe assim? Eu visto a camisa no nível... Eu já tenho camisa pra todos os jogos diferentes, assim.
2: Eu me fantasio, eu curto. Eu não tenho muito disso com a seleção brasileira,
3: eu tenho,
2: tá?
3: Muito.
2: Não tenho. Claro que a Copa, ela mexe com todos nós, né?
3: Amarelinha me pega.
2: Mas eu não tenho muito disso. E eu não gostava de data FIFA. Agora, como amante do futebol, tá? Mas vendo meu time jogar, eu amo data FIFA.
4: Porque
2: eu
4: amo Copa do Mundo.
2: Eu amo tudo que interrompe o futebol. Entendeu? Eu amo. Entendeu? Poderia ter 3 meses de futebol no
4: que
2: ano.
4: Que momento fofura no papo de craque.
2: Desculpa esse desabafo.
3: Mas eu também não sou de férias.
2: Eu sei que vocês esperam aqui colocações ponderadas, muito palavras equilíbrio, difíceis. Racionalidade.
4: Não,
2: eu consigo.
4: A hora de começar,
2: vejo a hora.
3: As pessoas querem vida real. Você por inteiro.
4: Ai, meu Deus do céu. Vocês são maravilhosos, cara. Vocês
1: esse é o Ivan que conhecemos. Esse é o Ivan que conhecemos.
4: Que paz, né?
2: Desculpa.
4: Então, você tá bem. Não pode
3: jogar
4: não pode
3: Itaquera
4: segurar.
3: Nunca mais. Tipo isso.
0: Então é isso, né, Farazito? Hoje à noite tem. 7h30 a bola vai rolar. Transmissão do YouTube da TMC Esporte. Você estará com o Rick e Ricardo, né?
1: Infelizmente.
3: Nossa senhora, hein?
0: Por que infelizmente?
1: É um pé frio, né? Eu tenho
0: nosso
1: que estar lá pra equilibrar as coisas.
0: Nosso Big Ed vai estar lá e você também vai transmitir. Então, destaque final do Peixe.
4: Agora, só uma última coisa ainda em relação a esse jogo. Tudo bem, o Ancelotti preparou o terreno para convocar o Neymar, mas vocês não acham que o jogo de hoje não pesa nem um pouquinho?
1: Não.
3: Não mais.
1: O que me disseram ontem, vou falar. Agora, como destaque final, ia dar o time aqui para o, mas nem vou dar.
0: Pode dar, se quiser.
1: O que me disseram ontem, a lista tá fechada. Se ele jogar mal ou jogar bem, a lista tá lá. Não muda
3: bem.
1: Absolutamente nada. O que pode mudar é o apelo popular caso o Neymar não esteja na lista. Se ele jogar bem, se ele destruir nos dois jogos, aí muda o apelo popular. Mas a lista tá fechada, amigo. Esquece.
4: Eu acho.
0: Obrigado, Farazito. Tamo junto.
4: Eu acho que pode, assim, claro, respeitando todas as informações, eu acho que pode pesar por ser um jogo eliminatório, né? Acho que uma classificação do Santos em Curitiba, por exemplo, é mais um pontinho lá.
0: E dá mais com o gol dele, já pensou?
4: É, a favor do Neymar. Não é um jogo fácil. O Santos não pegou um adversário fácil. O Santos pegou um time de Série A de Campeonato Brasileiro. Sim. Já nessa fase.
3: E que tá melhor, bem, viu? Tá bem, né?
4: Então uma classificação do Santos valoriza ainda mais o passe do Neymar hoje. E ao mesmo tempo, claro...
1: Pra apelo popular, Galvão. Porque a lista...
4: O que o Neymar não pode fechada. Fazer hoje?
1: Os 26 estão ali.
0: Sem expulso.
4: Exatamente.
3: Fazer cagada.
0: Prejudicar o Santos.
4: Exatamente. Os 26...
0: É um jogo eliminatório, entendeu?
1: Os 26 nomes estão no zap do Ancelotti, no grupo que ele tem com ele mesmo, pra não vazar. Tá ali. Ele vai mandar só minutos antes pra impressão.
3: Joga o primeiro tempo, faz um bom jogo.
4: Já pensou se o Neymar, porra, arruma uma expulsão no primeiro tempo e ferra o time do Santos?
3: É que ele vai apanhar pra caceta,
4: na eliminatória,
3: né?
4: Então, por ser um jogo eliminatório, eu acho que tem ainda esse caráter decisivo.
0: E vocês acompanham tudo na TMC, Copa do Brasil 7h30 no YouTube. Tem Ricardo Melo, Fabiano Fará com toda a transmissão de Coritiba e também Santos. No Daia vamos ter o São Paulo, que vai ser o próximo assunto após um rápido intervalo. São Paulo e Juventude em Caxias do Sul. O Ivo Drago vai assistir esse jogo embaixo da cama dele, ele falou. Já voltamos, fiquem conosco. 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
0: Uma e quatro, uma hora mais quatro minutos, estamos de volta na TMC, Papo de Craque TMC, primeiro tempo, temos mensagens de áudio, 30, 25, 1001, o povo manda mensagem pra gente, agora vamos para o ar colocando as primeiras interações, as mensagens. E também daqui a pouco eu vou rodar o nosso glorioso chat. Aliás, tem aqui, ó, João Bispo manda um super chat. Confesso que ao se aproximar, vai dando uma expectativa danada pela Copa. Pra mim, vai ser mais especial, porque vai ser a primeira da minha filha, Joana. Ela faz 8 meses de vida. Quais serão os horários? Ah, vai ter jogo à tarde, fim da tarde, noite. João, obrigado pela participação, viu, João? E parabéns aí pela filhota. Legal demais. E o Hamilton Coritiano mandou também um super chat pra gente. Boa tarde a todos. Vocês são nota mil. Estou torcendo pro Neymar ir pra Copa e trazer o Hexa. Abraço a todos. Muito obrigado, Hamilton. Tamo junto agora sim. 30, 25, 1001.
11: Bom dia, meu povo. Ó, vou te falar.
0: Manda.
11: Vou convocar Mateuzinho, Matheus Bidu, principalmente, e o Gustavo Henrique é sacanagem.
0: Ó.
11: Abraço, Matheus da Moto.
0: Valeu, Matheus. Aí, ó, corintiano querendo os três e não seria nenhum absurdo pelo que eles estão jogando neste momento. Uma hora mais 6 minutos. Já temos o nosso Kaique de Jesus, Daniel Santana. Já temos o nosso Carlinhos de Jesus, que tá tomando uma proporção enorme. Nosso dançarino Kaique, parece que sabendo que nas horas vagas ele está fazendo bicos aí maravilhosos de dançarino, vai trazer as informações do São Paulo, Ivan Drago, eu só sinto te dizer que assim, você trabalha com futebol, então você é obrigado a assistir o jogo do São Paulo hoje, tá?
2: Não.
0: Por mais que você não queira.
2: Sim, sim, sim.
0: Que você vai ficar desesperado.
2: O profissionalismo, né, eu jamais abandonarei.
0: Sim, porque você é um cara excepcional.
2: E tem conteúdo
0: mesmo que isso te doa,
2: pós-jogo também.
0: Mesmo que doa
2: a e hoje doer. Eu comento o jogo do Palmeiras.
0: Exatamente. Fala, Kaique Silva!
2: Empolgadíssimo.
0: Tudo certo, Kaique? Nosso dançarino nas horas vagas, repórter, muitas vezes no dia também. Hoje tem, hein? São Paulo e Juventude em Caxias do Sul. São Paulo com uma vantagem mínima vai, claro, tentar trazer a classificação na bagagem, Kaique. Boa tarde.
12: Tudo bem, Lelê? Eu só não entendi essa de dançarino nas horas vagas. Não,
0: a produção me mandou aqui.
12: Talento nenhum é pra dança.
0: A produção me mandou uma imagem, um corte aqui, uma figurinha que você está numa cadeira.
12: Já sei de onde veio. Não precisa mais dizer muita coisa.
0: Não? Não? Então tá bom. Então é isso. Apenas mente isso, viu, Kaique? Pode seguir com o seu... Ai, Kaique, boa tarde, Kaique Silva.
12: Tudo bem, Lelê? Abraço pra você, pra nossa bancada, todo mundo que nos acompanha, enfim, bora lá, né? Sem um pouquinho de humor, sem o um sorriso no rosto, não funciona, né?
0: Exatamente.
12: Bora lá falar pro São Paulo, que não tem novidade não, viu? Foi com os mesmos relacionados pra Caxias do Sul que enfrentou o time do Corinthians. O Pablo Maia até voltou a treinar com o restante do elenco, mas não viajou ainda, tá se recondicionando fisicamente. E o time será praticamente o mesmo. A maior dúvida do São Paulo é do lado esquerdo do campo, na lateral, se joga o Enzo Dias ou o Wendel, e um pouco mais à frente se joga o Ferreirinha ou o Cauli. Cauli que foi titular no jogo de ida contra o time do Juventude. Então, nesse jogo da volta, o São Paulo carrega uma vantagem mínima por 1-0 para poder enfrentar às 7 horas da noite no Alfredo Jaconi a equipe da casa em busca de uma vaga às oitavas de final da competição, do torneio que melhor remunera os seus participantes. E grana o São Paulo não está podendo abrir mão, ainda mais depois do vazamento do áudio do presidente Maciz, né, Lelê?
0: E só então para passar para eles aqui, Kaique, do almofadado e confortável DM São Paulino, deve ser bom, né? O DM deve ser bastante confortável, né? Tem muitos jogadores o tempo todo. Ninguém volta então, né, Kaique? Desses machucados ainda o Roger não conta com ninguém.
3: Pablo Maia só que liberou,
0: não. Né? Maia, Alan Franco, Tolói.
12: Pablo Maia foi liberado pra treinar, mas Marcos Pablo Antônio. Maia não tá relacionado. Ele não viajou. São Paulo viajou com os seguintes relacionados. Goleiros Rafael, Carlos Coronel e Yang. Os laterais Enzo Dias, Wendel, Cedric e Igor Felisberto. Os zagueiros Dória, Osório e Sabino. Os meio-campistas Luan, Jordney, Bobadilha, Negrute, Danielzinho, Pedro Ferreira e Cauli. E os atacantes Luciano, Caleri, Arthur, Tapia, Ferreirinha, Luca e André Silva. Lucas Ramon, Pablo Maia, Alan Franco e Tolói seguem ainda no departamento médico. O Pablo Maia já num estágio mais avançado, treinando com os companheiros, além do Lucas Moura, que está fora da temporada de 2026.
3: Kaique, rapidinho, não existe menor possibilidade, caso o São Paulo seja desclassificado da Copa do Brasil, o Roger Machado cair por conta do vídeo vazado, da multa, etc e tal, que a gente já sabe, é isso.
12: Sim, sim, é isso, a palavra do presidente, ela segue pelo menos até a parada para a Copa do Mundo, que é quando o São Paulo vai ter uma intertemporada de 50 dias, o planejamento do São Paulo é segurar o Roger Machado no cargo, inclusive em reuniões constantes que a diretoria tem com a comissão técnica, isso acontece uma reunião de alinhamento toda segunda-feira praticamente, o Roger já foi avisado que independente de resultado de classificação ou eliminação em Copa do Brasil, ele permanece no cargo, ele é o comandante do São Paulo.
0: Eu acho que o áudio vazado teve um cara que comemorou bastante, que ouviu, foi o Roger, né? Querendo ou não, ele não vai ser mandado
12: embora. Depende, né, Lelê? Depende. Por outro lado, também ele sabe que ele tá seguro no cargo só porque o São Paulo não tem grana.
0: Mas isso daí tá claro. O São Paulo... O Roger sabe que ele chegou com uma rejeição muito grande.
3: Se assustou até, né, Lelê?
0: Não, e agora não tem por que encerrar além de tudo isso porque não tem grana pra mandar embora.
2: Eu acho que se for eliminado hoje, aí o presidente não vai ser omisso. Aí ele vai ser obrigado a tirar os dois. Eu acho que aí fica inevitável.
0: Você acha mesmo que uma eliminação hoje?
2: Eu acho que uma eliminação hoje, eu acho que aí termina com a passagem da dupla, e aí o São Paulo é conduzido ali pelo Rafinha e pelo Milton Cruz, vamos colocar dessa forma, de uma maneira bem até simples. Até a Copa, e aí depois
3: o
2: São Paulo contrata um novo diretor executivo e um novo treinador, porque é impossível...
3: E bota duas multas no orçamento?
2: É. Exato.
3: Duas.
2: Exato. Mas é o seguinte, o que o áudio vazado ontem, ele mostrou pra todo mundo? Primeiro, quando ele fala que os caras não pagaram. Não. Você fazia parte daquela gestão, você era o vice-presidente.
13: Certo? Você era os caras, né?
2: Ele fala

0: antes de contratar o Roger. Tá numa consulta prévia, que obviamente a gente já trouxe informação aqui, que alguns treinadores foram consultados. Só para saber ali a situação, quanto de grana envolvia, tá? A presidência de São Paulo fez questão de deixar claro que não foi uma consulta tipo domingo agora, tá? É. Chegou no presidente, o Maciz chegou no presidente, o Stabile, e falou: e aí, quanto tá custando o Dorival Júnior, hein?
1: E porque outra na coisa... época que o São Paulo contratou o Roger, o Dorival Júnior ainda era técnico do Corinthians. Perfeito,
2: aí beleza.
1: O São Paulo contratou o Roger antes do Corinthians decidir pela saída do Dorival.
2: Se o São Paulo não tem condições financeiras para ficar pagando multas rescisórias, por que estabeleceu uma nova multa para a chegada do novo treinador? O Roger estava livre no mercado, certo? Por que que o São Paulo estabeleceu uma multa? Por que que o Kaique trouxe que o diretor executivo, o contrato dele também tem multa? Por que que o contrato do diretor executivo também tem multa, se o clube não tem condições de pagar? Certo? Esses acordos, eles precisam ser refeitos. Claro que agora ninguém vai rasgar o que tá assinado. Isso foi feito de forma errada pela gestão anterior, né? No caso do Rui Costa, porque foi o Maciz que contratou o Roger Machado. E a outra coisa é: se você não tem condições de pagar a multa rescisória, estabelece uma multa, agora você entende que o treinador já não tem mais condições, então você o segura porque você não tem dinheiro para pagar? Ou seja, aquela convicção que você tinha um mês atrás já não serve mais? Quando você decidiu pela troca de treinador?
3: Convicção, você tá querendo demais, né?
2: Entendeu?
3: Convicção pra amar.
2: Mas tinha tanta convicção pra trocar de treinador, agora só não tira o cara porque não tem multa pra pagar, porque tem multa pra pagar, melhor dizendo?
1: Ó, eu...
2: Cara, que salada, meu.
1: Não, eu entendo absolutamente as críticas do Ivan Drago e fazem total sentido, são questionamentos que precisam ser feitos nesse momento, né? De perda mesmo de identidade, né, do São Paulino com a sua diretoria. Não há uma relação de coletividade hoje dentro do clube.
3: Confiança, né?
1: Confiança. Não tem agora mais. Uma coisa eu preciso dizer, eu preciso dizer isso porque eu penso isso. Tudo que o presidente Harry Maciz falou no áudio, tudo que ele falou no áudio é verdade. Tudo. Eu concordo com o Ivan Drago que já era verdade antes, então ele não deveria ter trocado o Crespo pelo Roger Machado. Já era verdade antes. Não teve nada que mudou de lá pra cá, mas que é verdade é. O São Paulo não vai ser campeão e não vai ser rebaixado.
3: O Crespo falou isso lá atrás e foi massacrado.
1: Não. O Crespo falou que precisava dos 45 pontos para não ser rebaixado.
2: Não. O futebol vendeu uma ideia diferente. Quando eles trocaram o Crespo, eles passaram a ideia. O Rafinha falou e o diretor... O São Paulo precisa pensar grande. Eles venderam sim a ideia de ser campeão nessa temporada.
1: Não, mas são coisas diferentes. Espera aí. Nós estamos falando do Campeonato Brasileiro. No Campeonato Brasileiro, eu entendi assim que o presidente Harry Maciz se referiu ao Campeonato Brasileiro. No Campeonato Brasileiro, o São Paulo não vai ser campeão e não vai ser rebaixado. Ele não estava falando ali das Copas. Né? E o Crespo, quando ele deu aquela declaração... Então me desculpa,
2: eu entendi pela temporada, não pelo Campeonato Brasileiro.
1: Eu entendi pelo Campeonato Brasileiro. Achei que ele me referiu o tempo todo ao Campeonato Brasileiro. O Crespo tinha dado uma declaração, dias antes da saída, que o São Paulo não seria campeão de nada, né? Que não ia bater campeão esse ano, que não tinha como ser campeão nessa temporada. Né? E nesse ponto eu também discordo do Crespo, porque eu acho que o São Paulo pode ser campeão de uma Copa. Não tem nada que impeça que o São Paulo seja campeão de uma Copa.
2: O cenário não é provável.
1: Não é provável, mas também não é impossível. Você tá na briga, você tá ali na disputa, né? O brasileiro não dá. O brasileiro não dá, cara. O brasileiro, hoje, ele é um campeonato restrito realmente às duas principais equipes do país e o Palmeiras é um milagre que ainda está se colocando nesse lugar para competir com o Flamengo. A verdade é essa, no Campeonato Brasileiro, pela regularidade, né, pela dificuldade de você montar um elenco desse nível. Então, no Brasileiro não dá. O risco que todo mundo teme é o rebaixamento. E o São Paulo não corre risco de rebaixamento. Eu também penso como o presidente Harry Maciz. Então, meus amigos, o que ele falou é verdade, só que já era verdade antes. Mas é verdade. Você vai trocar de treinador para você agradar

0: Mas você não acha que pode...
1: da torcida, mas não vai mudar nada.
0: Só fazer uma pergunta.
1: Até o final do ano não vai mudar nada. A classificação do campeonato vai ser a mesma.
0: Você acha que não vai cair por quê? Pelo desempenho, pela pontuação? Porque assim... seis pontos, né, pro primeiro da zona do São Paulo.
1: Sete, né?
0: Sete.
1: Se o São Paulo tiver um trabalho com mínimo de estabilidade, o mínimo, eu tô falando de
0: estabilidade. Mas como é que chega a essa estabilidade?
1: Não, o Galvão...
0: O mínimo, que é o que
2: tava
0: é...
2: Tava minimamente estável São Paulo, antes da troca.
1: É o que tem hoje. Galvão, o São
0: mínimo
1: Paulo,
0: de estabilidade Galvão, com todo respeito, vai cair.
3: O São Paulino mais consciente, ele sabe que a situação tá muito difícil pro clube, pra conquistar um título. É óbvio. O problema é, quando você olha para o trabalho que está sendo realizado no futebol, você vê esperança, opa, hoje é um momento de vacas magras, mas os caras estão ali se esforçando e você vê que as decisões levam a um São Paulo melhor daqui a alguns anos.
0: Não!
3: Não! É exatamente... O diretor executivo está no clube há 5 anos e eu continuo fazendo esse questionamento. Em que momento ele passou para você, comentarista... que aquele departamento estava evoluindo?
1: Não há uma evolução.
3: Então pronto, é por isso. A questão não é conquistar título. Ver que o trabalho está sendo bem conduzido. A instituição já está na M.
1: Ivan...
3: Já virou caso de corrupção. A polícia já está investigando. Então assim, o cenário é muito pior. Já não é mais incompetência. A partir do momento em que o clube está sendo investigado pela polícia, não estamos falando apenas de incompetência. Ponto.
1: Não, mas aí que
3: agora,
1: tá.
3: Agora, você olha pro futebol do São Paulo, só pro futebol do São Paulo, você vê ali um futebol que está em evolução?
1: Não, futebol como quase todos do Campeonato Brasileiro. Mas eu tenho que ser...
3: Todo ano são os mesmos problemas, Galvão. Mas
1: porque o clube continua com os mesmos problemas. O clube acabou de afastar um presidente, cara. Você esperava o quê? Que de um ano pro outro ia virar...
3: E por isso tem que conviver com lesão todo ano?
1: Não, o Ivan, o que eu quero dizer é o seguinte, eu gosto de ser prático nessa hora. O presidente Jair Macis assumiu o clube para cumprir um ano. Até aqui.
2: Até a eleição.
1: É, até aqui o que nós temos de informação é isso. Ele assumiu o clube para cumprir um ano de mandato. Quanto menos ele mexer, melhor. Melhor!
3: Não, em alguns...
2: Mas ele poderia feito isso... Ao invés de ter mandado o Crespo embora. Foi ali que cagou tudo de novo.
1: Claro.
2: Porque a gente tava num momento minimamente estável. O departamento médico vazio.
1: Eu não tô livrando a cara desse erro, não.
2: E esquece o fora extra-campo, tá? Porque assim, isso vai continuar, Ivan. Não vai parar.
1: Eu não tô livrando a cara desse erro. Tô concordando com o Ivan desde o início. Esse erro foi cometido. Acho que é indiscutível, né? Não tinha motivo pra você... tomar aquela decisão.
2: Bom, tem alguma coisa lá dentro que pode ter acontecido que a gente não sabe, que deve ser muito grave, porque o Kaique trouxe isso pra gente também.
1: É, mas agora, cara, você vai mexer, não vai mudar grande coisa, entendeu?
3: Vai mudar. A torcida foi desafiada, Galvão. Vai mudar.
2: E outra, gente, se São Paulo estivesse com o Roger Machado, tá? Pelos resultados do Campeonato Brasileiro, desde que ele chegou, o São Paulo era 18º colocado na tabela. São Paulo estaria na zona do rebaixamento. O aproveitamento dele é ruim.
3: Quem toma a decisão hoje não passa credibilidade pra torcida.
0: Deixa eu só despedir do Kaique continuar aqui o bate-papo, viu, Galvão?
1: Eu só concordo com o Ivan que se perder hoje pro Juventude,
3: vai ficar insustentável.
1: A pressão vai ser muito maior.
2: A vaca vai pro brejo.
1: E o presidente vai ter que ser firme, eu não sei se
3: porque ele vai ter que arcar com duas multas, porque a partir do momento em que ele entender que o trabalho do Roger precisa ser encerrado, o diretor executivo tem que ir junto.
2: Eu acho que ele vai manter, mas ele não vai aguentar. Eu acho que ele vai sucumbir.
0: Kaique, destaque final do Tricolor, jogo embaçado hoje lá no Alfredo Jaconi, hein, Caicão?
4: Bom, vamos lá, rapidinho, só pra gente falar da dança das cadeiras da parte política, do bota casaco, tira casaco, porque ontem o Outen Aires tomou uma decisão de reformular toda a comissão de ética do clube. A gente trouxe essa informação aqui. E aí o seu vice-presidente, o João Farias, vice-presidente do Conselho Deliberativo, ele suspendeu essa reformulação. E hoje o presidente Macis, que está em pé de guerra com o Outen Aires, soltou uma nota dizendo o seguinte: a decisão endossa a decisão de suspender essa reformulação, tá? Endossa a imparcialidade que almejamos para as investigações de casos graves dentro do São Paulo Futebol Clube. A nomeação de novos membros para a comissão de ética em meio a todos os episódios que estão sendo analisados foi uma manobra política com a qual não concordamos. feita apenas para prejudicar a instituição. Espero que as apurações continuem de forma íntegra e ajudem o clube a ser passado a limpo. Fecha aspas, portanto, para essa nota publicada, né, pela assessoria do presidente Maciz, depois da suspensão dessa reformulação. Então volta tudo de novo. A Comissão de Ética do São Paulo, nesse momento, ainda segue aquela formação antiga e não mais os cinco nomes que a gente trouxe ontem, Lelê.
0: Perfeito, Kaique. Lado a lado com o São Paulo, dentro, fora do campo, sempre notícias do Tricolor com o nosso Kaique Silva. Obrigado, Kaique. Bom trabalho esta noite na transmissão que a gente vai fazer aqui, né, de São Paulo e Juventude, Juventude e São Paulo, com o Guilherme Lage. Galvão, você tá nessa hoje, né, Galvas?
1: Não.
0: Hoje é o Calil?
1: Hoje é o José Calil.
0: José Calil.
1: Amanhã eu comento Corinthians e Barra.
0: Ah, então beleza, Galvas. Tamo junto, Kaique. Muito obrigado. Até mais tarde. É nóis.
4: Valeu, Lele. Abraço pra nossa bancada. Pra quase todo mundo, menos pro nosso produtor inominável, que ele vai se ver comigo.
0: Ele pega, pode ir pra cima, que é coisa dele, Kaique. Cássio Santos manda um superchat. O São Paulo é um exemplo de quem afasta as pessoas que querem o bem do clube. Crespo, ele põe entre aspas, e mantém todos os que querem o bem do próprio ego. Obrigado pelo superchat, Cássio. E teve mais um aqui,
1: mas do Anderson Barbosa. Mas é só até o final do ano. Isso que as pessoas precisam entender. Né? Do jeito que existe um clamor, né, de que se mudasse isso ia fazer uma grande diferença até o final do ano.
0: Aquele quer dizer que o Crespo tava fazendo Galvão, bem pro São Paulo.
1: Torcida,
0: que
1: embora. A torcida,
0: sim, mas isso é indiscutível.
3: A torcida sabe com relação ao Maciz, Galvão. A indignação é sobre o futebol. É sobre a pessoa que conduz o futebol até hoje.
0: Não,
3: e que tomou uma decisão extremamente impopular e bancou isso, ignorando completamente aquilo que a arquibancada dizia.
1: Não, eu concordo com você que no final
3: do ano... O problema não é o
1: Maciz. Não vai sobrar ninguém no final do ano.
2: É mesmo porque ele caiu lá de paraquedas, né?
0: É. Ó, e o Anderson Barbosa manda um outro superchat aqui. Há duas semanas, o senhor André Galvão diz que o aproveitamento do Roger era bom. Olhando os resultados no Brasileirão, mantém essa opinião, André Galvão?
1: Não. O aproveitamento do Roger no Campeonato Brasileiro é ruim, né? Porque
2: muito
1: agora
2: ruim.
1: Caiu, né? Porque agora caiu bastante, mas o Campeonato Brasileiro, se você olhar pro Campeonato Brasileiro, que nem o Ivan Drago falou assim, mas o futebol do São Paulo, porra, o futebol de todos os times do Campeonato Brasileiro é assim, né? Pô, acabamos de falar do Corinthians que ganhou uma grande partida contra o São Paulo e que tinha acabado de fazer um jogo horroroso em Mirassol. É assim, o Campeonato Brasileiro, ele, pra maioria das equipes, é assim. Você joga bem um jogo, joga mal outro, joga bem... Então, esse negócio de mudar de treinador, isso não é... Não tô falando do São Paulo, estou falando do futebol brasileiro. Esse negócio de mudar de treinador quase sempre não muda nada. Esse é o ponto. Quase sempre não muda nada.
0: Intervalinho, né? A gente vai na... Eu falei Guilherme Lage, mas na verdade Éder Luiz hoje vai transmitir São Paulo e Juventude, Juventude São Paulo com José Calil, Kaique Silva, Lucas Ito no nosso plantão e o Moro do Gavião. 7 horas a bola rola, a gente entra em campo às 6, né? Não teremos o papo segundo tempo e você vem com a gente então, beleza? Já informações do Palmeiras. 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
0: Meio-dia e 29. Ih, mudou. Meio-dia. Tô maluco. 1:30. 1:29, agora 1:30. O Cuco TMC acabou de mudar o horário aqui. Você tá com a gente no Papo de Craque TMC primeiro tempo. Comigo, Leandro Boldaquian. Com o André Galvão, com o Ivan Drago, Renata Saporito. Abraço pra galera que participa aqui no nosso YouTube. João Andrade. Mandando mensagem aqui, falando pro Galvão levar o Roger de volta pro Palmeiras. Alexander Araújo. Fala do seu time, que o presidente... Não entendi, não peguei a briga entre eles aqui. Boa tarde, galera. Vamos que vamos, diz o Fabim. Esse que parecia aqui um pouco... Achei que era um nome aqueles de duplo sentido. Eu não, né? Então aí você começa a ler...
2: Deixa eu ver que eu sou craque em pegadinha.
0: Não, mas eu acho que não.
2: Vamos lá.
0: Fabim...
2: Paulo e Paula...
0: É, o Fabinho,
2: não leia.
0: Pensa bem aqui quanto Caque, eu vou fazer.
2: Cadê aqui?
0: Fabinho Codo. Não, acho que não tem.
2: Fabinho Codo, não. Lógico que não.
0: Ah, tá.
2: Não.
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0: 1h31, Renatinha Saporito, você postou foto nossa no Instagram aí?
2: Tô postando.
0: Qual que é o seu arroba, Insta? Qual que é o seu
2: arroba, Insta? Arroba Saporito Renata.
0: Quantas arrobas tem o seu? Arroba,
2: não,
0: arroba.
2: É uma só. Não, é um só. Arroba Saporito Renata é o meu Instagram, vai lá.
0: Arroba Ivan IF Drago, arroba André Galvão Fer, arroba Leboldaquia e arroba TMC Esporte, vem com a gente. E arroba... Fala Soler, não sei se é o Fala Soler, se é Gustavo Soler, ele vai trazer pra gente. O importante é que ele está entre nós. Boa tarde, Soler. Hoje é sem preocupação, né? Só ir pra Londrina, passar lá na casa dos familiares do André Galvão, tomar um café, acabar o jogo, pegar a vaga e vir embora, Soler.
15: Boa noite. Nada disso.
0: Ah, aqui nada
15: disso.
0: Tem uma boa notícia.
15: Para darmos aqui no Papo de Crack TMC primeiro tempo. Boa tarde, Lele, Renato, Ivan, Galvão, todo mundo que nos acompanha por aqui. Você falou, né? O arroba Fala Soler é no X, no Instagram é arroba GHSoler. Mas tá a boa notícia, que é isso que importa aqui para o torcedor palmeirense que quer ouvir o Papo de Crack TMC primeiro tempo. O elenco do Palmeiras está em Londrina.
0: Certo.
15: O elenco do Palmeiras foi muito bem recepcionado lá em Londrina e hoje joga no Estádio do Café. Mas os jogadores que estão no departamento médico foram trabalhar na academia de futebol. E a boa notícia que a gente traz é que Andreas Pereira deve jogar contra o Cruzeiro. Boa. E como titular. Existe uma possibilidade bem alta, como foi apenas um trauma, o Andreas já apresentou uma boa melhora, então a possibilidade é alta do Andreas Pereira voltar já como titular no jogo contra a equipe do Cruzeiro. Além dele, o lateral esquerdo Arthur também joga entre os 11 iniciais do técnico Abel Ferreira. Para o jogo de hoje, né, Lelê? Palmeiras vai com o time reserva, talvez só o Carlos Miguel e mais um zagueiro entre os titulares iniciem a partida, a não ser que o Abel Ferreira faça a escolha do Emiliano Martínez jogar no sistema defensivo ao lado do Benedetti. Mas se a gente pegar como comparação a primeira partida, o jogo no antigo Allianz Parque, agora no Beck Park, o Palmeiras jogou com três titulares absolutos, Carlos Miguel, o Murilo, porque ele estava suspenso no Campeonato Brasileiro, e o Vitor Roque, que era para dar ritmo de jogo para o Vitor Roque, até o lateral Vicente Reis ir lá e quebrar o Vitor Roque, estourar o ligamento do tornozelo do atacante. Então hoje vai ser isso também. Dois titulares no máximo devem pintar na escalação palmeirense neste jogo contra o Jacuipense no Estádio do Café. O Palmeiras nunca perdeu jogando nesse estádio, são 11 jogos com 10 vitórias e um empate, então time bem alternativo para a noite de hoje lá em Londrina.
0: Tá certo, Soler, você continua com a gente. André Galvão, nenhuma chance de parmeirada hoje não, né, Galvas?
1: Não tem nem como, né?
0: Impossível, nem como, né? Na sua Londrina, André Galvão.
1: É onde o Palmeiras é sempre muito querido, né? Eu cansei de falar aqui já no microfone da TMC e da Transamérica anteriormente, que Londrina, o norte do Paraná, todo torce para os times de São Paulo, né? E é uma região também com muitos descendentes de italianos, né? Então a torcida do Palmeiras sempre foi enorme lá em Londrina, né? Claro, a maior torcida de Londrina é a do Corinthians, é a maior torcida de Londrina, isso não dá para negar, né? Mas o Palmeiras, acho que tem de longe também a segunda maior torcida da região e toda vez que o Palmeiras joga lá, o estádio tá lotado, né? É um lugar que acabou virando uma casa palmeirense fora do estado de São Paulo, e com razão, porque a torcida lá é sempre muito apaixonada, a torcida do Palmeiras. Tem muitos São Paulinos também, tem santistas. O norte do Paraná tem bastante torcida de times de São Paulo.
0: Oi, Vazinho, natural que o Abel hoje utilize o jogo para descansar. Afinal de contas, ele reclama muito do calendário, e ok, né? E a única forma que ele tem de melhorar alguma coisa no time nesse momento é dar uma semana para os caras descansarem.
1: São
0: para aí poder, pelo menos, encarar depois Cruzeiro, os jogos da Libertadores, Flamengo e Chapecoense.
1: É o ideal mesmo era que o Palmeiras jogasse com...
0: Só garotada.
1: É que o time reserva do Palmeiras é ruim.
0: É ruim.
1: É ruim. Mas como nesse confronto tá 3-0, não tem como perder, né? Pode botar Luíde, Riquelme lá, que não vai perder a classificação.
2: Ah, mas alguns
0: mas
2: jogadores...
1: Jeffter,
2: pode colocar. Mas será que não vale uma sequência um pouco mais profunda?
1: Sequência pra esse time?
2: Não, sequência. Mamãe. Colocar mais em campo, dar mais oportunidade. É que
0: o Abel não tá confiando nesses caras.
2: Porque muitas vezes o cara tem poucos minutos em campo e ele não consegue mostrar nada.
1: Para, Renatinha, que isso? O Luiz entrou em 50% dos jogos aí do ano. Agora chega uma hora que não dá mais, cara.
0: Não, mas esses caras precisam ser cobrados hoje. O Heitor é um gol pro jogo.
3: Mas esses caras precisam ser cobrados hoje. É um adversário frágil do outro
2: lado.
3: Pelo
2: amor de Deus, né, gente? Se eles não jogarem contra Jacuipense, eles vão jogar contra quem?
3: É um banco que você pode discutir se acrescenta ou não, mas custou bastante ao clube.
1: Isso é o mais grave.
3: Então, assim, repete a escalação, por gentileza.
0: Vamos lá. Ele não passou. Mas tudo bem, mas traga.
15: Não, é porque ele falou durante a semana. De Carlos Miguel, Kelvin, e aí pode ser o Murilo ou o Gomes na zaga, mas talvez ele coloque o Emiliano Martinez no sistema defensivo, Benedetti e Jefté, aí o meio de campo, se o Martinez for para a zaga, joga com o Luiz Pacheco, Larson e Lucas Evangelista, na frente Felipe Anderson, Maurício e o Luíde como centroavante.
3: Maurício, Felipe Anderson, esses caras precisam assumir a responsabilidade. O Jefté precisa ser cobrado, ele custou caro, entendeu? O Kelvin, quando o Palmeiras contratou, todo mundo elogiou. Opa, peraí, o Palmeiras foi buscar um lateral que saiu de forma promissora aqui do Brasil, no Atlético Paranaense. Então esses caras precisam ser cobrados. E outra coisa, eu não sei quantos jogos o Andrés vai ficar fora.
1: Já volta sábado.
15: Bom dia, Ivan.
3: Porque assim, sem o Andrés... Assim, eu acho que o jogo do Palmeiras passa muito pelo Andrés.
0: Que não pode entrar em campo hoje é o Marlon, porque já tá sem o Andrés, o Marlon.
3: Exato.
0: Não tinha nem que ter ido viajar.
3: Mas é interessante olhar pro Evangelista.
1: O que eu iria dizer, né, que acabei não completando, é o seguinte, que o ideal pro Palmeiras, os dois próximos jogos no Campeonato Brasileiro são muito importantes.
0: Muito, e difíceis.
1: Muito importantes. Praticamente vão definir se o Palmeiras vai continuar nessa briga aí, meio que aos trancos e barrancos, mas vai continuar nessa briga ou não. Se o Palmeiras perder pro Cruzeiro e pro Flamengo, o torcedor do Palmeiras já vai pra Copa sabendo que esse campeonato o Palmeiras tá fora, né? Se perder pro Cruzeiro e pro Flamengo na sequência, o Flamengo já vai abrir 2 pontos de vantagem com um jogo a menos, e aí o palmeirense já vai saber que, porra, não vai dar pra brigar pelo Campeonato Brasileiro. Então esses dois jogos são muito importantes. O ideal era que o Palmeiras só colocasse reserva hoje e na semana que vem, contra o Cerro na Libertadores. Mas na Libertadores não está classificado ainda. Pois é, se o Palmeiras tivesse um time reserva minimamente decente...
0: Já estaria classificado.
1: Não teria essa preocupação, você entendeu? Não teria essa preocupação. Mas os jogos do Brasileiro são jogos que vão definir o ano. O ideal era descansar todo mundo. Não põe ninguém para jogar.
0: 9:30 a bola vai rolar hoje.
2: Um mês parado mais até.
0: O Abel vai perder 7 jogadores.
1: Você tá inteiro. Copa, né? Contra o Cruzeiro e contra o Flamengo, 100%. Você tá inteiro.
0: A única forma... Assim, não acredito que o Palmeiras vai mudar da água pro vinho até a parada da Copa. Então a única forma que tem de melhorar um pouquinho é não jogar os caras. Só joga o Brasileirão. E aí, se precisar, no jogo contra o Barranquilla na última rodada, aí põe a cavalaria toda.
1: É isso, exatamente.
0: Ô Soler, tem um papo aí de aumento de capacidade do Allianz / Nubank Park. Pra quanto que vai? Você sabe, Soler, que vai retirar as cadeiras do Gol Norte, né? Qual que é o projeto pra você trazer pro ouvinte palmeirense, Solerzito?
15: É isso, né, Lelê? A gente falou já sobre essa possibilidade, que ainda era um estudo há cerca de 2-3 meses, e agora Palmeiras e WTO já concluíram o estudo e vão entregar agora aos órgãos de segurança aqui de São Paulo, Polícia Militar, Corpo de Bombeiros, quem precisa também dar o aval para esse tipo de operação. E o principal, o Palmeiras encontrou o que vai fazer com as cadeiras hoje do Nubank Park, ali no setor do Gol Norte e do Superior Norte, ou seja, aquele setor onde todo jogo tem já uma estrutura de palco montada, até porque essa estrutura não vai mais sair e a própria WTOR não comercializa mais só o anfiteatro para eventos dentro do estádio do Palmeiras, até porque você já vai deixar a estrutura de palco montada, então nem daria para utilizar ali o anfiteatro. Então, já há um acordo entre as duas partes, agora um acordo com os órgãos competentes para a retirada das cadeiras do Gol Norte e Superior Norte, mas isso só vai acontecer em dezembro, porque já foi fechado com a Federação Internacional de Tênis, que no dia 12 de dezembro teremos um jogaço, né? O João Fonseca encarando o Alcaraz dentro do Nubank Park. E esses ingressos já estão sendo vendidos com o Gol Norte e o Superior Norte. Então não dá para o cara chegar nesse evento, que o ingresso mais barato é 800 caroço, e não ter a cadeira dele lá. Então só a partir do dia 13 de dezembro vão começar a retirar as cadeiras para em janeiro de 2027, aí sim, o Palmeiras ter no Nubank Park uma capacidade de pelo menos mais 3, quase 4 mil lugares a mais em comparação a hoje. Então, no estádio do Palmeiras cabe quase 43 mil torcedores, seria um aumento aí para chegar perto dos 47 mil.
0: E do Superior Norte também vai tirar, Solera? É isso?
15: Isso. Dos dois, o Norte, então. Superior Norte, dos dois, isso.
0: Interessante.
15: Porque é exatamente onde fica o espaço desse anfiteatro que não é mais utilizado nas locações que a W Torre faz.
0: Perfeito, Gustavo Soler sabe tudo do Verdão. Hoje à noite a bola vai rolar, né? Hoje tem, hein? Palmeiras e Jacuipense com o Guilherme Lage, com o Gustavo Soler. Ivan Drago estará nos comentários, Lucasito, Gavião, toda a equipe da TMC. Certo, Soler? Muito obrigado pela sua participação. Bom trabalho à noite. E sem parmeirada hoje, hein, Solera?
15: É, pode ficar tranquilo, Lele, pelo amor de
0: Posso
15: Deus.
0: Posso mesmo?
15: Vai tomar 4, 5 do Jacuipense, né? O Jacuipense venceu dois jogos desde do jogo contra o Palmeiras. Um foi de 1-0, outro foi de 2-1, né? Não tem como o Palmeiras tomar 4 do Jacuipense. Nem se o Adriano Michael Jackson voltar a jogar e fazer dupla de ataque com o filho dele.
0: Valeu, Gustavo Soler. Obrigado pelas informações do Palestra. Vamos pro intervalo. Na volta tem o Marco Belo com as informações do Corinthians. Fique conosco. 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
0: O Lucuco TMC apontando 1h46 no ar na TMC. Bloco destinado ao Corinthians, mas antes vamos só por um ouvinte no ar. 30, 25, 1001, bora lá.
22: Fala, pessoal do Papo de Craque TMC. O que aconteceu com o senhor Ivan Drago, que mudou de opinião tão rápido assim sobre o Neymar? Eu lembro muito bem dele falando aí sobre o Neymar. Neymar não consegue decidir contra o Recoleta.
0: Ih, rapaz, ó.
22: Por que que agora ele mudou de opinião tão rápido? O que que aconteceu nesse meio tempo aí, Andrade? Fala pra nós.
3: Pensando no entorno. Vocês. Pensando nos companheiros.
0: Tá certo, você já falou sobre isso. É, mas eu gostei da imitação.
2: Companheiros. Só uma perguntinha rápida.
0: Claro.
2: Quem não tá nessa pré-lista pode ser convocado?
0: Não.
2: Não existe a possibilidade.
0: Acho que tem que ser da pré-lista, né, a convocação.
2: Ah, esqueci do Carlos Miguel. Puta, mas eu quero levar o Carlos Miguel. Não pode.
0: Não.
2: É proibido?
1: Não, não pode. E, na verdade, gente, isso é informação. Quem convoca e quem tá convocando os goleiros pra
0: Tafarel.
1: Seleção brasileira é não, o
2: tudo
1: Tafarel.
2: Tudo bem, tudo bem. Entendi.
1: É o Tafarel.
2: Tá bom.
0: 1h48, agora sim, Marco Belo com a gente ao vivo na TMC. Marco Belo, que também tá na expectativa de que Hugo Souza possa ser lembrado na segunda-feira, mas esse é outro tema. Corinthians amanhã contra o Barra pela Copa do Brasil, e segue também todas as questões extra-campo no Corinthians, cada semana uma nova, hein, Belo? Boa tarde.
23: Boa tarde para você, Leandro, Renata, Galvão, Ivan, pessoal do Papo de Craque TMC Primeiro Tempo. 1h48, é a primeira grande crise da gestão Osmar Stable. É a primeira vez que se fala em impeachment do presidente Osmar Stable por causa de algo bem sério, algo bastante sério. Foi descoberto ontem que um funcionário do Parque São Jorge, chamado Fernando José da Silva, ele abriu uma empresa de segurança chamada Mega Assessoria, que não tinha licença para trabalhar como empresa de segurança e não tinha o registro da polícia para trabalhar como empresa de segurança. E, além disso, eu recebi, tá comigo, 3 notas... que foram emitidas para pagamento, que o Corinthians pagou. A primeira nota é de R$208.350, que é da Mega Assessoria, para o Corinthians pagou. Eu fiquei sabendo hoje que essa nota entrou no sistema. Até ontem a informação era que a nota não estava no sistema do Corinthians, que não achavam essa nota no sistema, hoje apareceu lá, mas tudo bem. E a segunda nota no valor de R$244.627,66. Esta nota também da Mega Assessoria para o Corinthians pagar. E o Corinthians pagou este dinheiro para esta empresa. E a terceira nota é a mais interessante, porque está como tomador do serviço a Mega Assessoria e prestador de serviço a Mega Assessoria. Ou seja, é uma nota fiscal da empresa para empresa. O nome do Corinthians nem aparece na nota. E foi pago R$223.650 pelo Corinthians. E essa nota, obviamente, não aparece no sistema do Corinthians, porque não tem o CNPJ do Corinthians na nota, que é de mega para mega. O Fernando José da Silva, que seria o dono, entre aspas, né, dessa empresa, disse que o dinheiro não ficou com ele. E essas notas foram repassadas ontem, que foi uma informação da TMC exclusiva, ontem à noite, foram repassadas ao Ministério Público, ao Dr. Cássio Concerino, que faz as investigações sobre o Corinthians. Ele já está investigando de onde veio o dinheiro e para onde foi o dinheiro. E, segundo ele, o Fernando José da Silva disse que quem pediu para que ele abrisse essa empresa foi o diretor administrativo do Corinthians, Fábio Soares. E já há um movimento no Corinthians para um pedido de destituição imediata do Fábio Soares, diretor administrativo do Corinthians, e do Ricardo Okabe, que é o superintendente administrativo do Corinthians, que também, segundo o Ministério Público, estava envolvido nesta questão das notas fiscais para esta empresa, que, repito, não tinha licença para funcionar, nem registro, autorização da Polícia Civil para fazer a segurança. E o Ministério Público tá também averiguando se, supostamente, outros fornecedores do Corinthians também trabalhavam desta maneira, com notas fiscais sem estar registradas no sistema de notas fiscais do Corinthians. Aí é uma nota fiscal que passa por fora, né? Você traz o dinheiro de algum lugar, paga para outro lugar, mas ninguém sabe, ninguém viu. E também algumas notas fiscais que foram canceladas. O que o Ministério Público quer saber é se o Corinthians pagou essas notas canceladas e se as empresas devolveram o dinheiro pelas notas canceladas. Tudo isso vai ser investigado pelo Ministério Público. E já há conselheiros corintianos, conselheiros do Corinthians, que querem, por causa dessa questão das notas fiscais, entrarem com um pedido de impeachment do presidente Osmar Stabile, afinal, se tem que passar por alguém essa questão de nota, de dinheiro, é pelo presidente, né? É impossível não passar pelo presidente. Não tô acusando, não tô dizendo que ele fez nada errado, nem o Fábio, nem o Ricardo Okabe, nem ninguém, é o Ministério Público e a polícia que tem que investigar isso. Mas estou citando os nomes que estão aparecendo nessa investigação e também entre os conselheiros ali do Corinthians estão aparecendo alguns nomes de pessoas que estariam envolvidas nessa situação, Leandro.
0: Caraca, hein, Marco Belo? Tô atentamente acompanhando a sua explicação. O Corinthians tá vivendo isso,
3: aparece,
0: né?
3: Aparece uma atrás da outra, mesmo...
0: Aquele lago
3: sendo observado com lupa.
0: Sabe aquele lago de piranhas? Né? Lago de piranhas, que a galera fica só esperando cair alguma coisa pra atacar. Tá ali, todo mundo tá só esperando um erro daqui e dali só pra atacar, pra pedir impeachment. E daqui a pouco o que entra também vai ser... Meu Deus do céu, tem que saber de muitos casos de polícia. O momento é realmente... E é uma loucura porque no campo... Vendo jogos do Corinthians, não parece nada, não tem. Parece um outro clube, ainda mais agora nesse
3: time. O time tá evoluindo.
0: O time tá evoluindo.
3: Gente,
0: indo na contramão do que tá acontecendo fora.
1: Né? O time tá evoluindo, mas de novo, quando quer, né? Quando quer. De novo. A gente precisa fazer essa ponderação. Quando quer. Quando quer jogar e joga pra caramba. Não é sempre.
0: Não, eu quero dizer que não, essas questões todas extracampo.
1: Não, isso é um escândalo.
2: É, mas o Corinthians, isso que eu ia falar. Outros
0: clubes, ele consegue blindar.
2: Blinda muito bem, exato. A gente lava do Fabinho Soldado. Ele saiu, mas continuam blindando relativamente ok. Não sei, o Belo deve saber melhor do que qualquer um aqui sobre isso.
23: É, o Corinthians, Renata, tá dando déficit praticamente todo mês de mais de 100 milhões de reais, paga cerca de 40 milhões de reais só de juros para as empresas todos os meses. Tem três transfer bans chegando aí, o do Tajeres, que o Corinthians, por incrível que pareça, ainda não pagou, já se acertou com o time argentino que vendeu o Rodrigo Garro, mas ainda não pagou. A compra do Charles junto ao Midtjylland da Dinamarca, o clube dinamarquês entrou na FIFA. O Corinthians tem até sexta-feira agora, hoje é quarta, o Corinthians tem dois dias
0: para pagar 100 milhões. Opa, tivemos uma queda no áudio do Marco Belo, mas... ficou claro aí das questões das possibilidades do transfer. Bom, a gente tá em cima da hora, o Belo volta amanhã, né, para trazer todas as informações do Corinthians aí com relação também ao jogo contra o Barra. E certamente novas questões extracampo por tudo que envolve o Esporte Clube Corinthians Paulista, que também na rodada não vai ter tanto problema. Imagina-se que contra o Barra vai ser mais tranquilo amanhã essa participação na Copa do Brasil. É isso aí, né, Galvas? Você volta quando, Galvão?
1: Amanhã.
0: Amanhã, Papum?
1: Não, eu tô à tarde, né? No jogo do Corinthians com o Barra. Amanhã na Neoquímica
0: Arena. Fim de papo, estaremos juntos amanhã?
1: Perfeitamente.
0: Certo, Ivandrago, à noite você volta, Palmeiras e Jacuipense hoje.
3: Jacuipense e Palmeiras.
0: Certo, e você vai acompanhar atentamente o jogo de São Paulo também e o Santos, que eu quero que você assista o seu tricolor, porque tem que assistir, não vai pra baixo da cama,
3: eu
0: não.
3: Eu vou fazer o meu papel profissional. Então,
2: tá, parabéns pelos seus 10 anos de casamento.
3: Muito obrigado.
2: Que você vai comemorar aqui.
1: Opa, que maravilha, hein, Ivanzinho?
0: Felicidade do Ivandrago de
3: comemorar. Tá,
2: parabéns mesmo.
1: Julie também.
3: Ela hoje ela acordou falando: eu consegui perder pra Jacuipense e Palmeiras.
0: Perdeu. É assim que funciona.
3: Jogo já decidido.
0: Ah, o YZ mandou dois superchats. Obrigado, viu, YZ? Isso é maravilhoso. Tamo junto demais. Então, 7 horas a bola vai. Aliás, 6 horas. Éder Luiz vem pra campo com o Ancalil e com o Caio Silva. 7 horas a bola rola pra Juventude São Paulo. Depois, 7h30 no YouTube tem Santos e Coritiba. Coritiba e Santos. 9h30 tem o Palmeiras contra o Jacuipense. Vocês querem me desestabilizar, né?
2: Tchau, Lele. Obrigada por ter me dado tchau.
0: Mas eu não dei tchau ainda pra galera?
2: Tá bom, tá bom.
0: Tchau, Renatinha. Faltou
2: depois você. Eu conto a história da cachorra.
0: Você é o grande finale. Tchau, Renatinha.
2: Beijo, gente.
0: Obrigado.
2: Até amanhã. Valeu.
3: Tchau, tchau.
0: Tchau, Ivan. Tchau, Galvão. Valeu, galera. Vem aí o Sobremesa. Programa tchau. Delícia da Família Brasileira com o Lucas Salles, Marcelo Batista e Emily Ruth. Amanhã volto meio-dia, tá certo? Tchau.
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1: Boa tarde pra você que tá sintonizado na Transamérica TMC. Sim, Transamérica agora é TMC. Quem escuta sabe. Boa tarde, seja muito bem-vindo e bem-vinda ao Sobremesa, o seu programa favorito. Comigo, Lucas Salles, e também com ela, Mini Ruth.
2: Boa tarde, pessoal. Bora começar aí mais esse dia maravilhoso, né, Batistinha?
3: Exatamente. Quero dizer que já estamos ao vivo no nosso canal do YouTube, TMC News BR. Você manda a sua pergunta por lá. Segue a gente, deixa o seu joinha e vai pro YouTube. Você vai ver o nosso convidado lindo de hoje.
1: Caramba, o nosso convidado, né? É um ídolo, cara.
3: A mulherada tá louca,
2: meu Deus. Eu já tô aqui, ó, com o meu olhar 43.
1: É verdade. Falar em olhar 43, ele tem mais de 40 anos de carreira. Ele começou devido ao filme do Roberto Carlos em Ritmo de Aventura. Ele tava assistindo ao lado do pai e falou: eu quero ser um cantor de rock. E é o maior cantor de rock do Brasil. Ele é compositor também. E fez, meu amigo, foi líder de uma das maiores bandas do Brasil. A primeira banda a usar raio laser no palco.
2: Olha só,
1: o nosso
2: chique.
1: Convidado de hoje é o mestre, o ícone, o cantor. Um dos maiores ícones do rock do mundo. Senhoras e senhores, ele, Paulo Ricardo!
4: Obrigado. Fiquei aqui, você sabe que geograficamente, pra mim, é sempre uma emoção, né? Porque foi aqui que a gente gravou o nosso primeiro compacto, o nosso primeiro álbum. E toda vez que eu entro aqui me dá esse flashback. O clipe original de Rádio Pirata foi gravado aqui, porque nós literalmente invadimos a rádio, né? Invadir, pilhar, tomar o que é nosso. Então no clipe nós entramos aqui na rádio e a gente derruba o locutor e pega aquelas fitas,
1: que
4: né? Que antigamente aquelas fitas, hoje é tudo digital, mas a gente arranca as fitas e isso tudo tá na memória, né? Dos primórdios do rock nacional.
1: Que incrível.
4: Esse clipe foi uma superprodução na época. A gente começa em Santos. Inclusive tem um momento que eu subo no navio, literalmente, ali com aquela roupa de mergulhador, com aquela água poluída. E é muito engraçado. Agora, o fato de ter gravado profissionalmente pela primeira vez aqui é muito significativo. Tinha uma padaria aqui do lado, então a gente passou alguns meses aqui que foram marcantes, né, pro resto da nossa vida. Então, nessas paredes aqui, paredes têm histórias.
1: Que bonito, que bonitas palavras, Paulo Ricardo. Paredes da Transamérica, que agora é TMC, contém a história de RPM, mas principalmente a história de Paulo Ricardo, que é um incrível compositor, um incrível cantor e que estará conosco. Obrigado. Aqui no nosso programa para falar sobre tudo e muito mais. E ó, se você que está nos ouvindo com o seu ouvido, seja no rádio do carro, seja também no trabalho, no computador, e ainda não nos segue, aproveite agora, pegue seu celular e siga o arroba TMC News BR em todas as plataformas, tá? Seja no Facebook, no Instagram, no TikTok, no Twitter, no Threads, arroba TMC News BR. Inclusive, para quem está nos assistindo no YouTube, mande também sua pergunta para o Paulo Ricardo, né, Batistinha?
3: Exato. Aliás, eu queria pedir pro pessoal que faz o corte das câmeras deixar só o Paulo Ricardo, porque às vezes fica eu e ele juntos, vai haver uma comparação, né? E eu vou me sentir muito mais feio do que eu já sou. Ô Paulo Ricardo, você tem uma sobremesa, o nome do programa é Sobremesa, você tem uma sobremesa predileta ou não?
4: Eu gosto de doce, de um modo geral. Gosto de fruta. E eu quando era criança, eu tinha uma sobremesa que eu, inclusive, eu pedia como presente de aniversário, uma travessa inteira pra mim, que era uma torta de banana com banana, e tinha uma espécie de creme e um suspiro em cima.
3: Era tipo
4: um
3: banoffee.
4: Uma receita meio clássica, tipo um banoffee.
1: Que bonito.
4: É uma delas, né? Mas eu gosto.
1: Tem a segunda? Pode falar mais uma.
4: Não, eu adoro o tiramisu, por exemplo, essas sobremesas mais leves, não tão doces, né? Não tão doces. Mas esse clássico da banana é
1: muito
4: um,
1: bom.
4: É tudo, enfim, bananada, mariola, tudo que é de banana.
1: É uma delícia, não. É.
2: Falando em comida, Paulo Ricardo, o que você já pediu de diferentão no camarim, por exemplo?
4: No camarim, a gente se vira com o que tem. Nós temos um rider, que a gente chama, para um kit de sobrevivência na selva. Então a gente pede coisas simples que a gente vai encontrar em qualquer lugar.
1: Bom,
4: tipo um pão integral, queijo, alguns tipos de queijo, queijo minas, se tiver um peito de peru, uma coisa para fazer um lanche, caso a gente precise. A gente leva uma sanduicheira. Frutas, que são, sim, sempre coisas saudáveis que você encontra em qualquer lugar. castanhas, nozes, amendoim, castanha do Pará, que é um mata-fome, um salgado. E aí tem as coisas locais, né? Você tá numa festa, não sei o quê, da uva, aí eles trazem os doces.
1: Que delícia.
4: As coisas.
2: Que né? legal.
4: E tem algumas coisas locais. E eventualmente você está fazendo um evento, aí está tendo um jantar, tem uma premiação, e aí a gente tem ali o jantar, assim, mas eu sou muito curioso e eu gosto de experimentar a culinária local. Então, quando eu vou para Belém, eu quero ir num restaurante típico, ver, né, como diz a Joelma, o tacacá.
3: E você levava, você já chegou a levar coisa do camarim para casa, botou na mochila e levou embora, umas garrafas de vinho, assim.
4: Muitas vezes eu recebo presentes, coisas muito bonitinhas, assim, no Nordeste, por exemplo, as coisinhas de couro. Outro dia eu recebi uma garrafa de uma cachaça local num casezinho de couro, com um chapéuzinho de cangaceiro.
2: Que legal! Ai,
4: então, tem muitos presentes.
1: Se você quiser presentear o Paulo Ricardo, ele está rodando o Brasil com a turnê Reinventar e vai tocar dia 15 de maio em Brasília. Atenção, pessoal da 100,1 de Brasília, hein?
4: Sexta-feira.
1: Brasólia Bar. Sexta-feira agora, Brasólia Bar, dia 15 de maio. Se você...
4: Morei em Brasília também.
1: Que interessante. Então, se você é conterrâneo da cidade onde o Paulo Ricardo morou, vai lá e visite o Brasólia Bar. Vá ver o Paulo Ricardo. E, ó, dia 25 de julho, aqui em São Paulo. Atenção, pessoal de São Paulo, anota aí. 25 de julho, no Teatro Bradesco. Então, tem duas cidades já programadas para fazer um show. E você canta todo o seu trajeto, seus 40 anos de carreira?
4: É, na verdade, eu tenho que acrescentar que, além do primeiro álbum do RPM Revoluções por Minuto ter sido gravado aqui, o meu primeiro solo também foi gravado aqui, que se chama Paulo Ricardo, álbum de 89. Então, é o pacote completo e é muito curioso, depois de tantos anos, a Transamérica mudar, né? Então, Transamérica mudou de canal, né? TMC. É. Agora tá no...
1: É um novo nome, a gente tem agora o Hard News, mas também não deixa de lado a sua essência, a sua raiz. Por isso que, pra nós, você estar aqui
4: não, é formidável. Não, e as formidável. News estão cada vez mais hard, né? É. Infelizmente, pra todos nós...
1: É verdade,
4: mas tem toda razão. O show de 40 anos, na verdade, eu estou muito feliz em anunciar esse show, porque a gente meio que fidelizou o Teatro Bradesco, que é um teatro clássico, aquelas cadeiras de veludo vermelho, aquele teatrão mesmo que você pensa, pô, na Alemanha, no mundo inteiro, mil e poucos lugares, e as pessoas ficam muito confortáveis, o lugar é marcado, o horário certo, e o teatro, nós começamos num teatro, né, quer dizer... Começamos um botequim aí, em casas noturnas.
3: Os Madame Satã.
4: Madame Satã, Tiffon, Clash. Começamos na noite de São Paulo, tocando para pagar aquele cartão de consumo, né? E tivemos uma estreia profissional mesmo para lançar o primeiro álbum, pelas mãos do genial Ney Matogrosso, que nos dirigiu. E a estreia foi no Teatro Brigadeiro, que já não existe mais, mudou de nome. Então, a condição do teatro é muito propícia, tanto para a gente que se apresenta, quanto para o público, né? E há alguns anos, todo ano, eu estreio um novo show no Teatro Bradesco, no Shopping Bourbon, que é muito bom. Então, esse de 40 anos que você perguntou, foi ano passado. Um show chamado a Turnê XL, porque são 40 em romano.
1: Muito legal.
4: Em algarismos romanos. E XL também de Extra Large, né? XL Bint, que queria passar a ideia realmente do show mais longo que eu já fiz, para poder contemplar um pouquinho desses 40 anos. É muita coisa, são muitas fases, eu sou muito inquieto, curioso, ansioso, e eu, como muitos, né, da minha geração, a gente até pode traçar uma linha evolutiva, assim, de como a nossa geração aos poucos foi saindo das rádios rock para as rádios MPB. A gente vai se tornando MPB, né? Porque nós, na verdade, antes de ouvir o rock lá de fora, a gente ouvia música popular brasileira.
1: Não tinha uma referência
4: do samba, de fato, do carnaval, né? A nossa primeira referência foi Roberto Carlos, a Jovem Guarda. Então, chega uma hora, sua banda, pô, fez sucesso, sei lá, aí a banda acaba, como foi o meu caso. Você quer fazer outras coisas. Então, por exemplo, nessa turnê XL, eu faço uma música do meu álbum com Toquinho sobre a obra de Vinícius. claro, não é um som de bossa nova, é um som, meu som, pop rock, tecnopop, com guitarra, elementos eletrônicos, mas é aquele repertório, né, indescritível do Vinícius, Vinícius com Tom Jobim, obras primas,
1: são obras incríveis.
4: Vinícius com Baden, que são os afro-sambas, que são de uma riqueza única, e Vinícius com Toquinho, tá? De Itapuã, tal, tá, faz final. Então, eu faço isso. Outra coisa que eu fazia nos 40 anos, eu vou manter Vinícius no repertório do novo show que se chama Reinventar, que é o nome do novo álbum. Mas outra coisa que eu fiz nos 40 anos, tô fazendo ainda tem algumas datas, e que muita gente pedia, sobretudo os mais jovens, era uma música do Spirit, o Corcel.
1: Claro, que é uma animação da DreamWorks e que você foi responsável por fazer a versão brasileira. E lá fora, nos Estados Unidos, quem fez foi o Bryan Adams.
2: Olha!
1: E aqui no Brasil, para, tete a tete, temos Paulo Ricardo, cara.
4: Mas demais. Como isso não saiu num DVD físico, é um desenho de 2001, não saiu no streaming,

0: isso se intensificou, né? Aquelas coisas de Murphy, né? Toda hora o cara faz, às vezes no mesmo dia, três pessoas. Você vai fazer a música do Spirit, então tem música do Spirit.
1: Aê!
2: Boa!
1: Saciando a vontade do povo.
0: Ô, Paulo, nesse você de falou... 40. Agora, lá é outro show.
3: Esse reinventar. Esse falando reinventar. Em reinventar, como é que você faz pra todo ano fazer uma versão nova pro tema do BBB? Chega uma hora que deve dar no saco, hein? Você fala, haja criatividade, hein? Quando você ouve, você canta junto ou você tem vontade de apertar o botão da desistência?
0: Não, é uma... Eu tenho muito prazer em trabalhar sob encomenda. Eu fiz alguns projetos. Esse, claro, é o mais marcante. Eu tinha uma canção original da Endemol em inglês. Mas eu não tinha nenhuma obrigação de seguir a letra. Então eu fiz uma versão completamente...
1: Nem a melodia
0: diferente.
1: Também?
0: Não, a canção tá pronta.
1: A melodia, tá.
0: A harmonia e tal. Mas eu tinha liberdade para fazer a letra em português. E nós tínhamos a liberdade de arranjo.
1: Tá, legal.
0: E nós fomos escolhidos, primeiro de todos, né? O melhor de todos do mundo, legal. Dos Big Brothers... Pela Endemol holandesa. E eu peguei esse viés mais filosófico, de questionamento moral, né? O que que você... Do que você é capaz para ganhar esse dinheiro, né? E um ambiente, né? Onde te estimula a mostrar, às vezes, o melhor e o pior de cada um, né? E eu pensei muito nisso. Eu tive uns 2 meses para fazer essa versão. E eu acabei fazendo na véspera, assim. Falei, cara, eu tenho que entregar isso amanhã. De madrugada.
3: Que legal.
0: E aí, quando eu peguei a primeira frase, se você pudesse me dizer, se você soubesse o que fazer, eu peguei a bomba ali. Eu vou entrar numa linha mais confessional, né? Conversando com as pessoas.
1: O dilema,
0: sempre,
1: né?
0: Sempre tem, exatamente, o dilema moral, sobretudo. Aí sempre tem um Shakespeare, né? Que é onipresente, ser ou não ser. E aí, a história é muito única, né? E tem duas coisas que a gente tem que entender. Existe a canção de 3 minutos e existe a vinheta de 1 minuto que passa na Globo.
1: Sim, na abertura, no encerramento.
0: Com as carinhas das pessoas e tal. Então, sempre nós éramos responsáveis por essas duas versões. A primeira foi a primeira, a única que saiu no CD.
1: Caramba,
0: Big Brother Brasil, poucas pessoas têm, mas assim, o logozinho, né, do Big Brother e as músicas que tocavam na festa. É muito aleatório. Tem de tudo.
2: Que legal.
0: Alguém me levou num camarim pra autografar e eu vi, caramba, eu acho que eu não tenho esse CD e eu tava vendo ali o que tinha. Misturava rock nacional com MPB, com disco. E aí tinha, obviamente, o tema do BBB. Bom, nunca mais saiu. Não houve mais CD, não tinha que nem a novela, todo ano eles não lançavam. Então, durante 3 anos, essa primeira versão do EPM foi a versão oficial. No 4º ano, Borinho me pediu, o EPM já tinha separado, e ele me ligou e falou, Paulo, eu queria uma coisa mais rápida, mais eletrônica, mais pesada. Eu falei, tá bom. E aí, nós fomos pro estúdio e fizemos essa versão que tá tocando hoje e que tocou no passado. Claro, aquilo... Também não teve um CD, já não se fazia mais CD, a Som Livre não fazia mais CD do Big Brother. E não havia o streaming, não tinha sido inventado, então não estava em lugar nenhum, as pessoas só ouviam ali na TV. Bom, depois disso, foi em 2004, o Boninho me ligou, 2005 foi esse tema que começa... Que é o que a gente tem ouvido.
2: Mais agitadinho.
0: É. Exatamente, esse foi o clássico, que foi até 2012, todo ano. Bom, um trabalho muito bem feito e a gente sempre se surpreendendo com o poder de permanência e relevância do Big Brother no Brasil. Enquanto vários países foram abandonando o formato, aqui, pelo contrário, a coisa só crescia.
1: Tornou-se um objetivo de vida de muita gente.
0: Um fenômeno cultural, sim, né? Suscitando discussões, pautas na sociedade. Quando chegou em 2012, era uma cena completamente diferente do começo dos anos 2000, quando ela tinha uma influência de um grunge, uma coisa mais pesada. Em 2012 você estava ouvindo David Guetta, sabe? Era uma outra cena.
2: Eletrônico, né? Eu estava ouvindo Restart, por exemplo. Mas a pergunta
0: mas mudou tudo. E aí eu falei, olha, eu queria dar para cada turma, né, de cada ano, uma sensação de que aquele era o tema deles, do ano deles, legal, com a sonoridade deles.
3: Exclusivo.
0: Posso fazer uma coisa nova? Boninho, Dourado, eles falam,

0: Pode fazer, manda. Eles adoraram, fizeram uma coisa mais dançante, mais eletrônica, sem aquela pegada mais rock dessa versão. Bom, e eu gostei, porque isso me dava a oportunidade de dialogar com o aqui agora, da cena, da música pop, e trabalhar com DJs. A gente começa aqui, exatamente aqui na Transamérica, com os primeiros sinais, elementos de música eletrônica dentro do pop rock. Os primeiros sequenciadores, os primeiros sintetizadores e tal.
1: O sintetizador, inclusive, no início da música é clássico.
0: Então eu falei, pô, isso aqui é um desafio anual pra eu não enjoar. Entendeu? Chegou uma hora que eu enjoei, como você falou. Foi todo ano a mesma música.
2: De 2004, 2005 até 2012, 7 anos.
0: Aí eu falei, vamos mudar? Vamos. Aí eu gostei da brincadeira. E aí eu fiz versões com a Loki, versões com o Gui Borato, fiz versões, uma versão funk com o Dennis DJ.
3: Que irado! Caramba!
0: Então eu tinha um estímulo, um incentivo. E é claro, a enorme repercussão do programa, né? Então, você fazia aquilo sabendo que 20, 30, 40 milhões de pessoas iam ouvir aquilo toda semana, de janeiro a abril. Então, cara, tudo que um artista quer é que o seu trabalho seja apreciado. Sim. Então, aquilo me estimulava muito. E chegando lá em outubro, eu já pensava, quem que eu vou chamar? Para que lado
2: Tirado,
0: eu vou levar
2: isso?
0: E aí, durante muito tempo, isso me animou e me estimulou. Chegou ano passado, com 25 edições, né, Budas de Prata.
2: Sim.
0: Budas de Ouro, né? Na verdade. Não, de Prata.
1: Acredito que tenha sido de Prata.
0: É Ouro 50. E aí eu falei, cara, vamos regravar, porque não há mais esse registro. Enfim, tá aí, porque eu me lembro pra você ver. Quando eu fiz, eu acho que a primeira apresentação na casa do BBB, eu fui com uma camiseta com o meu site.
1: Que legal.
0: E eu falei pras pessoas ao vivo, galera, nós estamos liberando grátis o download dessa versão agora. Derrubou o servidor.
3: Caramba!
0: Então,
3: muita
0: dizer,
3: gente.
0: Muita gente tem o seu disquete, ou sei lá que diabo, né? Como é que começou.
1: Sim, né? Naquela época, 2001, aquilo. Era disquete mesmo.
0: Época do Napster, né? Esse tipo de coisa. Então o cara tinha file sharing. Alguém. Bom, enfim, muita gente downloadou. E deve ter gente que tem, eu devo ter em algum lugar. Porém, enfim, tinha gente já que já faleceu, não dá pra fazer igual. Então eu refiz com a minha banda.
1: Que irado.
0: E ficou igual, perfeito. E aí, pô, fiquei muito feliz. Pela primeira vez eu falei, cara, realmente, a gente deu uma volta completa em 25 anos. Essa versão voltou a soar potente, atual, porque a música pop ela é muito efêmera. Muito volátil, uma coisa que tá na moda hoje, daqui a um ano você fala,
3: sim,
0: cara, isso aqui. Algumas coisas se tornam clássicas, outras coisas vão pra lata de lixo do tempo, né? E essa versão tá indo muito bem, e pela primeira vez esse ano eu falei, vamos deixar essa.
3: Mas
0: tá,
3: você bom, participaria agora, tá, do BBB?
0: Lá dentro não, eu participo do BBB, mas eu gosto muito
4: agora,
0: do meu carro.
4: Como participante mesmo, não. Ô Paulo, a gente sabe que você fez muito sucesso, era um rockstar, ganhou muito dinheiro, lotava shows, mas a gente quer saber se você tem hábitos de pessoas simples. Hábitos, como que eu vou dizer? Hábitos de pobres.
1: Seres mortais.
4: Né? Tipo esses que a gente separou aqui, né, Mini Ruth?
3: É,
4: pode
3: tipo
4: comentar.
3: Esses que eu faço sempre, mas vai querer.
0: Não, tem muitos hábitos de pobre dentro da minha profissão já.
4: É?
0: Eu como música. 3 conduções pra chegar no trabalho.
3: Olha lá.
0: Oh, vou fazer show em lugares longinhos.
3: Será que você faz isso ou não, Paulo Ricardo? Usar cupom de desconto em compras na internet.
0: Olha, eu admito que a minha mulher é mais ligada nisso que eu, mas ela é muito
4: Dona
0: ligada.
4: Isabela.
0: E eu, Dona Isabela, meu amor, a Bela tem um faro, e é uma coisa, eu acho que dentro do universo feminino,
3: a gente adora mesmo.
0: Realmente as coisas têm muita promoção, faz uma diferença grande. Você, coisa do homem, tu vai comprar uma camiseta básica e tudo bem, você não vai ficar tão ligado. Se tiver uma promoção, ela, em vez de custar 100, ela vai custar 90, sei lá.
4: Você compra, você já chegou a comprar produtos assim perto da data do vencimento, que é mais barato?
0: Já. Essa semana mesmo.
3: O que você comprou?
0: Eu fui na Americana. Americanas. Eu fui comprar bobagem, biscoito de polvilho, e justamente tinha um carrinho de biscoitos Globo, aquele clássico biscoito carioca.
4: Agora
0: eu vendo na praia. E tá assim, perto da data de vencimento, por R$3,50. Eu levei logo um monte.
4: Agora,
0: um tava bom, um já tava mole.
4: Eu fico imaginando o Paulo Ricardo, uma estrela, entrando na Americanas pra comprar biscoito Globo na data do vencimento.
0: Eu entro toda hora. Não, no Rio é tudo muito natural.
4: Então o povo já tá acostumado com os artistas, já. Né? No Rio de Janeiro é mais comum, né?
3: Rio de Janeiro,
4: né?
3: É comum, né?
4: Mini Ruth.
3: E aí, Paulo Ricardo, você espera virar o cartão?
4: Espera virar
3: pra
4: o cartão?
3: Fazer pra fazer compra? Ah,
0: não, novamente, eu não tenho muito esse controle, deveria ter mais, mas novamente é minha mulher que cuida das finanças domésticas, tem o Duda também, meu empresário, pra me ajudar nisso, e ele me orienta, né, porque ele acompanha tudo, ele fala, ó, para de usar esse aqui e começa a usar esse outro aqui.
3: Olha,
0: não é importante. É importante.
4: Por exemplo, você vai almoçar no lugar, você pede pra botar o marmitex pra levar embora pra casa?
0: Peço, claro. Eu tenho 4 filhos. A pequenininha, ela pede um monte, ela come, dá 2 mordidas e não come mais. Eu levo, sempre levo. Pra mim é raro, mas o das crianças é uma coisa comum.
3: Você coloca água no shampoo pra render?
0: Não.
4: Não.
0: Aliás, nunca me ocorreu. No creme, no condicionador já.
4: Ah, é?
0: No condicionador.
4: E você usa o quê? Seda, ceramidas? O que que você usa?
0: Não,
4: esse cabelo, cabelo aí dá um trabalho, hein?
0: Não, minha mulher, ela tem um controle de um rodízio.
3: Mas você usa os dela?
0: Eu uso os dela, vou usar o mesmo.
4: Meu Deus, imagina que ela deve ficar pistola.
1: Eu concordo.
4: Compra aqueles produtos que custam R$200.
3: É.
4: E você sabe onde o homem passa, né?
0: Mas cabelo é masculino.
4: Cabelo?
0: É cabelo. Pera aí.
1: Sensacional.
0: Não, e o produto é unissex. Cabelo. Cabelo, claro. O shampoo não olha o cabelo. É de mulher, é de homem, é de mulher. Ele vai lá e enxerga o cabelo.
1: É verdade, shampoo não tem isso, não vai.
0: É shampoo de gênero. É
3: baixista faz mesmo pra sabonete.
0: Mas eu já passei sabonete, já usei uns shampoos de hotel que você quer, tipo uma gosma, assim, que vem um
4: aquela bisnaguinha.
0: Uma bisnaguinha.
4: Tipo de ketchup.
0: E condicionador.
4: Tipo de ketchup.
0: Nossa, é triste. Mas
1: ele é 3 em 1, né?
0: 3 em 1.
1: Só não dá. Tipo,
0: condicionador e
1: sabonete.
0: Sabonete líquido. E outro dia, pô, esse negócio de Instagram, né? Eu vi um troço dizendo: jamais use aqueles dispensers de hotel que tem sabonete líquido, shampoo que aí acumula bactéria. Eu falei, ah! A partir de agora eu tô levando meu shampoozinho na
4: necessidade. O seu não? O da Isabela.
0: Da Isabela, da patroa. Muito
3: bom. E falando em turnê, já que você viaja bastante, come marmita? Geralmente ou não?
0: Olha, eu tive uma fase muito, muito focada no lado fitness e tal. E aí sim, eu andei nesse final dos anos 90. Teve uma época que eu tava sempre com um Tupperware com o atum, o frango, a batata cozida e tal. Mas é um negócio que dá muito trabalho. Eu tinha, naquela época, o meu personal viajava comigo, eu tava solteiro, era uma outra vida. De lá pra cá, você consegue comer direito se você não chutar o balde. Às vezes, não. A gente acaba comendo muita pizza, porque não adianta você querer... Pô, adoro comida japonesa, mas você tá no interior do Tocantins, vai pedir uma comida japonesa. Sabe?
1: Eu penso igual.
0: Eu penso igual.
1: Eu falo assim, você tá lá no interior.
4: Não acha, né?
1: Você fala, como é que o peixe chegou até aqui? Você fica pensando, você fala, qual o trajeto do peixe? Será que tá fresco mesmo?
0: Então não adianta. Quando você tá numa cidade que tem bons restaurantes, às vezes dá tempo, a gente vai. Ou senão, a gente apela muito pra pizza mesmo, mas...
1: Clássico.
0: Mas eu levo sempre um monte de barrinha, sempre tem alguma coisa, porque às vezes você não sabe o que vai acontecer. O teu voo pode ser cancelado,
3: sim,
0: uma estrada alagada. Já aconteceu do ônibus furar um pneu, o ônibus quebrar, já aconteceu de ficar todo mundo na beira do estado esperando a empresa mandar outro ônibus vindo de São Paulo, blá, blá, blá. Então você tem que estar preparado pra tudo.
3: Falando nisso, você já passou por algum perrengue que foi inesquecível, tipo esses de estrada?
0: Tipo, toda semana.
4: Toda semana.
0: Cara, a malha aérea do Brasil é uma loucura, né? É uma loucura, todo mundo vê. Você pode perguntar pra qualquer um. Já passou algum perrengue no aeroporto da malha aérea? Claro. Tipo, essa semana ou esse mês, assim, vários. Às vezes, pô, a gente tava dentro. Eu tinha um show, na verdade, numa cidade chamada Cerqueira César, que é curioso porque é o bairro que mora minha mãe, em São Paulo.
1: Que legal,
0: né? E é Jardim Paulista, porque as ruas ali têm nomes de cidades do estado de São Paulo. Lorena, Batatais, Pamplona, Santos. Mas ali na Rua da Minha Mãe da Consolação, curiosamente, é Cerqueira César, que é o nome de uma cidade, mas é o nome do bairro. Enfim, eu tava lá em Cerqueira César, falei, pô, finalmente eu venho a Cerqueira César, realmente, né? Estávamos no avião, eu, Denis DJ, e o Paulão da Praça é Nossa.
1: O Paulão do... que faz o Paulão da Borracharia.
0: Exatamente.
1: Que demais, é um incrível.
0: Os três no mesmo voo, e aí, pô, tiramos foto, posta selfie, não sei o que lá. Rapaz, não sei o que, demorando, não sei o que. Infelizmente, tivemos um problema no detetor de fumaça dos banheiros, estamos aguardando a manutenção, não sei o que lá, gente.
3: Meu Deus.
0: Então, até agora não conseguimos andar, mas mantaremos os sonhos informados, gente. Ai,
1: caramba,
0: suar. Foi cancelado o voo. E era o penúltimo voo saindo do Rio para São Paulo. Muita gente foi levada pelo pessoal de terra da Latam para remarcar. Eu imediatamente já recebi no meu aplicativo um cartão de embarque pro dia seguinte, 6:30 da manhã. Só que não teria o show. Né? Então tava eu, o Denis tinha dois shows, né? Porque DJ tem mais.
1: Sim, tem mais flexibilidade, né?
0: E a gente ficou desesperado, cara. Graças a Deus, nós saímos do nosso avião, que era no Terminal 2, e em vez de irmos pro guichê para tentar, porque o tempo já tava correndo. Eu cheguei atrasado. Nós fomos para o último voo. E ficamos na fila de espera, felizmente. Deu pra colocar a gente
1: que
0: ali.
1: Ótimo,
0: mas, cara, tem alguns minutos que você
1: que pensa. Que você pensa, tô desesperado, estou
0: bem. 10 mil pessoas me esperando.
1: Deu ruim.
3: Já pensou?
0: É um show ao ar livre, um festival de rock.
1: Muito Paulo chato. Ricardo.
0: Isso é comum, infelizmente é comum.
1: Aqui no nosso programa nós temos a PPP. Pergunta problemática e polêmica. E você não vai fugir dela. Peço perdão, mas você não vai fugir.
0: Aqui é o PPPP. Pergunta problemática e polêmica para o Paulo.
1: Exatamente. Paulo, você também é formado em jornalismo. Isso, inclusive, foi uma porta de entrada para você ir a Londres trabalhar e conhecer o rock britânico.
0: Sim, fundamental. Me deu muitas alegrias.
1: Muitos. Enquanto estudante de jornalismo, você teve uma frase que é simbólica demais. Você falou, eu achei que tivesse amigos no jornalismo, abre aspas, mas descobri que não existe amizade no jornalismo. Você passou por uma fase onde a imprensa pegou muito no seu pé. E eu gostaria de saber qual foi a pior coisa que você leu, inclusive de um possível amigo jornalista. E você, por favor, responda, sendo sincero. Se quiser, dê até nome que a gente vai atrás. Mas não precisa responder agora. Responda depois do nosso intervalo parcial.
4: Para.
1: Nós vamos para um break rapidinho. E na volta tem mais ele, o ícone do rock nacional, o maior artista, Paulo Ricardo. Já.

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1: Cara, ouvinte que nos ouve com o seu ouvido, estamos de volta aqui com Sobremesa, o seu programa favorito aqui na TMC. E amigos e amigas, hoje, pra você que gosta de um bom rock, você está muito bem servido. Temos aqui Paulo Ricardo, com mais de 40 anos de carreira, o maior artista do rock nacional. Eu acho que, na minha humilde opinião, eu acredito que ele tenha trazido o rock de verdade, porque a gente teve, óbvio, outras bandas nos anos 80, mas nenhuma tão singular quanto o RPM e nenhum cantor tão singular quanto Paulo Ricardo. Inclusive, se você gosta de Paulo Ricardo, aproveite para ir ao show dele, Reinventar. É uma turnê que está por todo o Brasil. Vai tocar dia 15 de maio, mais conhecido como sexta-feira agora, em Brasília, depois de amanhã, gente.
2: Na verdade, esse ainda é o XL.
1: O XL, que é uma homenagem aos 40 anos de carreira.
2: A turnê nova, Reinventar, vai estrear, é a pré-estreia, no Multiplan de São Caetano.
1: Que incrível.
2: Que é um teatro também maravilhoso.
1: Muito
2: no shopping, super confortável pra todo mundo. E aí, São Paulo, 25, no Teatro Bradesco.
1: Pô, ótimo. Ó, o próprio Paulo já passou serviço. Então, ó, aproveite pra ir no show XL, que é uma homenagem aos 40 anos de carreira.
2: Super produção.
1: Super produção.
2: Duetos virtuais com Rogério Flauzino, com Renato demais. Russo, com inteligência artificial.
1: Que legal. Que vai legal. Ser no Brazólia Bar, em Brasília. Pessoal do AC Virulão de Brasília, anota aí. Sexta-feira agora, depois de amanhã, dia 15 de maio, no Brazólia Bar, o show XL de Paulo Ricardo.
2: Adoro Brasília.
1: E dia 25 aí. De julho, em São Paulo, no Teatro Bradesco. Mas antes vai ter um show no Multiplan, em São Caetano?
2: Vai, a gente costuma ensaiar lá, porque é um teatro com todas as características que comporta toda a superprodução, os telões e tudo mais. E aí a gente aproveita e já faz uma pré-estreia ali.
1: Que legal.
2: E no dia seguinte são...
1: Que bacana.
2: É porque show é show, jogo é jogo, treino é treino, jogo é jogo, né? Então, por mais que você ensaie, você chegar em São Paulo, é bom ter feito um show, porque tem coisas que só acontecem no show. Você fala assim, pô, achei que tava perfeito esse encadeamento aqui, essa sequência, e não ficou tão legal, acho que deu uma queda aqui, porque você não consegue ensaiar a reação do público, né? Você não consegue ensaiar tua movimentação, é uma coisa intuitiva, espontânea, né? Então, é muito bom fazer um teste.
1: Aproveite pra ir também admirar a beleza do Paulo Ricardo, que continua intacta, mesmo os 40 anos que se passaram. Cara, é impressionante, parece que ele ainda é um jovem rapaz de 20 anos, é impressionante.
3: Ele e o Rony Fon são Obrigado. Os únicos roqueiros bonitos que o Brasil teve, o restante não salva um, né? Renato Russo, pelo amor de Deus.
1: Mas vamos voltar então pra PPP, que é Pergunta Problemática e Polêmica para Paulo Ricardo. Eu perguntei ao Paulo que ele, formado em jornalismo, durante um tempo na sua carreira, depois do final ali do RPM pro início da sua carreira solo e também no lançamento de outros álbuns, a imprensa, os jornalistas, os críticos de música acabaram pegando no seu calcanhar, no seu pé, falando coisas, tentando menosprezá-lo. E eu gostaria de saber de você, Paulo Ricardo, você que é jornalista, que disse que no jornalismo não tem amigos, qual foi a matéria que fizeram a seu respeito que mais te machucou? Aquela que você falou, eu não mereço ler isto, não mereço.
2: Não, o que acontece é o seguinte, existe uma frase clássica do gênio, não só na música, mas nas relações humanas e tal, que era Tom Jobim. Ele dizia que fazer sucesso no Brasil é ofensa pessoal. Muito difícil. Então, quando a minha percepção de dentro era privilegiada, porque eu era jornalista, eu trabalhei como jornalista 4 anos, Maurício Cubruzzo foi meu editor na revista Som 3, eu desenvolvi o projeto editorial das revistas posters das bandas que você gostava, Rolling Stones, Led Zeppelin, Queen, Kiss, eu assinava com o Paulo Ricardo Medeiros e muita gente dessa época, onde o rock ainda era uma informação escassa, tem esses posters até hoje, essas revistas. Então eu estava ali, no dia a dia, convivendo com gravadora, convivendo com artistas, mas aquele garoto do Almost Famous, né? Aquele garoto da Rolling Stone. E eu percebi nitidamente, quando a gente começou, a enorme simpatia e receptividade que a imprensa, sobretudo a jovem imprensa, né, que estava prestando atenção no rock que estava nascendo ali, estou falando de 84, 85, na Folha de São Paulo, no Globo, nos grandes jornais, havia uma abertura muito grande. Nós éramos as bandas que estavam chegando, eram muito bem-vindas, elogiadas e tal. No momento em que a gente faz muito sucesso, porque tem um momento que a gente faz sucesso, tem um momento que a gente faz muito sucesso. A partir do momento que a gente faz muito sucesso, isso vira... tem um efeito oposto. E as mesmas pessoas que elogiaram as mesmas coisas passam a atacar por conta do sucesso comercial. Porque o que aconteceu com a gente? Nós estouramos uma música no show London London sem que ela tivesse sido gravada. Ela estourou pirata.
0: É, inclusive a versão acústica
2: da Rede Transamérica.
0: É a mais famosa, né? Tem
2: exatamente.
0: Gente que só gosta de ouvir a versão ao vivo.
2: Exatamente. É uma coisa de arrepiar, porque capturou aquele momento de uma certa histeria, de uma bitomania ali que cercava o RPM, que era tudo em rádio pirata. Então, esse dia, essa música, o sucesso espontâneo dessa música nos obriga a gravar um álbum ao vivo para registrar aquele momento. E fizemos mais músicas, Alvorada Voraz e tal, que é um álbum da Caveira, que é um dos mais vendidos da história. E isso nos coloca numa situação muito curiosa, porque as mesmas pessoas, os mesmos veículos que falaram muito bem da gente no começo, estavam detonando a gente, mas eram as mesmas músicas, era o mesmo show e eram os mesmos caras, nada mudou. O que que mudou? A gente passou a fazer sucesso. Então você sentia na pele que, tipo, sabe, a pessoa tá mordida porque tá fazendo sucesso. Esse cara era meu amigo, ele elogiou o primeiro disco, agora o segundo, só porque já saiu com 250 mil cópias vendidas, ele tá falando mal. Aí você começa a falar, pô, mas é um troço, é humano, não é profissional. Agora, eu não culpo ninguém. Eu acho que a gente começa muito ingênuo. E claro, eu fazendo jornalismo, um monte de amigos meus eram jornalistas, né? Não ia ser amigo de dentista, de engenheiro. Agora, tem uma coisa que eu aprendi na marra. Assim, as piores matérias que eu li, na verdade, foram coisas que eu disse, eu não deveria ter dito. Ninguém inventou. Eles editam. Mexe um pouquinho pra mudar o sentido.
0: Sim.
2: E isso não é legal. Mas as piores coisas foram as coisas que eu realmente disse. Porque quando você tá conversando com um amigo, um velho amigo de faculdade, num bar, bebendo, você fala coisas que a última coisa que você quer é que elas sejam transcritas na Folha de São Paulo no dia seguinte de manhã.
0: Inclusive, eu falei, isso é um crime. Não se pode. Pior... É extraoficial.
2: Então eu falei, não, mas era uma entrevista. Eu tava dando uma entrevista,
0: entendi,
2: e tava gravando.
0: Entendi.
2: Eu aqui achei que eu podia relaxar, porque eu tava com meu amigo e ele ia fazer esse filtro.
0: Nossa,
2: mas eu não posso culpá-lo, entendeu? Aí eu falei aqui.
0: Você pode não culpá-lo. Eu culpo.
2: Você pode.
0: Eu posso culpá-lo. É. Isso não se faz. Você não se aproveita de uma intimidade.
2: Pra... É, foi mais ou menos isso. Mas eu fui ingênuo. E você, não é que você não pode confiar. Você não é nenhum jornalista. Você não pode dizer pra ninguém o que você não quer que saibam. Você não pode contar né? Depois a gente fica sabendo, a energia, a lei do...
0: Lei da atração.
2: Da atração.
4: Mas você gosta dos jornalistas, né? Só pra saber se eu posso te adicionar no Facebook.
2: Não,
4: como amiga.
2: Facebook. Todos os meus maiores amigos. Pode me adicionar no Orkut. Todos os meus maiores amigos. Temos um grupo ainda. Eu conheci muita gente que é meu amigo até hoje. Marcelo Rubens Paiva fez jornalismo comigo na mesma época. Tava estourando com o Feliz Ano Velho. Acabou de ganhar um Oscar. É meu brother. Fiz aniversário agora, 1º de maio. Então, Marcelo, um beijo. Todos os seus e suas fãs. Então, fiz amigos que permanecem até hoje. Admiro também, cresci lendo jornalistas. Foi Ezequiel Neves que me apresentou Cazuza, que me apresentou o Ney, super fã de Nelson Motta, que introduziu o rock pra gente aqui, pra nossa geração. Enfim, jornalista é a minha formação. Eu acho que o que eu faço, na verdade, de certa forma, ainda é jornalismo, né? Porque
0: claro.
2: A maneira que eu vejo a canção, ela é uma espécie de crônica do seu tempo. E eu muitas vezes falo um pouco de coisas jornalísticas, né? De política e tal. Hoje são canções de amor, mas são crônicas da tua vida pessoal. Mas eu acho que você tem que realmente ser econômico, ser preciso no que você vai comunicar para o público. E o jornalista tá ali no papel dele. Eu não guardo ressentimento.
3: Nós temos agora mensagens de fãs. Oi. Para Paulo Ricardo, que nós nós pegamos,
4: a gente divulga, né? filtramos
3: no WhatsApp da TNC, começando aqui com a Estela Sanches, que ela diz o seguinte: tem um acordo, olha só, Paulo, tem um acordo com meu marido que se um dia o Paulo Ricardo quiser ficar comigo, ele libera. Paulo, agora só falta você topar.
2: Só falta combinar com os russos, né? Como dizia o Garrincha.
4: A Bárbara Sir... a Bárbara Sirleia, ela mandou: dá uma palhinha de rádio pirata. Essa música lembra muito meu ex-marido.
2: Ah, que legal. Uma palhinha que eu acho que, estando aqui, eu vou te pedir pra entrar no YouTube e colocar Rádio Pirata Clipe Oficial.
3: Boa.
2: Você vai assistir esse clipe, você vai conhecer um pouco do lugar onde nós estamos aqui na TMC. E você vai se lembrar com muito mais emoção do que se eu der uma palhinha
3: aqui, tá vendo?
2: Sem violão, sem nada.
3: Tá vendo, Bárbara? Mas
2: vai ver esse clipe, vai
3: tá
2: ver
3: vendo?
2: Esse clipe, você vai se emocionar.
3: Não tem coisa mais chata que pedir pro artista cantar. Não tem coisa mais chata. E aquelas promoções.
2: É uma das três mais.
3: E promoção de rádio que é churrasco com o Paulo Ricardo. Sabe aquelas promoções que os caras inventam de rádio?
2: É mais.
3: Ó, a Neuza Dias diz o seguinte: já que você gosta de rádio pirata, saiba que eu também tenho todos os álbuns de sua carreira, mas todos piratas, é a Neuza Dias.
2: Não, eu acho que a gente...
3: Isso é quando um artista faz muito sucesso, isso é um sinal,
0: sim,
3: né?
0: Isso é um sinal. Sim. Isso foi o Tropa de Elite, foi um sucesso graças à pirataria, isso foi um fato. Não tem como discutir isso.
2: É uma consequência nefasta da tecnologia que até então é inevitável, né? As empresas pagam, da mesma forma que tem os hackers do mal, tem os hackers do bem, que são contratados para tentar coibir, diminuir, mas fez muito mal para a música a pirataria. E eu nos anos 90 eu me surpreendi, eu gravei um álbum em Los Angeles e eu cheguei em casa e comentei com a minha cozinheira: tô muito feliz, agora a gente fica ansioso, né? Leva praticamente um mês para fabricar, não sei o que, capa e tal. Era o tempo do CD, não era mais o vinil, mas era o CD ainda. Aí ela virou para mim e falou: na Rocinha já tem. Eu falei: não.
3: Não é impossível. Possível. Não.
0: E já tinha.
2: Tem. Ela trouxe pra mim no dia seguinte.
0: Caramba.
2: Cassete e CD.
0: Meu Deus. Olha, lembrando que...
2: Então isso se transformou numa coisa muito maior de crime organizado do que apenas uma cópiazinha
0: inocente do posto de gás. E nós somos totalmente contra a pirataria. Mas é inevitável dizer que ela, de fato... tudo tem o seu lado positivo e lado negativo. Ela acaba ajudando às vezes, mas não é isso. O artista não precisa dessa ajuda. O artista precisa ser contra o lado dele.
2: Ela simplesmente destruiu o suporte, né? Como a gente chama nos contratos. Depois da destruição do vinil, que foi muito triste. Amávamos o vinil, nossa geração é apegada ao vinil. E o vinil vem crescendo ano a ano. Veio o CD, que já foi uma questão do áudio. Muita gente questiona que a leitura ótica perde um pouco do calor, do atrito da agulha no sulco, mas tudo bem.
0: O áudio é realmente
2: quando veio, quando você põe o vinil, é uma coisa muito subjetiva, mas é diferente. E aí a indústria, a pirataria destruiu a indústria fonográfica. E hoje nós tínhamos uma estrutura de gravadora, que a gravadora ajudava a gente a montar uma turnê. Era chamado Tour Support. Hoje a gravadora dos novos contratados, ela quer uma parte do sul.
4: Caramba.
2: Então acabou a venda de discos e hoje nós estamos na mão do streaming, que paga uma mixaria para todo mundo. Claro, se você tem bilhões de downloads de...
0: Ah, mas é desumano. Nem um artista vai fazer
2: bilhões. Não dá pra pessoa sobreviver.
4: Então se ganha menos crescer no stream do que antigamente, por exemplo.
2: Muito menos. Outro dia eu vi uma foto do Pharrell com um cheque que ele recebeu do Rap.
0: É uma música.
2: Tema do meu Mavaldo favorito. Bom sucesso. Cheque de $2,500.
4: Nossa!
2: E ele assim. Então, esses grandes, o Snoop Dogg, eles estão criando o seu próprio streaming. Muita gente está saindo. E, por exemplo,
3: o Tidal, né? Do Jay-Z.
2: Sim. Os milionários Rolling Stones estão lançando um trabalho novo e estão lançando o vinil. E o vinil não tem jeito. Você vai ter que comprar o vinil. E os fãs dos Stones têm. Querem ter o vinil vermelho, super, amarelo, azul.
0: Se você é fã de um artista, compre o produto dele, tá bom? Compre o ingresso, compre o CD, o vinil, compra. Ajuda.
2: As camisetas estão lindas, pode olhar ali no meu Instagram.
4: Por favor, compre, compre, compre. Você citou o Snoop Dogg agora, Paulo Ricardo? Queria saber se nos anos 80 aí, você já foi preso no aeroporto com algum chazinho verde, alguma coisa do tipo?
2: Sim, e foi justamente um episódio de poder colocar em debate essa coisa que hoje você vê, sei lá, 40 anos depois, é ridículo, né? Porque todo seriado, todo país, a maioria dos estados americanos, na Califórnia, então, fui Las Vegas em março assistir os Backstreet Boys. Tem mais coffee shop que padaria e farmácia.
3: E a rua você não aguenta o cheiro.
2: Então, você vê que era uma coisa inocente, que tá, já, a sociedade já absorveu. Mas eu tinha uma bagana no meu bolso, fui pego com essa bagana. Mas é coisa de 20 e poucos anos, né? Depois eu não recomendo, não faça isso em casa. E graças a Deus o processo todo foi muito gentil, né? A gente tava fazendo muito sucesso, tava muito em evidência. Fui muito bem tratado durante esse processo todo. E no final, quando houve o julgamento, o Ministério da Justiça retirou, o Ministério Público retirou a queixa em reconhecimento aos serviços culturais prestados ao Brasil.
4: Olha! Então,
2: eu continuei primário, apesar da minha ponta.
3: E Paulo,
2: parei com essa porra.
3: Você foi um dos caras que mais fez sucesso no Brasil, né? Era a capa de tudo quanto é revista.
0: Desejo revista, de todo,
3: né? Tinha,
2: cadê a revista? Né?
3: Tinha
2: a revista
3: que sair, tá, né? Saía de show de carro forte, né?
0: Pois é.
3: Qual que é a grande lição que a fama te trouxe, o sucesso te trouxe?
2: Não, isso tudo é ilusório, é uma coisa, como se fosse um dia na praia que você pegou. Você tem o teu trabalho, a relação que você tem com o que você faz, o respeito que você tem com as pessoas que gostam do seu trabalho. Então, o sucesso é, na verdade, se você for, eu já tive a oportunidade de aprender essa análise, né, semântica da origem da palavra sucesso, succedere, do latim e tudo mais. O sucesso é a realização do trabalho. Não é esse sucesso que a gente entende como um enorme reconhecimento e tal. Quando você tem um projeto, você consegue compor, gravar, mixar, aquela música ficou pronta, aquilo é um sucesso. Você realmente fez o que você queria. Aí deixa de se... Não é mais com você o que vai acontecer com aquilo. Aquilo passa a ser do mundo e o mundo vai entender. Se você depender dos outros para você ser feliz ou você ter sustentação do ego e tal, você tá lascado. Você primeiro tem que lidar com a verdade para que as pessoas se identifiquem com a tua verdade. E aí você vai ter alguma reverberação, mas assim... Não tem graça andar em carro forte. É um negócio
4: não horroroso. Tem,
2: é um ventiladorzinho desse tamaninho, um calor. Ainda... Não tem janela. Muito legal.
0: Não, é legal você fugir de fã louca, querendo te assediar.
2: As pessoas subiam no carro. Subiam no carro, literalmente todas as pessoas em cima, plum, plum, plum, pulando no capô, pulando no teto do carro. Então, chegou uma hora em algumas cidades, no momento daquela turnê de Rádio Pirata em 85, 86, que a gente foi obrigado a se deslocar num carro forte para a segurança de todo mundo que trabalhava com a gente. Mas é muito quente ali, é muito desconfortável. Não tem banco, não tem nada, você fica num cantinho.
0: Assim, mas, ó, carregando esses meninos que eram de ouro.
3: E então, aproveitava e já levava a grana do cachê.
2: Vou agradecer. Nós tivemos essa experiência duas vezes em Curitiba e voltaremos em Curitiba, já temos até a data.
0: Pode falar, vamos já divulgar a data.
2: Para a turnê Reinventar no Teatro Positivo, não sei de cabeça, acho que é em outubro.
0: Eu vou pedir para a produção conferir e a gente volta para trazer informação para quem nos ouve em Curitiba 100,3. Anota aí, daqui a pouquinho a gente vai trazer para você no show do Paulo Ricardo. Enquanto isso, Miri Ruth, você tem alguma dúvida para tirar com o mestre, com o ídolo Paulo Ricardo?
4: Eu tenho, eu quero mudar um pouquinho de assunto, Paulo, porque esse ano a gente
2: só mudou de assunto, já falou todos os assuntos.
4: Eu adoro isso.
2: Tome. Já falamos até da relação muito interpessoal e sexual do cabelo, né?
4: Sim. Verdade, muito bonito. Falamos de tudo no programa de hoje, mas estamos em um ano eleitoral, né? em 2022, não, você declarou.
2: Não, é um ano eleitoral, né? Porque a eleição não é só do presidente, né? Sim. Tudo que a gente faz, todo mundo que a gente vota, todos esses malucos que aparecem no vídeo.
4: Sim. Pode vir! Mas em 2022, você acabou declarando seu voto ao Lula. E a gente quer saber, você votaria no Lula esse ano novamente?
2: Olha, eu acho que esse assunto ficou muito desagradável. E acho que as pessoas começaram a levar isso para uma coisa agressiva que eu nunca vi. Eu tenho 40 anos de carreira, já passei por milhões de eleições. Passamos por Collor, passei pela ditadura militar, eu nunca vi esse tipo de ódio que eu vi.
4: Sim.
2: E sobre isso eu fiz uma canção, que é a maneira que eu tenho de exprimir minhas impressões sobre o mundo em que vivemos. Que se chama Herói Made in Brasil, tá no repertório e tá aí no Spotify, ou no iTunes, ou no Deezer, onde você preferir. E nós temos não só um, mas temos dois clipes no YouTube para você ver. E um, inclusive, é com o traço do grande Mike Deodato, que é um quadrinista brasileiro da Paraíba, que chegou no topo. Ah, inclusive, ele mora em João Pessoa. Mike, você está assistindo, um abraço. Ele fez os cards animados para
0: o clipe
2: de Herói Made in Brasil. Que era uma brincadeira, né? Com o super-herói. Claro. Então, bom, para você que gosta de quadrinhos, ele desenha X-Men, Vingadores. Cara,
0: ele é demais, Aranha, Batman. Ele é maravilhoso.
2: Ele é maravilhoso e ele topou. Então vá conhecer a música e os cards. Então eu sou a favor de liberdade, de democracia. Eu vivi a ditadura militar. Então tudo que tenha minimamente uma ligação com isso me causa muita repulsa. Cara. Agora, não vejo porque você vai querer matar os caras que não torcem pelo seu time, sabe? É uma
0: horrível.
2: E surgem mil perfis fantasmas te odiando.
4: Sim, mil
0: perfis. Todos têm um perfil hoje, né?
2: Acho isso deplorável e, infelizmente, a discussão não se tornou mais saudável, nem ideológica, nem sobre pautas concretas, né? Virou um fla-flu. E eu também acho que o artista não tem que ficar fazendo do palco um palanque. Inclusive, eu me lembro claramente nos anos 90 quando chega uma lei que proíbe o showmício. Existia isso. O político podia comprar o teu show e você fazia o show, depois ele fazia o comício. Isso é proibido. Então, eu respeito todas as opiniões e todos os posicionamentos. E respeito até, sobretudo, quem muda. Porque você não é... Eu sou carioca. Eu posso ser cidadão, honorário...
0: São Paulo,
2: São Paulo, Curitiba. Sou teropolitano, ou até amigos meus foram morar nos Estados Unidos, já tenho cidadania. Porém, você não, você pode mudar do seu... Você pode se arrepender de ter votado num cara. E normalmente a gente se arrepende, né? Agora tem um momento que é péssimo para você se posicionar. E outra coisa, a política é muito volátil. É muito volátil. Hoje você até admira um cara. Amanhã, literalmente, semana que vem, acontece um escândalo.
0: Uhum.
2: Você fala, putz, então é muito ruim. O que aconteceu nas eleições passadas é que estavam usando clipes meus e músicas minhas para dizer com apoio... implicando com cenas do Bolsonaro. Então, eu não queria me posicionar, porque eu acho que isso é uma coisa de foro íntimo, e eu respeito mesmo. As pessoas têm diferentes ideias do que é o melhor para si. Às vezes a gente não sabe nem o que é melhor pra gente, a gente pensa que é uma coisa.
4: Sim.
2: Aí você consegue e não era nada daquilo. Você se forma no negócio, você trabalha, você vê, não é nada disso, não sou feliz. Eu gosto mesmo de outra coisa. Então, eu respeito as visões de um Brasil melhor que todo mundo possa ter. Porém, eu não posso ser coagido a usar meu trabalho para uma representação de quem quer que seja. Então, naquele momento, já ali na reta final, falei, fiz um vídeo pro Instagram, falei, não apoio ninguém. Não apoio ninguém. Mas como me imprensaram, me puseram contra a parede, tentando me colocar e usando minha música a favor do Bolsonaro,
0: não, pode. Não.
2: Aqui nesse momento eu vou fazer
3: não.
2: O L.
3: Mas não vai mudar nada, porque em 86 ele já cantava o crime da mala, escândalo das joias. Passaram-se 30 anos e não mudou nada.
0: Era um visionário.
3: Nada mudou. Escândalos das joias. Ó, então nós vamos mudar de assunto de novo pra terminar o programa. Paulo Ricardo nunca mais vai vir na TMC. Você vai ver.
5: Então, pra encerrar. Eu acho que a discussão é saudável.
3: Infelizmente,
5: ela não costuma ser saudável.
4: Sim.
3: Ó, muito agressiva. A gente colocou aqui na barra do Google, a gente colocou Paulo Ricardo é. Aí o Google deu algumas sugestões. Opa. E a gente quer confirmar se isso é fato ou
5: mal de mim.
3: Fato ou boato, Paulo Ricardo? Pode começar, Mini Ruth.
4: Paulo Ricardo é do sertanejo?
5: Olha, eu já fiz alguns programas.
3: É fato ou boato?
5: Eu já cantei com Chitãozinho Chororó, cara, até nessa última música, em prol das vítimas das enchentes no Rio Grande do Sul.
0: Que bonito.
5: Eu sou muito amigo deles, me divirto muito com o Leonardo.
4: Toma as cachaças com ele também?
5: Daniel já gravou dois. Ele bebe, ninguém aguenta beber como ele, né? Mas ele é uma figuraça. Christian Ralph, também uma dupla com quem eu passei tempo, coitado, o Christian, eu conheci o Christian até antes do Ralph, né? Ele cantava em inglês e tal.
0: Que incrível.
5: E ele faleceu há pouco tempo, mas era um cara engraçado, aliás. Então, eu tenho amigos no sertanejo. Inclusive, circulou aí um TikTok de um programa Amigos, em que eu tô ali com eles, né?
4: Que legal.
5: José, Xandão, cantando minha música, todos cantando a minha música. Então, eu não sou sertanejo, mas eu me dou bem com eles.
3: É isso aí.
0: Amigos e amigas, esse foi o incrível, incomparável, insubstituível Paulo Ricardo aqui conosco. Eu gostaria de agradecer a você que nos ouviu e fique agora com o Link TMC. Paulo, muito obrigado. Lembrando que o Paulo Ricardo vai fazer show dia 15 em Brasília agora. Sexta-feira agora é o show XL, 40 anos de carreira. Dia 25 de julho, ele vai se apresentar no Teatro Santo. Teatro Bradesco. Em São Paulo. Teatro Bradesco aqui em São Paulo. E dia 7 de... eu tenho a data. Show de Curitiba, 7 de novembro, Teatro Positivo da turnê Reinventar. Acompanhe, Paulo Ricardo. Um beijo, queijo e até amanhã. Fique com Deus.
5: Valeu. Tchau, tchau. Para da sobremesa que não importa. Meu pau.

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6: Olá, muito boa tarde para você. Seja muito bem-vindo, muito bem-vinda a mais uma edição do Link TMC. Seu cafezinho após a sobremesa. E vou dizer uma coisa, Tomás. Eu não ganho mais na Mega Sena esse ano, porque assim, eu tive dois episódios essa semana. Um, na segunda-feira fui usar uma jaqueta de inverno e encontrei nada mais, nada menos do que 100 euros no bolso da jaqueta.
7: Olha, que beleza,
6: eu achei que era 10 reais, que eu tinha viajado no ano passado e esqueci lá. E aí é isso, né? Minha segunda prova de que eu não ganho mais na Mega Sena. Acabei de ser elogiada por Paulo Ricardo.
7: Muito bem.
6: Quase derreti e não consegui apresentar esse programa. Tive que chamar o SAMU. Samu já está vindo aqui para cuidar do meu coração, que eu quase morri aqui nesse estúdio.
7: Boa tarde para você, Mayara. Boa tarde para os nossos amigos, ouvintes, internautas, espectadores. Rapidamente, né, nessa passagem de horário, comentei com o Paulo Ricardo, que quem viu, viu, né? O fenômeno de popularidade que o RPM viveu, a banda do Paulo Ricardo nos anos 80, foi algo só comparável ao que o Roberto Carlos viveu na Jovem Guarda e depois o que aconteceu com os Mamonas Assassinas naquele biênio 95 e 96. Você vai pegar outros grandes ícones da música, Alexandre Pires, Ivete Sangalo, Leandro e Leonardo, e mais recentemente Marília Mendonça, que também tiveram um sucesso absurdo, assustador. Não dá pra comparar com o que foram aqueles anos de 84, 85, 86 com o RPM. Quem viveu, viu, sabe do que eu tô falando.
6: Quem viveu, viu, você é minha testemunha de que Paulo Ricardo falou que eu sou bonita.
7: Falou.
6: Aí, obrigado,
7: muito
6: viu?
7: Bem.
6: Olha só,
7: que
6: meu
7: faz,
6: Deus.
7: Hein?
6: Samu está chegando, chama o Samu, está chegando. Que vai fazer, né, Calil? Você é aposto, Calil, que nunca ganhou um elogio de Paulo Ricardo? Não é mesmo?
7: Esse foi imitação, tá? Ninguém ouviu.
6: Ah, não foi? No
7: só
6: ar?
7: Você, só
6: eu ouvi. Ah, Cuca, eu nunca sei quando é o Calil, quando é você no meu ouvido. Poxa, né? Brincadeira, vai.
7: Por falar em popularidade...
6: Que bom. Agora foi.
7: Agora foi. Por falar em popularidade, o jogador mais popular do Brasil há pelo menos 15 anos, eu diria que é uns 16, 17, ele é o tema da nossa enquete hoje. Grande Neymar, menino Ney, que muita gente quer na Copa, muita gente não quer na Copa. Mas, ontem, o Carlo Ancelotti, a gente vai falar já sobre isso com o Kaique Silva, o técnico da seleção brasileira, deu uma entrevista para a agência Reuters e falou muito sobre o Neymar, falou que ele está sendo, evidentemente, avaliado. Alguns entendem que o Ancelotti deu pistas de que vai convocar, alguns entendem que ele deu pistas de que ele ainda não decidiu o que ele vai fazer. Então, diante disso, a gente quer saber, na enquete de hoje, depois da entrevista do Ancelotti, você acha que as chances do Neymar ir para a Copa aumentaram? Você acha que continuam na mesma as chances do Neymar? Ou você acha que definitivamente ele não irá para a Copa? Participe com a gente pelo TMC News BR, o nosso canal no YouTube, ou pelo nosso bom e velho WhatsApp 11972211001. Não tão velho assim, 11972211001.
6: Eu posso passar meu WhatsApp pro Paulo Ricardo pegar aí?
7: Pô, isso, a saidinha, que beleza.
6: Tá com... Bora lá.
7: Olhar 43 pra lá, olhar 43 pra cá.
6: Bora lá pras manchetes do programa de hoje. Vem

0: A gente traz aqui os resultados da mais nova pesquisa Quest, que mostra o presidente Lula numericamente à frente do senador Flávio Bolsonaro em um possível segundo turno de 2026. É pouca coisa, tá? Na verdade, tem a margem de erro, né, Tomás? É uma margem de erro ali. Lula Sim. tem 42% das intenções de voto contra 41% de Flávio. É basicamente um empate técnico entre os dois.
1: Foi anunciado o fim da cobrança federal de 20% sobre compras internacionais de até 50 dólares. Apesar da medida, os estados continuam cobrando ICMS nas importações, com alíquotas que variam entre 17% e 20%, dependendo da região do país.
0: O presidente dos Estados Unidos, Donald Trump, chega a Pequim para uma reunião com o líder chinês Xi Jinping em meio à tensão comercial entre as duas maiores economias do mundo. Trump desembarca acompanhado de empresários como o Elon Musk e afirma que quer pressionar a China a abrir mais espaço para empresas norte-americanas.
1: 15 horas, 5 minutos, horário de Brasília.
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1: Ele já dá tchau pra gente, já está fazendo tchauzinho. Rodrigo Alvarez também conosco. A gente já começa o programa falando de eleições. Boa tarde, Alvarez.
3: Boa tarde, Tomás. Boa tarde, Maiara. Boa tarde, caro ouvinte. A gente vai falar de eleição. Eu estava aqui acompanhando a chegada de Trump à China. Tem muito assunto hoje, hein? Daqui a pouco a gente fala do Trump. Uma chegada difícil para um presidente americano. A China muito poderosa nesse momento. Mas vamos falar de Brasil, que eu sei que tem muita coisa para a gente trazer para o nosso Brasil aí, que tem eleição pela frente.
0: Bora lá. E quando você ouve essa vinheta, esse som, é porque estamos falando de eleição e o Tribunal Superior Eleitoral reforçou os testes de segurança e especialistas voltaram a analisar a proteção das urnas eletrônicas. O repórter Murilo Hernandes traz as informações e os detalhes da corrida eleitoral. Fala, Murilo.
4: Exatamente, pessoal. Boa tarde a todos que nos acompanham. O Tribunal Superior Eleitoral, ele está na etapa de testes de segurança das urnas eletrônicas para este ano, viu? Pesquisadores e especialistas, eles verificam se as sugestões feitas durante a primeira fase do teste público de segurança foram aplicadas, além de avaliarem possíveis vulnerabilidades para reforçar a proteção às urnas. Na fase anterior, que foi realizada em 2025, nenhum grupo conseguiu comprometer a integridade do sistema de votação e nem quebrar o sigilo do voto. O professor da Universidade de São Paulo, a USP, o Marcos Simplício, que participa dessa etapa, ele explicou quais melhorias foram feitas. Vamos ouvir.
0: A gente não tem a fala, né? Era uma fala, né, que o Murilo ia trazer. Murilo, se você quiser concluir sua informação, por favor.
4: Tudo bem, a gente segue por aqui. Entretanto, alguns testes eles foram refeitos para recomendação técnica da Comissão Avaliadora do Tribunal Superior Eleitoral. O objetivo, segundo a Justiça Eleitoral, é aumentar a transparência e garantir mais segurança durante o exercício do voto. Eu volto com vocês.
1: Obrigado, Obrigada, Murilo. Murilo. 3 horas e 7 minutos. É com segunda voz, né? A minha foi a primeira, um pouquinho mais grossa. Mas você é boa para segunda voz também. 3 horas e 7 minutos é sempre uma questão. A proteção das urnas eletrônicas. E, claro, tem que ser realmente testadas e bem testadas por autoridades, por especialistas do sistema eleitoral brasileiro. E assim caminhamos. A gente vai agora para Belo Horizonte. Informações importantes da capital mineira com o nosso repórter André Rocha. Porque o Partido Liberal, PL, decidiu que caminhará ao lado do senador Cleitinho Azevedo nas eleições para o governo de Minas. É isso, André? Boa tarde.
5: Boa tarde a você, Tomás Rafael, a Maiara, ao Rodrigo. É isso mesmo. O Partido Liberal se reuniu em Brasília, inclusive com a presença de Flávio Bolsonaro, pré-candidato à presidência da República, e com o próprio Cleitinho, que é senador da República, muito popular nas redes sociais aqui em Minas Gerais, tem mais de 4 milhões de seguidores. O Cleitinho, ele lidera todas as pesquisas de intenções de voto para o governo do Estado, com mais de 30% dos votos. Ele que é do Partido Republicanos. E o PL, portanto, disse que pretende caminhar com ele, pretende, por exemplo, indicar o vice de Cleitinho. Hoje a tendência é de que seja Flávio Roscoe, que se licenciou da Federação das Indústrias de Minas Gerais exatamente para se candidatar, e o PL, portanto, discute essa aliança. Para o atual governador Matheus Simões é um problema, porque ele gostaria de ter o PL na aliança, mas o Domingos Sávio, que é o atual presidente do PL, disse o seguinte: olha, Matheus Simões não tem nenhuma chance de ficar conosco, porque ele é do PSD, o PSD apoia Ronaldo Caiado, mas o Matheus Simões tem um compromisso com o Romeu Zema nacionalmente, e nós queremos, evidentemente, um palanque para Flávio Bolsonaro. Portanto, por enquanto, política é igual nuvem, gente, muda a todo momento. Mas, por enquanto, o PL diz que vai apoiar Cleitinho, que lidera todas as pesquisas de intenções de voto.
3: Falando que bom, né, André? 4 milhões de seguidores, é um candidato que se fez, né? Um político que se fez praticamente na rede social, se fez viralizando. É uma tendência do mundo de hoje, né? Temos políticos que surgem do nada, mas que para uma campanha nacional ter muita projeção na internet pode ser importante para ajudar na campanha do Flávio Bolsonaro, pode ser importante para eles.
0: Muito bem,
5: obrigado. Exatamente.
0: Pode
5: exatamente.
0: André, pode continuar.
5: Não, só ia dizer isso, que é importante a questão das redes sociais, do Cleitinho, que é muito conhecido. Começou numa cidade de Divinópolis, foi ganhando seguidores, foi deputado estadual, se tornou senador, o mais votado da história de Minas Gerais. Então, tem um capital político gigante nas redes sociais e também lidera as intenções de voto.
0: Não, e é impressionante como as redes sociais têm realmente trazido candidatos e gente eleita. Eu lembro que na eleição passada aqui para vereador em São Paulo, teve muito influenciador que, se não se elegeu, chegou muito perto. Era gente com milhões de seguidores ali, que a gente acompanhou de perto, e que realmente pesou o número de seguidores que a galera tem nas redes sociais, gente, de mais de 1 milhão.
3: Ao passo que também não é garantia. O problema que a gente falava ontem, né, Mayara?
0: Exato.
3: A gente falava ontem do risco rede social. A rede social, sim, traz um risco imenso, porque ser bem seguido, ter muitos seguidores, não quer dizer absolutamente nada. Seria até interessante a gente ter um acompanhamento das carreiras políticas de quem se fez pela rede social, se converteram realmente em resultados para a população, porque não tem absolutamente nada, mas as pessoas confundem, votam em quem está bem ali no vídeo, esse candidato, eu não tenho nada contra ele não, tá? Não estou falando mal dele de jeito nenhum, mas é só a preocupação com candidatos que surgem apenas porque se tornam conhecidos, porque viralizam. Ele era um músico, né? O André deve saber disso, tinha uma banda de rock. Sim. E aí começa a ficar, sim, conhecido, se lança vereador e aí vai fazendo uma carreira. E quando você vai ver qual é a origem disso? É a rede social. Qual é a substância que tem debaixo disso? Bom, não sei. Nem desse, nem de monte de esquerda, direita. Isso não quer dizer da esquerda ou direita, não. É uma tendência do nosso tempo, a meu ver, muito preocupante. Imaginar que Minas Gerais pode ter um governador que se fez dessa maneira, cuja carreira cresceu dessa maneira. Eu acho preocupante.
0: É, fato. Assim como tudo, né? Profissões, por exemplo, né? Você vai procurar um médico hoje, o pessoal vai pelo número de seguidores, é impressionante. Isso, é claro, se reflete na política. Obrigada, viu, André, pelas suas informações. Bom, e as derrotas do governo federal no Senado acendem um alerta, já falamos aqui, né? Para as eleições 2026 e a disputa pelas 54 cadeiras que vão estar em jogo. Quem mostra como fica esse tabuleiro político, com direito a mapa interativo, inclusive no site da TMC, é o nosso repórter digital, Renan Honorato. Fala, Renan.
6: Tudo bem, gente? Tudo bem? Senadores esse ano estão na pauta da vez, está na boca do povo, então é bom a gente ficar muito antenado em quem são os candidatos, né? Como

0: Então, dois senadores que foram eleitos lá em 2019 vão encerrar os mandatos agora em 2026. Então, a gente reuniu lá no site da TMC um mapa em que você consegue ver quem são os senadores que estão em exercício, quais senadores vão sair, né, vão perder o mandato, podem perder o mandato agora em 2026 e quem também continua. Além disso, a gente conseguiu reunir, a partir de um levantamento feito pelo Instituto Esfera Brasil, os 125 pré-candidatos. Claro, eles não foram formalizados ainda, tem muitas reuniões, os partidos para formalizar e bater o martelo de quem vai ser de fato um candidato ao Senado, mas ainda assim a gente consegue ter uma noção de quem são esses pré-candidatos, está tudo lá no site da TMC.
1: Muito
2: obrigada,
1: legal.
2: Viu, Renan? Acompanhem lá, que tá bem interessante realmente esse mapa, né, Tomás?
3: É, lembrando. Eu acho que vale chamar a atenção aqui pro nosso ouvinte, né? Lembrar todo mundo, né? Quando a gente vota num senador, a gente tem que estar imaginando que ele vai ser senador no mandato de quem a gente votou para presidente também. Porque esse descasamento que se faz frequentemente, não é só no Brasil, não é um privilégio nosso, não. Mas o descasamento entre o que é o Congresso e o que é a presidência da República acaba travando o país. Então, é muito frequente a gente ver um Congresso eleito ao mesmo tempo que um presidente que é de outro partido, que tem outra visão completamente diferente, e a gente vê o que está acontecendo aí. Nós temos um período de governo Lula, em que é uma presidência de centro-esquerda, diria, e tem um Congresso que vai mais para a direita, dificilmente aprova, e aí você fica esse país parado que a gente está aí. Eu acho que a reflexão do eleitor deveria ser o conjunto dos votos. Não, sim. Eu gosto de fulano, o fulano é bacana para presidente. Mas tem coerência entre os seus votos? Seja coerente, faz sentido pensar, refletir, se há coerência entre o voto para a Câmara, para o Congresso, né? E pro governo do Estado, para o governo federal.
2: Sei lá, né? É tipo você comprar uma blusa listrada para usar com uma saia de bolinha, um sapato, enfim, né? Não orna o negócio.
3: Ou um casaco pra usar com biquíni,
2: exato,
3: né,
2: Mara? Exato. Basicamente é isso. E outra coisa, lembrar que o mandato de senador é de 8 anos também.
1: É, por isso que eu ia falar que a preocupação, né? Ela é mais importante até com o voto pro deputado, porque esse sim vai sair junto com o presidente que você está elegendo daqui a 4 anos. O senador ainda pode, de repente, ficar mais 4 anos com um outro candidato, com um outro presidente, se o presidente já não for reeleito. Aqui, no caso, esse será reeleito se ganhar, né? O atual, e aí não fica mais depois. Esse é um problema que acontece também muitas vezes nos Estados Unidos, com maioria democrata na Câmara e o presidente republicano. Na Inglaterra, com maioria trabalhista na Câmara e o primeiro-ministro conservador. E assim vamos. 15h16. Obrigado, Renan. Hora agora da Rádio Uber, nosso primeiro bloco com informações para você. Já já tem muito mais do Brasil e do mundo.
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5: Muito boa tarde para você que está comigo aqui na Rádio Uber. 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Legal ter você aqui na Rádio Uber.
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1: É isso aí, gente. 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Muito obrigado.
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3: Gente do céu, me dê paciência que a mulher só fala do Paulo Ricardo agora, Alvarez. Meu Deus, é Paulo Ricardo pra lá, é
4: Conta
3: Paulo
4: isso aí.
3: Ricardo
4: De onde é
3: pra
4: que
3: cá.
4: surgiu isso?
3: Porque o Paulo Ricardo foi o convidado do Sobremesa hoje.
2: É.
3: E quando a gente fez a troca, foi muito simpático com a gente. A Mayara se derreteu toda, enfim. E ele elogiou a Mayara, disse que o padrão de beleza subiu no estúdio, quando ela entrou no estúdio. E aí agora segura a moça, Alvarez.
4: Ele disse isso diante da Mayara?
3: É, na verdade a Mayara
4: Não vai nem
3: primeiro
4: dormir
3: falou
2: hoje. Não, primeiro eu falei, porque eu cheguei assim, eu sou meio cara de pau. Eu cheguei assim, entrei no estúdio e falei, nossa, o PIB de beleza desse estúdio aumentou 300% com o Paulo Ricardo. Dele, não, aumentou porque você chegou. Eu falei, nossa, tá chegando o SAMU pra me atender.
4: Gentil.
2: Ah, gentil, verdadeiro, real, tá? Ah, bando de invejosos, só porque ele não falou de vocês, os invejosos.
3: Eu tô
2: Tudo
3: com um
2: bem.
3: problema sério com o meu ponto hoje, viu? Não me acho aqui. Mas vamos lá, noticiário local, chegando as principais informações da sua cidade, da sua região.
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2: Agora falando para a TMC, Transamérica São Paulo, no 100.1, a greve no metrô de São Paulo, que poderia afetar milhões de passageiros nesta quarta, foi cancelada de última hora, mas o sindicato diz que a mobilização para melhores condições de trabalho vai continuar. O repórter Ricardo Sparvoli tem mais detalhes.
6: A paralisação foi cancelada depois dos metroviários aceitarem uma proposta apresentada durante negociação no Tribunal Regional do Trabalho. A decisão foi tomada durante a assembleia na noite desta terça-feira e a votação foi apertada, mas a maioria dos trabalhadores decidiu por não dar início à greve. A paralisação afetaria a operação das linhas 1 azul, 2 verde, 3 vermelha e 15 prata, utilizadas diariamente por milhões de passageiros. A categoria já vinha ensaiando uma greve desde a semana passada, em busca de melhores condições de trabalho, melhores planos de saúde e também mais contratações por meio de concurso público. Mesmo com o cancelamento da greve, o sindicato afirmou que a mobilização vai continuar. Os metroviários irão permanecer lutando por melhores condições de trabalho e também contra a privatização das linhas de metrô de São Paulo. Aqui na capital, a gente sabe que muitas linhas de transporte são privatizadas, como a linha 4 Amarela, a linha 5 Lilás, a linha 8 Diamante, 9 Esmeralda, entre outras. O Sindicato dos Metroviários é contra qualquer tipo de privatização do sistema público de transporte paulista.
3: Obrigado, Sparley. 3 horas e 23 minutos. No esporte, hoje a gente tem a segunda noite de jogos de volta da quarta fase da Copa do Brasil. Acho que deu para entender, né? Vale vaga nas oitavas de final. São Paulo joga em Caxias do Sul contra o Juventude às 7 da noite. Transmissão aqui pela TMC São Paulo. São Paulo joga por um simples empate. O Santos também joga fora de casa, pega o Coritiba às 7h30 na capital paranaense, uma situação um pouquinho mais complicada. O Santos tem que vencer o Coritiba. Se a gente tiver um empate, a disputa vai pelas penalidades. Penúltimo jogo de Neymar antes da convocação de Ancelotti para a Copa do Mundo, Mayara.
2: É, um pouco mais tranquilo. O Palmeiras tem a classificação encaminhada pelo placar de 3-0 no primeiro jogo e joga contra o Jacuipense às 9h30 em Londrina, no Estádio do Café. E no interior paulista, Mirassol e Bragantino se enfrentam às 8h30 no Maião, em Mirassol. Jogo de ida em Bragança terminou empatado em 1-1 e ambos os clubes buscam vencer para se classificar.
3: Lembrando que o Corinthians entra em campo amanhã em casa contra o Barra de Santa Catarina, joga por um simples empate também para avançar nas oitavas da competição e defender o seu título. O Coringão é o atual campeão da Copa do Brasil. Já voltamos.
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0: O governo do Brasil acaba de anunciar um subsídio para gasolina. A medida provisória vai possibilitar uma nova subvenção ao diesel, subsídio, né, ao diesel também. O objetivo é amortecer a alta dos combustíveis causada pelo prolongamento da guerra no Oriente Médio. A gente vai ao vivo para Brasília com as últimas informações. O repórter Adrian de Almeida. Fala, Adrian.
1: Oi, boa tarde, pessoal. Olha, está acontecendo nesse momento aqui a coletiva de imprensa no Ministério de Minas e Energia, em que o governo federal está justamente falando, né, sobre esse subsídio, que é justamente o governo federal dizendo o seguinte, que ele vai ajudar quem estiver importando e produzindo o óleo diesel aqui. Já foi feito antes um anúncio, né, justamente sobre isso. E olha, o que, que vai ter de custo aqui para o governo, né? Para cada 10 centavos de desconto que o governo der por litro de gasolina, eles vão gastar 272 milhões de reais para descer 10 centavos. Já no diesel, esse valor ele sobe para 492 milhões de reais. Então, por que, que eles fizeram isso, né? Porque teve uma alta muito grande no preço do barril. Antes, ele estava saindo mais ou menos em torno de 70 dólares, um pouco menos de 70 dólares. E agora, na verdade, depois dessa guerra, subiu aí para mais de 100 dólares por barril. Então o governo está justamente anunciando novamente mais subvenções, justamente para não pesar tanto no bolso do brasileiro. E aí ele disse que vai pagar tudo isso com royalties, ou seja, não vai pegar dinheiro público que estava ali reservado para alguma outra coisa, ele vai então usar um valor que ele iria receber e vai utilizar justamente então para dar esse benefício. Lembrando que vai ser tanto para quem produz esses combustíveis, quanto também de quem importa do exterior. Então, quem estiver dentro dessas duas vai conseguir esse desconto. Lembrando, né, que vai ter também uma fiscalização nos postos de combustível e também nas distribuidoras para que esse valor que está sendo dado de desconto chegue ao bolso dos brasileiros.
2: Que rolo, hein? Pagar com royalty parece que é o seguinte, o dinheiro estava sobrando, não ia servir para nada, ia ficar na poupança, então a gente vai usar. Pagar com royalty, óbvio, tá tirando de alguma coisa que ia ser pago com royalty.
3: É claro.
2: O que é impressionante no governo Lula nesse momento é que parece que nós temos um saco sem fundo no Tesouro Nacional. Todo dia sai dinheiro aos bilhões. Eu fico me perguntando quando é que a gente vai pagar, porque a dívida está chegando já ao tamanho do PIB brasileiro. Isso daqui a pouco vai ter que ser pago, ou vai ter que se resolver. Mas até a eleição é saco sem fundo.
3: Não, e o pior é que talvez isso pode acontecer, né? Esse problema vai cair no colo de outra pessoa. Pode nem ser um problema no colo do Lula, se ele não conseguir ser reeleito. Mas isso que você citou, Alvarez, em cima das informações sempre corretíssimas do nosso Adrian de Almeida, me remete à construção dos estádios ou reformas de outros estádios para a Copa do Mundo de 2014. Não, não vai ser dinheiro público, dinheiro de incentivo, de impostos que empresas vão deixar de pagar. Pô, mas se a empresa vai deixar de pagar o imposto para pagar para a construção do estádio, do time A, ou da Federação B, ou do estado, ou do município, é o dinheiro que deixa de ser pago de imposto para o governo, para teoricamente o governo construir hospital, construir escola. Eu sei que muito do dinheiro do imposto acaba não sendo utilizado para porcaria nenhuma, mas não deixa de ser uma grande mentira essa história de que não é dinheiro público esse dinheiro que vem dos impostos dos empresários. E é a mesma coisa que a gente está vendo agora na prática. Obrigado, Adrian. Breaking News DMC.
0: Bom, e a gente agora vai falar de uma outra decisão que também tem a ver com isso, afinal a gente está em ano eleitoral. E além, é claro, desse anúncio, agora o governo voltou atrás e acabou com a taxa das blusinhas, né? A chamada taxa das blusinhas, que o pessoal passou a pagar a partir de um certo valor, um imposto ali para comprar, da Shein, Shopee, né? Ficou. Na época o governo falou muito em proteção da indústria nacional e tudo mais. Bom, a gente vai analisar os efeitos dessa decisão no mercado digital e no dia a dia dos brasileiros com o diretor executivo da Mobitec, André Porto, que justamente representa, né, essas empresas que fazem essa intermediação. Bom, primeiro, André, como que vocês recebem essa notícia, né? Já era algo esperado, já que a gente estava vivendo um período pré-eleitoral, essa foi uma decisão completamente negativa para o governo no ano passado, e agora a gente vê que o governo volta atrás. Vocês já esperavam que isso acontecesse? Boa tarde.
4: Boa tarde, Mayara. Boa tarde a todos os ouvintes que nos escutam nesse momento. Muito obrigado pelo convite para a gente falar aqui de tema tão relevante. É, acho que passado 2 anos da implementação da conhecida taxa das blusinhas, né? O que é a taxa das blusinhas? É o posto de importação sobre compras por pessoas físicas em valor até 50 dólares. É disso que a gente está falando. A gente consegue avaliar os impactos. E o que a gente vê, o que os dados têm mostrado, é que os impactos são extremamente negativos do ponto de vista de uma política pública que atinge principalmente a população de baixa renda e que não gerou a contrapartida esperada pelo governo. Ou seja, não houve aumento, não é possível correlacionar o implemento da taxa das blusinhas com aumento do nível de emprego, aumento de renda nos setores supostamente protegidos. Então, a gente vê de maneira bastante positiva a revogação da taxa das blusinhas por parte do governo brasileiro.
2: Eu queria perguntar, na sua avaliação, qual o impacto que isso tem sobre o consumo das famílias, sobre dívida dos brasileiros. Vai mudar alguma coisa? Tem algum impacto imediato? A gente pode esperar alguma melhora real na economia?
4: Fato é que, quando a taxa das blusinhas foi implementada, houve uma redução no consumo, e é o consumo de população de baixa renda, é o consumo de mercadorias que tem um ticket médio de até... Então, é um consumo de valores, quantidade, às vezes parece demais, os valores são bastante baixos. Então, você possibilitar que a população tenha acesso a esse tipo de produto, acesso a um produto que é mais acessível do ponto de vista de custo, ele é bastante importante. Porque, mais uma vez, quando a gente vê os estudos, o que os dados têm mostrado é que, ao invés de ampliar esse mercado a partir da implementação da taxa das blusinhas, o setor nacional, ele aumentou os valores dos produtos em níveis, inclusive, superiores aos patamares oficiais de inflação. Então, a população, ela se viu impossibilitada de acessar esse produto por meio das plataformas, e dentro do mercado nacional, ela tinha um produto, inclusive, mais caro. Então, acho que agora ela consegue acessar esse produto a um valor mais acessível.
3: Ou seja, André, resumindo, a taxa das blusinhas atrapalhou o consumidor. Teoricamente, não ajudou tanto o comerciante brasileiro, porque mesmo com a concorrência menos contundente desses sites internacionais, ele não vendeu mais e até aumentou o preço dele, também atrapalhando um pouquinho mais o consumidor brasileiro, e o governo recolheu um pouquinho mais de imposto. Ou seja, o comerciante, pelo jeito, ficou na mesma. O governo ganhou bastante e o consumidor dançou.
4: Por isso que a gente afirma que o grande beneficiado pela revogação da taxa das blusinhas é o consumidor brasileiro. É ele que tinha sido prejudicado, o consumidor, ao fim e ao cabo, o consumidor que paga por qualquer tributo, e a partir do momento que a gente reduz esse tributo, o grande beneficiado é o consumidor. Legítimo toda a discussão sobre a competitividade da indústria nacional. O que a gente tem buscado mostrar é que a competitividade da indústria não vai ser alcançada taxando esse consumidor, taxando essas compras realizadas por pessoas físicas em valores até 50 dólares em um programa que é um programa, inclusive, que traz bastante conformidade ao setor de comércio internacional, que é o programa Remessa Conforme. Não é por aí que a gente vai atingir competitividade, então acho que a gente tem que buscar outros meios. Então, por isso que, volto no ponto inicial, o consumidor é o grande beneficiado.
0: Porque é difícil você competir, por exemplo, as grandes redes que antes eram consideradas baratas, os grandes varejos, né? A gente hoje compra uma blusinha lá por 150, 200 reais. A gente tá falando aqui da classe C, D e E, né? Gente, claro, eu tô pensando no lado do povo aqui, né? E aí dá para entender o porquê que as pessoas acabam recorrendo a esses sites internacionais, porque realmente não... As pessoas não têm condição realmente de consumir do jeito que as coisas subiram, até por causa da inflação. Mas agora, André, o Congresso ainda pode derrubar essa medida? E nesse sentido, existe ainda algum tipo de insegurança jurídica para os consumidores, para as empresas que a Mobitech representa?
4: Excelente ponto. Acho que o primeiro ponto que você trouxe era a questão de acesso, né? Até o consumidor da classe C, D e E é o mais atingido. O consumidor da classe A e B, muitas vezes, ele viaja para o exterior, ele volta do exterior com uma isenção de dólares, coisa que o consumidor da classe C, D e E não é a realidade dele. Então, é exatamente disso que se trata. Acho que agora, medida provisória encaminhada ao Congresso Nacional, nosso interesse enquanto setor, enquanto associação, é qualificar o debate, é trazer dados, trazer informações, entender se realmente há 2 anos da implementação dessa medida, ela trouxe efeitos positivos, negativos e que alternativas a gente pode buscar. Mas, novamente, o que a gente tem visto e o que os dados têm mostrado é que foi uma política pública ineficiente e que, de maneira bastante prudente, foi revogada agora pelo governo.
3: Muito bem, menos mal. André Porto, diretor executivo da Mobitec, que é a Associação Brasileira de Mobilidade e Tecnologia. Obrigado pela sua atenção, André. Ótima tarde.
4: Muito obrigado, estamos à disposição.
3: Hora da Rádio Uber, segundo bloco da Rádio Uber dentro do Link TMC. Já mais informações do Brasil e do mundo para você.
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6: O tema de hoje do Acelera e Prospera com Thiago Godoy é gastos fora do plano.
7: E aí, motorista? Sabe aquela compra que parecia uma ótima ideia na hora, mas depois bateu aquele arrependimento? Pois é, todo mundo já passou por isso. Mas se toda semana tem um gasto que não estava no plano, o que que acontece? No fim do mês, o bolso sente. E o segredo do autocontrole financeiro é bem simples. Antes de gastar, pare e pergunte: eu realmente preciso disso? Ou é só um impulso do momento? Uma boa dica é dar um tempo antes de decidir. Deixa para comprar amanhã. Se ainda fizer sentido, vá em frente e compre. Mas muitas vezes você vai perceber que você nem precisava daquilo. No trânsito, um deslize pode custar caro. E na sua vida financeira também.
6: Esse foi o Thiago Godoy com mais uma dica para você aqui no quadro Acelere e Prospera.
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2: 3h43, falamos para São Paulo, nos tradicionalíssimos 100.1 da Transamérica, que agora é TMC. Quem escuta sabe, e o Conselho Superior do Ministério Público de São Paulo aprovou por 6-5 o acordo que autoriza a realização de até 2 mega shows gratuitos por ano na Avenida Paulista. O prefeito Ricardo Nunes, por outro lado, meu caro Thiago Matheus, diz que o evento no segundo semestre desse ano ainda é dúvida. Por quê?
3: Ou seja, foi aprovado no papel, mas não sabemos se vamos ter o show em 2027. Boa tarde para você, Tomás Maiara. Rodrigo, a Câmara de São Paulo aprovou, portanto, essa mudança, né, na legislação, que abre caminho para grandes shows na Avenida Paulista, portanto, flexibilizando aí as regras como limite de ruído, horários para esses tipos de eventos. Só que na prática, isso permitiria que a cidade recebesse mega shows no estilo dos que rolam, né, em grandes avenidas e espaços públicos pelo mundo todo. Mas apesar dessa aprovação, como o Tomás falou agora há pouco, o prefeito Ricardo Nunes esfriou as expectativas, diz que é muito improvável que isso aconteça neste ano ainda, 2026. Tudo isso, segundo ele, que mesmo com autorização legal, um evento desse porte, grandes espetáculos, mega shows, exigem aí planejamento pesado, logística, segurança, tem impacto no trânsito, a estrutura, as negociações, enfim, em vários órgãos. Ou seja, resumindo, sim, foi aprovado no papel, portanto, mas na prática a prefeitura indica que não deve sair do papel neste ano. Provavelmente teremos sim esses grandes eventos na Avenida Paulista, mas a partir de 2027.
0: Muito bem, obrigada, viu? E voltamos a falar sobre a ocupação da reitoria da USP. Dessa vez, o governador de São Paulo, Tarcísio de Freitas, afirmou que a Polícia Militar agiu, segundo ele, dentro dos limites da legalidade na operação que retirou os estudantes do prédio. Os alunos afirmam que os policiais militares usaram cacetetes, bombas de gás e até fizeram um corredor polonês de agressão contra cerca de 150 manifestantes que estavam lá há mais de 60 horas ocupando a entrada da reitoria da universidade. Para o governador Tarcísio, abre aspas, a polícia tem sim o dever de atuar quando há baderna, depredação e destruição do patrimônio público, fecha aspas.
2: 3h46. O Thiago Matheus falou sobre o mega show na Avenida Paulista que não deve acontecer no segundo semestre. A gente teve recentemente a Shakira deitando e rolando no Rio de Janeiro. E você gostaria de ver mesmo aqui em São Paulo, Maíra? Eu te perguntei no
0: Acho
2: Rio,
0: que era
2: mas
0: YouTube.
2: Em São Paulo.
0: Eu queria ver o YouTube.
2: YouTube?
0: É, eu gostaria. Alvarez.
4: Olivia Rodrigo.
0: E, ó,
4: sabe quem é?
0: Quem que você gostaria de ouvir?
4: Olivia Rodrigo.
0: Ah, tá bom. Mas depois dessa.
4: Sério?
2: Eu... Tá bom.
4: Você não gosta?
0: Ué, tá bom, ok.
2: Já voltamos.
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2: 15 horas e 50 minutos, muita gente participando no chat do nosso canal TMC News BR, o Sérgio Ricardo, lá de Carapicuíba, na Grande São Paulo, o William Dutra dizendo que o brasileiro não sabe votar, às vezes vende o voto e vota mal, e que as pessoas não sabem nem o que faz um senador. É, tem o Sudanês aqui também, falando sobre economia, dizendo que falta competitividade às empresas brasileiras, que a taxa das blusinhas não é o problema. Thales Eduardo, Bruno Reis também conosco, Edson Dias. E o resultado da nossa enquete, por enquanto, após a entrevista de Carlo Ancelotti para a Reuters, na sua opinião, as chances do Neymar ir para a Copa aumentaram? 53% acreditam que sim, 19% acham que as chances continuam as mesmas, e 28% dos nossos internautas entendem que o Neymar não vai para a Copa do Mundo. Vá lá votar você também no nosso canal TMC News BR.
3: Você tá todo feliz aí, né, Tomás, que tem chance dele ir agora, né?
2: Não, pô, eu acho que o Neymar é um grande jogador, mas eu, como eu já disse aqui, infelizmente o Neymar que pode ir para a Copa não é o Neymar que muita gente tá esperando que vá para a Copa. Ainda assim, eu não vou ficar incomodado se ele for, porque a gente já falou que são 26 jogadores, não é como antes, que eram só 22,
3: rapaz,
2: depois 23.
3: Mas não é só isso, não é só. E tem um efeito sobre o grupo imenso. Minha preocupação é essa.
2: É, mas. É...
3: Se ele fosse para ajudar a ganhar, tá certo. Mas ir por ir e colocar alguém que vai chamar toda a atenção para ele no meio do grupo é muito delicado, a meu ver.
2: Essa
3: não é o problema, nada contra o Neymar, mas ele vai mexer com o grupo.
2: Essa é a preocupação de muita gente, Alvarez, você pode ter razão. O Ancelotti falou muito sobre isso, ele falou muito sobre a aceitação do grupo, sobre como o Neymar é querido no grupo, mas tem a contrapartida também, tem a questão de todo mundo gostar muito do Neymar, todo mundo ser muito influenciado pelo Neymar. O que eu penso é que o próprio Neymar sabe que ele não é o Neymar de antes, ele não vai chegar, na minha avaliação, querendo ser titular. Ele não será titular, para mim não tem a menor chance dele ser titular no primeiro jogo da seleção brasileira, até porque a bola tá mostrando isso, que existem outros jogadores hoje fisicamente, tecnicamente, mais prontos do que o Neymar. Mas vamos ver. Ele nem foi convocado ainda, Alvarez. Vamos aguardar.
3: Esperar dia 18.
2: Vamos aguardar, exatamente.
3: Vamos esperar dia 18.
1: É isso. Daqui a pouquinho eu leio as mensagens do WhatsApp, mas agora é hora de mais um bloco da Rádio Uber.
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5: A partir de agora, Uber Responde. Com as dúvidas e perguntas dos parceiros da Uber, respondidas pelo time de operações da Uber. As perguntas são feitas no nosso WhatsApp, 11 95321 0083. Vamos à pergunta de um parceiro que não se identificou. Abre aspas. Como faço para ganhar uma bag da Compre Pague? Fecha aspas. O Luan, do time de operações da Uber, respondeu.
6: Opa, tudo certo? Então, motorista parceiro, infelizmente nós não estamos distribuindo mais as bags de Compre Pague desde 2023 e a gente hoje não tem uma previsão de retorno. Agradecemos de igual maneira pela pergunta.
5: Outra pergunta feita por um parceiro da Uber foi essa aqui. Abre aspas. Sou de Fortaleza, Ceará, e gostaria de saber se um carro ano 2009 entra na plataforma. Fecha aspas. Quem respondeu essa pergunta foi o Pedro, do time da Uber.
7: 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Dessa forma, só veículos fabricados a partir de 2015 estão autorizados a receber ofertas de viagens de UberX dentro do município. Se você quiser saber mais informações e para saber a lista completa de veículos elegíveis, acesse t.uber.com/requisitos.
5: E mais uma pergunta aqui de um motorista parceiro da Uber. Abre aspas. Minha conta foi bloqueada. O que devo fazer? Fecha aspas. A Yasmin da Uber vai responder essa pergunta.
8: Fala, parceiro, tudo bem? Para que seu caso possa ser visto por um especialista da Uber, é preciso que primeiro você entre no aplicativo e selecione a opção menu, ajuda e agendar um atendimento em um dos nossos centros de atendimento presenciais, onde um agente poderá auxiliá-lo de forma mais detalhada. Obrigado.
5: Agora vamos ter a participação de mais uma pessoa do time de operações da Uber, a Débora, que vai responder a pergunta de um motorista parceiro que não falou seu nome na mensagem. Abre aspas. Tenho uma moto e não consigo cadastrar no aplicativo da Uber. Por quê? Fecha aspas. Débora!
0: Olá, obrigada pela participação aqui no Uber Responde. Então, existem alguns requisitos para que uma motocicleta seja cadastrada para Uber Moto. Apenas particulares são permitidas. Veículos de mototáxi, que são as motocicletas com placa vermelha, não são aceitos. Esse e outros requisitos de elegibilidade podem variar conforme a cidade, são descritos no site da Uber, que você pode conferir em t.uber.com/uber_moto. Vale lembrar que é importante conferir a idade veicular permitida, que você pode acessar em t.uber.com/veículos-elegíveis. E lembre-se que para oferecer serviços em motocicletas, como Uber Moto, é preciso ter uma conta de motorista dedicada para duas rodas, que é diferente da conta de motorista para carro, com o BX, Comfort e Black.
5: Uber Responde, com a participação dos parceiros e parceiras da Uber, que enviam suas perguntas para o 11 95321 0083.
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2: Agora 3h58, sigo com Rodrigo Alvarez, Mayara Bastos, nossos repórteres espalhados pelo Brasil aqui no Link TMC, até às 5 da tarde. E o deputado federal Lindbergh Farias, do PT do Rio de Janeiro, afirmou que vai pedir à Polícia Federal a prisão preventiva do senador Flávio Bolsonaro após as revelações de que o banqueiro Daniel Vorcaro, do Banco Master, pagou cerca de R$61 milhões para financiar o filme biográfico Dark Horse, filme que conta a trajetória do ex-presidente Jair Bolsonaro. Os bastidores dessa notícia, quem traz para a gente é o nosso Igor Damasceno. Igor, você.
15: Olá, pessoal. Boa tarde a você. Boa tarde a todos que nos acompanham. Pois é, segundo o Intercept Brasil, Flávio Bolsonaro teria cobrado um montante bilionário do dono do Banco Master, Daniel Vorcaro, para patrocinar o filme biográfico do pai dele, o ex-presidente Jair Bolsonaro. Essa situação coloca o senador e pré-candidato à presidência da República no centro da polêmica do caso Banco Master. As informações foram divulgadas em uma reportagem do Intercept Brasil. Lá nessa reportagem, o Intercept atribui um áudio que seria ali uma parte de uma conversa entre Flávio e Daniel Vorcaro, seria uma conversa telefônica, e ali ele estaria cobrando a Daniel Vorcaro um montante de algo em torno de R$61 milhões para o patrocínio do filme Dark Horse, que traz a trajetória de Jair Bolsonaro. A gente tem um trecho dessa conversa que foi revelada pelo Intercept Brasil. Vamos ouvir.
16: Aqui a gente está passando por um dos momentos mais difíceis da nossa vida, né? Não sei como é que vai ser daqui para frente, como é que isso tudo vai acabar, mas tá na mão de Deus aí. E você também, eu sei que você está passando por um momento dificílimo aí também, essa confusão toda. Não? E apesar de você ter dado liberdade, Daniel, de a gente te cobrar, eu fico sem graça de ficar te cobrando, tá? Mas, enfim, não... é porque está num momento muito decisivo aqui do filme. E como tem muita parcela para trás, cara, tá todo mundo tenso. E imagina a gente dando calote num Jim Caviezel, num Cyrus, os caras, pô, renomadíssimos lá no cinema americano, mundial. Então, se você puder me dar um toque, uma posição ainda, né? Porque a gente precisa saber o que faz, cara, da vida, porque já tem muita conta para pagar esse mês e o mês seguinte também. E agora que é a reta final, que a gente não pode vacilar, não pode não honrar com os compromissos aqui, porque senão a gente perde tudo, cara. Tudo, contrato, perde ator, perde diretor, perde equipe, perde tudo.
17: Bom, ainda segundo o Intercept Brasil, esse áudio atribuído a Flávio Bolsonaro teria sido enviado antes da primeira prisão de Daniel Vorcaro, no fim do ano passado, na fase da Operação Compliance Zero. Então, 61 milhões de reais teriam sido passados pelo dono do Banco Master para patrocinar esse filme autobiográfico de Jair Bolsonaro. Ainda de acordo com a reportagem, parte do dinheiro foi transferida pela Entre Investimentos e Participações, que atuava em parceria com empresas de Daniel Vorcaro, tem ali sede no Texas, nos Estados Unidos, e é controlado por aliados de Eduardo Bolsonaro. E a gente está falando de 61 milhões de reais que foram transferidos, mas ainda segundo o Intercept Brasil, seriam algo em torno de 130 milhões de reais ao todo. Não está claro se todo esse montante chegou a ser repassado, porque, como a gente bem sabe, Daniel Vorcaro entrou na mira da Polícia Federal. Diante dessa revelação do Intercept Brasil, o deputado federal do Partido dos Trabalhadores, Lindbergh Farias, disse que vai acionar o STF e a Polícia Federal e pedir a prisão de Flávio Bolsonaro por esse suposto envolvimento com Daniel Vorcaro. Eu faço uma análise aqui a vocês e deixo claro que conversar com Daniel Vorcaro não faz de você um criminoso, mas em ano eleitoral isso deve repercutir muito negativamente contra o senador e pré-candidato à presidência da República. Por falar nele, nesse exato momento, Flávio Bolsonaro está no Lago Sul, área nobre do Distrito Federal, aqui em Brasília, e a nossa equipe da TMC na capital está ali seguindo os passos dele. Nós estamos com uma equipe se desdobrando neste exato momento para o Lago Sul, em uma das sedes do Partido Liberal aqui em Brasília, para tentarmos, então, um posicionamento de Flávio Bolsonaro. Mas segundo o Intercept Brasil, ele estaria conversando com Daniel Vorcaro antes da primeira prisão do dono do Banco Master para conseguir um montante milionário que serviria para patrocinar Dark Horse, o filme biográfico do pai dele, o ex-presidente Jair Bolsonaro.
1: Só uma coisinha antes do Álvares comentar, né? A gente ouve ali pelo áudio que eles estavam sem dinheiro para pagar o Jim Caviezel, que é o ator principal.
3: E outros custos da produção.
1: E o diretor também. Custos. Exato. Fala, Alvarez.
3: Não é isso. Eu acho que mais do que ser só uma conversa, aqui tem uma relação diferente, né? Um pedido de um dinheiro que não é pequeno, que é uma fortuna. A gente está falando só de um pedido. A gente não sabe do dinheiro de outros desembolsos que podem ter acontecido para essa produção milionária, fora de qualquer padrão do cinema brasileiro, fora de qualquer padrão, esse valor. Agora, a questão é como isso vai mexer com a campanha, com a candidatura, com a percepção do eleitor sobre Flávio Bolsonaro, que vinha se afastando, ele tinha sempre um discurso de que conversar com uma pessoa não quer dizer que eu me incrimino por isso, mas esse discurso agora chega a um patamar que precisa ser refeito. Ele estava pedindo dinheiro para alguém que hoje está com um problema grave que mexeu com todo o país, que a gente sabe que manipulou diversos setores da política brasileira, e agora é o pré-candidato à presidência da República pedindo dinheiro e mostrando a dificuldade que está ali para se colocar de pé. Um filme que ele mesmo diz vai nos ajudar muito, vai ajudar em quê? Na campanha, vai ajudar para o que o partido dele tenha sucesso nas próximas eleições, que era o plano, lançar o filme esse ano para ter um bom desempenho, que esse filme ajudasse no desempenho eleitoral. Então, há um problema muito mais grave aqui do que apenas conversar com alguém que hoje a gente sabe que é um criminoso. É pedir dinheiro para um criminoso pedir uma fortuna para um criminoso.
2: Em cima disso, queria aproveitar o Igor Damasceno, porque a notícia é que o deputado federal, a segunda notícia, né? Ah, o Igor não está mais com a gente, uma pena, que eu queria saber.
3: Até que o Lindbergh pedir a prisão é uma notícia da notícia, realmente. Mas exato. O que isso vai gerar daqui para frente é que eu acho que a gente tem que ficar atento, porque vem muita coisa.
2: Exatamente, é aí que eu queria chegar, Alvarez, porque claro que é um escândalo, claro que isso pode repercutir nas eleições presidenciais, claro que pega muito mal para o candidato Flávio Bolsonaro. A questão é só em relação ao pedido de prisão, se faz sentido você pedir prisão para alguém que pede dinheiro, teoricamente, para um empresário que vai alegar que não sabia que o empresário tinha negócios escusos, que um negócio que iria à falência semanas depois ou meses depois, sei lá quando é que foi essa conversa. Até que ponto isso pode ser caracterizado como um crime e não simplesmente como um escândalo, que pode até colocar em risco a candidatura do Flávio Bolsonaro à presidência da República.
1: Desculpa, Alvarez, diz o seguinte, na verdade, não sei se está escrito ou em áudio, mas ele diz assim: irmão, estou e estarei contigo sempre, não tem meia conversa entre a gente, só preciso que me dê uma luz, abraços. Foi o que escreveu, o senador Flávio Bolsonaro.
3: Aí eu até entendo, Mayara, que é um linguajar aí carioca, é um linguajar de dizer, olha, pô, você falou que ia me ajudar, tô precisando da tua ajuda. Aí, isso aí eu acho que é do jogo, de uma conversa de quem está pedindo nada menos do que 61 milhões de reais. É fazer um início agradável para essa conversa, uma gentileza. Agora, vejam bem, esse dinheiro, nessa conversa, o Flávio Bolsonaro deixa claro que é um dinheiro que vai ajudar. E ele até fala, olha, se a gente não pagar o Jim Caviezel, que é o ator do papel principal, que faz o Bolsonaro, em vez da gente ter um efeito positivo, vai ter um efeito negativo. Então fica claro que há um pedido de ajuda para o Daniel Vorcaro para impulsionar a campanha. Naquela época eu poderia acreditar que ainda pudesse ser do próprio Jair Bolsonaro ou do Flávio Bolsonaro, a campanha do partido. Não é apenas um pedido, uma conversa, é um pedido de ajuda para o partido. Como é que seria pago esse dinheiro, né? Tem que, tudo na vida, na política brasileira, se dá e se recebe. O Vorcaro está dando 61 milhões de reais para ajudar o PL, ele está esperando alguma coisa em troca. Vai ser quando? Num futuro governo, num eventual governo, viria essa ajuda? Então, tem uma série de implicações aqui. Eu penso que nós estamos vendo a ponta, o iceberg está aparecendo, e algo maior se desenha a partir disso. A gente tem que entender como é que isso vai se desenvolver. O pedido do Lindbergh pode não dar em nada, mas tem outras questões que vão surgir, inclusive que repercussão isso pode ter com o público. Claro que vai ter o seguidor cego que vai dizer, não tem nada, tá tudo certo, era só para fazer o filme, mas tem gente que vai entender, não, peraí, tem alguma coisa errada, essa relação não tá muito normal. Não é assim que você pede 61 milhões de reais e para um criminoso e dessa maneira. É uma troca de favores incomum, no mínimo.
1: Um
3: político que quer ser candidato a presidente, principalmente.
1: E só para completar e terminar esse assunto aqui, o Flávio Bolsonaro foi questionado presencialmente pelo Intercept, segundo a reportagem, sobre esse financiamento ao filme, e respondeu o seguinte: de onde você tirou essa informação? É mentira. Aí, em seguida, segundo a reportagem, ele deu uma gargalhada e se retirou de onde ele concedia uma entrevista à imprensa, ali perto do STF. Enfim, é isso.
2: 4:09, o governo acaba de anunciar um subsídio ligado à gasolina. A medida provisória também possibilitará um novo incentivo para o diesel. Para explicar como isso afeta o bolso dos brasileiros e também o impacto nas contas públicas, a gente conversa com o economista Fernando Agra. Fernando, boa tarde. Obrigado pela participação aqui no Link TMC. Essa notícia, inicialmente, pode ser comemorada pelo consumidor e tem algumas implicações futuras, ou simplesmente pode ser comemorada? Boa tarde, mais uma vez.
18: Boa tarde, Tomás, Mayara, Rodrigo, aos ouvintes aqui nos acompanham. É sempre um prazer estar aqui. Boa tarde a toda a sua equipe também. Olha só, eu não vou dizer que é uma medida para ser comemorada, porque quem vai pagar isso é a sociedade. Toda medida que vem gerar um subsídio financeiro, né, que vai subsidiar os produtores, no caso, para poder que isso não seja repassado para o preço final da mercadoria, no caso do diesel, no caso da gasolina, e também tem outros aqui, carro de cozinha, querosene de avião, navegação, tudo, mas pegando principalmente a gasolina e o diesel, não é? O objetivo é amortecer um pouco, né, os efeitos nocivos da alta do preço do petróleo causados pela guerra. Não é? No período pré-guerra, até 27 de fevereiro desse ano, um barril de petróleo tipo Brent, que é referência mundial, não chegava a custar $70. Ele está girando, está flertando na casa dos $100, mas teve um dia que fechou a $126. Então, isso, se repassado para o preço final do consumidor, que ainda não tem sido repassado na íntegra, o preço da gasolina vai subir muito, o preço do diesel também. Então, a ideia do governo é de, com essa medida, amortecer um pouco, segurar um pouco o aumento dos preços para o consumidor final e para a economia como um todo. Porque, infelizmente, a gente tem muita dependência, principalmente do diesel, né, por conta de um problema estrutural que a gente tem do transporte ser basicamente das mercadorias pelo caminhão, e uma dependência muito grande da gasolina para o consumidor, para mim, para você, para quem anda, quem utiliza aí o seu automóvel. Então a gente fica um pouco mais tranquilo, porque a gente acredita que o preço não vai subir tanto. Por outro lado, como você falou, e encerrando essa minha primeira fala aqui, eu fico muito preocupado com as contas públicas, que elas já não andam nada bem, e com isso, quem vai pagar é o governo, e, em última instância, é a sociedade, ou seja, cobrindo um santo, descobrindo o outro.
1: Só antes do Fernando fazer a pergunta, só para eu deixar um detalhe aqui, gente, é um subsídio de até 89 centavos por litro para gasolina, e que pode ser estendido ao diesel com uma subvenção, um subsídio de até 35 centavos por litro. Então, professor, quer dizer, isso não significa que o combustível vai baixar, no máximo ele vai continuar no mesmo patamar? Já, claro, a gente vai falar aí de contas públicas, inclusive acho que esse é o assunto que o Alvarez quer te perguntar. Mas não tem, assim, daqui para frente o cenário, não dá para esperar, por exemplo, que o combustível baixe aqui para a gente?
18: Mayara, isso mesmo. Não dá para esperar que o combustível baixe. A ideia é que não haja mais aumentos. Se vai baixar ou não, a gente vai ver o que é que vai acontecer nos postos. Eu li a matéria na íntegra e no final da matéria, né, dessa divulgação, endossa a necessidade de fiscalização por parte do governo federal e dos governos, né, estaduais, dos municípios, para ver se não está havendo abuso de preços de alguns postos de combustíveis. Por exemplo, deles estarem absorvendo o benefício do governo com o subsídio e não repassando isso para o preço final. Porque pode, infelizmente, acontecer isso em setores que têm pouca concorrência, que é o caso do setor de combustíveis. Então, o governo tem que fiscalizar para que esse benefício chegue à ponta. Mas, endossando aquilo que você falou, nós não temos uma garantia de que vai haver queda nos preços. A ideia é de que, pelo menos, não haja aumento. Porque até ontem, né, eu tinha lido uma matéria que os preços dos combustíveis estão ainda defasados em relação ao mercado internacional. Que se houvesse um repasse, a gente estaria pagando mais caro ainda, tanto pelo diesel quanto pela gasolina, sem contar o gás de cozinha, entre outros, e as mercadorias finais. Então, Mayara, seria muito bom que amanhã, né, porque é medida provisória, na hora que for editada, ela começa a valer, salvo engano, no mesmo dia ou no dia seguinte,

0: Isso é tudo uma questão matemática, contábil. O governo precisa deixar isso muito bem claro, porque falar que vai dar é uma coisa, agora ver de fato se isso vai dar, a gente não sabe. A gente teria que ter acesso realmente às receitas do governo com o rótulo para a gente colocar na ponta do papel. Eu fico muito preocupado. De fato, não sei se vai dar. Faço votos que sim, porque aí o governo não vai precisar aumentar a carga tributária no futuro, porque o governo tem aberto mão de alguns tributos, com a ideia realmente de segurar alguns preços, não só de combustíveis, das blusinhas, entre outros, e tudo bem, dá uma segurada na inflação. Mas a gente sabe que a gente está num ano de eleição e isso também tem alguns objetivos eleitorais. Mas discutindo as questões econômicas aqui, que é o objetivo, eu não sei, faço votos que sim. Mas respondendo a outra sua parte da sua pergunta, se o governo não utilizasse esse dinheiro para o subsídio, ele poderia utilizar de outras maneiras. Poderia investir no lado social, poderia investir na produtividade em tecnologia de vários setores da economia para que a gente se torne cada vez mais competitivo e diminua o custo final, porque parte dos preços das nossas mercadorias, inclusive dos combustíveis, tem um peso muito grande da tributação. Então, o governo poderia investir cada vez mais em tecnologia, tornar as empresas mais eficientes e talvez diminuir aí a carga tributária. Essa é a minha observação, né? Mas faço votos que uma coisa cubra a outra para que pelo menos não piore o déficit do governo.
1: Tá falado, conversamos
2: Que já está
1: com.
2: em 80%, né? Já está em 80% do PIB, né? Está num nível muito alto, muito acima da média histórica.
1: Alto e preocupante. Fernando Agra, economista, conversou com a gente sobre o anúncio desse subsídio ligado à gasolina por parte do governo federal. Fernando, muito obrigado pela sua atenção.
0: Eu agradeço a oportunidade, um abraço a todos vocês, a quem nos acompanha, toda a equipe da TMC e até a próxima.
1: Boa.
3: Até mais. Bom, continuando por aqui, segundo o ministro da Agricultura, André de Paula, o Brasil vai adotar providências para liberar a venda de carne para a União Europeia, era o que já era esperado, né? Fora de lista sanitária, o país pode perder quase 2 bilhões de dólares em vendas de carne para a Europa. Falamos disso ontem aqui no Link TMC, tudo por causa de antimicrobianos, não é mesmo?
1: Isso.
3: Deixa eu entender melhor essa história com o nosso Brian Valêncio, nosso capitão Curitiba. Fala, Brian.
4: É isso, Mayara. O ministro da Agricultura, André de Paula, disse que foi surpreendido pela decisão da União Europeia, né, no geral, que barrou a exportação de produtos brasileiros, como, por exemplo, a carne aí, como nosso principal produto. Lembrando que, apesar da União Europeia não ser um dos grandes consumidores, né, estar no top 3 do Brasil, o prejuízo pode ser muito sentido. E aí houve uma grande movimentação já ontem para resolver esses problemas. O que que o Ministério da Agricultura já fez? Em abril, levando em conta essas mudanças de protocolo lá na União Europeia, já teve duas portarias para corrigir essas eventuais dificuldades que o Brasil enfrentaria. Então, a expectativa, segundo o próprio ministro André de Paula, é que o Brasil, nessa próxima avaliação, que vai ser feita em cadeia e por etapas, já volte a estar habilitado. Os setores também se disseram surpresos, mas afirmaram que o Brasil segue tendo um grande destaque internacional nas exportações, com protocolos muito rígidos. Eu não sei se a gente já tem no ponto, vou pedir aí então para a produção em São Paulo, inclusive o presidente da Frente Parlamentar do Agronegócio, o deputado Pedro Lupion, do Republicanos, ele disse aí que foi um baque para o Brasil primeiro boicote aí dos nossos produtos por parte da União Europeia, mas disse que sim, até 3 de setembro, os produtos todos vão estar seguindo as novas regras da União Europeia. Será que a gente consegue ouvir?
5: O produtor rural brasileiro não tem um dia de paz, é uma coisa impressionante. Toda hora aparece uma novidade, um problema novo para a gente enfrentar. É mais uma vez uma ação dos europeus protecionista para o seu público interno para criar um problema no comércio internacional e principalmente tentar barrar um pouco da competitividade dos produtos brasileiros lá na União Europeia. Para tranquilizar aos pecuaristas do Brasil, aos produtores de carne bovina, aos produtores de frango, de mel, de ovos, que isso só teria efeito a partir de setembro e que até lá nós teremos com certeza todos os protocolos aprovados, mostrando que aqui nós temos uma produção limpa, uma produção de qualidade, uma produção que cumpre todos os critérios e que sem dúvida alguma nós continuaremos como os principais produtores de proteína animal do mundo.

0: governo brasileiro foi muito nessa linha do que disse o deputado Pedro Lupion em uma nota divulgada pelo Ministério da Agricultura. O Brasil disse que vai seguir sendo um dos grandes produtores do mundo e que todas as novas regras vão ser sanadas até 3 de setembro.
1: É, assim esperamos, meu caro Brian Valente, muito obrigado pelas suas informações. Agora 4 horas e 20 minutos, lideranças empresariais do Brasil e dos Estados Unidos se reúnem em Nova York para discutirem o futuro da relação industrial entre os dois países durante o Brasil US Industry Day, promovido pela Confederação Nacional da Indústria em parceria com a US Chambers of Commerce. O Guilherme Ravache, colunista da TMC, segue em Nova York e traz agora mais detalhes para a gente.
2: Brasil Week, Semana do Brasil, em Nova York, discussões sobre infraestrutura, saúde e até segurança, temas que tiveram presentes nos debates por aqui, no encontro da CNI, também muita conversa, muita discussão sobre como aproximar Brasil e Estados Unidos, gerando mais negócios para os dois países. O presidente da Confederação Nacional da Indústria, o Ricardo Alban, ele lembrou que o Brasil é visto no cenário internacional, né, como um país amigável e disponível para negócios, mas acrescentou que é essencial evoluir no quesito segurança jurídica, ainda mais em ano de eleição. Então, eleições é outro tema que está presente nas conversas, bastante presente nas conversas, como lembrou o Ricardo Alban da CNI.
3: E essa característica, essa história do Brasil, torna ele um país confiável. Precisamos, obviamente, fazer um dever de casa, de regulamentação, de tornar um ambiente mais seguro de negócio, de termos uma maior segurança jurídica. E, obviamente, não podemos nos iludir, estamos vivendo um ano eleitoral. Em um ano eleitoral, sempre os processos sofrem outros tipos de influência. E cabe a nós, setor privado, junto com os setores privados, os demais parceiros, como os Estados Unidos, que possamos ajudar a construir essa segurança, esse ambiente de negócio mais favorável.
4: CNI. A indústria cria. A indústria é mais Brasil.
5: Nós seguimos juntos aqui no Link TMC. Tomás, o meu computador deu um pequeno probleminha. O senhor pode continuar aí, por gentileza?
1: Primeiro, agradecer ao nosso Guilherme Ravache, direto de Nova York, acompanhando esse evento tão importante. E agora a gente vai para o noticiário local. Os nossos repórteres, como a gente costuma dizer, correndo para o estúdio, trocando a redação pelo estúdio em todas as nossas praças. Noticiário local aqui no Link TMC.
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5: A Polícia Federal prendeu na tarde de hoje o empresário Carlinhos Cachoeira, conhecido nacionalmente por comandar esquemas de jogos ilegais. Ele estava no aeroporto de Congonhas. O mandado de prisão preventiva foi expedido pela 8ª Vara Criminal de Goiânia. Nesse caso, dessa vez, o Cachoeira é investigado por crimes de calúnia, difamação e injúria.
1: 4h24, agora é uma boa notícia. O estado de São Paulo registrou aumento de 33,2% no número de doadores de órgãos em 2025. Em números absolutos, 2025 atingiu 8.875 transplantes, o que representou 564 procedimentos a mais em relação a 2024, quando haviam sido registrados 8.311 transplantes. São Paulo concentra a maior rede transplantadora do país e lidera a realização de transplantes aqui no Brasil.
5: Atualmente, mais de 28 mil pacientes aguardam por um transplante em São Paulo. Para facilitar o acesso às informações, a Secretaria de Estado da Saúde disponibiliza no aplicativo Poupa Tempo uma ferramenta que permite ao paciente acompanhar o andamento do cadastro e a sua posição na fila dos transplantes.
1: Fazia tempo que a gente não falava do tatuzão, então vamos a ele. O metrô iniciou a montagem da roda de corte do tatuzão Hebe Camargo nas obras da expansão da linha 2 Verde. Lembrando que o nome Hebe Camargo foi escolhido numa enquete realizada, não lembro se pela prefeitura ou pelo estado, acho que pelo estado de São Paulo.
5: Uma votação popular
1: e deu Hebe Camargo. O equipamento será utilizado na construção do túnel de via entre a futura estação Penha e a estrutura de ventilação e saída de emergência Castelo Branco, em Guarulhos. Com 133 metros de comprimento, 11,67 metros de diâmetro e cerca de 2.600... 700 toneladas, o Hebe Camargo é o maior tatuzão já utilizado em obras metroviárias aqui no Brasil.
5: Seria mais certinho a tatuzona, né? Mas é a tuneladora também, a tuneladora Hebe Camargo vai ser responsável pela escavação de aproximadamente 7 quilômetros de túneis entre as futuras estações Penha e Dutra, podendo avançar até 15 metros por dia. A previsão é de que as escavações tenham início no segundo semestre deste ano e a expansão da linha 2 verde vai ampliar a capacidade de transporte sobre os trilhos e beneficiar milhares de passageiros diariamente.
1: Torcemos por isso, esperamos por isso. Lembrando mais uma vez que daqui a pouco tem futebol aqui na Transamérica TMC São Paulo. São Paulo e Juventude em campo, vale vaga nas oitavas de final da Copa do Brasil.
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13: Com jogadores conhecidos como os Cavaleiros, a Jordânia será uma das caloras na Copa de 2026, que pela primeira vez terá 48 seleções. O país conseguiu sua independência do Reino Unido em 1946 e foi aceito pela FIFA em 1970. 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

0: Voltando, 4 horas e 30 minutos, Donald Trump e Xi Jinping discutem nessa semana um possível corte de tarifas sobre cerca de 30 bilhões de dólares entre produtos ou em produtos entre os Estados Unidos e a China. A ideia é facilitar o comércio de itens considerados não sensíveis, como energia e agricultura, enquanto áreas estratégicas ligadas à segurança nacional continuam com restrições e taxas elevadas. A negociação marca uma mudança importante no discurso de Washington. Durante a visita a Pequim, o governo Trump agora tenta buscar um equilíbrio comercial sem exigir que a China mude o seu modelo econômico. É uma mudança, mas acho que desde o ano passado já existe essa tendência de redução de tarifas entre os dois países. É que o discurso do Trump às vezes não combina com essa tendência, Alvarez.
1: Na verdade, o Trump perdeu na justiça. A justiça americana proibiu as tarifas, né? Aquelas altíssimas já nem podem ser praticadas. Agora vai, também está dizendo que os 10%, que era o básico dele, não é permitido. Então, na verdade, né, a grande questão aqui é que o Trump está indo para a China meio que de cabeça baixa. Ele não baixa a cabeça, a gente conhece, ele tem um nível de autoconfiança excessivo e dificilmente baixa a cabeça, mas a China está recebendo por cima. A China está percebendo algo que vem sendo dito de maneiras diferentes pelo governo chinês, percebendo que os Estados Unidos estão perdendo potência. O Trump está tirando a força dos Estados Unidos e a China vem comendo pelas beiradas ou pelo centro também, formando alianças na Europa, na América Latina, se aproximando de outros países. E o Trump está indo lá agora numa desvantagem terrível. Ele tem necessidades imediatas para resolver nos Estados Unidos. Ele tem uma eleição de meio de mandato, ele tem a economia indo mal e ele disse que não vai fazer nada agora com relação à guerra, mesmo que a economia esteja sofrendo por isso. Então ele está cheio de problema e o Xi Jinping já demonstrou que, olha, eu vou esperar um pouquinho, porque daqui a pouco esse daí vai passar. O Trump passa, vai entrar outro e o Xi Jinping vai continuando. Ele já está em terceiro mandato e tudo indica que vai muito bem. É um presidente que está dando um resultado muito bom para a China. Então, é quase que uma visita de virada de jogo para a China dizer, olha, esse aqui já veio outras vezes, já o recebemos muito bem, mas agora vamos receber bem, como sempre. Claro, a importância americana continua, mas no seu devido lugar. Trump vai merecer o tratamento que ele deve ter e não mais vai ser a China precisando, pedindo ou se esforçando para convencer Donald Trump, não. E eu lembro aqui, Tomás, que em 2016, quando o Trump despontou lá nos Estados Unidos, o próprio Xi Jinping disse o seguinte, olha, se um líder imaturo lançar o mundo no caos, a gente já sabe quem é que está criando esse caos, a culpa de quem terá sido. Né? Ele falava dos Estados Unidos elegendo o Trump, que ele via como líder muito imaturo. E assim o Xi Jinping continua vendo o Trump, é dessa maneira que ele vai recebê-lo, torcendo para que esse governo acabe logo. Mas, por outro lado, como a gente já vem acompanhando análises de economistas, análises de várias maneiras, né? O Trump está entregando o mundo para a China. Se havia uma preocupação de que os Estados Unidos deixariam de ser a grande potência do mundo, parece que historicamente a gente pode ser que um dia venha afirmar que foi agora, nesse momento, e essa visita pode ser o marco da virada de jogo em que a China se torna de fato o país mais importante, a potência maior do mundo. Isso está acontecendo e aparentemente essa visita vai refletir isso.
2: Bom, olha, a gente volta a falar aqui, né, sobre a denúncia do Intercept, que mostra que Daniel Vorcaro pagou 61 milhões de reais para o filme do Bolsonaro, Dark Horse, né, que conta basicamente a história da facada, né? E a gente trouxe o próprio áudio do Flávio Bolsonaro cobrando dinheiro, pedindo uma ajuda ali pro Daniel Vorcaro, inclusive para pagar os atores, o diretor, toda a produção e tudo mais. Inclusive com áudio, né? Provando isso. E a gente tá aguardando, tá? A TMC aguarda a fala de Flávio Bolsonaro, que está agora na sede do PL em Brasília. Nossa reportagem tá lá aguardando. Estão com ele o presidente do partido, Valdemar Costa Neto, e o líder do PL, deputado Rogério Marinho. Então a gente aguarda essa resposta do Flávio Bolsonaro, que, como eu disse, segundo uma reportagem do Intercept Brasil...
1: Maiara,
2: diga, pode falar.
1: Não, eu quero trazer uma conta aqui. A gente trouxe o número, a reportagem do Intercept nos fala em 134 milhões
2: no total
1: de um acordo em 14 parcelas para financiar esse filme. Eu fui buscar aqui, fiz um levantamento rápido aqui, mas com fontes boas para a gente poder ter uma comparação. O filme Dark Horse, se custou 134 milhões, ele custou aproximadamente 26 milhões de dólares. Vocês sabem que produção brasileira custou 26 milhões de dólares? Alguém sabe dizer qual foi a outra que custou? Vocês têm noção? Nenhuma. Simplesmente nenhuma. Não temos esse histórico. Não temos histórico de um filme tão caro no Brasil. Os nossos filmes giram na casa dos... abaixo de 10 milhões. O Agente Secreto foi pouco mais de 1 milhão de dólares.
2: Isso que eu
1: ia falar. Filme que foi pro Oscar lá, com 4 indicações. Nós estamos falando de um filme que custou 26 vezes mais, ou vezes mais, do que o Agente Secreto. Quer dizer, só com o dinheiro do Daniel Vorcaro. Então, é para o cinema que foi gasto esse valor? Aí a pergunta vai ter que ser feita pela Polícia Federal. Quem é? Para onde foi esse dinheiro? O Jim Caviezel ganhou quanto? Ganhou mesmo que o Leonardo DiCaprio?
2: Eles não divulgaram.
1: Na produção que foi pro Oscar também?
2: Eu também procurei, não foi divulgado o cachê do Jim Caviezel. Eu dei uma olhada aqui, realmente não diz quanto custou. Mas só de comparação também, olha, o custo do Ainda Estou Aqui, por exemplo, foi de 45 milhões de reais, né, pra fazer o filme. Tá aqui, ó, o custo de produção.
1: Não,
2: não sai isso mesmo.
1: Não. Ainda Estou Aqui, 1 milhão de dólares.
0: Ah, mas
1: um pouco mais de 1 milhão.
0: Será que só com isso?
2: Eu acho que é isso mesmo. O Alvarez. Mas
1: é 7 milhões de reais, é 1 milhão e pouco. É 7 milhões de reais. O Brutalista, que foi um outro filme que concorreu, pra gente ter noção aqui, custou 10 milhões de dólares.
2: Eu tô
1: falando de 1 milhão de dólares, né? É. Do Ainda Estou Aqui. 1,3.
0: Tá. Ainda assim, né?
1: Então, assim.
0: Barato, mas.
1: É muito discrepante, gente. É muito discrepante.
0: É, a questão aqui já é, tipo, eu entendi onde você quer chegar, Alvarez. É, será que o filme custou tão caro?
2: Mas não chega
0: será
2: a 136 milhões, gente, não tem comparação.
1: É, como pode ter custado tão caro esse filminho?
0: Exato. É, pra efeito de comparação
1: também. Que não é
0: também.
1: Um filme de arte, que é um filme que a única coisa que tem, aparentemente, trouxe dois talentos de fora e que custam caro.
0: É, você citou aí o Brutalista.
1: 134 milhões de reais é uma produção. Muitas produções. Ó, o Conclave, outro filme que foi lá pro Oscar, 20 milhões. É menos do que esse orçamento que tá vindo só do Vorcaro, segundo a reportagem do Intercept Brasil, tá? A gente tem que ir.
0: Claro,
1: a Polícia
0: claro.
1: Federal precisa confirmar isso. Estamos falando aqui com base no que está sendo divulgado. Ainda espero uma confirmação de uma investigação oficial.
0: É,
1: mas o áudio dá
0: me
1: sinais
0: parece,
1: nessa direção.
0: Me parece que há também algum tipo de investigação em relação a movimentações financeiras e não apenas o áudio, porque o áudio simplesmente é um pedido, mas me parece, eu não li a matéria ainda, parece que a matéria traz também algum levantamento em relação ao depósito ser feito, ao dinheiro, à movimentação desse dinheiro. E se o pedido é de mais 61 milhões, é porque o filme, claro, custou mais do que 61 milhões. Não sei se chega nos cento e poucos aí citados pela produção, mas certamente 61 é só uma parte do orçamento desse filme.
2: O que está confirmado aqui é o seguinte, segundo o Intercept, pelo menos 61 milhões foram pagos entre fevereiro e maio de 2025. O valor total negociado que foi pedido chegaria a 134 milhões de reais. Mas ainda não tem evidência, segundo o site ainda não encontrou evidência de que todo esse dinheiro teria sido repassado. O que é certo é que foram repassados pelo menos 61 milhões. E que é um orçamento absurdamente maior.
1: Então, tem uma notícia
2: maior.
1: Do jornal... O jornal Globo, a Malu Gaspar, repórter do Globo, foi atrás. Ela conseguiu confirmar um outro repasse aí, que é do Banco Master, segundo o jornal Globo, pagou diretamente a Entre Investimentos 2,3 milhões de reais em 2025. Uma empresa que teria sido utilizada para repasse de dinheiro entre Daniel Vorcaro e a produção do filme Dark Horse. Então, assim, mesmo que seja um valor muito menor, esses 2 milhões, o que o Globo está nos mostrando aqui, essa matéria do Globo, é que houve um repasse, né? É mais uma fonte de confirmação de que houve repasses. Quanto foi realmente, Mayara, 61? Mais do que isso, 134? 61 milhões já é mais do que muito filme que concorreu ao Oscar lá de Hollywood.
2: Exato.
1: Então já é uma mega produção.
0: Sem dúvida, sem dúvida.
1: A questão é, o que foi feito com isso? Como é que esse dinheiro circula? Não é tão simples assim. Precisa ter uma investigação. Isso aí me parece óbvio. Tem que ter uma investigação. Principalmente se Flávio Bolsonaro, sendo senador, agora é candidato ou pré-candidato à presidência da República. Nós precisamos saber o que aconteceu. O brasileiro, a população do Brasil, tem o direito de saber o que fez esse pré-candidato, próximo a ser candidato, com relação ao dono do banco Máscara, o criminoso Daniel Vorkaro. A gente precisa saber.
0: 4h40, já que estamos falando de filmes,
2: lá vem.
0: Não é bem o assunto, mas a gente permanece aí com a Sétima Arte como pano de fundo, deixa de ser pano de fundo para ser o assunto agora. A Associação Brasileira de Críticos de Cinema divulgou uma nova lista com os 100 filmes brasileiros mais importantes de todos os tempos, 10 anos após a primeira edição. A seleção reúne produções clássicas e modernas, como Cidade de Deus, Central do Brasil e Ainda Estou Aqui. Segundo a entidade, a atualização traz mais espaço para obras dirigidas por mulheres e cineastas negros, refletindo mudanças no olhar sobre o cinema nacional. A votação envolveu 180 críticos de cinema e analisou mais de 1000 produções brasileiras, entre curtas e longas metragens. Curiosamente, o Agente Secreto não aparece em último, é que o ranking traz a ordem cronológica.
2: É.
0: Então o Agente Secreto é o 100º da lista, porque é o único de 2025, antes dele vem Ainda Estou Aqui, porque é de 2024.
1: Eu já pensei que era você criando aí que ele estava em último,
0: porque
1: você não gosta
0: não.
1: dele, eu também não.
0: Pelo contrário, eu tô corrigindo aqui.
2: Eu quando vi a lista, que o Agente Secreto estava em centésimo, né, falei, lá vem os dois me incomodar agora, porque acharam 99 filmes melhores que o Agente Secreto, mas não, ele tá em centésimo por causa da ordem da data de produção.
0: Mas se a gente procurar com carinho, a gente acha fácil,
2: mas
0: hein?
2: É claro, vocês dois. Mas é claro.
1: Pô, nós já achamos.
0: Já 20 achamos, aqui.
1: A gente já fez esse
0: levantamento. Em 2-3 minutos a gente achou 20 aqui outro dia, pô. Vamos lá.
2: Tá bom, né? Vamos agora pro nosso horário local.
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2: Agora sim, falando pra São Paulo aqui na sua TMC Transamérica pro 100.1. Com carisma de sobra, personalidades únicas e muito afeto para oferecer, os cães sem raça definida, os vira-latinhas, serão os protagonistas do especial Vira-Lata Sabor Raças. Ai, maravilhoso. Realizado pela Prefeitura de São Paulo. Eu adoro quando o poder público pega assim as trends, sabe assim? A ação acontece das 9 da manhã às 5 da tarde na sede da Coordenadoria de Saúde e Proteção Animal Doméstico em Santana, na Zona Norte.
0: Antes de eu seguir, então explica a trend, porque muita gente não deve ter entendido.
2: Então, o Toguro, que é um influenciador, ele lançou um energético que não é energético, mas tem sabor energético, entendeu? Porque a criançada queria tomar e é ruim energético para as crianças. Aí o Toguro, que era um influenciador fitness, porque agora não dá para dizer que ele é fitness, né? Ele tá com uma barriga gigante. Ele lançou esse energé, na verdade, essa bebida que ele fala que é sabor energético. Aí agora tudo que é e não é, a gente chama de sabor. Então é isso, é o vira-latinha, ó, sabor raça, entendeu? Tipo caramelinho sabor.
0: Muito bem. Também com o slogan, um amigo não se define pela raça, se reconhece pelo coração, a iniciativa busca incentivar a adoção responsável e valorizar os vira-latas acolhidos pela coordenadoria. Para adotar um animal, é necessário apresentar RG, CPF, comprovante de residência emitido nos últimos 3 meses, além do pagamento de taxa pública no valor de R$ 35,80. Os interessados também devem levar coleira e guia para garantir a segurança no transporte do cão adotado.
2: Que fofo. Você vê, nunca imaginei que eu ia ter que explicar um meme do Toguro, mas vamos lá. O trio formado por João Gomes, Mestrinho e JP vai voltar para a capital paulista no próximo ano para mais um show do sucesso Dominguinho. Foi um estrondo, né? Os artistas dão continuidade ao projeto após conquistarem o Grammy Latino de 2025. Desta vez, a turnê divulga o segundo volume do álbum que chegou às plataformas no dia 7 de maio.
0: Em São Paulo, a apresentação do trio acontece em 16 de janeiro de 2027. O local e a data de abertura da venda de ingressos ainda não foram confirmados pela produção, mas haverá pré-venda para clientes do Banco do Brasil.
2: Muito bem. E a galeria Pinacotec, com TH e K, será reaberta em São Paulo em um novo endereço, em Higienópolis, com uma exposição sobre surrealismo com obras de Salvador Dalí, Pablo Picasso e Tarsila do Amaral. A mostra Surrealismos, Arte para Além da Razão, estreia em 18 de maio com entrada gratuita e reúne obras de mais de 60 artistas europeus, latinos, norte-americanos e caribenhos. O projeto coloca o Manifesto Surrealista de 1924, que lançou o movimento artístico no século XX como o ponto de partida para discutir diferentes interpretações do movimento ao longo do tempo. A ideia é destacar conexões entre diferentes geografias, linguagens e períodos históricos.
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2: Nós voltamos a falar da divulgação do áudio em que o senador e candidato à presidência da República, Flávio Bolsonaro, pediria dinheiro para o dono do Banco Master, Daniel Vorcaro, para pagar despesas com o filme Dark Horse, que conta a história do pai dele, o ex-presidente da República, Jair Bolsonaro. Lembrando, a TMC aguarda a fala do Flávio Bolsonaro. A gente está com uma equipe na frente da sede do PL, lá em Brasília, e estão com ele o presidente do partido, Valdemar Costa Neto, e o líder do PL, deputado Rogério Marinho. Bom, para repercutir essa notícia, a gente conversa agora ao vivo com o cientista político e professor do Mackenzie, Rodrigo Prando. Vamos lá, professor, para começar, né? Qual que é a gravidade política de uma denúncia que envolve um senador pré-candidato à presidência pedindo dinheiro para um banqueiro envolvido em uma série de escândalos de corrupção para financiar um filme ligado à própria família. Boa tarde.
11: Boa tarde, Mayara. Prazer estar aqui contigo. Bom, você sabe que eu estava escrevendo, tinha terminado de escrever um artigo sobre isso, inclusive, e a sua equipe, né, entrou em contato comigo. Bom, o que está acontecendo por enquanto, né? Sabidamente, o Daniel Vorcaro tem problemas sérios com a justiça, e não só problemas sérios com a justiça, mas problemas que se espraiam em vários poderes da República, executivo, legislativo e judiciário. A gente conhece, por enquanto, a pontinha do iceberg, porque sabe-se que ele está negociando, mas ainda não evoluiu, uma delação premiada. Pois bem, eu estava escrevendo, inclusive, lembrando, né, um político que dizia que a política é como nuvem, você olha por um lado, ela está de um jeito, quando você olha, já mudou. E por que eu escrevi isso agora há pouco? Porque a semana passada, ou a semana retrasada e passada, não foram tão simples e fáceis para o presidente Lula. Mas essa semana, e no finalzinho da semana passada, com o Ciro Nogueira, alvo de busca e apreensão da PF, e agora esse áudio que foi divulgado em relação ao pedido do Flávio Bolsonaro, coloca nitroglicerina pura no embate político-eleitoral. Então, o que a gente pode dizer no momento? Que é prematuro fazer ainda ilações, que os áudios são um pedido de recurso, de dinheiro, e daqui a pouco ele vai trazer a versão dele, mas já é algo que, por certo, impacta, né, como impactou, né, a busca e apreensão do Ciro Nogueira e também um possível envolvimento dele com Daniel Vorcaro, agora o Flávio Bolsonaro, que é, no momento, o principal adversário nas projeções de segundo turno do presidente Lula. Uma eleição polarizada, uma eleição com candidatos com alta rejeição, a vitória se dá geralmente por uma pequena margem, como aconteceu em 2022. Então, Mayara, eu te diria com muita tranquilidade que o momento hoje é muito nebuloso, as nuvens que estão mais ensolaradas e brancas para o Lula agora estão escuras e prevendo aí uma tempestade para o Flávio Bolsonaro.
1: Só para complementar aqui, a gente está conversando com o Rodrigo Brando. Nesse momento, saiu uma notícia no Globo, a equipe do jornal O Globo confirmou com o publicitário Thiago Miranda. Ele confirmou ao jornal O Globo que intermediou a negociação que levou Daniel Vorcaro a aportar, segundo ele, 62 milhões de reais no filme sobre a vida de Jair Bolsonaro. De acordo com a reportagem, Thiago Miranda, publicitário, disse que o valor previsto seria maior, mas os repasses foram suspensos com a crise no Banco Master. E a gente está vendo que essa notícia já está gerando outros problemas. O mercado financeiro, ele não fala, mas ele age. O dólar já subiu 2% hoje por causa dessa notícia, batendo na casa dos R$ 5,00 de novo. Já tinha um tempo que não estava batendo, voltou a bater nos R$ 5,00, porque o mercado agora está entendendo a potência que tem essa denúncia, essa divulgação feita pelo Intercept Brasil.
2: Travou ali?
11: Não travei, não. Eu tô aqui. Eu não sei se é para comentar a afirmação e quero também já dar um boa tarde para o Tomás.
1: Estou trazendo aqui, Rodrigo, estou trazendo esse fato novo, essa apuração nova, que eu acho que ela já nos dá novos elementos para a nossa conversa aqui.
2: E só para complementar, perfeito, gente, escândalo do Banco Master foi justamente, explodiu em novembro, que foi quando o Flávio Bolsonaro pediu essa ajuda ali pelo áudio, só para complementar.
11: Certo, não, me perdoe que eu peguei o celular, porque seus colegas jornalistas de outros veículos estão também me ligando aqui, mas olha só, então de novo uma boa tarde para o Rodrigo e para o Tomás.
15: Boa tarde.
11: E sem dúvida nenhuma, que é um fato novo. Então veja só, havia um áudio dizendo o seguinte: há um pedido de quase ali, eu estou falando de memória, 184 milhões de reais, parece que um aporte foi de 62 milhões, Então, tem muita coisa que terá que ser explicada pelo Flávio Bolsonaro. Então, de fato, como eu disse, isso aí é a pontinha do iceberg e a gente aqui tem novos elementos, o que, obviamente, fará com que o Flávio Bolsonaro seja obrigado a se pronunciar. Lembremos que, na semana passada, ele acabou se pronunciando de maneira muito protocolar com relação à operação que foi de busca e apreensão na casa de Ciro Nogueira. Agora, o nome dele e o áudio estão mais contundentes. Então, sem dúvida nenhuma, que ele tem uma situação para enfrentar a partir de agora bem complicada. Salvo o melhor juízo, vocês me corrijam, parece que até já há um pedido de prisão feito pelo Lindbergh Farias em relação ao candidato senador, pré-candidato Flávio Bolsonaro. Não sei se é isso, mas vocês me digam, porque eu estou aqui imediatamente com vocês discutindo e problematizando essa questão.
0: O Lindbergh já tocou nesse ponto, disse que vai solicitar, vai fazer um pedido de prisão do candidato Flávio Bolsonaro. Agora, professor Rodrigo, é claro que a gente pensa, a primeira coisa que a gente pensa depois de um escândalo como esse é exatamente o cenário que o senhor ilustrou com o exemplo da nuvem, a metáfora da nuvem, momentos mais tranquilos para o outro lado, o lado da situação, o lado da esquerda, o lado do Lula. Agora, um escândalo desse porte é suficiente, por exemplo, para fazer Romeu Zema, para fazer Ronaldo Caiado se empolgarem também? Até porque nem sempre escândalos acabam destruindo candidaturas, destruindo reputações na política. Se a gente for pegar, por exemplo, o histórico do próprio presidente da República, quando o presidente, pensar em Petrolão, Mensalão, enfim, ele conseguiu voltar, conseguiu se reeleger. O escândalo que a gente está começando, que nasce nesta quarta-feira, 13 de maio de 2026, será suficiente para tirar, de repente, o Flávio Bolsonaro do páreo, pensando até num outro candidato de direita crescendo nesse cenário eleitoral?
11: Excelente questão a sua, e vamos entender o seguinte, tá? Em 2022, a vitória do Lula se deu pela menor margem de votos na Nova República. Não foram 2% dos votos válidos. Então, se a gente tiver, de acordo com as pesquisas, um cenário ainda polarizado entre Lula, que é o incumbente, e Flávio Bolsonaro, qualquer desgaste pode significar uma derrota ou uma vitória, de um lado ou outro. Então, a gente não tem ainda a dimensão do prejuízo na imagem e simbolicamente que esse escândalo, sendo colocado dessa maneira na sua pergunta, recairá sobre a candidatura de Flávio Bolsonaro. Claro que ele tem que se explicar, e ele fará isso, ele vai, obviamente, buscar trazer suas considerações, não sei quais serão, mas fará o papel dele, que é tentar se explicar. E veja que em menos de 2 semanas ele está se explicando novamente por um desgaste que chega, só que desta vez diretamente envolvendo o seu nome e o nome do seu pai, que se encontra inelegível e preso. A outra parte da sua pergunta. Com isso, outros candidatos mais à direita e ao centro não poderiam ganhar força e musculatura? Sim, poderiam. Então, pode acontecer que, de repente, Zema, e que eu acho que nesse momento Zema tem muito mais capacidade de mobilizar de maneira comunicacional, inclusive pela crítica que fez aos ministros do Supremo, pela charge que fez ali e tudo mais, né? Tudo isso dá ao Zema uma oportunidade. Caiado tem também, mas me parece que nesse momento, pelo menos nas últimas semanas, Romeu Zema é mais conectado com esse universo digital do que o Caiado. Então pode ser que sim, que um outro candidato comece a melhorar, e claro, estou falando numa suposição, são hipóteses que seriam ou não confirmadas a partir de novas rodadas de pesquisa. Saiu recentemente pesquisa mostrando que a gente tem ainda praticamente um empate técnico com Lula e Flávio Bolsonaro. E por último, já devolvendo para vocês, tem uma questão. De fato, um escândalo pode não representar o fim de uma candidatura como a de Flávio Bolsonaro, como muita gente falou quando o Jorge Messias foi preterido, não foi aceito pelo Senado da República, que o governo havia acabado. Poucos dias depois, Lula estava sendo recebido por Trump em tapete vermelho, com um sorriso que é pouco comum no rosto de Donald Trump, e o presidente agora e o governo têm anunciado medidas, né? Desenrola, questão de segurança pública, revogação da taxa das blusinhas, então está ali abrindo sua caixinha de bondades, buscando eleição. Pois bem, então se lá o Mensalão não chegou, a derrubar o governo Lula e ele foi reeleito, pode ser que o Flávio se recupere. Isso pode acontecer, sem dúvida nenhuma. Mas é óbvio que o momento agora, neste caso, no dia de hoje, nos próximos dias, as explicações chegarão. E eu sempre disse, e aí, para finalizar e passar para vocês de volta, que o Flávio, candidato, tem o ônus e o bônus. O bônus é o sobrenome, que é o sobrenome do seu pai, preso e inelegível. Então é uma força. Mas ele tem também o ônus, que é o desgaste que viria do escrutínio da opinião pública e dos jornalistas. E por fim, né, mesmo que o Flávio, tendo esse ônus, sendo aí desgastado pela questão desse escândalo, do pedido de dinheiro ao Daniel Vorcaro, tem um fato que também é incontornável. O Lula é muito rejeitado. Ainda que o presidente consiga melhorar a sua posição nas pesquisas, ele, o lulopetismo, é muito rejeitado. Então isso faz com que até um escândalo como esse talvez não seja capaz de tirar, nesse momento, a proeminência política eleitoral de Flávio Bolsonaro. Desculpa, acabei falando muito, mas eu acho que a pergunta exigia ponderar um pouco mais. Me desculpe.
2: Imagina, foi claro, ótimo. Não à toa que Rodrigo Prando é muito procurado pela imprensa, explica muito bem. Obrigada, viu? Cientista político e professor do Mackenzie, mais uma vez, Rodrigo Prando, obrigada pela sua presença aqui no Link TMC para explicar os pormenores desse caso para a gente, viu?
11: Maiara, Tomás e Rodrigo, é sempre um prazer estar com vocês três. Fiquem bem, um bom programa e um bom jornal. E quando possível, obrigado, a gente volta a se falar. Fiquem bem.
2: Muito bem. É muita coisa ainda para acontecer nesse país até outubro. É. Nem roteirista de série de Netflix consegue fazer melhor. Amanhã a gente volta com mais Link TMC, não é mesmo?
1: Nem roteirista de Dark Horse, né?
2: Exato. Dizer, né? E aí já é uma outra história.
1: Previu isso.
2: É, exatamente.
1: Beijo. Então tá, vocês, gente. Esse assunto certamente vai continuar. Certamente nós vamos voltar a ele amanhã, porque, sim, o dólar disparando por causa dessa nova crise aí que surge na política brasileira, envolvendo o Flávio Bolsonaro diretamente com o Daniel Vorcaro, com esse pedido aí de 134 milhões. Amanhã vai ser outro mundo na hora que a gente for tratar desse assunto. Mas a TMC continua nele.
0: Valeu, Alvarez. Valeu, Maiara. A gente volta amanhã às 3 da tarde. Tchau, pessoal.
2: Tchau.
1: Até amanhã.
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2: Olá, muito boa tarde para você. Seja muito bem-vindo, muito bem-vinda ao TMC, Paulista TMC, segunda edição neste 13 de maio de 2026. É, na verdade, um dia muito agitado, né? Na verdade, a gente tava tudo tranquilo, mas daqui a pouco apareceu esse escândalo envolvendo Flávio Bolsonaro, que pediu dinheiro diretamente a Daniel Vorcaro para financiar o filme Dark Horse, que conta a história do pai dele, especialmente aquela história da facada, né? Áudios divulgados pelo Intercept mostram o pedido de dinheiro para pagar ali o ator principal, o Jim Caviezel, os diretores. Um primeiro pagamento, segundo o Intercept, teria sido feito no valor de R$64 milhões, foi esse valor, mas pode ser ainda mais. O site fala de valores acima de R$130 milhões para poder produzir esse filme. A TMC em Brasília, nossas equipes em Brasília, continuam ali em frente à sede do PL, na capital federal, aguardando justamente um posicionamento de Flávio Bolsonaro, que está reunido ali agora com o presidente do partido também. E daqui a pouquinho, então, a gente traz mais informações. Claro, dólar disparando com essa notícia. Já passou dos R$ 5,00, inclusive, vamos falar disso também. Mas é claro que também temos muita notícia de São Paulo, da Grande São Paulo. Sempre comigo, Mayara Bastianello, meu amigo Thiago Matheus. Fala, Thiago.
0: Tudo bem, Mayara? Um abraço pro ouvinte do 100.1 no FM, mesmo na programação local. A gente segue repercutindo, portanto, o vazamento do áudio Flávio Bolsonaro cobrando, portanto, R$61 milhões de Daniel Vorcaro pro filme, pro pai dele, o ex-presidente Jair Bolsonaro. Aliás, notícia que importa e tá no nosso site tmc.com.br. Siga a gente também nas redes sociais, @tmcnewsbr, e também na prestação de serviço ao vivo até às 18 horas. Vamos às manchetes do nosso Paulista.

0: Às 5 horas mais 6 minutos. Ótimo fim de tarde pra você. Tarde de quarta-feira, 13 de maio de 2026. E a gente traz aqui nos destaques, nas manchetes. A gente fala ainda sobre aquela explosão na região do Jaguaré, zona oeste de São Paulo. Dos 105 imóveis vistoriados, 86 foram liberados para o retorno das famílias. 5 foram completamente interditados e outros 14 tiveram interdição cautelar. O governo instalou uma base da CDHU no local para cadastrar as famílias atingidas e começar o atendimento habitacional. As vistorias começaram às 6 da manhã e devem seguir ao longo desta quarta-feira até à noite. A Defesa Civil classificou os imóveis em categorias divididas por cor. A verde para residências liberadas, cor laranja para interdição cautelar com necessidade de reparos e a cor vermelha para os imóveis condenados.
1: A explosão matou o segurança Alexandro Fernandes Nunes, de 49 anos. Ele que estava em casa, né, dormindo, ele fazia esse horário do contraturno. E 3 pessoas ficaram feridas. A Defesa Civil afirmou que as famílias dos imóveis condenados vão ser atendidas pelo governo estadual e pelas concessionárias responsáveis pela obra. A Sabesp reforçou que o auxílio emergencial de R$5.000 pago às famílias não substitui o processo de indenização. Segundo a concessionária, o valor serve para despesas imediatas do dia a dia.
0: Agora, vê se você se lembra desse nome aqui, Carlinhos Cachoeira.
1: Opa, se lembra.
0: Desbloqueou a memória aí? Faz tempo, hein? Carlinhos Cachoeira é um dos principais nomes ligados à exploração ilegal de jogos de azar no país. Em 2012, investigações apontaram um esquema de exploração ilegal de máquinas caça-níqueis em Goiás e também no Distrito Federal. Pois é, ele foi preso hoje pela Polícia Federal no aeroporto de Congonhas. A prisão preventiva do Carlinhos Cachoeira ela foi decretada pela Justiça de Goiás num processo envolvendo os crimes de calúnia, injúria e também difamação. Cachoeira também esteve envolvido ao longo dos anos em denúncias relacionadas a fraudes e também a corrupção. Até o momento não foram divulgados mais detalhes sobre o caso, nem sobre os desdobramentos após a prisão.
1: A área do antigo aterro Bandeirantes, em Perus, onde a prefeitura prevê a instalação de uma usina de queima de lixo, é palco de protestos de moradores. A comunidade teme um aumento da poluição no local. O sistema está previsto para 2029. No último sábado, o movimento de moradores reuniu cerca de 300 pessoas na Praça do Samba em manifestação contra a instalação do complexo de tratamento de resíduos. No manifesto, os integrantes relembraram a luta do bairro contra o funcionamento de uma fábrica de cimento na década de 70, que espalhou um pó branco e fino pela vizinhança. Em nota, a gestão Nunes disse que os equipamentos previstos seguem parâmetros rigorosos e não devem oferecer riscos à saúde dos moradores.
0: Agora a gente fala daquele mega show na Avenida Paulista, que ainda é uma dúvida, mas para esse ano de 2026. Mesmo com a autorização para realização de até 2 eventos gratuitos por ano, a prefeitura agora está avaliando se vai ter tempo hábil para marcar um mega show agora para o segundo semestre desse ano. Segundo Nunes, a demora na decisão do Ministério Público comprometeu o cronograma de negociações e contratação de atrações para o evento. A intenção do prefeito é trazer artistas aos moldes do que acontece nos eventos do Rio de Janeiro, que já levou Madonna, Lady Gaga e Shakira para as areias de Copacabana. Em entrevista à TMC, o vereador Nabil Bonduque criticou a decisão e afirmou que a via não tem estrutura adequada para receber eventos desse porte. Segundo ele, além dos impactos no trânsito e na rotina da cidade, o formato da avenida dificulta a circulação e também a acomodação do público. Agora, ele defende que eventos desse tamanho sejam levados para espaços como Anhembi, Interlagos ou mesmo o Sambódromo e classifica a utilização da Paulista como uma barbaridade.
2: Barbaridade. E a cidade de São Paulo, ela tem outros espaços que poderiam ser realizados shows desse tipo, como o próprio Engabaú, que está concedido, o Autódromo de Interlagos, o EMB, e a cidade precisa ter um local adequado para realizar isso. Além do mais, na Avenida Paulista você tem muita interferência, tem poste, né, tem guia, tem sarjeta, tem banco de jornal, tem muitas interferências, inclusive prejudicam a visão e acomodação do público. E tem várias entradas, então eu não acho um lugar adequado para fazer esse tipo de evento, ainda mais nessa época que é no meio do semestre, do segundo semestre. A prefeitura, ela não deveria fazer esse show nesse local, e o Conselho Superior do Ministério Público autorizou, mas a gente sabe que isso não quer dizer que seja uma boa solução para a realização de um evento desse tamanho.
0: Já a gestão municipal diz que tem capacidade e know-how para cumprir todos os requisitos para a realização dos shows, que passam por planos de segurança, mobilidade, saúde e mitigação de ruído.
1: Agora o esporte. Hoje tem os jogos de volta do mata-mata da Copa do Brasil, com vários times paulistas em campo. O São Paulo joga às 7 da noite contra o Juventude em Caxias do Sul. O Tricolor vence no agregado por 1-0, precisa manter o resultado para classificar. E o Santos também joga fora de casa contra o Coritiba às 7h30 da noite. O Peixe empatou o primeiro jogo, precisa agora da vitória para se classificar e melhorar a relação com a torcida. Já o Palmeiras joga contra o Jacuipense às 9h30 da noite. O Verdão tem a classificação já encaminhada por causa do placar de 3-0 no primeiro jogo. E no interior paulista, Mirassol e Bragantino se enfrentam pela vaga da próxima fase às 8h30 da noite. O jogo de ida em Bragança terminou empatado em 1-1 e os dois clubes, né, buscam vencer para se classificar. E esse frio que não vai embora, quer dizer, mais ou menos, vai, 24 graus ali no centro. E é o que eu sempre digo, nessa época de outono, a diferença de temperatura entre uma região e outra é realmente gritante. Por exemplo, lá em Parelheiros faz 16 graus.

0: típico de verão. Ainda finzinho de tarde, ainda temos abertura de sol, mas muita nebulosidade. Na volta para casa, e ó, as temperaturas baixando, diminuindo. Enquanto isso, o trânsito aumenta. É, pelo contrário, a gente observa já muita lentidão na cidade de São Paulo. Tô atualizando aqui o site da CET, estamos quase batendo 600 quilômetros de lentidão. São 590 agora, nesse momento, na volta para casa do paulistano. Lembrando, quarta-feira, 5 da tarde, já tá valendo o rodízio. 5:15 agora, né? Já passamos das 5 da tarde. Então, placas sinais 5 e 6. 5 e 6 que não podem circular no centro expandido até as 8 horas da noite. Tava dando uma olhadinha aqui no mapa interativo. Todo dia a gente fala praticamente do corredor norte-sul, mas hoje, Mayara, tá uma coisa um tanto quanto estranha, porque parece que toda a extensão ali da 23 de maio, corredor norte-sul, tá com problema, porque a gente vê vários pontos com ou com obras em alguns trechos, ou então com alguns acidentes de veículos. Por exemplo, obras na 23 de maio, para quem vai no sentido centro de São Paulo, ali nas proximidades do cruzamento com a rua Cubatão. Então tem faixa bloqueada, aí dificulta a vida do motorista por aproximação. Isso para quem tá na 23 de maio, já passou ali o Parque do Ibirapuera e vai no sentido ali da região central de São Paulo, no sentido do viaduto Júlio de Mesquita Filho. E depois, mais lá para frente, o motorista volta a pisar no freio ali no corredor norte-sul, na Avenida Tiradentes. Depois da passagem pelo viaduto do Chá, muita lentidão para quem tenta acessar a Zona Norte de São Paulo. O caminho contrário também com muita lentidão. A gente vai para a Zona Oeste agora para falar da Avenida Rebouças. Desde a saída da Paulista, finalzinho da Paulista, Consolação, para quem desce a Rebouças, toda a extensão complicada, complicadíssima para quem tenta acessar a marginal do Rio Pinheiros. Principalmente para pegar ali o sentido Castelo Branco. Para quem vai no sentido Santo Amaro, atravessa a ponte Eusébio Matoso para tentar pegar o sentido Santo Amaro, aí sim tem melhores condições, melhor fluidez neste momento. 9 de julho, muito ruim para quem vai no sentido da Cidade de Jardim, porque depois lá na frente acaba todo mundo se juntando com a Avenida Europa, os carros que estão vindo da Avenida Europa para pegar a Cidade de Jardim. Então temos complicação no trânsito, em diversos pontos da cidade. Segundo o mapa da CET, deixa eu checar aqui novamente, Zona Oeste concentrando a maior lentidão, são quase 180 quilômetros de lentidão só nessa região da nossa cidade. Você tá por onde? Tá pelo trecho? Tá com dificuldade? Manda pra gente aqui no nosso WhatsApp no 119-7221-1001.
1: 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Bom, a gente volta a falar do escândalo envolvendo Flávio Bolsonaro. Para quem, né, não tá, começou a acompanhar agora, uma denúncia do site Intercept mostrou que pelo menos 61 milhões de reais, falei 64, mas é 61 milhões de reais, foram pagos entre fevereiro e maio de 2025 por Daniel Vorcaro para a produção do filme Dark Horse, que conta ali a história de Jair Bolsonaro, da facada e tudo mais. O valor total negociado a pedido do Flávio Bolsonaro chegaria a 134 milhões de reais. Ainda tem denúncia mostrando que o próprio Banco Master, segundo a coluna da Malu Gaspar, do jornal Globo, teria pago 2 milhões e meio também para essa produção. Só antes da gente continuar aqui com o nosso entrevistado, já tem pessoas, já tem manifestações, né, é claro, da direita, da esquerda. Por exemplo, Fernando Holliday disse o seguinte: não estou entendendo essa zona toda, ele disse no X. Qual o problema de buscar financiamento privado para um filme? A outra opção é financiamento público. E por acaso, para pedir investimento privado, tem que prever os crimes do sujeito? Consultar a mãe de Ná? Bom, isso vai dar muito pano para manga, mas o que a gente quer falar agora é a parte da economia. Porque o dólar disparou agora à tarde com essa notícia, né, do contato entre Flávio Bolsonaro e Daniel Vorcaro, e voltou a encostar nos R$5. A bolsa também caiu quase 2%. E para explicar essa relação, a gente conversa ao vivo com o economista especialista em investimentos, Josias Bento. Josias, bem-vindo aqui ao Paulista. Já queria saber o seguinte: o que explica uma reação tão rápida do mercado a uma denúncia política? Para quem está em casa e não consegue entender essa relação, conta pra gente. Boa tarde.
2: Olá, muito boa tarde. Prazer estar aqui falando com vocês novamente, né?

0: Esse vai ser um ano praticamente muito volátil, né, por ser um ano eleitoral, né, principalmente quando sai alguma notícia de uma parte ou outra. O que que explica essa nessa tarde, né, de sair uma notícia e a bolsa cair quase 2%, muito rápido assim, né? Depois que saiu a notícia, ela já virou e começou a cair cada vez mais forte, em relação a risco e retorno, né? Então, grande parte do dinheiro, né, que vem para a bolsa brasileira, ele é do gringo, né? Não é da pessoa física Brasil. Então, quando sai uma notícia como essa, que pode estremecer, né, com a presidência do Brasil, independente de qual parte for, a bolsa tende a cair, porque esse dinheiro ele sai do Brasil, né? Ele é retirado. E essa retirada faz com que o dólar, né, fique um pouco mais elevado também. Então, essa correlação, ela existe muito em relação à notícia, né, não positiva para um pré-candidato, né, vamos se dizer assim.
1: Agora, Josias, você citou risco e retorno, né? Obviamente, a oscilação do dólar indo para cima deve ser uma reação puramente emocional do mercado, uma resposta imediata ao aumento aí da incerteza, ou ela acaba exigindo um outro olhar de algum risco econômico que possa ser mais concreto, vai se manter aí pelos próximos dias? É mais emocional ou existe outro risco um pouco mais concreto?
0: Ele é muito mais emocional, né? A gente costuma dizer aqui internamente que é o famoso efeito manada, né? A gente vai ali, olha, aconteceu alguma coisa, eu li, não entendi, não tem muito fundamento, né? Se a gente parar na parte técnica, a bolsa cair por uma notícia em relação a um senador, se fosse qualquer outro senador, não teria essa queda, muito em relação ao que ele pode fazer depois de outubro lá, então. Foi muito em relação a isso, né? Uma queda muito mais emocional, né? Então, um vai lá e resgata, o outro vai resgatando também, e aí faz com que a bolsa tenha essa queda mais abrupta, assim, né? Num dia como hoje.
2: É, pois é, e aí é isso que o investidor enxerga, é essa emoção do investidor, ele enxerga um risco nessa situação envolvendo um senador, não apenas um senador, como você disse, é um pré-candidato à presidência da República, um banqueiro preso, e aí um possível financiamento milionário, é isso dá medo no investidor, e é isso que faz com que esses números se apresentem dessa forma?
0: Com certeza, com certeza. É, dá medo, porque ele olha para esse contexto que você acabasse de falar, e ele olha para o contexto Brasil como um todo, né? Ele já vem para o Brasil com uma ideia de tomar um pouco mais de risco para ter um retorno maior. Esse risco ele é calculado em cima desse retorno. O que ele enxerga é que pode ter um risco ainda maior para ter um retorno menor do que ele deveria ter, ele pega o dinheiro dele e vai embora. Porque o dinheiro do gringo, por exemplo, né, vale 4,90, 4,98 vezes mais, né, do que a gente aqui em relação à taxa de câmbio. Então ele vai olhando para essas esferas, né? Não que ele vai levar o dinheiro dele para os Estados Unidos ou para a Europa, mas para um outro país emergente que apresente um menor risco que o Brasil apresenta hoje. Então o dinheiro dos emergentes fica com os emergentes, só que ele vai jogando em relação a risco e retorno. Então essa parte aqui não é algo que vai acontecer fixo durante o ano inteiro, mas quando tiver notícias, principalmente da parte presidencial, a bolsa ela vai sofrer bastante em 2026.
1: Tá certo, para a gente tentar entender um pouquinho, né, o motivo dessa disparada do dólar após a denúncia desta quarta-feira. Por isso que a gente convocou, chamou o economista especialista em investimentos, o Josias Bento, a quem a gente agradece demais. Boa quarta-feira para você, Josias.
0: Obrigado, boa quarta-feira para todos.
2: E Thiago, só para a gente completar aqui, o dólar ele vinha sendo cotado abaixo de R$ 5 desde o fim de abril. A gente chegou aí por três sessões, a moeda americana chegou a ser negociada abaixo de 4,90 e hoje ela fechou a 5,009. Foi isso que aconteceu com essa notícia, né? E a gente tem bastidores agora da TMC, bastidores exclusivos aqui, que ambas as campanhas, tanto a de Lula quanto a de Flávio Bolsonaro, vamos lá, a de Lula tá reunida nesse momento, né, também, e o Flávio Bolsonaro tá gravando um vídeo para postar. Inclusive, a gente tem uma coletiva do PT ao vivo agora, a gente vai transmitir o sinal para você, vamos ouvir.
3: Negociatas completamente aéticas. Então, o que a gente cobra com toda a força, e eu tenho. certeza. A sociedade brasileira também é investigação profunda, doa a quem doer, transparência e que todos os envolvidos sofram os rigores da lei. Essa bandalha mistificadora, mentirosa, não pode continuar. Isso é um filme de péssima categoria.
4: Tu quer dar uma palavrinha? Quer dar uma palavrinha? Não, eu só quero lembrar que a relação é tão íntima que no áudio o senador Flávio Bolsonaro diz assim: Daniel, você deu liberdade para a gente, mas eu fico sem graça de pedir. Ficou sem graça, mas pediu 134 milhões. Imagina se ele não tivesse ficado sem graça. Então, esta é a relação da família Bolsonaro com o Banco Master. Por isso que a gente chama de Bolso Master. Esta é a verdade. E nós queremos a profunda investigação. Essa relação íntima, promíscua, mostra que a maior fraude bancária brasileira teve a participação decisiva, desde o momento em que o ex-presidente indicou o presidente do Banco Central, que autorizou as operações do Banco Master, que nada fez para interromper as falcatruas que vinham sendo cometidas, e depois o resto nós já sabemos, que foi a apresentação da emenda pelo Ciro Nogueira, que foi o envolvimento do governador de Brasília, que queria comprar o Banco Master, e que foi aquele que avalizou o financiamento de 6 milhões para a compra da mansão do senador Flávio Bolsonaro, que hoje aparece como o mermão, irmãozão, irmão do Daniel Vorcaro.
2: É, você ouviu as palavras agora do Pedro Czai, deputado federal, e antes também Chico Alencar, também deputado federal. Vamos continuar ouvindo aqui essa coletiva onde os parlamentares estão respondendo a perguntas de jornalistas. A gente vê ali também Jandira Fegali e a gente traz tudo aí para você. Ainda jornalistas fazendo ali perguntas, né? Eu tinha falado agora há pouco que o PT estava reunido, vamos ouvir.
5: Hoje nós estamos trazendo objeto do Flávio Bolsonaro, porque é grave o que aconteceu hoje nas revelações do Intercept. Nós queremos uma CPI, CPMI e CPI para investigar todas as falcatruas que teve nessa relação com o Banco Master. Nós não temos nenhuma preocupação, investiga todos, como diz o Chico aqui, doa quem doer. Nós não temos preocupação, se tem algum escritório que tem alguma relação com o nosso povo, seja investigado, seja dado direito de defesa, se tiver responsabilização, seja responsabilizado. Nós não estamos aqui escondendo nem proteger ninguém. O que é grave hoje, um pré-candidato a presidente da República fazendo relação direta com o dono do Banco Master, cuja duas semanas atrás se rejeitou ministro que apoiaria as investigações junto com André Mendonça e se reduziu as penas dos que tentaram golpe. Duas organizações criminosas que foram vitoriosas duas semanas atrás. Quem votou na dosimetria e na rejeição do ministro, de um lado, reduziu as penas de quem tentar implantar ditadura no país, e de outro lado, uma organização criminosa para não investigar, não implantar, não instalar a CPMI. Nós estamos aqui querendo investigação já na Câmara e no Congresso Nacional.
2: Corrigindo só, esse foi Pedro Czai, do PT. Antes, quem estava falando era Helder Salomão, também do mesmo partido. A gente vai continuar ouvindo a coletiva por mais alguns segundos, não? Bom, a gente, claro, estamos abertos também, assim que o PL se manifestar, o partido do pré-candidato à presidência e senador Flávio Bolsonaro se manifestar, seja por vídeo, seja por coletiva, o espaço é aberto aqui na TMC sempre para ouvir os dois lados.
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9: Agora são 5 horas 33 minutos, vamos juntos até as 18 horas, lembrando que hoje a bola rola mais cedo, 19 horas, já tem jogo da Copa do Brasil entre Juventude e São Paulo, transmissão aqui da TMC. Mas antes, ó que legal, o estado de São Paulo teve um aumento aí de 33% no número de doadores de órgãos no ano passado, 2025. Segundo dados da Secretaria da Saúde, o total passou de 1.023 em 2024 para 1.363 no ano passado, 25. No mesmo período, a recusa familiar caiu 1,3 ponto percentual, resultado que contribuiu para ampliar o número de transplantes realizados no estado. Em números absolutos, 2025 atingiu quase 9 mil transplantes. No ano anterior, foram pouco mais de 8 mil. O estado concentra a maior rede transplantadora do país e lidera a realização de transplantes em todo o Brasil.
10: O Desenrola Fies começou hoje. Os estudantes com contratos assinados até 2017 já podem negociar suas dívidas diretamente nos canais digitais da Caixa Econômica Federal e do Banco do Brasil. O período para realizar os acordos vai até o dia 31 de dezembro. A iniciativa espera beneficiar mais de 1 milhão de alunos. Os descontos podem chegar a 99% para quem está no CadÚnico. Já os estudantes adimplentes, né, que estão em dia, também contam com condições especiais para quitar a dívida com desconto.
9: Agora 5 horas 35 minutos, a gente vai direto agora para a região oeste de São Paulo. A gente faz conexão com o bairro do Jaguaré, onde fala...

0: ao vivo Bernardo Silva e ele traz as últimas informações sobre aquela explosão, segunda-feira, que atingiu dezenas de casas. Infelizmente, deixou um morto, 3 feridos. Fala, Bernardo, quais as atualizações você tem e traz pra gente agora?
1: Já vim mastigado, bem esperto.
2: Olá, Thiago. Olá, Maiara. Estamos aqui desde cedo. A Júlia Takahashi estava aqui mais cedo também acompanhando toda a movimentação. E agora o governador Tarcísio de Freitas também acabou de sair aqui do local, acompanhado da Defesa Civil, representantes de secretarias que fazem essa assistência. O que ele comentou? O primeiro ponto, indenização. Todas as famílias que tiveram aí prejuízos patrimoniais vão ser indenizadas das seguintes formas. O governo está disponibilizando para eles as opções. Podem ser indenizados em dinheiro, para que então eles possam dar prosseguimento no que precisam fazer. Podem ser indenizados ganhando um apartamento que o governo já tenha pronto no programa da assistência de moradia social. Então eles também podem entregar apartamentos para essas famílias. Ou então com a reconstrução das casas, onde, se elas tiverem esse interesse, vai ter todo um trabalho, uma avaliação que é necessária aqui no local. São 3 possibilidades que o governo do estado de São Paulo está entregando para essas famílias e elas que vão escolher como que elas vão ser indenizadas. Questionamos, então, ao governador a respeito das famílias que perderam um familiar. Teve uma pessoa que morreu, outras pessoas que seguem internadas, em estado grave, e aí ele também disse que segue monitorando, mas a família que perdeu um familiar vai ter uma indenização também diferente, um valor diferente. E já os outros que estão com familiares internados também vão seguir sendo monitorados pelo governo. Ele comentou também sobre essa questão da responsabilização, uma fiscalização que eles querem fazer nas outras obras da Sabesp. Nós vamos ouvir um trecho agora da fala do governador Tarcísio de Freitas.
3: A mão pesada do Estado vai se fazer presente. A ação do Estado vai se fazer presente. E não é pelo fato de nós sermos maiores acionistas, etc., que a gente vai ter um conflito de agência ou a gente não vai fazer valer a regulação. A mão pesada vai atuar. A punição também vai acontecer pesadamente quando a Sabesp deixar de cumprir qualquer que seja o indicador. Valeu, gente.
2: Embora ele tenha trago esse ar aí agora de uma fiscalização algo mais rígido, ele não comentou sobre responsabilização de nenhum técnico, de nenhuma pessoa da Sabesp, inclusive elogiou, disse que a Sabesp aumentou o número de obras dos últimos governos até aqui. Por isso, então, ele vai seguir com essa assistência e a gente segue monitorando o quadro de saúde das pessoas que estão internadas, um deles em estado grave nesse momento na UTI.
4: Obrigada, viu, Bernardo, pelas suas informações. A gente continua, claro, acompanhando. Bom, acontece nessa semana aqui na capital paulista o São Paulo Innovation Week, que une ciência, cultura, empreendedorismo, educação e impacto social em um só evento. Hoje é dia de Lucas Escórcio, vestido a caráter, podemos dizer assim, está de terno, camisa.
0: Que elegante, hein?
4: Elegantíssimo. Acompanhando o primeiro dia do festival. Conta tudo pra gente ao vivo. Lucas, você tá numa arquibancada aí, na verdade. Não é jogo de futebol, não, né? Conta pra gente.
5: Fala, Maiara. Fala, Thiago. Todos que acompanham a gente no Paulista 2ª edição. Tô na arquibancada do Pacaembu, onde acontece esse evento, o maior evento de inovação e tecnologia do Brasil, a SPIL, São Paulo Innovation Week. Em agosto de 25, esse evento aconteceu lá no Rio de Janeiro. Era Rio de Janeiro Innovation Week e agora veio para São Paulo esse grande evento que acontece aqui na Arena Mercado Livre Pacaembu, no centro de São Paulo, e também na FAAP, né, no Centro Universitário Armando Álvares Penteado, que fica do ladinho aqui, então tem bastante espaço para esse evento acontecer, e o evento realmente está gigante. Vai do dia de hoje, né, do dia 13 até o dia 15 de maio, com diversas conferências, painéis, workshops, mentorias, shows, instalações artísticas, experiências culturais e muito mais. Serão mais de 2 mil palestrantes nesse período de 3 dias, 30 conferências, 1000 startups estão presentes aqui no evento, junto de 200 expositores para fazer negócio, fazer essas mentorias, esses workshops. E agora você pergunta, né, Innovation Week, inovação do quê? Aqui estão alguns dos temas que estão sendo abordados por aqui: inteligência artificial, educação, agronegócio, mercado financeiro, jurídico, energia, varejo, saúde, empreendedorismo, esporte e também e-esporte, né, que são os famosos esportes eletrônicos. A ideia é fazer mesmo essa mistureba e colocar no mesmo espaço líderes globais dessas áreas, jovens de periferia, startups, pensadores, alunos da FAAP e de outras faculdades também, artistas, pessoas e empresas. Mais de 90 mil pessoas são esperadas de passar tanto pela FAAP quanto pela Arena Mercado Livre Pacaembu nesses 3 dias. E, obviamente, sigo acompanhando todas as inovações presentes aqui no evento. Ingressos disponíveis pelo Simpla.
0: Boa, valeu, Lucas Escórcio, direto da Innovation Week, aqui em São Paulo, estádio do Pacaembu. E a gente segue monitorando. É claro, tem evento bacana, evento importante, claro, tem microfone da TMC. Como sempre, o Lucas que volta ao longo da nossa programação. Agora são 5 horas 40 minutos, em entrevista à TMC. O vice-governador de São Paulo, Felício Ramut, ele falou sobre o fim da Cracolândia, o combate ao uso de drogas em pontos isolados, falou também sobre roubos de celular e a nova sede do governo paulista, que passa por uma revitalização da região central. Sobre acabar com o chamado fluxo de dependentes químicos e traficantes no centro, Ramut diz que entender e diagnosticar o problema foi fundamental.
6: O grande erro que não levou a sucesso nas outras iniciativas foi erros de diagnóstico, né? A gente precisava entender quem eram aquelas pessoas que ali estavam. Também precisava de um trabalho coordenado. E também precisávamos entender que a Cracolândia não se resumia àquele território, àquele quarteirão onde nós tínhamos até 3.500, 4 mil pessoas. Ela era, na verdade, um grande sistema criminoso, né? Um ecossistema do crime, e a gente foi também combater cada braço desse ecossistema do crime.
0: O vice-governador reconheceu que o uso de crack não acabou na capital paulista e disse que agentes de segurança e de saúde continuam o trabalho em outras regiões para combater as chamadas mini-cracolândias que se formaram depois que o fluxo foi desmontado.
6: Todos os dias, as equipes de saúde, social e segurança pública saem aí nos bairros da região central agora, abordando pequenos grupos de 3, 4, 2 usuários e ali identificando do mesmo jeito. Nós aproveitamos todo esse know-how que nós tivemos ali na Rua dos Protestantes. Estamos fazendo esse trabalho agora no centro que a gente chama de centro expandido, mas também em outras regiões da cidade de São Paulo que já tinham problemas com usuários e moradores em situação de rua. Vou dar 2 exemplos, o CEAGESP e ali a Rua Roberto Marinho, Avenida Roberto Marinho, onde hoje funciona a linha 17.
0: As chamadas gangues quebra-vidro e também o roubo de celular também foram abordados por Felício Ramut durante a entrevista. O vice-governador ressaltou que o número de casos registrados no centro teve queda, mas fez críticas à maneira como a justiça lida com o crime de receptação que incentiva a ação de ladrões de celular.
6: Receptador, você não vai conhecer nenhum receptador que está preso hoje por conta do crime de receptação. É um crime tido como de menor potencial ofensivo. E isso garante que esse comércio continue, porque se tem o receptador, vai continuar tendo os roubos para que eles possam vender para esses receptadores. Então nós já fizemos grandes operações, vale lembrar que São Paulo também agora tem o aviso, nós temos contato com as operadoras, identificamos celulares roubados, comunicamos para esses celulares com IP que estão roubados, que a pessoa devolva esse celular. Às vezes a pessoa compra de boa fé, nem sabe que se trata de um celular que tem um boletim de ocorrência. E já tivemos também um volume muito grande de devoluções.
0: O Ramut falou também sobre a construção da nova sede do governo paulista nos Campos Elíseos e destacou que essa obra é parte de um processo maior de revitalização de toda a região central da capital paulista.
6: Em 3 anos a gente já deve entregar os primeiros prédios ali do centro administrativo e vamos continuar esse trabalho cada dia transformando o centro num centro mais vivo, seja com obras ou com mudanças não só urbanas, mas também humanas. Então a gente está muito contente dos primeiros resultados, mas a gente sabe que esse é o começo ainda de uma história que está se desenhando e feliz, uma história feliz para o centro da cidade de São Paulo.
0: Perguntado, inclusive, sobre a sua relação com Gilberto Kassab, presidente nacional do PSD, o vice-governador diz que não há mágoas por sua saída do partido para se filiar ao MDB e que a chapa montada para concorrer ao governo paulista e ao Senado foi aprovada por todos os envolvidos. 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

0: Vamos agora direto para Brasília, de onde o nosso repórter Adriano de Almeida traz as últimas informações sobre a denúncia do contato entre Flávio Bolsonaro e Daniel Vorcaro. Fala, Adriano.
1: Bom, boa tarde, pessoal. Olha, a gente acabou de receber aqui uma nota para a imprensa do senador Flávio Bolsonaro, em que ele diz que mais do que nunca agora é fundamental a instalação de uma CPI do Banco Master. Ele disse que todo esse caso foi apenas um filho buscando um patrocínio privado para um filme privado sobre o próprio pai. Ele disse também que não tem nada de dinheiro público, zero de lei Rouanet, e também ele falou que conheceu Daniel Vorcaro em dezembro de 2024, quando já tinha acabado o mandato de Jair Bolsonaro, e que então esse contato com ele não tem nada a ver com questões aí de corrupção ou de pedir dinheiro de forma ilícita. Ele falou que apenas pediu para que houvesse então, né, esse valor, né, para conseguir então conseguir produzir esse filme sobre o Jair Bolsonaro. Ele fala que é o seguinte, né, o contato retomado quando há atraso no pagamento das parcelas de patrocínio necessárias para a conclusão do filme. Ele disse ainda também: não ofereci vantagens em troca, não promovi encontros privados fora da agência, não intermediei negócios com o governo, não recebi dinheiro ou qualquer vantagem. Ao final dessa nota, o Flávio ainda disse também, novamente, né, que precisa agora, mais do que nunca, uma CPI do Banco Master, porque tem gente usando toda essa história justamente então para colocar coisas que não aconteceu justamente nessa história dele com Daniel Vorcaro sobre Jair Bolsonaro.
0: E obrigada, viu, Adriano? Só para contextualizar, né, gente, uma denúncia do site Intercept mostrou que o dono do Banco Master, Daniel Vorcaro, pagou aproximadamente 61 milhões de reais para financiar o filme biográfico Dark Horse sobre o ex-presidente Jair Bolsonaro. Foram recursos solicitados em áudio pelo senador e pré-candidato à presidência Flávio Bolsonaro. Enfim, o segundo Intercept, foram pelo menos 61 milhões pagos mesmo, né, entre fevereiro e maio de 2025, em 6 operações. O valor total negociado chegaria a 134 milhões de reais.
2: Aliás, essa notícia completa está no nosso site. Acessa por lá, tmc.com.br. Agora são 5 horas e 51 minutos. Vamos mudar de assunto, porque toda quarta-feira é dia de trazer meu xará, o nosso colunista Thiago de Souza, aqui nos estúdios, para contar histórias curiosas da nossa cidade, a maior. Exatamente, a maior cidade do país. E o tema de hoje, um dos prédios mais lindos da cidade de São Paulo, que é o edifício Martinelli. É isso mesmo, Thiago? Boa tarde para você.
3: É isso mesmo, Ti. Prazer estar aqui com vocês mais uma quarta-feira. O edifício Martinelli é um marco arquitetônico da cidade de São Paulo, né? Ele começa a ser tirado do papel em 1924, demora muito para ficar pronto, porque o seu idealizador, o Giuseppe Martinelli, que era um construtor náutico, nunca estava satisfeito com a quantidade de andares. E isso, evidentemente, começou a apavorar todos os engenheiros, porque existia um clima de que o edifício cairia, ruiria.
0: Tipo laje, então, vai construindo uma laje em cima da outra.
3: Era uma laje, a ideia dele foi exatamente essa. Então ele começa com 12 andares, sobe para 14, vai para 18, todo mundo, pelo amor de Deus, chega. Quando bate em 25... e falam, vai cair o prédio. Ele fala, não vai cair, ao contrário, eu quero que construa a minha mansão. Então ele sobe mais 5 e o Martinelli,
2: olha só,
3: alcança 30 andares. Martinelli, que já foi uma estação de bateria antiaérea na Revolução Constitucionalista de 32. E o que acontece? Ele gasta os tubos, ele era um construtor náutico, gasta os tubos. E quando percebe que foi muito dinheiro no assunto, decide vender. E ele vende para o Estado italiano. Só que o Brasil, para quem não lembra, entrou em guerra
2: contra a Itália,
3: Alemanha e Japão, quando o Brasil declara guerra ao eixo e desapropria esse patrimônio do governo italiano. E aí começa um período de decadência do Martinelli, que chegou a ser um dos maiores arranha-céus da América Latina. E começa esse período de decadência, ele começa a ser frequentado por criminosos, é em alguma medida invadido, e tem uma série de outras atividades ilícitas, e isso se estende até os anos 70, quando o prefeito de São Paulo, Lauro Setúbal, se reapropria o Martinelli. Nesse tempo, houve uma série de crimes icônicos, enfim, estabeleceu-se ali uma atmosfera meio macabra também. E aí, quando o edifício Martinelli volta a ser reutilizado de maneira ordinária, né, comum, começam as primeiras experiências sobrenaturais ali. Então, a gente tem algumas ocorrências com os elevadores, que são elevadores históricos, aqueles elevadores pantográficos, que só funcionam com ação humana, mas teve uma ocasião que eles funcionaram sozinhos. Tem uma outra história muito curiosa, que é a do... que é a de um funcionário do prédio que viu o 12º andar aceso, e aí ele sobe para apagar, e quando ele apaga, alguém fala, tô trabalhando, deixa aceso. E aí ele vai ver que não tinha ninguém. Mas a fantasma mais famosa do Martinelli, eu acredito que seja a Rosa, que é uma menina que foi vista entrando no prédio com um homem bem mais velho que ela, e depois de um tempo é vista sendo jogada do segundo andar morta. Tem uma coisa meio de... é a Cinderela que tem um sapato de cristal, né? Acham o sapato dela num andar muito alto e desde então dizem que ela circula por lá. Evidentemente, essa é uma abordagem fantasmagórica. O Martinelli hoje tem, tem em seu espaço uma série de serviços públicos, tem balada, tem guia, tem turismo, é um prédio lindo.
2: É lindo, lindo.
3: É maravilhoso e continua sendo esse marco arquitetônico da cidade.
0: Né? Eu ia dizer, para finalizar, que eu vi uma assombração lá no Martinelli, que foi o dia que teve uma festa de axé e eu resolvi dançar axé anos 90. Foi essa assombração que
3: era você?
0: Era eu.
2: Era o espelho, Mayara.
0: Era eu, deixa
3: eu. Mas eu gosto, eu trabalho com prova. Você vê que a identificação de fantasma é sempre circunstancial.
0: É, mas foi só eu que vi quem estava lá, viu essa assombração. Eu dançando axé dos anos 90 numa festa no Martinelli em janeiro. Foi isso que aconteceu.
2: Mais um capítulo aí para as histórias de assombração do Martinelli, portanto. Valeu.
0: Eu te conto essa história lá no Kit Assombra.
2: O Kit Assombra, toda quarta com o nosso querido Thiago aqui nos estúdios. Um abraço, Thiagão.
3: Um abraço.
0: Valeu.
3: Gente.
0: Valeu. E até amanhã. Com mais amanhã. Paulista TMC segunda edição.
2: Vem futebol aí, Copa do Brasil. Aquele abraço.
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2: Daqui a pouquinho futebol, mas antes, com urgência, a gente traz agora o depoimento do senador Flávio Bolsonaro após vazamento de áudios, onde ele cobrava 61 milhões de reais de Daniel Vorcaro para um filme em homenagem ao seu pai, o ex-presidente Jair Bolsonaro. Vamos conferir a manifestação do senador.
16: Fala, pessoal, mais do que nunca é fundamental a CPI do Banco Master já. Vamos separar os bandidos dos inocentes. Toda essa história que está sendo veiculada agora nada mais é do que um filho procurando investidores privados para fazer um filme privado sobre a história do seu próprio pai. Zero de dinheiro público, zero de Lei Rouanet, como esse governo gosta de fazer, gastar dinheiro público para fazer autopropaganda deles mesmos. Eu conheci Daniel Vorcaro em dezembro de 2024. Não tinha mais governo Bolsonaro, não tinha absolutamente nenhuma acusação contra ele. O que acontece é que, com o passar do tempo, ele simplesmente parou de honrar com as parcelas do contrato. Sim, tinha um contrato que, ao ele não pagar essas parcelas, tinha uma grande chance de o filme sequer ser veiculado, do filme sequer ser concluído. Em função disso, inclusive, procuramos outros investidores para concluir esse filme. Eu quero dizer para vocês uma coisa muito importante. O filme ficou pronto. O filme está muito emocionante. O presidente Bolsonaro merece uma homenagem como essa e vai estar em todos os cinemas do Brasil ainda este ano. E estão todos convidados para assistirem essa obra-prima. Um grande abraço. Fiquem com Deus.
2: Senador Flávio Bolsonaro se manifestando após o jornal Intercept divulgar áudios em que ele mesmo, senador, ele pressiona por pagamentos atrasados. Dinheiro foi enviado ao fundo no Texas, que é controlado por aliados de Eduardo Bolsonaro. Mais detalhes no nosso site, tmc.com.br, e também ao longo da programação.
0: E fim de tarde agitado por aqui. Mais um Breaking News na TMC.

0: Agora sim, gente, a apuração exclusiva, que é a apuração da nossa repórter Luísa Mutoni, da TMC. MC Rian, Pose do Rodo e outros envolvidos na Operação Narcofluxo, que estão presos, devem ser soltos amanhã. A expectativa é que eles deixem o presídio depois de um habeas corpus, lembrando que eles estão presos depois dessa operação, que apura lavagem de dinheiro e ligação com o PCC. A informação que a gente tem é do MC Rian, SP, por enquanto, mas essa decisão pode se estender a outros envolvidos também, que devem ser soltos. Então, amanhã você acompanha todas as informações pelo site da TMC e também aqui durante a nossa programação ao vivo.
1: Agora são 6:04.
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5: Alô, 20 TMC de todo o Brasil, as emoções da Copa do Brasil a partir de agora é a quinta fase da competição. No estádio Alfredo Jaconi, em Caxias do Sul, no Rio Grande do Sul, a bola vai rolar daqui a pouquinho. Juventude e São Paulo, primeiro jogo, vitória tricolor no Morumbi por 1-0. Juventude, para levar para os pênaltis, tem que conseguir a vitória no tempo normal. 2-0, elimina o São Paulo, a expectativa é grande. Público vai chegando já já, a bola vai rolar. Juventude e São Paulo, a partir de agora da TMC, no futebol, nota 10.

0: Paulo, repórter é Kaique Silva.
1: Tudo certo, Éder, abraço pra você, pra todo mundo que se liga no Futebol TMC. O São Paulo tá pronto, definido e escalado pelo técnico Roger Machado. Viajou até Caxias exatamente com o mesmo time relacionado que perdeu pro Corinthians no final de semana, e a escalação é exatamente a mesma, com apenas uma novidade: o Ferreirinha sai pra entrada do Cauli. No mais, todos os demais jogadores, 10 de linha confirmados da equipe que jogou em Itaquera no final de semana.
0: Muito bem, e agora o Juventude, o time da casa, a equipe de Caxias do Sul. Diga aí, Kaique.
1: E não pode contar com a sua dupla titular de laterais, né? O Diogo Barbosa cumpre suspensão pelo cartão vermelho no Morumbis, e o Raí Ramos, aquele mesmo ex-São Paulo, é desfalque por lesão. Novamente com uma linha de 3 zagueiros, e está confirmado no comando de ataque a esperança de gols, Allan Kardec. Se for para as redes, teremos lei do ex no Alfredo Jaconi.
0: Muito bem, público ainda pequeno no estádio Alfredo Jaconi para a Juventude São Paulo na sequência da Copa do Brasil. E você está na TMC, futebol mais bem jogado no rádio brasileiro, que tem a opinião forte dele. José Calil, boa noite, Calil. Fala, Calil.
2: Boa noite, Éder, galera da TMC. O São Paulo e o Santos deram azar no sorteio, né? Enquanto tem time aí que vai jogar com o Jacuipense, com o Barra, o Santos vai jogar com o Coritiba, daqui a pouco teremos as informações, e o São Paulo, um jogo difícil. Jogar no Jaconi nunca é fácil, a vantagem é mínima, e o São Paulo, na minha visão, Éder, tem um grande adversário hoje. Ele mesmo. O São Paulo está envolvido em muitos problemas que podem se refletir no campo e atrapalhar a vida do time na Copa do Brasil, Éder.
0: Muito bem, vamos falar do Santos Futebol Clube, que também estará em campo nessa rodada. Fabiano Fará e o Peixe Fará.
3: Fala, Éder, amigos da Jornada Esportiva TMC. Daqui a pouco tem o Santos em campo em Curitiba, Copa do Brasil. Se vencer, avança, e o dinheiro é muito importante para o Peixe. São 5 milhões de reais para chegar às oitavas de final. E olha que o Santos está com 2 meses de direitos de imagem atrasados e salários na carteira também. Neymar está confirmado entre os titulares e Gabigol começa no banco mais uma vez. Éder.
0: Bola rolando daqui a pouquinho para você curtir aqui no futebol da TMC. E agora o Palmeiras, o Verdão, que vai enfrentar a Jacuipense. Já praticamente classificaram o Palmeiras. Gustavo Soler e o Verdão, Soler.
4: Tudo bom, Éder? Grande abraço para você e para todo mundo ligado no potente microfone da TMC. O Palmeiras terá time alternativo para o duelo das 9:30 contra o Jacuipense no Estádio do Café. O Verdão venceu a primeira partida por 3-0.
0: Muito bem, e agora Corinthians. Corinthians vai receber o Barra. Marco Belli, o Corinthians.
5: Alô, Éder, o Corinthians se prepara para a partida de amanhã contra o Barra pela quinta fase da Copa do Brasil, jogo de volta. Na partida de ida, o Timão venceu por 1-0, e um empate amanhã às 7:30 na Neoquímica Arena já garante o Corinthians na próxima fase da competição. O técnico Fernando Diniz deve colocar um time misto para esta partida, pensando no jogo de domingo contra o Botafogo pelo Campeonato Brasileiro, Éder.
0: Beleza, Marco Belo, falando no Timão aqui na TMC. E agora, Lucasito, várias equipes atuando hoje pela Copa do Brasil buscando a qualificação. Boa noite, Lucas.
6: Boa noite, Éder. E ontem já tivemos os 3 primeiros classificados para a próxima fase. O Internacional fez 3-2 sobre o Atlético, avançou, assim como o Cruzeiro, venceu o Goiás 1-0, e o Fluminense, que bateu o Operário por 2-1. Agora, às 7 da noite, além do jogo do São Paulo contra o Juventus, tem também Vasco da Gama contra o Paysandu. Um pouco mais tarde, às 7:30, tem Coritiba e Santos. Às 8:30, Mirassol e Red Bull Bragantino. E às 9:30 da noite, 3 jogos. Jacuipense e Palmeiras, Ceará e Atlético Mineiro, Remo e Bahia. Amanhã, mais partidas. Às 6 da noite, Chapecoense e Botafogo. Às 7 horas, Atlético Goianiense e Atlético Paranaense, Confiança e Grêmio. Às 7:30, o jogo do Corinthians contra o Barra. Às 8 horas, tem CRB e Fortaleza. E às 9:30 da noite, Vitória e Flamengo. É de...
0: Beleza! Aí a por dentro das informações de Lucasito nessa quinta fase da Copa do Brasil, que você acompanha aqui no microfone da TMC. E agora o Gavião, que tá na área para interagir com a nossa audiência. Boa noite, Gaviva.
7: Boa noite, Éder. Para você e para todo mundo que vai trampar na jornada, boa noite. Pro ouvinte que vai fortalecer lá no YouTube, vem com a gente no TMC Esporte, participa lá do chat, manda super chat, dá aquele like. YouTube TMC Esporte, WhatsApp, perguntas pro José Calil, manda que o Calil gosta. Perguntas no 994-33-2121, 994-33-2121.
0: Muito bem, voltamos na sequência com você, Alfredo Jaconi, em Caxias do Sul. Juventude São Paulo, jogo decisivo. Daqui sai um classificado para a próxima fase da Copa do Brasil. 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
0: Muito bem, estamos de volta. Estádio Alfredo Jaconi, Caxias do Sul. Os goleiros já estão no gramado, iniciando o processo de aquecimento, e tem que aquecer mesmo, que a temperatura é baixa no Rio Grande do Sul. Aliás, José Calil, na noite de hoje nós podemos ter alguns gigantes do futebol brasileiro com a perspectiva de não seguirem na Copa do Brasil. Você indicaria quais equipes aí que estão correndo risco, hein, Calil?
2: Olha, em termos de times grandes, eu acho que o Atlético Mineiro corre risco, porque ele venceu o Ceará só por 2-1, vai decidir em Fortaleza. E o Santos é o que sofre mais risco, né? Porque ele empatou na Vila com o Coritiba 0-0 e vai decidir daqui a pouco no Major Antônio Couto Pereira. E depois o São Paulo, Éder. O São Paulo venceu apenas por 1-0 no Morumbi. Claro, leva para Caxias um favoritismo, porque ele já andou metade da estrada. Só que o caminho é curto.

0: assim, com todo o respeito ao Bahia, né, que é um grande clube também, mas se a gente falar grande, a gente imagina aqueles 12, né? Os 4 de São Paulo, os 4 do Rio, os 2 de Minas e os 2 do Rio Grande do Sul. Ontem, 3 grandes classificaram, né? O Inter, o Cruzeiro e o Fluminense. Ontem, 3 já classificaram. Então, eu acho que hoje, realmente, Santos, pela ordem, Santos, Atlético Mineiro e São Paulo, para mim, são os que correm risco hoje de eliminação.
1: Muito bem, agora Kaique Silva falando no São Paulo. É claro que um time, quando é derrotado num clássico, a pressão durante a semana seguinte é muito difícil, né? Tem que ser assimilado aos poucos. Os jogadores já têm, depois da derrota para o Corinthians, essa partida decisiva contra o Juventude. Aí fica aquela pergunta, e se o São Paulo não obtiver essa classificação para a nova fase da Copa do Brasil? Como é que ficam as coisas, hein, Kaique?
2: Tivemos duas situações, viu, Dess? Tivemos o vazamento de um áudio do presidente Maciz enviado a um sócio do clube, onde ele garante a permanência do Roger Machado e, segundo ele, o São Paulo não tem dinheiro para pagar mais uma multa. Aí ele elencou, né, valores que o São Paulo ainda está pagando para o Crespo desde a primeira passagem, para o Zubeldía e cita o Dorival. Ele até fala de multa para o Dorival, mas não faria sentido, porque o Dorival saiu para a seleção brasileira. Então não teve multa, não foi o São Paulo que demitiu. Mas algumas premiações e valores em aberto, né, o São Paulo tem de fato com o Dorival Júnior e ainda está pagando. Ontem, num evento, quando ele inclusive errou, quando o São Paulo enfrenta o Fluminense no final de semana, é no sábado e não no domingo, ele mais uma vez reforçou que não vai trocar o comando técnico e que garante o Roger Machado à frente do time do São Paulo, Adê.
1: Muito bem, José Calil, até que ponto isso pode acontecer realmente? Por exemplo, São Paulo está dizendo que não tem dinheiro para mais uma rescisão. Agora, a pressão do torcedor fala alto, né, Calil? Como é que você vê esse momento dramático aí vivido pelo São Paulo, Calil?
0: O mais interessante, Éder, é que no áudio vazado, o presidente não falou assim: ah, eu vou manter o Roger porque eu gosto dele, porque eu acredito no trabalho dele. Ele falou: vou manter o Roger porque eu não tenho dinheiro para mandar ele embora. Então, sabe, eu acho que esse áudio, ele foi muito ruim pro técnico Roger Machado. Muito ruim, porque mostra ali que o presidente não tem nenhuma convicção no trabalho dele. E apenas não irá mandá-lo embora, porque não tem dinheiro para demiti-lo. E mais, disse que o Dorival, né, no mesmo áudio, o presidente disse que falou com o Stabile, presidente do Corinthians, e que o Dorival ganhava 3 milhões por mês no Corinthians e que o São Paulo não tem esse dinheiro. Então ele não vai demitir o Roger porque ele não tem dinheiro nem para demitir o treinador atual e nem para pagar o próximo. É uma situação ruim, porque o jogador, Éder, o jogador, ele gosta de olhar para o treinador e sentir firmeza, sentir que aquele cara é o chefe, que aquele cara manda. A gente pode citar o exemplo do maior treinador da história do São Paulo, que foi o Tele Santana. Alguém duvidava que o Tele mandava no São Paulo? Era ele que mandava, né? Quando era o Muricy, era o Muricy que mandava. Agora, como é que um treinador vai mandar se o presidente já falou que não manda ele embora porque não tem dinheiro para pagar a multa? Então, esse áudio foi muito ruim. E quando eu disse na manchete, Éder, que o principal adversário do São Paulo é ele mesmo, eu estou me referindo a esses fatos aí, que podem realmente tumultuar a vida do time dentro de campo.
3: Weder,
1: diga.
3: É, sobre esse assunto, a pergunta do ouvinte, o Emílio de Santana, que vai de encontro a essa coisa aí do áudio, ele pergunta: Calil, você acha que ele, o Roger, vai conseguir ter clima, vai conseguir trabalhar no time com esse áudio vazado?
0: O Roger está enfrentando pressões, Gavião, desde o dia que anunciaram o nome dele, né? Eu trabalhei no primeiro jogo do Roger, que foi contra a Chapecoense no Canindé, quando o São Paulo não estava podendo jogar no Morumbi, jogou no Canindé. Pô, falaram o nome dele no alto-falante, já começou. O Roger enfrenta pressões desde o dia que ele foi anunciado. Então, assim, é mais uma pressão essa, né? Saber que o presidente do clube não demite porque não tem dinheiro para pagar a multa. É mais uma pressão em cima do treinador. Realmente eu respeito bastante o Roger Machado como pessoa e respeito também como treinador, porque não é fácil você trabalhar num clima desse. Agora resta saber se os jogadores... Eu respeito o Roger, agora resta saber se os jogadores do São Paulo respeitam, né? Esse é o grande problema.
1: Muito bem, vamos falar mais do Santos. O Santos jogando com o Coritiba, buscando a sua classificação. Fabiano fará e o peixe fará.
4: É dele, o técnico.

0: Cuca deve confirmar o Santos contra o Coritiba com Gabriel Brazão no gol, Igor Vinícius e Escobar nas laterais, Lucas Veríssimo e Adonis Frias na zaga. No meio de campo, João Schmidt, Cristian Oliva e Benjamin Rolaser. Mais à frente, Gabriel Bontempo, Neymar e Álvaro Barreal. Este será o Santos contra o Coxa, daqui a pouco no Couto Pereira, Éder.
1: O Éder, só para completar as informações do Fará, que ele me passou aqui fora do ar também, um caos hoje, Éder, para o torcedor do Santos comprar ingresso. Você sabe que domingo o Santos recebe o Coritiba 11 da manhã no estádio do Corinthians, né? Na Neoquímica. E hoje o torcedor foi aberto à venda, o torcedor não consegue comprar ingresso no site, o site está fora do ar. As outras opções também, só tinha uma opção: comprar num bar que está vendendo na Vila Madalena. O que que aconteceu? Foi todo mundo para lá, uma fila de 3 a 4 horas para comprar um ingresso. Então você vê, Éder, que os nossos dirigentes, eles não conseguem vender um ingresso, né? Veja como é difícil a vida do torcedor.
2: É de se lamentar, é muita incapacidade acima de tudo, né, Calil? E nós estamos falando de futebol profissional, nós estamos falando do Campeonato Brasileiro, que é a maior competição do Brasil, e acontece um negócio desse, né? Desestimula o torcedor para ir para o estádio, né?
1: E o Santos vem jogar em São Paulo por quê? Para lotar o estádio, né? Porque são 45 mil ingressos à venda para Santos e Coritiba. Infelizmente, isso tudo se perde na medida em que o torcedor não consegue comprar o ingresso. De qualquer maneira, vamos acompanhar o jogo do Santos à distância, né? Com o Luquinhas, com o Fabiano, com o Ricardo Melo, hoje contra o Coritiba. Agora, na minha opinião, Éder, o jogo mais importante é o de domingo. Porque se o Santos perder hoje, ele vai sair da Copa do Brasil. Se ele não sair hoje, ele vai sair na próxima. Agora, o brasileiro não. O brasileiro implica na luta contra o rebaixamento.
2: Muito bem, as equipes do aquecimento no estádio Alfredo Jaconi, em Caxias do Sul. E nós voltamos na sequência. 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Voltamos já já. 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
5: 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Mais informações do São Paulo, Kaique Silva.
6: Tricolor que tem uma lista de desfalques que repete, inclusive, né, os jogadores que ficaram de fora do jogo contra o Corinthians. Marcos Antônio com uma lesão no músculo reto femoral direito, Rafael Tolói com dores na panturrilha esquerda, Alan Franco com estiramento no adutor direito, além de Lucas Ramon com uma lesão muscular na panturrilha esquerda e Lucas Moura com uma ruptura do tendão de Aquiles. O detalhe é que o outro jogador que esteve entregue ao departamento médico até o final de semana e foi liberado para treinar com os demais jogadores, mas ainda não relacionado para esse jogo de hoje diante do Juventude, é o volante Pablo Maia. Ele que passou por uma cirurgia depois de uma lesão, né, que ele teve um trauma num treinamento lá no CT da Barra Funda. Ele teve fraturas no nariz e também na face. Passou por cirurgia e agora recuperado, está fazendo a última parte do recondicionamento físico, da transição física, para ser entregue à comissão técnica do Roger Machado. Então, Pablo Maia, dessa lista toda de desfalques, 6 jogadores do DM, será o primeiro a retornar. São Paulo que, inclusive, falando de sub-20 de alguns garotos que estão lá, o TT, inclusive, jogou hoje com Júlio Batista. Tricolor empatou em 2-2 com o Cruzeiro, jogando no CT de Cotia, o empate do São Paulo no último lance de jogo. Éder.
5: 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A gente, Wyden Kennedy, Luellen Souza, o Rafael Nascimento, Thiago Canadá, o Gui Cavalcante, toda essa galera que está ligada aqui com a TMC, nesse futebol que vai bombando nesse ano de 2026. É a TMC, com a grande cobertura da Copa do Mundo, com o futebol nacional. 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Mais gente participando aí, Gabiba!
7: Separei algumas perguntas para o Calil, mas antes uma para o Kaique Silva. Kaique, o Serginho do Brás, chegou alguma proposta para o Arboleda?
6: Ainda não. Apesar de São Paulo ter a consciência de que 3 clubes tiveram interesse no Arboleda na última janela, mas não levaram, né? O Internacional, o Vasco da Gama e o Atlético Paranaense. Até o momento o São Paulo não tem nada na mesa, mas pode aparecer, até porque foram demonstrações de interesse recentes que podem surgir. Ainda mais todo mundo no mercado sabendo que o Arboleda não veste mais a camisa do São Paulo para jogos, apesar do Roger ter falado, né, da possibilidade de voltar a ajudar, que está nas mãos da diretoria, uma declaração protocolar para valorizar o ativo que o São Paulo tem. Chegando proposta, será usado como moeda de troca.
7: Tem 2 aqui pro Calil, Éder. O Ernesto da Ponte Rasa. Calil, contra o Corinthians, o Roger mexeu muito mal no time. Você concorda comigo?
8: Olha, eu acho que a culpa do Roger, eu percebi que a grande maioria dos torcedores do São Paulo culpou o Roger, né? Pela derrota de domingo. Eu não concordo, eu acho que ele pode ter errado em um ou outro detalhe, mas o São Paulo perdeu porque voltou muito mal pro segundo tempo, falhou em lances em que não poderia ter falhado e acabou derrotado. Eu não acho que o Roger foi o grande culpado pela derrota de domingo. Portanto, assim, a gente tem que analisar quem o Roger tem nas mãos. Olha o banco do São Paulo hoje, ó. Daqui a pouco o Kaique vai falar com calma. Igor Felisberto, nunca jogou, jogou uma vez. Osório, nunca jogou, jogou uma vez. Wendel, vem se revezando com Enzo Dias, nenhum dos dois dá conta do recado. Negrute, também jogou muito pouco. Luan, saiu, voltou, um jogador que não se define. Jordinei, outro jogador jovem. Pedro Ferreira, mesma coisa. Luca, também a mesma coisa. Então olha as opções que o Roger tem. Ele não tem como o técnico do Flamengo, que tem no banco, de repente, Luiz Araújo, Bruno Henrique, Samuel Lino, Cebolinha, Danilo, né? O Roger, olha o banco que o cara tem. Então é muito fácil você jogar pedra e falar que o cara errou. Mas quais são as opções que ele tem? Portanto, quando você vai avaliar o trabalho de um treinador, você tem que ponderar exatamente isso. Quais são as opções que ele tem, como ele está escalando, como ele poderia escalar dentro daquele universo, né, de atletas. E eu acho que o Roger está fazendo um trabalho ok no São Paulo. Não é um grande trabalho, não é o melhor técnico que o São Paulo já teve, Éder, mas também não é a porcaria que muitos falam. Tem mais pergunta aí, Gavião?
7: Tem mais um aqui, o Erasmo Ailton. Calil, São Paulo e Santos são times grandes, né? E aí ele fala aqui que Juventude e Coritiba não deveriam colocar em risco a vida do São Paulo e do Santos na Copa do Brasil.
8: É, mas colocam. O Coritiba, por exemplo, está na frente do Santos no Campeonato Brasileiro. Portanto, ele é um time hoje mais ajustado. E o Juventude, embora esteja na Série B, é um time perigoso de jogar contra. E o São Paulo não fez a vantagem aqui em casa. Se o São Paulo tivesse feito 2-3 aqui no Morumbi, não precisava nem ter esse jogo. Só que não aconteceu. Então, sim, como o Ceará, por exemplo, eu citei aqui com o Atlético Mineiro. O Ceará está na segunda divisão, mas ele vai botar terror no Atlético Mineiro hoje, porque o Atlético ganhou só de 2-1. Até o Flamengo, Éder, pode sofrer, porque o Flamengo ganhou do Vitória de 2-1 e vai decidir amanhã lá no Barradão. Então, sabe, Copa do Brasil, meu velho, é um jogo só, é só aquele dia, tudo pode acontecer, Éder.

0: Brasileiro, da Copa do Brasil. Copa do Brasil é a quinta fase da competição. Dentro de mais alguns instantes, começa a partida em Caxias do Sul. Lucasito, repetindo os jogos de hoje aí, Lucas.
1: Vamos lá, agora também às 7 da noite tem Vasco e Paysandu. O Vasco venceu o primeiro jogo 2-0. Às 7:30, Coritiba e Santos. Primeiro jogo 0-0. Às 8:30, Mirassol e Bragantino. Primeira partida 1-1. E às 9:30, mais 3 partidas. Jacuipense e Palmeiras. Palmeiras já encaminhou a classificação. Venceu por 3-0 no primeiro jogo. Ceará e Atlético Mineiro. O Galo fez 2-1 no primeiro jogo. E também Remo e Bahia. O Remo que também está próximo da classificação. Venceu o primeiro jogo 3-1, Éder.
0: Muito bem, abraçar aqui o meu querido Alisson Gris, grande corintiano. Amanhã vai torcer muito pelo seu timão diante do Barra. 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Nós voltamos em seguida. 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

0: Muito bem, meus amigos, estamos de volta. As equipes já fazendo o aquecimento e vamos às escalações. Atenção, torcedor do Juventude. Aí vem o time de Caxias do Sul, Juventude.
1: Pronto, definido e escalado pelo técnico Maurício Barbieri. Vem a campo Juventude em busca de tentar eliminar, né, o São Paulo pela segunda vez na história da Copa do Brasil. Do goleiro 12, Pedro Rocha. Linha de três zagueiros, de 34, Rodrigo São, capitão. 4 para Messias e 97 para Gabriel Pinheiro. No meio campo, número 22 para Natan pela direita. Centralizados, número 5 para Luan Martins, 8 Lucas Mineiro, 75 Raí Silva e na esquerda 47 para Marcos Paulo. Na frente, número 10 para MP, outro Marcos Paulo e esse é São Paulo. E no comando de ataque, outro ex-jogador do tricolor, o camisa 9, Allan Kardec.
0: Muito bem, aí portanto a escalação do Juventude. Atenção, galera tricolor, aí vem o São Paulo.
1: O tricolor paulista. O tricampeão do mundo em busca do seu bicampeonato de Copa do Brasil, definido pelo técnico Roger Machado. Do goleiro 23, Rafael. Na lateral direita, 21 para Cedric Soares. Dupla de zaga, de número 4 para Dória, 35 Sabino. Na esquerda, 13 para Enzo Dias. No meio campo, 16 Bobadilha, 94 Danielzinho, 80 para Cauli. Mais à frente, 37 para Arthur, 10 para Luciano e 9 para o centroavante Caleri.
0: Muito bem, agora árbitro e bandeiras para a Juventude em São Paulo.
1: Rodrigo José Pereira de Lima apita, ele que comanda a arbitragem pela Federação Pernambucana, auxiliado por Brígida Cirilo Ferreira de Alagoas e Francisco Chaves Bezerra, outro pernambucano. Quarto árbitro é o gaúcho Roger Goulart e o VAR vem do Ceará, Antônio Magno de Lima.
0: 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Retrospectiva TNC para a Juventude São Paulo, Lucasito.
2: Já tivemos 32 partidas entre as equipes, com 15 vitórias do São Paulo, 7 do Juventude e 10 empates. No Alfredo Jaconi, foram 15 jogos, com 5 vitórias do Tricolor, 4 do Juventude e 6 empates, Ade.
0: Aí, portanto, a ficha de São Paulo e Juventude. Mais gente ligada com a gente aí, Gaviba.
3: O Silvio dos Pimenta, São Paulino, tá com a gente. O Celso Tricolor, o Fernando, motorista de busão, também tá na audiência. Uma pergunta pro Kaique Silva, vem do Carlos Neto. Kaique, depois da Copa, o Flamengo pode levar o Marcos Antônio embora?
1: O São Paulo negou veementemente essa informação e a gente dá os créditos ao apresentador e ex-jogador Neto, né? Trouxe essa informação ao longo da semana. O São Paulo se posicionou e confirmou que não tem nenhuma negociação em andamento pelo Flamengo. Pelo Marcos Antônio com o Flamengo, mas a gente sabe que o clube carioca já buscou em algumas oportunidades o volante, que tem contrato renovado até 2030 com o São Paulo.
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2: Éder, diga. O Santos também já tá escalado pro jogo de daqui a pouco às 7h30 contra o Coritiba. Gabigol no banco e o Neymar joga. Gabriel Brazão no gol, Igor Vinícius, Veríssimo e Adonis Frias com o Escobar na defesa. Meio de campo com João Schmidt e o Christian Oliva. Um pouco mais à frente, Rolaser, Bom Tempo e Barreal. E o Neymar completando o ataque, Eder.
0: Muito bem, quer dizer que a dupla foi desfeita então, hein, Calil? Não jogam mais Neymar e Gabigol, pelo menos a partida de hoje, né?
4: No domingo, Neymar jogou como centroavante mesmo, né? Contra o Bragantino e fez um gol de centroavante. Quando ele ajeita, tira o zagueiro e chuta de perna esquerda. O problema é que quando joga o Gabigol e joga o Neymar, ninguém marca a saída de bola do adversário, né? Então você vê que o Cuca optou hoje por uma formação mais pegadora no meio campo e soltar, liberar mais o Neymar. Vamos ver se dá certo. Mas eu repito, Éder, eu entendo que, claro, se o Santos puder ganhar hoje, maravilha. Vai seguir na Copa do Brasil, mas o jogo pro Santos é domingo. O Santos precisa ganhar domingo do Coritiba aqui no estádio do Corinthians.
0: 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E agora vamos falar do Verdão. Palmeiras jogando amanhã contra Jacuipense. Gustavo Soler.
5: Bora lá, Éder, falar um pouco mais do time do Palmeiras, que para o jogo de sábado contra o Cruzeiro na Arena Barueri deve contar com os retornos de Andreas Pereira e Arthur para o time titular de Abel Ferreira. Já na partida desta noite às 9:30 contra o Jacuipense em Londrina, um provável alviverde de Carlos Miguel ou Marcelo Lomba, Kelvin, Emiliano Martinez, Benedetti e Jefté, meio de campo de Luiz Pacheco, Larson e Lucas Evangelista, o ataque de Felipe Anderson, Maurício e Luíde.
0: Muito bem, aí o Soler falando no time do Palmeiras aqui no Futebol da TNC. E agora, mais Corinthians, Marco Belo.
6: Éder voltando aqui na Jornada Esportiva Transamérica para falar um pouco mais sobre o Corinthians, que amanhã enfrenta o Barra às 7:30 da noite na Neoquímica Arena, no jogo de volta da quinta fase da Copa do Brasil. O timão, que venceu a partida de ida em Santa Catarina pelo placar de 1-0, depende apenas de um empate para conseguir a classificação. O técnico Fernando Diniz deve escalar de titulares Gabriel Paulista, que está suspenso para a partida de domingo contra o Botafogo pelo Campeonato Brasileiro, Alan e André, que estavam suspensos e não enfrentaram o São Paulo no último final de semana. Então, ao menos 3 titulares deverão entrar em campo junto com muitos reservas para pegarem o Barra amanhã pela Copa do Brasil, Éder.
0: Muito bem, mais informações da Copa do Brasil, Lucasito.
2: Passando os jogos de amanhã da competição. Amanhã às 6 da noite tem Chapecoense contra o Botafogo. Botafogo levou a melhor no primeiro jogo por 1-0. Às 7 da noite, Atlético Goianiense e Atlético Paranaense. Primeiro jogo 0-0. E também Confiança e Grêmio. Grêmio também encaminhou a classificação, fez 2-0 na primeira partida. Às 7:30 tem Corinthians e Barra. Timão venceu por 1-0 o primeiro jogo. Às 8 da noite, CRB e Fortaleza. Fortaleza venceu a primeira partida por 2-1. E às 9:30 da noite, último jogo dessa fase, Vitória e Flamengo. Flamengo que venceu a primeira partida também por 2-1, Éder.
0: Muito bem, e a galera participando com a gente. Fala aí, Gaviva.
3: O Juninho falando, Éder, o melhor do país.
0: Muito obrigado.
3: O torcedor sem noção, vira 2, acaba 4. Pro Juventude, está com o secador ligado. O Denilson Penha, boa noite, galera. Perguntas pro José Calil, pode fazer, Éder?
0: Manda.
3: Rubens de Barueri, Calil, você acha que se o São Paulo cair fora da Copa do Brasil, aí vai deixar de entrar uma grana? Você acha que essa grana pode fazer falta para segurar o Roger Machado no time?
7: É, essa declaração do presidente, você vê, né? O pessoal tá zoando. É, o presidente falou bobagem, agora tem que aguentar. Mas não tem nada a ver, não. O Roger Machado, se o São Paulo perder, eu acredito que ele será demitido. Se ganhar, ele fica.
3: É, o Jamil de Santana de Parnaíba, Calil, o São Paulo tem jogadores que não tem condição de vestir a camisa do tricolor. Colocar a molecada, colocar a base, não seria melhor?
7: Mas ele tentou, já jogaram, e o Lucas já jogou, o Pedro Ferreira já jogou, o Giordinei jogou outro dia fora do Brasil, o Negrucci, Osório, já jogaram, o Igor Felisberto, e não deram resposta. Não tem um garoto aí que você fala, porra, o melhor garoto que tinha no São Paulo, os melhores eles venderam, que era o William Gomes, como chama aquele ponta-direita que parece o Luiz Henrique do Botafogo? Do Juvenil de São Paulo, foi vendido.
1: Lucas Ferreira.
7: Lucas Ferreira, foi um dos melhores jogadores da base, o São Paulo vendeu. Tinha um outro também, que agora me foge o nome, que foi vendido, um meia, jogou contra o
1: Matheus Alves.
7: Matheus Alves, exatamente. Então, veja, os jogadores da base que aí estão, não estão dando resposta. Então, não é assim, ah, coloca um monte de garoto que vai dar certo. Não funciona desse jeito.
3: E o Marquinhos do Butantã, para finalizar aqui, ele fala, Calil, com o Crespo que tinha o mesmo elenco, ele deixou o São Paulo em primeiro no Brasileirão.
7: É, mas com o Crespo, o São Paulo perdeu de 6 do Fluminense, o São Paulo foi eliminado o ano passado pelo Atlético Paranaense, que era um time da segunda divisão. O São Paulo foi eliminado pela LDU da Copa Sul-Americana. Então, sabe, velho, foi Libertadores, né? Da LDU foi Libertadores. Então, veja, o trabalho do Crespo também não era essas coisas, não. Por isso que eu digo, o problema do São Paulo não é treinador. O Crespo e o Roger, eles são treinadores da mesma prateleira. Parece que o técnico do São Paulo era o Guardiola e puseram o Zé Ruela. Não é verdade. O Crespo e o Roger, eles são de uma prateleira parecida. Só que como a torcida não aceitou a demissão do Crespo, e veio ainda um cara que não é um treinador do primeiro nível do futebol, tá tendo esse bochecho todo. Mas a maioria das cobranças, na minha opinião, a maioria das cobranças feitas ao Roger Machado são injustas.
0: É o futebol da TNC na Copa do Brasil, a expectativa vai aumentando, a torcida do São Paulo acreditando na classificação. São Paulo venceu a primeira do Morumbi, 1-0, hoje joga pelo empate contra o time do Juventude, e você se ligando aqui no futebol da TNC. 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Você ligado nas emoções da Copa do Brasil 2026. Kaique Silva não para, falando mais do tricolor, Kaique.
1: Que tem um jogador no seu ataque, não no comando dele, mas auxiliando o Caleri, o Luciano, de extrema importância. Criticado por alguns torcedores, é verdade, mas o autor do gol no jogo de ida. Olha só o tamanho do Luciano em jogos de mata-mata pelo São Paulo. São 23 gols em mata-mata pelo clube, 16 na Copa do Brasil. Ele é apenas, Éder, o terceiro maior artilheiro do São Paulo na competição, atrás do França com 21 e o Luiz Fabiano com 24 gols. 16 gols de Luciano na competição, ele que ajudou o São Paulo a conquistar o título de forma inédita sob o comando do técnico Dorival Júnior.
0: Agora, o Luciano, que fez inclusive o gol contra o time do Corinthians domingo passado, aí no cômputo geral aí, você achou que ele fez uma boa partida no clássico ou não, hein, Camilo?
7: Não fez, ele falhou no primeiro gol que ele fez, me desculpe, né? Na verdade foi
0: um presentão, né?
7: Aquela saída errada do Ranieri, o Bobadilha tomou a bola e deu pro Luciano sem goleiro.
1: Mas o Roger não gostou na coletiva, informação de bastidor, tá, gente? Teve inclusive entreveiro do Roger, que foi questionar um jornalista depois da coletiva, porque ele não gostou de ser questionado pelo Corinthians ter entregue os gols ao São Paulo. Segundo ele, foi uma construção da marcação, pressão em cima da saída do Ranieri. E aí o gol de escanteio contra do Mateuzinho não dá pra colocar na conta do São Paulo ter mérito, né?
7: Não, e o gol do Corinthians, principalmente o primeiro, também foi entregue pelo São Paulo. Porque o Luciano caiu. Quando a bola foi pra ele, ao invés de disputar com o Ranieri, de tentar ao menos atrapalhar o Ranieri, ele caiu. E o Ranieri ficou em pé e fez o gol de cabeça. O terceiro gol falhou o goleiro Rafael. Nós chegamos a essa conclusão. O segundo gol também houve uma, apesar do Mateuzinho, lateral do Corinthians, ter acertado um lindo chute, foi um gol muito bonito, mais bonito do jogo de domingo, mas ele estava livre, né? Porque falhou a marcação. Então veja, Éder, e por isso que eu questiono colocarem tudo nas costas do Roger. Ele não joga, ele não caiu na frente do Ranieri, ele não estava no gol quando o Breno Bidon chutou e a bola entrou no canto esquerdo. Então, por isso que a torcida tem que ter um pouco de calma, porque essa pressão sobre o Roger só atrapalha. Quem sabe o São Paulo ganha hoje, acalma as coisas e o Roger continua o trabalho. Porque essa pressão, Éder, que fazem contra o treinador, não vai levar o São Paulo a lugar nenhum.
0: Muito bem, e a situação aí do nosso querido Rafael, hein? Como é que foi recebida a performance do goleiro do São Paulo? Porque as críticas aconteceram, né? Todo mundo entendendo que ele, de certa forma, falhou no gol do Breno Bidon. O Bidon bate aquela bola chapada no canto direito, ele pulou com um pouco de atraso, né? Como é que foi recebido isso, hein, Kaique?
1: O torcedor ficou na bronca com relação ao Rafael. Inclusive, na temporada, o Rafael tem sido criticado frequentemente pelo torcedor, e um outro gol colocado na conta dele, vocês vão se lembrar, porque vocês estavam também comigo na Arena Barueri. Aquele gol de perna direita do Maurício, contra o time do Palmeiras, né, o Rafael acabou aceitando aquela finalização.
7: O próprio gol do Arias no Campeonato Brasileiro, né?
1: Exatamente, era o terceiro gol que eu ia citar.
7: No Morumbi, desculpe interromper você, mas é porque também foi contra o Palmeiras, né? Nós estávamos no Morumbi, o Arias acertou um bom chute, mas o
0: até parecido,
1: não,
0: né?
1: Também e a coincidência é que foram três chutes no mesmo campo.
0: A falha maior que ele teve foi na partida contra o Bahia, né? Ele tinha que ter espalmado a bola pra cima e ele entregou a bola pro dianteiro do Bahia, porque fez o gol de empate, né?
1: Mas ele ainda é um goleiro que ainda tem moral com a comissão técnica, não só com a comissão do Roger, mas internamente ele é tratado como um dos líderes. Ele só não tem a braçadeira de capitão, e hoje ela é do Caleri, porque tem aquela dificuldade do goleiro ficar saindo toda hora da meta para poder conversar com a arbitragem. Mas o Rafael é um dos líderes do elenco e tem sido aceito internamente, né, esses lances ocasionais, essas falhas pontuais. O São Paulo entende que pode acontecer com qualquer goleiro.
7: Eu estava conversando com o Éder outro dia na volta do estádio do Corinthians, e eu já trabalhei no futebol e já vivi essa situação do goleiro falhar e a gente querer tirar o goleiro. E o treinador de goleiro sempre falava o seguinte: tudo bem, eu vou tirar o titular, vou pôr o reserva. E se ele falhar no primeiro jogo, eu perco os dois. Esse é o raciocínio. É um raciocínio que você pode achar correto ou não, mas o raciocínio é esse. O São Paulo não põe o coronel para jogar, porque esse é o raciocínio. E se o coronel falhar? Aí eu perdi o Rafael, porque eu tirei do time, e perdi o Coronel também. Então, por enquanto, o São Paulo não vai trocar o goleiro, não.
3: Éder,
0: diga.
3: Uma pro Kaique Silva aqui. O José Santos está te perguntando, Kaique, se o Scarpa... Estão anunciando o Scarpa em tudo quanto é time aí. Ele pode estar indo para o São Paulo?
1: É um jogador que vai ficar livre no mercado, que todo mundo vai ficar interessado, mas por enquanto o São Paulo não tem nenhuma negociação.
7: Mas ele vai ficar livre agora ou no fim do ano?
1: Não, no fim do ano, mas pode assinar pré-contrato, né? Mas o São Paulo monitora, obviamente, a situação de vários jogadores no mercado, mas não é um atleta que tenha negociações em aberto até o momento.
0: 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A equipe do São Paulo já colocaram para entrar em campo, o Juventude vai chegando já, as duas equipes do gramado. Fala, Calil.
7: Ô, Gavião. Quero dar a minha solidariedade a Éder Luiz. Porque
3: o que aconteceu?
7: Os dois times hoje estão com camisa listrada.
3: Meu Deus.
7: E a numeração é aquela que a gente já sabe. Então minha solidariedade a Éder Luiz, porque hoje vai ser
0: essa
7: complicado.
0: Camisa do Juventude, eu vou dizer uma coisa pra você. Essa é uma das piores do futebol brasileiro. Mas os caras fazem questão de esconder a numeração, né? É um negócio.
7: Mas Éder, se o Juventude vai jogar de listras verticais, por que que o São Paulo não joga de branco, né? Aí vai os dois de camisa listrada.
0: Muito bem, as equipes vêm para o gramado. São Paulo e Juventude, Juventude e São Paulo para você no futebol da TNC. E José Calil já comenta aqui para você, torcedor São Paulino. José Calil no ar aqui na TNC. Fala, Calil.
7: Bom, Éder, é um jogo complicado porque é um jogo eliminatório, né? Todo jogo eliminatório, ele pressupõe que haja uma margem mínima de erros. Quem errar mais vai perder o jogo e vai perder a classificação. O São Paulo perdeu a oportunidade aqui no Morumbi de estabelecer uma diferença maior. Venceu apenas por 1-0. É uma vantagem, não há dúvida. Mas não é uma vantagem confortável. Então hoje o São Paulo tem que administrar essa vantagem, esquecer que ele está ganhando o jogo de 1-0, é uma vantagem importante, mas não sentar em cima da vantagem, tipo assim, já ganhamos, não é isso. Então, por isso que eu disse no destaque inicial, o São Paulo tem que jogar com inteligência, com sabedoria, procurar reter a bola, entender que no começo o Juventude vai dar um abafo inicial, é normal, a vida inteira jogando no Jacone, o Juventude faz isso, e o São Paulo tem o Arthur, que é sua válvula de escape para os contra-ataques. Então o Arthur, ele tem que estar sempre posicionado para contra-atacar. Sempre posicionado na linha do último defensor do Juventude, para não ficar impedido, né? Na verdade, do penúltimo defensor, porque tem o goleiro também. Então o Arthur tem que estar sempre ligado com isso, procurar se desmarcar e procurar não ficar em impedimento. Porque ele é o homem que vai puxar os contra-ataques. Hoje não tem o Ferreirinha, o Roger opta por uma formação de mais trabalho de bola, né? Com o Danielzinho, Bobadilha, Cauli e o próprio Luciano. O Calleri é o definidor e o Arthur é o corredor. Então é assim que o São Paulo vai jogar, com uma linha defensiva com dois zagueiros canhotos. Não é o ideal, mas é o que temos. É o que o São Paulo tem, porque o Alan Franco está fora, o Arboleda está afastado, o Tolói também está machucado. E domingo, Éder, por incrível que pareça, muita gente questionou a escalação do Dória. Eu não sei, vocês estavam lá comigo no estádio, o que vocês acharam? Eu achei que o Dória jogou muito bem. Domingo quem enterrou o time foi o Sabino, que ficou com o braço para trás. Nos dois gols do Corinthians ele pôs os dois braços para trás e não foi no combate ao Mateuzinho e ao Bidon que fizeram os arremates, né? Os chutes que decretaram os gols da equipe corintiana. Então, o Dória jogou bem domingo. Se o Dória repetir o que ele fez domingo, tá bom hoje. O problema é o Sabino, que domingo foi muito mal. Protegidos pelo Danielzinho e pelo Bobadilha, é possível que eles tenham, que o Sabino tenha, aliás, protegido, né, pelo Danielzinho e pelo Bobadilha, é possível que o Sabino jogue com uma margem de segurança um pouco maior. O lateral esquerdo, Enzo Dias, também foi mal contra o Corinthians, muito mal, é outro que foi muito mal e que hoje vai tentar se reabilitar na partida. A verdade é que não é um jogo fácil, a vantagem do São Paulo é mínima, o Juventude vai pressionar com uma linha de 5 no meio campo. Quando o treinador põe três zagueiros, muita gente fala, três zagueiros e tal, mas não é, o problema não é esse. O problema é que você tem uma linha de 5 no meio campo para tentar ali naquele setor assumir o controle do jogo. E é aí que o São Paulo tem que estar atento, não permitir que o Juventude pressione o tempo todo. E ele, São Paulo, sempre estar pronto para dar o bote no contra-ataque. Jogo difícil, São Paulo tem muitas possibilidades de classificar, Éder, mas olha, com uma vantagem mínima, não dá para garantir nada, viu, 10 do Brasil.
0: Muito bem, José Calil, opinião forte aqui no microfone da TNC. É a Copa do Brasil pegando fogo e o estádio não estará lotado para essa partida não. Acho que tá faltando grana aí, hein, Kaique?
1: Além disso, a situação do time do Juventude, apesar de ter evoluído numa sequência de invencibilidade, né, também afasta a presença do torcedor o fato da situação do Juventude na Série B do Campeonato Brasileiro, apenas o nono colocado em 8 jogos, 12 pontos conquistados. Tudo bem, são 4 de diferença apenas do líder São Bernardo, mas até o momento não é uma temporada que agrada, que tem trazido a expectativa do torcedor lá em cima. Também tem o fato do horário, né, 10 às 7 horas da noite. De repente, muita gente está chegando no trânsito de Caxias do Sul.
0: 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Os dois capitães, nesse momento, trocando as flâmulas e dentro de mais alguns instantes, o início dessa partida decisiva da Copa do Brasil, que você vai curtir aqui no microfone da TNC. Chamou aí, Gaviva?
3: Chamei sim, um superchat do nosso amigo Hamilton, que pergunta ao José Calil. Calil, o que você acha da final da Copa do Brasil ser em jogo único?
7: Eu gosto mais de ida e volta, né? Como a Libertadores também agora é jogo único, a Champions League. Então os caras imitaram o que vem de fora. Eu prefiro dois jogos.
0: Muito bem, bola vai rolar daqui a pouquinho. Adrutimando os preparativos para o início dessa partida decisiva. Juventude São Paulo, para você curtir do microfone da TNC. As equipes já batendo bola, fazendo o aquecimento final. E já já começa o jogo que você vai curtir aqui no microfone da TNC. Bola vai rolar na Copa do Brasil. 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Tudo praticamente pronto. Jogadores do Juventude agora fazendo aquele círculo de união, acreditando que podem reverter esse placar depois que nós tivemos a vitória do São Paulo pelo placar de 1-0 no estádio do Morumbi. Tricolor tentando passar a nova fase da Copa do Brasil. Vai jogar tudo hoje o time do São Paulo. Perdeu domingo para o Corinthians pelo Campeonato Brasileiro. Busca a sua reabilitação diante do seu torcedor. E na Copa do Brasil, o empate. empate hoje serve para garantir a classificação. A gente vai ter um minuto de silêncio antes do início do jogo ali, a sinalização da arbitragem. Dentro de mais alguns instantes tem bola rolando. Lucasito, a situação de momento aí, Lucas.
2: Já começou o outro jogo deste mesmo horário, tem Vasco e Paysandu, já estão correndo atrás da bola. E às 7h30 tem Coritiba e Santos, lembrando que já estão na próxima fase, Internacional, Cruzeiro e Fluminense, Adê.
0: A saída vai pertencer ao time do São Paulo, tudo praticamente pronto, a saída do tricolor do Morumbi. Galeri vai movimentar a bola pelo time do São Paulo, dale tricolor, atenção, autoriza o árbitro, agora é pra valer! Rolou a bola e você ligado no futebol, nota 10 do Rádio Brasileiro. Bora tocar para o campo de ataque, ali Kardec tentou chegar, rasga defensiva do time do São Paulo. Bora tocar para Danielzinho, Danielzinho a Luciano, Luciano pela meia direita, agora para Arthur. Recepcionou, dominou, partiu contra a marcação de Marcos Paulo. Bora tocar Danielzinho, põe na ponta, olha o cruzamento, levanta a seda de que defendeu o goleiro. Pega bem Pedro Rocha na primeira tentativa de chegada da equipe do São Paulo. Bem na aberta Pedro Rocha agora para fazer a defesa. Vai sair jogando outra vez agora pelo campo intermediário. Tempo sabe jogar, tocar para o intercâmbio para Rodrigo San. San domina. Prende bola, abre pela direita, agora entregando para Natan. Vai tentando abertura para o campo de ataque, entregando para Raí Silva, volta, recuando lá atrás, agora pelo campo de defesa, troca passes, prepara o levantamento ali para outra vez, San. Tentando bater para o campo de ataque, entregando para Allan Kardec. Allan Kardec põe na ponta, Raí correu, chama contra si, marcação do primeiro da sequência na jogada, solta mal, corta para o Padilha, levanta a bola para Luciano, domina pela meia esquerda, tenta a chegada, na aproximação, chutou, bate no Messias, volta ressassada, sobrou outra vez à esquerda, vem o São Paulo, domina Danielzinho, finta na passagem. Tira o MP da jogada, na sequência o lance, volta, recuando outra vez, agora da faça central do campo, agora tocada no campo de defesa do time do São Paulo para Dória, enfiando pela direita, agora para chegar de Cedric. Cedric levantou para o campo de ataque, abriu na ponta, tentou fazer o domínio, Arthur estava impedido, o dianteiro do São Paulo marcou a bandeirinha, posição irregular do ataque tricolor. 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A bola tocada para o campo de ataque, desce na ponta direita, carrega, leva a bola no lateral, vai tentar chegar, luta pela bola outra vez do ataque, ali MP, a bola bate na defesa, vai pela linha de fundo, Natan, Natan tentou jogar pela direita, era o Natan Santos que descia, cortou bem, tirou dali a defesa do time do São Paulo com Cauli, escanteio para o Juventude, aí Kaique.
8: Era do Santos esse Natan.
1: E jogador do Santos, e a torcida encontrou ele na noitada na Baixada Santista. Foi chutado de lá, Eder.
0: Olha lá aí, vem para bater o escanteio, vai baixar na linha de grande área. São Paulo, recuado no ataque, o time do Juventude tomou distância agora para fazer a cobrança. Gabriel Pinheiro vem para a grande área do São Paulo, coloca-se também ali lá dentro o Messias. Escanteio batido, para tocar, MP devolveu na ponta, Raí cruza, rebate defesa, tricolor, tenta sair do campo pelo campo de defesa. Arthur de primeira agora, repicou, deixou na zaga, no campo intermediário para batida pela meia direita, agora para Poupadilha. Poupadilha vai tentar virar, levanta para o campo de ataque, põe no peito, corta Luan Martins, recupera dominando no meio de campo, ainda Luan, dá sequência na jogada, faz abertura pela meia direita, para colocar o defesa, agora para Raí, recuando no campo de defesa, servindo na intermediária, toca a bola para o zagueiro, domina San, San de primeira para Messias, Messias da esquerda, agora jogando para Gabriel Pinheiro, domina Pinheiro, prende pelo campo de defesa, tem Lucas Mineiro ali por dentro, ativou, mandou para o campo de ataque, Natan correu, sai o goleiro do São Paulo para fazer defesa, vem Rafael na meta para defender. 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Bola batida para o campo de ataque, corta Marcos Paulo. Tirou dali, rifa a bola de qualquer maneira pela liga lateral. Posse de bola para o time do São Paulo. Fala aí, Gabriel.
9: Esse Natan foi pego na noitada de Santos e junto com ele, Fabiano Fará.
0: Para com isso, Gabriel.
7: Outros tempos, o Fabiano mudou.
0: Vai estar bem, tá casado, tudo que você fala, uma bobagem dessa, Gabriel. Por favor.
7: Pode falar.
0: Nova fase. Olha a bola tocada para o campo de ataque. Vai tentar interceptar a defesa. Chegou na cobertura, Messias. Passa a passagem, nossa, trombou ali com o Caleri e uma trombada com o zagueirão Messias, não é uma boa não, foi o Messias ali, caiu o Caleri, chegou chegando o zagueiro do time do Juventude no lance.
1: Uma ombrada do zagueiro Messias, jogou o Caleri pra cima da placa de publicidade, ele que tá com um corte do supercílio, né, o Caleri que costuma brigar bastante com os defensores, nessa se deu mal.
0: Toma posição, Marcos Paulo para bater pelo time do Juventude, levanta a bola pra MP, corta Cedric, levanta levanta para o campo de ataque. Lucas Mineiro devolveu. Bola sobrando para a Poupadilha. Retraindo no campo de defesa. Recomeça na intermediária outra vez. Agora para o intermediário de Sabino. Por dentro agora para Danielzinho. Abre pela meia direita. Poupadilha. Retrocedeu. Deixou na zaga lá atrás. Agora pelo campo de defesa. Sai jogando Cedric. Cedric prendendo. Largando para o campo de ataque. A bola tocada na ofensiva. Luciano de primeira. Agora pelo meio para a Poupadilha. Tentou abertura. Larga rápido na esquerda. Desce o São Paulo. Luciano vai embora. Tentou abertura. Enzo Dias. Enzo Dias trabalhou. Puxa a bola. Evita a marcação do adversário. Vacilou. Perdeu. Cortou Raí. Abre pela direita. Dali. Contra-ataque. Carrega. Leva a bola para o campo de ataque. O time do Juventude. Bola virada na esquerda agora para MP. MP de fora da grande área para Kardec. Tentou bater. Tocou na zaga. Volta. Reboteada. Cai outra vez agora para Raí. Já parou bandeira. É na posição irregular ali no lance, Kaique.
1: Na triangulação bonita ali do meio campo no contra-ataque que foi ligado pelo Rodrigo Sam pela direita. Até toque de letra teve, né? E a bola ali pro Allan Kardec, que não estava impedido. O Dória dava condições, mas ele erraria o passe na sequência também, viu, Dessa?
0: 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Bola para Cedric, domina pelo campo de defesa, já descarta, recuando a bola para o goleiro. Toca a bola outra vez, agora para Rafael, de primeira deu com Dória, Dória para a Poupadilha. Ê, Cedric, por favor, dá-lhe bola! Passou no pezinho direito, ele deixou sair. É lateral, a equipe do Juventude se mantém no campo de ataque. Toma impulso, vai Marcos Paulo para bater o lateral pelo time do Juventude no campo de ataque. Atenção, ouvinte TBC, bola corre solta em Caxias. 6 minutos do primeiro tempo, placar Jeep na Copa do Brasil. 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Juventude 0, São Paulo 0.
2: Bola rolando para Vasco e Paysandu 0-0.
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0: Olha, Marcos Paulo levantou na grandeira para a cabeçada. Rafael abraça e cai com ela dominada. Vem pelo time do São Paulo, vai mandar para o campo de ataque. 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A bola batida para o campo de ataque. Errada a saída no São Paulo. É lateral para o time do Juventude bater da esquerda. Agora pelo campo de defesa. Vai tomar distância. Marcos Paulo para fazer a movimentação. Vai mandar para o campo de ataque. Lucas Mineiro se aproxima. Ele manda na ofensiva. Raí tentou subir. Cabeça na bola. Tocou em primeira. Agora tentando para Allan Kardec. Tira Sabino. Afasta pela defesa do São Paulo. Volta para Arthur. Arthur disparando para o campo de ataque. Para Caleri. Tem a marcação. Messias em cima. A bola sobrando na esquerda. Outra vez ofensiva. Marcos Paulo tentou a sequência. Bate na defesa do São Paulo. Sai, é lateral pro time do Juventude. 7 minutos do primeiro tempo. 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Bola para Pinheiro, Gabriel Pinheiro. Retrocede lá atrás, agora entregando para Rodrigo San. San dominando ainda pelo campo de defesa. Puxa a bola, evita o adversário, aperta a Caleri na cobertura. Rodrigo San volta recuando no goleiro. Toca rápido agora da esquerda, entregando para Gabriel Pinheiro. Primeiro campo de defesa, descartou, mandou na esquerda rápida, agora entregando para Marcos Paulo, dispara ativando para o ataque, corta Cedric, que tenta, luta MP, faz o corte, recupera MP, deixa

0: Voltou para Enzo na sequência da jogada. Reinicia pelo time do São Paulo. O jogador, o Juventude, sentiu no lance. O árbitro vai marcar falta ali, Kaique Silva.
1: A jogada com o Enzo Dias, né? Ele tinha adiantado demais. Aí o Natan trombou com ele e reclama de uma cotovelada. Realmente, o braço acerta na sequência do movimento. Aí com a imagem, de repente, congelada, em câmera lenta, a arbitragem pode ver algo do tipo. Reclama o Natan e pede cartão ali pro Enzo, que não foi mostrado.
0: 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Caído o jogador do time do Juventude, o Natan Santos, ali pela direita, Gavião, e a galera ligada com a gente, Gariba.
2: O Denilson Penha dando boa noite, galera, boa transmissão. O Adriel Douglas, o Daniel... e também o Adriel, a galera em Cambé, no Paraná, diz que o São Paulo ganha de 2-1. O José Messias falando que é triste, mas o São Paulo tá quebrado, tem que deixar o Roger aí mesmo, e ele tem a esperança que o São Paulo vai ser um time competitivo daqui a um tempo, Éder.
0: 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Automarcado para o time do Juventude, bater pela direita, cabe ataque. Vem chegando no ofensivo outra vez o Juventude. Vem para bater de falta Rodrigo San. Faz a passagem agora pelo meio, entregando para Luan. Tem a tua abertura para Natan. Natan já recuperado. Desce pela meia direita, cabe de ataque. Desacelera, faz a volta. Dois em cima, abertura, cobertura, bola recuada. Vem outra vez agora para o San. Se complica, dá de graça o lateral para o time do São Paulo. A bola batida para o cabo de ataque. Trabalha o tricolor. Vem na contenção outra vez. Agora na rata guarda. Recupera, sai jogando no campo de defesa Rodrigo San. Recuando a bola para o goleiro Pedro Rocha. Domina Pedro Rocha. Tempo sendo tocado por dentro, Messias pede, bora tocar para Gabriel Pinheiro, recepcionou, domina pelo campo de defesa, faça a passagem agora para Lucas Pinheiro, foi puxado pela camisa, o árbitro da sequência normal, Caleri desequilibrou de forma leve ali o Lucas Pinheiro, desfartando, solvando na esquerda, agora entregando para Pinheiro, de primeira pela direita, agora para Rodrigo San, prende pelo campo de defesa, San tentou por dentro, rola curta, agora para Lucas Pinheiro, recuando no campo de defesa, reinicia na intermediária com Messias, de primeira abrindo na esquerda para Pinheiro, Pinheiro domina pelo campo de defesa, abre pela direita outra vez, agora para Rodrigo San. Prende San, tempo sendo jogado por dentro, tocou para Lucas Mineiro, canetou o primeiro, que é o Luciano. Olha a passagem, abriu na esquerda, bola tocada, MP de primeira para Luan, recebeu de fora da grande área, bateu pro gol e errou. Mandou pelo alto, errou o alvo, chutou longe pela linha de fundo. Luan Martins, é tiro de meta no lance, Kaique.
1: Depois de uma jogada que começou com uma canetaça do Lucas Mineiro para cima do Luciano, que até lamentou. Tentou ali no lance, né? Chegou a ser engraçado. E aí termina com uma boa triangulação pelo lado esquerdo, mas o chute muito ruim do Luan, direto pra fora, 0-0.
0: José Calil comenta aqui na TNC, já temos 11 minutos do primeiro tempo. 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
3: Jogo muito estudado, Éder, por enquanto. O que deu para perceber é que o Juventude não tem uma jogada de velocidade. O Juventude tenta chegar tocando a bola e envolvendo o São Paulo. Então o São Paulo pode avançar um pouquinho a sua linha defensiva sem tanto medo de tomar a bola nas costas.
0: Bola para Sabino. Domina pelo cabo de defesa do time do São Paulo. Esticou. Boa bola. Caleri tentou na grande área. Marcos Paulo chegou chegando na grande área. Bola sobra outra vez agora para Pinheiro. Ficou reclamando falta o Caleri. Deu sequência outra vez agora o time do Juventude. Bola batida para o MP. Tentou passar, não passa. Fecha a porta. Recupera o São Paulo. Domina outra vez agora pelo intervalo de Luciano. Dá sequência na jogada. Carrega Luciano. Abriu de primeira pelo meio. Danielzinho recebendo. Cauli passou pelo meio. Mano enfiada na esquerda agora para Enzo. Enzo Dias trabalhando, aperta a marcação, defesa com Natan Santos. Apertou, ele volta recuando, ligando a bola para Bobadilha. Recorda, domina Bobadilha. Vira jogada na ponta direita agora para Cedric. Recepcionou, dominou na ponta direita, faz a abertura, picotou, mandou na ponta direita agora para Arthur. Arthur dominando, prepara o cruzamento, cruzou na mão do goleiro Pedro Rocha. Facilitou a vida do goleiro do time de Caxias do Sul. Está jogando outra vez o time do Juventude. Bola para Gabriel Pinheiro, recebendo dentro da grande área. Abre pela direita outra vez. Agora pelo campo de defesa, soltando a bola para Rodrigo San. San tentou a sequência, faz o passe agora para Raí. Raí Silva tentou passar, aperta na cobertura, defesa do São Paulo, é falta. Cauli e o Enzo ali na jogada, falta marcada em favor do time do Juventude. 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E atenção, ouvinte TMC, bola rolando em Caxias do Sul. aí o toque, 13 minutos, Oncini confirmando 13 no toque TMC, etapa inicial de jogo, placar Jeep. 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Placar Jeep em Caxias, Juventude 0, São Paulo 0.
1: Às 7:30 tem Coritiba e Santos.
0: Olha a tentativa de chegar do time do São Paulo. O Padilha foi para a grande área, fez a coberturação, capitão do time. Rodrigo Sandessano sai, Pedro Rocha para fazer defesa. Domina Pedro Rocha, descartando, mandando na esquerda outra vez. Agora da intermediária para Gabriel Pinheiro. Prender pelo campo de defesa, chama contra a marcação do primeiro. Virou jogada na zaga central. De primeira bola para Rodrigo San. Brandeiro pelo campo de defesa. Tempo sendo jogado pela direita. Conatan preferiu o toque agora para Lucas Mineiro. Recepcionou, domina pelo campo de defesa. Abriu na esquerda agora para Gabriel. Vem embora, Gabriel Pinheiro. Pinheiro vem embora para o campo de ataque. Desacelera, vira pelo meio. Recua lá atrás agora entregando.

0: volta recuando ali, cruzamento, Luan Martins levanta, rebate, Cedric tirando pela defesa do São Paulo, volta para Messias, levanta para Kardec, a bola fica para o goleiro, vem na meta para fazer defesa, aí o toque de 15, etapa inicial, todo mundo pode ter um cartão de crédito do PicPay, sem anuidade, com cashback e benefícios Mastercard, baixa o aplicativo e peça o seu PicPay, é banco para toda hora. 15 minutos do primeiro tempo, mais gente ligada aí, Gaviba.
1: O Valdir tá falando, se o VAR e a arbitragem não inventar, o Juventude avança. O José Genildo falando que o Rafael não dá mais, tem que sair do time, não sabe nem sair em bola alta de escanteio.
0: Bola para Sabino, prende pelo campo de defesa do time do São Paulo, Allan Kardec dá combate, ele gira, volta recuando outra vez agora do goleiro Rafael, abre pela direita no campo de defesa, toca a bola de primeira para Dória, Dória recebe, domina pela intermediária do time do São Paulo, vai bater de perna direita, engraxa a direita e levanta para o ataque, para a tocada na ponta direita para Arthur, chega bem na cobertura outra vez a defesa, Marcos Paulo volta no goleiro, está jogando pelo campo de defesa, a bola tocada na intermediária, carrega Marcos Paulo, atira para o meio de campo, a bola fica para o MP, domina a MP, tentou passar, lutou contra a marcação do primeiro, tentou carregar, o árbitro pega a falta, falta sobre MP cometida pelo Cedric Soares, falta pro time do Juventude bater pelo campo intermediário, diga.
2: MP que inclusive é o outro Marcos Paulo do time, mas como já tem um Marcos Paulo, ele mudou de nome, é aquele mesmo ex-São Paulo que brigou com o Rogério Ceni. Na época, muita gente ficou contra o Ceni a favor dele.
3: Mas o Rogério era técnico? Ou
2: era técnico, era técnico do São Paulo.
0: Então tá explicado pra você aí, José Calil. O Calil conhece todos os jogadores, todos os elencos do futebol brasileiro. E ele tava tentando descobrir, mas quem é esse MP? Agora tá aí a informação pra você.
3: Tá aí que me salvou aqui, Éder. Agora, tem o Messias aí, né? Eu me lembrei quando eu era criança em Santos, tinha uma loja de material de construção chamada Messias. E a propaganda era assim... O Adão não construía porque o Messias não existia.
0: Olha o que é isso? Puxa aí, né? Que marqueteiro é esse, hein, meu garoto? Por favor, né?
3: Pelo amor de Deus, cara. O Éder quase
0: propaganda e marketing.
3: O Éder quase chorou.
0: Olha a bola do Mirata no campo de defesa. Tocada na intermediária outra vez. Agora para o zagueiro Rodrigo San. Volta recuando. Descarta Pedro Rocha. Levanta, volta para Arthur. Recuperou, dominou pelo São Paulo. Fez a abertura pela ponta direita. Agora para Cedric. Prepara o cruzamento. Levantou. Pedro Rocha vai buscar. Domina pelo alto. Sai jogando outra vez agora pelo campo de defesa. Abre pela direita. Agora entregando para Raí Silva. Prende a intermediária. Área, descartou, mandou no meio de campo, agora jogando para MP, volta recuando pela meia direita no campo de defesa, na sequência da jogada carrega, parte para o campo de ataque, passa na defesa no ataque, segue atacando outra vez a equipe do Juventude, bola enfiada na esquerda agora, domina

0: E o tento passar, não passa, tira a defesa do São Paulo, toma fácil Sabino, Sabino a Enzo, Enzo pra Sabino, levanta a bola pela linha lateral, posse de bola pro time do Juventude. 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Domina na direita, carrega, leva a bola, vem Natan, cruzou na área do toque. De cabeça, passa na tentativa de chegar outra vez. Agora do Luan, faltar e rebotar para Arthur. Arthur domina pelo campo de defesa, tenta partir outra vez agora para o campo de ataque, tenta o drible, faz a volta, fica no chão, Arthur marca. Infração de Marcos Paulo, infração de Marcos Paulo é para o São Paulo, ali pela direita sobre Arthur. Kaique.
1: O Lucas Mineiro estava na cobertura e por isso ele reclamou com o companheiro, né? No lance anterior o Marcos Paulo não conseguiu acertar o cabeceio, mas estava subindo livre, hein? O Cedro que passaram ali alguma cola no pisante dele, né? Tá com um chicletinho no pisante, será, Eder?
0: Muito é como já diria nosso grande Ricardo Melo. A bola tocada para o campo de ataque, recebe outra vez ali atrás agora o Rodrigo San. De primeira para Gabriel Pinheiro, retrocedeu, deixou no goleiro, vai Pedro Rocha, vai bater para o campo de ataque. Luciano vem no encalço.

Que falta, retornando, ligando pela meia, soltando para Luan Martins, retrocede a bola para Pinheiro. Pinheiro domina pelo campo de defesa, vai tentar partir para o campo de ataque. Boa bola, Raí Silva vem de fora, ponto e bate. Espalma, Rafael, salva o São Paulo. Entra Cedric Riff.

0: Passa a central do campo, até na marcação do primeiro, volta para Gabriel, na zaga lá atrás, Gabriel Pinheiro de primeiro, agora para Messias, Messias de com, agora de primeiro agora para Rodrigo San, abre pela direita para Nathan Santos, daí a Lucas, Lucas Mineiro recuando, deixando agora para Rodrigo San, prende pelo campo de defesa, vai tentar atravessar, levantou na ponta esquerda para tocar pelo alto, desce Marcos Paulo, avança Marcos Paulo, levou de perna esquerda, caprichou no cruzamento, a bola chegou no Kardec, Kardec invadiu, cruzou na boca do gol, tentou MP de letra, Rafael faz a defesa, Kaique.
1: Na jogada que começa pelo lado esquerdo, chega na direita no Allan Kardec e o Enzo Dias não estava lá para marcar, né? Bateu para o meio ali o Allan Kardec, trocou de função com o Marcos Paulo, que toca de letra e a bola não vai com força. Se não engano, o Rafael e poderia ser o primeiro gol. Falta para o São Paulo no contra-ataque, né?
0: 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A bola dominada na esquerda, vem para Luan Martins, de primeira repicou, deixou na esquerda, agora entregando para Gabriel Pinheiro, tentando partir para o cabo de ataque, chegou na intermandada do time do São Paulo, dominando na esquerda, boa bola para Raí Silva, de fora da grande área, preparou, apontou, bateu longe pela linha de fundo, nada feito, é tiro de gol para o time do São Paulo. E atenção, ouvinte TNC, bola corre solta em Caxias do Sul. 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São Paulo 1-0 com a vitória do Morumbi. Diga, Lucas.
2: Logo mais às 8h30, tem Mirassol e Bragantino.
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0: Lucas Mineiro exagerou na dose, botou no chão o Danielzinho. Falta marcada e o Roger Machado vai à loucura ali, gesticulando. Será que ele tá falando aquele dicionário diferente dele ali, Kaique?
1: Agora há pouco a gente viu ele mais de perto orientando os jogadores e ele só falou, joga, vamos colocar a bola no chão e jogar. Agora ele chamou o Cedric para um papo em particular. Vai ter trabalho se quiser passar orientações pro lateral, hein?
0: Bombadilha, retrocede a bola pelo campo de defesa, jogando para Sabino. Olha o São Paulo, tricolor do meu querido Oswaldão. Oswaldão da Cofap tá ligado aqui no microfone da TNC, torcendo pelo seu São Paulo. Bora para Bombadilha, retraindo ali atrás, agora para Danielzinho. Abre pela direita pelo campo de defesa para Dória. Dória bate pela direita no campo de ataque. Luciano tenta o passe, tira Gabriel Pinheiro, interceptou. Joga a bola para Luan Martins, na esquerda agora para Marcos Paulo. Recebendo o lateral, vai embora. Atenção, Marcos Paulo, gol de primeira para Gabriel Pinheiro, invadiu a área, bateu cruzado, a bola vai para fora! Disparada pelo zagueiro Gabriel Pinheiro, lance perigoso agora aí, Kaique.
1: Que avançou pelo lado esquerdo como se fosse um ponta, né? Recebeu uma boa bola do Marcos Paulo e de forma impressionante ele dá um corte seco no Cedric e bate cruzado, mas a bola vai saindo pelo lado direito e vai direto pela linha de fundo. Ele buscava o ângulo e quase acertou, Éder.
0: O São Paulo, com esse resultado, vai se classificando no agregado. 1-0 para o time do São Paulo. Lá vem Rodrigo San, batendo para o campo de ataque. Levanta a bola da ofensiva, tentou subir outra vez agora do campo de ataque. Lucas Mineiro desarmado, a bola rechaçada, sobra outra vez ali atrás agora para o Messias. Messias recuando a bola para o goleiro. Vem Pedro Rocha dentro da grande área, tenta bater para o campo de ataque. Levantou na ponta para Nathan, deixou agora para Raí Silva. Disputou, chegou Enzo, recupera, tenta chegar o time do São Paulo, entra Nathan Santos, interceptou, domina pelo campo de defesa, sai jogando outra vez, agora pelo time do Juventude, tempo sendo jogado pelo meio, tentou passar, não passa, é desarmado, tira Enzo, levanta a bola pro campo de ataque, vem buscar, domina Caleri, Caleri faz a volta, domina pela esquerda Caleri, o argentino, recuando para Bombadilha, outra vez agora para Caleri, Caleri servindo pelo campo de defesa do time do São Paulo, em intermandada

Vem o São Paulo para o campo de ataque, chama contra a marcação no primeiro, toca pelo meio, bola tocada para Bobadilha, abriu na esquerda, correu Danielzinho, daí a Enzo Dias, trabalhou, tentou passar, Rodrigo San vem na cobertura, para a volta, espirrado outra vez agora para Cedric, dominou,

0: Cedric dominou no campo de ataque, recuou na meia para Arthur. Arthur tocando pelo meio, na sequência, Cauli para Luciano, tentou chegar, afasta Messias. Ripa pela defesa do Juventude, bota a bola para fora, tabelinha boa agora, Kaique.
1: No espaço curto, o Luciano conseguiu tirar ali do Gabriel Pinheiro, né, que estava protegido pela área o Luciano, mas adiantou demais, o Messias afastou. Vem mais São Paulo.
0: Vem embora o tricolor, bola tocada na esquerda, domina o São Paulo. Enzo recuando para Cauli, Cauli a poupa. Bobadilha pelo menos tentou, intercepta Messias, tira, volta para Cauli, Cauli a Caleri, a arbitragem já parou o lance ali com a colocação de Caleri no campo de ataque do time do São Paulo, parado o jogo, Kaique.
1: E ele fez uma sinalização ali, apontou para a faixa do meio campo, né? Foi marcado o impedimento ali no lance, na verdade um toque de mão na tentativa do domínio. Me pareceu o impedimento que ele chegou a levantar o braço, mas era sinalizando algo em direção ao quarto árbitro. Vem Juventude 0-0.
0: Olha a bola enfiada lá na ponta esquerda, Marcos Paulo vem embora, desce o time do Juventude, arranca para o campo de ataque, preparou o cruzamento, levantou, sobe Sabino! Afasta pela defesa do São Paulo, bota a bola pra fora, o Juventude segue no ataque, Kaique.
1: Impressionante o corte providencial feito pela defesa, porque o Kardec já tinha armado o cabeceio. Pela direita vem o Natan, pressão do Juventude.
0: Olha o lateral, lá pela direita, Natan já bateu, fez o passe agora pra Gaicinho, boa volta pra Natan, cruzou, tira Sabino, rifa pela defesa do São Paulo, manda a bola pra fora pela linha lateral, é lateral outra vez agora para o time do Juventude pela direita. 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Desce Natan Santos, recebeu, trabalhou, lá na ponta direita, tentou a chegada, atenção, tentou passar, bateu o Danielzinho, vem no fundo, cruzamento, vem fora, tira mais, sai lá do outro lado. José Calil comenta, 27 do primeiro tempo, 0-0, Calil.
2: São Paulo está cometendo um erro grave. O Enzo Dias é que tem que marcar o Natan, o lateral direito, e ele está marcando mais por dentro o Raí Silva. O que que acontece? O Natan fica com o corredor e o Cauli, os outros jogadores que correm por ali, não estão acompanhando. É um erro crasso que pode custar caro ao São Paulo.
0: Olha para tocar pela direita, corta a Cedric, que mata a jogada pelo campo de defesa, contém um avanço, levanta no meio de campo, recupera Messias, vem, tenta o cruzamento, abriu na ponta, MP correu, a bola vai sair pela linha lateral. 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Obrigado pela audiência, seja bem-vindo, torcedor do São Paulo, você está na TNC. 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Start TNC, sai jogando São Paulo, prende Sabino, Sabino já descarta, toca a bola de primeira para Bobadilha, abre pela direita agora para Cedric, retrocedeu, deixou na zaga para Dória, Dória domina pelo campo de defesa, vai tentar bater para o campo de ataque, faz o levantamento, ele bola para a ofensiva, Cauli tentou botar no peito, parece que domina com o braço, deu sequência na jogada, voltou para Luciano, de fora da grande área, tirou o primeiro, vai tentar o chute, disparou, bateu na zaga, volta, rebate na esquerda, afasta Gabriel Pinheiro, tocou para Luan Martins, tenta a sequência, escapou para o campo de ataque, vem na cobertura, Luciano é falso. Falta, fez um strike ali no meio de campo, os jogadores do Juventude reclamam muito ali no lance.
1: E teve mais uma caneta ali na faixa do meio campo, né? Feita pelo Luan Martins, reclama o Rodrigo Sam e pede cartão, porque o Luciano no carrinho acerta apenas o volante e falta para o Juventude.
0: 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Luana Trepto deve estar torcendo muito pelo São Paulo, hein, Luana? Bora dominada na esquerda agora pelo campo de defesa para Gabriel. Trabalha a jogada pelo campo de defesa, ativou para o campo de ataque, para o tocador ofensivo, sem na meta para fazer a defesa outra vez do goleiro tricolor. 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Batemos 30 fechados no primeiro tempo de partida, 0-0 no placar Jeep. Bola para Arthur, domina pelo São Paulo, escapa para o Marcação na primeira volta, retrocedeu, deixou na zaga de primeira, agora entregando para Cedric, tocando para Pompatilha, já perdeu para Luan, Luan Martins agora para Kardec, Kardec voltou para Luan de fora, bate de perna direita e erra. Jogou longe, jogou lá na Serra Gaúcha essa bola. Fez uma pose ali pra chutar, mas pegou muito mal, hein, Kaique?
1: A saída errada do Bobadilha, né? A tabela feita com Allan Kardec. Segunda finalização do Luan e a segunda direto pra fora, mas com liberdade. Por isso reclama e reclama muito o Roger Machado no banco.
0: 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E atenção, ouvinte TMC, bola correndo solta em Caxias do Sul. 31 minutos jogados no primeiro tempo de partida, placar Jeep. 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
3: Às 9:30 tem Ceará e Atlético Mineiro.
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0: Muito bem, você está vendo aí no mapa de calor, você que está acompanhando a transmissão da TMC através do nosso canal do YouTube, a concentração dos jogadores do Juventude sempre atuando muito ali pelo lado esquerdo do campo, né, Calil?
2: É verdade, Éder. Agora, o mapa de calor, ele está até meio vazio, porque o jogo é ruim, né?
0: É péssimo.
2: O São Paulo não fez nada até agora, não ameaçou o goleiro do Juventude, e o Juventude não tem velocidade para atacar. Ele tenta envolver o São Paulo, mas para na limitação técnica dos seus jogadores. Então, por enquanto, temos um 0-0 daqueles. O grande perigo, Éder, é que como o Juventude só precisa de um gol para levar para os pênaltis, a hora que da maneira como o tempo for passando, né, vai chegar uma hora que o Juventude vai apertar mais. O São Paulo tinha que fazer um gol. Se fizer um gol aí, já era. Esse time não tem condição de fazer 2-3 gols no São Paulo.
0: Bola recuada no fogo, Dória tenta bater para o campo de ataque, rasga outra vez Rodrigo San, levanta a bola para o campo ofensivo, volta para Cauli, disputou com Rodrigo San, recupera pelo domínio Juventude, tenta a abertura para o campo de ataque, Cedric vai fazer a curtida, o jogo já está parado lá atrás. A arbitragem já sinalizava alguma coisa no início da jogada, a bola vai pertencer à equipe do Juventude, está uma reclamação ali na defesa do São Paulo, Kaique.
1: E a falta será marcada ali para cima do Lucas Mineiro, que errou o passe justamente porque foi deslocado pelo Luciano. Falta já cobrada, vem a Juventude.
0: Bola para Rodrigo Santos, primeira pela meia direita, cabe de ataque, é Raí Silva, tocou por dentro.

0: Que preparou, chamou na perna direita, chutou, bateu na zaga. MP vem na cobertura, põe no peito, acomoda bem no peito, sai jogando, recuou, deixou na esquerda agora para Marcos Paulo. Levantamento de bola tentando para Kardec, foi pro nossa. Aí tomou um puxão ali, foi um golpe de judô do Dória em cima do Allan Kardec, hein, Kaique?
1: O famoso Ipom, né? O Dória pra cima ali do Allan Kardec, dois jogadores de longa experiência, já se enfrentaram algumas vezes. Vem o Juventude, 0-0.
0: 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Abertura pela direita para Natan Silva, tentou passar, não passa, toma Enzo Dias, recuando a bola, tocando para Danielzinho, daí a Bobadilha, recolhe Bobadilha, levanta no meio de campo, tenta interceptar outra vez, agora Gabriel Pinheiro, a bola sobra pela direita, no campo de defesa para Cedric, mandou na ponta para Arthur, tirou a marcação de Marcos Paulo, nossa, mas ele fez uma jogada perfeita, mas na sequência não deu para entender o que ele fez, hein? Recuou pro goleiro, é a única alternativa que temos aí, né, Kaique?
1: Chutão ali pra frente, né? Lançamento pra ninguém e o Caleri anda de um lado pro outro, no meio dos zagueiros, de uma cara de desanimado, que é uma barbaridade.
2: Eu tava comentando com o Kaique aqui, Éder. O Arthur começou tão bem no São Paulo, mas só começou também.
0: Só começou, porque realmente não tá bem no jogo. A bola recuada da esquerda, vem pra Enzo Dias e primeiro pela para Sabino. Sabino falta, recuada Danielzinho e primeira para Bobadilha. Recorda, domina Bobadilha, tentou passar, não passa, tira Raiz Silva, levanta pra bola, Kardec. Entra Danielzinho, abriu Sabino, ativou, mandou no campo de ataque, a bola passa. Caleri foi pra cima na marcação do capitão Rodrigo San e agora o bate-boca ali, jogadores do Juventude reclamando muito e o Rodrigo San fica mostrando o lábio ali pro árbitro, diz que teria acertado uma cotovelada o Caleri, hein, Kaique?
1: E tá sangrando ali, né? Tem um corte na região do lábio, faz um sinal ali o Rodrigo San de que acabou, né? De que se não marcar absolutamente nada, acabou, né? Aquele gesto em protesto em direção à arbitragem. A segunda cotovelada barra abraçada que sobra para jogadores do Juventude.
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0: Bora dominada na esquerda pelo campo de defesa. Tocada pro Gabriel Pinheiro. O jogo tá parado de novo. Há uma reclamação. E o que foi agora, hein, Kaique?
1: Vai chegando ali o árbitro e o Caleri tá sentindo algo.
0: Eu vou dizer, eu acho que aquela, Luciano, aquela, né, disputa, né, do Luciano, que ele teve no lance anterior ali no meio de campo, acho que ele sentiu a perna, viu?
1: Na hora que ele correu, o pior de tudo, o mais preocupante, é que é na hora do pique do Luciano. E aí ele sente a posterior da coxa. E aí podemos ter o sétimo jogador de São Paulo no DM, problema muscular do camisa 10, Luciano.
0: 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E atenção, ouvinte TMC, bola correndo solta em Caxias do Sul. 37 minutos, etapa inicial de jogo, placar Jeep. 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
4: Começo de jogo para Coritiba e Santos, 0-0.
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0: Bola recuada, outra vez agora para o goleiro do time do São Paulo, tentando bater para o campo de ataque, descarta Messias, faz o corte Messias, levantou pela direita agora para Rodrigo San, mandando para o campo de ataque, corta Sabino, chegou primeiro, está no chão, jogador do São Paulo, amarelou para o Rodrigo San. Ele sai louco da vida, reclamando muito. O São Paulino fica no chão aí, Kaique Silva.
1: O revide veio na disputa com o Caleri, ele faz o cabeceio, o braço sobra e ele acerta um tapa ali no pé do ouvido do Caleri. O detalhe é que a revolta dele se justifica. Se o Juventude passar, tá fora das oitavas de final, Rodrigo Santos.
0: 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Jogo parado agora. O Rodrigo San, ele tá louco da vida ali com o Calera e com o árbitro principalmente, né?
1: E ainda com o lábio sangrando pelo lance anterior, né? O Rodrigo San tava na cara que ele daria o revide. É um jogador conhecido no futebol paulista, porque no Água Santa o que ele distribuía de pancada é brincadeira. Fizeram uma massagem, jogaram aquele spray mágico ali na coxa do Luciano e ele olha pro telão para ver o tempo que tem na primeira etapa, né? Vai tentar aguentar até o intervalo, de repente, para não queimar uma parada, viu, Dez?
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2: Tem o João Melo de Suzano, o José Augusto, boa noite, galera TNC, Irami Oliveira, vamos São Paulo, e a Marilene, tricolor do meu coração.
0: Todo mundo ligado aqui no futebol da TNC, acompanhando o São Paulo na Copa do Brasil, você se ligando na TNC, torcendo pelo São Paulo. 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Vamos a 40 minutos, atenção, ouvinte TNC, bola corre, solta em Caxias do Sul. 40 minutos cravados do primeiro tempo, placar Jeep, Copa do Brasil, no agregado São Paulo na frente, 1-0 marcado no Morumbi, por enquanto em Caxias, 0 Juventude, 0 São Paulo.
4: O Vasco vai batendo Paysandu, 1-0.
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0: É, e o nosso Rodrigo San continua sangrando, por isso será atendido fora de campo ali. É muito sangue que está saindo da boca dele, hein?
1: E ele discutiu de novo com o Calleri, né? Deu para fazer a leitura labial ali do Rodrigo San. O Calleri foi reclamar com ele e ele disse o seguinte: você deu primeiro. Então tá claro, né? Tá assumido que foi revide.
0: Cedric de primeira pelo seu terceiro esquerdo, agora para Sabino, mandando para o campo de ataque, trabalha a jogada o São Paulo, recuara por Cauli, Cauli recua no campo de defesa, para a tocada na zaga, para Dória, Dória recebendo, diga, informação.
1: Luciano tá de volta, São Paulo de novo com 11, 10.
0: Bora dominada, Dória volta, retrocedeu, deixou no goleiro, Rafael sai jogando, abre pelo direito, outra vez agora para Cedric, tentando bater para o campo de ataque, chutou, bateu no MP, voltou, rebota na esquerda, agora campo de ataque, trabalha Marcos Paulo, prende pela esquerda, Marcos Paulo de longe, recuando a bola lá atrás agora para o goleiro Pedro Rocha. Sai jogando o Pedro Rocha. Abraçando aqui meu amigo Marcelo Lascani. Grande Marcelo, torcedor do São Paulo. Galera do Piltrato ligada aqui acompanhando. Tá bombando ali na orla. Curtindo o futebol da TNC. Bola rolada no campo de defesa. Outra vez agora para Gabriel Pinheiro. Vira pela direita na zaga central. Toca de primeira agora para Rodrigo San. Prende pelo campo intermediário. Carrega Rodrigo San. Carregou para o campo de ataque. Tentou abertura. Abriu para Raí Silva. Recuando outra vez agora para Rodrigo San. Daí para Lucas Mineiro. Domina pela faixa central do campo. Retrocedeu. Mandou na esquerda agora para Gabriel Pinheiro. Pinheiro partindo para o campo de ataque. Vem chegando na intermediária do time do São Paulo. Lucas Mineiro pede o comando. Ainda ele conduzindo. Vem levando. Luciano sentiu de novo. Aí caído no gramado. A bola dominada na ponta direita. Carregando. Raí dominou. Escapou na marcação no primeiro. Preparou para a esquerda. Bate longe pela linha de fundo. Tiro de gol. E o Luciano acho que não vai ter mesmo condição de continuar, hein?
1: Tentou aguentar até o máximo possível, mas caiu. Sente uma lesão muscular na posterior da coxa direita. Mais um. E vem o Ferreirinha aí com a número 11 e vai embora o camisa 10, Luciano.
6: É, o Ferreirinha vai entrar lá pela esquerda, Éder, para tentar conter aquele problema, né, do Enzo Dias não conseguir marcar o Natan e marcar por dentro. Agora o Ferreirinha vai tentar impedir a progressão do Natan e o Cauli vai jogar no meio, no lugar do Luciano. Vamos ver se o Cauli acorda, né, porque São 43 minutos e ninguém avisou o Cauli ainda que o jogo começou.
0: 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Ferreirinha em campo no time do São Paulo. Entra Ferreirinha, Luciano deixando o gramado em Caxias do Sul. 43 minutos do primeiro tempo de partida, 0 a 0. Resultado que classifica o São Paulo para a nova fase da Copa do Brasil. Domina Cedric, domina de perna direita, tenta o levantamento, ele bola para o campo de ataque, mandou na ofensiva, Caleri corre, vem na cobertura, Messias volta, recuando no goleiro, vai tentar bater para o campo de ataque, ficou caído aí, tem vermelho!
6: É possível!
0: Tem vermelho o quê? É pro Ferreirinha?
6: Ele acabou de entrar.
0: Mas o Ferreirinha foi na disputa de bola, já toma, ele não tocou na bola ainda, é impressão minha, hein?
1: Não tocou.
0: Já vai ser expulso de campo, mas que loucura é essa?
1: O Gabriel Pinheiro aponta que o Ferreirinha deu um soco na nuca do
0: de
1: Rodrigo
0: novo
1: San.
0: Em quem? No Rodrigo San. Vamos ver. Realmente, olha, coisa impressionante. Ele leva a mão. Ali já havia aquele problema anterior com o Rodrigo San. Mas que inocência, não?
1: O juiz estava de frente pro lance. Inocência. A visão não estava encoberta. Ele tinha a visão plena da jogada. O Rodrigo San entrou na frente do Ferreirinha, que soltou o braço ali na região da nuca.
0: Inocência ou burrice, José Calil? Porque é um negócio impressionante. Ele não tocou na bola ainda. Não dá pra acreditar. Ele foi lá, já tinha o problema da provocação. Rodrigo San reclamando. Aí ele vai e acerta a cabeça do jogador do Juventude, Calil.
6: É, e agora o VAR tá chamando o árbitro, né? É, veja bem, Éder. Eu acho que houve um rigor excessivo.
0: Você achou?
6: É, porque o Ferreirinha tava correndo ali. Ele encostou no Rodrigo San, mas eu acho que um cartão amarelo poderia ser aplicado. De qualquer forma, o árbitro está conversando, né? Está conversando, significa que ele não tem convicção da decisão dele, senão ele nem conversaria. Então vamos ver se o Antônio Magno de Lima Cordeiro do Ceará...
0: Ele vai checar o lance, será?
6: Pois é, vamos ver se ele chama, né? Se o VAR chama...
0: Você achou que houve rigor demais?
6: Eu acho
0: aí,
6: que Camilo, o amarelo ficaria bom, né? Eu mostraria amarelo.
0: Olha, porque é uma perda importante nesse momento da partida. Estamos com 45 minutos, São Paulo ainda tem um tempo inteiro para jogar, para garantir esse resultado aí, Caíque.
1: Seria um roteiro muito parecido, o Calil vai lembrar, você também, 10, da Copa do Brasil do ano passado contra um time de Série B, no caso o Atlético Paranaense, não acostumado a estar na Série B. Mas o Rafael foi expulso naquela ocasião, a diferença é que foi no começo do jogo.
6: É, agora se o Ferreirinha for expulso, Éder, eu acho que é um recorde, porque ele entrou aos 43 minutos...
0: Ele entrou... tocou.
6: Exatamente, ele seria expulso aos 43:40. Ou seja, ele teria jogado apenas 40 segundos. Se ele for expulso, ele estaria em campo apenas por 40 segundos. Eu confesso que eu não me recordo de uma jogada dessas, de um lance desse. O cara ser expulso com 40 segundos no campo.
0: 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O árbitro ainda checando, ele vai ver o lance finalmente ou não, hein? Mas fica uma indecisão, vai mandar recomeçar.
1: Ele confirmou, os jogadores do São Paulo estão reclamando porque ele está apontando ali para o chão para que a irregularidade seja cobrada, né? A falta ali para cima do Rodrigo Santos.
0: O Calil, por esse ângulo que a gente tá anotando agora, ele vai com a mão fechada, hein? Ele vai com a mão fechada para atingir o jogador do Juventude. Olha, uma inocência, uma burrice.
6: Não, houve a burrice, né? Éder, eu não tô discutindo isso. Realmente, Ferreirinha, ele foi burro. Agora, eu acho que houve um rigor excessivo. De qualquer forma, tá confirmada a expulsão.
0: Bora dominada pela direita, na Santos tentando partir para o campo de ataque, desarmado. A bola sai pela linha lateral. São Paulo jogará todo o segundo tempo com um a menos. A Mário Leão vai sofrer muito hoje, Mário Leão. São Paulo empatando com o time do Juventude, 0-0. Bola para Gabriel Pinheiro, domina pela meia esquerda, campo de ataque. Faz a passagem agora para Rodrigo San. Partiu, ativou na ponta para Nathan Santos, devolveu. Outra vez agora para Rodrigo San. Retrocedeu, deixou na meia direita, agora para Nathan Santos. Santos vem embora para o campo de ataque, cruzou para Raí, sobrou. Allan Kardec vira e bate! A bola vai para fora! Pela linha! linha de fundo, ele girou, chamou na esquerda e bateu bola pelo alto, pela linha de fundo, Kaique Silva.
1: Na primeira jogada com um jogador a mais, né? Recebe, gira para a perna esquerda, finaliza a mão. O Gabriel Pinheiro vinha livre para finalizar o zagueirão, queria essa bola ajeitada para trás. 7 de acréscimos na primeira etapa.
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6: É, agora é outro jogo, né, Éder? Agora o Barbieri vai ter que tirar um zagueiro. Não tem sentido ele ficar com 3 zagueiros tendo um jogador a mais. Agora complicou pro São Paulo.
0: Olha Marcos Paulo, tentando para o campo de ataque, reboteada na batida, sobra outra vez, agora para Luan Martins, abre lá bem a direita, agora para Nathan Santos. Nathan Santos vem embora pro campo de ataque, Rodrigo Sam passou na ponta, Nathan cruzou na boca do gol, toque de cabeça, MP para fora! MP tentou complementar de cabeça, bola pela linha de fundo, perde a chance a equipe do Juventude. Kaique,
1: o Dória não estava marcando, o Dória subiu para marcar o Sabino, não sei se ele se confundiu, e o Bobadilha também não fez a cobertura, né? O MP perde uma chance inacreditável na entrada da pequena área, 0-0.
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0: Na meia esquerda, no mira Gabriel Pinheiro, tocou na ponta esquerda para Marcos Paulo, recuando outra vez agora para Gabriel. Gabriel Pinheiro trabalha a jogada no campo de ataque, vem chegando, faz a aproximação, tenta o toque, abriu para MP, tentou passar, lutou Danielzinho, perdeu para MP, de primeira agora para Luan Martins, tenta passar, não passa, é desarmado, tira Danielzinho, de primeira para Arthur. Arthur trabalha pela direita, volta, recuando outra vez agora para Danielzinho, vinda na passagem, o primeiro tocou para Cedric, vai lutar o Marcos Paulo, tenta Cedric, a bola sai pela linha lateral, Arthur determinando posse de bola para o time no São Paulo. E atenção, ouvinte TMC, bola corre solta em Caxias do Sul. Já temos 50 minutos, Sonsini marcando 50 minutos do primeiro tempo, placar Jeep. 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Placar Jeep em Caxias do Sul. Juventude 0, São Paulo 0 no agregado, São Paulo 1-0.
1: 17 do primeiro tempo, Coritiba e Santos 0-0.
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0: Bola para MP, perde a bola para o adversário, recupera o São Paulo, domina com Arthur, subindo pela meia direita, tempo sendo jogado, tocou na ponta direita, agora para Cedric, o Soares tenta, faz a volta, toca em bandeira, soltou para Arthur, tenta a devolução, bola sobrando para Danielzinho, arbitragem já marcou a falta, na chegada do São Paulo, ali pela direita, no chão lateral do tricolor, falta marcada, Kaique.
3: Falta do Luan Martins ali para cima do Cedric Soares, que está caído, oportunidade do São Paulo alçar a bola na área, dali é um prato cheio para o Arthur. Arthur, que pega de perna esquerda, quem sabe na bola parada, São Paulo.
0: Já temos 6 minutos e acréscimos, faltando 1 minuto para terminar o primeiro tempo. 0-0 no placar, Jeep, é jogo decisivo, é mata-mata. São Paulo tentando se classificar, nova fase da Copa do Brasil. Volta a marcar pela direita, vem para bater de falta. Arthur ajeita, vai mandar na área, se mexe o ataque São Paulino. Ele vem na bola, bateu, bola direta, sobe para cortar outra vez a reta. Guarda Marcos Paulo, tira, bola sobrando para Raí Silva. Brandeiro pelo campo de defesa, na execução da finta, bate a marcação no primeiro, que é Caleri. Volta recuando ali atrás agora para Lucas Mineiro. Abre pela direita, que abre ataque para Natan Santos. Prendeu Natan, domina. Desencilou-se na marcação no primeiro. Volta recuando, apita o árbitro. Final do primeiro tempo em Caxias do Sul. São Paulo vai ter a missão de jogar todo o segundo tempo com um a menos, mas o São Paulo vai empatando, 0-0, Kaique Silva.
3: Preocupação com o Luciano, que sentiu a posterior da coxa direita, saiu com uma lesão muscular, e o Ferreirinha, que entrou no lugar dele, com menos de 1 minuto, agrediu o Rodrigo San e foi expulso. São Paulo com um a menos e no banco. Tem o Coronel, além do Igor Felisberto, o Osório, o Wendel, o Luan, Negrucci, Jordine, Pedro Ferreira, Luca Tapia e também o André Silva.
0: 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Pois não, diga aí, Gabiba.
4: Galera no chat aqui do YouTube, TMC Esporte, revoltada com o Ferreirinha. O Danilo, que é São Paulino, tomara que seja eliminado. O Leonardo Douglas, só jogador pequeno no São Paulo. O Alexandre Felipe, depois a culpa é só do treinador, ninguém cobra esses caras. E o Edivaldo Carneiro, depois culpa um técnico, o jogador não sabe nem as regras do jogo.
0: Pois, impressionante a expulsão mais rápida do futebol brasileiro. O cara não toca na bola e já faz a falta, foi com a mão fechada. É a minha visão, achei que ele acertou com a mão fechada ali, o jogador do time do Juventude. E era exatamente o Rodrigo San, que havia se metido na confusão com o Caleri, estava reclamando com o árbitro foi no lance e já mandou para fora o Ferreirinha. São Paulo com 10 jogadores em todo o segundo tempo. Vamos a um rápido intervalo, já voltamos. 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

0: Estamos de volta com você aqui no Futebol da TNC.
1: Pois não. Teve gol no Couto Pereira. Gabriel Bontempo abre o placar para o Santos. Coritiba 0, Santos 1. Peixe avançando na Copa do Brasil,
0: Ed. Olha só, Calil, o Santos ganhando aí 1-0, hein, Calil?
1: Milagre.
0: Bontempo fez o gol.
1: Gabriel Bontempo, exatamente. Estamos agora com quase 24 da primeira etapa.
0: Já, Calil, você tá um pouco azedo, Calil.
2: É.
0: Pô, eu pensei que ele ia vibrar aqui, viu,
2: Gabriel? Eu também.
0: Ia fazer aquela festa. Puxa vida, o Santos fez 1-0. O Lucas Zito hoje tá mais empolgado, mais entusiasmado. Porque você tá duvidando que o Santos classifique?
2: Não, o Lucas Zito, pelo menos uma vez, informou um gol do Santos. Que eu já tava, ia pedir pro Gavião voltar, que domingo o Gavião deu sorte.
0: Muito bem, tem pergunta aí, fala, Gabiba.
3: Tem três aqui pro Calil. Augusto de Pirapora do Bom Jesus. Calil, o Cedric é um jogador que não serve nem pra banco.
2: Ele jogou com o Cristiano Ronaldo, né? O problema é que ele já tá na parte final da carreira, não é mais aquele jogador que disputou até a Copa do Mundo, mas não tem ninguém. O Lucas Ramon estourou a panturrilha. O Mike foi afastado porque tirou foto junto com o Arboleda. Então não tem outro, velho. Tem que ser ele.
3: Rosemilson de Guarulhos. Calil, a defesa do São Paulo é uma tragédia. Esse é o principal problema do time, o pior? Não,
2: eu acho que o São Paulo sentiu muito a lesão do Marcos Antônio, né? Quando o meio-campo tava jogando com Danielzinho, Bobadilha e Marcos Antônio, tinha uma sustentação maior ali. Aí o Roger barrou o Danielzinho e ficou com Marcos Antônio e Bobadilha. Mas logo depois o Marcos Antônio teve a lesão. E aí ele teve que voltar com o Danielzinho, que ele mesmo tinha barrado, e o negócio complicou. São Paulo sente muito a falta do Marcos Antônio, muito.
3: E finalizando aqui com o Reinaldo São Paulino. Calil, São Paulo caiu demais de rendimento. O problema é técnico, são jogadores ou os problemas externos?
2: É um pouco de tudo. Eu acho que o técnico, você vê hoje, a torcida xinga o Roger. Muito bem, machucou o Luciano. Qual que é a culpa do Roger? Zero. Ele não tem culpa. Aí ele coloca o Ferreirinha, que era a alteração certa, porque o Ferreirinha ia resolver um problema que o São Paulo tinha na ponta esquerda e o Cauli viria trabalhar no meio. Com 40 segundos em campo, Ferreirinha deu esse murro, sei lá o que que ele, como é que chama, pescoção, o que que ele fez ali, e o juiz expulsou. Então, agora o Roger vai ter que armar o time com um a menos. É difícil. Portanto, Éder, é aquilo que eu falo, é muito fácil você jogar tudo nas costas do treinador. Eu acho que no caso do São Paulo, a culpa do treinador por tudo que vem acontecendo é mínima.
0: Muito bem, daqui a pouco você vai acompanhar Jacuipense, Palmeiras, Guilherme Lage, Ivan Drago, Gustavo Soler, transmitir o jogo no Verdão. É daqui a pouco no Futebol Mata 10 do Rádio Brasileiro. Rápido intervalo e já voltamos com o Lucas Zito. Vamos destacar os resultados de momento aí, Lucas. Confirma pra gente os resultados de momento na Copa do Brasil.
1: Neste momento, outro jogo no intervalo. Vasco da Gama vai vencendo o Paysandu por 2-1. Estamos com 27 da primeira etapa. Coritiba 0, Santos 1. Daqui a pouquinho, às 8h30, tem Mirassol e Bragantino. E às 9h30, três jogos. Ceará e Atlético Mineiro, Jacuipense e Palmeiras, Remo e Bahia, Eder.
0: Muito bem, é Lucasito informando tudo com a precisão de sempre aqui no Futebol da TNC. Voltamos já já, Transamérica. 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
0: Muito bem, meus amigos, voltamos. Caxias do Sul, intervalo de partida.
1: Tem gol.
0: E tem gol. Pelo Brasil, diga aí, Lucasito.
1: Adonis Frias amplia para o Santos. Coritiba 0, Santos 2, 31 do primeiro tempo.
12: Tudo está no seu lugar, graças a Deus.
0: Aê! Que maravilha.
2: Sou eu que estou cantando.
0: Lógico que é você, Aliás... Eu vou dizer uma coisa pra você, o Ben já tá descobrindo um excelente cantor, viu? Você tá muito bem, você tá muito bem. Principalmente bem. Quando você manda Guilherme Arantes, que eu gosto. Mas, ó, você não vai comemorar agora também? Tá 2-0, cara.
2: Não, o Lucasito está mudando o meu conceito a respeito dele. Ele não é mais pé frio.
0: Muito bem. Fala, Gabiba.
3: Não, que a galera tá mandando mensagem falando que o Gregory, do Botafogo, foi expulso com 30 segundos de jogo num jogo contra o Atlético Mineiro. Então a galera tá mandando essa mensagem ajudando aí.
2: Obrigado. É, pode ser. Eu não me lembrava, realmente. O Ferreirinha foi expulso hoje com 40 segundos. É inacreditável. E agora o homem vai ter que mexer de novo ali, né?
0: E o jogo? Fala, Calil!
2: Jogo ruim, de quase nenhuma chance de gol. São Paulo administrava bem o 0-0 no 11 contra 11. Agora o São Paulo tem um jogador a menos, a expulsão do Ferreirinha. Vamos ver o que o Roger vai fazer. Normalmente, nessas circunstâncias, o técnico faz 2 linhas de 4 e deixa o centroavante, no caso o Calleri, à frente, né? Só que o Cauli é um jogador sonolento, que não está participando do jogo. E deixar o Cauli nessa segunda linha de 4 ali pode ser uma temeridade. Vamos ver como o Roger vai armar o time. E eu acredito também que o treinador Barbieri, Éder, vai tirar um zagueiro. Porque ele não precisa mais de 3 zagueiros. Ó, tá vendo? Acho que ele vai fazer uma linha de 4 atrás. Porque ele não precisa mais de 3 zagueiros. Ele tem um jogador a mais. Ele vai ficar com 3 zagueiros para marcar só o Calleri? Não precisa. Então acho que o jogo será outro no segundo tempo, com uma pressão maior do Juventude, Éder.
0: Muito bem, alterações aí, Kaique Silva, o Watson. Camisa meia dúzia, tá entrando no Juventude, hein, Kaique?
13: E no São Paulo eu vi a movimentação também do Osório. Já confirmo pra você, 10, as mudanças no lugar de quem entra o camisa 6, Watson, e também se o Osório de fato vem a campo do time do São Paulo.
0: Muito bem, vamos para o segundo tempo de partida. Caxias do Sul, a bola vai rolar, a saída vai pertencer à equipe do Juventude. O árbitro vai autorizar o início do segundo tempo, autoriza o árbitro, o som apito, agora é pra valer em Caxias do Sul. É comigo no futebol, nota 10 do Rádio Brasileiro. Bora dominar, dançar, jogando o time do Juventude. Tentando partir para o campo de ataque, a bola tocada na ponta direita. Carregando, dominando outra vez o lateral. Volta, recorda agora para Lucas.

0: Na linha de fundo, fintou o primeiro, cruzou na boca do gol, toque de cabeça, afasta a retaguarda tricolor, tirando Dória e acaba sentindo na jogada ali com a disputa com o atacante do time do Juventude. Cabeceou para trás, a bola vai pela linha de fundo, Kaique.
1: Na primeira boa chegada do Juventude no segundo tempo, o Luan deu um bonito corte e fez o cruzamento. Teve mudança no São Paulo. O Osório entrou com a 54, o Cauli foi embora, mais um zagueiro no São Paulo, Adê.
0: Osório, portanto, em campo. O Cauli, que foi péssimo no primeiro tempo, está fora do jogo. Toma posição, chegando o time do Juventude. Vai bater o escanteio agora pelo centro esquerdo. Vai mandar na linha de grande área. Se mexe o time do Juventude. Marcos Paulo chegando na esquerda do cruzamento. Raí Silva se aproxima. Tomou distância. O Rodrigo Sanches saiu para a entrada do Watson. Atenção, escanteio batido. Bola cruzada perigosa na grande área. Tentou fechar Messias. Intercepta a defesa do time do São Paulo. Rasca de qualquer forma. Agora tentando bater para o cabre-ataque, galera. E levantou para Arthur, tentou passar a volta para Danielzinho. Danielzinho outra vez agora para Arthur. O corte é feito, a bola falta rechaçada na esquerda. Domina outra vez agora do campo de ataque. Raí Silva prendeu, falta recuando. Ligando outra vez agora pelo centro da esquerda. Lucas Mineiro faz a abertura para Raí. Tocou na meia esquerda, carrega o time do Juventude. O cruzamento vem, sobe a defesa do São Paulo e tira. Luan Martins tentou a sequência, perde. Entra outra vez Nathan Santos, recuperou pela direita. Bate na bola de qualquer forma. A defesa do São Paulo com Osório. Tirou dali. Rifou Osório, manda a bola para fora. O Juventude permanece no ataque. O Vinezinho do jogador do time de Caxias do Sul. Posse de bola para a equipe do São Paulo, que vai ser jogando. 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Vamos a 3 minutos do segundo tempo de partida e a galera tá ligada no tricolor aí. Fala, Gadiba.
2: Alexander, 2-1 São Paulo, tranquilo. Aí você tá otimista. O Reginaldo, mais otimista ainda. São Paulo, 4-0. E o David Bezerra, parece que o Caleri tá jogando sozinho, Éder.
0: Lateral pro time do São Paulo, bater da esquerda agora pelo campo intermediário. Enzo Dias, dentro do levantamento, ele bora para o campo de ataque. Entrou outra vez agora Lucas Mineiro. Levantou na meia direita agora para Luan Martins. Tentou passar, falta. Caleri ficou, foi puxado ali. É falta. Posse de bola pro time do São Paulo. 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Falta marcada outra vez agora para o time do São Paulo fazer a cobrança. Meu querido Neneto Camargo deve estar nervoso com esse time. Já falou, hoje vai ser difícil. Jogo fora, o São Paulo empatando com o Juventude, por enquanto se classificando. A bola tocada pela direita, falta para Nathan Santos. Prende pelo cabo de defesa, volta, recuando outra vez agora para Pinheiro. Tentou bater, a bola bate no Pinheiro na tentativa de jogada do São Paulino. Vai pela linha de fundo. São Paulo permanece no ataque. Bobadilha disputou. Pinheiro se complicou todo. Bobadilha bateu de novo e ganhou o escanteio para o time do São Paulo. No lance, Kaique.
1: Gabriel Pinheiro não gostou do recuo do Nathan, né? Ganhou o escanteio de graça. São Paulo com um jogador a menos na bola parada. Tá pedindo bola ali o zagueiro Osório.
0: Olha o escanteio. Vem o São Paulo. Toma posição. Arthur no levantamento. Vai passar na linha de grande área. Osório fica lá dentro. Escanteio batido, bola fechada, tira. Nathan Santos faz o corte, volta para Raí Silva, vacilou, perdeu, a bola volta para Arthur, recuando pelo setor esquerdo agora para Enzo Dias, preparou Enzo, abriu na ponta esquerda para Arthur, chegou na linha de fundo, prepara o cruzamento, escapou no primeiro, cruzou para a perigosa, Caleri fechou,

Fez a rata, guarda, recupera, domina outra vez, agora Raí. Aí primeiro campo de defesa, falta recuando na joga, Messias para Gabriel. Gabriel Pinheiro domina pelo campo de defesa. Vira jogada na esquerda, guarda na interna de área. Bola para Marcos Paulo. Recuando, domina Marcos Paulo. Está jogando pelo campo de defesa. Tem outra vez agora Luan Martins. Tentou abertura para o campo de ataque, a Watson. Bola recuada, cai na esquerda outra vez agora.

Para Marcos Paulo, tentou passar, tira a bobadilha, toma pelo São Paulo, desmanchou, voltou recuando, Cedric tenta bater para o campo de ataque, levanta na ofensiva, bola se oferece outra vez agora do campo de defesa, carrega outra vez agora, sai jogando Messias, abrindo na esquerda, Marcos Paulo, de primeira põe na ponta, luta outra vez agora, Watson volta recuando, soltou para Marcos Paulo agora para Lucas Mineiro, domina pela meia esquerda, campo de ataque, retrocedeu, manda

0: Ataque para o tocador ofensivo, vem Messias de cabeça, põe a bola para fora pela linha lateral. 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E atenção, torcida do São Paulo, a bola corre solta em Caxias do Sul. 6 minutos do segundo tempo, placar Jeep. 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Juventude 0, São Paulo 0.
1: 40 do primeiro tempo, Coritiba 0, Santos 2.
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0: terceira defesa do time do Juventude. Raí não pega, a bola cai, Danielzinho disputou, ficou no chão o jogador do time do Juventude, Raí Silva, e tomou amarelo o São Paulino ali, Kaique.
1: Tomou amarelo o jogador de São Paulo, o árbitro pede para esperar a cobrança, né? Amarelado o Enzo Dias por ter feito uma falta ali no contra-ataque, no carrinho, para cima do jogador de Juventude.
0: 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Domina outra vez agora para o campo de ataque. Carrega, leva para o meio da esquerda, Vácio. Volta recuando no campo de defesa. Para tocar da intermadeira para Messias. Vira pela direita, campo de ataque. Carrega o lateral. Pede Natan Santos pela direita. Deixou outra vez agora.

0: Lançamento levantou, Allan Kardec tentou a cabeçada, ensanduichado ali pela defesa do time do São Paulo, cabeceou mal, vai pela linha de fundo, tiro de meta, José Calil comenta 9, já temos 9, São Paulo jogando com 10, 0 a 0 do placar, Calil.
1: Só para mostrar para o público, Éder, o rearranjo das equipes no segundo tempo, o São Paulo voltou no 5-3-1. Uma linha de 5, Cedric, os três zagueiros canhotos e o Enzo Dias. Aí na frente, Arthur, o Danielzinho e Bobadilha. E o Calleri sozinho à frente, São Paulo tem um jogador a menos. E o Juventude, como a gente já esperava, tirou o terceiro zagueiro. Colocou o Watson ali para dobrar com o Marcos Paulo na lateral esquerda. Então é isso, São Paulo agora recua de verdade para garantir a classificação. E vai ter que suportar um tempo inteiro de pressão do Juventude.
0: 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Dominada na esquerda, vem pro campo de ataque, outra vez o time do Juventude, bola recuada, Marcos Paulo de primeira, enfia na bola para Messias, abriu na meia direita, agora entregando para Raí Silva, parte pela meia.

0: Caiu outra vez agora do campo de defesa do time do São Paulo. Carrega na intermediária, Caleri, falta. Falta nele, para o árbitro e marca, tá no chão ali o São Paulino no lance. Kaique.
1: Gabriel Pinheiro, tá amarelado o zagueirão. Ele foi puxando o Caleri pela cintura, tentando levar embora a camisa ali. Se bem que a camisa 2 do São Paulo é bem bonita mesmo, viu, Éder?
0: Olha aí, o tempo passando, já vamos a 11 minutos da etapa final de jogo e a galera tá ligada aí, Gaviva.
2: Quinho, da Casa Verde, São Paulino, Ferreirinha tinha que ser multado, metade do salário. Se ele fizesse isso lá no Praça de Pirituba, saía no saco preto, tinha que mudar de planeta, Éder.
0: E o tempo passando depois dos jogos, fim de papo para a Yamaha. 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Abraçar os nossos queridos, grande Ribeiro, tá sempre, o Ribeiro deve estar felicíssimo hoje, né? Santos 2-0 no placar, nosso Gabriel também ligado aqui, acompanhando a transmissão da TNC. Tempo passando, São Paulo se qualificando, o Santos garantindo classificação, daqui a pouco tem o Palmeiras contra Jacuipense, e você curtindo tudo no futebol mais bem jogado no rádio brasileiro. 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Vai haver alteração, não, estão mostrando ali o Ferreirinha, quantos segundos ele ficou, tô curioso pra saber, né? Olha, acho que ele bateu 30, será?
3: 34, eu tinha marcado segundos. 40, eu errei aqui, 34 segundos.
0: 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Kaique.
1: É o Cedric, ele teve um corte ali na região do lábio e ele já foi atendido ali pela comissão médica do São Paulo, vai dar a volta ali no campo e vai ser autorizado para voltar. O São Paulo nesse momento com 2 a menos.
3: Precisa tomar cuidado, exatamente, está com 2 a menos agora o São Paulo.
0: Vai bater Rafael para o campo de ataque do time do São Paulo. 13 minutos do segundo tempo de jogo. 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

0: 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A bola batida para o campo de ataque. Desce pela direita, corta ali atrás. Outra vez agora, Nathan Santos. Abre pela direita agora para Raí Silva, conduzindo. Bartro de que houve toque ali. Reclamaram os jogadores, mas a falta está marcada. Kaique.
1: Jogador de Juventude deixou dar uma. Ele tentou dar uma umbrada lá para frente, né? O Nathan. E a bola realmente pega no braço direito dele, né? Um lance técnico fácil ali, ele acabou falhando. O Calleri deu uma caguetada ali no lance e o juiz caiu na dele.
0: Falta marcada para o time do São Paulo, bater do campo de ataque, dale tricolor. É o São Paulo buscando a sua classificação para a nova fase da Copa do Brasil. Arthur,

0: Virou, bateu, mas sem cacuete nenhum. Mandou pela linha de fundo e eu acho que viram carga ali no goleiro, hein? Kaique.
1: Pedro Rocha, na hora que ele sobe, o Osório dá um contato ali com ele, né, na região da cintura. E aí o juizão acabou marcando, né? Não tava valendo o chute do Sabino, 0-0.
0: Bora dominar no campo de defesa, carrega, leva a bola outra vez agora pro campo de ataque, Marcos Paulo, entregando para Lucas Mineiro, devolveu para Marcos Paulo, Brandeiro dominando, fugiu outra vez agora pro campo de ataque, abriu na ponta esquerda, Watson, Watson domina, volta outra vez agora para Marcos Paulo, Brandeiro mira pela esquerda, vira jogada pela direita, bola tocada pro zagueiro Gabriel Pinheiro, carregando, levando o Pinheiro, fez abertura para Natan, Natan prendeu, Natan Santos vem pela direita, volta, recuando na meia direita, campo de ataque, a Lucas Mineiro, retrocede. Tendo a bola para Messias, batendo a bola curta, ligando na esquerda, troca passes, desce o time do Juventude, vem pro campo de ataque, recuando, Luan Martins, recuou, deixou na esquerda agora para Marcos Paulo, vira a jogada pela direita para Gabriel Pinheiro, parte pro campo de ataque, o time do Juventude, quer o gol, Juventude, se fizer um gol, aí fica tudo empatado, a bola tocada, Watson recolhe, cruza na área, a bola passa pelo Allan Kardec. Vai pela linha de fundo nessa tentativa de chegada, é tiro de gol. 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E atenção, ouvinte TMC, bola correndo solta em Caxias do Sul. 15 minutos, etapa final de jogo, placar Jeep. 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Placar Jeep em Caxias do Sul, Juventude São Paulo, 0-0.
2: Intervalo no Couto Pereira, Coritiba 0, Santos 2.
0: Olha o Juventude.

0: Gabriel pulou, a bola saiu desviada. Messias chegando lá de trás, batendo de longe, quase surpreendeu, a bola passa, escanteio pro time do Juventude. Aí, Kaique,
1: no lado direito, vai chover bola na área, vem na cobrança,
0: olha o escanteio, bola subindo na grande área do time do São Paulo, subiu, Caleri afastou, voltou a rebater a ponta direita para cima agora do Raí Silva, levantou na grande área, arrasca outra vez, agora Danielzinho tira, volta, rebate, Luan Martins de longe, a ponta embate, vai pela linha de fundo, é tiro de gol para o time do São Paulo bater. 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Frango Alis está na mesa no mundo todo. 17 minutos do segundo tempo de partida, tempo vai passando em Caxias do Sul. José Calil comenta: São Paulo buscando a classificação, jogando com 10. Calil,
2: uma notícia boa e uma ruim para o torcedor de São Paulo. A boa é que o Juventude é um time muito fraco, não criou nada até agora no segundo tempo, já vai para 18 minutos. A notícia ruim é que o Caleri está exausto, ele está sozinho à frente, a bola não chega e ele está correndo, gastando energia à toa. Daqui a pouco o Roger vai ter que tirar o Caleri, Éder.
0: Alterações do Juventude.
3: O Natan tá indo embora e eu já confirmo porque são duas mexidas.
2: 11, né? Fábio Lima.
3: Vem com o número 11 o Fábio Lima e também com a número 17 o Manuel Castro. Os dois foram titulares, inclusive, no jogo da ida. Na verdade, o Manuel Castro foi titular no jogo da ida. O Fábio Lima era cotado para começar como titular. Foi embora o MP e também o Natan. Fábio Lima 11, Manuel Castro 17.
0: Olha para tocar para o campo de ataque do time do São Paulo. Domina Arthur, tentou passar, toma ali atrás. Agora Lucas Mineiro faz o corte, ligando por dentro, soltando para Luan Martins. E primeiro agora para Fábio Lima. Fábio Lima tentou a sequência. A bola fica dominada no meio de campo. Carrega, tentando partir para o campo de ataque outra vez agora. Luan

0: Menino. Tira pela defesa do São Paulo. Castro joga em que posição, hein? Esse Manuel Castro.
1: No ataque, o Manuel Castro.
0: Olha a bola dominada pela direita, cabre ataque. Trabalha Lucas Mineiro. Partiu, desceu. Manuel Castro vem por dentro. Rasga ali atrás. Outra vez a defensiva do time do São Paulo. Volta para Messias de primeira. Põe na esquerda. A bola trabalhada. Outra vez agora para o intermédio. Marcos Paulo. Marcos Paulo abriu na ponta. Watson faz o passe curto. Deixou na ponta esquerda. Carrega, leva a bola para Castro. Olha o cruzamento na boca do gol. Para a batida. Corta Sabino. Quando o Fábio Lima vinha lá dentro, ele salva o São Paulo. Paulo, quase o Fábio Lima, chapa, Sabino tirou no lance.
1: O Enzo Dias ficou totalmente parado, errou a finalização, Fábio Lima, se ele chuta na direção do gol, já tinha ido, Rafael.
0: Olha o cruzamento, passou pelo Kardec, sobrou na esquerda, Watson levantou na grandeira, toca de cabeça, Gabriel Pinheiro, não!

0: Olha o que o torcedor do São Paulo se preocupava, acaba acontecendo. O cruzamento veio, e aí deram liberdade para Gabriel Pinheiro. Ele vem de cabeça e bota a bola no campo para fazer o gol do Juventude. Empata tudo agora. 20 minutos, etapa final de jogo. Essa já foi, Rafael. Já era, já era. Rafael, bota na conta, goleirão, bola na rede, é gol do Juventude, brilha, brilha muito Gabriel Pinheiro, gol do Juventude, gol fortaço mais que gol, golaço, jogada de garra, vibração, gol com a cara do Cimento CSN mais do que forte, é fortaço, Gabriel Pinheiro faz 1-0 pro Juventude no agregado, tudo igual agora, no lance, Kaique.
1: O zagueirão que saiu de trás de todo mundo, ele subiu junto com o Manuel Castro para cabecear para baixo, vai ser revisado o lance, uma possibilidade de impedimento que pode salvar o São Paulo num cruzamento que veio da esquerda, depois de um cruzamento lá da direita, aí a bola vai lá para o outro lado, vem a bola cruzada na área, sobe mais que todo mundo, o Manuel Castro uruguaio fez a barreira, fez a proteção para que o Gabriel Pinheiro cabeceasse para baixo, o Rafael não encontra e o Enzo Dias, o lateral esquerdo, nem saiu do chão. Tá na frente o Juventude, confronto empatado por enquanto, vamos para os pênaltis.
2: É, o jogo tá, o gol tá sendo analisado, Éder. Sinceramente, eu não vi nada demais, falhou o lateral.
0: Se marcou o impedimento do Watson no lado esquerdo, no primeiro lance.
2: Poderia ser, mas foi isso. Sinceramente, o gol foi absolutamente normal, falhou o Enzo Dias. Eu não sei exatamente, a gente não tem informação correta, né, do que exatamente o árbitro está analisando. De qualquer maneira, foi a primeira oportunidade que o Juventude criou. O São Paulo vinha se defendendo bem, mas é duro, né? Sempre com um a menos fica complicado. O gol está confirmado e o São Paulo agora vai ter que rezar para levar para os pênaltis, viu, Éder? A situação complicou muito.
0: Complica a vida no São Paulo, em Caxias do Sul. 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Fala.
1: Tá com ferimento ali no rosto o uruguaio Manuel Castro, que acabou de entrar. Porque quando o Enzo Dias não sobe, ele cabeceia para trás tentando achar a bola e acerta o rosto dele. Tava sangrando ali, o juiz não viu, hein?
0: Olha a bola dominada lá na esquerda. Matheus dominou, prepara o cruzamento, levantou na grande área, bola passando, caiu, tentou bater. Entra a defesa do São Paulo, Enzo Dias tira na sequência. Manuel Castro vem na cobertura, bola sobrou na esquerda, preparou o menino, vai tentar bater. Rafael pegou. Rafael no tiro de Lucas Mineiro domina pelo time do São Paulo. Bola dominada com o tricolor. 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Bora dominada, Marcos Paulo. Levantamento, ele bora para o campo de ataque. Manuel Castro tentou subir. Rasga a defesa do São Paulo. Já marcava a posição irregular do ataque do time do Juventude. 1-1 placar agregado, 1-0 Juventude no jogo de hoje. Foi 1-0 para o São Paulo no Morumbi. Dessa forma, penalidades máximas, pênaltis para decidir quem vai para a próxima fase da Copa do Brasil. A coisa complicou demais, hein, Calil?
2: Pois é, ele continua o problema do Calleri, né? Ele, coitado, ele é um lutador, ele tá sozinho. Olha lá, ó, tá vendo? Ele no meio de quatro caras. Ele tá sozinho à frente. Esse é um problema que agora o Roger tem que resolver. Porque o São Paulo tá indo pros pênaltis. Se tomar um gol, tá fora. Ah, mas tá com um a menos. Eu sei. Mas o Roger tem que resolver esse problema de colocar alguém pra aproximar do Calleri, pro Calleri conseguir produzir alguma coisa.
1: Cadê?
0: Diga.
1: A revisão do lance é porque o Manuel Castro, ele poderia estar em condição de impedimento e ele volta. E ele teria atrapalhado o Enzo Dias na jogada, por isso o argentino não subiu no lance. Mas aí depois da revisão viram que o uruguaio não estava impedido, gol
2: não,
1: legal.
2: Não houve nada, gol legal, eles ficam analisando aí para encher o saco, não houve nada.
0: Luan Martins domina pelo meio de campo, tentou ativar para o campo de ataque, abriu na ponta esquerda lá embaixo. Vai Watson, Watson dominando, levando agora pelo setor esquerdo, tentou passar, Cedric vai na cobertura, a bola espirra e sai. O Juventude vem pra cima nesse segundo tempo. Juventude em cima da defesa do São Paulo. 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Grande Edgar Alexandrino torcendo pelo seu São Paulo, mas tá sofrendo. 1-1 no agregado, 1-0 pro Juventude. Toma posição, chegando na esquerda. Mate agora pra bater o escanteio. Vem na bola, levantou na grande área, toca de cabeça, Pinheiro tentou de novo. Entra interceptando Enzo Dias, rasga pela defesa do São Paulo, dispara outra vez, descarta para o campo de ataque, a bola fica dominada. Luan Martins trabalha pelo campo de defesa, tentando partir para o campo de ataque, tem opção de jogada na esquerda agora com Marcos Paulo, fez abertura para Fábio Lima, recolhe Fábio Lima, prepara o cruzamento, levantou, rasga outra vez Osório, tira pela defesa do São Paulo Osório, mandando para o campo de ataque, volta a bola para Luan Martins de longe, recuando para o goleiro, pega fogo o jogo, o Juventude querendo desempate agora, não quer os pênaltis. Bola para Watson, recuando agora jogando para Marcos Paulo, prendendo pelo campo de defesa, deu sequência da jogada, mandando pelo meio. Bola para Lucas Mineiro, abre pela meia direita, campo de ataque, agora entregando para Luan Martins, domina pela meia direita, campo de ataque, faz aproximação na chegada, vai tentar abertura, tocou na ponta outra vez, agora para Gabriel Pinheiro, recuando para Lucas Mineiro. Lucas Mineiro rápido agora pelo miolo, trabalha para o campo de ataque, para cair, tentou abertura, deixou na esquerda, vem de trás o Marcos Paulo, chutou, pegou na zaga, afasta Arthur, voltou para Marcos Paulo, largou na ponta Watson, Cedric acerta o Watson. Falta marcado, São Paulo vai perdendo a linha de vez. 26 minutos do segundo tempo, Juventude vai pra cima. O coração da torcida do São Paulo aperta porque vê a coisa complicar. Vamos a 27 no segundo tempo, blitz do Juventude. Aí, Kaique!
1: Falta do Cedric que acerta a panturrilha do Watson, vai alçar a bola na área com a perna esquerda do jogador do Juventude. E o Cedric chegou atrasado no lance. Novidade.
0: Marcos Paulo para bater de falta, ajeita na esquerda, pressiona o time do Juventude, quer o gol, toma posição, chegando na esquerda agora para bater dessa falta, levantou na grandeira, bola passando, Pinheiro, ele toca de cabeça, gol!

0: Juventude! Marcos Paulo! Veio o cruzamento no Caí, Marcos Paulo subiu! Ele vai, desvia de cabeça e o Rafael aceita a bola no fundo do gol! Pula atrasado para mim o goleiro do São Paulo, Marcos Paulo, baixinho, lateral esquerdo do time do Juventude. O Raí bate a falta, o Marcos Paulo vai buscar e manda a bola para o fundo do gol. Marca o segundo gol do Juventude, 27 minutos do segundo tempo. Essa já foi, Rafael, já era. Já era, bota na conta, goleirão, bola na rede no São Paulo, de novo brilha Marcos Paulo. Gol fortaço, mas que gol golaço, jogada de garra, vibração, gol com a cara do Cimento CSN, Cimento CSN mais do que forte, é fortaço. 2 a 0 para o Juventude no agregado, 2 a 1. Agora entornou de vez a situação aí, Kaique.
1: O Enzo segue caído no gramado. O garoto Osório vai tentar levantar o argentino porque vê que a arbitragem não deve cair na dele. Ele reclama de falta até agora e me parece que o lance nem sequer será revisado, porque sobe e o Enzo simplesmente não tira o pé do chão. E ele é atropelado pelo Marcos Paulo, que sobe mais do que ele e cabeceia no mesmo canto inferior esquerdo, sem chance para o Rafael, e em duas bolas paradas. Essa segunda numa falta infantil do Cedric Soares. O Juventude vira o confronto e tem um jogador a mais em campo.
2: Bom, Éder, olha só, a diferença do jogo nesse segundo tempo está sendo o Watson, que entrou na ponta esquerda. O treinador Barbieri fez uma dobra ali, o Watson e Marcos Paulo em cima do Cedric. O Cedric não está aguentando, é tudo por ali. E no cruzamento, quem está falhando é o Enzo Dias. Os dois gols em cima do argentino. E agora complicou de vez, porque o São Paulo está sendo eliminado, tem que fazer um gol e não tem ataque. O Calleri continua sozinho à frente, ele não aguenta mais. O São Paulo em situação quase irremediável, velho.
0: Olha a bola dominada, vem outra vez agora para o campo de ataque, abertura pela esquerda, trabalha Watson, recebendo, dominando na esquerda, vem na aproximação, prepara o cruzamento, a bola toca para

0: Batida sobra outra vez agora para Messias, na sequência para Lucas Mineiro, trabalha pela meia direita, campo de ataque, 2-0, Juventude São Paulo sendo eliminado na Copa do Brasil. Abertura pela esquerda, vem para Marcos Paulo, ativou na ponta esquerda para Fátio, olha o toque de cabeça, tentou na direção da grande área, vem na meta o goleiro do São Paulo, Rafael. 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E atenção, ouvinte TNC, bola corre solta em Caxias do Sul. 31 minutos do segundo tempo, placar Jeep. 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Falta para o time do São Paulo bater. Pela meia direita, campo de ataque. Vai tentar o tudo ou nada o São Paulo. Precisa de pelo menos um gol tricolor para tentar levar para os pênaltis. Agora vai mudar. O André Silva vai entrar no São Paulo.
1: Vai embora Cedric Soares. Para a entrada do 17, André Silva vem centroavante aí, vem chuveirinho.
2: O Bobadilha vai passar para o lado, né? Vamos ver. Uma tentativa, que é o que eu disse, Éder, precisa entrar alguém para ajudar o Caleri, pô.
0: Olha Arthur, ele Danielzinho vem na bola, o cruzamento agora para a liga de grandeira, sobe na cabeçada para cortar outra vez ali atrás agora, sai jogando outra vez o time do Juventude.

0: São Paulo. Agora é tudo ou nada. O tricolor tenta chegar aí, Kaique.
1: Pelo lado esquerdo, Danielzinho é o dono da bola parada do São Paulo. E o Calleri está lá na área, sente dores no cotovelo esquerdo, 10.
0: Danielzinho para bater o escanteio. Ele vem para a bola, levantou, bola fechada. Lucas Mineiro de cabeça põe para fora de novo. É novo escanteio. 32 minutos do segundo tempo. Bate boca ali na grande área. Sabino reclamando muito. Danielzinho vem para bater o escanteio. Procura o gol, São Paulo. Olha a bola cruzada. Sobe na cabeçada, Mineiro afasta. Volta e rebota outra vez. Agora pela meia direita. Cabe ataque. Bola recuada para Arthur. Arthur prepara o cruzamento, alçou na grandela, Sabino tentou cabecear, entrou Lucas Mineiro, cortou, voltou para Bobadini, insistiu, perde a posse de bola, retoma, domina pela esquerda, sai jogando Manuel Castro, partida para o campo de ataque, Raí Silva vem por dentro, trabalhou no campo de ataque, ainda Castro, escapou na marcação, no primeiro de fora, ponta, bate, deixou na defesa, vai pela linha de fundo, escanteio para o Juventude bater aí, Kaique.
1: Pelo lado esquerdo, depois da finalização do Castro, a bola desvia ali no Osório, quase engana o Rafael, cai atrás do gol. Na bola parada vem o Juventude, 20 finalizações e 3 do São Paulo, hein?
0: 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Com Mondelli, toma posição, chegando para bater o escanteio, Raí Silva, lá na ponta esquerda, vai mandar na área, preparando o cruzamento. Atenção, autorizando, vem para a bola, pingou lá dentro, tentou Messias, cabeça na bola do Sabino, tirando, volta o rebote, André Silva, dominou, tocou por dentro para o Arthur, tentou passar, não passa, toma outra vez, recupera, domina pelo time do São Paulo, levantamento, ele manda para o campo de ataque, desce na linha aberta adversária, Luan Martins faz a cobertura, sai no gol, Pedro Rocha para fazer defesa, Pintor Automotivo que quer evoluir, entra para o jogo certo, Clube Xero em Automotivo, conhecimento, vantagens e reconhecimento, o tempo vai passando, torcedor do São Paulo desesperado, vai perdendo a classificação na Copa do Brasil, tricolor, bola tocada para Fábio Lima, levantou para o campo de ataque, desmancha a defesa do São Paulo, Enzo Dias chuta para a parte do adversário e sai. É lateral para o São Paulo. Fala aí, Gaviva.
2: A galera tá nervosa. O Adilson, até um cone é melhor que o Cedric. E o Pablo de Caieiras. A defesa do São Paulo tá igual disco voador. Existe, mas nem todo mundo acredita.
3: É, mas o detalhe hoje, o Cedric não é nenhuma maravilha. Mas quem afundou o time hoje foi o Enzo Dias. Os dois gols foram em cima dele.
0: É, e o nosso querido Ferreirinha, né?
3: Porque... Ah, não, esse sim, é, claro.
0: Pelo amor de Deus, né?
3: Esse não vai jogar mais, viu, Éder? Se o São Paulo cair fora, ele não joga mais.
0: Olha, Marcos Paulo vem a ponta e bate. Rafael na meta para fazer defesa. 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Tenta fugir para o campo de ataque, de Miro São Paulo. Bola para Enzo Dias. Trabalha pela esquerda, põe na ponta. Recorda, mira pela canhota, André Silva. Rolou para Danielzinho, tentou passar, não passa. Vem na cobertura, toma Raí, a bola sobra outra vez. Agora pela direita para Luan Martins. Trabalha pelo time do Juventude, parte outra vez agora para o campo de ataque de forma proposital, chuta, bateu no Enzo Dias, vai para fora, é lateral. 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E atenção, ouvinte TMC, bola corre, solta em Caxias do Sul. 35 minutos do segundo tempo, São Paulo está se desclassificando na Copa do Brasil. Vamos chegar a 35, placar Jeep. 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Placar Jeep no Alfredo Jaconi, em Caxias do Sul, Juventude 2, São Paulo 0.
4: Segundo tempo também para Vasco Paysandu, 2-2.
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0: E vai haver alteração aí, Kaique.
1: Daqui a pouco vem Luiz Mandaca, da base do Corinthians, no Juventude, e no São Paulo vem o Wendel e também Tapia. Duas mexidas no tricolor paulista.
3: O Tapia tinha que ter entrado junto com o André Silva, né? Porque o Roger, ele só pode parar o jogo, mas essa vez, ele já é a terceira parada do Roger. Já o treinador do Juventude, mesmo entrando o Mandaca, ainda terá mais uma parada.
0: carrega o time do Juventude, outra vez agora pro campo de ataque, Raí Silva tentou bater, entra a defesa do São Paulo, tenta Osório, tira, volta o rebote agora para Danielzinho, de primeira da esquerda, a arbitragem já pegou nova falta, o Matilha recuperava, quando vai haver alteração na equipe do Juventude, nesse instante entrando o Wendel e vai entrar Tapia. Na equipe do São Paulo, vejamos quem é que vai sair. O Wendel deve ser o nosso querido Enzo Dias. Que
1: Enzo Dias, Enzo Dias
3: pelo
1: e Danielzinho.
3: Amor de Deus, esse já vai tarde, hein?
1: Enzo Dias e Danielzinho. Entra com a 18 o Wendel e também entra o Tapia, que veste a 14.
0: 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São Paulo, cabeça na bola, tira Dória, luta outra vez agora do campo de ataque, Castro, é desarmado, Dória tira, volta, recuando, abre pela direita no campo de defesa, entregando para Arturo, outra vez agora deixou lá Dória, Dória recebendo, vai partir para o campo de ataque, o time do São Paulo, o São Paulo vai no tudo ou nada, Arthur tenta passar, fecha na cobertura, corre outra vez agora, manda a vem na bola, a bola sai, é lateral, bate o time São Paulino, bola tocada pela direita, carregando, vem descendo outra vez agora Arthur, tempo sendo jogado, a Tapia pede, ainda Arthur tentou, desencilou-se no primeiro, bola batida, chegou chegando ali atrás, a defensiva do time do Juventude, a bola sai pela liga lateral, é lateral pro time do São Paulo bater, churrasco, dia de jogo é 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
1: Alisson Safira, 25, vai embora o Luan Martins com a número 5. É a mudança do time do Juventude. Vão confirmar se vem mais uma, né? Pelo Maurício Barbieri.
0: E o Mandak entrou no lugar de quem aí?
3: Ele não entrou ainda.
0: Ainda não entrou.
1: Ainda
0: né?
1: Não, ainda não. E pela posição do Alisson Safira, me pareceu que o Mandaka vai ficar pra depois, viu? Ele mudou o volante que entrou em campo.
0: Olha para a cruzada, sobe na cobertura, Messias afasta. Rebotada, batida, voltou. André Silva faz a abertura, deixou na ponta esquerda, carregou. Bobadilha vai tentar o cruzamento, levantou, ele toca de cabeça.

gol é do São Paulo! Tapia! Tapia! Tapia de cabeça! Gol do São Paulo! Cruzamento vem da esquerda. Tapia mergulhou de cabeça e colocou a bola no canto esquerdo. Expressão máxima da alegria da torcida tricolor. Pode comemorar, torcida do...

0: Essa já foi, Pedro Rocha, já era, Pedro Rocha, Tapia, bota na conta, goleirão, gol do São Paulo, então brilha, brilha muito, Tapia, gol fortaço, mas que gol, golaço, jogada de garra, de vibração, gol com a cara do Cimento CSN mais do que forte, é fortaço, e parece que vão checar o gol, mas Bobadilha levanta e Tapia empata, Kaique.
1: Caleri no início da jogada, o Juventude reclamou, mas o gol foi validado. Cruzamento do Bobadilha e o terceiro gol do Tapia na temporada, o primeiro dele na Copa do Brasil. Cabeceia para baixo, pro chão, sem chance pro goleiro. Pedro Rocha não chega nela, diminui o São Paulo, empata no agregado.
2: Gol absolutamente legal do Tapia, não houve nada, Éder. E veja, nós estávamos pedindo que entrasse alguém para ajudar o Caleri. Por quê? O Caleri estava sozinho à frente. Quando você divide a atenção da marcação com outro atacante, você cria mais possibilidades. Demorou o Roger a colocar esses outros atacantes, mas antes tarde do que nunca.
0: Carrega, leva a bola no São Paulo. Tem o cruzamento agora para a grande área. Sobrou na esquerda. Carrega o Wendel. Wendel descendo. Chama contra si a marcação. Por mesmo, não pode bater. Falta de recuperação. Agora deixou para a Bobadilha. Cruzou na área. Embalou o goleiro. Segurou. 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São Paulo 2, Juventude 2, no agregado tudo igual, o Juventude ganhando hoje, o São Paulo ganhou no Morumbi. 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penalidades máximas. Vamos sofrer juntos, torcedor do São Paulo. Olha lá aí, levantou, mandou na área. Allan Kardec tenta, cabeceia. Sobe a defesa do São Paulo, tira. Falta o rebote agora para Lucas Mineiro. Abre pela direita, câmbio de ataque. Trabalha a jogada outra vez, agora descendo, vem levando. Caprichando outra vez, aí faz abertura. Fábio Lima chuta a bola, bate na defesa do São Paulo e sai. É lateral para o time do Juventude. Fábio Lima para bater. 2-2 o jogo. 42:30 no segundo tempo. É emoção da Copa do Brasil. E agora, finalmente, o Mandaka vai entrar, hein?
1: Para a saída do Marcos Paulo, 47, entra o 44, Luiz Mandaka, jogador que é batedor de pênalti, inclusive, e jogador da base do Corinthians, revelado lá.
2: É isso mesmo, Mandaka entrou agora para bater o pênalti.
0: Olha a bola cruzada, sobrou na grande área do São Paulo, afasta o Osório, volta o rebate, completa a Tapia. Tapia, entregando para Caleri, Caleri volta, entregando para Bobadilha, ativou para o campo de ataque, mandou com força, a bola fica para o goleiro. Vem na bata, qual o número do Mandaka, por favor, aí, confirma para mim, Kaique.
1: 44.
0: 44, Mandaka na equipe, a bola dominada na esquerda, Lucas Mineiro sai jogando pelo campo de defesa, trabalha a jogada na intermediária, volta recuando, deixou na esquerda outra vez, agora faz o passe, de primeira para Pinheiro, Pinheiro descendo, carrega para o campo de ataque, Mandaka já abriu na esquerda, bola tocada cara pelo meio, trabalha a jogada no campo de ataque, outra vez agora, o time do Juventude, Matson prepara, tenta o cruzamento, levanta, rebate Sabino, tira, volta, reboteada, aí tentou abertura, deixou na esquerda, vem embora outra vez o Juventude, a bola batida, chega a Tapia, toma, recupera, tenta ser jogando pelo time do São Paulo, deixa o passe agora para Arthur, tentou passar, falta no Tapia ali atrás, o juramento dos médicos deixa claro, medicina e humanidade 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

0: certo, outra vez o Wendel, tomando pelo Tumiro São Paulo, e dali, contra-golpe, tenta passar a defesa do ataque, abre na ponta esquerda, bola colocada na ponta, outra vez agora para tentativa de Tapia, vem e comete falta, Raí Silva, é falta para o São Paulo. 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
1: O Luciano consegue encher o saco do juiz no banco de reserva.
2: Até no banco, hein, Calil?
1: Ele saiu, é, o Luciano saiu machucado no fim do primeiro tempo e tá lá enxuriçando no banco de reservas.
0: Deixa o like, com

0: bola pela linha de fundo. O São Paulo quase chega lá. Foi na bola, o goleiro e desviou no lance.
1: Na bola mal afastada pelo próprio Mandaka. Na bola não rebatida pela defesa. Uma defesa espetacular do Pedro Rocha. Escanteio, vem o Wendel nela, mais 6 de acréscimo.
0: O Wendel vem na esquerda agora para o cruzamento. Preparou, levantou na grande área. Subiu, cabeça na bola. Gabriel tira, volta, rebota na Bobadilha. Bobadilha recuando, deixando para Arthur. Arthur tenta o passe, levanta na esquerda, afasta outra vez agora Mandaka, tirando falta, reboteada na batida, tenta descer do contra-ataque, o time do São Paulo trava a Tapia, acaba recuperando, domina outra vez agora pelo tricolor, tenta abertura para Caleri, Caleri recebendo, dominou na ponta direita, prepara o cruzamento, vai André, tentou Gabriel Pinheiro, cabeceou, sai Pedro Rocha para fazer a defesa. 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Betano, bola dominada na esquerda, avança para o campo de ataque, vem levando outra vez o time do Juventude, abertura de Mandaka, põe na ponta lá embaixo a Watson, volta recuando agora para Lucas Mineiro, prendendo pela esquerda, 40

0: direita. Juventude buscando. Watson vai bater no lateral. 2-1 para o time do Juventude. 2-2 no agregado. Com esse resultado, penalidades máximas. Deixa o like, compartilhe. Vamos torcer juntos, galera. São Paulina, bola cruzada na grande área. Tentou Castro. Bola sobrou lá dentro. Desviou. Volta para Lucas Mineiro. Tentou passar. Turtira. Volta para Caleri. Insiste. Lucas Mineiro toma. Recupera mais. Arthur já deu falta sobre Caleri. Falta marcada para o tricolor. 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José Calil, 47 minutos. Temos mais 4 pela frente, Calil.
1: Não sei se você concorda comigo, Éder. O São Paulo se acovardou muito no início do segundo tempo, quando ficou com um jogador a menos. Você vê que agora, com a entrada do Tapia, Tapia entrou muito bem, hein? Grande partida do Tapia. O São Paulo sai mais pro jogo e incomoda o Juventude. O Juventude é um time fraco. O São Paulo criou oportunidade até para empatar. Quem sabe ainda dá tempo.
0: Olha para o dominado da esquerda agora pelo campo. Intermadeira com o Vátio. Vai tentar na ponta para Mandaca. Levando o time do Juventude. Outra vez agora para o campo de ataque. Já descarta, toca pelo meio. Bola para Manuel Castro. Recebendo, tentou passar. Dizense no Ciro primeiro. Põe na ponta. Outra vez lutou Mandaca. Bate na defesa. Volta para Castro. Castro de primeira, meia, meia. Bola colocada para Vátio. Voltou para Lucas Mineiro. De primeira agora para Raí Silva. Recolheu Raí Silva. Rolou na ponta. Fábio Lima vem embora. Fábio Lima vem levando, vem descendo. Invadiu a área, preparou, tentou, mandou na boca do comandante. Olha o toque de cabeça, Gabriel Saba, volta, Mandaca, toca! Gol!

0: 44. Explode o Alfredo Jaconi. Caxias do Sul em festa. O cruzamento ele cabeceou. O Rafael espalmou pra frente. Botou na cabeça do Mandaka. Ele espalmou na cabeça do adversário. E aí o Mandaka cumprimentou e mandou pro fundo do gol. 49 minutos. Me parece decretada a desclassificação do São Paulo. Mandaka, Mandaka de cabeça. Essa já foi, Rafael, já era. Já era, goleirão, bota na conta, bota na conta. O Juventude marca o terceiro gol, brilha, Mandaka, brilha. Gol fortaço, mas que gol golaço. Jogada de garra, vibração, gol com a cara do Cimento CSN. Cimento CSN mais do que forte, é fortaço. E aí, Kaique Silva?
1: O segundo gol de Luiz Mandaka na Copa do Brasil, depois de um cruzamento nas costas da defesa, absolutamente ninguém subiu com ele. Aí o Mandaka cabeceia em cima do Rafael, que espalma pra frente, e ele vai e cabeceia de novo. Quem dava condição era o Dória, e com requinte de crueldade a bola toca no Dória antes de morrer no fundo da rede. Dá soco no banco de reservas, o Roger Machado não acredita no terceiro gol sofrido do São Paulo, e o Juventude, nono colocado da Série B, vai se classificando na Copa do Brasil.
2: O Éder, ele foi no melhor momento do São Paulo no jogo, né? Quando o Tapia entrou bem, André Silva, o São Paulo tinha quase empatado. Aí os três zagueiros e o goleiro abriram o bico. Falhou, Rafael.
0: Olha a bola cruzada, afastou a defesa, volta a Bobadilha, tenta, rasca ali atrás a defesa do time do Juventude. Tira de novo, volta para o Wendel. Wendel toca de cabeça, intercepta a Raí Silva, tentou passar na passa, perde a bola, recupera o São Paulo. Tenta a segunda abertura para o campo de ataque, entra Fábio Lima, faz o corte e voltou para Sabino. Dominou na ponta esquerda, de lá embaixo, exagerou na dose, não deu para o Wendel. 51 minutos, vamos bater. Vai terminar o jogo. Torcedor do São Paulo não acredita. O São Paulo vai se desclassificando na Copa do Brasil de 2026. O árbitro olhando para o relógio. Vai terminar a partida em Caxias do Sul. Outra falha do goleiro do São Paulo. Espalmou para frente na cabeça do adversário para mandar que fazer.
2: Falhou,
0: é impressionante, mas isso está se sucedendo, hein? Ele falhou nos dois gols hoje, na minha maneira de ver.
2: Falhou mesmo, é esse último, foi demais.
0: Olha para a batida, desce na intermediária do São Paulo. Subiu, cabeceou ali atrás, tirou do Dória, voltou, reboteada na batida, mais um minuto. A bola vai pela linha lateral. O torcedor do Juventude vibrando demais nas arquibancadas. 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Vai sair jogando o São Paulo. Lateral batido, Allan Kardec caído. Bobadilha domina, dentro do levantamento, ele bola para o campo de ataque, bola tocada ofensiva. André subiu, a bola cai na esquerda. Entra outra vez, agora rechaça de qualquer maneira. Mandaka levanta, põe na ponta, vai tentar fechar outra vez o São Paulo, luta dura, a bola sobrou na ponta, Tapia, Tapia recupera, quando termina o jogo, o São Paulo está eliminado da Copa do Brasil. 3 para o Juventude, 1 para o São Paulo no agregado 3-2, uma festa impressionante nos jogadores do Juventude. Comemoram como uma conquista de título essa classificação. O Juventude passa pelo São Paulo e a crise no Morumbi só aumenta. Aumenta, continua aumentando. Uma situação difícil para o Roger Machado. Uma fase terrível. Terrível para o São Paulo Futebol Clube. Kaique Silva.
1: Faz o pique, CBF, mas